0: Para Luca Dini, empurrou a bola para Mbappé, corta, rasga de qualquer maneira, sai de Tyson, meteu para fora, arremesso normal já cobrado, vai trabalhando o Cole, ele vem com a bola dominada, vem com a bola dominada da seleção francesa, isso, solta lá pelo outro lado, olha o Pamecano, ele vai acionando a bola para Dembélé, aberto junto à linha lateral lá pela direita, chama contra si a marcação, ele volta a bola ali para Cole, com, esse é o Cundê, volta a bola para o Pamecano, olha lá de novo para Dembélé, chama contra si a marcação ali do adversário, o Baiesse aperta a marcação, ele foi obrigado a recuar para Saliba, Saliba ele vai meter a bola para Dinha, Dinha empurrou para Mbappé, Mbappé na esquerda, ele vai ativando o barco lá, aberto lá na esquerda, chama contra si, tentou passar, não passou, balançou para lá, para cá, volta a bola para Mbappé, Mbappé para Upamecano, vai alugando a metade do campo, selecionado francês, a bola para Dembélé, cochilou, prendeu, perdeu, está jogando a seleção iraquiana no campo de defesa. Você chamou, Kaique?
1: É que você tinha brincado, né, sobre o preço, né, tá caro o amendoim no estádio, enfim. Você sabe que cada estádio tem a sua liberdade para definir a sua tabela de preços. Mas eu tenho informação do preço tabelado da cerveja, por exemplo, lá no estádio Azteca,
0: Indoleta,
1: estádio da abertura
0: Indoleta,
1: da Copa do Mundo.
0: É, Indoleta.
1: Trazendo pro real, vamos trazer pro real, converter pro real, R$83 um copo de cerveja.
0: Muito bem, vai trabalhando lá pela canhota, bola pra Braieschi, corta, afasta ali o Saliba. Última toca na mortadelinha, bola fora, arremesso manual pra seleção do Iraque cobrar. Vai tomando posição lá pra fazer a cobrança, já cobrado, bola pra Doski, ele vai soltando curto ao seu lado, vai trabalhando, bola pra Zidane, Zidane, ele vai bater. Tendo bola na peça ofensiva, ele vai rolando curtinho ao seu lado, a bola para Almarri, ele balançou para lá, para cá, volta para retrocedendo, deu uma bola para ali o Radan Hashim, vai soltando para o Ali, aberto aqui na direita, Ali recepcionou, vai levando, vai carregando, cochilou, perdeu, olha o Olise, ganhou a posse de bola, vai ativando o Maracanhoto, a bola para Barco lá, bico da grande área lá pelo setor esquerdo, encarou a marcação do Ali, rolou para Olise, marcado por dois adversários, tem o Conê, Conê passe errado, chegou interceptando ao Hamadi, ganha para a equipe iraquiana, está jogando aqui no câmbio em retaguarda, ele descarta, ele vai soltando a bola na entrada da grande área, quarta zaga, bola ali para Hakan Hassin, ele volta a bola para o goleiro Basio, ele vai descartando curtinho a bola na zaga central, para o intermédio ali do Zaid Tashin, ergue o cabeção, devolveu a bola para Hassin, ele vai trabalhando a posse de bola do câmbio em retaguarda, vai cadenciando bem o jogo, vai metendo a bola lá na canhotinha, bola para Doski, enfiada de bola, a bola na metade do campo, a bola para Zidane, Zidane fez a parede, vai trabalhando, vai rolando a bola curtinho ao seu lado, fez a ligação por dentro, a bola para Maio, ultrapassa a fronteira inimiga, vai trabalhando aqui pela direita, vem a seleção do Iraque, a bola enfiada aqui pela direita, a bola para Hussein ali, ele vai fazer o levantamento, levantou na boca do gol lá pelo outro lado, o Pamecano de cabeça, tirou, afastou o perigo, a bola voltou, voltou rebateada na batida, a bola da seleção do Iraque, a bola para Kazim, ele volta a bola na metade do campo, deu a Zidane, Zidane vai rolando curto ao seu lado, atenção, ele vai fazer a ligação lá na canhotinha, buscava o Al Hamad, corta de qualquer maneira, o Conde, ele tira, afasta de qualquer maneira, vai rolando a bola para Rabiot, Rabiot, ele vem aqui buscar em comenda no câmbio retaguarda, empurrou, ativando na canhota, ali o jogador é Mbappé, ele larga a ponta, vem caminhando por dentro, lateral da grande área, limpou, fintou, pedalou, perdeu o ângulo, foi para a linha de fundo na tentativa do cruzamento do Mbappé, a bola passou pelo Dembélé, vai se perdendo lá pelo outro lado, arremesso manual, para a equipe do Iraque, sai jogando, e atenção, amigo ligado na TMC, anote aí comigo o tempo e placar da Copa, 5 minutos cravados de bola rolando, segundo tempo de partida, França 1, gol do Mbappé, aos 13 do primeiro tempo, ele foi lá e chacoalhou, 0 pro Iraque. Tasca tinta aí, Lucasito.
2: Comecinho de jogo para Noruega e Senegal, 0-0.
0: 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Vai trabalhando a seleção ali do Iraque. A bola enfiada ali pelo comando. A bola para Al-Almarri. Ele vai soltando o curtinho. A bola para Al-Hamad. Ele vem buscar encomenda no campo de retaguarda. Ele paparicou para lá, para cá. Vai rolando a bola para Ismael. Marcado, cercado. Está mais apertado do que um pinto novo. Deu jogo na quarta zaga. A bola para Hashim. Empurrou a bola na canhotinha. Vai trabalhando lá pela ponta. Al-Hamad. Ultrapassa a fronteira inimiga. Chama a contrazinha. Marcação do Dembélé. Fez o giro. Que volta essa jogada novamente no campo de retaguarda. Ismael ergue o cabeção. Vai visualizando. Acompanha nada. Placar de 1-0. A seleção da França vence o jogo. A bola para Ismael, ele encarou a marcação do Olise, ele vai soltando de ladinho, fez a ligação por dentro, vai metendo a bola para Almarri, ele soltou para Doski, Doski aberto junto à linha lateral, recepcionou, volta a bola livre para Ismael, ele solta a bola novamente ali por dentro, troca a passe do câmbio retaguarda, e a equipe da França só fica visualizando o Iraque trocar passe do seu campo de defesa, atacar que é bom por enquanto, necas de Pitibiriba, a bola para Zidane, ele vai levando, vai carregando, bate a marcação ali do Conê, ele marcado, cercado, ele volta a bola, reinicia na entrada da grande área. A bola para Aki Hashim. Ele vai servindo a bola curtinha, a bola para Zidane. Ele vai soltando na metade do campo. Ismael ergue o cabeção. Ele vai pedindo a bola aqui pela direita. É pedindo o Hussein Ali. Aperta aqui pela ponta. Solta aqui pro Ali. Tá aberto aqui pela direita. Ele pediu, mas não ganhou. A bola para Hashim. Ele solta a bola novamente. A bola para Ismael. Ergue o cabeção. Vai levando, vai carregando, vai conduzindo essa morta da linha. Ele deu jogo ao Hamad. Ele trabalha como se for o pivô. Voltou a bola lá na canhota. A bola para Zidane. Um para cá, dois para lá. Escapulido a marcação. Vai rolando para o Hamad. Aperta lá na esquerda. Bom, come para cima do Conde. Falta. O Abdon não deu. Está jogando a seleção francesa no campo de retaguarda. Estamos com 7 minutos de bola rolando. Etapa complementar. O Pamecano. Ele vem com a bola dominada. Descarta a bola de qualquer maneira. Vai rolando para Saliba. Saliba com a chapa no pezão direito. Vai rolando a bola de primeira. A bola para Lucas Digne. Ele vai levando. Vai soltando a bola curtinho para Mbappé. Ele veio buscar a encomenda no campo de retaguarda. Ultrapassa a fronteira inimiga pelo setor canhoto. Ele vai ativando o Barcolá. Barcolá foi para a linha de fundo. Encarou a marcação do Ali. Atenção. Prendeu. Perdeu ainda o Ali. Deu duro para cima dele. Barcolá. Atenção. Quase perdeu. Recupera o Barcolá. Marcado ali pelo Hussein Ali. Falta a bola recuando a bola para Digne. Ele vai soltando para o Lise. O Lise na entrada da grande área. Marcado ali pelo Zidane. Desencilhou-se da marcação. Enfiado de bola ali para o Koundé. Koundé para Dembélé. Bom drible. Lá pela direita vem Dembélé. Foi para a linha de fundo. Vai executar o cruzamento. Vem França. Vai pintar o gol. A tentativa do Barcolá. Tira de qualquer maneira o Ali. A bola voltou para Digne. Na entrada da grande área. Passe errado. Dali. Contra golpe. Vem a seleção iraquiana. A bola para Ismael. Ele prendeu. Perdeu. Chegou. Mbappé. Inteirinho na jogada. Ele mata a mão ofensiva. Vai rolando a bola para Saliba. Deu jogo a Koné. Koné volta a bola para Rabiot. Rabiot trabalha como se for o pivô. Devolveu a bola para Saliba. Enfiada a bola para Mbappé. Na esquerda. Recepcionou junto à linha lateral. Tem a passagem ali do Digne. Digne pediu, mas não ganhou. Olha o Rabiot. Vai pedindo a bola na meia. Vai trabalhando a posse de bola no câmbio de ataque. A bola lá para Koné. Koné enfiada a bola para Dembélé. Dembélé encarou a marcação do Doski. Foi para a linha de fundo e saiu com bola e tudo. Não deu ali para driblar o Doski. O Dembélé saiu com bola e tudo para a linha de fundo. E paramos por aí. No lance.
1: Ele Kaique. Levou a bola para a linha de fundo, né? O Dembélé trouxe para a perna direita. Ele que não tem problema, não, viu? É ambidestro. E daqueles ambidestros de verdade. Ele bate pênalti, inclusive, de esquerda, de direita. Bate escanteio também com as duas. Agora trouxe para a perna direita. Na hora que foi cruzar, já tinha saído. Tiro de meta. Não tem pressa o Iraque, que vai perdendo por 1-0.
0: E aí, Dentinho, 9 de bola rolando. Olha lá o Tassão. Passe errado. A bola voltou para Dembélé. Dembélé para Mbappé.

0: passados 8 minutos de bola rolando, o goleiro Pazin se atrapalhou. Gonzague tá sem, entregou essa bola pro Dembélé. Na entrada da pequena área, Dembélé rolou sozinho para Mbappé, bater chapado, entregaram a paçoca e o Mbappé não tá nem aí. Marca o segundo gol francês na marca de 8 minutos de bola rolando, uma pataquada no zagueirão e o goleiro Basil. 2-0, amplia o placar a seleção francesa. Mas que bobagem que aprontaram ali o zagueiro com o goleirão. Não vence, Kaique.
1: É impressionante. Quando você tem uma marcação pressão feita por Dembélé e Mbappé, você não pode vacilar. O Tassin deu um passe totalmente errado para o goleiro Basil e depois os dois ficaram discutindo. O passe foi forte. A cobrança do tiro de meta, ao invés de ser longa, ela foi curta. E aí o passe do zagueiro para o seu goleiro. O goleiro não teve o domínio, a bola veio no pé do Dembélé, que foi solidário. Tocou de lado para o Mbappé para ele botar para o fundo da rede para marcar mais um gol em Copa do Mundo. Marcaram o seu gol de número 51 na temporada e de forma impressionante ele já chega ao seu 16º gol em Copas do Mundo. Incansável, imparável, não cansa de fazer história em mundiais. Ele que já tem um título e um vice-campeonato, quer continuar escrevendo história, dessa vez nos Estados Unidos, Melo.
0: Bentinho, o time já é bom, o homem já joga muita bola, ainda entrega um presente desses. 2-0 para a França, mas que pataquada no sistema defensivo, principalmente do zagueiro Tyson com goleirão Basil. É, um gol de presente para a França, Dentinho.
2: Um gol de presente, uma promoção dessa, ainda no pé de quem? Dembélé. Não sei.
0: Tá trabalhando para o Paulista em tentativa de tabela ali com o Rabiot. Caiu dentro da grande área, nada. Só tiro de gol para a seleção do Iraque cobrar 2-0. Diga lá, Dentinho.
2: Uma promoção dessa é maravilhosa, né? Dembélé só rolou pro Mbappé. Você vê que não tem vaidade nenhuma. O Mbappé fez mais um gol e tá fazendo história na Copa do Mundo. Isso daí é um sonho pro atacante.
0: Meu Deus do céu, aqui pataquada, hein? 2-0. E atenção, amigo ligado na TMC, anote aí comigo o tempo e placar da Copa. 11 minutos 20 segundos de bola rolando, etapa complementar de jogo. E o placar é este: França 2, 2 gols de Mbappé, Zerinho da Silva para o selecionado e do Iraque, hein? Você viu aí, né, Lucasito, que os caras aprontaram? Fala, Lucasito.
3: À meia-noite tem Jordânia e Argélia.
0: 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Bola enfiada, bola pra Baez, tentou o domínio, chegou inteirinho na jogada. Koundé, está jogando para a seleção francesa do campo de retaguarda, prendeu Koundé, mas o árbitro acabou marcando uma falta do Baez. O jogo está parado, pode ir embora aqui na direita, campo de retaguarda para a seleção dos azuis cobrar. Está parado o jogo, pois não.
1: Agora a pergunta é importante para o Lucasito, né? A bola está rolando para o jogo de Senegal, a bola está rolando tudo certinho, parou de chover por lá, porque a tempestade que caiu na Filadélfia estava caindo em New Jersey antes, hein?
3: Não, por enquanto tudo certinho, não está chovendo nesse momento, viu, Kaique?
0: Vem pro jogo a seleção francesa. A própria intermédia ali do Mbappé vem buscar encomenda da circunferência central do gramado. Volta para retroceder, não deu ao. O Pau Mecano ali para Koundé. Koundé enfiado, ele bola para Dembélé. Soltou para Olise aberto lá na canhota. Limpou, fintou, rolou a bola na meia. Bola para Dembélé, rolou para Mbappé na entrada da grande área. Belo drible, vai pintar o golaço. Olha o Mbappé, rolou para Olise, vai marcar por cobertura na trave. Voltou para Mbappé para Rabiot, dessa seleção francesa, rolou para Dembélé no Brasil, saiu o Brasil para fazer a defesa. Seria um golaço da França. Que cavadinha do Lise, bateu no travessão e não entrou. Bambiou, mas não caiu, Kaique.
1: Que pecado, o travessão não podia ter feito isso com a história da Copa do Mundo. No que dominou o Mbappé no meio de três defensores, com um toque só na bola, ele deu uma caneta espetacular. Ao invés de buscar a finalização, ele serviu o Olise, que nem dominou a bola, deu um tapa de cobertura. Milimetricamente ele colocou a bola por cima do goleiro Basil, mas a bola bateu no travessão e não sobrou para ninguém da França. Seria o terceiro gol e seria uma pintura na história da Copa do Mundo, Melo.
0: E vem França novamente lá pela direita, três dedos da bola, o Lise deu a Mbappé no bico da grande área, lá pela direita, fez o giro, desencilhou-se da marcação no primeiro, rolou a bola novamente lá pela direita na ponta, a para o Lise, dominou, limpou ali o Tosco que tá na área, deu para trás para Dembélé, vai marcar, espalmou o goleiro, fechou o Rabiot de cabeça, fora! No arremate do Dembélé, o goleirão Basil espalmou na cabeça do Rabiot. Tava com os olhos fechados e errou o alvo. Tava desenhado o terceiro gol francês. Essa aí também passou raspando, Kaique.
1: Olise pro Dembélé, ele ajeita para trás, o Dembélé chuta de direita. O goleiro dá o rebote, a bola vinha inteiro no lance, o Rabiot, ele reclama de ter sido puxado. O Hussein Ali, lateral direito da seleção do Iraque, realmente atrapalha a jogada. E aí, por isso, ele não consegue cabecear. Perde o gol, manda direto para fora. Tem mudança na seleção do Iraque. Já confirmam para você quem foi embora, Melo.
0: Ô, Dentinho, agora tá virando sacanagem. Os caras estão perdendo um gol atrás do outro. Tá faltando pontaria para sair uma goleada. Fala, Dentinho.
2: Melo, impressionante a equipe da França. Que ataque, é um, dois toques na bola. Que entrosamento, é coisa linda. É coisa linda de se ver, uma aula de futebol, ataque da França. A seleção da França é fantástica. É fantástica mesmo, Dembélé, um toque, Olise, Mbappé. É lindo de ver a seleção da França jogar.
0: Muito bem, o Amin entrou aí.
1: Muda, pois foi não. Embora o camisa número 24, o Zaid Ismaio, para a entrada do número 7, Youssef Amin.
0: Amém.
1: Também já confirma a segunda mudança, porque entrou também o Rebin Sulaka, número 2. Já confirma quem foi embora para a entrada do número 2, Rebin Sulaka.
0: Sulaka e Amin entraram. Vai trabalhando ali o Sulaka na entrada da grande área. Ele bate na bola. Parece que saiu o Tassin, né? O que aprontou essa bobagem no segundo gol francês. Daqui a pouco você confirma. Um Pamecano. Vem com a bola dominada. Larga a bola para Koundé. Recepcionou junto à linha lateral. Balançou para lá para cá. Marcado pelo Al-Hamad. Aperta a marcação da saída. A bola do selecionado francês. A bola para Koundé. Ele vem buscar. Koné, perdão. Ele vem buscar a encomenda. Ele desencilhou-se da marcação no primeiro. Deu um tapa na bola. Fez a ligação por dentro. Tudo isso no campo de retaguarda. Vai distribuindo bem a jogada. A bola para Saliba, deu o jogo a Dembélé. Dembélé vem do câmbio e retaguarda, vem buscar encomenda. Chama contra si a marcação no primeiro. Então ele vai levando, vai carregando, vai ativando o barco lá, aberto lá na canhota. Atenção, enviada de bola. O Ali fez a proteção e o Basil, com tranquilidade, goleirão do Iraque, saiu da meta para fazer a defesa. Olha o Rashin, Rashin está jogando do câmbio e retaguarda, vai rolando curto ao seu lado. A bola para Al-Omari, ele vai soltando curtinho ao seu lado. A bola para Zidane, depois dá, mudou.
1: Zaid Tassin vai embora, realmente o camisa número 4, para a entrada do Rebin Sulaka. Será que no banco de reservas rola uma bronca pro zagueirão depois de uma pichotada dessa entregando o gol da seleção da França, hein?
0: Pois é, o que que acontece depois de uma bobagem dessa no vestiário, o papo do treinador, até do presidente, do diretor de futebol, quando o cara apronta uma bobageira dessa, como a gente diz no interior. Entregou o gol de presente, né? O que que acontece, Dentinho?
2: Ele achou que era o Ronaldinho Gaúcho, virou a cara, olhou pra um lado e tocou pro outro, o goleiro não tava no local. Mas o treinador não tem o que falar, o presidente não tem o que falar, ele não queria errar. E aconteceu no jogo, eu tenho certeza que ele é o cara que deve estar mais triste no mundo, é ele, mas faz parte do futebol, às vezes acontece isso.
0: E atenção, amigo ligado na TMC, anote aí comigo o tempo e placar da Copa. 17 cravados de bola rolando, etapa complementar na Filadélfia, anote aí comigo. França 2, Iraque 0. Vai dando França, hein, Lucasito?
3: Quase 18 do primeiro tempo, Noruega e Senegal segue 0-0.
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0: A Canrachim descarta de qualquer maneira, vai rolando a bola na metade do campo, foi derrubado, Isaac, o jogo tá parado, é posse de bola para a seleção do Iraque, sai jogando do campo em retaguarda. 17-20 de bola rolando, você ligado aqui nas emoções da Copa do Mundo. Tempo e placar lá em New Jersey para Noruega e Senegal, Lucasito.
3: Estamos com 18 da primeira etapa, jogo equilibrado até aqui, sem grandes chances, Noruega e Senegal por enquanto 0-0.
0: Como vai ficando essa tabela aí, hein?
3: Ó, neste momento a França é a líder com 6 pontos, Noruega está chegando a 4 pontos, é a segunda colocada, Senegal o terceiro com 1 ponto e o Iraque é o lanterna com 2 jogos e 2 derrotas, Melo.
0: Vem o Iraque, Al-Omari, ele descarta a bola para 2, que é aperto lá na esquerda, marcado ali pelo Dembélé, volta para retroceder, não deu a Canrachim, que está jogando novamente ali pelo miúdo, ele vai trabalhando a bola para Al-Omari, ergue o cabeção, vai visualizando, acompanha nada, vai meter a bola na canhotinha, a bola para Rashin, Rashin deu a Toski, marcado, cercado ali pelo jogador, que é o Koundé, que aperta o marcação na saída de bola do selecionado iraquiano. A bola volta na metade do campo. A bola para Zidane. Ele fez o giro, escapulindo a marcação. Está marcada ali pelo Olise. Olise avança a marcação, aperta a saída de bola novamente. Vai distribuindo bem a jogada. A bola ali para o Amin. Amin fez o levantamento. A bola para Al-Hamad. Cochilou, perdeu. Chegou bem ali o Koundé para sair jogando para a seleção francesa. Vai rolando para Rabiot. Rabiot do jogo a Saliba. Saliba para o Upamecano. Aqui pela zaga central. Ele volta para Coutinho ao seu lado. Fez a ligação por dentro. Deu o jogo a Rabiot. Rabiot devolve a bola para o Upamecano. enxerga o cabeção, vai visualizando a companheirada. Estamos com 18 e 40 jogados do segundo tempo. França 2, Iraque 0. Vai trabalhando aqui pela canhota, a bola para Conê. Ele vai visualizando, vai pedindo aqui o Diné. Aperta aqui pela ponta, Diné. Ele pediu, mas não ganhou. A bola voltou para Saliba. Saliba vai rolando a bola para Rabiot. Ele escapuliu da marcação no primeiro, marcado pelo Al-Rayyad. Ele vai metendo a bola na canhota, a bola para Barcola. Barcola aqui na esquerda. Atenção, deu cobra no primeiro. Vai rolando curtinho ao seu lado, meteu a bola de lado. A bola para Diné. Diné para Barcola. Barcola para Diné. Diné aperta aqui pela ponta. Chama contra si, marcação no primeiro. Tentou passar, não passou, desacelerou. Ele vai soltando para Rabiot. Rabiot para Barcola. Voltou a bola para Diné. Corta, faça de qualquer maneira. Tirou ali do jeito que estava apontando o narigão. O Hussein Allen deu de bico, bola para fora. Arremesso manual para a seleção da França, sai jogando Saliba. Ele vem com a bola dominada no campo da retaguarda. Despacho de qualquer maneira, vai rolando para Olis na metade do campo. Ele vai trazendo uma jogada na intermediária de adversária. Deu jogo a Koundé. Koundé acelerou, meteu um bolão para Dembélé, aberto junto à linha lateral lá na direita. Ataque Dembélé, larga a ponta, vem comendo por dentro. Trouxe a bola para a perna esquerda, pode até bater um ouvido de Gil. A bola vai para a bola, escanteio. Escanteio para a seleção francesa, os azuis cobrar. É tiro escanteado aqui na ponta canhota. Diga lá, Kaique.
1: A tentativa do Dembélé pelo lado direito, ele atravessa o campo e vai chover bola na área. Só não me pergunte se ele vai cobrar esse escanteio de direita ou de esquerda, porque nem ele sabe, ele decide na hora, viu, Melo?
0: Dembélé vai tomando posição, ele rolou curtinho, jogada ensaiada. A bola ali pra Diné. Diné, o pico da grande área, vai executar o levantamento, levantou na boca do gol, subiu ali, Saliba, bateu com a cabeção na bola e houve um desvio, tá marcando ali o bandeira, confirmado pelo árbitro, hein? É escanteio de novo. Já cobrado, olha o Olise. Olise invadiu a área, vai rolando para Dembélé, fez o giro, escapulindo a marcação, limpou, vintou, bateu na rede pelo lado de fora. É, ficou dormindo ali no ponto a seleção do Iraque. A França bateu o escanteio rapidinho e quase fez o terceiro por intermédio do Dembélé. Camarão que dorme, a onda leva, hein, Kaique?
1: Trouxe rapidamente da esquerda para a direita, finalizou na rede pelo lado de fora. E essa defesa do Iraque saindo curta, tá querendo emoção, hein, Melo?
0: Olha o Isaac, brigou pela ponta de bola, ganhou o Rabiot. Ele vai servindo curto, ali para o Olise. Olise para Dembélé, invadiu a área, vai marcar, vai fazer Dembélé!

7, quando eram passados 20 minutos de bola rolando. Numa bola servida pelo Olis, ele fez um giro para cima da marcação, bateu cruzado no contrapé do goleiro Basio para marcar a terceira fatura do jogo. 3

0: e também na segunda fase da competição. Dava na cara que nesse grupo a França chegaria, mas vai chegar muito mais longe, porque esse quarteto de ataque, esse time do Deschamps é uma máquina. E a França faz 3-0 no Lincoln Financial Field. Daqui a pouco vem mudança na seleção iraquiana, que está atordoada, Melo.
1: Muito bem, Al-Mahri vai sair, é o primeiro a sair
0: para a entrada do Aimar. Aimar, que veste a número 20, vai embora com a número 16, o Al-Mahri. Número 20, Aimar. Uma homenagem, inclusive, como a gente já disse, né, Melo, ao ex-jogador argentino. Também vem aí o Marco, número 21, Marco Fargi. Marco Fargi, número 21. O quarto árbitro está com dificuldade para erguer a placa. Vai embora o Baiesh para a entrada de Marco Fargi com a número 21. Mais duas mudanças do técnico Graham Arnold.
1: É, Dentinho, aquela goleada que nós projetávamos antes da bola rolar demorou para acontecer, né? Agora tá saindo um gol atrás do outro. 3-0 o Iraque. A verdade é o seguinte, hein? A seleção fraquinha, hein, Dentinho?
2: É uma seleção bem fraca, mas a equipe da França é uma máquina, é uma máquina. O quarteto mágico deles ali é muito bom. O Olise procura sempre o Dembélé, procura o Mbappé. E que golaço, que golaço. Que seleção. Tô impressionado com essa seleção.
1: É isso, só jogando aqui pela direita. Daqui a pouco pisaram no fio ali do Dentinho. Agora voltou para Barcola. Vem a França. Olha o Barcola. Recolheu, dominou, desenchulhou-se da marcação. Ele fez a ligação por dentro. Deu a Rabiot. Rabiot, abre para Tini. Aberto aqui pela esquerda. Devolveu, abre para Rabiot. Ele vai levando, vai carregando, vai desbravando a peça ofensiva. Ele vai rolando curtinho. A bola ali por intermédio. Mudou a França? Não. A França ainda não mudou, né? A França mudou duas só.
0: Tô vendo. É, agora que abriu 3-0, foram embora o Dembélé e também o Olise para a entrada do número 20, Doué, e número 24, Cherki. Cherki com a número 24, Doué vem com a número 20, jogador de 20 anos do PSG. E o Cherki, a gente lembra, né? 22 anos, jogador do Manchester City. Olha o poderio ofensivo dessa seleção.
1: É, aí ó, Didier Deschamps não tá de brincadeira não, quer ampliar o placar, hein, Dentinho?
2: Olha esse banco de reserva, que seleção essa da França. É um melhor que o outro. Sai Dembélé, entra um melhor. É impressionante, é impressionante. Tem muita qualidade técnica essa seleção da França.
1: Vai longe, né, Dentinho, nessa Copa?
2: Vai longe, mas sem contar o Brasil, eu tenho certeza que o Brasil vai passar.
1: Vamos lá. A nossa torcida é pela seleção brasileira, claro. Olha o Cone. Ele desenchulhou-se da marcação no primeiro, volta para retrocedendo, vai rolando para Upamecano. Arredondou lá pela direita, ataque, vai trabalhando lá pela ponta. A bola para Mbappé. Ele desenchulhou-se da marcação, vai rolando curtinho, a bola para Cherki. Marcado, cercado, está mais apertado do que um pinto novo. Volta para recuando na metade do campo. Upamecano. Ele vai fazer a transição aqui pela canhota. A bola para Lucas Digne. Ele escapou da marcação, volta a bola para Saliba. Na circunferência central do gramado, vai com cadenciando o jogo ali no, na metade do campo. A França que vence o jogo por 3-0. Mbappé de calcanhar, ele vai rolando para Conte. Conte meteu uma bola para Mbappé. Mbappé para Cherki, cochilou, perdeu, chegou bem ali para cometer. Ou melhor, não cometeu a falta. O Aimar ganhou, fez o giro, volta a bola para base. O que está jogando de novo com o goleirão na entrada da sua grande área. Rolou a bola para esse é o Rachim. Rachim meteu a bola na canhotinha para Dosca, aberto lá na esquerda, marcado, cercado ali pelo Cherki, que aperta a marcação na saída de bola da seleção iraquiana. Placar de 3-0, locutor. Dois gols do Mbappé, um do Dembélé. Vai trabalhando ali pelo miolo, vai descartando essa bola na metade do campo, vai trabalhando a bola para Sulaca, vai metendo a bola aqui pela direita, chegou bem ali na cobertura, Barcola, vai rolando curtinho para Cone. Cone vem com a bola dominada, ele vai soltando curto ao seu lado, vem pro toque de bola, a bola ali para Digne. Rolou por dentro, vai se apresentando Rabiot, para Cherki. Cherki limpou, vintou, bate a marcação do Al-Hamadi, vai levando, vai desbravando lá pela direita, aberto lá pela ponta direita, vem ali o Cherki, bico na grande área, limpou, vintou, tentou bater, marcaram por um, dois adversários, volta agora para Koundé. Koundé para Rabiot, vai trazendo uma jogada na intermediária, ele vai soltando para Upamecano, na circunferência para Saliba, para Koné. Koné volta agora para Saliba, transa bem a jogada na intermediária, adversário, a seleção francesa, a bola enfiada para Mbappé, corta de qualquer maneira. Rachim está jogando para a seleção do Iraque, arredondou para Dusky, aberto lá na esquerda, ele vai rolando para Al-Hamadi. Eu busco a encomenda, que categoria, vai rolando para mim, ele ergue o cabeção, vai visualizando, acompanha nada, aperta aqui pela ponta direita, tem ali o Sulaca, ele recepcionou, vai rolando para Ali, aperta aqui pela ponta, ultrapassa a fronteira inimiga, a bola enfiada lá pelo comando, chegou inteirinho na jogada, Saliba, vai rolando para Digne, que descarta de qualquer maneira o jogador francês, bate na bola de qualquer maneira, a bola voltou ali pra mim tentou passar, não passou, a bola sobrou

0: Upamecano, que está jogando do câmara retaguarda para a seleção francesa. Rabiot, ele veio buscar a encomenda, tem ali de ladinho o Koné. Koné se aproximou, pediu, mas não ganhou e ficou de bencinho. Ele vai servir a bola para Parcolar para Dinhê, atenção, ganhou no pé de ferro, caiu, nada de falta, recupera lá pela direita, vem Iraque, a bola ali pela ponta direita, a bola para mim, atenção, limpou, fintou, escapulido a marcação do Parcolar, ainda bem, foi para a linha de fundo, Parcolar estica o compasso, meteu para fora, escanteio para a seleção do Iraque, bater aqui pela direita, Kaique.
1: Pelo lado direito, tenta diminuir o placar, a seleção iraquiana se defende, a seleção da França, que no contra-ataque vai buscar o quarto gol a qualquer momento, Melo.
0: Muito bem, vai tomando posição para fazer a cobrança a seleção do Iraque. Vai tomando posição ali Zidane, Iqbal. Ele vai para a cobrança. Dentro da grande área tem ali o Kazim, também o Al-Hamadi. Todo mundo na boca da botija. Vai vencendo por 3-0 a seleção francesa, que vai assumir na liderança do grupo I. Noruega e Senegal vão jogando e vão empatando por 0-0 lá em New Jersey. Muito bem, vai tomando posição. Repito para você, Zidane, Iqbal. Vai jogar essa bola lá no Kiprocó. Atenção, levantou, bateu de prima. Sulak isolou, bola para fora. É tiro de meta pro goleirão francês sair jogando e paramos por aí, Kaique.
1: É, mas deixaram o Sulaka totalmente livre, né, para fazer a finalização nas costas da zaga. A bola passou por absolutamente todo mundo. É que o Sulaka é zagueirão, né? Faltou o cacuete de atacante, faltou um pouquinho de dentinho pro Sulaka, que finalizou muito mal.
0: E atenção, amigo ligado na TMC, anote aí comigo o tempo e placar da Copa. 29 jogados de bola rolando, etapa complementar na Filadélfia. Anote aí comigo, gente fina, o placar é este: França 3, Iraque 0 da Silva. Lucasito.
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0: 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Olha o Sulaka, vai se aventurando na peça ofensiva, rolou, a bola por dentro para Aymar, desencilhou-se da marcação, deu um tapa na bola para Zidane, Iqbal, ele vai servindo a Doski, abertura de bola para Al-Hamadi, aberto, escancarado lá na esquerda, tentou passar, não passou, ele volta a bola para Zidane, ele vai fazer a transição, aqui pela direita, atenção, a bola enfiada pela ponta, a bola para Ali tentou passar, não passou, vai rolando curtinho, a bola para Amin limpou, fintou ali o Koné, ele vai metendo a bola novamente, a bola para Ali na lateral da grande área, enfiada de bola, olha o Aymar, tentativa do cruzamento, tira a zaga, a bola voltou, reboteada na batida, a bola para Mbappé, atenção, ele vai rolando, a bola na linha de frente, a bola seria pro Desiré Doué, perdeu na dividida pro Zidane, ele vai rolando para Doski, abertura de bola, Maracanhota tem a presença ali do Kazim se aproximou, pediu, mas não ganhou, olha o levantamento na boca do gol, Al-Hamadi esticou com o passo, a bola passou à esquerda do manhã. Chegou agora perigosamente a seleção do Iraque. O que está havendo aí com a França, que deu uma cochilada, Kaique?
1: É no segundo pau o cruzamento, né? Jogada pelo lado esquerdo, o Aymar botou velocidade e aí o cruzamento lá no segundo pau, nas costas do Saliba, que não acompanhou. O Al-Hamadi fez o movimento certinho, deu carrinho nela. É que faltou um pouquinho mais de espaço para ele conseguir finalizar. Ele calça 41, se calçasse 43 era caixa, hein, Melo?
0: Muito bem, Dentinho, 3-0 no lombo do Iraque. Eu tô sentindo que a seleção francesa deu uma relaxada, hein, Dentinho?
3: Melo, eu avisei, se eles colocassem o pé no acelerador, ia fazer 2-3 gols. A equipe da França é uma equipe muito forte. Agora dá aquela relaxadinha, né? Fica com a posse de bola. E tem uma outra desatenção. A equipe do Iraque quase faz o gol.
0: Lucasito, New Jersey. Tempo e placar.
2: Sim, estamos com 31 do primeiro tempo. Noruega e Senegal segue 0-0. Noruega melhorou um pouquinho, tá um pouquinho mais perto do gol. Mendy fez uma boa defesa. E Senegal tá tentando mais jogar nos contra-ataques, aproveitando principalmente os lados do campo. Mas por enquanto 0-0, Melo.
0: Basil está jogando lá pela esquerda. Lucasito.
2: Sim.
0: No grupo do Brasil, no grupo C, o Marrocos vai jogar no mesmo horário em que cidade? Marrocos pega o Haiti, é isso?
2: Isso, exatamente. Marrocos e Haiti vai ser em Atlanta na terceira rodada, né, Melo? Os jogos vão acontecer sempre nos mesmos horários. Os jogos do mesmo grupo vão acontecer nos mesmos horários.
0: Muito bem, bola para Sulaka. Ele descarta lá pelo outro lado. A canja, Rachim. Ele vem com ela dominada, ergue o cabeção, vai visualizando ali. Acompanhada, vai fechando por dentro o Aymar. Aymar pediu, mas não ganhou. Olha o Doski, vai rolando na canhota para Kazim, atenção lá na canhotinha. Vai trabalhando o Doski, limpou, fintou, puxou a bola para a perna direita. Carimbou ali o Upamecano. A bola vai se perdendo. Arremesso manual para a seleção do Iraque. Bater lá na esquerda no ataque. 32 jogados de bola rolando. Olha. Olha, esse jogo começou às 6 da noite, horário brasileiro, e teve uma paralisação por conta aí de raios, trovões e chuvas. Enfim, ficou parado mais de 2 horas e o segundo tempo começou às 9 horas da noite, horário brasileiro, às 8 da noite. Mais de 2 horas de paralisação. O primeiro tempo terminou empatado por terminou com a França vencendo por 1-0. Gol do Mbappé aos 13. Na etapa complementar, depois que reiniciou a partida, Mbappé marcou aos 8 e Dembélé aos 21. Estamos com quase 33, placar de 3-0. A França vence e convence, né? Uma baita seleção, vai brigar evidentemente pelo título desta Copa do Mundo 2026, Estados Unidos, México e Canadá. Está jogando ali no campo de retaguarda, bola para Saliba, vem a seleção francesa. Saliba, passão largando, então ele vai levando, vai carregando, ergue a cabeça, vai pedindo ali de ladinho, desenredoê. Ele fez o giro, vai rolando para Cherki, ele vai soltando essa bola no caprichozinho. Que capricho, a bola para o Upamecano veio lá na ponta direita, bola para Koundé, volta a bola ali para Cherki, limpou, fintou, pedalou o bico da grande área, invadiu a área, tentativa de parceria ali para Koundé, rasga de qualquer maneira, Doski, a bola voltou para Rabiot na minha direita, ele vai fazer a transição inteligentemente da direita na canhota, deu a Saliba para Koundé vai rolando curtinho novamente, ali com o craque do time, hein, Mbappé, autor dos 2 gols, ele que já marcou 4 gols na Copa do Mundo, hein, é o quarto dele, né, o Messi é artilheiro, tem 5, e o Mbappé fez o 4 com os 2 de hoje, né, Lucasito?
2: Isso, exatamente, vice-artilheiro da Copa do Mundo com 4 gols, o Mbappé que agora é o segundo maior artilheiro da história, né, chegou a 16 gols marcados na Copa do Mundo, Melo.
0: Desenré do E, meteu um bolão na canhota, bola para Dinier, atrás da zaga, Mbappé foi para a linha de fundo, setor esquerdo, deu por baixo das pernas do zagueiro, caiu, o árbitro não deu nada, hein? Não deu nada e olha como reclama o Mbappé. Queria uma penalidade máxima para ele aí, Kaique.
1: Ele está caído até agora ali pelo lado esquerdo do campo, reclamando, pedindo a penalidade. O juiz disse o seguinte: segue o jogo.
0: Olha o Koné, limpou, fintou, fez o giro ali pra cima do Amin, descarta pra Rabiot, vai encostando o Pamecano, olha o zagueirão, ele pediu, recebeu, dominou com a chapa no pezão direito, rolou no capricho pra Cherki aberto lá na esquerda, larga a ponta, vem caminhando por dentro, deu novamente ali no condo central, na linha meta, aniversário pra Rabiot, vai rolando pra Desenré do E, empurrou pra Mbappé, vai marcar, vai fazer, invadiu o área, bateu o pé direito, fora! Não pegou como manda o figurino Mbappé, mas o passe foi excepcional do Desenré do E. Quase aí o francês marca o 4º gol da França, o 3º dele no jogo, Kaique.
1: Exatamente, tentou a finalização ali o Mbappé, se ergueu depois de ter pedido o pênalti pelo lado esquerdo, tentou o chute e não pegou bem na bola, né? Se ela pega mais no peito do pé ali do Mbappé, que pegou meio de rosca na bola, mandou direto para fora, seria a oportunidade do 3º do jogo, seria o 5º dele em 2 jogos na Copa do Mundo. Existe limite para Kylian Mbappé? Acho que não, hein?
0: É, de fato, é um baita no jogador. É mala, é verdade, mas é, joga muita bola, né? Joga muita bola. Vamos ver se o Mourinho, novo técnico do Real Madrid, coloca ele nos trilhos, né? Porque o Luiz Henrique tentou fazer isso lá no PSG e não deu certo, né, Kaique? Ele fez até uma palestra, aí tem um vídeo viralizando, dizendo: olha, futebol, não, você joga muito, a bola cai no seu pé, você sabe o que faz, mas futebol não é só isso. Ele não atendeu as orientações do Luiz Henrique e o espanhol mandou ele rodar.
1: Exatamente, inclusive nessa palestra o Luiz Henrique fala para ele que com a bola no pé e marcando gols, ele poderia ser um gênio do futebol, mas não ajuda na marcação, né? Na recomposição, e o futebol moderno pede isso.
3: Kaique, mas hoje ele fez isso na partida hoje ele voltou para marcar e ele aprendeu alguma coisa, desarme no meio campo, isso aí, voltou para marcar, então é um jogador super diferente. Você,
0: olha o Koné, rolou por trás da zaga, marcou lá, invadiu a área, vai marcar, vai fazer, deu pra trás, corta! Acarrachim, fechava ali o Mbappé, bola fora, escanteio, Kaique.
1: Jogada de velocidade, o Barcola foi solidário, tentou o passe pra trás pro Cherki, que tava fechando ali no meio da área, escanteio já cobrado, o Mbappé vem nela.
0: Mbappé pra Cherki na lateral da grande área aqui pela direita, rolou, atenção pra Dinhe, vai fazer o levantamento, sobe Rachim de cabeça, a bola sobrou pra Koundé, ele limpou, fintou, deu a Desenré do E, enfiada de bola, que bolão, Mbappé recepcionou junto à linha lateral, larga a ponta, vem comendo por dentro, o bico da grande área, já tá parado o jogo. Estava impedido ali, o Mbappé dedurou bandeira, confirmado pelo árbitro canadense. Está parado o jogo e vai mudar.
1: E agora vem mudança, 2 jogadores que não entraram na primeira partida, vai embora com a número 12, Barcola, para a entrada do Akliouche, número 25, A Kliushka, inclusive, é outro grande jogador do time do Mônaco, 24 anos para ele. Vai embora também com a número 5, Julius Koundé, para a entrada de Malo Gusteau. A Kliushka, número 25, e Malo Gusteau, número 2, as duas mudanças da seleção da França.
0: O Gusteau entrou no lugar de?
1: Do Koundé, um lateral direito por outro. E o Akliushi entrou no lugar do Barcola, mudanças do técnico Deschamps.
0: Muito bem, está jogando lá pela esquerda a seleção doida, que é a bola para Hakim, Hashim, volta a bola recuando, a bola para Aymar, Aymar devolveu a bola para Hashim, junto à linha lateral, ele vai levando, vai carregando, bem marcado ali pelo Cherki, que aperta a marcação na saída de bola do selecionado iraquiano, que vai levando fumo, perto o jogo por 3 a 0, Sulaca, pois não, diga lá.
1: É que eu falo uma coisa que vai deixar o Dentinho feliz da vida, o Malo Gusteau é jogador do time do Chelsea. Foi nesse estádio aí que ele deu aquele cruzamento, a bola desvia, acaba enganando o Everton, que não esticou o braço e a bola entrou. O Chelsea venceu o Palmeiras por 2-1.
0: Você estava onde nesse dia, Dentinho?
3: Estava em casa comemorando muito esse gol do Chelsea.
0: Não, mas era um time brasileiro. O quê? Palmeiras era Brasil na ocasião.
3: Eu era inglês nesse dia.
0: Vai trabalhando a Benjamin, limpou, fintou, pedalou, deu jogo para Zidane e Kibau. Ele vai trabalhando, perdeu. Chegou Cherki para conter o avanço, está jogando para a seleção francesa. Levou ali um pontapé do Amin. O árbitro está dizendo que está valendo tudo isso. Saliba, conserta e vai rolando curto ao seu lado. A bola para Cherki. Cherki veio buscar encomenda. Descarta lá pelo outro lado, na zaga central para Upamecano. Upamecano para Malo Gusteau. Ele limpou, fintou, escapulido a marcação no primeiro. Volta a bola para Upamecano. Vai trabalhando o poste de bola no campo. Retaguarda da seleção francesa, cadencia o jogo, a bola para Koné, empurra a bola para Mbappé, Mbappé trabalha com o seu pivô, volta a bola para Koné, Koné para Diné, Diné aberto aqui pela ponta, escapulido a marcação do Amin, volta a bola por dentro, fez a ligação curtinha, a bola para Koné, Koné fez o levantamento, levantamento adiante, Sucala, subiu de cabeça, tira, afasta, alivia, está jogando com tranquilidade, a bola para Hashim, Hashim lá na quarta zaga, arredondou a Doski, Doski junto à linha lateral, marcada ali pelo Cherki, Cherki aperta a marcação, a bola enfiada para Hamadi, ele veio buscar encomenda, fez o giro, escapuliu, vai rolando curtinho ao seu lado, a bola para Kazim, Kazim, solta a bola por dentro, Zidane, e que pau, limpou, fintou, rolou para Hamadi, falta, tá parado o jogo, deram um pontapé no jogador caído lá na canhota, ali o Marco Fargi, tá caído no gramado, o árbitro acabou dedurando uma falta do Gusteau, você viu aí, né, Caicão?
1: Exatamente, o primeiro lance do Gusteau, justamente os dois jogadores que estavam na jogada, os dois que acabaram de entrar, o Akliush e o Gusteau, fechando na marcação. No que o Fargi deu passe para o lado, ele sofreu a falta. Reta final de jogo, vence a França 3 a 0.
0: E atenção, amigo ligado na TMC, anote aí comigo o tempo e placar da Copa. 40 minutos jogados de bola rolando, etapa complementar na Filadélfia. O placar é este. França 3, 2 gols do Mbappé, 1 do Dembélé. Iraque 0, tá azedando o pé no frango, Lucasito.
2: 41 do primeiro tempo, Noruega melhor no jogo, perdeu uma grande chance com o Odegaard e vai empatando com o Senegal 0 a 0.
0: 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Sulaca balançou, escapulido a marcação ali do Cherki, que aperta a marcação na saída de bola, enfiada de bola para Ali. Ali soltou para Aymar, corta de qualquer maneira a Saliba, mas a bola bateu ainda no Aymar. Arremesso manual para o Dinhe, que está jogando novamente no câmbio de retaguarda, barrando para Saliba. Descarta para o Desirê Doué. Ele veio buscar a encomenda no câmbio de retaguarda, marcado ali pelo Al-Hamadi. Aperta a marcação na saída de bola do selecionado francês. A própria Lucas Dinhe, ele marcado junto à linha lateral, marcado ali pelo Amin, volta para retrocedendo na quarta zaga, a própria Saliba, deu ao Upamecano, o Upamecano chama contra si a marcação no primeiro, marcado, cercado, tá mais apertado do que um pinto novo, descarta a bola novamente na quarta zaga, a própria Saliba devolveu de prima para o Upamecano para Malo Gusteau, lá pela direita ele vai trabalhando ali por dentro, vai transando uma jogada no câmbio retaguarda, a espera do apito final, parece que está satisfeita a França, 3 a 0 no lombo do Iraque, a bola ali para Koné, Koné veio buscar encomenda, vai rolando a bola para Cherki, Cherki, ele ergue o cabeção, vai visualizando ali o posicionamento do Mbappé, jogou no vazio, Cherki, está jogando novamente ali na canhota, a bola para Aymar, Aymar fez um giro, barrolando a bola para Akan Hashim, volta a bola para Basio, o goleirão descarta de qualquer maneira na tentativa ali do Ali, chegou no desarme, Lucas Dinhe, rolou para Mbappé, aperta na esquerda, vai fazer a transição lá pelo outro lado, olha o Rabiot, marcado, cercado, trabalha ali como se for o pivô, deu jogo a Malo Gusteau, devolveu para Rabiot, limpou, voltou lá na direita, esse é o Gusteau, vamos lá Gusteau, chama contra si a marcação do Dó, que vai rolando para Rabiot, transa bem a jogada, bola para Cherki, rolou para Upamecano, erga a cabeça, vai pedindo ali de ladinho o Kone. Kone pediu, pediu, mas não ganhou. Agora sim, a bola para Desirê do E, veio ali a Kone. Kone abre a bola para Dinhe, Dinhe empurrou para Mbappé, Mbappé para Desirê do E, tentativa de tabela, corta, faça ali de qualquer maneira, chucala, a bola volta para Kone. Kone ali na metade do campo, no corredor central, ele fez o giro, parte a marcação ali do Casim, volta para Upamecano, Upamecano na peça ofensiva ali pelo corredor central, enfiado no bolão, para Mbappé, vai marcar, vai fazer, bateu de primeira, Brasil! Não sei se estava valendo, se o Mbappé estava em posição de impedimento, mas que lançamento do Desirê do E, você viu aí, Kaique?
1: Lançamento espetacular, um entrosamento, né? Um conhecimento dos dois jogadores já de um certo tempo atuando juntos. Lançamento do Duê, a finalização do Mbappé, me parecia o lance impugnado. Mas o Bandeira depois abaixou ali, né, o seu instrumento, e a arbitragem mandou o jogo seguir. Por enquanto, vence 3-0 França.
0: Tem gol no campeonato, informando o Lucasito.
2: 43 do primeiro tempo, Pedersen marca para Noruega. 1-0 sobre Senegal. Neste momento, França e Noruega vão garantindo vaga no mata-mata, os dois com 6 pontos, Melo.
0: Muito bem, já duas seleções aí já se classificando de forma antecipada antes da terceira e última rodada da fase de grupos. Desirê do E, enfiado na bola, jogou no vazio para ninguém. A Canrachim fez a proteção e o Basel saiu da meta para fazer. Boa e fácil defesa, quase 44 de bola rolando. Gostou do que viu da seleção da França? 3-0, diga lá, Dentinho.
3: Gostei, uma seleção que joga o alto nível do futebol. É impressionante a qualidade técnica de todos os jogadores. O banco de reserva é muito forte também. A equipe da França mereceu a vitória com grandes jogadores. Mbappé é um fenômeno de bola aí. Todos os jogadores, é impressionante.
0: Olha o Amin, larga a ponta, vem comendo por dentro, escapuliu da marcação, vai rolando a bola para Zidane, descarta, vai soltando para Ali, Ali aberto aqui pela direita, marcado ali pelo Desirê do E, ele volta para recuando, a bola para Sulaca, ele devolve na metade do campo, só jogando ali, Hakan Ahrashin, ele erga o cabeção, vai visualizando ali, acompanha nada, chama contra si a marcação do primeiro, que é ali, o Desirê do E, aperta a marcação, atenção, passe errado do Zidane, a bola sobrou no pé do Mbappé, já partiu em velocidade, invadiu a área, vai marcar o quarto gol, a Paulo. Manda pra fora, mas é fominha também o tal de Mbappé, hein? Numa bobagem do Zidane, ele partiu em velocidade pelo corredor central, invadiu a área pelo setor canhoto. Desirê do E, sozinho, aberto lá na direita, ele preferiu inserir a bordoada. A bola passou à esquerda da meta do Basel. Foi fominha, agora o Mbappé no lance, Kaique.
1: Mas o que coloca pro lado e adianta a bola pra frente, ninguém pega. Impressionante a velocidade dele e também a habilidade. Ele lamenta bastante, queria o 17º gol dele nessa Copa do Mundo. Ele quer perseguir Lionel Messi, não quer deixar o argentino a perder de vista. No momento que é o último lance dele, vai embora o Mbappé. Vem mudança na seleção da França. Já confirmo quem vem no lugar do camisa 10 da seleção francesa, Melo.
0: É o Didier Deschamps, deve tirar o Mbappé para receber aplausos
1: Marcos
0: do público. Thuram.
1: Marcos Thuram, que é filho do Lilian Thuram, lembra dele? Vem com o número 9, Marcos Thuram na seleção francesa.
0: Muito bem, vem a França, bola enfiada lá dentro da pequena área, Rabiot antecipou-se e saiu com bola e tudo.
1: Dois de acréscimos, Melo.
0: Muito bem, a primeira vez que eu vejo dois de acréscimos numa Copa do Mundo. Mas também já está definida a parada. E são 9:46, horário de Brasília, 8:46. Mbappé saiu, joga muita bola, né, Dentinho? A gente já estava dizendo isso mesmo antes da Copa começar, todo mundo sabe disso, não é novidade para ninguém. Mas qual a principal característica do francês? É a velocidade, é a força, ou é tudo isso junto e misturado, Dentinho?
3: É tudo isso junto e misturado, é muito rápido, é muito habilidoso, finaliza bem. Em todo o jogo, o primeiro lance de um pouco de egoísmo foi esse último lance do Mbappé. E normalmente a equipe da França não tem vaidade nenhuma, um rola pro lado, pro outro fazer gol e comemorar todos juntos, mas a seleção da França hoje me impressionou mais uma vez.
0: Muito bem, está jogando a seleção do Iraque lá pela canhota. A bola para Hakan Ahrashin. Ele vem com a bola dominada, descarta, passe errado, recupera ali o Cherki. Vai rolando lá pela ponta direita. O Pamecano vai se aventurando na peça ofensiva. Deu a Kone. Kone tem a presença ali do Lucas Digne. Ele pode até soltar o sapato. Olha o Desirê do Rê. Aperta na canhotinha. Larga a ponta, vem caminhando por dentro. Vai trazendo bem a jogada a seleção francesa. O Pamecano arredondou no capricho. Que bolão. A bola para Marlon Gusto. Vimpou, fintou. Vai rolando a bola para Rabiot para Cherki. Marcado por um, dois aniversários, enfiado de bola, bola para Gusto, Gusto para Cherki de calcanhar, tá na área, atenção, Vai metendo a bola lá pela dentro da grande área. Chegou ali o Rachim para tirar. Briga pela posse de bola. O jogador francês vai fazer o levantamento. Levantou a bola para Churran. Corta, afasta de qualquer maneira. O zagueiro, quando apita o árbitro, apitou o Dan Fisch. O canadense termina o jogo. 3-0 para a seleção da França. É o grupo I da competição. Vem aí, Fabiano Fará, com fim de papo aqui na TMC.
4: Você. 9h49, fim de papo no ar até as 10 da noite para analisar um pouquinho não só a vitória da França, Dendinho, Kaique Silva, mas como Kylian Mbappé e Lionel Messi subiram a régua da artilharia de Copas do Mundo, hein, Dendinho? São dois fora da curva, não é isso? Um abraço, Dentinho.
3: Um abraço, Pará. É fora da curva os dois jogadores. É impressionante a qualidade. O Messi é um gênio, hein, Mbappé? Querendo essa... Vai ser uma briga muito boa durante a Copa, hein?
4: Muito boa mesmo. E o Messi já é o maior artilheiro de todos, de todas as edições de Copa do Mundo. Ô, Kaique Silva, Kylian Mbappé... Dois jogos nesta Copa do Mundo, 4 gols. Messi, 2 jogos, 5 gols. Quem é melhor, França ou Argentina hoje, Kaique?
1: Tudo bem, Fara, abraço para você, para todo mundo ligado aqui no nosso fim de papo. A França tem um time melhor. A França tem um time mais jovem, tem um time, para mim, mais brilhante. Um futebol mais vistoso. Mas uma repetição da última Copa do Mundo seria um espetáculo, porque eles deram um show, para mim, um dos melhores jogos da história da Copa do Mundo. E o reencontro de França e Argentina seria espetacular, para colocar, quem sabe, pela última vez frente a frente Lionel Messi e Kylian Mbappé.
4: Lucasito, plantão esportivo.
5: Sim.
4: Seu destaque final, Lucasito, me atualize aí sobre os jogos de hoje. O que está rolando, Lucasito?
2: Neste momento, Fará, acaba o primeiro tempo. Noruega está vencendo o Senegal por 1-0. Gol do Pedersen. O Haaland, agora há pouco, perdeu um gol incrível e conseguiu roubar a bola do goleiro. Chutou na trave. O gol estava vazio, ele conseguiu acertar a trave. Desperdiçou a chance de ampliar. Neste momento, situação do grupo I. A França está classificada com 6 pontos. A Noruega também está conseguindo a classificação. Está chegando também aos 6 pontos. Senegal e Iraque ainda seguem com chances pelo terceiro lugar, né? Podem chegar a 3 pontos e brigar para ser um dos melhores terceiros da Copa. Lembrando que hoje já tivemos a vitória da Argentina, 2-0 sobre a Áustria. Logo mais à meia-noite, o último jogo de hoje tem Jordânia e Argélia. Fará.
4: Valeu, Lucasito. Bom descanso. Parabéns pelo trabalho, Lucasito.
2: Valeu, um abraço.
4: Um abraço, Lucasito. Melhor plantão esportivo do rádio brasileiro. Tava falando aqui, tava lendo aqui uma nota aqui, ô Dentinho, olha lá. Messi tinha 6 gols, o Mbappé 4 no início da Copa de 2022 no Catar. No final da Copa, o Messi tinha 7 e o Mbappé 8. Até aqui, na segunda rodada, Messi já tem 5, Mbappé 4. Cara, é aquele negócio, é diferente. A artilharia de Copa do Mundo passou para um outro nível. Ô Dentinho, se a seleção brasileira pega hoje uma Argentina ou uma França, chances grandes de dar adeus à Copa?
3: Com certeza, no nível que está jogando tanto a Argentina como a França, e o Brasil não está desempenhando o melhor futebol, eu acho que complicaria muito. Mas eu, como sou brasileiro, né, não desisto nunca. Acho que o Brasil é um dos fortes candidatos a conquistar a Copa do Mundo, e eu vou acreditar sempre na nossa seleção brasileira.
4: Eu estou contigo, Dentinho. Eu também. O Brasil, em 2002, quando conquistamos o Penta, o Ronaldo chegou desacreditado, era uma seleção muito criticada, sofreu muitas críticas na primeira fase e parou aonde? Com o título.
3: Eu também estou acreditando nisso. Eu acho que todo mundo está criticando bastante, tanto a seleção como o Neymar. Eu confio muito no Neymar, confio muito na nossa seleção. Acho que na hora do vamos ver, nossa equipe vai encaixar certas marcações e vai conseguir fazer nossos jogadores jogar da melhor maneira possível.
4: Você falou em Neymar, pelo que a gente pegou de informação do Leandro Boldaquian, do Marco Belo. O Ancelotti, quando fez um treino tático hoje, trabalhou com o Neymar como falso 9 mesmo, perto da área. É porque o Dentinho, no Santos, o Neymar ele procura a bola todo o tempo, porque a bola não chega nele. É uma característica dele. na seleção tem qualidade para chegar, né?
3: Na seleção é diferente. É, jogando do lado do Vinícius Júnior, Rayan, vários jogadores de qualidade, eu acho que o Neymar pode desenrolar o melhor futebol possível. Tem muita gente duvidando dele, mas eu confio e acredito no futebol dele, porque você vê quando ele tá com a bola no pé, ele faz diferente no Santos. A bola tá no pé dele, ele consegue dar um passe bom. Imagina ele dar um passe bom pro Vinícius Júnior, Rayan, o Rafinha não tá agora, mas eu acredito muito no futebol dele.
4: Você falou até uma movimentação interessante, né, com o Ricardo Melo, com a bola, o Neymar vem trabalhar como um 10, pra achar os caras. Sem a bola, vem o Matheus Cunha pra 10 e o Neymar fica só no portador da bola, ocupando espaço. Ou seja, desgasta menos, né?
3: Desgasta menos, e quando ele tiver com a bola no pé, você sabe que a qualidade dele é tremenda. Mas eu acho uma boa formação isso, porque o Matheus Cunha, você vê que ele ajuda muito a marcação. Ele é um cara que se dedica muito na marcação. Você vê que às vezes ele tá marcando o volante, às vezes tá na lateral. Então, colocar o Neymar de falso 9 na hora que tá sem a bola, e quando tá com a bola, vem de 10, eu acho que ele consegue desempenhar o melhor futebol.
4: Ô, Kaique Silva, quem é melhor? Lamine Yamal ou Mbappé? Não fica no muro.
1: Melhor. Qualidade técnica.
4: Exato.
1: Lamine Yamal melhor, Mbappé maior.
4: Não, peraí, tô falando melhor. O maior é... Não perguntei o maior.
1: Melhor o Lamine Yamal.
4: Quem te agrada mais ver jogar? O Lamine Yamal, Dentinho ou o Mbappé?
3: Acho que o Yamal é novo ainda, mas o Mbappé tem uma história muito linda no futebol, então eu vou com o Mbappé.
4: O Kaique colocou, né, que o Mbappé é maior, mas tecnicamente melhor. É que o Lamine Yamal, acho que ele tem mais o jogo mais pro nosso lado, pro latino, né? Do rabiscado pegar e ir pra cima, né, Dentinho?
3: É, ele joga bonito, mas o Mbappé também, você vê que ele rabisca, vai pra dentro e
4: com velocidade, né?
3: Com velocidade é fazedor de gol, mas acho que futuramente ele pode ultrapassar o Mbappé.
4: Ô Dentinho, vocês que no vestiário, você frequentou muito vestiário e tal, obviamente vocês não discutem a qualidade do Mbappé, mas já rolou, já pegou roda que os caras falam, pô, ele é mascarado pra caramba, fora de campo e tal, ou não pegou roda assim?
3: Não, nunca peguei ninguém falando não, mas pelas histórias, fala que no PSG, né, teve a briga com o Messi, com o Neymar, e ele foi um pouco mala, mas ele deu azar demais, quando ele saiu do Paris Saint-Germain, o Paris Saint-Germain duas vezes campeão da Champions League. Se ele fosse, tivesse no título da Champions League, a Torre Eiffel ia chamar Mbappé.
4: É verdade, e fora isso, a Copa do Mundo de Clubes, né, não, foi o Chelsea que levou a final, né, Kaique? Eu até me confundi agora, foi o Chelsea que levou a final, né?
1: Chelsea levou a final.
4: PSG, mas o PSG chegou numa final.
1: O Chelsea amassou o PSG naquela final de Copa de Clubes.
4: E o PSG era o favorito, né?
1: Era o favorito, muito favorito.
4: Porque vinha de um título da Champions.
1: Pelo menos pra mim era muito favorito. É que o Chelsea foi crescendo ao longo da competição, né? É que o Cole Palmer só não fez chover no MetLife Stadium. De resto, fez tudo.
3: Ô, Kaique, o pessoal tá falando, tudo comentando, quem é o maior jogador da história do Paris Saint-Germain? Pra mim é o Marquinhos. Pra mim, ultrapassou todo mundo. Mas duas Champions League, duas Champions League, esquece. Capitão, campeão, o título que a equipe não tinha. Então, pra mim, agora o Marquinhos...
1: É algo muito grande. Talvez quando o Marquinhos parar, ele vai receber o reconhecimento que talvez muita gente não enxergue agora, né?
4: É porque também não tem o costume, né? Geralmente eles olham mais pra frente, né? Ah, pô, sei lá, é o Dembélé, que foi eleito até o melhor do mundo, né? Vestindo a camisa do Paris Saint-Germain. Dembélé, não foi? Bola de ouro.
1: Foi.
4: Então... Mas eu enxergo, mas o Dentinho, lembra, o Marquinhos é um baita de um zagueiro, cara. Que zagueiro, o capitão do Paris Saint-Germain. Ele resistiu àquela geração que teve Messi, Mbappé, Neymar, ficou e é o pilar da construção,
1: contar,
4: né?
1: Eu ia contar uma história aqui, mas vocês iam me expulsar da mesa e não iam acreditar.
4: Pode contar que eu vou acreditar.
1: Quando eu fiquei por volta de um ano na base do Corinthians, que a gente treinava lá onde é o estádio...
3: Eu vou embora.
1: Não, isso é verdade.
3: Eu vou
1: isso
3: embora.
1: É verdade.
3: Eu vou embora. Começar com mentira que eu vou embora.
1: O Marquinhos é um ano mais velho que eu. O Marquinhos é de 94, eu sou de 95. O Marquinhos jogava em algumas oportunidades com a gente. E já era um fenômeno.
4: Você era lateral esquerdo?
1: Era lateral esquerdo. Só que na minha geração não virou tanto assim, né? Tudo bem, era o Kaique França o goleiro. E na zaga era o Antônio Carlos, que jogou no Palmeiras, jogou em outros clubes. Jogou, inclusive fez os dois gols do título da Copinha do Corinthians.
3: Que ano é isso, Kaique?
1: Cara, foi no ano que o Flamengo eliminou o Corinthians da Libertadores.
3: Eu tava no Corinthians, eu não lembro de você lá na base, não.
4: É.
1: O Flamengo eliminou o Corinthians da Libertadores.
3: 2010.
1: Adriano,
3: 2010,
1: o
3: Amor, 2010.
1: O Adriano e o Wagner Love.
4: 2010.
1: Eu era da geração 95 lá.
4: É, o Dentinho Kaique, tava por lá e não viu, não.
1: Kaique França e Antônio Carlos eram meus amigos na época. O Kaique depois... França era amigo porque pelo nome igual, inclusive a forma que se escreve Kaique com C, né? A gente pegou amizade a partir dali.
4: Depois dessa, Dentinho, um abraço, você não merece escutar isso. Bom descanso, parabéns pelo trabalho, Dentinho.
3: Tamo junto, Fará.
1: Só não virei, meu empresário era ruim, não era igual do Dentinho.
4: É. Às vezes não é nem empresário, cara, que às vezes é só bola no pé, é uma coisa mais simples. É uma coisa mais simples, né? São 9h58.
1: Ele é 6 anos mais velho.
4: Não, o Dentinho já poupei ele de escutar isso aí. Já poupei o Dentinho de escutar isso aí.
1: Eu não senti o frio da Europa igual
4: ele. É, não, pô, jogou com menos 15, cara. Tá louco, menos 15 não sai nem de casa. Você tá maluco. Ô, Kaique Silva, dá teu destaque final aí, que temos que ir embora.
1: Vamos lá, vamos passar os próximos passos das seleções, portanto, Fará?
4: Fique à vontade.
1: As seleções que voltam agora, os próximos confrontos, tanto da seleção da França já classificada, e aí a expectativa é muito grande com relação à França poupar alguns jogadores, né? A França volta a campo na próxima sexta-feira, às 16h, para poder enfrentar a Noruega. E a gente lembra que, inclusive, as seleções jogam de forma simultânea a última partida do grupo. Então, na sexta-feira, também às 16h, a seleção do Iraque enfrenta Senegal pelo último jogo do grupo, portanto, para decidir as duas seleções classificadas. A França já está na próxima fase, o resto que lute.
4: Pois é, e quarta-feira é dia do Brasil confirmar a primeira colocação no grupo dele e avançar para a fase mata-mata da Copa do Mundo. 9h59:30, Anderson Sonsini na mesa de som, Matheus Rodrigues nas imagens do YouTube, arroba TVC Esporte, na produção do Gustavo Garcia, Henrique Camargos e Gabriel Damaso, o Microman. Estamos indo embora, vem aí a Voz do Brasil. E depois da Voz do Brasil tem jornalismo TMC. TMC, Copa pra você!

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1: Olá, boa noite.
2: Boa noite para você que nos acompanha em todo o país.
1: Segunda-feira, 22 de junho de 2026.
2: Vamos ao destaque do dia, Nova Indústria Brasil.
1: No Rio de Janeiro, o presidente Lula anuncia investimentos de mais 140 bilhões de reais para desenvolver o Parque Industrial Brasileiro.
2: Fertilizantes, máquinas agrícolas, medicamentos e vacinas, mobilidade e inteligência artificial estão entre os setores que receberão estímulos.
1: O presidente destacou que o desenvolvimento do país deve ser feito em parceria por setores público e privado.
3: O Brasil não pode comportar mais aquele discurso atrasado entre a competência privada e a competência pública. O que importa é que os dois produzam.
2: E ainda no Rio, o presidente também anunciou R$1 bilhão em investimentos para a urbanização de favelas e desenvolvimento de comunidades.
1: Recursos também serão investidos em educação e em obras de um dos maiores bairros da capital fluminense, Graziele Bezerra.
4: Serão mais de R$700 milhões do novo PAC para a construção de redes de esgoto, parques e praças, obras de pavimentação e melhorias na rede elétrica.
2: Você vai ouvir também acolhimento a refugiados.
1: Relatório mostra aumento do número de pedidos de asilo e de regularização de migrantes no Brasil.
2: O país busca fortalecer mecanismos de acolhida e integração para pessoas que chegam em busca de proteção internacional. Caroline Blaut.
5: Como parte desse esforço, o governo do Brasil lançou uma consulta pública do primeiro Plano Nacional de Migrações, Refúgio e Apatridia.
1: Hoje, na apresentação da Voz do Brasil, Mariana Jungmann e Luciano Seixas.
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1: O presidente Lula cumpriu hoje uma série de agendas no Rio de Janeiro.
2: Entre elas, o anúncio de mais 140 bilhões de reais para o programa Nova Indústria Brasil.
1: Os recursos vão priorizar investimentos em setores essenciais para a economia do país, como fertilizantes, máquinas agrícolas e indústria da saúde.
6: Lançada em 2024, a Nova Indústria Brasil tem o objetivo de impulsionar o desenvolvimento industrial até 2033. No seminário sobre os 74 anos do Banco Nacional de Desenvolvimento Econômico e Social, foi anunciada a ampliação da NIB, com mais 140 bilhões de reais até o fim de 2026. São recursos do BNDES, da Financiadora de Estudos e Projetos e da Empresa Brasileira de Pesquisa e Inovação Industrial, o que eleva o investimento na política industrial para 750 bilhões de reais em 4 anos. O presidente do BNDES, Aloysio Mercadante, detalhou as prioridades.
7: As áreas prioritárias são fertilizantes e máquinas agrícolas, depois saúde, biofármacos, terapias avançadas, IFAs, vacinas, mobilidade sustentável, e inteligência artificial e audiovisual, toda essa indústria criativa que nós queremos olhar também com atenção.
6: A ministra da Ciência, Tecnologia e Inovação, Luciana Santos, anunciou que o Ministério vai liberar também 440 milhões de reais para que a Embrapi desenvolva projetos de inovação.
8: Os recursos vão alavancar investimentos privados e permitirão contratar 550 projetos de inovação de empresas em um valor total de 1,2 bilhões.
6: Na área socioambiental, foi divulgado o resultado do primeiro processo público para a compra de créditos de carbono, o Profloresta Mais. O programa, uma parceria do BNDES com a Petrobras, financia projetos de restauração ecológica na Amazônia. As empresas vencedoras vão fornecer 5 milhões de créditos de carbono com replantio de espécies nativas, como detalhou a presidente da Petrobras, Magda Chambriá.
9: Nós recebemos 16 propostas, 3 foram selecionadas e cada um comprometido com a restauração de pelo menos 3 mil hectares de áreas degradadas no bioma amazônico.
6: Além disso, foi oficializada com a Petrobras uma parceria para pesquisas sobre minerais críticos essenciais para a transição energética. O presidente Lula destacou a importância dos investimentos públicos e privados para o crescimento do país.
3: O que nós estamos assistindo hoje é apenas uma demonstração de que o Brasil não pode comportar mais aquele discurso atrasado entre a competência privada e a competência pública. O que é público e que funciona tem que continuar público e funcionando. O que é privado e funciona tem que continuar sendo privado e funcionando. O que importa é que os dois produzam.
6: No evento, houve ainda o anúncio de financiamento de 340 milhões de reais a uma empresa de mobilidade urbana para a aquisição de 85 mil bicicletas elétricas, voltadas para entregadores de aplicativos. O projeto utiliza recursos do Fundo Clima. Reportagem Nazi Brum.
2: Obras também de drenagem, saneamento, pavimentação e melhorias da rede elétrica em comunidades do Rio de Janeiro.
1: E ainda um grande projeto que vai ajudar a conter as enchentes na região do Jardim Maravilha.
2: Investimentos do governo federal que somam mais de R$1 bilhão.
1: O presidente Lula fez os anúncios hoje no Rio de Janeiro e autorizou o início de obras que devem melhorar a vida de quem mora nas periferias.
10: Com a assinatura da ordem de serviço, está autorizado o início das obras para controle de enchentes no Jardim Maravilha, em Guaratiba, zona oeste do Rio de Janeiro. Um dique de mais de 3 quilômetros vai funcionar como uma barragem, evitando que as águas cheguem às áreas habitadas. O projeto conta com drenagem e construção de reservatórios. Serão investidos R$340 milhões por meio do novo PAC, o Programa de Aceleração do Crescimento, beneficiando cerca de 30 mil pessoas. Gente como a Ivone Abrantes, que sofre há décadas com as inundações.
11: Cada enchente que tem, a gente é mais uma perda de tudo, aí a gente fica sem nada novamente, então fica muito difícil. Eu passei aqui esse tempo todo, que são décadas e décadas, vivendo nessa situação.
10: As obras terão duração de 3 anos. O presidente Lula pediu atenção da comunidade na execução dos trabalhos.
3: Eu queria que vocês fiscalizassem essas obras. Alguém está fazendo alguma coisa ou não está fazendo? As obras estão andando ou não estão andando? Porque se vocês não fiscalizarem e não denunciarem para a gente fica lá em Brasília achando que está tudo maravilhoso. Essas obras precisam andar rápido.
10: Favela da Maré, Complexo do Alemão e Rocinha também vão receber obras de urbanização. Serão mais de R$700 milhões do novo PAC para a construção de redes de esgoto, parques e praças, obras de pavimentação e melhorias na rede elétrica. O ministro das Cidades, Vladimir Lima, comentou os investimentos.
12: Nós estamos trazendo aqui hoje também cerca de 170 milhões de reais para o Complexo da Maré, onde hoje damos ordem de serviço para início do parque linear e do ecoponto que vai auxiliar no descarte de lixo no Complexo da Maré, gente. Além disso, hoje nós concluímos aqui no mês de junho o endereçamento CEP de todas as ruas, becos e vielas do Complexo da Maré. Com isso, a gente trazendo a oportunidade de você receber uma encomenda em casa, ou de você acessar um serviço social.
10: Na área da educação, o governo anunciou um novo campus do Instituto Federal do Rio de Janeiro, na Cidade de Deus, em Jacarepaguá. A construção de uma nova escola em Realengo e também autorizou o início das obras do campus do Instituto Federal no Complexo do Alemão. Serão criados ainda 10 MovCels, equipamentos de cultura itinerantes que contam com biblioteca, estúdios para produção e edição audiovisual. Reportagem Graziele Bezerra.
2: E o governo do estado do Rio de Janeiro aderiu hoje ao PROPAG, Programa de Pleno Pagamento de Dívidas dos Estados.
1: O Rio possui uma dívida de R$210 bilhões com a União e todo mês são cobrados sobre ela o valor da inflação oficial, o IPCA, mais 4% de juros.
2: Mas com a adesão ao PROPAG, o estado fluminense pagará agora apenas o IPCA e a dívida foi renegociada por 30 anos.
1: Isso significa uma economia para os cofres locais de R$3 bilhões e 100 milhões somente neste ano.
2: Em contrapartida, o estado deve investir em programas sociais.
1: Ao assinar o termo de adesão ao PROPAG, junto com o governador em exercício do Rio, Ricardo Couto, o presidente Lula destacou os ganhos para a população.
3: O que é importante é que vai sobrar mais dinheiro para o governador administrar o Rio de Janeiro. E esse dinheiro, uma parte dele tem que ser alocada em políticas sociais, de preferência em duas áreas que são cruciais: saúde e educação.
2: E agora à noite, ainda na capital fluminense, o presidente Lula participa da cerimônia nacional de premiação da 20ª edição da Olimpíada Brasileira de Matemática das Escolas Públicas, a OBMEP.
1: A competição é voltada a alunos do 6º ano do ensino fundamental até o 8º ano do ensino médio de escolas públicas e privadas.
2: A repórter Thaís Antônio preparou uma reportagem pra gente sobre esse que é um dos principais estímulos ao estudo da matemática no Brasil.
13: Criada em 2005, a Olimpíada Brasileira de Matemática das Escolas Públicas, OBMEP, busca estimular o interesse pela matemática, descobrir novos talentos e incentivar estudantes a seguirem trajetórias nas áreas científica e tecnológica. Foi o que aconteceu com Luana Aparecida Costa, mestre em matemática pelo Instituto de Matemática Pura e Aplicada. Ela conquistou 5 medalhas na OBMEP, mas nunca se esqueceu da primeira, que despertou-a para o sonho de estudar essa disciplina.
14: Eu tenho uma irmã um ano mais velha que eu e ela ganhou uma medalha de bronze, então eu fiquei com vontade de ganhar a medalha também e comecei a estudar. E comecei a me apaixonar pela matemática. E assim eu pude ganhar minha primeira medalha, que foi a medalha de ouro, tão sonhado ouro. Foi o melhor dia da minha vida, a cerimônia nacional de premiação do OBMEP. Eu lembro até hoje.
13: A iniciativa também contribui para fortalecer a educação básica, ampliar o acesso a materiais de qualidade e incentivar a formação e valorização de professores. Sanduel Vieira, professor da Universidade Federal do Piauí e medalhista da primeira edição da OBMEP, conta que descobriu sua vocação por meio da participação nas Olimpíadas.
15: Foi um divisor de águas na minha vida, me ajudou a escolher o curso que eu ia fazer. Fiz matemática, mestrado, doutorado em matemática e hoje sou professor da Universidade Federal do Piauí. Eu sou quem eu sou hoje, a pessoa que eu sou, por causa da OBMEP.
13: A OBMEP é realizada pelo Instituto de Matemática Pura e Aplicada, o INPA, com apoio dos Ministérios da Educação e da Ciência, Tecnologia e Inovação. Voltada para estudantes do sexto ano do ensino fundamental até o último ano do ensino médio, a Olimpíada segue mobilizando escolas de todo o país. Na edição de 2025, mais de 18 milhões de alunos se inscreveram para a prova, alcançando mais de 99% dos municípios brasileiros. Reportagem Thaís Antônio.
1: A plataforma de envio do Defesa Civil Alerta foi tirada do ar na madrugada do último sábado, após ter sofrido uma invasão e disparado alertas para diversas regiões do país.
16: A mensagem foi do tipo alerta extremo, que é disparado apenas em situações de risco iminente, e continha a palavra misantropia, que significa ódio à humanidade.
1: O alerta foi registrado nos estados de São Paulo, Rio de Janeiro, Mato Grosso do Sul, Distrito Federal e Paraná.
16: Ainda não é possível calcular quantos aparelhos móveis receberam as mensagens, de acordo com o secretário nacional de Proteção e Defesa Civil, Volney Wolf, mas ele já se encontra em desenvolvimento uma nova versão mais segura para esse sistema.
17: Temos que avaliar e ter informações bastante seguras de como é que aconteceu esse ataque, como é que essas pessoas conseguiram furar a nossa segurança, ver se está atendido por esse desenvolvimento que está em andamento no Ministério e no menor tempo possível, é uma questão de prioridade, né, do governo federal colocar essa nova versão que garanta mais segurança ao sistema e, enfim, aos usuários do Sistema Nacional de Proteção e Defesa Civil.
1: A Polícia Federal está investigando o caso e uma perícia técnica vai apurar o alcance dos disparos não autorizados.
16: O Ligue 180, canal de atendimento às mulheres, tem registrado aumento expressivo de violência nos ambientes digitais.
1: De acordo com o Ministério das Mulheres, o número de denúncias saltou de 5 mil para mais de 16 mil casos em 2026.
16: Isso representa tanto um crescimento nos casos, como também maior confiança da população no canal de denúncias.
1: Diante dessa realidade, a central passa a operar um novo protocolo para se adaptar às novas dinâmicas da violência digital.
18: O Ligue 180, Central Telefônica de Atendimento à Mulher, registrou 16.725 casos de violência contra mulheres em ambiente digital nos primeiros 5 meses deste ano. Esse número é 188% maior que o registrado nos 5 primeiros meses do ano passado, quando chegou à marca de 5.795 denúncias. De acordo com a ministra das Mulheres, Márcia Lopes, nos últimos anos, houve uma subnotificação dos casos. Com melhorias no sistema, o Ligue 180 passou a receber mais denúncias. Segundo a ministra, isso é importante para investir nas políticas públicas de combate à violência.
19: A gente está percebendo que o grau de confiabilidade no 180 tem aumentado muito. Tem um espaço que não é só de denúncia, mas é de mapear a realidade.
18: Para lidar com o aumento expressivo, a central de atendimento Ligue 180 passou por atualizações. A ideia é aprimorar o atendimento para acolher e orientar vítimas de violência digital. Para isso, os atendentes passaram por capacitação. O sistema de registro também foi reformulado e passa a contar com um registro mais detalhado das ocorrências. Com isso, é possível especificar a atuação do governo federal, como detalha a ministra das Mulheres, Márcia Lopes.
19: Todas as medidas estão sendo pensadas a partir das realidades do Brasil. E nós estamos hoje num ambiente absolutamente favorável para a gente tomar as medidas. É só assim que a gente vai romper esse ciclo estarrecedor de violência contra as mulheres.
18: A Central de Atendimento à Mulher, Ligue 180, funciona 24 horas por dia, todos os dias da semana. Também é possível falar com a central por mensagem de WhatsApp pelo número 61 9610 0180. Reportagem Márcia Fernandes.
16: Você já tirou a nova carteira de identidade nacional? Essa semana você deve receber uma notificação pelo WhatsApp e pela caixa postal do gov.br, avisando sobre a possibilidade de uso da versão digital do documento.
1: A versão digital fica disponível no aplicativo gov.br e tem benefícios, como a inclusão dos dados referentes ao título de eleitor e a carteira nacional de habilitação.
16: Além da carteira de identidade nacional, a conta gov.br também tem uma nova funcionalidade, um formato digital de procuração para que beneficiários do INSS sejam representados por outras pessoas.
1: A procuração eletrônica pode ser usada somente no aplicativo ou site do meu INSS e não tem validade se impressa ou compartilhada como documento.
16: Ao aceitar a procuração eletrônica, o cidadão deve também indicar quais serviços ele autoriza que o representante possa consultar e o período de validade da procuração.
1: Por enquanto, dois serviços estão disponíveis: consultas de documentos e de serviços online e consultas de pedidos e de benefícios.
16: Mas atenção com as fraudes. O governo do Brasil não envia mensagens por WhatsApp solicitando seus dados pessoais ou pedindo que você clique em nenhum link.
1: E tanto para a carteira de identidade nacional quanto para a procuração do INSS, você deve fazer os procedimentos dentro do site ou aplicativo do gov.br após inserir a sua senha.
16: Considerada a maior obra ferroviária do país, a Malha Norte teve concluído o trecho de 163 quilômetros entre Rondonópolis e Dom Aquino, no Mato Grosso.
1: O vice-presidente Geraldo Alckmin participou da entrega nesse fim de semana.
16: Integrado ao novo PAC, o empreendimento prevê 743 quilômetros de trilhos, ampliando a conexão das regiões produtoras de Mato Grosso com a Malha Ferroviária Nacional e o Porto de Santos.
1: A etapa entregue contou com investimentos privados de 5 bilhões de reais.
16: Alckmin lembrou que o avanço ferroviário é essencial não só para o escoamento da produção brasileira.
20: Reduz emissão de carbono, de gás de efeito estufa, diminui acidente. Então ajuda o meio ambiente, ajuda a saúde pública, reduz custo Brasil, melhora a competitividade e o país cresce mais, gera mais emprego e mais renda.
1: Conflitos, perseguições e crises humanitárias contribuíram para um aumento de pedidos de refúgio no Brasil.
16: Um estudo divulgado hoje pelo Ministério da Justiça e Segurança Pública mostra que o país recebeu quase 76 mil solicitações de refúgio em 2025.
5: Pela primeira vez, os cubanos lideraram os pedidos de refúgio no Brasil, superando os venezuelanos. Foram 41.919 solicitações feitas por cubanos e 21.233 por venezuelanos ao longo do ano passado. Os dados fazem parte do relatório Refúgio em Números 2026, apresentado durante evento realizado em Brasília, que marca os 75 anos da Convenção sobre o Estatuto dos Refugiados. O ministro da Justiça e Segurança Pública, Wellington César Lima e Silva, avalia que o documento continua atual diante do crescimento dos deslocamentos forçados em todo o mundo.
21: Essa data não marca apenas a assinatura de um tratado,
0: mas a reafirmação da própria dignidade da pessoa humana diante do desafio do deslocamento forçado. É essa a força da expressão direito a ter direitos. E é esse vazio que a política de refúgio busca enfrentar.
5: Por trás das estatísticas estão histórias de pessoas que precisaram abandonar suas casas em busca de segurança ou melhores condições de vida. É o caso da cantora iraniana Mamoni, refugiada no Brasil desde 2012.
21: Saí do Irã para falta de liberdade, para direitos mulheres. Eu saí do Irã, eu sou cantora, mas cantar no Irã para mulheres é proibido. Você não pode subir no palco cantar, porque você é mulher.
5: O aumento dos deslocamentos forçados tem exigido o aperfeiçoamento constante das políticas de proteção e acolhimento. Segundo a secretária nacional de Justiça, Maria Rosa Loula, o Brasil tem buscado fortalecer mecanismos de acolhida e integração para pessoas que chegam ao país em busca de proteção internacional.
22: Num mundo em conflito, num mundo em que os deslocamentos forçados crescem a cada dia, o Instituto do Refúgio precisa e deve se aprimorar também a cada dia. O acolhimento que o Estado brasileiro tem proporcionado com o resguardo dos direitos humanos, da identificação, da segurança, promovendo a tão desejada migração segura e ordenada, é um exemplo para o mundo hoje.
5: Como parte desse esforço, o governo do Brasil lançou uma consulta pública do primeiro Plano Nacional de Migrações, Refúgio e Apatridia. O documento vai orientar pelos próximos 4 anos, ações voltadas ao acolhimento, à proteção de direitos e à integração social e econômica de imigrantes, refugiados e apátridas no Brasil. Participe e contribua pelo site brasilparticipativo.presidencia.gov.br. Reportagem Caroline Blaut.
1: Pacientes que enfrentam câncer de mama avançado agora contam com uma nova aliada na luta contra a doença.
16: A Anvisa aprovou hoje um tratamento oral inédito com o uso do medicamento Inlurio, fabricado no Brasil.
1: A medicação é indicada para pacientes adultos cujo tumor já se espalhou ou não pode ser operado.
23: Foi registrado nesta segunda-feira pela Agência Nacional de Vigilância Sanitária, Anvisa, o medicamento de nome Inlurio, que é o tocilato de inlunestranto. Ele é indicado para adultos com câncer de mama avançado, que não pode ser removido por cirurgia ou que já se espalhou para outras partes do corpo. O novo medicamento bloqueia os receptores de estrogênio do tecido mamário, ajudando a impedir o crescimento e a disseminação das células cancerígenas. O produto, desenvolvido pela Eli Lilly, do Brasil Limitada, é oral e indicado como monoterapia. Segundo dados do Instituto Nacional do Câncer, o INCA, o câncer de mama é a neoplasia maligna mais incidente em mulheres. Entre 2023 e 2025, foram registrados 73.610 casos da doença, o que representa 30% dos cânceres em mulheres. Daniele Popov para a Voz do Brasil.
16: Pais e responsáveis por crianças menores de 5 anos já podem procurar os postos de saúde e garantir a proteção contra doenças graves como pneumonia, meningite e otite.
1: O SUS começou a disponibilizar a nova vacina Pneumo20, que substitui a versão anterior e amplia a cobertura para 20 tipos da bactéria pneumococo.
16: O Ministério da Saúde já distribuiu mais de 570 mil doses para os estados e espera entregar mais de 6 milhões até o fim do ano.

0: casos graves da doença pneumocócica. Dados da Organização Mundial da Saúde, OMS, apontam que essa é uma das principais causas de morte infantil por doenças que podem ser prevenidas com vacinação. Além das crianças, a pneumovinte também vai ser oferecida a povos indígenas sem histórico de vacinação pneumocócica, idosos acamados ou que vivem em instituições e pessoas atendidas pela rede de imunobiológicos para pessoas em situações especiais. Com redação de Diego Freitas, Gilson Santa Fé, para a Voz do Brasil.
1: E essas foram as notícias do governo do Brasil.
2: Fique agora com as notícias do Poder Judiciário e do Congresso Nacional. Boa noite.
1: Boa noite para você e até amanhã.
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4: Você vai ouvir agora notícias do Poder Judiciário.
5: Supremo Tribunal Federal mantém critérios de distribuição de receitas do ICMS Educacional a municípios mineiros.
6: STJ decide que plano de saúde deve cobrir cirurgia robótica para câncer de próstata, mesmo fora do rol da ANS.
5: Dois municípios de Minas Gerais, dois de São Paulo e um de Goiás, elegeram novos prefeitos.
6: Boa noite, eu sou Marcela Luiz.
5: E eu sou Walter Lima.
6: O Supremo Tribunal Federal manteve critérios de distribuição de receitas do ICMS Educacional a municípios mineiros.
5: A ação foi julgada em sessão no plenário virtual. Marta Ferreira.
7: A controvérsia teve origem nas alterações promovidas pela Emenda Constitucional 108 de 2020, que autorizou os estados a definir critérios para distribuição de até 35% da cota parte municipal do ICMS. Relatora do caso, a ministra Carmen Lúcia, votou pela improcedência do pedido. Em seu entendimento, a regulamentação da norma incorporou dados quantitativos relacionados ao número de alunos, afastando a afirmação de que o critério populacional teria sido ignorado. Os demais ministros acompanharam a relatora e assim validaram os trechos questionados.
6: Plano de saúde deve cobrir cirurgia robótica indicada a beneficiário para tratar câncer de próstata.
5: Essa decisão é do STJ. Fátima Uchoa.
8: O beneficiário ajuizou ação contra o plano de saúde pedindo o ressarcimento de despesas médicas e consultas, além de indenização por danos morais. O Tribunal de Justiça do Rio Grande do Sul reformou sentença que havia concedido os pedidos. Já no STJ, a quarta turma determinou a devolução de valores gastos com a cirurgia, mas entendeu que o dano moral deverá ser rediscutido no Tribunal Estadual por necessitar análise de fatos e provas. Segundo o relator ministro João Otávio de Noronha, nesse caso deve ser flexibilizado o rol de procedimentos da Agência Nacional de Saúde Suplementar e observados critérios técnicos fixados pelo próprio STJ e pelo Supremo Tribunal Federal.
6: Dois municípios de Minas Gerais, dois de São Paulo e um de Goiás elegeram novos prefeitos nesse domingo.
5: As eleições suplementares são reguladas pelo Código Eleitoral. Fábio Ruas.
9: No estado de São Paulo, Reginópolis elegeu João Paulo Veríssimo. E em Tuiuti, quem teve mais votos foi Alexandre Tadeu Gonçalves. Em Goiás, Elisberto Luz foi eleito prefeito de Joviânia. E em Minas Gerais, Amparo da Serra elegeu uma mulher para ser a nova prefeita. Quem ganhou foi Ayla Barbosa. Já em Bonito de Minas, Miqueias Mota Figueiredo foi o mais votado e se tornou o novo chefe do Poder Executivo do município.
6: Técnica de enfermagem consegue encerrar contrato após ser transferida de cidade.
5: Para o TST, a mudança foi considerada uma falta grave do empregador. Marla Lacerda.
10: A técnica de enfermagem passou em um concurso público para trabalhar em um hospital de Itanhaém, São Paulo. 3 anos depois, acabou o convênio entre o hospital e o estado. E ela foi transferida para outra unidade de saúde, em Pariquerassu, a 155 quilômetros de distância. Para os ministros, a mudança violou o edital do concurso, uma alteração ilegal do contrato de trabalho. Por isso, a técnica de enfermagem conseguiu a rescisão indireta, ou seja, ela pôs fim ao contrato de trabalho, mas com direito a todas as verbas trabalhistas, como se fosse uma demissão sem justa causa.
6: Tribunal Regional Federal da Terceira Região mantém decisão que obriga Estado de Mato Grosso do Sul

0: atender indígenas pelo telefone 190.
1: A ação foi proposta pelo MPF e pela FUNAI. Vanessa Pereira.
2: Segundo denúncias da comunidade indígena Guarani Kaiowá, não há atendimento policial nas reservas. Situação que se arrasta no Poder Executivo de Mato Grosso do Sul desde 2009. Em decisão, o TRF3 manteve a obrigação de atuação das polícias civil e militar do estado e fixou multa diária de R$ 1.000 ao governo de Mato Grosso do Sul em caso de descumprimento.
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0: Uma boa noite.
1: E até amanhã.
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5: Eu sou Paula Groba.
6: E eu sou Ricardo Nakaoka.
5: E estes são os destaques de hoje do Jornal do Senado, que começa agora.
6: O Congresso vai analisar veto ao projeto do contrato de primeiro emprego.
5: Parlamentares vão debater MP que exige prova nacional do MEC para exercício da medicina.
6: Lei garante até um ano para mulheres denunciarem violência doméstica e familiar.
5: Boa noite.
6: Boa noite.
5: Mulheres vítimas de violência doméstica e familiar passam a ter mais tempo para buscar a justiça. Uma nova lei ampliou de 6 meses para 1 ano o prazo para denunciar o agressor.
6: O objetivo da mudança é reforçar a proteção às vítimas, em sintonia com os princípios da Lei Maria da Penha. Repórter Bruno Lourenço.
7: A lei agora dá a vítimas de violência doméstica e familiar até 1 ano para tomar providências legais contra seus agressores. O prazo anterior era de 6 meses, contado do dia em que a mulher tem conhecimento do autor do crime. A senadora Damaris Alves, do Republicanos do Distrito Federal, afirmou que essa extensão do tempo se insere no espírito da Lei Maria da Penha e no tratamento mais protetivo às vítimas.
8: Neste sentido, apenas com o decurso do tempo, com a progressiva conscientização da violência vivida e o consequente fortalecimento moral, é que a mulher possui condições de denunciar seu agressor. Assim, nada mais razoável que o direito de queixa possa ser exercido dentro do período de 12 meses, ao contrário dos 6 meses ora vigentes.
7: Em caso de falha do Ministério Público, esse prazo também vai a 1 ano e começaria a contar a partir do término do período reservado à promotoria para o oferecimento da denúncia à justiça.
5: O senador Randolfe Rodrigues, do PT do Amapá, afirmou estar confiante na votação da proposta que acaba com a escala de trabalho 6-1 antes do recesso parlamentar, previsto para começar no dia 17 de julho. Para o líder do governo no Congresso Nacional, a realização de uma sessão de debates sobre o tema, marcada para 1º de julho, demonstra que a matéria está avançando no Senado.
6: Randolfe também avalia que há tempo para que a proposta que reduz a jornada para 40 horas semanais, sem corte de salários, seja analisada pela Comissão de Constituição e Justiça e pelo plenário ainda neste semestre.
9: E eu estou otimista que nós não entraremos em recesso sem a apreciação do fim da 6-1.
5: E foi vetado integralmente pelo governo o projeto que criava o programa Contrato de Primeiro Emprego, voltado à ampliação das vagas para quem ainda não teve a carteira assinada.
6: A decisão presidencial agora será analisada por deputados e senadores em sessão do Congresso. Mais detalhes com o repórter Márcio Maturana.
10: O projeto que criava o programa Contrato de primeiro emprego para jovens de 18 a 29 anos foi vetado integralmente. O governo argumentou que a proposta prejudica os estudos com jornadas de até 44 horas semanais e cria uma categoria de trabalhadores com menos direitos porque diminui a parte do patrão para o FGTS e para a Previdência. O autor foi o senador Irajá, do PSD do Tocantins, que pretendia, com a proposta, reduzir um problema dos profissionais iniciantes.
11: Os adolescentes, os jovens, que tanto sonham e almejam ter uma profissão, ter a sua independência financeira, de poder ajudar com o orçamento doméstico da sua família em casa, de poder ter um trabalho digno, hoje não possuem nenhum tipo de perspectiva, porque o próprio mercado de trabalho justifica que esses jovens não têm experiência profissional. Ora, é um dilema. Se ele não tem oportunidade, como é que ele vai ter experiência?
10: O veto precisa ser analisado agora numa sessão do Congresso Nacional.
5: E para obter registro profissional nos conselhos regionais, estudantes de medicina deverão ser aprovados no Exame Nacional de Avaliação da Formação Médica, o ENAMED, no último ano da graduação. A exigência foi determinada por medida provisória publicada pelo presidente Lula.
6: A prova será aplicada pelo Ministério da Educação, mas a obrigatoriedade valerá apenas para os alunos que ingressarem no curso após a publicação da medida provisória. Os candidatos reprovados poderão refazer o exame em edições posteriores, que ocorrerão semestralmente.
5: No Senado, aguarda análise do plenário um projeto que também estabelece prova de proficiência como pré-requisito para obtenção do registro profissional. No entanto, nesse caso, a aplicação do exame seria feita pelo Conselho Federal de Medicina. O relator da proposta, senador Dr. Irã, do Progressistas de Roraima, defende a iniciativa.
12: De 100 médicos que se formam, 30 não sabem nada. E aí, esses médicos vão cuidar da gente. E isso deixa as pessoas que principalmente vão procurar os ambulatórios do SUS, os pronto-socorros, numa situação de absoluta fragilidade.
6: O projeto que cria regras para regularizar áreas rurais embargadas por infrações ambientais terá de ser analisado pelo plenário.
5: Um recurso apresentado por senadores derrubou a decisão terminativa da Comissão de Agricultura. Os detalhes com a repórter Marcela Cunha.
13: O texto tinha sido aprovado de forma terminativa pela Comissão de Agricultura e seguiria direto para a Câmara se não houvesse o recurso. O documento foi assinado por senadores do PT, PDT, PSB e PSD, que defendem uma discussão mais ampla, por entenderem que a proposta envolve proteção ambiental, fiscalização e responsabilização por infrações. O projeto do senador Sérgio Petecão, do PSD do Acre, cria termos de compromisso entre produtores e órgãos ambientais para cessar a infração, reparar o dano e permitir o retorno da área à regularidade. Se o órgão ambiental não responder ao pedido em 60 dias, os efeitos econômicos do embargo, como restrição ao crédito rural, poderão ser suspensos. O relator, senador Zequinha Marinho, do Podemos do Pará, defendeu que a proposta dá mais previsibilidade sem comprometer o meio ambiente.
14: O embargo não pode ser via satélite. O embargo tem que ser com a presença do técnico identificando a área e isolando aquela área para que não haja qualquer tipo de comprometimento no sentido inverso e liberando a área não embargada para a continuidade da produção.
13: Com o recurso, a proposta ainda não segue para a Câmara e terá que ser analisada pelo plenário do Senado.
6: E comprar um imóvel na planta pode representar a realização de um sonho, mas também envolve riscos para o comprador. Para aumentar a segurança de quem investe nesse tipo de aquisição, o Senado pode iniciar a análise de um projeto que cria novas garantias durante a execução da obra.
5: Entre as medidas previstas está a constituição de garantia até a conclusão do empreendimento. A reportagem é de Alexandre Campos.
15: Pelo projeto do senador Paulo Paim, do PT do Rio Grande do Sul, o valor da garantia correspondente a 5% do custo estimado do empreendimento deverá ser oferecido antes mesmo do início da obra, por meio de caução em dinheiro, seguro-garantia, fiança bancária ou em caução em títulos da dívida pública. Na opinião dele, isso pode evitar prejuízos aos consumidores em cenários de crise, por exemplo.
16: Além disso, os contratos deverão ser muito mais claros, apresentando o projeto completo, o cronograma e as datas exatas de início e entrega da obra. É mais respeito com o bolso do consumidor e é muito mais segurança para o patrimônio das famílias.
15: O projeto ainda torna obrigatório submeter o empreendimento ao regime de afetação. Assim, o terreno, direitos e bens relacionados a determinada incorporação imobiliária não poderão ser usados para, por exemplo, cobrir eventuais dívidas do incorporador sem relação com a obra em execução.
6: O Senado debateu em plenário a criação do Estatuto dos Cães e Gatos.
5: A proposta estabelece deveres e políticas públicas para a proteção e bem-estar desses animais. Repórter Patrícia Oliveira.
17: A proposta surgiu a partir de sugestões de entidades civis protetoras dos animais, após a repercussão da morte do cão Orelha. O texto define regras para o cuidado de cães e gatos comunitários, a responsabilidade do poder público no atendimento veterinário, castração em em massa, microchipagem e apoio a ONGs e protetores. Fernanda Becker, presidente da Associação dos Amigos dos Animais, destacou o reconhecimento no texto de que cães e gatos são seres sencientes, que sofrem, sentem medo, prazer e afeto.
18: Eles não sabem o que é o Senado Federal, o que é uma lei, o que é um estatuto, mas eles conhecem na pele o que é a fome, o frio, a dor.
17: O estatuto prevê também penas de prisão para o assassinato de animais e criminaliza abandono, maus tratos, zoofilia, omissão de socorro e comércio clandestino. O senador Paulo Paim, do PT do Rio Grande do Sul, destacou o compartilhamento de imagens de crueldade contra animais cometidas por jovens na internet.
16: Quem comete uma crueldade contra um animal, no futuro, comete o mesmo tipo de crime contra um ser humano.
17: O Estatuto dos Cães e Gatos aguarda votação na Comissão de Constituição e Justiça.
6: Com edição de Paula Groba e trabalhos técnicos de João Lira, o Jornal do Senado fica por aqui. Acompanhe agora as notícias da Câmara dos Deputados. Boa noite.
5: Boa noite e até amanhã.
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19: Câmara define política para prevenção e tratamento de doenças da pele. Deputados incluem robótica como matéria optativa no currículo escolar. Comissão especial garante prioridade de direitos para a primeira infância. Plenário pode sustar demarcações de terras indígenas em Santa Catarina.
20: Boa noite. O plenário da Câmara pode votar projeto que susta decretos de demarcação de terras indígenas em Santa Catarina. O repórter Antônio Vital acompanhou a discussão da proposta.
21: O plenário da Câmara aprovou regime de urgência para um projeto que susta decretos do governo federal sobre demarcações de terras indígenas em Santa Catarina. O projeto susta dois decretos de 2024. Um deles demarcou a terra indígena Toldo Imbu, no município de Abelardo Luz. O outro demarcou a terra indígena Morro dos Cavalos, na cidade de Palhoça. A proposta também susta um artigo inteiro de um decreto de 1996 que trata de procedimentos administrativos a serem seguidos pela FUNAI, desde a identificação até a homologação de terras indígenas no país. O trecho trata do levantamento fundiário da área e dos estudos antropológicos necessários para a demarcação. Um dos dispositivos obriga municípios e pessoas atingidas a apresentarem provas como títulos dominiais, laudos periciais, pareceres, declarações de testemunhas, fotografias e mapas para questionar a demarcação ou pedir indenização. O projeto foi apresentado pelo senador Espiridião Amin, do PP de Santa Catarina, e já foi aprovado pelo Senado. Com regime de urgência, pode ser votado diretamente pelo plenário da Câmara, sem passar pelas comissões permanentes da Casa. Espiridião Amin argumentou que os decretos não seguem as determinações da Lei do Marco Temporal, que reconhece terras indígenas existentes antes de 1988. Segundo ele, famílias de agricultores da região ocupam as propriedades há mais de um século. Na Câmara, o regime de urgência foi pedido pela deputada Júlia Zanatta, do PL de Santa Catarina, que alegou irregularidades nos procedimentos de demarcação.
22: É garantir a propriedade privada e a segurança jurídica, porque esse decreto tem problemas gravíssimos, laudos antropológicos muito questionáveis, a população local não foi ouvida, o decreto não foi feito de maneira adequada.
21: O deputado Bongás, do PT do Rio Grande do Sul, criticou a proposta. Para ele, o Congresso sustar os dois decretos de demarcação fere as atribuições do governo federal. E o projeto também impede novas demarcações.
23: Então, o que nós estamos decretando aqui é que nunca mais o executivo possa fazer demarcações. Ora, se esta casa reclama que tem interferência de outro poder, interpoderes, esta é uma interferência do parlamento sobre o executivo. Então tem duas gravidades e duas inconstitucionalidades.
21: Ainda não há data para votação no plenário da Câmara do projeto que susta decretos do governo federal sobre demarcações de terras indígenas em Santa Catarina. Rádio Câmara, de Brasília, Antônio Vital.
3: Economia.
19: Capitão Alden, do PL da Bahia, defende a criação de uma política específica para o gás de cozinha destinado ao consumo residencial.
17: Segundo o deputado, é necessário reduzir o impacto do preço do produto no orçamento das famílias brasileiras.
20: Capitão Alden argumenta que o Brasil possui produção própria de gás e que o consumidor doméstico não deve ser tratado da mesma forma que grandes usuários industriais e comerciais. Para ele, a proposta fortalece a proteção social e contribui para diminuir o custo de vida da população.
17: João Daniel, do PT, celebra os investimentos federais anunciados para Sergipe nas áreas de infraestrutura, saúde e energia. Na visão do deputado, os recursos representam uma oportunidade para impulsionar o desenvolvimento econômico e ampliar a oferta de serviços à população.
20: João Daniel ressalta a retomada de projetos da Petrobras, a ampliação da produção de fertilizantes e a execução de obras como a Adutora do Leite e a nova ponte entre Aracaju e Barra dos Coqueiros. Ele afirma que as iniciativas devem gerar empregos e fortalecer a economia.
3: Segurança Pública.
17: Câmara aprova projeto que prevê confisco de bens em crimes contra crianças. A repórter Sofia Peçanha tem os detalhes sobre a medida.
0: A Comissão de Constituição e Justiça da Câmara dos Deputados aprovou o projeto que prevê o confisco de bens utilizados em crimes contra crianças e adolescentes. Apresentada pelo deputado José Medeiros, do PL de Mato Grosso, a proposta altera o Estatuto da Criança e do Adolescente. Segundo o texto, o projeto visa endurecer as punições e atingir os bens utilizados ou obtidos por meio de práticas criminosas como a exploração sexual, a pornografia infantil e o tráfico de menores. A medida permite que imóveis, veículos, dinheiro e outros bens sejam apreendidos e destinados à indenização das vítimas ou ao Fundo dos Direitos da Criança e do Adolescente. Durante a votação na Comissão de Segurança Pública e Combate ao Crime Organizado, o parecer foi lido pelo deputado da Vitória, do PP do Espírito Santo, e ele destacou a importância de fortalecer os mecanismos de combate a esses crimes.
1: É necessário o estabelecimento de políticas criminais que coloquem à disposição do Estado instrumentos e infraestrutura adequados para a repressão e prevenção dos crimes de tráfico de criança e adolescente ou contra a liberdade de dignidade sexual de criança ou adolescente.
0: O projeto também prevê que ainda durante a investigação, o juiz pode bloquear os bens, evitando que sejam escondidos, vendidos ou transferidos. Além disso, equipamentos e veículos apreendidos poderão ser utilizados pelas forças de segurança em operações de combate a esses crimes, mediante autorização judicial. No caso de estabelecimentos que facilitem ou permitam esse tipo de prática criminosa, os responsáveis podem ser penalizados, com possibilidade de cassação da licença de funcionamento. A medida também foi aprovada pela Comissão de Seguridade Social e Família. A relatora, a deputada Fávia Moraes, argumentou que a proposta aumenta a proteção de crianças e adolescentes. Em concordância na comissão, o deputado Dr. Zacarias Calil, de Goiás, ressaltou, com base na sua experiência como cirurgião pediátrico, o impacto dessas violações na vida das vítimas.
2: Tanto de criança que nós já atendemos, vítimas de abuso sexual. É uma coisa assim impressionante e com sequelas não só psicológicas, mas também com sequelas anatômicas que ficam ali para o resto da vida.
0: Agora, o projeto que prevê o confisco de bens em crimes contra crianças segue para votação no plenário da Câmara. Da Rádio Câmara de Brasília, Sofia Peçanha.
3: Habitação.
20: Reginaldo Lopes, do PT de Minas Gerais, exalta o programa Imóvel da Gente, do governo federal, que destina imóveis da União a estados e municípios para projetos de interesse público. Ele acredita que a iniciativa contribui para ações de mobilidade urbana, saúde e educação.
17: Uma das áreas citadas por Reginaldo Lopes é a antiga linha férrea Águas Claras, na região metropolitana de Belo Horizonte. Segundo o parlamentar, a medida vai permitir a implantação de um parque linear e de novas vias de acesso em Belo Horizonte e Nova Lima.
3: Ciência e tecnologia.
20: A Câmara aprovou um projeto que autoriza a inclusão da robótica como disciplina optativa nas escolas. O repórter Marcelo Lacher explica como isso será feito.
4: O plenário da Câmara aprovou o projeto que autoriza o governo a incluir a robótica como matéria optativa nos currículos de toda a rede de ensino. Isso vai valer para a educação pública e privada. A proposta também reconhece a robótica como esporte de competição. A robótica é uma disciplina que envolve conceitos de diversas áreas de conhecimento, como mecânica, elétrica, eletrônica e computação. E como o próprio nome diz, o objetivo é construir robôs capazes de desempenhar diversas tarefas. Pessoas. O projeto original do deputado Luiz Carlos Mota, do PL de São Paulo, incluía a robótica como disciplina obrigatória, o que foi retirado do texto pelo relator, deputado Saulo Pedroso, do PSD de São Paulo. Hoje, diversos sistemas de ensino já prevêem a robótica como disciplina optativa, o que é admitido pela Base Nacional Comum Curricular. A proposta foi criticada em plenário pelo deputado Tarcísio Mota, do PSOL do Rio de Janeiro, para quem sugerir disciplinas escolares não é papel do parlamento.
7: Esse parágrafo, esse artigo é inócuo, ele diz que o Poder Executivo pode fazer uma coisa que ele já pode, mas ele abre um precedente muito difícil. Porque não é papel nosso dizer que o governo pode ou não pode fazer disciplina no currículo escolar. Isso é papel da Base Nacional Curricular Comum e do Conselho Nacional de Educação, ouvido o Ministério da Educação e no Plano Nacional de Educação votado aqui.
4: O projeto prevê ainda que a robótica educacional e a robótica como competição dependerão de recursos do orçamento, mas admite a participação de parcerias público-privadas. O relator, Saulo Pedroso, disse que o projeto pode ajudar a atrair investimentos.
8: O projeto de robótica já é uma realidade hoje, na atualidade, e o que nós estamos fazendo é, além da possibilidade de fazer parte da grade educacional de ensino, é que ela seja reconhecida como uma modalidade esportiva e a gente possa incentivar, né, investimento nessa área no país. Investimentos vão acontecer, vão ter oportunidade de gerar emprego, gerar renda.
4: O projeto que autoriza o governo a incluir a robótica como matéria optativa nos currículos escolares e reconhece a modalidade como esporte de competição seguiu para análise do Senado. Da Rádio Câmara de Brasília, com informações de Antônio Vital, Marcelo Larcher.
9: Política. Sâmia Bonfim, do PSOL de São Paulo, registra a decisão da primeira turma do STF que condenou o ex-deputado Eduardo Bolsonaro pelo crime de coação. Ela entende que responsabilizar agentes públicos por atos ilegais é importante para a defesa das instituições democráticas.
11: De acordo com Sâmia Bonfim, não deve haver tratamento diferenciado para autoridades investigadas pela Justiça. A parlamentar considera que a aplicação imparcial da lei preserva o Estado Democrático de Direito e a confiança da população nas instituições.
9: Já cabo Gilberto Silva, do PL da Paraíba, repudia a decisão do Supremo que envolve Eduardo Bolsonaro. O congressista questiona a condução do processo e afirma que houve desrespeito a princípios constitucionais e ao devido processo legal.
11: Cabo Gilberto Silva manifesta solidariedade a Eduardo Bolsonaro e sustenta que a decisão tem motivação política. Na visão do deputado, o caso reforça a necessidade de debate sobre garantias individuais, independência entre os poderes e respeito às prerrogativas parlamentares.
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25: Direitos Humanos.
9: A Comissão Especial da Primeira Infância aprovou a inclusão de prioridade para este grupo na Constituição. A repórter Maria Neves tem mais informações.
26: A comissão especial que analisou a proposta de incluir na Constituição a prioridade da primeira infância, período que vai de 0 a 6 anos no acesso a uma série de direitos previstos na Carta Constitucional, aprovou o texto da relatora, deputada Amanda Gentil, do PP do Maranhão. Ao apresentar o relatório, a parlamentar ressaltou que as experiências vividas nessa fase moldam o cérebro da criança por toda a vida, com consequências para o aprendizado e a saúde física e mental.
10: É um dado científico, foi através do ganhador do prêmio Nobel, James Heckman. A cada dólar investido na primeira infância, nós temos um retorno 7 vezes maior. Então, isso aqui é muito mais do que pensar no hoje. A gente está aprovando um texto hoje que muda a realidade de muitas crianças na primeira infância, mas também muda a realidade de muitos jovens e adolescentes e adultos lá na frente.
26: Hoje, a Constituição determina que o Estado, a família e a sociedade devem assegurar a crianças, adolescentes e jovens direitos como saúde, educação, cultura e convivência familiar com prioridade absoluta. O texto constitucional também estabelece a obrigatoriedade de proteção integral desse grupo social contra a violência e o abandono. A proposta aprovada, que foi apresentada pela deputada Laura Carneiro, do PSD do Rio de Janeiro, inclui expressamente na Constituição a menção à primeira infância na garantia desses direitos. Para o presidente da Comissão Especial, deputado Osmar Terra, do PL do Rio Grande do Sul, não há prioridade maior que a primeira infância em qualquer política pública. O parlamentar, que é médico, sustenta que essa fase da vida representa um momento crucial em que o ser humano organiza todas as competências que vai usar pelo resto da vida. De acordo com ele, as vivências nessa idade têm consequências, inclusive, para a saúde cardíaca.
12: Uma criança bem cuidada no início da vida tem menos chance de ter problemas cardíacos graves na idade adulta, embora possa ter até tendência genética, mas pode ser prevenido pela estimulação e pelo manejo do estresse.
26: Ainda de acordo com o projeto aprovado, União, estados e municípios terão de dar publicidade aos investimentos realizados anualmente em ações e programas voltados à família, à criança, desde a primeira infância, ao adolescente, ao jovem, à mulher e ao idoso. A relatora, a deputada Amanda Gentil, também apresentou um projeto para alterar o marco legal da primeira infância. Uma das mudanças propostas prevê a adoção de medidas para evitar a exposição precoce e excessiva de crianças à propaganda e a conteúdos e tecnologias inadequados ao desenvolvimento infantil. O projeto também cria o Indicador Nacional de Desenvolvimento da Primeira Infância, como instrumento de monitoramento e avaliação das políticas públicas destinadas a pessoas nessa faixa etária. Da Rádio Câmara de Brasília, Maria Neves.
25: Saúde.
13: Os deputados aprovaram a Política Nacional para a Prevenção e Tratamento de Doenças Crônicas da Pele no SUS. O texto foi encaminhado para análise do Senado, como informa a repórter Daniele Lessa.
14: A Comissão de Constituição e Justiça da Câmara dos Deputados aprovou o projeto que cria uma Política Nacional de Prevenção, Tratamento e Controle das Doenças Crônicas da Pele dentro do Sistema Único de Saúde, o SUS. O autor do projeto é o deputado Cabo Gilberto Silva, do PL da Paraíba. A proposta prevê uma atuação mais ampla do SUS, com diagnóstico precoce, tratamento e acompanhamento contínuo dos pacientes. O relator da proposta na Comissão de Saúde, deputado Ismael Alexandrino, do PSD de Goiás, argumenta que essas doenças exigem um cuidado mais completo e humanizado, pois causam impactos profundos na qualidade de vida.
15: É a promoção de um atendimento integral e multidisciplinar, que inclui não apenas o tratamento clínico, mas também suporte psicológico, psiquiátrico e social. Esta abordagem reflete a compreensão de que as doenças crônicas de pele têm implicações que vão além do físico, afetando também a saúde mental e o bem-estar social dos pacientes.
14: Outras medidas da proposta incluem o incentivo às pesquisas científicas e a realização de campanhas educativas para conscientizar a população e reduzir o preconceito contra pessoas com doenças de pele. O projeto que cria a Política Nacional de Prevenção, Tratamento e Controle das Doenças Crônicas da Pele foi aprovado por 3 comissões da Câmara e foi para o Senado, sem necessidade de passar pelo plenário. Para virar lei, precisa ser aprovado pela Câmara e pelo Senado. Da Rádio Câmara de Brasília, Daniele Lessa.
9: Luiz Couto, do PT da Paraíba, manifesta apoio à criação da Frente Parlamentar de Apoio às Pessoas com Epilepsia.
5: De acordo com o deputado, a iniciativa amplia o debate sobre a doença e combate o preconceito enfrentado por milhões de pacientes.
6: Ele defende ainda mais investimento em diagnóstico precoce, acesso a medicamentos e políticas públicas voltadas às pessoas com epilepsia. Para Luiz Couto, a Frente Parlamentar pode contribuir para garantir mais inclusão, dignidade e qualidade de vida aos pacientes e suas famílias.
5: Termina agora o Jornal Câmara dos Deputados, produzido pela Rádio Câmara, com trabalhos técnicos de Alan de Souza e apresentação de Val Monteiro e Luciana Vieira. Uma boa noite para você.
6: Você fica agora com as notícias do Tribunal de Contas da União. Boa noite.
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16: 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Boa noite.

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1: Muito boa noite para você que acompanha a programação da TMC. Neste exato momento, 11 horas em ponto, 11 horas da noite. Seja muito bem-vindo, muito bem-vinda. Eu sou Alexia Marília e começa mais uma edição do nosso Resumo TMC. Resumo TMC nessa segunda-feira, dia 22 de junho. Para você que acompanha aqui a nossa programação, não se esqueça, Transamérica agora é TMC e você também pode acompanhar o nosso... Nossa transmissão é do YouTube, youtube.com/TMCNewsBR. Também não se esqueça de nos seguir no Instagram e também no TikTok, @TMCNewsBR. E para você que é fã de esporte, se liga aí, @TMCEsporte. Vamos para mais um noticiário com as principais notícias do dia. Como o próprio nome diz, Resumo TMC, a gente resume aqui aquele compilado do mundo da política, mas também do mundo da música, da cultura, com curiosidades, também com matérias de comportamento e, é claro, com a sua participação aqui na nossa programação. Já anota o número do WhatsApp, DDD 11 97221 1001, repetindo, DDD 11 97221 1001. Tô aqui com o Canequinha, que está aqui cuidando do celular da produção. Hoje vamos fazer aí uma enquete, né, mais aberta em relação à Copa do Mundo. Você que está acompanhando a nossa programação aqui da TMC, o que você está achando dos jogos? Como é que está sendo a sua segunda-feira? O Todo Mundo Comenta é aquele momento de interação, aquele tete-a-tete com os nossos ouvintes, nossos telespectadores. Como é que está sendo a sua semana, então? Conta pra gente. Vem então comigo aqui em mais uma edição do Resumo TMC. 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

0: É, bem você também se informar em mais um Giro TMC, porque os deputados federais do PT, Lindbergh Farias e Rogério Correia, pediram que a Polícia Federal investigue a informação de uma possível segunda reunião entre o senador Flávio Bolsonaro e o banqueiro Daniel Vorcaro, investigado no caso ligado ao Banco Master. A informação foi publicada pelo jornalista Lauro Jardim no jornal O Globo e aponta que o encontro teria acontecido no primeiro semestre de 2025, em uma mansão alugada por Vorcaro em Brasília. Segundo os parlamentares do PT, a nova revelação levanta dúvidas sobre a versão apresentada por Flávio Bolsonaro a respeito de sua relação com o banqueiro. Inicialmente, o senador negou qualquer contato. Depois, surgiram registros de agenda, mensagens e áudios que citam tratativas financeiras ligadas ao filme Dark Horse, produzido para promover o ex-presidente Jair Bolsonaro. Em seguida, Flávio confirmou uma reunião na casa do banqueiro, que estaria usando tornozeleira eletrônica, e disse que foi ao local apenas para encerrar o assunto. Agora, com a informação de um possível segundo encontro, os deputados afirmam que a relação pode ter sido mais próxima do que foi relatado até então. E o prazo de 90 dias da prisão domiciliar humanitária concedida ao ex-presidente Jair Bolsonaro termina nesta quinta-feira, portanto, termina aí, então, no dia 25. A continuidade da medida dependerá de uma nova avaliação do ministro Alexandre de Moraes do Supremo Tribunal Federal, que é relator do caso. Bolsonaro cumpre pena de 27 anos e 3 meses de prisão depois da condenação por participação em uma organização criminosa que tentou impedir a posse do presidente eleito nas eleições de 2022, no caso, presidente atual Lula. Em março deste ano, Moraes autorizou a transferência do ex-presidente para prisão domiciliar por 90 dias, considerando seu estado de saúde. A medida também contou com parecer favorável da Procuradoria-Geral da República. Na decisão que concedeu o benefício, o ministro determinou que, ao fim do período estabelecido, seriam reavaliadas as condições que justificaram a prisão domiciliar, inclusive com a possibilidade de realização de perícia médica. A defesa de Bolsonaro solicitou ao STF a autorização para a realização de novos exames médicos. Os advogados afirmam que os procedimentos são necessários para acompanhar o tratamento de problemas respiratórios e gastrointestinais. Segundo o relatório médico apresentado ao Supremo, o ex-presidente segue em acompanhamento por causa de um quadro de pneumonia broncoaspirativa, além de apresentar condições como esofagite erosiva, gastrite crônica e doença do refluxo gastroesofágico. Os médicos também relataram uma piora nas crises de soluço, que teriam exigido aumento da medicação para controle dos sintomas. O documento informa ainda que Bolsonaro permanece estável do ponto de vista cardiológico, embora continue relatando episódios de fadiga e dificuldades de equilíbrio. Em maio, o ex-presidente passou por uma cirurgia no ombro direito. Já em junho, aliados e familiares relataram agravamento de seu quadro clínico. Agora 11 horas mais 5 minutos e uma mulher brasileira de 30 anos foi condenada pela justiça sul-coreana por perseguição e invasão de propriedade contra Hong Kong, né, cantor do BTS. A sentença fixou um ano de prisão com 2 anos de liberdade condicional. A ré havia sido detida em janeiro. Segundo o tribunal, a mulher compareceu ao endereço do artista 22 vezes ao longo de cerca de um mês. Numa única noite, acionou a campainha 133 vezes. Em outra ocasião, aproveitou a entrada de um entregador para acessar a propriedade sem autorização. O Tribunal Distrital Ocidental de Seul destacou que a ré manteve o comportamento mesmo após receber advertência policial e uma medida de emergência proibindo o contato. Conforme a decisão, ela cometeu o crime mesmo depois de ter sido libertada na sequência de um aviso policial. Não cumpriu as medidas de emergência e a vítima exige uma punição severa. Então, aspas, então, da decisão. Além da pena, o tribunal determinou que ela fique pelo menos 100 metros de distância do endereço do cantor. Após a finalização da sentença, ela será deportada da Coreia do Sul. E agora vamos falar de Copa do Mundo. É, porque Lionel Messi marcou 2 gols no jogo da seleção argentina contra a Áustria nessa segunda-feira. Com isso, ele se isolou na artilharia histórica dos mundiais com 18 gols. O recorde entre os homens pertencia a Miroslav Klose, que havia desbancado Ronaldo Fenômeno em 2014 e chegado a 16 gols. Nos mundiais femininos, Marta ainda era recordista, com 17 gols. É, e quem escuta também torce. Agora 11:07.
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0: Vamos nos encaminhando aí pro finalzinho da nossa segunda-feira. É, segunda-feira que é aquele dia é mais preguiçoso, você que tá voltando do final de semana já fica com, né, aquela falta de energia um pouquinho ali, quando relaxa no final de semana e precisa voltar para a rotina na segunda. Então, aqui no nosso resumo TMC, eu sempre trago a previsão do tempo para terça-feira, no caso, pro dia seguinte, para você ficar atualizado, então, do que vem por aí, se vai fazer calor, frio, vem comigo que eu te explico, região por região. Começando, então, por Curitiba, o dia é nublado e pode chover a qualquer momento na terça-feira. A mínima vai ser de 10 graus e a máxima de 16. Agora vamos para o sudeste, começando por São Paulo. Na terça, o sol aparece entre nuvens e pode chover o dia todo, portanto, já garante o seu guarda-chuva aí na mochila, né? A mínima vai ser de 13 graus e a máxima de 21. Agora o alô é pro Carioca, porque no Rio de Janeiro o sol aparece entre nuvens. Temos pancadas de chuva previstas no período da noite. A mínima vai ser de 18 graus e a máxima de 30. Agora vamos para Belo Horizonte. Faz sol o dia todo na terça-feira e nuvens podem aparecer durante o período da tarde. Não tem previsão de chuva também. A mínima vai ser de 14 graus e a máxima de 27. Agora no Centro-Oeste, em Brasília, na terça-feira, o sol aparece entre nuvens e não tem previsão de chuva. A mínima vai ser de 16 graus e a máxima de 27. E fechando com chave de ouro a nossa previsão do tempo para terça-feira, no Nordeste agora. Em Recife, temos sol com nuvens e chuva passageira. A mínima vai ser de 23 graus e a máxima de 28. 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
0: E vamos falar de tecnologia agora, porque a Midjourney foi uma das primeiras empresas dessa onda de inteligência artificial generativa lá em 2022. Ela ficou muito conhecida pela criação de imagens e agora criou a Midjourney Medical, empresa destinada a atuar no mercado da saúde. O nosso colunista Arthur Igreja fala mais sobre essa novidade. Vamos ouvir.
2: Na coluna de hoje eu quero destacar mais uma promissora iniciativa envolvendo inteligência artificial e o mercado da saúde, da medicina. E é claro que isso sempre chama atenção, porque pode ter impactos diretos na nossa longevidade, na nossa qualidade de vida. Pois bem, o destaque da vez é a Midjourney, uma das primeiras empresas que surgiu nessa onda de IA generativa junto com a OpenAI e o seu ChatGPT lá em 2022. A Midjourney ficou muito conhecida pela criação de imagens e agora ela cria a Midjourney Medical, que é uma empresa destinada a atuar nesse mercado. Bom, qual que é a primeira proposição deles, que soa muito ousado, mas que pode ser também transformador se tudo der certo? Eles estão propondo um dispositivo baseado em ultrassom que será capaz de fazer mapeamento tridimensional do corpo e até substituir a ressonância magnética. A ressonância hoje é considerado o padrão ouro, né? O exame mais preciso, que tem os melhores dados ali para os médicos. O que a Midjourney está propondo é o uso do ultrassom. Então a pessoa, ela entraria numa espécie de tanque com uma água rasa, e a pessoa é submersa até a altura onde ela vai fazer essa imagem. E aí esse sensor, esses anéis de ultrassom conseguem fazer uma representação tridimensional dos órgãos, de tudo que está acontecendo dentro do corpo humano. Então seria uma coisa realmente revolucionária, já que esse exame duraria por volta de 60 segundos e ele não envolveria a ingestão, por exemplo, de contrastes, radiação ou ímãs superpoderosos, como é o caso da ressonância magnética. Segundo a empresa, ela vai fazer já os primeiros exames no final do ano que vem, em 2027, aí entra no ciclo de aprovação, mas os planos são muito ousados. Eles querem fabricar 50 mil equipamentos até 2032 e realizar mais de 1 bilhão de exames por mês, tornando não só esse exame muito rápido, mas também cada vez mais acessível. Então isso seria, segundo eles, a criação de uma espécie de uma pequena clínica, um spa, em que a pessoa consegue fazer esse exame, e isso seria determinante para conseguir não só antecipar uma série de doenças graves, mas realmente levando dados que hoje não são disponíveis, né? Então, quer dizer, os médicos poderiam atuar de uma forma completamente diferente. E agora, claro, precisamos ver se tudo isso vai virar prática. Tem gente falando que a ideia é muito ousada, que ninguém nunca fez isso, mas claro, o nome disso é inovação e tecnologia. Se fosse para simplesmente repetir aquilo que já existe, não estaríamos aqui tratando do tema. Enfim, mais uma boa notícia, tomara que dê tudo certo e tomara que nós possamos no futuro poder usar essa tecnologia que a Midjourney está propondo.
0: Agora 11 horas mais 13 minutos e a Argentina enfrentou a Áustria nessa segunda-feira e Lionel Messi se tornou o jogador com mais gols na Copa do Mundo. O André Galvão acompanhou tudo dos Estados Unidos e traz os detalhes pra gente.
3: Ainda é dia aqui em Dallas, no Texas, onde fizemos mais um jogo na TMC que virou história. O dia que Lionel Messi bateu o recorde de gols, agora de forma isolada, o maior artilheiro de todos os tempos em Copas do Mundo. 18 gols para Lionel Messi, que marcou duas vezes, e a Argentina derrotou a Áustria por 2-0. Vitória da Argentina, que garante o primeiro lugar do grupo, garante também a classificação já para a fase 16avos do Mundial. E olha só, pelo jogo que eu vi aqui no Dallas Stadium, eles vão como favoritos para essa Copa do Mundo mesmo, viu? Porque foi um jogo muito tranquilo, muito controlado pelos argentinos o tempo todo diante dos austríacos, que tiveram poucas chances e nada puderam fazer para evitar a derrota por 2-0. A Argentina volta a jogar aqui nesse estádio, Dallas Stadium, contra a Jordânia no próximo sábado, e é mais um jogo em que Lionel Messi pode aumentar ainda mais o seu recorde, né? O que será capaz de fazer Lionel Messi contra o adversário teoricamente mais fraco do grupo, né? O que nós ainda vamos ver de Lionel Messi nessa Copa do Mundo? O futebol agradece, né? Porque são muitas histórias escritas por esse baixinho camisa 10 da seleção da Argentina. E a Áustria vai disputar a sua vaga, a classificação na última partida da fase de grupos contra a seleção da Argélia. Eu volto com vocês nos estúdios da TMC, aqui de Dallas, no Texas, André Galvão, que testemunhou a vitória da Argentina por 2-0 diante da Áustria, com a história sendo escrita por Lionel Messi.
0: André Galvão com as informações aí, você acompanha todos os detalhes e a nossa cobertura especial da Copa do Mundo aqui na TMC. Agora 11 horas mais 16 minutos.
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0: 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Agora a gente muda de assunto, vamos para Brasília, porque o presidente do Senado, Davi Alcolumbre, travou o andamento da PEC do fim da escala de trabalho 6x1. O repórter Rodrigo Vicente, diretamente de Brasília, trata um pouquinho aqui dos detalhes sobre o andamento da proposta e atualiza as informações para a gente.
4: A PEC da escala 6x1 chegou ao Senado há quase um mês após a Câmara aprová-la por larga margem, mas está travada desde então. No plenário do Senado, Davi Alcolumbre afirmou que é preciso debater o assunto com calma. Ele também não encaminhou ainda o texto para discussão na Comissão de Constituição e Justiça, que é o primeiro passo para o tema tramitar na Casa e a quem cabe emitir um parecer. O governo tem pressa e tem pressionado e gostaria de ver essa matéria, que é tida como bandeira essencial nas eleições desse ano, aprovado ainda no primeiro semestre. Bem diante da pressão, Alcolumbre tem dito a aliados que vai protelar a PEC enquanto puder. Além disso, mesmo para votar a proposta, ele estabeleceu algumas condições. Uma reunião com o presidente Lula, um acordo para a escolha do relator e alterações no texto para acolher sugestões da oposição e dos empresários. Diante do impasse e do calendário apertado, o mais provável é que a discussão avance apenas em agosto, depois do recesso parlamentar.
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10: O gringo quer saber, para alguns mexicanos, qual o estádio mais importante para a história do futebol, Maracanã ou Azteca?
11: Azteca, o Maracanã é muito bom, mas o estádio Azteca é o primeiro estádio em albergar 3 inaugurações em um mundial. Então, acho que a minha opinião é o estádio Azteca. O estádio Banorte.
12: O estádio Azteca, hermanito.
13: Azteca!
14: Para mim, o Azteca, pues, sou aqui. Estamos aqui justo a ponto de vivir o arranque do mundial em el Azteca e estou muito emocionado.
15: Eu digo que o Azteca, não? Eu digo que o Azteca, porque três mundiales e, na verdade, eu acho que pues, o Azteca é o melhor, não? O mais com ambiente, um bom de gente mexicana. La verdad es el Azteca.
16: Finales con Pelé y Maradona.
15: Finales, Maradona, exacto. Y finales con el América, campeonatos. La verdad sí, yo le voy más al Azteca.
9: E Azteca maior que o Maracanã, pelo menos os argumentos deles são válidos, né?
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1: Agora 11 horas mais 23 minutos. Vamos para o Rio de Janeiro. Porque o Wallace Noble, ex-delegado da Polícia Federal, demitido pelo ministro Flávio Dino, é acusado por lavagem de dinheiro e

0: acordo com as apurações, o delegado teria recebido entre 2016 e 2017 480 mil reais para seguir interesses de empresários e arquivar o inquérito que investigava, através da delegacia da Polícia Federal em Volta Redonda, no Sul Fluminense, empresas sob suspeita de fraude em licitações. O Wallace chegou a receber mesada de um dos empresários, além de morar de forma gratuita na casa dele, fazer a compra de bens com o dinheiro lavado e da emissão de notas fiscais falsas. O ex-delegado foi demitido pelo ministro Flávio Dino em 2020 por cobrar propina para proteger empresários.
1: Agora, em Brasília, um documento oficial publicado em Brasília gerou repercussão ao trazer nomes genéricos em uma portaria ligada à segurança do presidente da República. O caso envolve a nomeação de cargos responsáveis pela proteção do chefe do executivo e ganhou atenção dentro e fora do governo. De Brasília, Murilo Hernandes traz os detalhes pra gente.
2: O Gabinete de Segurança Institucional da Presidência da República publicou uma portaria com a designação de militares para atuar na Secretaria de Segurança da Presidência. O texto, divulgado no Diário Oficial da União, chamou a atenção ao trazer expressões como fulano de tal e cicrano de tal no lugar de nomes reais. A publicação teve rápida repercussão em Brasília e também nas redes sociais, gerando questionamentos sobre o processo de revisão de documentos oficiais. A portaria trata da nomeação de integrantes das Forças Armadas e da Polícia Militar do Distrito Federal para funções ligadas à segurança do presidente da República. Após a repercussão, o Diário Oficial da União informou que uma retificação será publicada na próxima edição. Até o momento, o governo federal não explicou oficialmente se houve erro de digitação, falha no sistema ou outro problema no envio das informações. O Gabinete de Segurança Institucional é responsável pela segurança do presidente e do vice-presidente da República, além de estruturas consideradas estratégicas do governo federal. A Secretaria de Segurança da Presidência atua diretamente na proteção do chefe do Executivo e na organização de deslocamentos e compromissos oficiais. A expectativa agora é pela publicação da correção e por um posicionamento oficial do GSI sobre o caso.
1: Agora, em São Paulo, depois de cerca de 8 horas do início do julgamento dos acusados de matar Antônio Vinícius Gritzbach, o júri foi anulado por confusão. Uma nova data ainda deve ser definida. Os detalhes desse desdobramento você confere agora com Bernardo Silva.
3: A discussão já estava acalorada desde o período da manhã, quando ouviram o perito criminal responsável pelo caso. Mais tarde piorou, quando trouxeram um policial militar que atuou no mandado de busca e apreensão. A defesa não gostou do que ouviu e abandonou o Fórum de Guarulhos, pausando assim o processo. Os 3 policiais militares são apontados pelo Ministério Público de atuarem como mercenários contratados para matar Antônio Vinícius Gritzbach, o delator do PCC. Fernando Genauro da Silva, tenente, teria atuado como motorista de fuga. E a dupla, o cabo Denis Antônio Martins e o soldado Juan Silva Rodrigues, seriam aqueles que efetuaram os disparos que mataram um empresário e também um motorista de aplicativo, Celso de Novaes, envolvido na ação. A viúva dele esteve mais cedo pelo Fórum Criminal, junto a outras 2 vítimas que também foram baleadas pelos criminosos, um funcionário do aeroporto e uma mulher que havia acabado de chegar em São Paulo. Com essa pausa, não se sabe quando devem retomar o processo, onde agora vão ouvir as testemunhas da defesa e também os próprios réus. De acordo com a promotoria, a intenção é dar uma resposta à sociedade prendendo aqueles que atiraram, para depois se aprofundar nas investigações e chegar até os mandantes.
1: Agora, 11 horas mais 28 minutos.
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0: jogar sua primeira Copa na Copa do Mundo FIFA 2026? Com um aumento para 48 seleções no torneio, abriram-se as portas para quem nunca tinha pisado no maior palco do futebol mundial. Nesta edição, temos quatro estreantes: Cabo Verde, Curaçao, Jordânia e Uzbequistão. Imagina a festa nesses países? As seleções não entram no ranking das 50 melhores seleções do mundo. Ainda, com uma ajudinha do novo regulamento, os times agora têm uma chance de subir na lista. 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Para eles, estar na Copa já é praticamente um título. Mas não se engane, esses times não vêm apenas a passeio e prometem dar a vida na fase de grupos. É bom ficar de olho nas zebras.
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1: Agora 11 horas mais 33 minutos e o vice-presidente do Tribunal Superior Eleitoral, André Mendonça, determinou a exclusão de vídeo publicado pelo líder do PL, que associa ao PT as facções criminosas Comando Vermelho e PCC. Os detalhes você confere com Adrian de Almeida.
2: Já excluído das redes sociais, um vídeo publicado pelo deputado federal Sóstenes Cavalcante sugeria que uma investigação feita pelo governo dos Estados Unidos teria encontrado supostos indícios que o dinheiro ilícito de facções criminosas seria usado pelo Partido dos Trabalhadores em campanhas eleitorais. A publicação, contudo, não trouxe provas e, com isso, então, o ministro do Tribunal Superior Eleitoral, André Mendonça, determinou a exclusão do vídeo. Na liminar, havia estabelecido um prazo de até 24 horas para retirada de conteúdos das redes sociais. O ministro, na decisão, afirmou que críticas fazem parte da democracia, mas não permite a divulgação de fatos inverídicos ou sem comprovação. Para Mendonça, a acusação de crime grave, sem comprovação mínima, tem potencial para comprometer a integridade do debate eleitoral. Ele ainda afirma que, nesses casos, isso acaba induzindo o eleitorado ao erro. A decisão do ministro foi tomada após a Federação Brasil Esperança, dos partidos PCdoB, PV e PT entrarem com representação no Tribunal Superior Eleitoral.
1: Agora vamos para Curitiba, porque criminosos armados assaltaram uma joalheria em um bairro nobre da região. Os bandidos efetuaram disparos de arma de fogo para o alto e fizeram uma vendedora de refém. O repórter Luiz Fernando traz as últimas informações deste caso.
3: A ação dos criminosos foi rápida e causou pânico entre clientes e funcionários de um shopping no bairro Batel, região nobre de Curitiba. Dois bandidos teriam subido as escadas rolantes enquanto outro comparsa aguardava em um carro do lado de fora. Os assaltantes renderam um segurança e uma funcionária da joalheria antes de recolher as joias. Uma vendedora foi obrigada a acompanhar os criminosos sob a mira de uma arma, até a porta de saída do centro comercial. Imagens de câmeras de segurança captaram a fuga dos bandidos, que deram tiros para o alto para coagir quem estava na rua. A polícia militar foi acionada e encontrou o carro abandonado a poucos quilômetros do local. O tenente Frankenberg, da Polícia Militar do Paraná, deu mais detalhes sobre essa ocorrência.
4: São dois indivíduos usando uma arma de fogo. Realizaram um roubo na joalheria, não temos ainda o quantitativo ou valores do que foi levado, isso a própria loja ainda está fazendo o levantamento. Fugiram num carro, sentido centro, esse carro foi abandonado, a polícia já conseguiu localizar. A perícia está sendo realizada agora no local, assim como vai ser realizada no carro também. Momentaneamente foi feito, uma das vendedoras ali, ela foi feita refém apenas no percurso ali da saída da loja, até a rua aqui, que o indivíduo fez a vendedora refém para poder sair do shopping e entrar no carro de fuga, mas aqui ela já foi liberada sem ferimentos. Nós estamos levantando as informações com relação à identificação deles, né? Os funcionários nos falaram só que a ação foi bem rápida.
3: O caso será repassado para a Delegacia de Furtos e Roubos da Polícia Civil, que deve utilizar as imagens para identificar os integrantes da quadrilha. Em nota, a administração do shopping esclarece que está colaborando com a investigação, junto às autoridades competentes. O documento ainda informa que o funcionamento do centro comercial já foi normalizado.
1: E o orçamento da União está sob ameaça com o avanço da chamada pauta-bomba no Congresso. O presidente do Senado, Davi Alcolumbre, indica que pode pautar nos próximos dias a PEC que trata da aposentadoria de agentes da saúde, medida com impacto estimado em até 69 bilhões de reais para estados, municípios e governo federal. O economista Rodrigo Simões, professor da Faculdade do Comércio, participou ao vivo do TMC 360 e repercutiu o tamanho do risco fiscal e o impacto também da proposta. Vamos ouvir.
5: Pauta bomba, na verdade, parece mais a pauta campo minado, né? Porque, assim, quando você olha, que você desdobra todo esse assunto, são vários itens que no somatório, quando você olha individual, você até vê e percebe que o pedido, por exemplo, desse regime especial dos servidores dos agentes de saúde, 400 mil funcionários, né, 400 mil pessoas ali que seriam beneficiadas com esse regime especial de aposentadoria, é justo, tá? Então, assim, você olha, você fala, pô, não, tem que defender a sua classe e tudo tal. O problema é quando você olha no agregado. Você tem essa questão dos servidores e você tem outros itens que fazem parte de toda essa pauta por completo. Então, esse é um problema que a gente tem enfrentado e que o pior é que tanto o Senado está com dificuldades para poder interlocutar com isso, com a população e também com a Câmara dos Deputados, é que no conjunto da obra você não tem, Felipe, uma contrapartida de receita. O país já está caminhando ali para 83%, 84% de dívida, tá? A gente tem o costume de olhar só para o superávit primário, mas a gente esquece também que, além de todos esses gastos que a gente vai acrescentando na dívida como um todo, puxando o fiscal para cima, isso acaba contaminando, prejudicando, virando inflação, juros e prejudicando todo o empresariado e também o bolso da população, Felipe.
6: Com certeza. E, professor, chama a atenção aqui, inclusive na informação que o Felipe trouxe, que eu vou resgatar, que é o número, né? A proposta de emenda à Constituição 12.
7: Por ano, né?
6: De 2021.
7: Ah, de 2021, perfeito.
6: Isso significa o quê? Que foi criado em 2021, nós estamos em 2026 e isso está sendo votado agora. E não é a primeira pauta bomba da qual nós falamos, nós estamos falando de várias pautas bombas. Essa especificamente, ela foi aprovada na CCJ do Senado agora, dia 10 de junho, mas tem outras pautas bombas que estão sendo discutidas e parece que é algo que surge justamente em ano de eleição. Agora, já que o professor disse que, dependendo do ponto de vista, a aprovação ou a rejeição a esse assunto, ela é diferente, tem algum caminho, alguma forma para o governo federal, estados ou municípios reverterem pautas bombas, falando de pautas bombas de forma geral, alguma forma de reverter isso, visto que comprometem um orçamento que já é esmagado?
5: Olha, Joana, muito bom a sua colocação e você usou um ponto, Joana, dessa questão em períodos de eleição. Existe o seguinte na teoria econômica, né, e tanto na economia política. Os períodos, os ciclos políticos eleitorais em que os governantes, Joana, trabalham muito com a memória de curto prazo da população, do eleitor. Então, por isso que em anos de eleição, o governo geralmente ele gasta muito mais para poder se eleger ou para poder se reeleger. Só que isso prejudica o ciclo da política monetária, que é aquela que atua com juros no combate à inflação para poder reduzir os juros e melhorar a estabilidade da economia. Isso sempre acontece, a cada 2 anos ali você tem um problema de ciclo eleitoral que acaba prejudicando a política monetária. Agora, voltando para o assunto do déficit, das contas públicas, o que acontece? Esse é um tipo de projeto de apelo social, isso é um prato cheio para os governantes. A gente já está com uma dívida de 83% caminhando ali para, em 2035, passar quase aos 100% do PIB, e isso é muito prejudicial. Já em 2027, já vai faltar dinheiro das despesas discricionárias, tá? Que é aquela pequena parcela em que o governo pode mexer. Então, respondendo a sua pergunta, como é que isso funciona? É o Senado, junto com a Câmara dos Deputados, conversar com o governo e falar assim, olha, não podemos avançar com essa pauta, tá? Com a aprovação dessas medidas, ainda que sejam justas, porque a gente não tem contrapartida de receita. A gente só olha para o superávit primário, só que não é assim que funciona na economia, porque a gente também tem o custo dos juros. Avançar com isso, a gente vai ajudar esses setores beneficiados, porque não é só a questão dos agentes de saúde, é a renegociação das dívidas rurais, é aumento do teto do MEI. Então, quando você soma tudo isso, Joana, aqui na Faculdade do Comércio, a gente tem prospectado e mapeado em torno de 100 a 115 bilhões por ano, 1,7 tri em 10 anos, Joana. É demais.
1: Agora, 11 horas mais 43 minutos, mudando de assunto, olha essa notícia. Uma idosa completou 115 anos e comemora ao lado de amigos e parentes. O repórter Júlio Andrade traz as informações dessa história pra gente.
8: Dona Beatriz Ferreira Duarte é a sexta pessoa mais velha do mundo viva e a segunda do Brasil.
7: A data de aniversário foi neste domingo e, de acordo com os familiares, mesmo sem plena lucidez, ela não usa remédios e é saudável. Dona Beatriz nasceu em Moreno, região aqui do Grande Recife, em 21 de junho de 1911. Ao longo da vida, cuidou da família que construiu ao lado do marido. Atualmente, a família reúne 3 filhos vivos de um total de 8, além de 7 netos, 12 bisnetos e 2 tataranetos. De acordo com a bisneta, a bisavó, embora não esteja mais lúcida desde os 107 anos, celebra sempre o aniversário em família e é um privilégio, né, conviver com ela. Disse ainda que hoje, em relação à saúde, ela está muito bem, não toma nenhuma medicação, é muito saudável e tem todas as taxas boas. Bom, moradora da região de Jaboatão dos Guararapes, também no Grande Recife, Dona Beatriz vive com uma das filhas. O aniversário foi ontem, celebrando ali ao lado dos familiares, e o presente principal da aniversariante, pedido pela família, foi fralda geriátrica. Bom, com o passar dos anos, Dona Beatriz passou a precisar de um acompanhamento diário para se alimentar e se locomover, utilizando cadeira de rodas. Mesmo assim, mantém características que marcam sua personalidade ao longo de toda a vida.
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1: Agora 11:47 e agora vamos para o nosso quadro. Trago muitas curiosidades e olha só essa notícia. A polícia francesa encontrou um quadro roubado de sabe quem? Pablo Picasso, durante uma incursão em uma casa localizada ali no sudeste de Paris, né, para apreender drogas a princípio, né? Segundo a polícia local, a peça teria sido saqueada de um depósito de armazenamento em Paris. Para você que acompanha a nossa transmissão, youtube.com/@tmcnewsbr consegue então enxergar aí, ver esta obra de arte, né, que é um retrato de Marie Thérèse Walter, confiscado pela polícia ali no sul da Alemanha. Mas olha só, né? Então, o desdobramento dessa história é o seguinte. Então, a peça teria sido saqueada de um depósito de armazenamento em Paris, e já na casa onde a pintura foi encontrada, seria da tia de um traficante que foi investigado, né? Investigado ali, então, na ocasião. As informações são do Le Parisien e da também AFP. Além do quadro, foram encontradas roupas de grife, milhares de euros em dinheiro e também maconha. A obra de arte passou por processo de autenticação, que confirmou a autoria de Picasso. O célebre artista, né, pintor cubista, ele que é um dos precursores deste movimento. E trata-se de um retrato de Maria Therese Walter, amante do artista espanhol, avaliado ali entre 12 e 13 milhões de euros, cerca então de 76,8 milhões de reais, mais ou menos, né? Então, a obra, segundo as autoridades, pertence a uma mulher de Singapura e teria sido furtada por um funcionário do depósito onde estava. O homem de 37 anos, que trabalhava como segurança do local, foi preso junto com outras três pessoas na operação. O julgamento foi marcado para agosto. Então, olha só essa história, né? Então, a polícia francesa estava ali procurando, né, drogas em uma casa no sudeste de Paris e acabou encontrando uma obra de arte, então, do Picasso, pintor cubista espanhol, né? E, inclusive, teve um outro retrato ali também, confiscado pela polícia no sul da Alemanha em outubro do ano passado, que agora, no caso, este retrato, né, que agora foi encontrado aí em Paris. E ainda no nosso quadro, trago muitas curiosidades. Agora eu falo de Madonna, porque ela revelou que teve problemas e que esses problemas a fizeram cancelar a sua cinebiografia, né? Então ela revelou o motivo do cancelamento, projeto que teria inclusive Julia Gardner, né, no papel principal. Tiveram ali algumas pessoas que estavam divulgadas para interpretá-la, entre elas a Julia, né? A Julia Gardner. E, no caso, então, emperrou por uma divergência de orçamento com o estúdio. Abre aspas, trabalhei no meu roteiro e passei 2 anos na Universal Studios com os produtores de linha fazendo orçamento e elenco. Tivemos uma ruptura, eu e a Universal, em relação ao orçamento. Então, ela diz ali, tive uma vida extraordinária, tive uma vida enorme, então precisava de um grande orçamento, afirmou em entrevista à revista Interview. Então, a cantora contou que chegou a sugerir filmar na Sérvia para reduzir os custos, mas a ideia não teria sido bem recebida. Ela diz ali, talvez eles simplesmente não acreditassem em mim. Uma das primeiras reações deles foi, não acreditamos que você ficaria na Sérvia mais de 4 dias. E eu disse, vocês leram um roteiro? Minha vida inteira foi sobrevivência. Não estou indo para lá atrás de férias. Ela disse, então, a Madonna, né? Após o impasse com a Universal, Madonna afirmou que a Netflix procurou ela para transformar a história em série, mas o novo formato também esbarrou em dificuldades. Ela diz ali, não podia usar o roteiro que tinha com a Universal, a menos que comprasse deles por um preço extorsivo, mesmo tendo sido eu que escrevi. Não pergunte, afirmou. O filme havia sido anunciado com Madonna também na direção, então não tem mais, não vai ter mais por enquanto, então não temos o filme da Madonna. E você que é fã de videogames, olha só, pré-venda do GTA 6 tem início nesta semana. Você que gosta muito do game, né? Todas as franquias, né, essa franquia que faz muito sucesso com o San Andreas, né, GTA V também, que foi o último lançado até então, e o GTA VI, né, que tem sido aí constantemente adiado. Então, por enquanto, temos esse lançamento de GTA, que aparentemente essa espera está cada vez mais perto do fim. A Rockstar Games, que é a produtora do jogo, confirmou oficialmente que a pré-venda do aguardado título começará, então, no dia 25 de junho, permitindo que jogadores garantam sua cópia meses antes da estreia mundial. Então, considerado um dos lançamentos mais aguardados da história dos videogames, o novo capítulo da franquia promete expandir a fórmula de mundo aberto que transformou o GTA em um evento, em um fenômeno, né, global, aquele jogo que você consegue explorar a cidade, andar com o personagem ali livremente. Então, a pré-venda começa, como eu disse, na próxima quinta-feira, nesta quinta-feira, no caso, dia 25 de junho, né? Então, as reservas estarão disponíveis nas lojas digitais das plataformas compatíveis e também em varejistas selecionados. A empresa também divulgou recentemente a capa oficial do jogo, que é essa aí que você vê neste momento na nossa transmissão. youtube.com/TMCNewsBR, né? Então, marcando o início da reta final da campanha de lançamento. Mas oficialmente o jogo será lançado no dia 19 de novembro. Né? A data foi confirmada também pela Rockstar. Após mudanças no cronograma original de desenvolvimento, o jogo chegará inicialmente para PlayStation 5 e Xbox Series. Até o momento não existe confirmação oficial sobre uma versão para PC, para você que tem então computador, né? A nova aventura deste novo jogo aí que vem aí se passa no estado fictício de Leonida, inspirado na Flórida, e marca o retorno de Vis City, uma das localidades mais importantes e populares da franquia. Né, e a história será protagonizada por Jason e Lúcia, né, dupla que se envolve em uma ampla conspiração criminosa após um golpe dar errado. Então teremos uma dupla aí com um personagem e uma personagem feminina também, né? Porque o GTA V, né, tem ali um trio, né, de personagens principais, né, que no caso é o Michael, né, o Franklin e o Trevor, que você acaba jogando ali com os três, né, em determinados momentos ali. A narrativa vai fazendo com que esses personagens se encontrem, e muito bacana que nós teremos então uma personagem feminina também, bacana. Nós aguardamos então, né, realmente se a Rockstar cumprirá, mas pelo jeito vem aí mesmo, né, próxima quinta-feira, dia 25 de junho, então teremos aí a pré-venda. Vamos ver também o valor dessa pré-venda, né? Eu chuto aí que pelo menos uns R$500 aí, R$400, não sei. Vamos aguardar então o valor que será divulgado. E olha só, ainda no nosso quadro aqui, né, eu trago muitas curiosidades. Sabe aquele autor, né, muito famoso, Stephen King? Ele trouxe aqui pra gente uma lista de 10 livros favoritos dele, né? Então, ele que é conhecido ali, né, pelos seus clássicos do terror, o It, A Coisa, O Iluminado, né? Então, o escritor trouxe ali uma lista bem bacana também de livros que ele curte, né? Então, ali, vamos lá pra lista, né? Só acreditando, a lista foi divulgada originalmente no livro The Top 10. Writers Pick Their Favorite Books. Então, um livro ali que fala sobre livros favoritos de escritores. Então, esse livro ali que fala sobre livros favoritos de escritores, que foi publicado em 2007, cita ali, por exemplo, olha só, 1984, do George Orwell, né? Muito bacana este livro, né? Um clássico, mas tem outros aqui, como, por exemplo, A Argose Dourada, os contos mais célebres da língua inglesa, né? Editado ali por Charles Grayson e Van Cartmel. Tem também As Aventuras de Huckleberry Finn, também, né, de Mark Twain, e também Os Versos Satânicos, de Salman Rushdie, além também de MacTig, de Frank Norris. Tem também ali O Senhor das Moscas, de William Golding, e também ali Black House, de Charles Dickens. Nós vamos nos encaminhando aqui para o finalzinho do nosso resumo TMC. Hoje tivemos uma programação um pouquinho mais espremida aqui do nosso noticiário, e voltamos então amanhã aqui às 10 horas da noite no resumo TMC, das 10 à meia-noite, e também no Expresso TMC. Eu tô aqui de volta, né, das 8 às 9. Um beijo, até mais. Tchau, tchau.
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3: Muito bom dia, uma ótima terça-feira para você que sintoniza a TMC. Hoje é dia 23 de junho, seja muito bem-vindo e muito bem-vinda ao Amanhã TMC. Eu sou o Diego Andrade, eu te faço companhia ao vivo até as 5 da manhã. Aqui no Amanhã TMC você fica por dentro de tudo que aconteceu de mais importante no noticiário do Brasil e do mundo, além de saber das primeiras notícias que vão impactar a sua terça-feira. 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Em Recife, 92.7, em São Paulo e Brasília, 100.1, em Curitiba, 100.3 e no Rio de Janeiro estamos no 101.3. O meu muito obrigado a você que sintoniza a TMC. O WhatsApp está aberto para você participar, manda sua mensagem, comenta sobre as principais notícias no 119-7221-1001. 119-7221-1001. Vamos às principais manchetes do programa de hoje. Os deputados federais do PT, Lindenberg Farias e Rogério Correia, pediram que a Polícia Federal investigue a informação de uma possível segunda reunião entre o senador Flávio Bolsonaro e o banqueiro Daniel Vorcaro, investigado em um caso ligado ao Banco Master. A informação foi publicada pelo jornalista Lauro Jardim, do jornal O Globo, e aponta que o encontro teria ocorrido no primeiro semestre de 2025, em uma mansão alugada por Vorcaro, em Brasília. Segundo os parlamentares do PT, a nova revelação levanta dúvidas sobre a versão apresentada por Flávio Bolsonaro a respeito de sua relação com o banqueiro. Inicialmente, o senador negou qualquer contato. Depois, surgiram registros de agenda, mensagens e áudios que citam tratativas financeiras ligadas ao filme Dark Horse, produzido para promover o ex-presidente Jair Bolsonaro. Em seguida, Flávio confirmou uma reunião na casa do banqueiro em que estaria usando tornozeleira eletrônica e disse que foi ao local apenas para encerrar o assunto. Agora, com a informação de um possível segundo encontro, os deputados afirmam que a relação pode ter sido mais próxima do que o relatado até aqui. E o prazo de 90 dias da prisão domiciliar humanitária concedida ao ex-presidente Jair Bolsonaro termina nesta quinta-feira. A continuidade da medida vai depender de uma nova avaliação do ministro Alexandre de Moraes, do Supremo Tribunal Federal, relator do caso. Bolsonaro cumpre pena de 27 anos e 3 meses de prisão após condenação por participar de uma organização criminosa que tentou impedir a posse do presidente eleito nas eleições de 2022. Em março deste ano, Moraes autorizou a transferência do ex-presidente para a prisão domiciliar por 90 dias, considerando seu estado de saúde. A medida também contou com parecer favorável da Procuradoria-Geral da República. Na decisão que concedeu o benefício, o ministro determinou que, ao fim do período estabelecido, seriam reavaliadas as condições que justificaram a prisão domiciliar, inclusive a possibilidade de realização de perícia médica. A defesa de Bolsonaro solicitou ao STF autorização para a realização de novos exames médicos. Os advogados afirmam que os procedimentos são necessários para acompanhar o tratamento de problemas respiratórios e gastrointestinais. Segundo o relatório médico apresentado ao Supremo, o ex-presidente segue em acompanhamento por causa de um quadro de pneumonia broncoaspirativa, além de apresentar condições como esofagite erosiva, gastrite crônica e doença do refluxo gastroesofágico. Os médicos também relataram uma piora nas crises de soluço e teriam exigido aumento de medicação para controlar os sintomas. O documento informa ainda que Bolsonaro permanece estável no ponto de vista cardiológico, embora continue relatando episódios de fadiga e dificuldades de equilíbrio. Em maio, o ex-presidente passou por uma cirurgia no ombro direito. Já em junho, aliados e familiares relataram agravamento de seu quadro clínico. E uma mulher brasileira de 30 anos foi condenada pela justiça sul-coreana por perseguição e invasão de propriedade contra Jung Kong, cantor do BTS.
18: A sentença fixou um ano de prisão com 2 anos de liberdade condicional. A ré havia sido detida em janeiro. Segundo o tribunal, a mulher compareceu ao endereço do artista 22 vezes ao longo de cerca de um mês. Numa única noite, acionou a campainha 133 vezes. Em outra ocasião, aproveitou a entrada de um entregador para acessar a propriedade sem autorização. O Tribunal Distrital Ocidental de Seul destacou que a ré manteve o comportamento mesmo após receber advertência policial e uma medida de emergência proibindo o contato. Conforme a decisão, ela cometeu o crime mesmo depois de ter sido libertada na sequência de um aviso policial, não cumpriu as medidas de emergência e a vítima exige uma punição severa. Além da pena, o tribunal determinou que ela fique a pelo menos 100 metros de distância do endereço do cantor. Após a finalização da sentença, ela vai ser deportada da Coreia do Sul. E agora a gente fala de Copa do Mundo, porque o Lionel Messi marcou 2 gols na seleção argentina contra a Áustria nesta segunda-feira. Com isso, ele se isola na artilharia histórica dos mundiais com 18 gols. O recorde entre os homens pertencia a Miroslav Klose, que havia desbancado o Ronaldo Fenômeno em 2014 e chegado a 16 gols. Nos mundiais femininos, Marta ainda era a recordista com 17 gols. Muito bom dia a você que sintoniza a TMC. Vamos à previsão do tempo para todo o país nesta terça-feira. E a gente começa pela região sul. Em Curitiba, o dia é nublado e pode chover a qualquer momento. Mínimas de 16 e máximas de 16 e mínimas de 10 graus. No sudeste, em São Paulo, o sol aparece entre nuvens. Pode chover o dia todo. Máximas de 21 e mínimas de 13 graus. No Rio de Janeiro, o sol aparece entre nuvens. Pancadas de chuva à noite. Máximas de 30 e mínimas de 18 graus. Em Belo Horizonte, faz sol o dia todo. Nuvens podem aparecer durante a tarde. Máximas de 27 e mínimas de 14 graus. Brasília, o sol aparece entre nuvens, não chove, máximas de 27, mínimas de 16 graus. E para fechar, Recife, o sol com nuvens e chuva passageira, máximas de 28 e mínimas de 23 graus. E o presidente do Senado, Davi Alcolumbre, travou o andamento da PEC do fim da escala 6x1. O repórter Rodrigo Vicente, de Brasília, trata do andamento da proposta e atualiza as informações.
19: A PEC da escala 6x1 chegou ao Senado há quase um mês após a Câmara aprová-la por larga margem, mas está travada desde então. No plenário do Senado, Davi Alcolumbre afirmou que é preciso debater o assunto com calma. Ele também não encaminhou ainda o texto para discussão na Comissão de Constituição e Justiça, que é o primeiro passo para o tema tramitar na Casa e a quem cabe emitir um parecer. O governo tem pressa e tem pressionado e gostaria de ver essa matéria, que é tida como bandeira essencial nas eleições desse ano, aprovado ainda no primeiro semestre. Bem diante da pressão, Alcolumbre tem dito a aliados que vai protelar a PEC enquanto puder. Além disso, mesmo para votar a proposta, ele estabeleceu algumas condições. Uma reunião com o presidente Lula, um acordo para a escolha do relator e alterações no texto para acolher sugestões da oposição e dos empresários. Diante do impasse e do calendário apertado, o mais provável é que a discussão avance apenas em agosto, depois do recesso parlamentar.
18: O Wallace Noble, ex-delegado da Polícia Federal, demitido pelo ministro Flávio Dino, é acusado por lavagem de dinheiro e falsidade ideológica. A Rebeca Reis traz mais detalhes sobre a condenação.
20: Ex-delegado é condenado a mais de 14 anos de prisão pelos crimes de lavagem de dinheiro e falsidade ideológica. O Wallace Noble também deverá pagar uma multa de R$130 mil. E de acordo com a decisão da juíza Caroline Figueiredo, da 7ª Vara Federal Criminal do Rio de Janeiro, ele ainda poderá recorrer em liberdade. Empresários e advogados também foram alvos de investigação por suspeita de pagar propina para policiais e servidores em troca de proteção e de atuar como intermediários das cobranças de vantagens indevidas. De acordo com as apurações, o delegado teria recebido, entre 2016 e 2017, R$480 mil para seguir interesses de empresários e arquivar o inquérito que investigava, através da delegacia da Polícia Federal em Volta Redonda, no Sul Fluminense, empresas sob suspeita de fraude em licitações. O Wallace chegou a receber mesada de um dos empresários, além de morar de forma gratuita na casa dele, fazer a compra de bens com o dinheiro lavado e da emissão de notas fiscais falsas. O ex-delegado foi demitido pelo ministro Flávio Dino em 2020 por cobrar propina para proteger empresários.
18: Um documento oficial publicado em Brasília gerou repercussão ao trazer nomes genéricos e uma portaria ligada à segurança do presidente da República. O caso envolve a nomeação de cargos responsáveis pela proteção do chefe do executivo e ganhou atenção dentro e fora do governo. De Brasília, Murilo Hernandes com os detalhes.
2: O Gabinete de Segurança Institucional da Presidência da República publicou uma portaria com a designação de militares para atuar na Secretaria de Segurança da Presidência. O texto, divulgado no Diário Oficial da União, chamou a atenção ao trazer expressões como fulano de tal e cicrano de tal no lugar de nomes reais. A publicação teve rápida repercussão em Brasília e também nas redes sociais, gerando questionamentos sobre o processo de revisão de documentos oficiais. A portaria trata da nomeação de integrantes das Forças Armadas e da Polícia Militar do Distrito Federal para funções ligadas à segurança do presidente da República. Após a repercussão, o Diário Oficial da União informou que uma retificação será publicada na próxima edição. Até o momento, o governo federal não explicou oficialmente se houve erro de digitação, falha no sistema ou outro problema no envio das informações. O Gabinete de Segurança Institucional é responsável pela segurança do presidente e do vice-presidente da República, além de estruturas consideradas estratégicas do governo federal. A Secretaria de Segurança da Presidência atua diretamente na proteção do chefe do Executivo e na organização de deslocamentos e compromissos oficiais. A expectativa agora é pela publicação da correção e por um posicionamento oficial do GSI sobre o caso.
18: Depois de cerca de 8 horas do início do julgamento dos acusados de matar Antônio Vinícius Gritzba, o júri foi anulado por confusão. Uma nova data deve ser definida. Quem conta os detalhes é o Bernardo Silva.
21: A discussão já estava acalorada desde o período da manhã, quando ouviram o perito criminal responsável pelo caso. Mais tarde piorou, quando trouxeram um policial militar que atuou no mandado de busca e apreensão. A defesa não gostou do que ouviu e abandonou o Fórum de Guarulhos, pausando assim o processo. Os 3 policiais militares são apontados pelo Ministério Público de atuarem como mercenários contratados para matar Antônio Vinícius Gritzbach, o delator do PCC. Fernando Genauro da Silva, tenente, teria atuado como motorista de fuga. E a dupla, o cabo Denis Antônio Martins e o soldado Juan Silva Rodrigues, seriam aqueles que efetuaram os disparos que mataram um empresário e também um motorista de aplicativo, Celso de Novaes, envolvido na ação. A viúva dele esteve mais cedo pelo Fórum Criminal, junto a outras 2 vítimas que também foram baleadas pelos criminosos, um funcionário do aeroporto e uma mulher que havia acabado de chegar em São Paulo. Com essa pausa, não se sabe quando devem retomar o processo, onde agora vão ouvir as testemunhas da defesa e também os próprios réus. De acordo com a promotoria, a intenção é dar uma resposta à sociedade prendendo aqueles que atiraram, para depois se aprofundar nas investigações e chegar até os mandantes.
18: O vice-presidente do Tribunal Superior Eleitoral, André Mendonça, determinou a exclusão de vídeo publicado pelo líder do PL, que associa o PT às facções criminosas Comando Vermelho e o PCC. Quem tem mais detalhes é o Adrian de Almeida.
22: Já excluído das redes sociais, um vídeo publicado pelo deputado federal Sóstenes Cavalcante sugeria que uma investigação feita pelo governo dos Estados Unidos teria encontrado supostos indícios que o dinheiro ilícito de facções criminosas seria usado pelo Partido dos Trabalhadores em campanhas eleitorais. A publicação, contudo, não trouxe provas e, com isso, então, o ministro do Tribunal Superior Eleitoral, André Mendonça, determinou a exclusão do vídeo. Na liminar, havia estabelecido um prazo de até 24 horas para retirada de conteúdos das redes sociais. O ministro, na decisão, afirmou que críticas fazem parte da democracia, mas não permite a divulgação de fatos inverídicos ou sem comprovação. Para Mendonça, a acusação de crime grave, sem comprovação mínima, tem potencial para comprometer a integridade do debate eleitoral. Ele ainda afirma que, nesses casos, isso acaba induzindo o eleitorado ao erro. A decisão do ministro foi tomada após a Federação Brasil Esperança, os partidos PCdoB, PV e PT entrarem com representação no Tribunal Superior Eleitoral.
18: E o Arthur Henrique, candidato ao governo de Roraima, venceu a disputa suplementar, mas a validade do resultado ainda depende da Justiça Eleitoral. Quem traz os detalhes é a Carol Oliveira.
4: O candidato Arthur Henrique, do PL, ganhou a disputa para o governo de Roraima, recebendo mais de 100 mil votos. Mas essa vitória na apuração não encerra a disputa. A candidatura de Arthur foi contestada depois que o Supremo Tribunal Federal derrubou a regra que permitia a candidatos se afastarem de cargos públicos em até 24 horas. O caso ainda deve ser analisado pela Justiça Eleitoral. Caso a candidatura de Arthur seja validada, ele poderá ser proclamado eleito. Porém, se os votos forem anulados, a eleição suplementar deve voltar ao Judiciário.
18: A indústria se reuniu com presidenciáveis em Brasília e cobrou redução do custo Brasil e mais estabilidade no país. O encontro também expôs divergências sobre economia e relação entre os poderes. De Brasília, Murilo Hernandes tem os detalhes.
5: A Confederação Nacional da Indústria reuniu em Brasília presidenciáveis e lideranças empresariais para discutir propostas voltadas à economia e ao ambiente de negócios do país. Durante o encontro, a entidade apresentou um documento com prioridades consideradas estratégicas para os próximos anos, com foco na redução do chamado Custo Brasil. Entre os principais pontos defendidos pelo setor estão a simplificação tributária, segurança jurídica, redução da burocracia e estímulos à competitividade. O ex-governador de Minas Gerais, Romeu Zema, também chamou atenção durante o evento após declarações consideradas polêmicas por participantes. Em uma das falas, ao comentar sobre programas sociais, Zema afirmou que, abre aspas, estamos criando uma geração de imprestáveis, fecha aspas. Ele também defendeu a geração de empregos para homens e disse que mulheres têm afazeres em casa.
6: Eu viso muito os homens. As mulheres têm outras atribuições em casas, têm filhos, têm uma diferença muito grande com relação aos homens.
5: O governador de Goiás, Ronaldo Caiado, também participou do encontro e afirmou que quer conquistar a confiança do empresariado, além de priorizar esse relacionamento em uma eventual gestão. Caiado também defendeu a revisão de pontos da reforma tributária e disse que, se eleito, pretende enviar um novo pacote de reformas ao Congresso Nacional.
23: Nós vamos rever pontos que eu acho importantes dentro da reforma tributária para que as pessoas também, profissionais liberais, possam viver. Então, acho que nós temos que atender um todo. Você precisa de ter uma simulação na vida de cada um dos brasileiros.
5: O senador Flávio Bolsonaro afirmou que decisões monocráticas do Supremo Tribunal Federal geram insegurança jurídica e afastam investimentos do país. A declaração reforçou críticas da oposição ao judiciário e ampliou o debate sobre a estabilidade institucional e o crescimento econômico. O encontro da CNI ocorre em meio à movimentação para a eleição presidencial de 2022 e ao aumento das discussões sobre economia e governabilidade. Nos bastidores, a indústria avalia que o cenário político e a relação entre os poderes serão decisivos para investimentos e geração de empregos nos próximos anos.
18: E o orçamento da União está sob ameaça com o avanço da chamada pauta bomba no Congresso. O presidente do Senado, Davi Alcolumbre, indica que pode pautar nos próximos dias a PEC que trata da aposentadoria de agentes de saúde. medida com impacto estimado em até 69 bilhões de reais para estados, municípios e governo federal. O economista Rodrigo Simões, professor da Faculdade de Comércio, participou ao vivo do TMC 360 e repercutiu o tamanho do risco fiscal e o impacto da proposta.
7: Pauta bomba, na verdade, parece mais a pauta campo minado, né? Porque, assim, quando você olha, que você desdobra todo esse assunto, são vários itens que no somatório, quando você olha individual, você até vê e percebe que o pedido, por exemplo, desse regime especial dos servidores dos agentes de saúde, 400 mil funcionários, né, 400 mil pessoas ali que seriam beneficiadas com esse regime especial de aposentadoria, é justo, tá? Então, assim, você olha, você fala, pô, não, tem que defender a sua classe e tudo tal. O problema é quando você olha no agregado. Você tem essa questão dos servidores e você tem outros itens que fazem parte de toda essa pauta por completo. Então, esse é um problema que a gente tem enfrentado e que o pior é que tanto o Senado está com dificuldades para poder interlocutar com isso, com a população e também com a Câmara dos Deputados, é que no conjunto da obra você não tem, Felipe, uma contrapartida de receita. O país já está caminhando ali para 83%, 84% de dívida, tá? A gente tem o costume de olhar só para o superávit primário, mas a gente esquece também que, além de todos esses gastos que a gente vai acrescentando na dívida como um todo, puxando o fiscal para cima, isso acaba contaminando, prejudicando, virando inflação, juros e prejudicando todo o empresariado e também o bolso da população, Felipe.
8: Com certeza. E, professor, chama a atenção aqui, inclusive na informação que o Felipe trouxe, que eu vou resgatar, que é o número, né? A proposta de emenda à Constituição 12
10: por ano, né?
8: Não, 12 de 2021.
10: Ah, de 2021, perfeito.
8: Isso significa o quê? Que foi criado em 2021, nós estamos em 2026 e isso está sendo votado agora. E não é a primeira pauta-bomba da qual nós falamos. Nós estamos falando de várias pautas bombas. Essa especificamente, ela foi aprovada na CCJ do Senado agora, dia 10 de junho, mas tem outras pautas bombas que estão sendo discutidas e parece que é algo que surge justamente em ano de eleição. Agora, já que o professor disse que, dependendo do ponto de vista, a aprovação ou a rejeição a esse assunto, ela é diferente, tem algum caminho, alguma forma para o governo federal, estados ou municípios reverterem pautas bombas? Falando de pautas bombas de forma geral, alguma forma de reverter isso, visto que comprometem um orçamento que já é esmagado?
7: Olha, Joana, muito bom a sua colocação. E você usou um ponto, Joana, dessa questão do em períodos de eleição. Existe o seguinte na teoria econômica, né, e tanto na economia política. Os períodos, os ciclos políticos eleitorais em que os governantes, Joana, trabalham muito com a memória de curto prazo da população, do eleitor. Então, por isso que em anos de eleição, o governo geralmente ele gasta muito mais para poder se eleger ou para poder se reeleger. Só que isso prejudica o ciclo da política monetária, que é aquela que atua com juros no combate à inflação para poder reduzir os juros e melhorar a estabilidade da economia. Isso sempre acontece, a cada dois anos ali você tem um problema de ciclo eleitoral que acaba prejudicando a política monetária. Agora, voltando para o assunto do déficit, das contas públicas, o que acontece? Esse é um tipo de projeto de apelo social, isso é um prato cheio para os governantes. A gente já está com uma dívida de 83% caminhando ali para, em 2035, passar quase aos 100% do PIB, e isso é muito prejudicial. Já em 2027, já vai faltar dinheiro das despesas discricionárias, tá? Que é aquela pequena parcela em que o governo pode mexer. Então, respondendo a sua pergunta, como é que isso funciona? É o Senado, junto com a Câmara dos Deputados, conversar com o governo e falar assim, olha, não podemos avançar com essa pauta, tá? A aprovação dessas medidas, ainda que sejam justas, porque a gente não tem contrapartida de receita. A gente só olha para o superávit primário, só que não é assim que funciona na economia, porque a gente também tem o custo dos juros. Avançar com isso, a gente vai ajudar esses setores beneficiados, porque não é só a questão dos agentes de saúde, é a renegociação das dívidas rurais, é aumento do teto do MEI. Então, quando você soma tudo isso, Joana, aqui na Faculdade do Comércio, a gente tem prospectado e mapeado em torno de 100 a 115 bilhões por ano, 1,7 tri em 10 anos, Joana. É demais.
18: A proposta que reduz a maioridade penal de 18 para 16 anos voltou a avançar no Congresso e deve contar com o apoio da maioria dos deputados federais de Minas Gerais. Júnior de Castro explica pra gente.
1: A bancada mineira tem hoje forte presença de partidos de direita e centro-direita, como PL, União Brasil, PP, PSD de Dado e Republicanos, o que favorece a tramitação de propostas como essa para redução da maioridade penal. Na votação da CCJ, os deputados mineiros Nicolas Ferreira e Rodrigo de Castro, por exemplo, votaram a favor. Já Patros Ananias, do PT, foi contrário.

0: Senado.
1: E tramita na Câmara dos Deputados um projeto de lei que propõe limite em saques em dinheiro e em espécie. O repórter Adriano de Almeida explica os detalhes pra gente.
2: Com o objetivo de aumentar a fiscalização de movimentações financeiras que são consideradas com alto risco de corrupção, lavagem de dinheiro e desvio de recursos públicos, um projeto de lei foi apresentado pelo deputado federal Marcos Tavares para que saques de dinheiro em espécie tenham limite de R$100 mil. O texto abrange pessoas físicas e jurídicas. Os saques de alto valor teriam prazo de 30 dias. As retiradas acima desse valor podem ser feitas somente com autorização da instituição financeira após análise de risco e a origem dos recursos. O projeto prevê também regras mais rígidas para empresas contratadas pelo governo ou que recebam recursos federais. Nesses casos, o limite para o saque é reduzido para R$50 mil no mesmo prazo de 30 dias. O texto não proíbe o uso de chamado dinheiro vivo, apenas estabelece mecanismos de controle. Os bancos devem ainda criar ferramentas para identificar o beneficiário final dos valores, além da conferência da compatibilidade entre o valor sacado e a capacidade financeira do cliente. A proposta ainda será analisada pelas comissões de Finanças e Tributação, Constituição e Justiça antes de ir a plenário.
1: A colombiana aponta como autora de um ato de injúria racial, foi indiciada pela Polícia Civil do Rio após uma apresentação de capoeira na Rocinha, na Zona Sul. A investigação aponta que a suspeita teria oferecido uma banana a um capoeirista durante uma atividade cultural de um projeto social na comunidade. Quem tem as informações é a repórter Luísa Rodrigues.
3: O indiciamento de uma colombiana por injúria racial pela Polícia Civil do Rio marcou o desfecho das investigações sobre um caso ocorrido durante uma apresentação de capoeira na Rocinha, Zona Sul do Rio. A apuração é conduzida pela delegacia da Rocinha, que também solicitou a inclusão do nome da suspeita na lista vermelha da Interpol. O episódio aconteceu no dia 26 de maio deste ano, durante uma atividade do projeto social Acorda Capoeira na laje cultural da comunidade. Segundo os organizadores, ao fim da apresentação, quando os capoeiristas faziam a coleta de contribuições ao público, uma turista colombiana teria retirado uma banana da bolsa e lançado o objeto dentro do chapéu utilizado pelo grupo. Na época do ocorrido, o porta-voz do projeto, João Grilo, afirmou que o episódio foi considerado inadmissível pelo grupo e destacou que situações como essa não poderiam voltar a acontecer.
4: Uma apresentação de capoeira, um show de capoeira. E na hora de passar o pandeiro, essa pessoa coloca uma banana dentro do chapéu que a gente está passando. Eu não posso deixar isso passar. Que é muito triste ter que vir aqui e falar que essas situações ainda acontecem.
3: O fato foi registrado em vídeo e ganhou repercussão nas redes sociais. A ocorrência só chegou oficialmente à Polícia Civil no dia 28 de maio, quando a delegacia da Rocinha deu início às investigações. De acordo com a corporação, a suspeita deixou o país no dia 27 de maio. O delegado titular da Delegacia da Rocinha, Mário Jorge Ribeiro de Andrade, explicou que foi expedido ofício à Polícia Federal de Imigração e que, a partir dos dados obtidos, foram realizados levantamentos para identificação da mulher. Segundo o delegado, a vítima e testemunhas reconheceram a suspeita na unidade com base em nome e fotografia. Ele afirmou ainda que o indiciamento foi fundamentado em vídeos gravados no local, depoimentos da vítima e de testemunhas, além do reconhecimento formal. Com base no conjunto de provas reunidas, a Polícia Civil concluiu o indiciamento por injúria racial e segue com as medidas para responsabilização da investigada.

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A OAB de São Paulo entrou com um pedido de habeas corpus para a influenciadora Deolane Bezerra ser transferida para uma sala de estado maior, ou que a prisão preventiva seja trocada por domiciliar. Deolane está presa desde 22 de maio na penitenciária feminina de Tupi Paulista, no interior do estado. Ela é suspeita de lavagem de dinheiro do primeiro comando da capital, associação com o tráfico de drogas e de fazer parte de da facção criminosa. Após vistoria técnica no presídio, a comissão da OAB concluiu que a penitenciária não se enquadra nos parâmetros definidos pela jurisprudência para

0: caracterização de sala de Estado-Maior. Na última quinta-feira, a justiça aceitou a denúncia apresentada pelo Ministério Público e tornou Deolane Bezerra ré. Segundo a investigação, Deolane atuava como receptora de valores ilícitos provenientes da transportadora Lado a Lado, operada em benefício do PCC. Relatórios revelaram movimentações incompatíveis com a capacidade econômica declarada por Deolane, no valor de R$27 milhões. Além dela, foram denunciados Marco William Camacho Marcola, apontado como líder máximo da facção criminosa, seu irmão Alejandro Juvenal Camacho Júnior e os sobrinhos Paloma Sanches Camacho e Leonardo Alexander Ribeiro Camacho. E o empresário Thiago Bernard, que cumpre pena após condenação por crimes sexuais e agressões contra mulheres, vai se casar com a advogada Karina Cufa. A advogada atua na defesa de Bernard em processos criminais e acompanha o empresário desde que ele passou a responder a diversas ações judiciais movidas contra ele. A cerimônia civil será realizada nas dependências da penitenciária de Potim, localizada no interior do estado, onde o empresário permanece preso. Entre os episódios de maior repercussão, se destaca a agressão física cometida contra uma modelo dentro de uma academia de ginástica na capital. O caso impulsionou uma onda de novas denúncias que incluíram o relato de uma vítima que foi marcada com as iniciais do empresário tatuadas à força no corpo. A Receita Federal libera nesta terça-feira a consulta ao segundo lote da restituição do Imposto de Renda, considerado o maior lote da história em números de contribuintes beneficiados. O pagamento vai contemplar cerca de 9 milhões e meio de pessoas, com a liberação de 16 bilhões em créditos. O depósito está previsto para o dia 30 de junho. Os contribuintes podem verificar se foram incluídos no lote por meio do portal da Receita Federal na área Meu Imposto de Renda. A prioridade do pagamento vai seguir alguns critérios. Recebem primeiro os idosos com 80 anos ou mais, seguidos pelos idosos com 60 anos e pessoas com deficiência ou doenças graves, profissionais do magistério e aqueles que utilizaram a declaração pré-preenchida e optaram por recebimento da restituição via Pix. O ex-treinador Carlos Alberto Parreira, comandante da seleção brasileira na conquista do tetracampeonato da Copa do Mundo de 94, apresentou uma leve melhora em seu quadro de inflamação pulmonar. Aos 83 anos, ele está internado na UTI do Hospital Samaritano, na Barra da Tijuca, zona oeste do Rio de Janeiro. De acordo com o último boletim, Parreira está com pouca sedação e acorda quando é solicitado, porém ainda respira com auxílio de aparelhos. O ex-técnico enfrenta desde 2023 um linfoma de Hodgkin, que é um tipo de câncer que acomete o sistema linfático. Desde o diagnóstico da doença, ele tem passado por sessões regulares de quimioterapia. E a segunda rodada da fase de grupos da Copa do Mundo já começou a definir os primeiros eliminados da competição. Com duas derrotas em dois jogos e sem chances matemáticas de alcançar a zona de classificação, Haiti, Turquia e Tunísia tornam-se as primeiras seleções eliminadas do torneio. No grupo C, o Haiti estreou com derrota por 1-0 para a Escócia e voltou a perder na segunda rodada para o Brasil por 3-0. No grupo D, a Turquia foi derrotada por 2-0 pela Austrália na estreia e perdeu novamente na segunda rodada, desta vez por 1-0 para o Paraguai. A seleção que mais sofreu gols na Copa foi a Tunísia, que já se despediu do Grupo F. A equipe foi goleada pela Suécia por 5-1 na estreia e voltou a sofrer uma nova derrota por 4-0 pelo Japão. Ao todo, 32 seleções das 48 participantes se classificam para o mata-mata. Muito bom dia a você que sintoniza a TMC. E uma operação da Polícia Federal mira o esquema responsável por financiar a compra de armas e drogas para o Comando Vermelho. A investigação aponta movimentações milionárias. A repórter Beatriz Trindade tem os detalhes.
1: A Polícia Federal prendeu um homem apontado como fornecedor de armas para o Comando Vermelho, que estava escondido no Suriname. Segundo as investigações, ele teria movimentado mais de 150 milhões para abastecer a facção criminosa. A prisão aconteceu durante a Operação Red Fox, realizada em conjunto com o Ministério Público Federal e apoio das autoridades do Suriname. De acordo com as investigações, o suspeito negociava a compra de armas para integrantes das facções através de contato direto com lideranças do Comando Vermelho. Segundo a Polícia Federal, a organização usava empresas de fachada para esconder a origem do dinheiro usado nas movimentações financeiras. A companheira dele, apontada como responsável por auxiliar a logística das transações do esquema, também foi presa durante essa operação. O casal foi localizado em uma mansão na capital do Suriname. Depois da prisão, os dois foram detidos pela Polícia Federal ao desembarcarem em Belém, no Pará. Outros dois investigados por participação nesse esquema também foram presos no Rio e no Amazonas. Segundo a Polícia Federal, eles participavam da movimentação de dinheiro usado para financiar a compra de armas e de drogas. Ao todo, a operação mira 13 investigados, 9 mandados de prisão ainda estão em aberto. Os agentes tentam agora localizar todos os envolvidos no crime.
0: Criminosos armados assaltaram uma joalheria em um bairro nobre de Curitiba. Os bandidos efetuaram disparos de arma de fogo para o alto e fizeram uma vendedora de refém. O repórter Luiz Fernando Heinz traz as últimas informações sobre o caso.
2: A ação dos criminosos foi rápida e causou pânico entre clientes e funcionários de um shopping no bairro Batel, região nobre de Curitiba. Dois bandidos teriam subido as escadas rolantes enquanto outro comparsa aguardava em um carro do lado de fora. Os assaltantes renderam um segurança e uma funcionária da joalheria antes de recolher as joias. Uma vendedora foi obrigada a acompanhar os criminosos sob a mira de uma arma até a porta de saída do centro comercial. Imagens de câmeras de segurança captaram a fuga dos bandidos, que deram tiros para o alto para coagir quem estava na rua. A polícia militar foi acionada e encontrou o carro abandonado a poucos quilômetros do local. O tenente Frankenberg, da Polícia Militar do Paraná, deu mais detalhes sobre essa ocorrência.
3: São dois indivíduos usando uma arma de fogo, realizaram um roubo na joalheria. Não temos ainda o quantitativo ou valores do que foi levado, isso a própria loja ainda está fazendo o levantamento. Fugiram num carro, sentido centro, esse carro foi abandonado, a polícia já conseguiu localizar. A perícia está sendo realizada agora no local, assim como vai ser realizada no carro também. Momentaneamente foi feito, uma das vendedoras ali, ela foi feita refém apenas no percurso ali da saída da loja até a rua aqui, que o indivíduo fez a vendedora refém para poder sair do shopping e entrar no carro de fuga, mas aqui ela já foi liberada sem ferimentos. Nós estamos levantando as informações com relação à identificação deles, né? Os funcionários nos falaram só que a ação foi bem rápida.
2: O caso será repassado para a Delegacia de Furtos e Roubos da Polícia Civil, que deve utilizar as imagens para identificar os integrantes da quadrilha. Em nota, a administração do shopping esclarece que está colaborando com a investigação, junto às autoridades competentes. O documento ainda informa que o funcionamento do centro comercial já foi normalizado.
0: E olha, essa história é muito bonitinha, viu? Porque uma idosa completou 115 anos e comemora ao lado de amigos e parentes. O repórter Júlio Andrade conta mais os detalhes pra gente.
4: Dona Beatriz Ferreira Duarte é a sexta pessoa mais velha do mundo viva e a segunda do Brasil. A data de aniversário foi neste domingo e, de acordo com os familiares, mesmo sem plena lucidez, ela não usa remédios e é saudável. Dona Beatriz nasceu em Moreno, região aqui do Grande Recife, em 21 de junho de 1911. Ao longo da vida, cuidou da família que construiu ao lado do marido. Atualmente, a família reúne 3 filhos vivos de um total de 8, além de 7 netos, 12 bisnetos e 2 tataranetos. De acordo com a bisneta, a bisavó, embora não esteja mais lúcida desde os 107 anos, celebra sempre o aniversário em família e é um privilégio, né, conviver com ela. Disse ainda que hoje, em relação à saúde, ela está muito bem, não toma nenhuma medicação, é muito saudável e tem todas as taxas boas. Bom, moradora da região de Jaboatão dos Guararapes, também no Grande Recife, Dona Beatriz vive com uma das filhas. O aniversário foi ontem, celebrando ali ao lado dos familiares, e o presente principal da aniversariante pedido pela família foi fralda geriátrica. Bom, com o passar dos anos, dona Beatriz passou a precisar de um acompanhamento diário para se alimentar e se locomover, utilizando cadeira de rodas. Mesmo assim, mantém características que marcam sua personalidade ao longo de toda a vida.
0: Minas Gerais tem a pior situação das rodovias entre os estados do Sudeste quando o assunto é segurança para os motoristas. E é o que mostra um levantamento da Confederação Nacional do Transporte, a CNT. O repórter Júnior de Castro conta as informações.
5: Segundo a pesquisa, apenas pouco mais de 20% das estradas mineiras têm alto índice de segurança. Em contrapartida, quase 31% estão na faixa considerada mais crítica. Na prática, isso significa que cerca de 3 em cada 10 quilômetros de rodovias aqui no estado oferecem baixa proteção em caso de acidentes. O estudo leva em conta fatores como acostamento, sinalização, barreiras de proteção e condições gerais da via. Entre os problemas encontrados aqui no estado estão a predominância de pistas simples, falta de acostamento em mais da metade da malha rodoviária e dezenas de pontos críticos, com buracos, erosões e pontes estreitas. A CNT destaca que a situação não afeta apenas a segurança, mas também a economia. Rodovias em más condições aumentam em quase 35% os custos do transporte de cargas e passageiros. Mas, apesar desse resultado, os órgãos responsáveis pelas estradas afirmam que estão aplicando investimentos. O Departamento de Estradas e Rodagens aqui de Minas prevê aplicar cerca de 800 milhões de reais na manutenção das rodovias estaduais neste ano, agora de 2026, enquanto o DENIT informou que a maior parte das rodovias federais, sob a sua gestão aqui em Minas Gerais, apresenta condições adequadas para o tráfego.
0: O comércio exterior do Paraná fechou o mês de maio com um saldo milionário, impulsionado mais uma vez pela força do nosso agronegócio. As informações chegam de Curitiba com a Isabela Miranda.
6: As exportações no Paraná encerraram maio com um saldo positivo de quase 92 milhões de dólares. A exportação de produtos do agronegócio e da indústria de transformação apresentou um crescimento de 118% em relação ao mesmo período do ano passado, impulsionando o resultado positivo. De acordo com o levantamento da Fecomércio do Paraná, os produtos que mais ampliaram as exportações em maio foram o óleo de soja, coxas e sobrecoxas de galinha, outros pedaços e miudezas de galinha também, pasta química de madeira e também a soja. O economista e assessor econômico da Fecomércio do Paraná, Lucas Desordi, explica os motivos que levam o Paraná a estar se tornando protagonista no comércio exterior brasileiro.
7: Pelo fato de ter um forte agronegócio. Então, a gente estima que mais ou menos 33% a 34% da economia paranaense vem da agricultura e da indústria do agronegócio, né, que a gente chama da cadeia como um todo. Nesse sentido, assim, a gente vê uma exportação muito forte na qual o Brasil como um todo, né, não é só do nosso estado, tem uma vantagem comparativa, né, no comércio internacional, de grande exportação de soja, óleo de soja, frango, né, madeira. Então, esses produtos, eles estão crescendo bastante.
6: Dentre os principais parceiros comerciais, a China permaneceu como o principal destino dos produtos paranaenses. Em seguida estão a Argentina, Índia e os Estados Unidos. Alguns dos produtos que ampliaram as exportações durante o mês de maio aparecem como os mais enviados a esses países, como o óleo de soja, a soja e as pastas químicas de madeira. Desordi reforça que o ano passado não foi ruim, mas algumas circunstâncias contribuíram para a queda nos resultados.
7: Teve aquelas dificuldades da tarifa do Trump, que caíram, teve as dificuldades da cadeia do frango e tal, e que estão recuperando muito forte já em 2026. Então, a gente acredita, em grande medida, né, sem sombra de dúvidas, esse bom crescimento dos últimos dados, né, de maio aí das exportações paranaenses, pelo fato de a gente estar na cadeia do agronegócio e pelo fato de a gente ter um ano mais interessante em termos de tarifas institucionais aí para os grandes parceiros comerciais.
6: Já em relação às importações, o relatório mostrou que o Paraná adquiriu principalmente produtos da China, Rússia, Estados Unidos e também do México. Fertilizantes e adubos lideram a pauta de compras externas no acumulado do ano, somando US$1,1 bilhão, seguido por óleo diesel, automóveis com motores a combustão e também medicamentos.
0: Em ano de Copa do Mundo, o futebol volta a ocupar o centro das atenções e despertar comparações entre diferentes países. Para falar sobre isso, a TMC recebeu o humorista francês Paul Cabanes. Morando no Brasil há mais de 10 anos, ele conta como os franceses vivem o futebol, o que mais chama a atenção dos estrangeiros na relação dos brasileiros com o esporte e como essa paixão ajuda a contar um pouco da cultura de cada lugar.
8: Eu ia te perguntar, estava vendo teus comentários maravilhosos aqui, tá mais difícil ou tá mais fácil fazer comédia com essa seleção brasileira de agora?
9: Em relação ao quê? A relação de... Se for em relação ao de 82, é mais fácil. Se for... Mas eu não estava nascido, então para mim... Mas o que eu vejo é que vocês criticam muito a seleção, mas eu vi que meu amigo me falou que em 2002, antes da Copa começar, vocês também estavam criticando. Vocês falavam que o Ronaldo e o Ronaldinho não estavam jogando nada. E eu vi uma sketch do Zé Vasconcelos de 1978 que fez a piada seguinte. E veja que o Pelé estava jogando, se eu não me engano.
10: 78 não mais.
9: Não mais, não é. Mais. Mas o Zico estava jogando, era Zico, uma seleção.
10: Sim, primeira Copa do Zico.
9: Muito boa. E ele fez a piada seguinte: a seleção é perfeita, não tem vício. Ninguém bebe, ninguém fuma, ninguém joga. Ou seja, vocês criticaram sempre, não adianta se esconderem.
10: Ué, 70 também, 82.
8: Não, mas não, em termos de comédia, eu pergunto: tem mais elementos cômicos nessa seleção? Está encontrando muita comédia nesse time?
9: Mas não pode muito zoar, porque se eu brincar com a seleção brasileira, eu vou apanhar muito. É uma coisa que você não pode fazer, é criticar o Brasil não sendo brasileiro. Mas ainda mais a seleção brasileira em tempos de Copas. Em tempos de Copa não tem como zoar. Então tem que ser muito...
8: Você tá quieto.
9: Tem que ser muito delicado, as brincadeiras e tudo mais. A única zoeira que eu fiz no último jogo é que o carro de aplicativo estava muito caro. Então eu falei, eu torço para o Brasil ganhar, porque me custou R$170 para andar da Paulista até Perdizes, em São Paulo. Mas de resto não dá para zoar. É muito delicado. É um assunto muito delicado.
11: Mas você tem quase um CPF brasileiro.
9: Não, o CPF tem.
11: Você tem mesmo?
9: É, o CPF tem.
11: Mas você pode.
9: Não pode.
11: Dá.
9: Cara, é igual visita criticando o sofá da tua sala, sabe? Eu sei que o brasileiro...
8: É por isso que você faz piada invertida, né? Você fez lá, se o Mbappé fosse brasileiro.
10: Isso, espetacular essa.
11: Eu quero saber dessa, fala aí, pô.
9: É delicado, porque se eu falar muito bem do Brasil, eu sou puxa-saco. Se eu falar muito mal do Brasil, pega muito mal. Então é um equilíbrio delicado, tem que achar um timing delicado de comédia, entendeu? Mas sim, tem que... não passar dos certos limites, mas ao mesmo tempo ser um pouco irreverente.
8: Não, mas conta aí, se o Mbappé fosse brasileiro, como é que ele ia ser?
9: Ah, ele teria namorado a Virgínia e a Virgínia teria beijado uma tartaruga e teria gerado muitas polêmicas isso aí, certeza absoluta. E ele também teria uma faixa 100% de Jesus.
11: Fato.
9: Isso é fato. Uhum. Em vez de 100% ateu que ele deve ter em casa. Ele fumaria um cigarrinho depois do esporte e ele não será marrento, porque ninguém é marrento no Brasil. É. Se tem uma coisa que o Brasil não é, é marrento.
11: Depende. Neymar, eu acho Neymar marrento, vocês não acham?
9: Mas ele é um marrento sorridente.
11: É verdade.
9: O brasileiro é sorridente.
10: O Mbappé teria um instituto também, você falou, né?
9: Teria um instituto, teria um loteamento em Goiânia, teria uma rede de açaí, um podcast, um instituto. É, não, tem muita coisa.
11: Ele
9: muitos
11: seria
9: negócios.
11: Lula ou Bolsonaro?
9: O Mbappé?
11: É.
9: Ele seria Ciro Gomes, porque aqui a gente não se molha. Aqui a gente ganha seguidores.
10: É isso.
11: Ai, eu espero.
10: Foi bem.
11: É um bom media training quem tem um pouco de
10: tempo. Já entendeu como funciona. Eu sei que explicar piada é muito chato, mas é que tem gente que não acompanha tanto futebol, pode não saber que o Mbappé parece uma tartaruga ninja. Né, pô? Por isso não a brincadeira com a tartaruga.
9: Eu não sei se ele... Parece, mas ele tem esse apelido.
10: Ah, mas tem as brincadeiras, né? Que colocam ele, não sei se é o Donatello ou o Michelangelo, a fotinho, né, o pescoço, ele é meio pescoçudo, enfim. E joga muito, hein? Pelo amor, como joga
9: ele
10: o Mbappé.
9: Ele é bom, muito bom. Eu gosto dele.
8: Você ficou impressionado também com o Vozinha ganhando seguidor pra caramba no Brasil.
9: É, antes era mais fácil, viu? 2 anos atrás bastava... mandar uma criança tomar naquele lugar quando eu queria roubar teu assento no avião. Agora tem que parar 20 chutes da Espanha ou ver um ET no meio do Paraná. Então, assim, a régua tá subindo, galera, para aqueles seguidores.
11: Ele tá lembrando, né, daquela mulher enfim, foi vítima de um... enfim, não deixou a criança pegar o lugar dela no avião. Eu não entendo como essa mulher até hoje tem milhões de seguidores. Ela não fala nada com nada, ela não faz nada. E você sabe...
10: deve ter você como seguidora para você saber isso. Eu não sei de nada disso.
11: Eu não consigo, não. Eu sou a pessoa que...
8: Eu também
11: exploro.
8: Não sei.
11: Eu exploro a internet, tá, eu exploro. Bom. E eu tava falando mais cedo, viu, meninos, aqui pro Alvarez, que o Vozinha, logo em seguida que ele ganhou, né, esse tanto de seguidor, ele seguiu automaticamente 2,000 mulheres.
10: Putz, eu vi isso.
11: Dedinho nervoso, né? Só tatatatatatatatatatatatá. E ó, mulher bonita, viu?
9: Eu acho que eu vi isso.
10: Mas como é? Em 48 horas ele conseguiu seguir
11: 2,000 mulheres. A maioria brasileiras e todas muito bonitas.
10: Claramente teve folga para a seleção de Cabo Verde no dia seguinte do jogo, ele não foi treinando.
11: Provavelmente.
9: Certamente.
11: É.
9: O cara é esperto. Ele é esperto.
10: Bem.
8: Acabar em piada com política brasileira, nem pensar.
9: Ah, eu evito um pouco fazer, né? Porque é delicado. Mas é curioso, porque eu encontrei tanto o Lula quanto o Bolsonaro nos bastidores por aí. O Bolsonaro, encontrei ele por acaso num show que eu fui assistir em Goiânia, e ele tava lá também. Goiânia não, Brasília. E era um amigo meu que fazia um show, um amigo de um amigo, na verdade, o Jax Vanier. E o Bolsonaro assistiu, entrou no camarim, eu tava no camarim também. E o Lula, porque eu encontrei o Macron algumas vezes. E eles estavam se reunindo. Então eu acabei conhecendo os dois. Mas eu não faço piada, não, porque...
8: O que eu ia te perguntar sobre isso, não é sobre um lado ou sobre outro, claro que não. Não ia te perguntar sobre nenhum lado nem outro, mas assim, como é que você explica a política brasileira para um francês?
11: Boa.
9: Cara, essa é uma pergunta muito difícil. É o tipo de pergunta que vocês deviam mandar antes, porque eu ia ler no carro, vindo pra cá. Eu ia ter 30 minutos pra perguntar uma resposta engraçada pro chat GPT. Pra ser melhor.
10: Agora, a política francesa também é uma fonte boa pros humoristas lá. Não sei se você brinca muito com o Macron, com o Sarkozy. Enfim, tinha uma época que era o Mitterrand, né? Um poço ali de serenidade, tranquilidade. Era outro nível.
11: Mas o Mitterrand é nem da época do Paul Cabanes.
10: Não, o François Mitterrand foi no final dos anos 80, acho que primeiro-ministro, presidente da França, não lembro, o começo dos anos 90. Aliás, tem uma biblioteca com o nome dele em Paris, belíssima, né, pô. Mas é uma fonte boa também para o humorista, uma matéria-prima boa para o humorista.
9: Muito.
10: Mesmo nível do Brasil?
9: Mesmo nível do Brasil, só que é menos politizado, é menos polarizado.
10: Tá,
9: é basicamente todo mundo contra o presidente e a polarização é menor, eu acho. Mas é diferente, o político francês, ele se inspira na realeza. Então ele quer passar, ele se veste de terno sempre, ele está sempre impecável, ele quer passar uma imagem muito formal, é diferente. O político brasileiro, seja de direita ou de esquerda, ele quer passar uma imagem de que ele não é um político tradicional, ele é do povão, ele veste, ele bebe uma cachaçinha, ele veste camisa de futebol. Tem uma coisa muito povão que é diferente na maneira de se mostrar publicamente, na imagem pública que eles estão demonstrando. É interessante essa diferença, é bem diferente.
10: Interessante.
8: E você sente que o francês ainda admira o futebol brasileiro ou já passou essa fase?
9: Não, admira. Admira, sabe? Se for colocar os favoritos, talvez a França e a Espanha sejam os dois mais favoritos. Mas logo em seguida vem Brasil, Argentina, Alemanha. Não, admira. É uma seleção que tem chance, sabe? Eu acho que tem chance. 1%, mas tem chato.
11: Mas tem 5%. A gente teve a pesquisa da FGV que botou 5%, né? Não foi que a gente leu aqui?
10: Sim.
11: O Brasil tem 5%.
8: 5% é até muito, né?
11: É, exato.
9: A Espanha tem quanto?
11: 12.
9: E a França?
11: Ah, eu não lembro. Acho que era por volta disso aí também.
10: A França, acho que um pouquinho acima da Espanha, exatamente.
11: É, alguma coisa assim, exatamente. E pra você, a gente hoje tá perguntando aqui na nossa enquete qual foi a maior surpresa da Copa até agora, né? Então a gente tá aqui, ó. Com 81%, a galera colocou ali o Vozinha, Cabo Verde versus Espanha, não tem jeito. E aí, ninguém se impressionou com Egito e Bélgica, mas o República Democrática do Congo versus Portugal ganhou 8%, Brasil e Marrocos 11%. E pra você, maior surpresa da Copa?
9: Ah, Cabo Verde, de longe. E você tava comentando antes do programa começar, que eu faço vídeos com o Batista, o Maurício, o Paulo Chinês. O Batista é angolano e ele falou que a surpresa ia ser o Cabo Verde. Eu ri na cara dele.
10: Pois é.
9: Ele falou isso uma semana atrás. E ali eu engoli a minha língua, né? Vocês falam isso? Eu...
11: Engoli a língua? Não é engoli a língua? É engoli a língua?
10: Não, é... Mordi a língua.
9: Mordi a língua. Então, o Cabo Verde foi a surpresa de longe. E ele já sabia, porque ele é africano, ele conhece as seleções africanas. Ele sabia que Cabo Verde é muito melhor do que a gente acha.
11: É, o povo tá falando de um programa muito bacana que eles têm ali. Como é que é o nome?
9: Três Continentes.
11: Três Continentes, que é o Maurício Meirelles, você, o...
9: Batista Miranda.
11: O Batista Miranda, que é angolano.
10: É muito bom também.
9: E a gente tem um chinês, que é o Paulo, que é um membro, digamos, quase fixo.
11: E ele tem um comércio lá na 25 de março, isso, né, gente? É sensacional. Quem puder, assista, porque tem bastante coisa politicamente incorreta, mas...
9: Muito. Se você gostar de xenofobia, esse aí é teu lugar.
8: Fala nisso, vale uma pergunta política pro Cabanes aqui?
9: Bora.
8: Vale? Não do Brasil, não. Eu queria entender o seguinte: a gente tá vendo a França que vai ter eleição esse ano, né? O Macron, não o Macron, mas assim, a gente deve ter candidato de centro, de esquerda também, enfrentando a força do partido do Bardella, né?
9: É.
8: Que é o partido da Le Pen também.
9: Sim.
8: É, como é que esse francês que está crescendo cada vez mais, que tem uma certa dose de xenofobia, que a gente sabe que vem seguindo uma tendência mundial,
9: uhum,
8: e que provavelmente vai trazer de novo muitos votos para a extrema-direita francesa, como foi na última eleição. Como é que esse francês torce para uma seleção que tem quase todos os jogadores de origem africana imigrante?
9: É que essa questão, ela pegou mais no Brasil, sabia? Quando eu estava na França, eu não tinha muito a sensação de que essa questão de cor de pele era um problema, porque os jogadores nasceram na França, sabe? Então eles não são vistos como estrangeiros. Os caras de extrema-direita francesa, eles vão falar que tem muitos estrangeiros, demais, tem que mandar um monte para o país deles, mas isso não se aplica a quem tem cidadania francesa. Eu acho que eles estão falando de imigrantes. Se você for ver o Mbappé, o Olise, esses caras, o Olise até que é uma exceção, mas Mbappé, Pogba, Kanté, sei lá quem. Os caras nasceram na França, são franceses. Eu acho que eles não são tão alvo de debates dessa maneira, sabe? Agora, aqui eu vi muito isso. E é interessante porque eu soube ontem que, na verdade, o contrário aconteceu ainda mais. 73 jogadores de seleções africanas nessa Copa nasceram na França. Então, sim, a França importa, mas exporta também.
10: A gente falou sobre isso antes da Copa começar, que era um número absurdo de estrangeiros, e que o Brasil, em contrapartida, só tem 3 jogadores nascidos aqui em outras seleções. Apenas 3. Olha a diferença para a França.
9: Certo. Mas eu entendo também a crítica, porque a França colonizou muito e a França tem, de fato, um monte de jogadores que tem uma ascendência africana. Então, de certa maneira, quando o pessoal faz essa crítica que é uma seleção da Dream Team africana, eu entendo essa crítica, porque, de fato... Mas é uma questão histórica, uma questão colonial, da mesma maneira que na NBA americana, então, os jogadores deviam ser só, sei lá, irlandês ou indígenas, sabe? É um debate que vai muito além dessa seleção francesa.
10: Muito legal essa explicação do povo, porque às vezes essa discussão chega meio deturpada aqui para nós em relação às críticas do povo francês aos, entre aspas, estrangeiros na seleção francesa. E já é uma coisa que acontece há muito tempo. Na década de 80, a França já tinha Tigana, um jogador negro jogando e jogando muito bem ao lado de Michel Platini, Rocheteau e outros craques.
11: Bom, pra gente terminar aqui, o Rony de Parelheiros te pergunta: pra qual time você torce no Brasil? E ele quer saber se você acha que o Palmeiras tem Mundial.
9: Então, como eu sou um cidadão mundial, eu não conheço o Palmeiras.
11: Entendi.
9: Não, eu torço pro São Paulo, mas eu não escolhi. É que eu fiz um show pra eles em 2024, que o Rogério Ceni, que era treinador, me chamou. Fiz esse show na frente da diretoria dos jogadores. Em seguida, eu vi meu rosto numa página de fãs de torcida organizada. E tava, minha cara tava escrito literalmente: esse cara é dos nossos. E eu li os comentários, era só pessoas barra pesada, uns caras claramente raiz, assim, torcida raiz. Então eu vi os comentários, eu comecei a falar: sim, sou muito de vocês. Aí eu me tornei São Paulino com uma certa simpatia
10: por Corinthians. Por livre, espontânea vontade.
11: Espontânea pressão, porque ele quer viver mais. Ele falou
8: ali. Antes da gente terminar, deixa eu perguntar uma coisa pra ele aí.
11: Fala.
8: Quem vai ganhar essa Copa?
9: Meu amigo, eu acho que... Deixa eu ver, meus seguidores são todos do Brasil. Eu acho que o Brasil vai, sabe? Eu acho que o Brasil vai. Agora, quero a resposta sincera. Eu acho que a França vai. E não é por bairrismo. Não é por bairrismo, porque realmente eu acho que os caras estão com um elenco que vai ser difícil desbancar.
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3: Uma da manhã, bom dia.

0: Para você ficar muito bem informado e muito bem informada, aqui na TMC, os deputados federais do PT, Lindenberg Faria e Rogério Correia, pediram que a Polícia Federal investigue a informação de uma possível segunda reunião entre o senador Flávio Bolsonaro e o banqueiro Daniel Vorcaro, investigado em caso ligado do Banco Master. A informação foi publicada pelo jornalista Lauro Jardim, do jornal O Globo, e aponta que o encontro teria ocorrido no primeiro semestre de 2025, em uma mansão alugada por Vorcaro, em Brasília. Segundo os parlamentares do PT, a nova revelação levanta dúvidas sobre a versão apresentada por Flávio Bolsonaro a respeito de sua relação com o banqueiro. Inicialmente, o senador negou qualquer contato. Depois, surgiram registros de agenda, mensagens e áudios que citam tratativas financeiras ligadas ao filme Dark Horse, produzido para promover o ex-presidente Jair Bolsonaro. Em seguida, Flávio confirmou uma reunião na casa do banqueiro que estaria usando tornozeleira eletrônica e disse que foi ao local apenas para encerrar o assunto. Agora, com a informação de um possível segundo encontro, os deputados afirmam que a relação pode ter sido mais próxima do que o relatado até aqui. E o prazo de 90 dias da prisão domiciliar humanitária concedida ao ex-presidente Jair Bolsonaro termina na quinta-feira. A continuidade da medida dependerá de uma nova avaliação do ministro Alexandre de Moraes, do Supremo Tribunal Federal, relator do caso. Bolsonaro cumpre pena de 27 anos e 3 meses de prisão após condenação por participação de uma organização criminosa que tentou impedir a posse do presidente eleito nas eleições de 2022. Em março deste ano, Moraes autorizou a transferência do ex-presidente para a prisão domiciliar por 90 dias, considerando o seu estado de saúde. A medida também contou com parecer favorável da Procuradoria-Geral da República. Na decisão que concedeu o benefício, o ministro determinou que, ao fim do período estabelecido, seriam reavaliadas as condições que justificam a prisão domiciliar, inclusive com a possibilidade de realização de perícia médica. A defesa de Bolsonaro solicitou ao STF autorização para a realização de novos exames médicos. Os advogados afirmam que os procedimentos são necessários para acompanhar o tratamento de problemas respiratórios e gastrointestinais. Segundo o relatório médico apresentado ao Supremo, o ex-presidente segue em acompanhamento por causa de um quadro de pneumonia broncoaspirativa, além de apresentar condições como esofagite erosiva, gastrite crônica e doença do refluxo gastroesofágico. Os médicos também relataram uma piora na crise de soluço que teriam exigido aumento da medicação para controle dos sintomas. O documento informa ainda que Bolsonaro permanece estável do ponto de vista cardiológico, embora continue relatando episódios de fadiga e dificuldades de equilíbrio. Em maio, o ex-presidente passou por uma cirurgia no ombro direito. Já em junho, aliados e familiares relataram agravamento de seu quadro clínico. E uma mulher brasileira de 30 anos foi condenada pela justiça sul-coreana por perseguição e invasão de propriedade contra Jung Kong, cantor do BTS. A sentença fixou um ano de prisão com 2 anos de liberdade condicional. A ré havia sido detida em janeiro. Segundo o tribunal, a mulher compareceu ao endereço do artista 22 vezes ao longo de cerca de um mês. Numa única noite, acionou a campainha 133 vezes. Em outra ocasião, aproveitou a entrada de um entregador para acessar a propriedade sem autorização. O Tribunal Distrital Ocidental de Seoul destacou que a ré manteve o comportamento mesmo após receber advertências policiais e uma medida de emergência proibindo o contato. Conforme a decisão, ela cometeu o crime mesmo depois de ter sido libertada na sequência de um aviso policial. Não cumpriu as medidas de emergência e a vítima exige uma punição severa. Além da pena, o tribunal determinou que ela fique ao menos cerca de 100 metros de distância do endereço do cantor. Após a finalização da sentença, ela será deportada da Coreia do Sul. 1h05 pelo horário de Brasília. Muito bom dia a você que sintoniza a TMC. Vamos ao programa A Cidade é Sua, direto do Rio de Janeiro, onde a gente conversou com o André Marinho, pré-candidato ao governo do estado pelo Partido Novo. Em pauta, o posicionamento político do parlamentar em relação à família Bolsonaro e sua opinião sobre segurança pública no Rio de Janeiro. Vamos conferir.
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2: Hoje na TMC nós temos o prazer de receber o pré-candidato ao governo do Rio de Janeiro pelo Novo, André Marinho, discutindo algumas propostas, falando sobre alianças políticas. André, que já é muito conhecido na internet e agora está se aventurando aí nessa seara da política. André, muito obrigada por conversar aqui com a TMC, seja muito bem-vindo.
3: Maíra, Leonardo, toda a audiência da TMC, prazer, um privilégio poder estar dando esse pontapé inicial na conversa franca que eu pretendo ter com todo o povo fluminense e com a audiência de vocês aqui hoje. Vamos lá.
2: O senhor decidiu se apresentar como uma alternativa na política, né? Diante dessa situação do Rio de Janeiro, tem feito muitas críticas e pontuando muitos problemas em relação à segurança pública. Queria saber por que o senhor decidiu deixar o ambiente da internet, o ambiente do humor e se aventurar nesse assunto tão sério que é a política.
3: A política, de alguma maneira, Maíra, ela permeia a minha vida. Eu vou jogar sempre muito limpo aqui com a nossa audiência. Eu tive o privilégio de, desde muito cedo, percorrer alguns salões do poder, mas eu fiquei conhecido muito mais adiante por ridicularizar o poder, satirizar o poder, desnudar as aparências do poder, revelar que por trás das máscaras, por trás dos códigos, por trás de todos aqueles personagens que deveriam estar nos representando, que deveria ser a profissão mais nobre entre todas, acabaram achincalhando por completo o serviço público e a política no nosso país. Eu queria trazer aqui só uma história que para mim é pessoal e assim decisiva a nível de motivação pessoal. Uma breve volta aqui na linha do tempo para o dia 23 de janeiro de 2019, estúdios da Band no Morumbi, em São Paulo. A minha primeira vez enquanto entrevistador, comunicador, eu tive o prazer e a honra de entrevistar meu saudosíssimo tio, eu falo tio de consideração, mas ele era padrinho de batismo da minha irmã Maria, o Ricardo Boixá. Talvez o mais próximo de uma unanimidade no meio dele, calhou de ser a minha primeira entrevista e a última dele em vida. E eu lembro que em determinado momento daquela entrevista ele repetiu uma frase que ficou ressoando, ecoando comigo, que pessoas com medo não mudam o país, pessoas com medo não mudam o país. Então, no alto dos meus 31 anos, eu olho friamente para a situação do Rio de Janeiro e, sinceramente, significa que a minha juventude tão somente é rebeldia, é teimosia, é que a minha geração não consegue aceitar como normal esse estado de coisas, esse abandono, essa traição com o povo do Rio de Janeiro, que vem sucessivamente governo atrás governo nos últimos 25 anos, absolutamente todos governadores ou sendo afastados, presos, caçados, inelegíveis, caindo na desonra. Eu aprendi desde muito cedo com os meus pais que a gente fala de tanto de privilégio, de berço de ouro. O que teve de mais dourado aí na minha criação e formação foi a educação e o bom exemplo que eles me deram de retidão e de querer ajudar o próximo, de querer realmente se dedicar ao próximo, não para realmente servir e não para se servir do poder. E meu pai sempre falou: filho, não tenha medo da morte não, tenha medo da desonra. E o Rio de Janeiro virou realmente a desonra total e absoluta. E eu fico pensando aqui, né? O último governador eleito, Cláudio Castro, atualmente tem 46 anos de idade. O ex-prefeito do Rio de Janeiro, que quer ser o próximo governador, que será o tri-derrotado Eduardo Caos, ele tem 55 anos. Eu terei a idade do último governador no ano de 2040. Eu terei a idade do postulante ao Palácio Guanabara, Eduardo Caos, em 2049. A minha geração não aprendeu a aceitar passivamente esse estado de coisas, não aprendeu a aceitar passivamente como algo normal que 60% da região metropolitana está dominada pelo crime, pelo tráfico, por todas as falanges aí do narcoterrorismo. Não aprendeu a aceitar como normal uma legião de jovens com talento represado, sendo completamente destruídos, aliciados pelo crime organizado. Não aprendeu a aceitar que os principais talentos do Rio de Janeiro são sendo exportados para São Paulo e vários outros núcleos bem mais produtivos, que não era assim o caso. há alguns anos atrás. Se a gente olhar friamente em 2008, primeiro ano da vitória do prefeito Eduardo Caos contra o Gabeira, o domínio territorial do crime rondava em torno de 33%. Acelera na linha do tempo, depois de tantos e tantos anos, está em 60%. E essa é a grande batalha, a grande guerra do nosso tempo. Os grandes líderes, como diz o velho ditado, são aqueles que conseguem endereçar a grande ansiedade do seu povo em seu tempo. E eu posso até ser um candidato improvável para muitos, mas eu vou me dedicar de corpo e alma, sangue, suor e lágrimas para provar que não precisa ser assim e que não tem uma maldição plantada ali no Palácio Guanabara, não tem uma caveira de burro plantada ali na frente do Palácio das Laranjeiras. É questão de caráter, é questão de mínimo de retidão. Eu não estou aqui por vaidade, sou zero deslumbrado com poder, não preciso, estava, como você bem colocou, numa vida confortável, com uma proposta na mesa, talvez para fazer o meu programa dos sonhos, uma das principais emissoras do país, e abdiquei de tudo isso porque eu tenho dito e vou reforçar aqui. O meu grau de ousadia para me lançar numa disputa dessa dimensão é diretamente proporcional à esculhambação estrutural e ao inferno institucional que essa elite política corrupta mergulhou o Rio no inferno, e todos os meus adversários, sem tirar nem pôr, são cúmplices ou partícipes diretos nesse estado de coisas, e eu não vou deixar a coisa degringolar desse jeito.
4: André, assim que você anunciou a candidatura, você publicou também uma carta aberta à direita, inclusive num vídeo também publicado com o pré-candidato à presidência, senador Flávio Bolsonaro, demonstrando que a ruptura que tinha acontecido entre a sua família e a família dele tinha sido ali resolvida em prol de um projeto da direita, enfim, voltado para a eleição. No mundo da política também dizem que o próprio Flávio Bolsonaro foi quem teria conseguido construir a sua candidatura junto do Novo, numa tentativa de enfraquecer Eduardo Paes e fortalecer dois nomes da direita, você e Douglas Ruas. Partindo desse contexto...
3: Fortalecer,
4: exatamente. Partindo desse contexto, queria entender como foi costurada a sua candidatura, se teve a participação de fato de Flávio Bolsonaro junto ao Novo, e como será alinhada a sua aliança com Flávio nas eleições aqui do Rio de Janeiro.
3: A sua pergunta é chave, porque ao contrário de muitos politiqueiros aí que estão postos, eles de alguma forma tentam maquiar o próprio passado, fingir que nada aconteceu, se divorciar de todas as decisões, ações, falas e omissões do passado. Eu não revogo uma vírgula da minha consciência e do meu passado. O passado é pedagógico, é instrutivo, mas eu não sou candidato ou pré-candidato aqui, para não tomar um chega para lá dos nossos queridos do TRE. Eu não sou pré-candidato, na verdade, candidato a comentarista do passado. Eu não vou deixar que clipes antigos, no momento ali do fragor da disputa, na trocação, naquele caldeirão dos idos de 2021, vão servir de algema para a minha capacidade de ajudar a construir o futuro do Rio de Janeiro. E seria uma insanidade, ou um contrassenso, ou pelo menos uma demagogia total, a gente tentar evitar reconhecer a capacidade de mobilização popular que a família Bolsonaro segue tendo, e isso é absolutamente admirável. É um fenômeno que setores da imprensa seguem batendo cabeça tentando decifrar, e tão somente porque em 2018 um ex-capitão do Exército, na verdade eu vou colocar no dia 18 de dezembro de 2017, um ex-capitão do Exército chamado Jair Bolsonaro, começando a ter mobilizações em aeroportos abarrotados ali com um movimento visceralmente orgânico em torno dele, marchou no jardim da minha casa, e foi o momento onde dali começou uma aliança improvável para realmente juntos caminharmos e termos escrito aquela história mágica, né, daquele projeto possível de ruptura, né, e que nasceu em 2018 em grande parte dentro ali da intimidade dos talheres da minha própria casa. Ou seja, ao contrário de muitos aqui que possam estar enxergando, porque eu reconheço aqui, o anúncio dessa reconciliação pode ter sido abrupto, pode ter pego muitos dos meus admiradores do passado um pouco desprevenidos. Houve uma comoção aí bem estridente, para dizer o mínimo. Eu não quero ter razão, eu quero ajudar a construir o futuro do Rio de Janeiro. A capacidade de mobilização popular que eles retêm até hoje é indiscutível. Para eu levar a cabo e realmente implementar todo o nosso plano de governo, que está sendo arquitetado pelas mentes mais experimentadas, mais brilhantes, faço questão de até trazer alguns nomes aqui em primeira mão para vocês, para mostrar que a gente está para valer nesse projeto. É mais do que necessário que haja um movimento para colocar um governo de direita em Brasília, no Palácio do Planalto, para que realmente a gente mude o vetor, não só o vetor ideológico, mas também mude a mentalidade ali do governo. Acho que o Flávio tem mostrado uma maturidade, uma capacidade de articulação que se destaca ali dentre talvez os seus irmãos, e isso é uma virtude que ele tem. E claro, com ele tem as próprias contradições, mas eu estou aqui, eu respondo obviamente pelo meu CPF, eu obviamente quero focar tão exclusivamente em construir essa mobilização política em torno de uma virada de jogo definitiva aqui no estado do Rio de Janeiro. E com certeza o Flávio reúne qualidades assim que o destacam nesse momento, e tenho certeza que ele vai poder, enfim, construir isso comigo uma vez chegando lá. Olhando friamente aqui, porque eu entrei no Partido Novo, de fato foi uma foi um processo onde ele foi uma figura central. Muito se especula, né, do porquê ele pode ter feito isso, se foi talvez num cenário mais conservador. Você tem que perguntar para ele, se em tese no cenário mais menos ousado, talvez eu pudesse ser apenas uma maneira de tirar votos do Eduardo Paes em áreas onde ele tem uma força política. Mas eu estou provando, pesquisa após pesquisa, que eu estou performando melhor que o candidato do PL, primeiro em taxa de conhecimento. Eu sei que seguidor não é eleitor e que like não é voto, mas de alguma forma é uma métrica para a gente aferir também como os nossos conteúdos, a nossa mensagem está sendo recebida pelo grande público. E isso é algo que eu também já me destaco ante ao candidato que foi escolhido ali pelo grupo do Partido Liberal. De outra, assim, na região serrana, nas baixadas litorâneas, eu venho pontuando à frente dele, ele vem patinando nas pesquisas. Então eu estou muito consciente, muito confiante, pelo seguinte motivo: e nada tira da minha cabeça que não há nada mais poderoso do que uma ideia ou uma mensagem cujo seu tempo chegou. O que não significa que a gente vai satanizar a classe política como um todo, que vai colocar todo mundo no mesmo balaio. Tem os bons políticos, que eu prefiro acreditar que ainda são a maioria. Aliás, está complicado fazer esse diagnóstico, mas pelo menos tem um contingente relevante. E os bons políticos dos maus políticos, os maus cidadãos dos bons cidadãos, que são a esmagadora maioria, mas que exatamente pelo mau exemplo dos políticos estão completamente anestesiados com o absurdo. E se eu pudesse essa ponta de lança, apenas um mensageiro da revolta popular que está aqui represada, dado tantas e tantas retrocessos que a gente teve, pode ter certeza que eu não vou me furtar um segundo, um milímetro, de falar o que tem que ser falado, expor os vesperos todos, dizer exatamente como funciona o modus operandi dessa cloaca infernal, criminosa, entre os bandidos armados e os bandidos engravatados que levaram o Rio de Janeiro para o inferno.
2: Queria falar um pouco sobre esse teu tema, né? A apresentação da campanha, que são os três R's, né? Reset, ruptura e renovação. A sua própria figura já traz essa ideia de ser um nome novo, né? De renovação realmente. Queria saber, primeiro do senhor, é até difícil chamar de senhor, né? Porque é tão
3: jovem. Estou quase pedindo para você dispensar aqui. Mas eu entendo que é cortesia sua, mas fica à vontade.
2: O senhor acha que isso pode te ajudar em algum termo e atrapalhar também? Porque o senhor tem uma imagem muito jovem, ligada às redes sociais, ligada a essa figura mais nova. Queria saber, como esse slogan, como é que o senhor pretende trabalhar esse slogan a seu favor, mas também sem deixar que essa credibilidade, essa seriedade venha junto nessa campanha?
3: Quando eu falo em reset, ruptura e renovação, reset é realmente a nossa tentativa de apagar os métodos, as formas de apadrinhamento, loteamento desse São João Batista de fantasmas aí parando nas estruturas de poder, no centro administrativo da prefeitura, o cinismo, a dissimulação, a cara de pau do mitomaníaco Eduardo Caos, dele tentando se escorar na faxina ética sendo realizado pelo governador interino Ricardo Couto, quando ele fez talvez muito pior, durante 14 longos anos, muito pior em escala, com vereadores, com todo tipo de acordo espúrio, com todo tipo de malversação de fundos públicos ali na estrutura da prefeitura, e ele tentando, é o sujo falando mal lavado do PL e toda essa estrutura que está posta aí. Então, uma coisa é clara aqui: inegociável, sob hipótese alguma, não terá, eu não vou de alguma forma aqui tergiversar, eu não vou dar o mínimo de espaço para que haja qualquer interferência política na nomeação de batalhões e delegacias, fazenda e planejamento, Muito pelo contrário, a gente precisa manter saúde e educação para fazer esse exorcismo seguindo adiante. Eu, inclusive, fui o primeiro pré-candidato sendo recebido no Tribunal de Justiça pelo governador interino Ricardo Couto. Tivemos uma excelente reunião ali, talvez na sua segunda semana de governo interino. Ele que é botafoguense, até levei uma camisa do Túlio Maravilha para ele. Foi um bom momento. No final ali, ele pode até ter falado para me agradar, mas realmente foi um papo ali muito intenso e frutífero. Ele falou: eu não tinha candidato, agora eu tenho. Nem que seja só para agradar, mas foi o seguinte: o que eu extraí dali, ele falou. Eu estou tendo aqui uma visão, como poucos tiveram, de onde existe todo tipo de ralo, desperdício, de vesperos, de realmente pontos mal assombrados ali, de parasitas e sanguessugas incrustados na estrutura de poder, e ele está assim depurando, fatiando e dando o bom exemplo. Lamento que, como nesse bom exemplo, está sendo de alguma forma cooptado também pelo presidente Lula, que, enfim, é o representante da máfia cleptocrata que levou o Brasil para esse atoleiro todo. Então, chega a ser risível, mas é importante a gente revelar que, em última análise, um momento de ruptura é também com esse jogo de máscaras, com essa falsidade total, como se o ex-prefeito Eduardo Caos e também os sanguessugas da Alerj e os seus representantes, não vou generalizar todo o PL, mas grande parte dos nomes decisores do PL dos últimos anos, no final do dia eles representam o mesmo modelo político. Eles serão Frankensteins uma vez chegando no poder. A gente fará de tudo para que isso não seja o caso, que eles vão estar ali ou corrompidos ou comprometidos até a medula. Eles serão um remendo ambulante de alianças onde eles vão estar basicamente hipotecando, se rendendo no primeiro dia de governo. Eles não têm autoridade moral, nem a clareza necessária também ética para poder fazer o que precisa ser feito. E aí que vem a renovação, que passa necessariamente por trazer sangue novo, que eu posso te garantir, muito além disso, da economia, o melhor plano de segurança, uma revolução na segurança pública com as minhas conexões e articulações internacionais sem precedente que eu venho realizando aí nos últimos anos. Espero que a gente possa conversar sobre isso também. E claro, na segurança pública também o nosso plano, que está sendo muito bem orientado. Eu conto com o apoio público que já foi, enfim, ali revelado no meu lançamento de pré-candidatura do ex-capitão do BOPE, Rodrigo Pimentel. Muitos outros nomes importantes estão me assessorando, da ativa, da reserva, especialistas da área, e principalmente o secretário de Segurança de Minas Gerais, Rogério Greco, com o governador Romeu Zema, fez uma revolução na segurança pública, criou a única unidade de PPP prisional em Ribeirão das Neves, que eu vou estar visitando em breve, e está sendo um baita conselheiro também nessa área. Ou seja, se fosse alguém que realmente está aqui para ser um amador, um aventureiro, alguém que está aqui para fazer gracinha, definitivamente essas pessoas não estariam dispostas a me municiar com toda essa ajuda.
2: Eu queria focar agora nesse ponto da ruptura, né? A gente tem um modelo político hoje em que dificilmente um político vai conseguir se eleger e governar, no caso de um governo do Estado, sem alianças políticas. O senhor fala muito sobre esse ponto da ruptura, né? O senhor se apresenta como uma renovação, mas uma renovação à direita, que é a sua linha ideológica, e muitos políticos do PL, como o senhor mesmo destacou, a gente tem uma série de investigados na Assembleia Legislativa, o ex-presidente da Assembleia Legislativa, Rodrigo Bacelar, que foi preso. Então, como o senhor pretende viabilizar essa candidatura e um futuro eventual governo, né, sem essas alianças políticas, se mantendo fiel a esse ponto da ruptura, né, que é um dos seus lemas, sabendo que a gente precisa dessas alianças?
3: Absolutamente todo mundo sabe, sem tirar nem pôr, aonde está a sacanagem, aonde está a esculhambação, quem é o responsável, quem é o politiqueiro ou político de mandato, de alguma forma mancomunado com o crime organizado ou com policiais corrompidos. O raio-x está posto, basta ter a coragem necessária para fazer essa depuração. Então, você pode ter certeza que, uma vez chegando lá, a diferença é que, normalmente, quando alguém é alçado ao poder, de alguma forma ele vendeu a alma para chegar a esse ponto. Ele chegou com algum rabo preso quilométrico e já chegou com compromissos onde ele não vai ter a capacidade de realizar as mudanças necessárias. Eu olhando friamente aqui, eu sou, e de novo, eu ouvi até de um simpatizante, jamais me colocaria nesses termos messiânicos, mas é quase um Davi contra dois Golias, anabolizados por dinheiro público, todo tipo de apadrinhamento.

0: Salvador. Se eu não tiver o diálogo que seja republicano, servindo o interesse do povo e não do politiqueiro que está completamente corrompido, tem que ter uma linha de corte inegociável. Então não há a menor possibilidade de eu acabar cedendo esses caprichos, essas pressões, tentando me ludibriar e me levar pelo desvio.
1: Mudando um pouco agora o assunto, falando de segurança pública, você é defensor, já expôs isso publicamente, dos Estados Unidos terem transformado, na verdade, o Comando Vermelho PCC em organizações terroristas. No que você acredita que, de fato, isso vai ajudar o Rio, principalmente falando de Comando Vermelho, a lidar com a criminalidade e o país, né, consequentemente, a lidar também com a questão da segurança pública?
0: Muito simples, e eu considero o primeiro passo. Quem está achando que isso aí vai, que agora que houve essa classificação, que de alguma forma o Trump vai descer na Baía de Guanabara com porta-aviões e vai começar a atirar no Chapadão, ou se vão ter os Navy Seals invadindo a Maré, a Delta Force invadindo o Pavãozinho, esquece, isso é, pelo visto, a esquerda, que eu considero os narconacionalistas, eles que defendem a soberania do fuzil, isso que eles são, bandidólatras que são, viciados nesse garantismo suicida que há tanto tempo acabou fragilizando as nossas leis de execuções penais, o nosso código penal é completamente jurássico dos anos 40. Óbvio que teve bons movimentos recentes ali com PL antifacção, mas favorecendo os instrumentos de rastreamento, de investigação, de tecnologia e integração nas esferas de polícias federais e de forma muito tímida ajudando as esferas das polícias estaduais, que em última análise estão aqui na linha de frente, tô passando o sufoco e segurando o rojão. Eu tenho conversado com muitos representantes do BOPE, CORE, Choque, Polícia Militar, e é unânime a exaustão que eles estão, primeiro nas condições subhumanas que eles lidam, né? Auxílio transporte de R$100, o auxílio refeição até aumentou recentemente, mas até alguns poucos anos atrás era debochado como um auxílio guaravita, ou auxílio coxinha, dado o número irrisório que representava. Em última análise, são os nossos heróis, praças, coronéis, sargentos, tenentes, e nossos generais aqui, delegados de batalhão e delegacia, que a gente vai precisar estar representando a gente na linha de frente. É unânime para mim que eu ouço que, a partir desse momento, a ligação com o Departamento de Estado, FBI e CIA vai ampliar muito os instrumentos para dar celeridade, rapidez e precisão, não só em lavagem de dinheiro em fintechs, que a gente está vendo aqui. Muitas vezes também a gente fica refém de tentar matar o radinho do crime organizado, o aviãozinho, o frente ali que fica monitorando a boca de fumo, monitorando a comunidade, a raia miúda, em detrimento dos chefões do crime, que ou estão encastelados aí já na economia formal, nessa fronteira cada vez mais borrada entre a economia formal e a economia clandestina. Quanto que o Rio de Janeiro perde de arrecadação também para todo o desdobramento do crime organizado? Os bandidos, que eram os bandidos assistencialistas dos anos 90, né, que davam bicicleta e boneca ali para todos os moradores de comunidades para ganhar a anuência ou o silêncio ou a conivência deles, ou muitas vezes escravizando eles, agora passou para um modelo de extorsão. Então, a gente precisa trazer um plano de ação muito definitivo nesse sentido. Flávio Bolsonaro foi certeiro da forma que ele conduziu isso, na maneira que ele trouxe os apelos necessários. Eu tô com muita humildade, eu reconheço que eu tive um papel importante nessas articulações de um ano e meio para cá, principalmente na reunião que eu tive nos Estados Unidos, ali em meados de março, com o vice-presidente Jerry Vance, onde eu trouxe a importância dessa classificação, trouxe a ele o relatório que foi reenviado, chancelado, até uma versão ampliada e atualizada que o próprio senador Flávio Bolsonaro levou ao secretário Marco Rubio, ao subsecretário de Estado Chris Landau, ao próprio presidente Donald Trump. Eu levei também o relatório inicial do secretário Vitor Santos de Segurança, apontando que o Comando Vermelho tem células em 6 estados americanos, até onde me consta, Connecticut, Massachusetts, Pensilvânia, Flórida, Nova York e Califórnia. Parem para pensar também toda a forma como eles estão invadindo a soberania americana. Então, dali talvez foi o estopim para que haja, agora sim, muito. A gente não vai ficar restrito apenas dessa classificação, que não é uma nomenclatura. Amplia as formas da gente enfrentar isso, investigação, rastreamento, e isso é muito decisivo. Agora, aqui que vem a grande diferença. O meu conselheiro internacional, que faz parte da minha família, é o secretário de saúde americano Bobby Kennedy Jr. Ele é pai do meu cunhado Connor, que casou com a minha amada irmã Julia, e eu tenho criado uma relação muito frequente, muito constante desse aconselhamento internacional. Ele

0: E pavimentou o início dessas portas ali no início, em torno do governo Trump, mas eu sou formado em ciências políticas, na verdade estudei ciências políticas em nome da precisão, estudei 2 anos e meio ciências políticas na Universidade de Nova York, eu sou formado em direito, então eu sou um obcecado com a política americana já desde que eu me lembro por gente, então eu acho que eu estou muito preparado para ser esse intérprete dessa relação nesse momento decisivo. Trazendo objetivamente aqui, Léo e Maíra, que é o seguinte: muito além dessa classificação, tem também a capacidade de trazer, com as gigantes de tecnologia que eu venho lidando diretamente, a maior revolução na otimização dos serviços públicos, na educação, na saúde, principalmente na segurança pública da história do Rio de Janeiro. E isso vem de relacionamento direto, isso vem de azeitar essas relações, de realmente trazer uma revolução tecnológica e operacional para, sim, são os nossos homens, BOPE, CORE, choque, polícia civil, polícia militar. Eles, em última análise, serão empoderados de todas as formas para realmente realizar o nosso plano de segurança pública, que vai reconquistar e reintegrar os territórios perdidos e trazer liberdade para o povo escravizado do Rio de Janeiro. Agora, pode esquecer que a era de enxugar gelo acaba no meu governo. Não para por aí essas operações espetaculosas para acabar de alguma forma anabolizando a aprovação do governo. Eu não tenho apego ao poder. Se eu precisar fazer, realmente levar a cabo reset, ruptura e renovação durante esses 4 anos, não vou também ter a demagogia igual o cascateiro do Eduardo Caos, que jurou pela Portela e pelo Vasco da Gama, você, eleitor fluminense, você juraria em sã consciência, mesmo que brincando, mesmo que você estivesse sozinho em casa, jurar pelo seu time do coração e sua escola de samba do coração, que você não trairia a confiança do povo que você diz governar? Eu prefiro acreditar que não. Então, só para não tangenciar aqui, mas é importante a gente salientar aqui, porque, de novo, é uma eleição com uma dimensão espiritual e moral antes de qualquer coisa, coisa que meus adversários não representam. E eu seria o governador mais pró-polícia da história do Rio de Janeiro, podem me cobrar. Isso eu também vou trazer item a item, compromisso por compromisso, logo mais.
1: Para a gente começar a se encaminhar para o encerramento, eu queria saber quem assumiu o governo do estado, né, a partir de janeiro de 2027, vai encontrar um Rio de Janeiro com muitos problemas orçamentários. O senhor falou aqui aí de algumas propostas, especialmente na segurança pública. A gente sabe que hoje o desembargador Ricardo Couto de Castro, que é o governador interino, está fazendo uma faxina no governo do estado, mas essa faxina sozinha muito dificilmente vai resolver o déficit orçamentário de 19 bi só para esse ano. Como é que o senhor pretende aliar todas as propostas, esses investimentos na segurança pública e em outras áreas também, a essa situação tão difícil que o governo, que o estado do Rio de Janeiro enfrenta hoje?
0: Pretendo trazer todos os detalhes, mas o nosso plano tem como alicerce, como ali a fonte negociável, a nossa obsessão doutrinária, o combate ao narcoterrorismo, à bandidagem, e conseguir resgatar divisas, arrecadação para o erário estadual, que estão sendo perdidos exatamente pelo fato de que a região metropolitana está com 60% dominada por facções criminosas. Eles estão completamente intoxicados e alucinados nesse método de expansão territorial. Se a gente conseguir botar a operação asfixia, que a gente vai estar anunciando com todos os detalhes, para a partir de todos os nossos métodos aqui, repatriar, a gente está falando aqui, só para vocês terem uma noção, o nosso contingente aqui de PMs nativa, algo em torno de 40 mil. Os nossos policiais civis, 10 mil. Os nossos policiais rodoviários federais, acreditem se quiser, são 11 mil para os 26 estados da federação, mais o Distrito Federal. Olha o nível da maneira que, contra tudo e contra todos, com contingente menor, enfrentando, de acordo com estimativas recentes, 80 mil faccionados armados até os dentes e nas 1.900 favelas e comunidades do Rio de Janeiro. Claro que vai ser um processo árduo, mas é uma economia informal, clandestina e bandida que acaba removendo de 15 a 20 bilhões por baixo de arrecadação que a gente poderia ter. Aos poucos a gente vai na reconquista territorial, na presença permanente e não só paliativa, não só cosmética, não só temporária, que é como o Eduardo Caos acaba fazendo, dizendo que, pô, eu acabei botando várias escolas lá na Vila Kennedy, tem 12 UPAs, 12 clínicas da família, aquela coisa assim, como se ele estivesse, pô, falando, ele está pedindo o quê? Para o cidadão fluminense agradecer o caixa eletrônico por ter devolvido o dinheiro dele? Então, a gente precisa alterar a maneira que governado e governante, eleitor e representante o poder constituído e o povo, principalmente, contra os bandidos que estão postos, que todo mundo sabe quem são, aonde estão e o que fazem, para parafrasear Sérgio Chapelin aqui, e é exatamente nesse sentido que a gente vai romper com esse ciclo. Eu estou sendo orientado, de novo aqui, pelo ex-presidente do BNDES, ex-presidente do IBGE, Paulo Rabelo de Castro, uma das mentes mais brilhantes, vem da escola de Chicago, tem uma visão não ortodoxa dos salões de punhos de renda do Plano Real, que de alguma forma foram soterrados aí ao longo do tempo, mas é alguém que fala em capitalismo popular. Essa é a obra da vida dele, é muito também como eu pretendo ser um candidato mais jovem, mostrar para os jovens nas comunidades que eles não têm que ficar nessa dicotomia entre o fuzil e o trabalho, como é o trabalho que edifica, é o trabalho que vai dar a única chance deles saírem da favela, como qualquer um que prospera, infelizmente, acaba saindo da favela sem tirar as raízes, sem esquecer das raízes. Então, a nossa candidatura, nossa pré-candidatura veio para ficar. Eu não vou recuar um milímetro e vou fazer tudo ao meu alcance para a gente mostrar que o Rio de Janeiro não precisa ficar refém de todas essas amarras e todos esses obstáculos aí que nos foram impostos por essa elite política corrupta que nos governa.
1: André Marinho, pré-candidato ao governo do Estado pelo Novo, muito obrigada por ter concedido tempo aqui à TMC para ter conversado conosco e até a próxima.
0: Até, obrigado.
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3: Bom, agora a gente vai conversar com a Fernanda Belchior. Ela é diretora de vendas e marketing da Eleia Data Center. E ela vai conversar um pouquinho com a gente sobre a importância do Rio de Janeiro estar recebendo a Rio AI City, que é basicamente um mega empreendimento que visa transformar o Rio no maior polo de inteligência artificial e data center na América Latina. Eu não sei se vocês sabiam, mas as nuvens que a gente armazena as informações nos nossos celulares e computadores, elas também têm um espaço físico. Então, os data centers também têm uma relação muito grande com esse tipo de tecnologia. Vamos descobrir agora a importância de ter um polo tão relevante, tão atual, aqui na nossa cidade maravilhosa. Ele está sendo construído no Parque Olímpico, na Barra da Tijuca, zona sudoeste do Rio. Então, também traz aí uma revitalização para uma região que está sendo subutilizada, né, desde os Jogos Olímpicos.
4: Então, Fernanda, seja bem-vinda aqui ao Cidade é Sua, que é esse programa, né, que a gente fala um pouquinho de algumas políticas, algumas iniciativas, tanto públicas quanto privadas, que são voltadas para a cidade do Rio de Janeiro, né? Então, seja bem-vinda e eu vou te pedir para se apresentar um pouquinho e falar para a gente o início, né, de por que você está aqui. Então, o que seria um data center?
5: Rebeca, obrigada pelo convite, um prazer estar falando com você, com a sua audiência. Bom, eu sou a Fernanda Belchior, eu sou diretora de marketing e vendas aqui da Eleia Data Centers. O que é um data center, né? Basicamente, é um lugar, né, um prédio bastante refrigerado, conectado, onde a gente guarda informações muito importantes dos mais diversos segmentos. Então, hoje a gente hospeda servidores, equipamentos dos mais diversos segmentos. Então, imagina que uma escola, uma farmacêutica, um banco, ele precisa hospedar os seus dados, mantê-los conectados, rodando, funcionando. Eles podem deixar isso ou num data center próprio, ou na cloud, na nuvem, ou eles podem trabalhar com o operador de data center, que é o que a gente chama de trabalhar na modalidade de colocation, como é a Eleia, para fazer a guarda dessa informação. Dentro do setor de tecnologia, o data center está numa camada que a gente considera a base, né, dessa pirâmide, que é a infraestrutura como serviço. Então, a gente provê esses equipamentos, a gente provê o prédio ou algumas partes específicas dentro desse prédio, dependendo da necessidade do cliente, e a partir da nossa infraestrutura física, ele traz os equipamentos, o cliente, que vai rodar as cargas de trabalho que ele tiver operando de acordo com a atividade fim da sua, né, do seu negócio. Então, é um mercado que ele realmente sustenta a internet, é um mercado que eu diria que é bem fascinante aí e está permeando toda a economia, não só nacional como global.
4: A gente pode falar então que a tal da nuvem, que todo mundo conhece, é basicamente onde ela está fisicamente.
5: Exatamente, eu acho que você sintetizou super bem. A gente não foge da física, né? Então a gente precisa ter uma camada física para essa abstração de conteúdo, de dados, e o data center é a espinha dorsal que segura e faz tudo isso funcionar.
4: A gente sabe que está tendo a iniciativa, né, da Rio AI City, que fica ali na zona oeste do Rio, sudoeste. E eu queria perguntar para você qual a importância de a gente ter uma política pública alinhada com algumas iniciativas privadas, né, para trazer esse tipo de tecnologia de ponta para o Rio de Janeiro, assim, para a economia do Rio, para as pessoas que moram aqui, como é que isso impacta para a gente?
5: Eu acho que o data center hoje, por conta da digitalização, de como a inovação ela está permeando vários segmentos da economia, ela se tornou uma peça primordial. Hoje a gente não consegue falar mais de economia, de negócio, se a gente não estiver falando de tecnologia. Há alguns anos a gente falava que a economia digital ia movimentar tantos milhões ou bilhões. Hoje quase tudo é digital. Então o data center ele mudou, eu acho que o papel que ele ocupa nesse cenário, é um cenário de protagonista, e a gente, para poder fazer esses investimentos que são massivos, eu estou falando de investimentos de milhões e bilhões, eles também precisam ser um projeto de crescimento da sociedade, de um estado, de uma cidade, de um país. Então, a articulação com a prefeitura, com o governo do estado, com as entidades de classe, é muito importante, porque a gente vai criar uma infraestrutura para trazer esses equipamentos e, a partir disso, você consegue gerar economia e uma cadeia de valor para várias empresas de tecnologia. Então, você mexe realmente com a parte social e econômica de uma cidade, de um país. Então, políticas públicas, políticas tarifárias, como a gente vai trabalhar isenção, redução de tributos para dar competitividade ao país e à cidade, e assim a iniciativa privada conseguir trazer esses negócios para o município. Então, eu acho que hoje está muito entremeado e ninguém faz nada sozinho. A gente precisa realmente trabalhar como ecossistema. Por que, que é tão importante a gente ter tecnologia, empresas de tecnologias numa cidade? Porque você também promove a criação de trabalhos e a capacitação de pessoas. É uma geração de oportunidades, de postos de trabalho de alto valor. E eu acho que, como iniciativa privada, a gente tem um compromisso com isso. E por que não aprender e fazer junto com as entidades de classe e com o governo, né? Eu acho que uma cidade forte, ela também reverbera em pessoas e empresas fortes. Eu acho que é esse trabalho de ecossistema, de hub de inovação que é super importante e está muito conectado com o data center.
4: Uma coisa, então, vai puxando a outra, né? A iniciativa privada, com apoio público, com a qualificação de pessoas para trabalhar nesse tipo de empresa, né? Eu acho que melhora o ecossistema como um todo.
5: Não, com certeza, é o que eu disse, a gente não faz absolutamente nada sozinho. Hoje, a camada de infraestrutura de serviço, onde o data center está inserido, ele cria alguns postos de trabalho, há picos na parte de construção dos data centers, mas a gente pode ser mola propulsora de outros segmentos, né? Então, o nosso projeto no Rio de Janeiro, que é o Rio AI City, né, que você se referenciou, ele busca criar uma cidade de data centers voltados para a capacidade de inteligência artificial, com uma capacidade muito grande, né? Na primeira fase a gente está falando de 1,5 gigawatts, podendo alcançar 3,2, é como se eu pegasse toda a capacidade de energia hoje que está em São Paulo e colocasse ali próxima da Barra Olímpica na região, então isso é muito intensivo. E a gente vem trabalhando com essas entidades e com as empresas privadas para a gente também pensar em hubs de inovação, em capacitação das pessoas que ali vão trabalhar, de atrair empresas do segmento de serviços, de software, que vão poder usar toda aquela infraestrutura para poder fazer os seus negócios. Então, eu acho que a gente também consegue usar o data center como um dos elementos para a gente conseguir trazer inovação para as pessoas e para a cidade. Se você compara com os Estados Unidos hoje, Rebeca, os data centers estão sendo empurrados para fora dos grandes centros. E eu acho que a abordagem do Rio AI City é uma nova abordagem no sentido que é trazer o data center para perto da comunidade como geração de valor. A gente que está montando um projeto que quer usar uma energia renovável, que vai ter um green screen design, a gente quer que ele seja ambientalmente, visualmente, de acordo com o plano urbanístico da cidade. A gente vem trabalhando muito próximo com a Prefeitura do Rio de Janeiro e outras entidades como CCPAR, Invest Rio, justamente para a gente ouvir a comunidade e crescer em consonância com o crescimento da cidade. Então, eu acho que é uma nova forma forma de você pensar num mercado que antes era só commodity, venda de espaço e energia para colocar servidores, e ele agora ele tem um papel muito importante de geração de valor para a cidade. E para a iniciativa privada isso é muito importante, porque a gente pode pensar em crescimento resiliente de longo prazo. Então eu acho que é um ganha-ganha para vários lados, né? E a cidade, acho que o nosso espírito aqui é que a cidade cresça muito com isso. A gente quer ver o Rio de Janeiro, de fato, como um hub de inovação do país e do mundo.
4: Não, e fica num lugar da cidade que, apesar de ter muita gente morando próximo, é um lugar que está um pouco mais deixado de lado ultimamente, né? Então, assim, encontrar uma nova função para uma região que já foi tão usada é também ressignificar um pouquinho da importância daquele lugar para a cidade, né?
5: Não, esse ponto que você trouxe, eu acho que ele é muito pertinente. Foi construído em 2016 uma infraestrutura de tecnologia, de telecom para as Olimpíadas. Eu acho que essa infraestrutura ela ficou ali subutilizada. Então, a gente tem um aproveitamento de espaço muito importante, né? Então, o Rio de Janeiro ele não foi escolhido à toa. A gente tem capital humano, a gente tem vontade, a gente tem pessoas que querem fazer o projeto acontecer. A gente tem recepção ali de cabos submarinos, muito parecido com São Paulo, que hoje é o maior mercado da América Latina. A gente tem chegada ali de acesso de energia, que é super importante, e stakeholders que estão trabalhando muito próximos com a Eleia e com as outras entidades que eu citei, para fazer com que a gente consiga, de fato, que essa engenharia tome forma. Então, é isso que você falou. Eu acho que aproveitar espaços não tão bem ocupados de uma forma que gere valor para a cidade, descentralizar a infraestrutura, isso é um ganho para a empresa, para a cidade e para o país, porque eu acho que a partir disso a gente também, novamente, cria mais inovação e consegue fazer um crescimento que ele é realmente perene e pensando no longo prazo, né? Não é um projeto que veio e vai embora, é um projeto que veio realmente para construir um crescimento junto com o Rio de Janeiro.
4: Muito legal. E você falou um pouquinho dos cabos submarinos também, né? O Rio, ele tem uma estratégia geográfica muito peculiar, né? Porque ele fica próximo do mar, ele tem, enfim, ele é muito, né? Estrategicamente, ele é muito bom para esse tipo de atitude. A gente pode falar de sustentabilidade falando desse tipo de empresa, desse tipo de iniciativa?
5: Não, com certeza. Hoje o Brasil, para você ter uma ideia, o Brasil tem uma matriz energética majoritariamente renovável, com base no que a gente usa ali de matriz hidrelétrica. Hoje o Brasil é o único país do G20 que tem a matriz majoritariamente renovável. Se a gente olha os outros países, na média esse número chega a 41%. Então, a gente tem abundância de energia hoje, a gente tem, acho que pontos importantes de trabalhar da geração à distribuição, né? Para você ter uma ideia, hoje, quando a gente tem data centers operando com consistência de uso dessa energia, a gente consegue ajudar o grid também, né? O grid energético, para a gente poder ter esse consumo e não desperdício de energia. Então, eu acho que toda a cadeia energética, junto com os provedores de data center, tem um trabalho hoje de construir esses equipamentos, essas tecnologias para essas novas demandas. É uma cidade que tem logística aérea, logística rodoviária, pontos de acesso importantes, o que para um provedor de data center, para um provedor de infraestrutura é muito importante, e é um polo econômico que está cada vez mais crescendo. Então eu acho que o Rio de Janeiro, ele reúne, acho que características, se não únicas, mas muito preciosas para se tornar esse hub de inovação. A gente precisa descentralizar e distribuir essa infraestrutura, Rebeca. Quanto mais cidades, mais locais tiverem acesso a esses hubs, a gente vai conseguir trazer inovação e digitalização de uma forma muito importante para o país. E a infraestrutura, ela tem que fazer parte disso.
4: Como você falou, ninguém faz nada sozinho, né? Então tem que ser uma coisa muito bem pensada, né? De todos os lados, não é isso?
5: É isso aí. Eu acho que trabalhar em ecossistema, eu acho que é o novo jeito, se não um jeito muito importante da gente fazer inovação, da gente realmente fazer essa geração de valor e que isso seja devolvido também para a cidade. Eu acho que essa é a nossa proposta. Justamente inserir o data center dentro de um aspecto que seja preponderante e ao mesmo tempo em consonância com os desejos que o cidadão, que a comunidade precisa, né? Então, esse diálogo a gente tem estabelecido, a gente sabe que a gente está só começando como indústria, a gente tem que fazer, acho que uma educação e trazer mais informação sobre isso, mas a gente tem que começar. Então, eu acho que o Rio de Janeiro, politicamente, do ponto de vista de comunidade, abraçou muito o projeto, então acho que a gente vai ser um lindo case aí para o Brasil e para o mundo.
4: Você comentou que São Paulo atualmente é o maior centro de tecnologia nessa área da América Latina. Onde é que você acha que o Rio pode chegar nessa competição saudável, digamos assim? Porque acho que todo mundo sai ganhando, né?
5: Não, com certeza. Hoje eu diria que de 60% a 70%, até um pouquinho mais, da concentração de data centers na modalidade de colocation, né, que é como a gente vende esses serviços de conectividade e hospedagem, estão em São Paulo. É um grande mercado, é um dos maiores mercados quando a gente olha em nível mundial. A gente hoje, né, a maior parte dos data centers em São Paulo estão concentrados ali na região de Barueri, tem alguma coisa no interior. Há uma questão ali de como vai crescer essa capacidade de energia, né? Então tem ali um teto que já começa a bater, né? A cidade, o estado também vão ter que desenvolver suas próprias estratégias, e eu acho que aí o Rio de Janeiro se mostra como uma opção muito viável, no sentido da gente ter essa conexão de cabos submarinos também, e a gente ter essa viabilidade de energia, né? A gente vê outros investimentos nascendo como hubs em outras regiões do Brasil, inclusive, mas eu acho que o polo consumidor de negócio do Rio de Janeiro é tão pujante, né, e tem crescido tanto. A gente vê o setor de serviços, o setor de turismo também, então acho que são elementos ali muito importantes que tornam o Rio de Janeiro muito protagonista desse projeto, né? Porque pode crescer essa capacidade. Então, eu acho que é como você falou, vai haver uma competição saudável. A demanda de inteligência artificial, Rebeca, é uma demanda sem precedentes. A gente está falando de volumetrias que vão precisar de data centers que são 10, 100, às vezes 1000 vezes maiores comparadas às estruturas que a gente tem hoje no Brasil. Então vai ter mercado para muita gente, pelo menos essa é a minha crença, com cerca de 15 anos de mercado, de experiência no mercado de data center. Então a gente precisa se preparar, e eu acho que o Rio de Janeiro está trabalhando para fazer está fazendo a lição de casa, tem trabalhado para que a gente consiga obter esse bom resultado.
4: E você acha que, de repente, explicar para as pessoas o que é um data center pode ser um desafio para vocês? Pode ser uma espécie de obstáculo? De fato, as pessoas entenderem a importância desse tipo de construção, a importância dessa área, né, nova, e de como ela tem que crescer cada vez mais?
5: Na verdade, eu vejo isso como uma oportunidade. Eu acho que a partir do momento que o data center toma esse protagonismo, é natural que as pessoas tenham questionamentos e tenham dúvidas sobre o data center. E eu acho que a gente tem uma obrigação aí de passar essa informação da maneira mais importante possível. Só para te dar uma ideia, hoje os data centers no Brasil, a grande maioria, né, tem um dado da Brascom, que é a associação que representa empresas de tecnologia, ela diz que cerca de 80% ou um pouco mais atua com sistema de refrigeração fechado, ou seja, a gente usa uma água específica e aquela água ela vai sendo tratada e reutilizada, não tem desperdício de água, que isso é um tema que se muito fala erroneamente, que o data center distribui, o data center usa a água de maneira equivocada. Então são informações que a gente também precisa trazer para a comunidade para garantir que eles estejam seguros de que há um investimento sendo feito muitas vezes próximo deles, mas que não vai trabalhar a matéria-prima de maneira negativa. O Parque Fabril do Brasil é um parque que já está constituído há algumas décadas e ele é muito resiliente, ele tem sido bastante inovador. Os data centers que aqui operam foram construídos, certificados, muitas vezes com várias premissas técnicas de segurança, de uso eficiente da matéria-prima, né, seja para refrigerar os equipamentos, que é um dos grandes, né, acho que são os equipamentos que a gente precisa muito, né, para poder acomodar no data center, e a gente tem feito isso de uma maneira bastante inteligente e responsável. O os data centers que aqui já estão, eles são retrofitados, reformados com bastante recorrência. E isso traz ganhos de eficiência e de economia muito importantes. Então, existe um uso sem precedente de energia por conta da IA, porque esses data centers vão ficar maiores? Sim, isso vai ser, Rebeca, em nível mundial. Só que eu acho que o Brasil está muito bem posicionado por ter energia renovável de protagonizar esse caminho, fazendo isso com muita tecnologia que vai nos devolver produtividade. E produtividade passa por eficiência, ou seja, a gente vai usar as coisas com economia e sem desperdício. Então, esse é só um dos exemplos de como o data center hoje ele está bem posicionado e muitas vezes as pessoas entendem que há um desperdício, um uso abundante de água, e nisso não acontece. Eu estive num evento há alguns dias e um colega que participou comigo num painel deste evento usou uma analogia que eu gostei muito. Pensa numa piscina cheia de água e aquela água, ela é sempre... ela não é realimentada, você vai limpando aquela água para usar a piscina. O conceito de refrigeração, da água usada na refrigeração dos data centers, é praticamente o mesmo. Você não precisa ficar colocando mais água, o que você tem que fazer é ir tratando aquela água, e é isso que os data centers hoje eles fazem. Então, para que a comunidade fique tranquila, aqui no Brasil a gente tem trabalhado sob essa perspectiva, não só a Eleia, como a cadeia fornecedora do país.
4: Eu acho que a fake news acaba sendo o maior obstáculo de vocês, né? Porque essa questão da água que você comentou é realmente uma coisa que a gente vê pela internet inteira, todo mundo comenta. E eu acho que é muito importante justamente isso para a gente esclarecer para as pessoas que não é assim, que as coisas são feitas pensadas, que tem pessoas responsáveis que param, que analisam, que estudam para fazer a coisa da forma mais eficiente possível, né?
5: Sim, um exemplo muito legal que eu gosto de citar é que nesse projeto do Rio AI City, a gente desenvolveu um trabalho, né, para fazer um assessment, que é uma consultoria para a comunidade, e quem está conduzindo isso para poder entender a comunidade, dar voz às questões, às perguntas, é a USP, a Universidade de São Paulo, e a Columbia University. Ou seja, nós pegamos duas universidades, dois centros de pesquisa, de ensino extremamente neutros, independentes, para poder fazer esse mapeamento com a gente, ouvindo a prefeitura também, que é um órgão, né, que também é a voz ali da comunidade, da população, justamente para a gente atacar todos os pontos. Eu acho que abrir esses diálogos, eles são super importantes, eles são exaustivos, tá, Rebeca? Quando eu explico uma coisa para uma pessoa, outra pode aparecer com dúvida. Então a gente também abraça esse compromisso de não parar de comunicar, né? Então eu acho que é importante, quanto mais dúvidas tiverem, é resultado que tem gente querendo saber, e eu valorizo muito as perguntas das pessoas, e esse é o espírito também aqui na Eleia. Então eu acho que a gente tem que comunicar e fazer com que a mensagem chegue de maneira correta para as pessoas. É só assim que a gente também acaba com a desinformação.
4: É verdade. Vocês têm algum plano de fazer alguma coisa parecida aqui no Rio, ou essa da USP e da Columbia já foi a nível nacional?
5: Hoje esse estudo específico que está sendo conduzido é justamente para o projeto Rio AI City. A gente já está em conversa, já vem trabalhando com outras entidades, Invest Rio, justamente para poder pensar em ecossistemas de empresas e capacitações para que a gente possa levar no projeto, e a gente está super aberto para conversar também com outras entidades e entender como que a gente pode colaborar. Eu acho que é um trabalho que ele está sendo construído e que novas formas e novas etapas também vão aparecer. Eu acho que a capacitação e a educação, ele faz parte, permeia o desenrolar da Rio AI City. Então, eu acho que tem muita coisa ainda que a gente vai anunciar.
4: Perfeito, Fernanda. Muito obrigada pela sua participação. Obrigada por tirar um tempinho aqui para estar com a gente no Cidade é Sua. Foi um prazer te conhecer e ouvir um pouquinho do trabalho da Eleia e do futuro Rio AI City, né?
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0: deputados federais do PT, Lindenberg Farias e Rogério Correia, pediram que a Polícia Federal investigue a informação de um possível segunda reunião com o senador Flávio Bolsonaro e o banqueiro Daniel Vorcaro, investigado em um caso ligado ao Banco Master. A informação foi publicada pelo jornalista Lauro Jardim, do jornal O Globo, e aponta que o encontro teria ocorrido no primeiro semestre de 2025 em uma mansão alugada por Vorcaro, em Brasília. Segundo os parlamentares do PT, a nova revelação levanta dúvidas sobre a versão apresentada por Flávio Bolsonaro a respeito de sua relação com o banqueiro. Inicialmente, o senador negou qualquer contato. Depois, surgiram registros de agenda, mensagens e áudios que citam tratativas financeiras ligadas ao filme Dark Horse, produzido para promover o ex-presidente Jair Bolsonaro. Em seguida, Flávio confirmou uma reunião na casa do banqueiro, que estaria usando tornozeleira eletrônica, e disse que foi ao local apenas para encerrar o assunto. Agora, com as informações de um possível segundo encontro, os deputados afirmam que a relação pode ter sido mais próxima do que o relatado até aqui. E o prazo de 90 dias de prisão domiciliar humanitária concedida ao ex-presidente Jair Bolsonaro termina nesta quinta-feira. A continuidade da medida vai depender de uma nova avaliação do ministro Alexandre de Moraes, do Supremo Tribunal Federal, relator do caso. Bolsonaro cumpre pena de 27 anos e 3 meses de prisão após condenação por participação de uma organização criminosa que tentou impedir a posse do presidente eleito nas eleições de 2022. Em março deste ano, Moraes autorizou a transferência do ex-presidente para a prisão domiciliar por 90 dias, considerando seu estado de saúde. A medida também contou com parecer favorável da Procuradoria-Geral da República. Na decisão que concedeu o benefício, o ministro determinou que, ao fim do período estabelecido, seriam reavaliadas as condições que justificaram a prisão domiciliar, inclusive com a possibilidade de realização de perícia médica. A defesa de Bolsonaro solicitou ao STF autorização para a realização de novos exames médicos. Os advogados afirmam que os procedimentos são necessários para acompanhar o tratamento de problemas respiratórios e gastrointestinais. Segundo o relatório médico apresentado ao Supremo, o ex-presidente segue acompanhamento por causa de um quadro de pneumonia broncoaspirativa, além de apresentar condições como esofagite erosiva, gastrite crônica e doença de refluxo gastroesofágico. Os médicos também relataram uma piora nas crises de soluço que teriam exigido aumento da medicação para controle dos sintomas. O documento informa ainda que Bolsonaro permanece estável no ponto de vista cardiológico, embora continue relatando episódios de fadiga e dificuldades de equilíbrio. Em maio, o ex-presidente passou por uma cirurgia no ombro direito. Já em junho, aliados e familiares relataram agravamento do seu quadro clínico. E uma mulher brasileira de 30 anos foi condenada pela justiça sul-coreana por perseguição e invasão de propriedade contra Jung Kong, cantor do BTS. A sentença fixou um ano de prisão com 2 anos de liberdade condicional. A ré havia sido detida em janeiro. Segundo o tribunal, a mulher apareceu ao endereço do artista 22 vezes ao longo de um mês. Numa única noite, acionou a campainha 133 vezes. Em outra ocasião, aproveitou a entrada de um entregador para acessar a propriedade sem autorização. O Tribunal Distrital Ocidental de Seul destacou que a ré manteve o comportamento mesmo após receber advertência policial e uma medida de emergência proibindo o contato. Conforme a decisão, ela cometeu o crime mesmo depois de ter sido libertada na sequência de um aviso policial, não cumpriu as medidas de emergência e a vítima exige uma punição severa. Além da pena, o tribunal determinou que ela fique ao menos 100 metros de distância do endereço do cantor. Após a finalização da sentença, ela vai ser deportada da Coreia do Sul. Agora a gente fala de Copa do Mundo, porque o Lionel Messi marcou 2 gols no jogo da seleção argentina contra a Áustria nesta segunda-feira. Com isso, ele se isolou na artilharia histórica dos mundiais com 18 gols. O recorde entre os homens pertencia a Miroslav Klose, que havia desbancado o Ronaldo Fenômeno em 2014 e chegado a 16 gols. Nos mundiais femininos, Marta ainda é recordista com 17 gols. 2:06 pelo horário de Brasília. Muito bom dia a você que sintoniza a TMC. Fica ligado no Corre TMC que você vai ficar por dentro de tudo para a sua semana e de quebra vai ouvir histórias inspiradoras. Então eu te faço um convite, amarre os cadarços, escolha um bom fone de ouvido e confira tudo sobre corrida de rua e bem-estar com ela, Mimi Moschella. No bate-papo de hoje, ela conversou com a maratonista Carol Aoki. E a gente acompanha esse bate-papo agora.
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2: Olá, olá! Sejam muito bem-vindos ao Corre TMC. Eu sou Mirelle Moschella. Quem cedo madruga já correu 2 quilômetros, gente? Bem-vindo, bem-vinda. E já me conta, por acaso, você já correu? Você vai correr? Porque nesse final de semana aqui tem o famoso longão, né? Então a gente sabe que o famoso longão, você vai ficar muito tempo correndo. Então já aproveita também, avisa a galera, gente, que tem um Corre TMC na área. Sim, o seu programa de corrida aqui na TMC. Quem escuta sabe. Você também pode acompanhar a gente com imagens, gente. Imagens maravilhosas lá no YouTube, no @TMC Esportes. TMC Esportes é o nosso canal. Já aproveita, né? Compartilha, ativa o sininho, toda aquela coisa que a galera fala. Então já aproveita, já faz isso. E também tem uma playlist. Você clica na playlist, acha o Corre TMC e aí sim você pode, enfim, matar a saudade de todos os outros convidados que passaram por aqui, porque a gente tá indo na segunda temporada e tá bom demais, tá certo? Falando em tá bom demais, a minha convidada de hoje, ela é maravilhosa. Já fizemos algumas corridas juntas, nos conhecemos no Corre. Isso é muito legal de eu poder conversar aqui, porque sim, é minha convidada, mas também é uma amiga. Então isso é muito maravilhoso, muito bem-vinda, Carol Aoki. Tá bem, Carol?
3: Olá, tudo ótimo, é um prazer estar aqui.
2: Prazer, Carol. Carol, que legal que você topou estar aqui com a gente. E eu já faço uma pergunta para você. A Carol, gente, assim, ela corre muito. A gente se tromba várias vezes lá no Ibirapuera, mas a gente só se vê assim, ó, uf, Carol passou pro meu lado, uf, Carol passou de um lado. Porque a bicha corre demais. Carol, antes da gente começar a falar de performance, né, da história, quem é você no Corre?
3: Ah, sou simplesmente uma mulher que gosta de correr.
2: Ela é humilde.
3: Simples assim.
2: Para, para. É, Carol, como é que o esporte, ele chegou na sua vida? Qual foi o momento que você falou assim, nossa, realmente eu fui picada por esse bichinho aqui da atividade física e vou fazer do meu hobby o meu trabalho?
3: Então, desde pequenininha, né? Desde que praticamente eu nasci, a minha mãe sempre foi atrás de atividade física para mim. Como a minha mãe não sabe nadar, ela já me colocou na natação com 3 aninhos. E daí em diante não parei nunca mais, só mudei as atividades. Então eu fui bailarina, fiz capoeira, fiz jazz, dança do ventre.
2: Caramba, vários esportes.
3: Vários esportes.
2: E ou aí... seja, você sempre se movimentando ali, né?
3: Sempre me movimentando, exatamente. E aí, eu tava meio assim, perdida na vida. Minha mãe falou, vai fazer educação física. Eu falei, ai mãe, não tem nada a ver comigo.
2: Mas você, isso era já pra, pensando na faculdade. Você já tinha feito uma outra faculdade ou não?
3: Não, a educação física veio primeiro.
2: Sua primeira, tá. Então foi na hora que você, ah, faz educação física.
3: E assim, nunca fui de esporte na escola. Sempre odiei esportes com bola. E eu sempre gostei de dançar, sempre era do axé. Então, assim, aí fui para educação física, fiz a faculdade. Tentei mudar um pouquinho na área escolar, tirar um pouquinho esse, né, esse esporte coletivo que é handball, basquete, vôlei, futebol. Que sempre tem aquele pessoal que não gosta desse tipo de esporte, né? Então, tentei colocar nas escolas um pouquinho de atletismo e tentar mudar um pouquinho da visão das escolas, né? Eu trabalhei em colégio particular durante 4 anos. E aí, conheci meu marido na academia e conheci a corrida.
2: Um abraço para Rodrigo, né? Seu parça. A gente vai falar também muito de parceria, que eu acho que é excelente quando você tem, né, um maridão, um namorado, um parceiro que seja, que tá ali contigo, né, o tempo inteiro. Eu acho que é que te dá um certo ânimo, né, dá uma motivação. E aí, então, você acabou fazendo a educação física na faculdade. entrou para a escola particular. E desde então, tirando o lado profissional, você também era uma mulher, uma menina que gostava muito nos seus tempos mais tranquila, você também colocava essa atividade no seu dia a dia.
3: Isso, exatamente. Aí fui para musculação, aí fiquei um tempinho indo para lá, para cá, indo em outras atividades. E aí acordava cedo para levar o Rodrigo nas corridas e ficava lá sentada esperando.
2: Ah, olha isso. Você, nenhum momento, não queria correr.
3: Não, falava, isso não é para mim. E aí,
2: mas era desculpa, tá? Mas era muito parceira, né? Que acordava de manhã, porque normalmente a gente tá falando o quê? 4, 5 da manhã. Porque a largada nas corridas de rua são 6:30, 6 da manhã. Meu marido, Roman Laurito, ele fez isso comigo uma vez. Que ele falou, não vou deixar minha mulher, Deus me livre, 4 horas da manhã. Aí quando ele acordou e viu que tinha um monte de gente na rua, ele falou, ah não amor, tá tranquilo, pode ir lá, vai lá, não vou acordar não. Aí não acordou nunca mais.
3: Exatamente, aí eu falei, quer saber, cansei de esperar. Então a gente ia pra USP, eu falei, vou dar uma voltinha aqui, vou ver o que, que é isso. Aí caminhei, como todo mundo começou. Caminhava um pouquinho, trotava um pouquinho, caminhava um pouquinho. Aí eu falei, opa, eu acho que, né, dá pra eu tentar.
2: Tô gostando.
3: E na USP, né, o pessoal respira esporte ali, né? Tanto do pessoal do triatlon, é bike, e o pessoal da corrida. E aí comecei assim. Aí logo de cara ele falou assim, olha, já que você gosta de Disney, que tal você fazer o desafio das princesas?
2: Quem te falou isso?
3: O Rodrigo, meu marido.
2: Ah, mentira! Ele já juntou esperto. O último agradável, falou, quer ver eu pegar essa mulher de vez?
3: Exatamente. Aí eu gostei da ideia, nunca tinha ido pra Disney. E aí, mas eu já comecei num desafio, né? Então, assim, eu tinha 6 meses para treinar. Para quem não sabe, o desafio é 5, 10 e 21. E aí eu comecei
2: 42 a... 42 não.
3: 42 não. Esse desafio das princesas, não. E aí eu comecei... entrei para uma assessoria, né? Comecei a treinar direitinho. Como eu já tinha... uma vivência em outros esportes, eu não era sedentária, né? E sempre com a ajuda da musculação, aí consegui. Foi minha primeira prova, assim, oficial. Foi minha primeira meia maratona na Disney.
2: Nossa, mas aí foi tudo de bom, né? Porque você aproveitou a viagem para os Estados Unidos, para Disney, que era um sonho seu ir para lá. Mas também foi muito corajosa, né, Carol? Porque você já fez o desafio... Porque na quinta-feira corre-se 5 quilômetros, na sexta 10 e no sábado 21. E aí você já foi nesse desafio, mas lembrando, hein, gente, pelo amor de Deus, você não vai tentar fazer isso, não. Ela era uma pessoa já ativa, professora de educação física, formada, já vivia ali o esporte todos os dias. E o que, que você achou desse primeiro desafio que você fez na vida? Adorou?
3: Nossa, eu amei. Ali, assim, eu falei, eu nasci pra isso.
2: Meu Deus, que tudo!
3: Eu já amei, e assim, a corrida, assim, eu falo que é transformadora. Ela foi transformadora na minha vida, e você...
2: Que era um sonho seu ir pra lá, mas também foi muito corajosa, né, Carol? Porque você já fez o desafio, porque na quinta-feira...
3: Cesas, não. E aí eu comecei, entrei para uma assessoria, né, comecei a treinar direitinho. Como eu já tinha uma vivência em outros esportes, eu não era sedentária, né? E sempre com a ajuda da musculação, aí consegui. Foi minha primeira prova, assim, oficial, foi minha primeira meia maratona na Disney.
2: Nossa, mas aí foi tudo de bom, né? Porque você... Aproveitou a viagem para os Estados Unidos, para Disney, que era um sonho seu ir para lá. Mas também foi muito corajosa, né, Carol? Porque você já fez o desafio, porque na quinta-feira corre-se 5 quilômetros, na sexta 10 e no sábado 21. E aí você já foi nesse desafio, mas lembrando, hein, gente, pelo amor de Deus, você não vai tentar fazer isso, não. Ela era uma pessoa já ativa, professora de educação física, formada... Já vivia ali o esporte todos os dias. E o que, que você achou desse primeiro desafio que você fez na vida? Adorou?
3: Nossa, eu amei. Ali, assim, eu falei, eu nasci pra isso.
2: Meu Deus, que tudo!
3: Eu já amei, e assim, a corrida, assim, eu falo que é transformadora. Ela foi transformadora na minha vida. E você... Não precisa, não tô falando nem de distância, né? 5, 10, 21. É muito difícil. Você correr 5 quilômetros já é difícil, né?
2: Que bom que você fala isso, Carol. Porque 5 quilômetros... Hoje, talvez, algumas pessoas olhem a planilha e falem... Ah, gente, para. Hoje foi de boa. Eu corri 5. Pessoas normais não correm 5 quilômetros. Não é verdade? Meu marido não corre 5 quilômetros, gente. 5 quilômetros... Vamos colocar aqui a média, uma pessoa normal... Os 40 minutos correndo?
3: Sim.
2: Gente, 40 minutos correndo sem parar. É muito difícil.
3: É muito difícil. Então, ali, e assim, todo mundo no mesmo objetivo, né? Para simplesmente correr. E tinha desde crianças lá nos Estados Unidos, já é liberada a corrida, né? Então, você vê muitas crianças de 8, 9, 10 anos correndo 5 quilômetros. Então, você olha ali, todo mundo emocionado e aquilo... Assim, não tem jeito.
2: É uma vibe diferente a corrida mesmo, né?
3: Exatamente. Maravilhosa.
2: Mas na corrida da Disney, você também vai parando e dá pra tirar foto com as princesas. Você fez isso?
3: Não.
2: Por que não?
3: Porque eu tenho na minha cabeça, assim, que a partir do momento que eu me inscrevo numa prova, eu vou pra correr.
2: Ah, que competitiva!
3: É.
2: Eu tinha certeza que você tinha parado para tirar foto com as princesas.
3: Não, eu falo que tudo tem sua hora. E depois eu voltei lá pro parque para poder tirar foto. E aí eu fui para me divertir mesmo. Mas para mim eu levo muito a sério, assim. E 21 são 21 quilômetros,
2: são,
3: né?
2: 21 quilômetros. Porra! Ó, e a gente já tá chegando também num outro nível, né? Completamente. Agora, Carol, você então correu primeiro desafio nos Estados Unidos, foi maravilhoso. E aí você começou a focar só na corrida ou você tinha também outros esportes paralelos? Não sei se o CrossFit um dia entrou na sua vida também.
3: Não, eu era só a corrida e eu sempre nadei, né? Então, nadava um pouquinho, tentei ir pro triatlon, tentei pedalar um pouquinho, mas eu tenho muito medo de velocidade na bike, então eu pedalava
2: de
3: bem...
2: algum acidente na bike?
3: Isso, tá. Ou de ser atropelada, ou de atropelar alguém, ou de cair mesmo,
2: claro,
3: né?
2: Claro.
3: E aí eu falei, se eu me machucar pedalando, eu não consigo mais correr. Então aí eu fui abandonando e fui, assim, me dedicando somente à corrida mesmo. Hoje eu nado, né, assim, mais pra...
2: Pro hobby.
3: Isso, pra dar uma relaxada e tal, mas assim, a corrida é 100% na minha vida.
2: Não, e natação é muito legal também, porque como você disse, eu estava até conversando esses dias com o Rodrigo Lobo, que apareceu por aqui também no nosso programa, foi o nosso convidado, então você pode depois ir lá na nossa playlist do YouTube e encontrar também, foi uma conversa muito maravilhosa com o Rodrigo Lobo. E o Lobo também falou que o primeiro esporte que ele começou a fazer foi a natação, e o meu também. Então acho que na nossa geração, acho que não necessariamente na nossa geração, mas eu acho que quando... você é criança, a mãe automaticamente, o primeiro esporte que a mãe coloca é a natação. É um esporte muito completo também, mas é o primeiro esporte que a gente tem um contato quando, assim, é criança e bebê, não é? Eu acho, acredito
3: sim.
2: Que sim.
3: É, e na nossa época não tinham tantas academias, né? E assim, não tinha tantas variedades de modalidade, não tinha tantas modalidades. Então assim, ou era natação, ou era o judô.
2: É verdade,
3: né? Eram academias mais assim, de aulas, ou era balé, ou era jazz. Então a natação, eu sou professora de natação e eu falo que deveria ser lei.
2: Olha aí!
3: Né? Eu acho que toda criança deveria aprender a nadar por conta de acidentes, né? Então as mães aí que colocam seus filhos desde pequenininho, eu já falo, estão de parabéns, porque é preciso.
2: Estão no caminho certo. Isso. Hoje a Carol treina quantas vezes por semana? Como é que é o treino, o dia a dia da Carol?
3: Então, a corrida, eu tô correndo 3 vezes por semana.
2: Tá.
3: E musculação também 3 vezes por semana. E nadar quando dá tempo.
2: E no dia que corre, faz musculação?
3: Faço musculação
2: também. Ai, ai, ai, ai, olha, eu preciso aprender, gente. Quando eu corro, eu sinto uma certa preguiça, sabe? De ir pra musculação. E aí eu falo, mas já tá pago. Por exemplo, hoje eu fiz a minha corridinha. Vou fazer musculação? Não. Porque eu tenho uma certa preguiça. E na minha cabecinha funciona desse jeito, Carol. Eu já fiz hoje. Tá pago, não preciso. Aí amanhã eu deixo pra fazer a musculação. Então você, como uma profissional da área, é normal, né, ter esse pensamento também?
3: Super normal. Também tenho esse pensamento. Mas assim, a semana tem 7 dias. Vai de como você divide os seus dias. A musculação, eu não sei quantos dias na semana você tem que fazer a musculação.
2: Ah, o ideal seria 3, né? Eu faço 2.
3: E tá pago ali com muito ódio do treinador. É isso. Aí depende de como o seu professor coloca, né? Então, assim, mas não pode deixar de fazer de jeito nenhum.
2: Eu também acho, principalmente, olha aqui, ó, você que tá me vendo no YouTube, e preste atenção, você que está me escutando na rádio. Depois dos 40, mulherada, para você conseguir músculo, para você conseguir ter esse bíceps, é muito mais difícil. Até porque o nosso metabolismo, ele é outro com 20 anos. Você come fast food e no dia seguinte você está ótima. Depois dos 40, muda muito. Então, isso é legal a gente falar também, né, Carol? Sim. Como o nosso corpo... ele responde, por isso que é bom você começar desde agora, você que tem seus 20, porque daí você vai chegar nos seus 40, lindas, maravilhosas e gostosas, assim como eu e Carol, tá? Agora. Mas, Carol, é importante a gente dar essa atenção realmente pra musculação.
3: Sim, e hoje em dia eu tenho muitas alunas adolescentes, então eu já falo pra elas, eu falei, cuida e aprenda a gostar, né? Sim. No fundo, a gente não gosta, dói, é chato, mas assim, é necessário, né? Pra gente construir um futuro, assim, né? Pra envelhecer bem, com saúde, né?
2: Exatamente, envelhecer bem, com saúde. E quando você olha, assim, a pessoa falando, ai, nossa, 50 anos, que corpo que essa pessoa tem, né? Nossa, que energia, gente, saiba que ela não começou com 50. Ela foi trabalhando, né, a alimentação dela, o corpo dela lá com seus 20 e pouquinhos, com os 30 anos. E ela tá colhendo os frutos agora. Então é importante a gente também falar sobre isso. Que também a gente tem um imediatismo, né? Tudo pra ontem. A gente tava conversando em off também sobre rede social, sobre comparações também. Então eu acho que a gente primeiro não precisa colocar na cabeça que é tudo pra ontem. Porque quando a gente engorda, isso é legal a gente falar, né, Carol? Quando a gente engorda, às vezes a gente fica um ano, né, ganhando esses quilinhos. Então, na hora de você também colocar, eu quero emagrecer, não acho que vai emagrecer em 2 semanas, gente. Porque não vai, é mais difícil, né, Carol?
3: Sim, hoje existem muitos atalhos, né? Mas é nada melhor do que a reeducação alimentar e você entender do porquê você tá fazendo aquilo, né? Às vezes a gente... entra numas loucuras aí, porque a gente tem uma prova, né? Então a gente fala, ah, eu vou segurar um pouquinho dali, uma coisa mais restritiva. Mas não é o ideal, né? Ninguém aguenta viver ali só comendo, né, certinho ali, contando calorias.
2: Claro.
3: Né? Então, assim, tem os atalhos, mas é interessante a gente entender do porquê a gente tá fazendo isso. E para sempre, né? Pensar no futuro aí com saúde.
2: Continuidade, né? Não parar, assim, continuidade. Agora, a musculação, ela ajuda e muito na corrida. Uma complementa a outra, Carol, explica pra gente.
3: Exatamente, a gente tem treinos específicos, né? Treinos de força, pra corrida, ajuda previne lesão, né? A famosa lesão, quem aí já não teve uma canelite...
2: Não, ela já até olhou pra mim. Quem já não teve canelite? Olha eu aqui o ano passado com canelite.
3: E uma
2: na
3: fratura
2: maratona.
3: Por estresse. E mesmo também eu trabalhando com isso, eu também já tive várias lesões. Então, esse ano eu me propus a fazer um treino mais específico de corrida, que é treino de força. Meu treinador, o Henrique, ele me passa os treinos certinho. E aí tô ali. E mesmo assim, ainda, né? A gente tem que contar um pouquinho aí até com a sorte, assim, porque, né? Mesmo a gente se dedicando 100%, ainda corre o risco, né? Às vezes a gente está cansada, tem o sono, que é muito importante. A alimentação é um combo de coisas, né? São os hormônios, né? Uhum. Então, assim, a gente tem que tentar ali fazer o mais perto do 100%.
2: E também a gente precisa saber que não somos atletas de elite, não somos atletas de alto nível, de alto rendimento. Somos mulheres, até vocês que estão nos escutando, vocês podem se identificar também, né? Somos mulheres, temos família, temos outros trabalhos, a gente se desdobra, né? Às vezes o nosso dia não teria que ter 24 horas, e sim 48 horas, porque a gente quer fazer muita coisa ao mesmo tempo. E eu acho também muito natural, no dia que você não estiver bem, Ai, eu vou ficar em casa se eu puder depois do trabalho, não vou precisar ir pra academia. Vou dar uma, né, tomar meu chazinho, comer minha pipoquinha, assistir um filme quando chegar.

0: assim, na maioria das vezes a gente tem, né? Então, de sair para correr no frio, na chuva. Então, a gente, é muito mais gostoso ficar sentadinha no sofá, comendo um chocolate, assistindo um Netflix.
1: É.
0: Mas a gente tem que saber diferenciar as coisas, né? Porque senão a gente também nunca vai fazer.
1: É, a gente precisa. É, exatamente. A gente precisa dar o primeiro passo, isso é o mais importante. Então, se você tem vontade de correr, de fazer uma atividade física, eu acho que a primeira coisa é você ir atrás de alguém, né? De um profissional. Inclusive, Carol, é bom a gente falar sobre assessoria, né? Você treina na RP Team, é isso?
0: Isso.
1: Isso, na RP Team. E eu queria que você falasse um pouquinho pra gente também da importância de ter uma assessoria. Muita gente acha que entrar numa assessoria é porque você já sabe correr, ou é porque você trabalha com performance. Eu já escutei várias amigas: olha, eu queria uma assessoria, mas eu não corro. A assessoria é pra mim? E é, né? Isso aconteceu mesmo. Uma amiga minha falou: eu queria tanto uma assessoria, mas eu acho que eu vou treinar um pouco mais no parque e depois eu entro numa assessoria. Eu falei: não, mulher, você tem que entrar na assessoria para, enfim, para você ter todo esse suporte. E é isso que as pessoas precisam entender, Carol.
0: Exatamente. E assim, não importa a distância que você quer correr. É isso que as pessoas acham. Ah, eu só preciso de uma assessoria para correr 21 ou 42. Não, nada mais é uma assessoria. Ele vai periodizar o seu treino. Ele vai começar a progredir, a intensidade, volume. Então assim, você vai fazer um teste e não é da cabeça do treinador. Primeiro você senta com o treinador e fala: o meu objetivo é correr 5 quilômetros. Ele vai traçar um objetivo, vai fazer o teste e vai tirar dali, né, a meta, e você que vai, né?
1: Te ver correndo, né? Acompanha isso, como é que você corre também.
0: A parte da biomecânica, isso, né? E cada um tem o seu jeito, cada um tem o estilo. Não existe certo e errado na corrida. Então, assim, é para te incentivar e pelo menos para mim funciona assim. Eu abri meu celular de manhã e ver a minha planilha, falar: poxa, eu preciso, sabe, dar um check ali,
1: check,
0: sabe?
1: Né? Uhum.
0: Nossa, eu me sinto muito bem trabalhando com uma planilha, né?
1: Eu também, eu preciso. Não, eu preciso de meta, eu preciso de planilha, senão não... Sabe, começo do ano é: ah, eu quero fazer tal prova, e vou fazer uma maratona. Beleza, então vamos começar, já passo pro meu coach logo em janeiro, fevereiro. Porque eu acho que precisa ter essa meta, senão...
0: É, e eu acho legal você ter um começo, um meio e um fim.
1: É isso.
0: Né? Porque assim, a gente pode muito bem, a gente sabe correr. Então eu vou sair pra... Ah, hoje eu vou sair pra correr 5. Aí no outro final de semana eu vou sair pra correr 10. Ah, mas eu tô com preguiça, vou fazer só 5. É. Você tendo um caminho, um objetivo, é muito mais gostoso. Você vai vendo a sua evolução, aí você corre os 5... Aí você fala: bom, agora eu quero começar a tentar melhorar o meu tempo. Então, de 35 minutos, eu quero fazer 34 e 50. E é muito gostoso ver essa evolução, né?
1: Exatamente.
0: Hoje em dia, eu falo que eu gosto mais de treinar do que de fazer prova.
1: É, né? O ciclo, né?
0: É.
1: Mas é verdade, porque, olha, o ciclo, ele é puxado também. Principalmente ciclo de maratona. Para você que está acompanhando a gente no YouTube, estávamos vendo também imagens da Carol correndo. Olha, gente, pelo amor de Deus, olha essa postura, olha esse pace maravilhosa. E Carol, como é legal, né, a gente poder também correr no parque, ao ar livre. Você é team esteira ou é team ao ar livre?
0: Ai, eu gosto do ar livre.
1: É, né?
0: Eu sou do time Bira.
1: Sabia que eu já fui muito maristeira. Eu hoje, acho que no começo, né, quando eu não manjava muito, então eu queria aprender na esteira. E aí o Marcão, né, da MPR, Marcos Paulo Reis: sai um pouco da esteira, vai pra rua, você vai ver como é diferente. Agora me fala se eu gosto de ir pra esteira. Não tem como, né, gostar de fazer. Às vezes tá caindo aquela chuva e você fala: meu Deus, eu tenho que fazer o meu longão na esteira. É um parto. A gente faz porque somos disciplinadas, mas é um parto para mim, porque o ritmo que a gente faz no asfalto é completamente diferente quando você coloca na esteira. Ali tem que colocar na velocidade 12. Eu falo: eu não consigo correr na velocidade 12 da esteira. Como é que funciona isso? Que magia é essa da esteira, Carol?
0: É, eu também não consigo. Confesso para você que eu tenho medo de correr na esteira e ouvir o meu pé fazendo esse barulho.

0: barulho, me deixa mais ainda com medo, eu travo, e aí eu falei, não quero mais a esteira. Vou correr só na rua. E eu falo assim, as provas são na rua.
1: É.
0: Então assim, correndo no parque, você vai aprender a lidar com chuva, com vento, com curvas, você vai aprender tudo.
1: Sim.
0: Então assim, correndo na esteira, vamos dizer assim que é um pouco mais fácil, né? Você coloca lá e vai, tem ar-condicionado, tem o gelzinho, tem a água. E na prova não é bem assim que funciona, né? Você tem que aprender ali. Então é melhor a gente testar nos treinos, na realidade, do que ficar dentro de uma academia.
1: Claro, não, tem as condições climáticas. Olha aí, ó, videozinho, dançando, maravilhoso. A gente tá acompanhando também no YouTube a Carol fazendo musculação, né, personal também. E Carol, falando das condições climáticas, é importante a gente dizer também assim, teve um dia que tava chovendo muito. Eu tava logo no comecinho ali da minha planilha, né, alguns anos, começando com a assessoria. E eu falei pro Marcão, eu não corri ontem, tava chovendo muito. Aí ele, uai, mas peraí, e no dia da sua prova? Se chover, você não vai fazer? E aí caiu a bigorna na minha cabeça. Eu falei, rapaz, eu não tinha pensado nisso. E aí eu comecei, enfim, dá aquela preguiça, né? Porque você acorda 4, 5 da manhã, corrida de rua, vai até o local, porque a gente, né, faz, né, essa logística, chega lá e sair do carro e já entrar naquela chuva, tem que ter muita disciplina e muito foco, né? Eu, às vezes eu não entendo de onde eu tiro isso, mas é, vem de dentro, né? É uma coisa assim, tem que gostar muito do esporte, né, Carol?
0: É, porque a sensação do pós...
1: Exato! Ah, matou a charada. Matou a charada. É isso.
0: E só vai entender quem faz, gente. Não tem como a gente pode passar horas aqui falando. Se você não se permitir viver... Não adianta, né? O pós, você falar, agora eu entendi tudo, não é?
1: É isso, depois que você faz. Por isso também que uma das frases ou do meu mantra, quando eu tô com muita preguiça, eu falo, lembre-se que quando você voltar, você vai falar, nossa, valeu muito eu ter ido.
0: Ainda bem que eu fui.
1: Exato, ainda bem que eu fui. Exatamente sobre isso. Antes da gente falar do seu marido, do Rodrigo, que é seu super parceiro, vamos ver o Quem é Você Não Corre? Eu ultimamente tenho entrevistado a galera por aí, como a gente tá falando de viagem também. Ah, eu e a Carol vamos correr também em Porto Alegre, tá certo? Depois a gente vai falar sobre isso. Mas a princípio, vamos ver o Quem é Você Não Corre? Pode rodar. Opa, Quem é Você Não Corre, diretamente de Buenos Aires. E olha quem tá aqui comigo, a Toia, 62 anos, maravilhosa. Bora, Toia?
2: Vambora.
1: Vamos conhecer um pouquinho mais da história dessa braba, vambora.
2: Eu sou a Maria Vitória Arruda, mas meu apelido, que todo mundo me conhece, é Toia. Tenho 62. Aqui em Buenos Aires, a gente já fez antes, duas vezes, essa é a terceira. E fizemos também várias minhas maratonas em São Paulo e no Rio de Janeiro. Fiz esporte a minha vida inteira. Mesmo tempo que a gente ficou um pouco sem correr, a gente pedala também. Então, o esporte faz parte da vida, mas foi uma volta assim, que foi muito importante pra gente, porque virou um treino, uma rotina. A gente viu que a gente conseguia correr essa distância. Foi super bacana, para a nossa vida, para a nossa união dessas amigas, foi muito bom. Não tem data, não tem idade, não tem nada, você pode começar a fazer esporte em qualquer momento. Correr com as amigas é a maior alegria e a gente só está conseguindo fazer isso porque a gente é um grupo de amigas muito unidas. Então esse projeto só deu certo porque somos nós quatro juntas. Uma realização muito, a gente está se sentindo muito feliz com isso, muito, assim, superando coisas que a gente não pensava que não poderia mais fazer.
1: Maravilhosa! Esse grupinho, 60 a mais, a Toia, a Chica Passos, as meninas MPR, maravilhosas. Carol, 62, 70 anos, fazendo meia maratona. E o melhor, elas se juntam e vão viajar. Dessa vez estávamos em Buenos Aires, na próxima vez vão para Nova York. O que você achou? Incrível, né?
0: Sensacional. Eu falo que a corrida, ela liberta, gente.
1: É
0: com a corrida eu conheci o mundo. É, então eu viajo para correr, corro para viajar. É bem isso, sabe? Então eu falo que aqui, assim, no Brasil, eu já quase não faço mais provas, porque eu já fiz muitas provas. É, e aqui em São Paulo eu evito, porque a gente já conhece todas as provas, todos os percursos.
1: Você enjoou?
0: É, enjoei.
1: Enjoou de acordar cedo, porque tem tudo, né, aquele passo a passo de uma corrida de rua.
0: Sim, e fora também o valor, né, da inscrição. E aí, assim, eu treino muito cedo, então, assim, tem prova que a largada é um pouquinho mais tarde, aí acaba atrapalhando um pouquinho, né,
1: o Você treino. É da montanha? Você gosta de trail ou não?
0: Ai,
1: de trail?
0: Eu fiz bem...
1: Já fez bem pouco?
0: Já fiz poucas, mas eu gosto de velocidade, eu gosto de asfalto. Então, tanto que nas corridas de montanha que eu fiz, todo mundo falava, nossa, o que essa menina tá fazendo aqui? Eu falei, calma, gente, eu sou do asfalto. Então, eu descia assim, sabe, escorregando.
1: Mas
0: falei,
1: é diferente mesmo, né?
0: Muito.
1: É. Porque a gente, claro, quem chega primeiro leva melhor. Mas eu acho que tem outros fatores na corrida de montanha. Visual, contato, conexão com a natureza. É uma outra atmosfera.
0: Sim, você tem que prestar atenção no em volta, né? Já no asfalto, não. É só correr. Ainda mais eu que gosto de correr com música. Botar o seu fone ali. Você pode até, dependendo do percurso, dependendo de onde a gente vai correr, é só fechar o olho e ir. Né? Não tem buraco, o asfalto é bom. Você só vai.
1: E Carol, né? Já que você gosta, então, né, mais de tiro e tal, sua distância preferida é 5 ou não?
0: Não, são os 21.
1: 21 corrida. Olha, eu imaginei como se fosse... Não, pra mim é velocidade, é tiro... Eu achava que fosse distâncias mais curtas para você, sabe? E com tudo, coração na boca.
0: Sim, não, eu gosto dos 21 porque 5 é rapidinho, né? Correu, acabou.
1: É.
0: Independente do tempo que você fizer, meia hora, 40 minutos, pra gente já é pouco.
1: É.
0: A gente quer mais. Então, 21 eu acho uma distância legal. Que dá para você trabalhar velocidade, você trabalha resistência. Então, é uma distância boa.
1: Falando nisso, você é ultra, né? Meu Deus do céu, você fez 75 quilômetros. Me conta dessa loucura maravilhosa. Aquela frase, credo, que delícia.
0: Nossa, isso foi loucura mesmo.
1: Que
0: não
1: ano
0: sei
1: que
0: onde
1: foi,
0: eu tava na cabeça.
1: Aonde foi e que ano foi?
0: Olha, eu acho que eu não sou muito boa de data, mas eu acho que deve ter sido 2022. Foi um pouquinho depois da pandemia. Eu acho que logo que já foram liberadas as corridas de rua. E eu, na pandemia, como tudo fechou, eu perdi meu emprego. Então, assim, para não cair numa depressão, eu falei, vou continuar correndo. Porque eu não tinha dinheiro para pagar minha comida. Imagina, de um dia para outro, as academias fecharam.
1: Claro.
0: Ninguém podia ter toque. E aí, eu falei, meu, vou treinar. A única coisa que podia fazer. E aí, eu comecei a correr e falei, vou fazer uma ultra maratona. Aí, eu fiz aquela Bertioga Maresias, que hoje não tem mais Maresias, né? E aí me inscrevi, eu sempre acompanhei o Rodrigo, né, nessa prova, sempre fui staff dele. Eu falei, não, vou, já tinha feito em trio, já tinha feito em sexteto.
1: Mas esse 75 foi revezamento ou não?
0: Não, foi solo.
1: Meu Deus do céu!
0: É.
1: Porque tem um revezamento, né?
0: Tem trio, sexteto, octeto e a maratona. Hoje tem já a maratona.
1: Tá bom.
0: Então, no mesmo ano, eu fiz o 75, no primeiro semestre. E no segundo semestre, os 42. Mas é uma prova muito difícil, porque assim, 90% areia.
1: E subida.
0: E subida.
1: Naquela subida pra ir pra Maresias.
0: É, ali
1: vocês
0: aquela…
1: Vocês pegam aquela subida,
0: aquela,
1: não?
0: Aquela já eles tiraram do percurso, né? Por conta de segurança e tal.
1: Mas tinha?
0: Tinha. Mas, em compensação, a gente pega Juqueí ali, Barra do Una, e ali é vai e volta. Então, assim, é muita subida, muita subida. Eu fiz essa prova em 10 horas, foram 75 quilômetros. E, assim, não é corrida o tempo inteiro, né? A gente para, come, vai ao banheiro. Então, acho que correndo mesmo, acho que eu fiz uns 25 quilômetros direto.
1: Meu Deus, e hoje você pensa, tipo, ah, uma hora eu vou fazer uma outra, ou não? Foi bom enquanto durou, foi ótimo, não penso mais.
0: Não penso mais. Eu fiz naquela época, porque eu tinha tempo de treinar, né? Eu tava trabalhando menos. Então, agora você imagina você sair para fazer um longo e você se tornar ultramaratonista num longo. Que era 50 quilômetros um longo.
1: É,
0: então, eu cheguei a fazer maratona de treino. Então, eu falei, agora não dá mais. Agora eu já tenho mais de 40, então é melhor eu sossegar aí e ficar na boa.
1: Cara, mas parabéns. Pra mim, ultramaratonista é o creme de la creme. Assim como quem faz Ironman também. Eu tenho um respeito máximo Porque, para mim, assim, é o ser humano passar de limite, sabe? Então, eu vejo, já entrevistei gente aqui que também fez 150 quilômetros. Entrevistamos a Lilian Schiffer, maravilhosa, que fez 164 quilômetros em 23 horas. É, e também, assim, parava, comia, né? Tinha um suporte. Mas, assim, gente, pelo amor de Deus, 23 horas sem parar. É, eu acho que é o limite, assim, né, para mim, do ser humano. Parabéns, excelente. Ó, Carol, incrível. E vamos falar, então, do Rodrigo rapidinho? Rodrigo, seu super parça, marido. Vocês trabalham juntos também ou não?
0: Não, não tá. Trabalhamos juntos. Vamos separar as coisas.
1: Tá.
0: Mas ele é meu treinador de corrida e só.
1: Ah, ele que faz a sua planilha de corrida?
0: Ele que monta a minha planilha.
1: Não sabia.
0: Assim, demorou um tempo para eu conseguir amadurecer a ideia.
1: Tá.
0: E assim, eu sou muito... muito dedicada, então eu não dou trabalho, eu não sou daquelas alunas que ficam, ai, eu não sou de mimimi, então eu vou lá e faço, então não tem discussão, ele coloca, eu simplesmente vou lá e faço.
1: Nossa, adorei, mas nenhum momento teve assim, ah, mas que é isso aqui, essa planilha aqui, não, eu não vou fazer não, Rodrigo, você tá maluco? Já rolou um estresse assim?
0: Não. Ai, são muitos anos de corrida. Eu já entendi, eu falo que são mais de 10 anos de corrida, já passei por algumas assessorias. Então, assim, eu tinha que mergulhar de cabeça na escolha que eu fiz, né? Então,
1: sim,
0: assim, ou eu confio nele, ou eu procuro outra assessoria. Então, tá dando certo a parceria aí.
1: Ah, maravilhoso. Um beijo, então, pro Rodrigo. Agora, bora falar de Espanha. Porque vem aí uma maratona na Espanha em dezembro. Aonde será e como é que tá sendo o seu ciclo?
0: É, vai ser em Valência,
1: delícia.
0: Estou
1: Você
0: animada.
1: Já foi para Valência? Conhece Valência ou não?
0: Não conheço. Aliás, eu não conheço nada da Espanha. Não fui, não tive o privilégio ainda. É, mas já tem algumas amigas que foram, já falaram como é bonita, que a prova... Aí faço. Então, não tem discussão. Ele coloca, eu simplesmente vou lá e faço.
1: Nossa, adorei. Mas nenhum momento teve assim, ah, mas... que é isso aqui, essa planilha aqui? Não, eu não vou fazer não, Rodrigo, você tá maluco? Já rolou um estresse assim?
0: Não. Ai, são muitos anos de corrida. Eu já entendi, eu falo que são mais de 10 anos de corrida, já passei por algumas assessorias. Então, assim, eu tinha que mergulhar de cabeça na escolha que eu fiz, né? Então,
1: sim,
0: assim, ou eu confio nele, ou eu procuro outra assessoria. Então, tá dando certo a parceria aí.
1: Ah, maravilhoso. Um beijo, então, pro Rodrigo. Agora, bora falar de Espanha, porque vem aí uma maratona na Espanha em dezembro. Aonde será e como é que tá sendo o seu ciclo?
0: É, vai ser em Valência,
1: delícia.
0: Estou
1: Você
0: animada.
1: Já foi para Valência? Conhece Valência ou não?
0: Não conheço. Aliás, eu não conheço nada da Espanha. Não fui, não tive o privilégio ainda. É, mas já tem algumas amigas que foram, já falaram como é bonita, que a prova é um pouquinho mais plana. Então...
1: Um pouquinho mais plana. Tem umas subidinhas?
0: É, conforme diz o meu marido, diz que é plana, mas eu não confio mais nele, porque eu fiz uma prova em Punta del Este que falaram que era plana e não
1: muita
0: era.
1: Muita subida.
0: Não tinha muita subida, mas tinha a subida. Era simplesmente, a gente fala que era um camelo, assim. Tinha um e você ia e voltava na mesma subida. Então, não confio mais nele. Então, eu prefiro treinar um pouquinho de subida para se acontecer de aparecer uma, eu tá treinada.
1: E como é que tá o ciclo?
0: Então, tô
1: já
0: agora...
1: Já começou o ciclo ou não?
0: Já começou o ciclo. Eu já tô aí fazendo 20 quilômetros, já os meus longões já estão bem, né? Vou fazer
1: avançados.
0: Agora... É, isso aí. E daqui de 20 para frente, né? Não tem mais volta agora.
1: Agora é só ladeira abaixo, literalmente, porque os longos são longos de 30, né? Você chega o máximo, o pico de quanto? 32? Depende.
0: Ah, depende de como eu chego pro ciclo, né? Já teve ciclo que eu já cheguei com fratura por estresse, mas esse ano, se Deus quiser, vai dar tudo certo. É 30, aí o Rodrigo avalia, vê se dá para ir pros 32, ou se não, eu gosto de 30, eu acho uma distância bem... Tranquila.
1: Ai.
0: Que me dá segurança para uma maratona.
1: E você já fez 6 maratonas, é isso? Essa será a 7ª maratona.
0: Isso mesmo.
1: E maratona fora do Brasil. muda alguma coisa? Dá um sentimento, assim, gostoso, ansiosa, porque, como você disse, a gente, né, corre para viajar, viaja para correr, junta ali o útil ao agradável. Muda alguma coisa ou você é muito, assim, pés no chão e calma lá, deixa as coisas acontecerem?
0: Ah, eu gostei da experiência, assim como minha primeira meia maratona foi na Disney, minha primeira maratona também foi lá. E é aquilo que eu falei para você, aqui eu já tô enjoada dos percursos, né? Sempre os mesmos, então eu falei, por que não, né? Eu seguro um pouquinho a verba aí das inscrições.
1: Investimento, que isso, tem que ter um investimento.
0: Porque não é barato, e eu tiro férias e vou viajar e vou fazer a maratona, né? Escolho uma maratona legal, onde eu possa unir as minhas férias, uma comida boa, e aí eu junto o útil ao agradável. E aí eu acho mais gostoso você ter conhecer uma cidade correndo, né? E ainda uma medalha, receber uma medalha maravilhosa. Eu acho novidade, entendeu?
1: Você vai correr também ou não?
0: Vai correr também.
1: Ah, vocês dois correrão juntos.
0: Isso.
1: Ah, legal. E que eu ia falar sobre a Espanha? Espanha se come-se muito bem. E aí você é do tipo daquela que come lona, quer chegar, já quer comer tudo, ou você consegue ser uma pessoa centrada, vai chegar, vai comer coisa, né? Porque, a gente pensa nisso, tá? Porque na dietinha, pra não dar uma dor de barriga lá na frente, como é que é a Carol quando viaja?
0: É, infelizmente a gente não consegue ir muito tempo antes da prova, né? Por conta de parte financeira também, trabalho, então a gente prefere ir, por exemplo, a prova é domingo, a gente chega numa sexta, pega o kit, corre e aí depois eu me jogo na comida. Porque também corre, se ninguém quer colocar a prova a perder, né? Então, comer alguma coisa diferente, ter uma dor de barriga, uma intoxicação alimentar. Então, eu tento segurar ao máximo. Lógico que eu vou comer um pedacinho de chocolate, tomar um sorvete diferente. Mas não como se não houvesse amanhã. Eu espero depois da prova, aí sim eu me permito.
1: É isso, porque no dia seguinte, alô você maratonista, alô você corredor. Vai correr a sua primeira maratona na vida? No dia seguinte, você coloca lá no peito e vá desfilar, porque é isso que nós fazemos, né, Carol? Independentemente do local. Você correu a maratona no domingo, segunda-feira você vai passear, vai bater perna, você vai colocar a sua medalha na maratona e vai passear por aí. Muita gente não sabe. Meu pai não sabia disso, eu tava em Buenos Aires e saí na segunda-feira, coloquei a medalha. Ele, aonde você vai com essa medalha? Eu falei, o quê? Você não tá sabendo, não? Contei pra ele e aí ele viu todo mundo na rua, né? As pessoas que correram também de medalha e ele adorou. Muito bom. Olha só, chegou o nosso momento de o saquinho do Pace das perguntas. Então, para você que está nos escutando na rádio, estou aqui com um saquinho cheio de perguntas dentro. Carol vai pegar uma, vai me dar o papelzinho e aí vai responder a pergunta. Que pode ser sobre corrida? Pode, mas também não pode ser. Vamos lá. Primeira pergunta para a Carol. Complete a frase. Eu nunca... Ai, ai, ai. Essa eu pego todo mundo, eu pulo do gato. Ai, Eu nunca
0: fiz uma prova sem treinar.
1: Oh!
0: A corrida sempre salva.
1: Eu sempre, tem quatro aqui, ó. Eu nunca, eu sempre. Pode ser também sem ser da corrida.
0: Sim.
1: Eu sempre.
0: Eu sempre me dedico 100% nas minhas escolhas.
1: Ah, maravilhosa, gostei. E agora essa é pra pensar, hein? Ninguém sabe, mas eu...
0: Eu sou extremamente tímida.
1: Ah, adorei, muito bom. E se eu pudesse, eu...
0: Eu...
1: Ai, essa é boa. Se eu pudesse, eu... O que você faria?
0: Tiraria um ano sabático.
1: Ah, nossa! Mandou muito bem. Nossa, eu bato palmas para quem consegue tirar um ano sabático. Bora para a segunda pergunta.
0: Nossa,
1: vamos mais
0: senhora.
1: Uma. Mais uma para Carol. Vamos lá. Pegou mais uma pergunta. Vamos lá, Carol. Segunda pergunta. Olha só. Qual foi a última coisa inútil que você comprou? Qual foi? Mulheres, assim, a gente gosta de comprar uma coisinha, mas qual foi uma coisa inútil que você comprou a última vez?
0: Eu comprei, acho que uns 5 controles remotos pra minha televisão. Porque meu sofá, não sei se na casa de vocês também acontece, mas meu sofá resolve engolir os meus controles.
1: Ou se você tem cachorro também, né? Às vezes cachorro morde.
0: E agora eu mudei de televisão, então, ou seja, não vai adiantar de nada os controles.
1: Maravilhosa, Carol. Muito bom. Carol, pra gente finalizar, é uma mensagem que você deixa pra quem quer dar o primeiro passo na corrida ou na atividade física, mas ainda tem aquela vergonha, às vezes não acha que não tem o corpo perfeito por conta das redes sociais, né? Acha que para ir para academia ela já tem que estar magrinha, que ela tem que estar para esse homem também, né? Que é tímido, mas que adoraria fazer um esporte. O que você pode falar para essas pessoas?
0: Todo mundo começou um dia. Então, assim, as pessoas estão ocupadas demais com a vida delas. Então, para de se achar a última bolacha do pacote e só começa.
1: É isso, gente. Dê o primeiro passo. Não fique pensando que a grama do vizinho é sempre verde, a sua não. Sabe por quê? Porque você ainda não levantou esse popô de sofá e foi fazer atividade física. E eu garanto, e eu tenho certeza que a Carol também, que assim que você der o seu primeiro passo na corrida, ou no jiu-jitsu, no judô, na natação, independentemente da atividade física que você for escolher, você vai ser muito feliz fazendo esporte, porque você está pensando em você. É aquele momento que a gente pensa na gente, né? Porque a gente sempre, você que é mãe, você que é pai, a gente sempre pensa nos filhos, a gente sempre pensa no marido, nos outros, mas é o momento que você está fazendo aquilo por você mesmo, né? E cuidando do templo, que o templo é o seu corpo. Como é que você quer viver daqui 10, 20, 30 anos? É a famosa, né, frase, é a famosa palavra longevidade, né? A gente sabe que um dia a gente vai morrer, mas como a gente quer morrer? Eu quero morrer bonita e sarada. Então é isso que eu vou falar, Carol.
0: E maratonista.
1: E maratonista, gente. Vou quebrar o protocolo. Vou vir pra cá no sofazinho, Carol. Ai, muito obrigada. Tchau. A Carol é uma mulher que me inspira muito. Essa entrevista foi muito legal, de coração aberto. Carol tem o esporte, a corrida, a atividade física ali no DNA. E é muito bom acompanhar a história dela e de várias outras atletas que passaram aqui no Corre TMC. Inclusive, a Carol correu, gente, a meia maratona que aconteceu em Porto Alegre. E eu corri a maratona de Poá. Foi muito legal e é claro que eu fiz uma matéria especial para vocês aqui no Corre TMC. Hello, hello! Chegou o grande dia, 42 quilômetros aqui em Porto Alegre. São 5h20 da manhã, a largada são 6 horas e bora, porque agora não tem como voltar não. Lembrando que precisa muito de treinamento para maratona. Nos últimos 5 meses, eu treinei 3 vezes por semana e percorri 616 mil quilômetros. No total, foram 69 horas e 31 minutos correndo.
3: Pois é, o ciclo foi longo. Faltam 20 minutos para a largada e o pessoal já está aqui aquecendo.
1: E quem está junto comigo nesse desafio? Ana Paula Rodrigues.
4: Primeira maratona, você tá de coração aqui, ó. Tô assim, volta pro lugar que eu preciso de você.
1: Vamos que vamos, uma excelente prova pra gente.
4: Ai, vai ser legal.
1: Direto do interior de São Paulo, Andréia. Primeira maratona, não?
5: Primeira!
1: Como é que tá o coração?
5: Tá tranquilo, já acelerou muito, mas tá tranquilo.
1: É isso, vamos que vamos, né?
5: Vamos que vamos.
3: Olha que lindo estádio do Inter, o Beira-Rio super iluminado, tá agora à noite.
1: Olha só, dona Adélia, quantos anos, dona Adélia?
5: 76.
1: 76 anos em setembro agora. Quantas maratonas já correu?
5: Eu corri em Floripa.
1: Floripa, essa é a segunda?
5: Essa é a segunda.
1: Maravilhosa. Muito bom, dona Adélia. Boa prova.
5: Gracias para vocês todos
1: também. Gracias. O Brasil inteiro está em Porto Alegre. Olha a galera do Ceará. Quantas maratonas vocês já fizeram?
6: A segunda.
1: Segunda?
6: É a minha primeira.
1: Primeira? Olha como é que foi o ciclo da maratona.
6: Perfeito. Escolha com quem treina. É o primeiro critério.
1: Olha aí.
7: Bom, é bem desafiador, mas o aprendizado no final é mais do que correr só os 42 quilômetros.
1: É isso, gente.
6: É muito além, viu?
1: É muito além da corrida, né? Então o filho tá em São Paulo, o pai tá no Paraná e se encontraram aqui em Porto Alegre para correr juntos a maratona.
8: E o pai com dois stents no coração aí.
1: Nossa, baita inspiração, hein, Marco?
8: Baita inspiração, é isso. Vamos junto aí.
1: Demais, gente.
8: Valeu.
1: Boa corrida, a corrida salva vidas.
8: Obrigado.
1: Bora. 1:37, temos aqui já passando. Ei, ó, Elite. Bora! Caraca, é de arrepiar. Já foram 16 quilômetros. Agora a gente tá aqui no centro, respirando. Daqui a pouquinho a gente completa meia maratona, 21. Olha aí a Mulher Maravilha correndo.
9: Oi!
1: De onde você é?
9: De Guaporé, Rio Grande do Sul.
1: Olha, a primeira maratona?
9: Eu tô fazendo desafio gaúcho.
1: Meu Deus, fez
9: segunda
1: 21.
9: Segunda maratona.
1: Fez 21 no sábado.
9: E 42 hoje.
1: Brabíssima. Ela realmente é a Mulher Maravilha,
9: Uhul.
1: Gente. Maravilhosa.
9: Obrigada, tamo junto.
1: Show.
9: Boa sorte.
1: Olha aí, mulheres na corrida, maravilhosa.
10: Chegamos à minha maratona. 21 quilômetros percorridos até aqui. Um pouco cansada, claro, mas eu tô no protocolo de caminhada, então de vez em quando eu caminho, o que é ótimo, tá tudo certo. Quilômetros! Bora! Agora é, ó, mental total. Agora começa, gente. Vambora! Tá doendo tudo. Bora! Okay.

0: quantos quilômetros? O que passa na cabeça?
1: Que a gente vai terminar isso!
0: É isso, tá difícil, mas pra gente não é impossível.
2: Não, tá difícil.
0: Agora!
1: Bora!
0: 35, Brasil! Bora! Bora.
3: Só mais 7!
0: Bora, bora! Não dá pra desistir agora.
1: Amanda Coquinha!
0: Ai, meu Deus, como não chorar? Como não chorar? 41 quilômetros. Gente, como é difícil. Como é difícil. Meu Deus.
1: Caraca!
0: Conseguimos pela segunda vez. Muita disciplina, muito foco, resiliência, perseverança.
4: De nada,
0: medalhão! Caraca! Bom demais, bom demais! Estamos no 0,001% das pessoas que correm 42 quilômetros. É a bolha da bolha da bolha. Viva a vida, gente! Mais uma tá entregue.
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9: 3 da manhã, bom dia.

Vamos dar um giro TMC nesta terça-feira para você ficar muito bem informado e muito bem informada nessas primeiras horas do dia. Os deputados federais do PT, Lindenberg Farias e Rogério Correia, pediram que a Polícia Federal investigue a informação de um possível segunda reunião entre o senador Flávio Bolsonaro e o banqueiro Daniel Vorcaro, investigado em um caso ligado ao Banco Master. A informação foi publicada pelo jornalista Lauro Jardim, do jornal O Globo, e aponta que o encontro teria ocorrido no primeiro semestre de 2025, em uma mansão alugada por Vorcaro, em Brasília. Segundo os parlamentares do PT, a nova revelação levanta dúvidas sobre a versão apresentada por Flávio Bolsonaro a respeito de sua relação com o banqueiro. Inicialmente, o senador negou qualquer contato. Depois, surgiram registros de agenda, mensagens e áudios que citam tratativas financeiras ligadas ao filme Dark Horse, produzido para promover o ex-presidente Jair Bolsonaro. Em seguida, Flávio confirmou uma reunião na casa do banqueiro, que estaria usando tornozeleira eletrônica, e disse que foi ao local apenas para encerrar o assunto. Agora, com a informação de um possível segundo encontro, os deputados afirmam que a relação pode ter sido mais próxima do que o relatado até aqui. O prazo de 90 dias da prisão domiciliar humanitária concedida ao ex-presidente Jair Bolsonaro termina na quinta-feira. A continuidade da medida vai depender de uma nova avaliação do ministro Alexandre de Moraes, do Supremo Tribunal Federal, relator do caso. Bolsonaro cumpre pena de 27 anos e 3 meses de prisão por condenação de participação em uma organização criminosa que tentou impedir a posse do presidente eleito nas eleições de 2022. Em março deste ano, Moraes autorizou a transferência do ex-presidente para a prisão domiciliar por 90 dias, considerando seu estado de saúde. A medida também contou com um parecer favorável da Procuradoria-Geral da República. Na decisão que concedeu o benefício, o ministro determinou que, ao fim do período estabelecido, seriam reavaliadas as condições que justificaram a prisão domiciliar, inclusive com a possibilidade de realização de perícia médica. A defesa de Bolsonaro solicitou ao STF autorização para a realização de novos exames médicos. Os advogados afirmam que os procedimentos são necessários para acompanhar o tratamento de problemas respiratórios e gastrointestinais. Segundo o relatório médico apresentado ao Supremo, o ex-presidente segue em acompanhamento por causa de um quadro de pneumonia broncoaspirativa, além de apresentar condições como esofagite erosiva, gastrite crônica e doença do refluxo gastroesofágico. Os médicos também relataram uma piora nas crises de soluço e teriam exigido aumento de medicação para controle dos sintomas. O documento informa ainda que Bolsonaro permanece estável do ponto de vista cardiológico, embora continue relatando episódios de fadiga e dificuldades de equilíbrio. Em maio, o ex-presidente passou por uma cirurgia no ombro direito. Já em junho, aliados e familiares relataram agravamento de seu quadro clínico. E uma brasileira de 30 anos foi condenada pela justiça sul-coreana por perseguição e invasão de propriedade contra Jung Kong, cantor do BTS. A sentença fixou um ano de prisão com 2 anos de liberdade condicional. A ré havia sido detida em janeiro. Segundo o tribunal, a mulher compareceu ao endereço do artista 22 vezes ao longo de cerca de um mês. Numa única noite, acionou a campainha 133 vezes. Em outra ocasião, aproveitou a entrada de um entregador para acessar a propriedade sem autorização. O Tribunal Distrital Ocidental de Seul destacou que a ré manteve o comportamento mesmo após receber advertências policiais e uma medida de emergência proibindo o contato. Conforme a decisão, ela cometeu o crime mesmo depois de ter sido libertada na sequência de um aviso policial, não cumpriu as medidas de emergência e a vítima exige uma punição severa. Além da pena, o tribunal determinou que ela fique a pelo menos 100 metros de distância do endereço do cantor. Após a finalização da sentença, ela será deportada da Coreia do Sul. Agora a gente muda um pouco a trilha porque vamos falar sobre Copa do Mundo. 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
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Então vamos falar sobre o Lionel Messi, que marcou 2 gols no jogo da seleção argentina contra a Áustria nesta segunda-feira. Com isso, ele se isolou na artilharia histórica dos mundiais com 18 gols. O recorde entre os homens pertencia a Miroslav Klose, que havia desbancado o Ronaldo Fenômeno em 2014 e chegado a 16 gols. Nos mundiais femininos, Marta ainda é recordista com 17 gols. Vamos à previsão do tempo para todo o país nesta terça-feira. E olha, Curitiba, o dia é nublado e pode chover a qualquer momento. Máximas de 16 e mínimas de 10 graus. Já em São Paulo, o sol aparece entre nuvens. Pode chover o dia todo. Máximas de 21 e mínimas de 13 graus. No Rio de Janeiro, o sol aparece entre nuvens. Pancadas de chuva à noite. Máximas de 30 e mínimas de 18 graus. Em Belo Horizonte, faz sol o dia todo. Nuvens pode aparecer durante a tarde. Máximas de 27 e mínimas de 14 graus. Em Brasília, o sol aparece entre nuvens. Não chove. Máximas de 27 e mínimas de 16 graus. E para fechar, Recife, sol com algumas nuvens e chuva passageira. Máximas de 28 e mínimas de 23 graus. Três horas, 7 minutos pelo horário de Brasília. 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E agora a gente vai ouvir o nosso programa favorito. Eu tô falando dele, o Sobremesa. No comando do programa estão o Lucas Salles, Marcelo Batista e a Mini Ruth. Essa edição teve como convidado o Celso Russomanno, o terror dos gerentes. Fique agora com o Sobremesa. Parado.

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1: Muito bem, amigos e amigas, hoje nós temos mais do que um convidado de honra, tem um convidado que luta pela honra, a honra de você, consumidor. Ele é apresentador do programa Patrulha do Consumidor, também deputado federal e uma das imagens mais célebres, mais icônicas da televisão brasileira. Ele mete medo em quem apronta, senhoras e senhores, o incrível, o incomparável, o insubstituível, Celso Russomano!
2: Boa tarde!
3: Boa tarde!
2: É, no mesmo ritmo!
1: Muito obrigado pela sua presença, Celso. Seja muito bem-vindo.
4: Muito legal estar aqui com vocês. Estou aqui para responder o que vocês precisarem, mas já vou começar com uma reclamação.
5: Rapaz, começou.
4: Eu cheguei aqui, gente, estou sendo discriminado.
1: Por quê?
4: Porque eu não tenho caneca, só tenho copinho.
1: Isso é justo, gente. Para você que nos acompanha no rádio, nós temos canecas personalizadas com a logo da TMC e não entregaram uma ao senhor Celso Russomano. E eu vou lhe explicar por quê. É que as nossas canecas estão sujas. Mas eu alguém quer ceder a sua pro Celso? Eu bebi da minha.
4: Não eu sei já se bebi o problema também. Não é nem esse. O problema é que eu quero uma caneca.
1: Perfeito. Nós iremos te dar duas canecas. Enquanto a gente apresenta o programa, enquanto a gente bate um papo, alguém da produção vai lavar as canecas e dá pro senhor. A nossa primeira pergunta de hoje, quem traz é ele, Marcelo Batista.
5: Celso, qual a sua sobremesa preferida, hein? Responde pra gente.
4: Puxa vida, se você me perguntasse qual o salgado preferido, eu já te dizia já. É pastel. Sou apaixonado por pastel.
1: Nossa, que delícia.
4: Mas você gosta também?
5: Doce, nossa, não gosta? Não curte um docinho?
4: Eu gosto de doce, mas eu gosto de muitos doces, variados doces. Se o doce me chama atenção, eu gosto. Mas eu sou... Se eu for colocar na mesa, sorvete.
1: Sorvete. Um ponto a mais para sorvete no nosso ranking. Uma coisa interessante, é sorvete ou sabor sorvete?
4: Esse é o problema hoje de todos os produtos que a gente encontra no supermercado. Seríssimo. Eu gosto de sorvete. O sabor sorvete tem um monte de impropriedades, digamos assim, que só fazem mal à saúde da gente.
1: Inclusive,
4: né? Inclusive gordura saturada.
1: É uma forma de atrair pessoas desavisadas, né?
4: Não, eles estão agora nesse sabor isso, sabor aquilo, que nós estamos botando fim nessas coisas, principalmente no chocolate, já começando com o chocolate. Aqueles que se alvoroçaram a fazer, né? As pessoas pensarem que estão comendo chocolate, sabor chocolate, com cor de chocolate, e que não é chocolate, vão se dar mal, porque eles vão ter que voltar atrás.
1: Por que
4: eles fazem isso? Agora. Verdade, eles querem baratear o custo e ganhar mais, né?
5: E muda, acho que, a classificação,
4: do imposto, não é? Já não chega o que eles vêm fazendo, reduzindo o tamanho dos produtos.
1: Né? Seria uma reflação, né?
4: Exatamente.
5: E o preço mesmo, né?
4: Exatamente. Então, por isso chama-se reflação, porque reduz, né, o tamanho e mantém-se o preço, para não aumentar o preço. Né? Agora, por exemplo, você pega o bis, eles têm o bis sabor bis e o bis chocolate, né? É o mais caro. Então, eles estão, a indústria está agindo de uma forma assim, muito desleal com o consumidor. Porque quando você vai reduzir o tamanho do produto, você tem que avisar, você tem que cumprir um regramento. Nós não temos tabelamento de preço e nem devemos ter. Né? O mercado deve por si próprio se regular, exatamente. Só que tem um detalhe, né? Você tem que ter informação suficientemente adequada sobre o que você está comprando. Então, as letrinhas são minúsculas, dizendo que aquilo que está lá, sabor chocolate, não é chocolate. E não tem nada de chocolate ali. Esse é o grande problema.
1: O que está acontecendo, então, com a Dona Maria que nos ouve, que estava acostumada a ir naquelas lojas, comprar o chocolatezinho dela, ela adora aquele chocolate que tem ou amendoim, ou tem amêndoas, tem alguma coisa, ela vai ver, ué, mudou de tamanho, antes era grande, era maiorzinho, né?
6: Então posso reclamar quando o tamanho estiver errado?
4: Pois é, quando o tamanho está errado, ou seja, o tamanho foi diminuído e não foi avisado ao consumidor com um tempo de que aquele produto tinha um tamanho maior, que o peso foi reduzido, que o tamanho foi reduzido, enfim, porque às vezes é por peso, outras vezes não é, você está cometendo uma infração e vai ser autuado a multa. Muita gente reclama da multa do Código de Defesa do Consumidor, principalmente os maus fornecedores, né? Que vai de 200 UFIR a 3 milhões de UFIR. gira em torno, a multa maior, em torno de quase 14 milhões de reais. Essas multas pesadas, elas existem exatamente para você impedir, conter, né, que aqueles que pretendem lesar o consumidor lesem, né? Não pode ser, não podia ser diferente. Agora, como você aplica a multa? Tem uma dosimetria. O que, que é dosimetria? Você estabelece um regramento de acordo com o dano que está sendo causado ao consumidor, se o dano é coletivo, né? Como, por exemplo, o que você colocou. Tem uma coisa aqui, viu, gente? Tem aqui, você sabe qual é a diferença de propaganda enganosa e publicidade enganosa?
1: Não sei, por favor.
4: Propaganda enganosa é quando não tem fins lucrativos. E a Mini Ruth, ela não é Mini Ruth. Ela tem um nome muito mais bonito que ela. Ela é Flávia.
6: Eu até ia perguntar isso, por então, exemplo.
4: Mas alguém aqui que tá do meu lado.
5: Eu?
4: Da apelidou.
5: Eu?
4: Então, Marcelo, não é uma propaganda enganosa, porque não tem fins lucrativos.
1: Ah, tem.
4: Porque sim, alguém, tem. Não sabe, alguém tem. Te apelidou, entendeu? Senão seria.
6: Mas
4: voltando à história, desculpe a brincadeira. Nada, mas assim, voltando à história. Das multas. Então a dosimetria é feita para que você estabeleça o tipo do dano. Então se você encontrar uma latinha amassada no supermercado ou um produto sem preço ou com data de validade vencida, a multa tem que ser pequena. Agora, quando o dano é muito grande, a coletividade toda, como por exemplo um recall feito num automóvel que tem problemas de incêndio, como está acontecendo agora com a BMW, pegando fogo várias BMWs, eu já oficiei o Ministério da Justiça para determinar um recall, eles já oficiaram a BMW está dizendo que não tem problema, eu já provei que tem problema. Então, num caso como esse, se for aplicada a multa, é no teto. Bonito que o produto tinha um tamanho maior, que o peso foi reduzido, que o tamanho foi reduzido, enfim, porque às vezes é por peso, outras vezes não é. Você está cometendo uma infração e vai ser autuado. A multa, muita gente reclama da multa do Código de Defesa do Consumidor, principalmente os maus fornecedores, né? Que vai de 200 UFIR a 3 milhões de UFIR. Gira em torno, a multa maior, em torno de quase 14 milhões de reais. Essas multas pesadas, elas existem exatamente para você impedir, conter, né? Que aqueles que pretendem lesar o consumidor lesem, né? Não pode ser, não podia ser diferente. Agora, como você aplica a multa? Tem uma dosimetria. O que, que é dosimetria? Você estabelece um regramento de acordo com o dano que está sendo causado ao consumidor, se o dano é coletivo, né? Como, por exemplo, o que você colocou. Tem uma coisa aqui, viu, gente? Tem aqui, você sabe qual é a diferença de propaganda enganosa e publicidade enganosa?
1: Não sei, por favor.
4: Propaganda enganosa é quando não tem fins lucrativos. E a Mini Ruth, ela não é Mini Ruth. Ela tem um nome muito mais bonito que ela. Ela é Flávia.
6: Eu até ia perguntar isso, por então, exemplo.
4: Mas alguém aqui que tá do meu lado.
5: Eu?
4: Da apelidou.
5: Eu?
4: Então, Marcelo, não é uma propaganda enganosa, porque não tem fins lucrativos.
1: Ah, tem.
4: Porque sim, alguém, tem.
1: Se não sabe,
4: alguém
1: tem.
4: Te apelidou, entendeu? Senão seria.
6: Mas
4: voltando à história, desculpe a brincadeira. Nada, mas assim, voltando à história. Das multas. Então a dosimetria é feita para que você estabeleça o tipo do dano. Então se você encontrar uma latinha amassada no supermercado ou um produto sem preço ou com data de validade vencida, a multa tem que ser pequena. Agora, quando o dano é muito grande, a coletividade toda, como por exemplo um recall feito num automóvel que tem problemas de incêndio, como está acontecendo agora com a BMW, pegando fogo várias BMWs, eu já oficiei o Ministério da Justiça para determinar um recall, eles já oficiaram a BMW está dizendo que não tem problema, eu já provei que tem problema. Então, num caso como esse, se for aplicada a multa, é no teto, né?
1: Cano,
4: tem que ser uma multa pesada.
1: Que chega a 14 milhões de reais. Eu gostaria só de tirar uma dúvida. A empresa paga essa multa. No caso do carro, quando tem o recall, você que me ouve, você deve lembrar, algumas montadoras já lançaram carros e falaram assim na televisão: ó, pessoal que comprou esse carro, vai lá na nossa concessionária o mais rápido possível, vai na loja que você comprou, que vai ter um probleminha, a gente vai consertar pra você de graça. O nome disso é recall. Agora,
4: No caso, o que é o recall? Para as pessoas entenderem, né? É, porque é uma palavra em inglês. É a volta. É quando você volta para o nascedouro, para onde você foi fabricado. O veículo foi fabricado na montadora, então as assistências técnicas têm que trocar determinada peça para evitar que você tenha problemas de segurança.
1: Muito, e quem está falando isso é Celso Russo Mano. Celso Russo Mano. Apresentador da Patrulha do Consumidor, deputado federal, e que sabe tudo sobre os direitos.
5: Tem uma pergunta. A gente já falou de automóvel, já falou de chocolate. Qual tipo de comércio, estabelecimento que gera hoje o maior tipo de reclamação do consumidor?
4: É sazonal isso.
5: Ah, é?
4: Marcelo, é sazonal. É, você, por exemplo, começo
5: tipo,
4: de...
5: Tipo, na
4: começo,
5: é um chocolate.
4: É, começo de ano, vamos lá. É, material escolar.
5: Claro.
4: Mensalidade das escolas, né? Práticas abusivas, obrigando, por exemplo, a mãe comprar material higiênico e mandar junto com o material didático que a lei proíbe, né? Sabonete, essas coisas que é obrigação da escola, papel, toalha, né? Então tem essas coisas. É, cobrar 13 mensalidades quando a lei estabelece que é a matrícula mais 11, não é a matrícula Sim. mais 12. Então é sazonal. Aí tem épocas do ano, né? Como você bem colocou, é... Páscoa, chocolate, tem problemas com chocolate, qualidade do chocolate, é, preço do chocolate, né, abusividade no preço. É, em outras épocas, por exemplo, Dia das Mães, Dia dos Pais, é reclamação de produtos. Então muita gente até confunde, é importante dizer para vocês, muita gente até confunde o direito do consumidor. Se você vai numa loja comprar alguma coisa, você não tem direito de voltar e desistir da compra. Porque você foi até a loja. Então você foi, teve a oportunidade de escolher. Ah, mas as lojas trocam produto desde que você não tire etiqueta. É uma mera liberalidade. Não está no Código de Defesa do Consumidor. Né? Então as pessoas me procuram e falam, ah, eu não quero trocar o produto, eu quero devolver. Não pode devolver, porque você teve o direito de escolher. Quando você pode devolver nessa situação? Quando você compra pela internet, quando você compra por telefone, ou quando o vendedor vai na sua casa ou no seu local de trabalho vender alguma coisa para você. Nesses casos, você tem 7 dias para pensar se você quer ficar com o produto ou não. Ah, mas eu abri o produto, eu usei. É para usar mesmo. A lei diz que é para usar. Né? É o prazo de reflexão. Se você não concordou, você põe na caixa de novo e devolve. Mas a condição é essa. Tem que ser comprado pela internet, por telefone ou... Vendeu no seu domicílio.
1: Eu posso fazer isso com o meu casamento? Eu posso me casar, depois de 7 dias, querer devolver para minha sogra? Isso
5: se você
1: pode...
5: conheceu pelo você, Tinder, se, por
4: se,
5: exemplo.
4: Se você internet... frequentou a casa da tua sogra, você foi até o local da venda. Então não Dançou. Tem direito... Não Droga. Tem direito à devolução. Pense antes de casar.
1: Não podia ter uma coisinha dessa, né? Um tempo ali, pra não ter tanta despesa de divórcio. Você fala, ó, vamos casar um período teste. O senhor pode, quem sabe, incrementar essa lei?
5: Eu vou ter que gastar 600 conto pra desfazer a união estável, porra.
6: Não, já que vocês falaram de aplicativo de relacionamento, se eu mentir a minha foto na internet, eu posso tomar uma multa por isso?
1: É publicidade enganosa ou propaganda enganosa?
4: É estelionato mesmo,
5: 171.
4: É 171, é crime de estelionato. Se, evidentemente, a gente está brincando aqui, mas se isso causa um evento danoso e a pessoa começar a pedir dinheiro, porque tem muito disso, se aproveitam muito de mulheres, principalmente, né? Mais idosas. É, o cara vai, põe uma foto maravilhosa, diz que está apaixonado e aí começa a pedir dinheiro. É o estelionato do amor. E essas senhoras, como são muito carentes, acabam acreditando. Então pede para dinheiro para passagem, para ir até ela, diz que está em outro estado, em outro lugar, ou que ficou sem cartão de crédito, que algum problema aconteceu. E começa a pedir dinheiro e elas começam a dar dinheiro achando que apareceu o amor da vida delas. E isso é uma prática de estelionato.
1: E para estelionato a gente tem o nosso Código Civil, Código Penal. Então tá tudo certo. Agora, no caso do Código do Consumidor, Código de Defesa do Consumidor, principalmente o brasileiro, ele é o mais moderno quando a gente compara com outros países ou a gente está atrasado?
4: Ele hoje é o código mais completo do mundo, né? Nós temos, eu posso falar isso com propriedade, porque eu que fiz a lei do Parlamento Latino-Americano, já foi internada em mais de 8 países, que que é o código do latino-americano de defesa do consumidor. Eu que negocio, estou no Mercosul, no parlamento do Mercosul, desde a sua criação, ou melhor, anterior a isso, já era uma comissão interparlamentar. Então, toda a legislação consumerista eu tenho construído no Mercosul e nas negociações com o mercado comum europeu. Ou seja, estão acompanhando aí de perto que nós estamos aí, acabamos de assinar, né, um acordo Mercosul-União Europeia, e isso vai fazer com que o país venda muito, vai gerar muito emprego aqui, muito bom vai ser. Mas tem as barreiras consumeristas no meio do caminho. Então, nós temos que cumprir as exigências deles e eles têm que cumprir as exigências nossas. A França, principalmente, reclama muito do Código de Defesa do Consumidor brasileiro em relação aos veículos que eles trazem para cá, né? Porque eles não têm a durabilidade que os veículos deveriam ter. Eles falam, vocês têm um Código de Defesa do Consumidor muito duro. Eles falam para isso, né, para mim, nas reuniões em Bruxelas ou em Estrasburgo, onde estão as duas sedes do Parlamento Europeu. E eu digo para eles, não, vocês é que tem que se adequar, você tem que ter um código que atenda às necessidades. Por que que o nosso código é completo? Por que que o nosso código é considerado o melhor do mundo? Porque quando estava no anteprojeto do Código de Defesa do Consumidor, a gente foi reunindo tudo que tinha de melhor no mundo na questão consumerista e juntou-se numa lei só. E é uma lei muito eficaz. Tem gente querendo sempre derrubar a lei, né, alguns segmentos da sociedade, mas a gente tem brigado e tem mantido o Código de Defesa do Consumidor. Hoje, já com algumas mudanças, como por exemplo o superendividamento, para que as pessoas possam ser protegidas também quando são vítimas de juros abusivos, taxas indevidas e uma série de outras coisas que levam muitos dos consumidores ao superendividamento.
5: E Celso, e você tem o Código do Consumidor inteiro aí dentro da sua cachola, de cabo a rabo?
4: Não só o brasileiro, como o de outros países.
5: Não é possível. Mentira. Isso. Não é possível.
6: Gente!
5: Que isso?
1: Se eu te relatar um problema, você consegue identificar em qual código ele se encaixa.
4: Em qual artigo, em qual inciso, claro. Com certeza.
1: Então, sempre. Você pode me citar o artigo 17 do Código de Defesa do Consumidor?
4: Não é assim que funciona. Você me traz o caso e eu te digo qual que é o artigo que vai ser aplicado. Eu vou ficar aqui lendo lei pra vocês.
5: Quando você entra na loja, o comerciante já... Quando você vai comprar um produto pra você, tua mulher fala, amor, precisa comprar um air fryer nova. Você chegou na loja, os caras já começam a tremer ou não?
4: Às vezes sim. Às vezes eu entro na loja... Você consegue desconto? Então, eu sempre peço desconto.
5: É mesmo?
4: Eu sempre peço desconto.
1: Aprendam com o Celso Russomanos.
5: Posso levar você sempre ali na...

0: Já, a primeira pergunta que eu faço, tem diferença no preço?
1: Boa.
0: Né? Se eu pagar em dinheiro, se eu pagar no débito, se eu pagar no Pix, eu vou ter alguma vantagem? Então, eu te dou desconto porque o cartão de crédito cobre uma taxa que vai de 3% a 5%. Então, eu te dou desconto. Então, eu vou naquela que tem um desconto, sempre.
1: E quando a loja...
0: Eu acho que todo consumidor deve fazer isso. Então, existe uma nova lei que, em função do tipo de pagamento, você pode ter desconto. O que você não pode é majorar o preço. Ou seja, se o preço está lá na vitrine... Vocês sabiam que não é nem vitrine o nome certo, né?
1: Não, eu não sabia qual é o nome certo.
0: Vitrina.
1: Vitrina?
2: Vitrina?
1: Né?
2: Vitrina?
1: É. Igual quando você falou em vitrine.
0: Vitrine é em francês.
1: Quando a gente vai no shopping, por exemplo, é obrigatório ter o preço lá de todos os produtos que estão expostos.
0: Está lá o preço exposto lá. Aí você vai pagar com cartão de crédito e fala, não, esse preço aí, o cartão de crédito é mais caro. Isso não pode. O preço que está lá tem que ser mantido para qualquer forma de pagamento. Ah, mas pode ter desconto, Sal? Desconto pode ter.
1: Mas aí eu te pergunto, quando eu vou lá no Xing Ling e ele fala, não, débito 5%, 5% ou mais. Isso aí, o Xing Ling, eu posso entrar na justiça?
0: Claro.
1: É?
3: Claro, muitos tem CNPJ, registrado.
0: Gente, mas não. Veja, a lei, o Código de Defesa do Consumidor, no artigo 3º, diz o que é fornecedor. Fornecedor é toda pessoa física ou jurídica, pública ou privada, nacional ou estrangeira, bem como os entes despersonalizados que desenvolvam qualquer tipo de atividade. Então, o camelô na rua, ele não é porque se ele tem CNPJ, se ele não tem CNPJ, ele é obrigado a ter, inclusive, porque ele tem que emitir nota fiscal. Mas ele está, como é que se diz, Ele está, na verdade, enquadrado no Código de Defesa do Consumidor, assim como uma boleira que faz bolo em casa com doces e vende para festas, né? Um artesão. Você não precisa necessariamente ter um CNPJ para você ser considerado fornecedor. Basta você fazer daquilo o seu negócio, você é um fornecedor. Então, se eu vendo e compro o carro na porta da minha casa, eu não tenho uma agência de automóveis, não tenho uma concessionária, não tenho nada, mas eu faço daquilo o meu negócio, eu sou fornecedor.
1: O rolo.
3: Muito bom.
0: Sou fornecedor.
3: Ouça bem as palavras do maior conhecedor dos direitos do consumidor que está aqui entre nós, Celso Russomanno, deputado federal e também apresentador do Patrulha da Cidade, a Patrulha do Consumidor, que inclusive... Que é da cidade. Amigos e amigos, vocês sabiam que esse é um programa de maior audiência da Record?
2: Olha,
3: um dos maiores.
2: Chique.
3: A Record tá com algum problema na programação? Mete Celso Russomanno. Mete Celso.
1: Pica-pau.
3: É o pica-pau da Record.
0: Fizeram isso com o jogo agora do Brasil.
3: Tá vendo? Tá vendo? Celso Russomanno é uma audiência formidável, extraordinária. E é claro que nos interessa muito. Falando, inclusive, do jogo de futebol, Celso, tem uma dúvida. Porque os valores dos ingressos da Copa estão exorbitantes. Tá muito caro. Mais do que costuma ser de Copa do Mundo. Agora, o torcedor foi lá, comprou, foi ver o jogo do Brasil, agora o último jogo, Brasil-Marrocos. Não gostou. Ele pode reclamar? Ele pode querer o dinheiro dele de volta? Ah, não, isso aqui
1: é muito bom. Eu fui ver o Neymar não jogou. Eu quero meu dinheiro de volta.
0: Avisaram que ele ia jogar, ele não jogou. Aí complicou o negócio, viu? Mas nós estamos falando... Se a gente for na brincadeira, a gente pode reclamar, né? Se a gente for no papo sério, se o que for vendido não for cumprido, né? Então, por exemplo, você chegou num show, chegou num evento, não teve o evento, tem que devolver o dinheiro. Tem que devolver, né? Ah, mas eu remarquei o evento. Não tem essa conversa. Se aquela pessoa que comprou quer vir na data remarcada, tudo bem, você pode aceitar. Mas se não teve, se a promessa que foi feita não foi cumprida, inclusive o artigo 35 do Código de Defesa do Consumidor é muito claro, né? Diz que o fornecedor de produtos e serviços, ele é obrigado, né, a cumprir a oferta. Se ele é obrigado a cumprir a oferta, tudo que ele prometeu, ele tem que cumprir. O que é oferta? É a publicidade, é o próprio bilhete. Por exemplo, você vai embarcar no voo, né? Tá lá com o check-in, chega na hora, dentro do avião não tem mais o seu lugar. Aquilo é uma afirmação que se torna falsa, enganosa, é crime. A pena é detenção de 3 meses a 1 ano. E o responsável pelo voo, que é o despachante, pode ser preso, né? Vai ser preso. E como é aeroporto, é área federal, vai pra Polícia Federal. Porque você tem que cumprir. Várias vezes eu tive reclamações, eu tô dentro do aeroporto, vira e volta, alguém bate nas minhas costas. Tô precisando de ajuda. Tô aqui com o Chequim.

0: e deu overbook e nós temos duas pessoas no mesmo assento. Aí eu chamo a companhia e falo, você vai ter que embarcar. Ah, não posso. Bom, você não pode, nós vamos, é crime, né? Você fez uma afirmação. Aí o que que os despachantes vão no voo e falam assim, ó, oh, quem quiser mais uma ida ou uma volta para tal lugar assim, assim, assado, levanta e vai no próximo voo. E tem gente que abre mão e aquele que tem que embarcar, a companhia tem que cumprir o que foi prometido.
1: Eles fazem isso porque é muito mais barato para eles encaixar dar um voo a mais do que entrar na justiça, né?
0: Exato.
1: Sofrer as consequências. Então,
0: o passivo dessas empresas, né? A dívida que elas têm para a quantidade de ações judiciais é uma coisa absurda. E isso advém do quê? Da má prestação de serviço.
2: Ah, bom saber, porque amanhã eu vou viajar de avião e faz tempo que eu não viajo.
3: Aliás, você deveria comprar dois assentos.
2: Ah, dá licença, dá licença.
1: Uma dúvida boa. Seu Celso, uma pessoa obesa, ela compra uma passagem.
0: Faz uma reclamação de assédio depois pra mim.
2: Ah, tá bom, pode deixar.
1: Seu Celso, uma pessoa obesa compra uma passagem, um ticket. Ela pode ocupar dois assentos comprando apenas um ticket? Isso tem algum problema? Pode gerar algum problema?
0: Não, tanto mas ocupar dois assentos, se não tiver ninguém sentado do lado, não tem problema nenhum, né?
3: Mas e a companhia que exige, tem companhia que exige dois assentos para pessoa obesa?
0: Ah,
3: e aí?
0: É, veja, a legislação brasileira não diz que você pode agir dessa forma, né? Porque a pessoa é obesa. Vários estabelecimentos comerciais têm cadeiras apropriadas para essas pessoas, né? Quando a cadeira de plástico, eles colocam uma em cima da outra. A gente tem muitos casos como esse. Agora, a companhia aérea, em razão do peso, obrigar a uma dupla passagem, isso é prática abusiva. É exigido do consumidor vantagem manifestamente excessiva, está no artigo 39. Eu só estou mandando os artigos para ele, ver que
3: está
0: bem amparado, viu?
1: Tá no seu Celso, eu sei. Eu ao seu lado, eu me sinto a pessoa mais segura do universo.
0: Mas eu estou respondendo à altura, né? O Lucas não me provocou, não, então cada vez que eu for responder daqui, eu vou dando o artigo.
1: Muito bem. Celso Russomanno, senhoras e senhores, o ícone do direito do consumidor. Mini Ruth, você que vai viajar amanhã, você que tem problemas ao fazer compras, tire sua dúvida.
2: Fica indo nessas baladas aí. Cara, eu tenho uma dúvida, aí, viu? É. Falando em viagem, um tempo atrás eu tinha comprado uma viagem numa agência, e aí eu fui, paguei, e aí eles remarcaram essa viagem. E essa viagem nunca aconteceu, porque quando chegava próximo da data, eles remarcavam novamente. Qual seria o primeiro passo para eu entrar contra eles, por exemplo?
0: Então, voltando ao mesmo artigo, artigo 35 do Código de Defesa do Consumidor, a promessa que foi feita tem que ser cumprida. Você pode exigir o cumprimento forçado da obrigação. A lei diz que você pode exigir o cumprimento. Agora, toda vez que te prometem alguma coisa que ela é, que não é verdadeira, você incide em dois crimes. O crime de afirmação falsa e enganosa, que está no Código de Defesa do Consumidor, e a prática de estelionato. Porque o Código de Defesa do Consumidor, quando você entra na parte penal, que é a partir do artigo 61, diz lá o seguinte, que os crimes tipificados no Código estão valendo e os crimes tipificados também no Código Penal. Valem os dois, sem prejuízo dos crimes praticados em leis especiais no Código Penal. Então, numa situação como essa, é caso de polícia. É caso de chamar a polícia e conduzir para a delegacia de polícia.
1: Tá vendo?
0: E não pode ficar remarcando e não cumprindo o que foi prometido.
1: Tá vendo? Inclusive, dá uma olhada na empresa que você for consumir. É bom, joga o nome dela no site, na internet. Como, por exemplo, tem muita gente fazendo isso.
0: Isso é uma boa dica, viu?
1: É, com a WePink. O senhor sabia a WePink da Virgínia Fonseca?
0: E ela já fez. Ela é freguês no meu programa.
1: Jura? Então me tira uma dúvida, porque ela tá cheia de reclamações.
0: Mas eu fiz tantas reportagens em relação a essa questão de vender e não entregar, não dar satisfação, o produto chegar com problema e ela não troca, e vai, eles não têm um pingo de organização.
1: Então o senhor já está no tema, porque eu vou trazer a PPP, pergunta problemática e polêmica, senhor Celso Russomanno. A marca WePink da Virgínia, como o senhor mesmo disse, recebe muitas reclamações. É possível que a galera toda que se sente prejudicada com a empresa entre numa ação coletiva contra a influenciadora Virgínia Fonseca. A gente já volta com ele para responder a PPP sobre o caso da WePink, a empresa lá da Virgínia, que vem recebendo muitos comentários negativos. Eu perguntei a ele se a galera que está insatisfeita com os serviços da WePink, se eles podiam se unir, se juntar e abrir uma ação coletiva contra a influenciadora. Ele já responde isso, porque antes, vamos dar uma olhada na nossa enquete do dia. Por favor, que traz a pergunta: quem da sua família é uma jumenta sobre futebol? Você responde no nosso WhatsApp 011 972211. E agora, vamos para as respostas.
3: Vamos lá. Por favor, Batista. Falando em jumenta, deixa eu mandar um abraço para os meus amigos Hugo e também Daniel, que estão na sintonia. Olha só, o Cláudio Ribeiro, ele falou: minha mãe uma vez veio me perguntar o seguinte: quando é que o Brasil vai jogar contra o amistoso?
1: Coitadinha. Próxima, Mini Ruth.
2: Gilberto Batista, ele mandou: meu primo vive perguntando por que que o Messi não tá na seleção brasileira.
3: Ah, boa pergunta, boa.
2: É um jumento.
3: O Caio Neto disse o seguinte: minha tia uma vez me perguntou se os jogadores têm que comprar aquelas garrafinhas d'água. Coitado, os caras vão tomar uma garrafinha.
1: Bom, eu quero saber de você, quem da sua família é a mais jumenta quando se trata de futebol? Manda pra gente no nosso WhatsApp 011 972211001. Muito bom, voltemos então. Senhor Celso, senhor não, ele já pediu pra que eu não lhe chame de senhor.
0: Pelo amor de Deus.
1: Então, seu Celso. Fiz a pergunta PPP. Pergunta problemática e polêmica.
0: Mas antes da PPP, deixa eu falar uma coisa pra vocês. Vocês falaram de jogos de futebol. Os estádios também praticam abusividade. Já fiz várias fiscalizações nos estádios, né? Você compra o teu ingresso, né? Cadeira numerada, não recebe, chega lá, tem alguém. Os banheiros nunca estão limpos. Falta sabonete, falta papel higiênico, os preços são abusivos dos produtos vendidos dentro dos estádios. Tudo pode ser denunciado, nós vamos para cima.
1: Bom faça saber. Faça essa denúncia. Olha só, existe uma maneira da gente corrigir aqueles que praticam irregularidades, que é denunciando. Então, denuncie, tá bom?
0: Ó, gente, ó, tá aqui, ó. Tá vendo?
2: Você reclama, ó,
0: ganha uma caneca, olha aí, tá vendo? Pra quem levar de lembrança, ó.
1: Pra quem nos acompanha no rádio, seu Celso Zumano pegou a caneca que o jurídico enviou pra ele. O jurídico manda lembrança. Agora voltemos então a PPP. Pergunta problemática e polêmica, quero saber se a galera que está reclamando da WePink se reunir e abrir uma ação coletiva contra a influenciadora, você acha que vai gerar algum efeito? Eles podem fazer isso?
0: Então, deixa eu te falar. Ultimamente, os tribunais têm chamado os artistas, né, influenciadores que fazem publicidade para responder no processo. Isso tem acontecido. Quando a gente faz publicidade, a gente está sujeito se a empresa errar, responder por isso. Ela pode responder, sim.
1: O garoto propaganda, no caso, ela é uma sócia, ela é participativa.
0: Ela, além de ser... Agora, tem uma outra coisa que a lei estabelece, que é a desconsideração da personalidade jurídica. O que significa isso? Quando a empresa não responde, você pode pedir a desconsideração da personalidade jurídica e buscar os sócios da empresa para responderem pelos danos que estão sendo causados ao consumidor.
1: Isso me lembrou uma coisa, assim, garotos propagandas, eles precisam ter cuidado ao aceitar, por exemplo, ele vai fazer empresa, vai fazer comercial para uma empresa que vende sofá.
0: Todos nós estamos sujeitos.
1: Tá sempre sujeito, né?
0: Estamos sujeitos.
1: É uma pena. Então você tem que duvidar de tudo e de todos, inclusive você que vai fazer propaganda para uma empresa que presta
0: algum tipo de serviço. Seria nesse caso aí publicidade, né? Porque a propaganda, eu estava explicando e não expliquei. Perdão, assim, publicidade é quando você tem fins lucrativos, né? Então é publicidade. Quando não tem fins lucrativos, por exemplo, propaganda eleitoral, propaganda de uma igreja, né? Aí é propaganda, porque não tem intenção de ganhar alguma coisa em cima daquilo. Essa é a diferença entre uma coisa e outra.
1: Você está propagando aquele
0: nome. Exatamente, olha só.
3: E Celso, para quem está ouvindo a gente agora, o cara que tem um problema, qual que é o caminho para resolver? É ir primeiro no Reclame Aqui, no consumidor.gov, aí se não resolve, às vezes tem que se contratar um advogado, ou é pequenas causas, ou vai direto no Celsão da galera. Qual que é o caminho que o consumidor tem que seguir no caso de uma reclamação
0: de um produto? Eu acho que a tua pergunta tem que ser emendada, né, nos cuidados que você tem que ter para depois chegar aonde você está colocando. Ou seja, hoje o e-commerce é a vida da gente. Tudo está bem, né? Você abre o aplicativo, qualquer um dos aplicativos que você tem, sua conta, sua página, você tem um monte de promoções e tem muita coisa interessante que você não encontra nas lojas físicas e você quer comprar. Bom, gente, algumas dicas para você comprar e não perder seu dinheiro. Primeira, se não tem opção para comprar com cartão de crédito, não começa a compra. Porque aí você já tem um pouco de segurança jurídica. Nenhuma operadora de cartão de crédito vai fechar com uma empresa que é golpista. E se tomar conhecimento, vai tomar providências. E em cima do cartão de crédito, você pode buscar o seu dinheiro de volta. Então, primeiro conselho, compra no cartão de crédito e não compra em uma parcela só. Se você puder parcelar, compre em várias parcelas, porque se não te entregaram, você cancela. Você não vai perder tudo que você mandou. Se só tem opção boleto e Pix, cai fora. Cai fora, porque já de cara tem problema. Segundo, pesquisa a empresa. Vê se o CNPJ está ativo. É só ir na Receita Federal. Entra no site da Receita, põe o número do CNPJ. Se não tem CNPJ, nem começa a comprar, porque é golpe. Né? Se o depósito é na conta de pessoa física, de pessoas naturais e não de pessoa jurídica, de uma empresa, não faça, é golpe. Tenha em mente que aquilo que está sendo mostrado no seu celular, né, ou em qualquer tela, seja do seu computador, do seu tablet, qualquer tela da sua televisão, é virtual. Então você não tem certeza de que a empresa tem estrutura. Então você vai procurar também para saber se ela tem um endereço físico, se tem um telefone fixo, porque o celular caminha de lado para lado. Você vai buscar quem, né, quando você tem um celular na mão. Então todas essas coisas na hora de comprar são importantes. Ah, a empresa é recém-aberta, o CNPJ é novo. Não compre, né? A empresa tem que ter um tempo de vida, né, para você ter certeza de que ele não vai te dar um golpe. Procura o Reclame Aqui, procura o site do Ministério da Justiça, .gov, né, para você saber se tem reclamação lá. Tem todas as reclamações de todos os PROCONs do Brasil. Né? Dá uma pesquisada. Não sai por aí comprando. Ah, eu vi no Instagram, eu vi no TikTok, eu vi no YouTube, vi em qualquer né? Qualquer um desses mecanismos de publicidade, vi alguma coisa, já saio comprando. Não saia. Porque o que a gente recebe de denúncia é uma coisa absurda. Qual o problema? O problema é que quem foi o estelionatário? Quem te deu o golpe? Aí você fala assim, não, mas eu vou atrás da conta bancária e depositei dinheiro naquela conta. Quantos golpes tem com Pix todos os dias? Quantos golpes tem contra idosos, principalmente, em que a pessoa recebe um comunicado no celular e diz, olha, você tem Livelo, você tem qualquer um desses aplicativos de pontos, e aí, de repente, alguém te liga dizendo, você ganhou um prêmio, um presente, e aí manda o entregador te entregar o presente. Quando chega na hora de entregar o presente, ele fala assim, só que você tem que tirar uma foto. Você tem que tirar uma foto para provar que eu estou te entregando o presente. Não é, aquela foto vão usar, né, para o seu reconhecimento facial, para te dar um golpe, para tomar o dinheiro da tua conta, para comprar, para fazer empréstimo, para um monte de coisa. Então hoje você tem que tomar todo cuidado quando você compra pela internet. Quando você compra fisicamente, você vai lá, escolhe, olha. Se você vai comprar um eletroeletrônico, um eletrodoméstico, você pode pedir para abrir. Eu acabei de pagar, eu quero que abra, vamos testar. Se não funcionar, você nem sai da loja, você já toca ali mesmo. É o direito do consumidor. Agora, quando você faz pela internet, você tem certeza que... mas tem rastreamento. Tem certeza que funciona? Tem seguro. Ótimo. Se o provedor, se o e-commerce tem seguro, um pouquinho mais segurança. Agora, Se vai comprar pela internet, compra no cartão e parcela.
1: Muito bom. E dicas aí, de Celso Russo.
3: E aí não fez nada disso, qual que é o caminho?
0: Não fez nada disso, você pode fazer
1: sentar,
0: as reclamações.
1: Chorar.
0: Você pode fazer as reclamações, né? No Reclame Aqui, pode fazer no ponto gov, mas isso não vai resolver. Você pode fazer um boletim de ocorrência. Hoje, agora, estelionato, nós mudamos a lei em maio agora. Então, estelionato dependia de representação, ou seja, você tinha que fazer o boletim de ocorrência e daí representar para que aquele crime fosse apurado. Agora já não é mais assim, né? Voltou a ser um crime de ação pública, ou seja, é obrigação da polícia apurar o crime, e a prisão de estelionatário não tem mais fiança.
1: Ah,
0: vai ficar preso.
1: Que boa, então, ótima notícia.
0: Senhores estelionatários de plantão que estão me assistindo, tenho em mente que o negócio vai pegar para vocês.
1: E
0: vai pegar,
1: quem está dizendo pesado. Isso é quem mudou a lei, quem fez melhorias para o povo brasileiro, é o deputado federal Celso Russo Mano. Você não vem mexer com a gente não, amigo. Isso aqui é o cara do homem da lei, ele anda com um código na cabeça. Ele sabe tudo, senhoras e senhores. Inclusive, sabe tanto que quando nós anunciamos
0: Essa lei é do Kim e do da Cunha. Mas eu apoiei porque é uma lei extremamente importante.
1: Muito bom, muito obrigado aos deputados Kim da Cunha. Agora, amigos, quando nós anunciamos que Celso Russo Mano estaria entre nós, a audiência ficou muito animada e mandaram mensagens, não é mesmo, Marcelo Batista?
3: Exatamente. Por exemplo, tem o Mário Sanches que disse o seguinte: Celso, eu tomei aquele azulzinho, mas meu pipiu não levantou. Posso reclamar na farmácia?
0: Pode reclamar com o fabricante. O Código de Defesa do Consumidor estabelece uma coisa chamada responsabilidade objetiva. Quem colocou o produto no mercado é que é diretamente responsável. A menos que você não encontre o fabricante, ou seja, o laboratório, você vai reclamar no comerciante, né? Mas é sempre o fabricante que é responsável. A gente vai bater na porta do fabricante, né, do azulzinho, e ele vai fazer o negócio, ou vai te devolver o dinheiro, ou vai fazer o negócio funcionar.
2: O Carlos Praxis, ele mandou: eu quero entrar no mercado e pegar apenas um rolo de papel higiênico do pacote de 20 unidades. Pela lei, eu posso fazer isso?
0: Então, a lei, no artigo 39, proíbe a venda condicionada, comumente chamada de venda casada. O que, que é a venda casada? Eu só te vendo uma coisa se você comprar em tanta quantidade. Então a lei proíbe a venda condicionada. Ó, você quer levar essa água aqui? Tem que levar a caneca junto. Se você não levar água, se você quiser levar água sozinha, eu não te vendo. Isso é uma venda condicionada. É uma venda condicionada e o código já estabelece quantidades e limites quantitativos para mais e para menos. Ó, você não pode comprar tantos desse. Você não pode comprar tantos, porque você só pode comprar dois produtos. Você não pode comprar 3, 4, 5. A lei proíbe isso. A lei proíbe também que você diga: olha, você tem que levar 10 rolos de papel higiênico. Antigamente, lá atrás, quando eu era pequeno, você comprava rolo de papel higiênico individual. Aí a indústria começou a fazer pacotes de 2, depois de 4, depois de 8, depois de 10. Muitas vezes você chega no supermercado e não tem. Você tem o direito do fracionamento? Sim. Aí tem os advogados de plantão que ficam aí batendo, dizendo: ah, o Celso Russo Mano não sabe o que está falando. Eu aconselharia eles a ler a lei. Porque não é porque o fabricante impõe que o supermercado tem que aceitar, né? Como elo com a relação de consumo. Não tem que aceitar. Quando eu fiz essa reportagem, é muito legal essa pergunta de vocês, fiz uma reportagem comprando fracionadamente, né? Era um caso de uma senhora que foi com a sobrinha dela de 6 anos de idade e que tinha lá uma promoção desses petis suíços, danoninho, chambinho, essas coisas mais. Né? Antigamente tinha bastante publicidade para criança na televisão, a gente proibiu isso, né? Porque induzia a criança a se comportar de maneira perigosa, com a defesa do consumidor prevê, inclusive isso. Então ela queria comprar, estava lá promoção, a tia dela chegou, estava já acabando tudo, tinha um monte de produtos fracionados, estavam quebrados, porque movimenta de um lado e do outro, quebra e vai ficando os pedacinhos. Pegou, juntou 6 lá, foi no caixa. O caixa: não vou passar porque não tem o código de barra, não vou passar. E aí ela chamou a polícia não tem conhecimento técnico muitas vezes, né? Ah, mas por que que a polícia funciona com o Celso? Muita gente pergunta isso. É porque tem conhecimento técnico. E eu vou dizer pro policial, ó, o amparo é esse, o crime é esse. Se você não tomar providência, você vai responder por prevaricação, que é o crime que o funcionário público responde quando não toma providências em relação ao cargo que está exercendo. Então, ele tem a obrigação de tomar providência. Então, aí existe crime. Fazer afirmação falsa e enganosa é crime. Você dizer que você é obrigado a comprar 10 rolos de papel higiênico, não é. Não é só uma infração, é um crime. Então, você tem o direito de comprar individualmente, é o que diz o código. Então, quando você vai, a diferença entre atacado e varejo tem que ser discutida aqui. Eu vou lá, está escrito no estabelecimento, atacadista. Eu sei que eu vou comprar ali em quantidade, tá tudo bem. Mas eu vou no supermercado, no hipermercado, venda ao varejo, né? As pessoas, né? Depende da quantidade. Você pega, a gente até falei sobre isso, uma senhorinha que tinha me escrito, mais de 78 anos de idade, dizendo, eu ganho uma pensão que é menor do que um salário mínimo. Eu sou obrigado a comprar 10 rolos de papel higiênico? Eu sou obrigado a comprar um pacote de caixa de fósforo quando só vou usar uma? E quanto tempo eu demoro com arroz na minha prateleira porque só tem 5 quilos? Isso não é justo. Isso é uma questão social. Tem que parar para pensar que tem pessoas que não têm condição, poder aquisitivo. Às vezes é uma mãe que é mãe e pai, que sustenta os filhos, que tem dinheiro para comprar 1 quilo de arroz, mas não tem dinheiro para comprar 5 quilos. As crianças vão passar fome porque a indústria impõe uma quantidade que o consumidor às vezes não pode comprar. E as pessoas que moram sozinhas precisam comprar uma quantidade imensa, vai estragar na geladeira o produto, vai passar a data de validade. Então, a lei fez isso para proteger, né, o consumidor. Agora, a indústria força uma venda condicionada. E aí, nesse caso, o consumidor pode sim estar no amparo, tá amparado legalmente, né? Pode fracionar.
3: Tá vendo? Muito só bom. Você que tem prisão de ventre exige seus direitos. Ó, o Xande Moraes falou o seguinte: eu uso o tônico para aquecer cabelo, mas continuo careca. Eu posso processar.
0: Vou falar, deixa eu só, antes de abordar, só para te dizer o seguinte: nós estamos discutindo em Brasília o fracionamento dos remédios exatamente por causa disso, né? Você vai comprar antibiótico caro pra caramba, muito caro, né? Aí o médico fala assim, você tem que tomar 7 dias, só tem caixa de 5 e a outra caixa de 5, aí você fica com 3 dias de antibiótico guardado dentro da gaveta. Bom, aquilo vence, né? Porque se você não vai usar o antibiótico tão cedo de novo e nem é aconselhável, aquilo vence, aí vai pro lixo, aí você contamina o lençol freático, contamina o solo, contamina tudo, porque vai pro lixo de qualquer jeito. Aí, de repente, as bactérias estão tão fortes que os antibióticos não fazem mais efeito. Por quê? Porque está contaminando tudo. Então a gente tem que ter noção de que o consumidor não pode ser obrigado a comprar em quantidades impostas. Tem que fracionar. Se o médico diz que é 7 dias, então é 7 dias que vai levar de medicamento, não tem que levar 10 dias.
3: Tá vendo? Por isso que o azulzinho tem de um, só usa uma vez por ano mesmo. É ou não é? E o Xande que usa tônico pro cabelo, mas continua careca. Ele pode processar a empresa?
0: Pode processar.
3: Pode processar. Certeza, pode muito processar. Bom.
2: Olha só, a Ana Laura mandou.
0: Ah, desculpa, você fez uma pergunta e eu acabei não respondendo porque eu voltei na questão da condicionada. Você ia fazer agora?
3: Não, legal. Próximo comentário.
2: Ana Laura falou: o motoboy deu um grau e a minha pizza chegou toda bagunçada. Eu devo reclamar?
0: Com certeza absoluta. Boa. Tem que reclamar, imagina. Produto, e isso a gente vê direto, né? Tem muita gente fazendo entrega de bicicleta, de moto, etc. Tá, os caras deitam nas curvas, faz pra lá, pisa no freio de qualquer jeito. Ah, a comida chega toda embolada. Você tem direito de reclamar. Você tem direito de receber com qualidade o produto que você comprou, seja ele alimento ou não.
3: Bom, Renê Souza, ele comprou um McLanche feliz e continua triste. Ele pode reclamar?
0: Eu diria assim, ô Renê, continua comprando, continua comendo. Quem sabe um dia você fica feliz, quem sabe um dia dá certo, né?
1: Agora, comigo funciona, tá, Renê?
3: Muito bom.
1: Gostei. Celso, você acabou de comentar que já está trabalhando em Brasília para mudar essa questão da legislação em relação aos remédios, da venda fracionada. E eu gostaria de saber, você foi um dos que votou a favor do fim da escala 6x1. Esse voto foi para fazer as pazes com os comerciantes?
0: Não, eu votei no fim da escala 6x1 porque eu acredito, eu já pratico isso na minha casa e na minha empresa. Meus funcionários trabalham 5 dias por semana, não trabalham 6 dias. Acho que as pessoas têm direito ao descanso, isso é extremamente importante. Agora, tem áreas da sociedade que vão ter que ser tratadas de outra forma. É por isso que existe um prazo para que ela entre em vigor. Tem que ser tratado e tem que ser ajustado isso numa regulamentação da legislação. Né? Por exemplo, eu tenho que trabalhar de sábado. Eu faço o meu programa ao vivo de sábado. Eu vou ficar impedido porque é o desejo do funcionário. Vai receber hora extra, vai receber pelo que ele está fazendo. Né? Imagina, olha só, vamos pegar o pessoal na rádio que trabalha de madrugada. Eu já trabalhei de madrugada fazendo rádio, comecei fazendo rádio. Eu adorava, eu amava. Né? Meu programa começa às 9 da noite no sábado na Record e vai até às 11. Né? E eu, super horário, um grande horário, um horário, né, nobre. Horário nobre. Estou reclamando? Eu estou feliz da vida. Então a gente tem que ver direitinho isso, mas eu acho que ter 2 dias de folga por semana é louvável.
1: Palavras do deputado e também do apresentador Celso Russomano. Ele entende tudo sobre o direito do consumidor e hoje, além de nos trazer brilho, nos deu aula e trouxe todo o seu carisma. Celso, muito obrigado pela sua presença.
0: Eu que agradeço, foi muito legal estar. Nem vi o tempo passar, tão legal que foi esse programa. E contem comigo, podem me chamar outras vezes que a gente vem aqui.
1: Muito obrigado.
0: Brigar em defesa do consumidor.
1: Por favor, venha sempre ao nosso programa e quem quiser assisti-lo no seu programa, como é que faz?
0: É só ligar a Record no sábado à noite, das 21 às 23 horas, né? Ou das 9 às 11 da noite, ou nas minhas redes sociais. No YouTube tem 1.760 reportagens.
1: É muita coisa.
0: Sobre direito do consumidor. E se eu for buscar tudo que eu tenho, os arquivos que eu tenho, tudo guardado. Eu tenho mais de 10 mil reportagens.
1: É muita coisa.
0: É muita coisa. É mais obrigado. De 30 anos, né, fazendo
1: muito
0: isso.
1: Obrigado pelo serviço que você presta à sociedade, não só na pessoa privada, como um apresentador, mas na vida pública também, como deputado. Muito
0: Se
1: obrigado.
0: Se eu sair daqui com a caneca, não vão dizer que eu furtei a caneca.
1: Não, jamais.
0: Olha meus direitos.
1: Você pode, isso aí é um presente seu, você marcou golaço. Você chegou aqui, já pediu, é um golzaço você marcou.
3: Já está autorizado pelo jurídico, né? Tchau, Brasil!
1: Um beijo, um queijo e fica com Deus. Tchau, tchau, pessoal. Valeu!
0: Tchau, gente. Tchau.

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1: Muito bom dia, uma ótima terça-feira para você que sintoniza a TMC. Hoje é dia 23 de junho, seja muito bem-vindo e muito bem-vinda ao Amanhã TMC. Eu sou o Diego Andrade, eu te faço companhia ao vivo até as 5 da manhã. Aqui no Amanhã TMC você fica por dentro de tudo que aconteceu de mais importante no noticiário do Brasil e do mundo, além de saber das primeiras notícias que vão impactar a sua terça-feira. 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O meu muito obrigado a você que sintoniza a TMC. O WhatsApp está aberto para você participar. Manda sua mensagem, comenta sobre as principais notícias no 119-7221-1001. 119-7221-1001. Vamos às principais manchetes do programa de hoje. Os deputados federais do PT, Lindenberg Farias e Rogério Correia, pediram que a Polícia Federal investigue a informação de uma possível segunda reunião entre o senador Flávio Bolsonaro e o banqueiro Daniel Vorcaro, investigado em um caso ligado ao Banco Master. A informação foi publicada pelo jornalista Lauro Jardim, do jornal O Globo, e aponta que o encontro teria ocorrido no primeiro semestre de 2025, em uma mansão alugada por Vorcaro, em Brasília. Segundo os parlamentares do PT, a nova revelação levanta dúvidas sobre a versão apresentada por Flávio Bolsonaro a respeito de sua relação com o banqueiro. Inicialmente, o senador negou qualquer contato. Depois, surgiram registros de agenda, mensagens e áudios que citam tratativas financeiras ligadas ao filme Dark Horse, produzido para promover o ex-presidente Jair Bolsonaro. Em seguida, Flávio confirmou uma reunião na casa do banqueiro em que estaria usando tornozeleira eletrônica e disse que foi ao local apenas para encerrar o assunto. Agora, com a informação de um possível segundo encontro, os deputados afirmam que a relação pode ter sido mais próxima do que o relatado até aqui. E o prazo de 90 dias da prisão domiciliar humanitária concedida ao ex-presidente Jair Bolsonaro termina nesta quinta-feira. A continuidade da medida vai depender de uma nova avaliação do ministro Alexandre de Moraes, do Supremo Tribunal Federal, relator do caso. Bolsonaro cumpre pena de 27 anos e 3 meses de prisão após condenação por participar de uma organização criminosa que tentou impedir a posse do presidente eleito nas eleições de 2022. Em março deste ano, Moraes autorizou a transferência do ex-presidente para a prisão domiciliar por 90 dias, considerando seu estado de saúde. A medida também contou com parecer favorável da Procuradoria-Geral da República. Na decisão que concedeu o benefício, o ministro determinou que, ao fim do período estabelecido, seriam reavaliadas as condições que justificaram a prisão domiciliar, inclusive a possibilidade de realização de perícia médica. A defesa de Bolsonaro solicitou ao STF autorização para a realização de novos exames médicos. Os advogados afirmam que os procedimentos são necessários para acompanhar o tratamento de problemas respiratórios e gastrointestinais. Segundo o relatório médico apresentado ao Supremo, o ex-presidente segue em acompanhamento por causa de um quadro de pneumonia broncoaspirativa, além de apresentar condições como esofagite erosiva, gastrite crônica e doença do refluxo gastroesofágico. Os médicos também relataram uma piora nas crises de soluço e teriam exigido aumento de medicação para controlar os sintomas. O documento informa ainda que Bolsonaro permanece estável no ponto de vista cardiológico, embora continue relatando episódios de fadiga e dificuldades de equilíbrio. Em maio, o ex-presidente passou por uma cirurgia no ombro direito. Já em junho, aliados e familiares relataram agravamento de seu quadro clínico. E uma mulher brasileira de 30 anos foi condenada pela justiça sul-coreana por perseguição e invasão de propriedade contra Jung Kong, cantor do BTS. A sentença fixou um ano de prisão com 2 anos de liberdade condicional. A ré havia sido detida em janeiro. Segundo o tribunal, a mulher compareceu ao endereço do artista 22 vezes ao longo de cerca de um mês. Numa única noite, acionou a campainha 133 vezes. Em outra ocasião, aproveitou a entrada de um entregador para acessar a propriedade sem autorização. O Tribunal Distrital Ocidental de Seul destacou que a ré manteve o comportamento mesmo após receber advertência policial e uma medida de emergência proibindo o contato. Conforme a decisão, Ela cometeu o crime mesmo depois de ter sido libertada na sequência de um aviso policial. Não cumpriu as medidas de emergência e a vítima exige uma punição severa. Além da pena, o tribunal determinou que ela fique a pelo menos 100 metros de distância do endereço do cantor. Após a finalização da sentença, ela vai ser deportada da Coreia do Sul. E agora a gente fala de Copa do Mundo, porque o Lionel Messi marcou 2 gols na seleção argentina contra a Áustria nesta segunda-feira. Com isso, ele se isola na artilharia histórica dos mundiais com 18 gols. O recorde entre os homens pertencia a Miroslav Klose, que havia desbancado o Ronaldo Fenômeno em 2014 e chegado a 16 gols. Nos mundiais femininos, Marta ainda era a recordista com 17 gols. Muito bom dia a você que sintoniza a TMC. Vamos à previsão do tempo para todo o país nesta terça-feira. E a gente começa pela região sul. Em Curitiba, o dia é nublado e pode chover a qualquer momento. Máximas de 16 e mínimas de 10 graus. No sudeste, em São Paulo, o sol aparece entre nuvens. Pode chover o dia todo. Máximas de 21 e mínimas de 13 graus. No Rio de Janeiro, o sol aparece entre nuvens, pancadas de chuva à noite, máximas de 30 e mínimas de 18 graus. Em Belo Horizonte, faz sol o dia todo, nuvens podem aparecer durante a tarde, máximas de 27 e mínimas de 14 graus. Em Brasília, o sol aparece entre nuvens, não chove, máximas de 27 e mínimas de 16 graus. Para fechar, Recife, o sol com nuvens e chuva passageira, máximas de 28 e mínimas de 23 graus. E o presidente do Senado, Davi Alcolumbre, travou o andamento da PEC do fim da escala 6x1. O repórter Rodrigo Vicente, de Brasília, trata do andamento da proposta e atualiza as informações.
2: A PEC da escala 6x1 chegou ao Senado há quase um mês após a Câmara aprová-la por larga margem, mas está travada desde então. No plenário do Senado, Davi Alcolumbre afirmou que é preciso debater o assunto com calma. Ele também não encaminhou ainda o texto para discussão na Comissão de Constituição e Justiça, que é o primeiro passo para o tema tramitar na casa e a quem cabe emitir um parecer. O governo tem pressa e tem pressionado e gostaria de ver essa matéria, que é tida como bandeira essencial nas eleições desse ano, aprovado ainda no primeiro semestre. Bem diante da pressão, Alcolumbre tem dito a aliados que vai protelar a PEC enquanto puder. Além disso, mesmo para votar a proposta, ele estabeleceu algumas condições. Uma reunião com o presidente Lula, um acordo para a escolha do relator e alterações no texto para acolher sugestões da oposição e dos empresários. Diante do impasse e do calendário apertado, o mais provável é que a discussão avance apenas em agosto, depois do recesso parlamentar.
1: O Wallace Noble, ex-delegado da Polícia Federal, demitido pelo ministro Flávio Dino, é acusado por lavagem de dinheiro e falsidade ideológica. A Rebeca Reis traz mais detalhes sobre a condenação.
3: Ex-delegado é condenado a mais de 14 anos de prisão pelos crimes de lavagem de dinheiro e falsidade ideológica. O Wallace Noble também deverá pagar uma multa de R$130 mil. E de acordo com a decisão da juíza Caroline Figueiredo, da 7ª Vara Federal Criminal do Rio de Janeiro, ele ainda poderá recorrer em liberdade. Empresários e advogados também foram alvos de investigação por suspeita de pagar propina para policiais e servidores em troca de proteção e de atuar como intermediários das cobranças de vantagens indevidas. De acordo com as apurações, o delegado teria recebido, entre 2016 e 2017, R$480 mil para seguir interesses de empresários e arquivar o inquérito que investigava, através da Delegacia da Polícia Federal em Volta Redonda, no Sul Fluminense, empresas sob suspeita de fraude em licitações. O Wallace chegou a receber mesada de um dos empresários, além de morar de forma gratuita na casa dele, fazer a compra de bens com o dinheiro lavado e da emissão de notas fiscais falsas. O ex-delegado foi demitido pelo ministro Flávio Dino em 2020 por cobrar propina para proteger empresários.
1: Um documento oficial publicado em Brasília gerou repercussão ao trazer nomes genéricos e uma portaria ligada à segurança do presidente da República. O caso envolve a nomeação de cargos responsáveis pela proteção do chefe do executivo e ganhou atenção dentro e fora do governo. De Brasília, Murilo Hernandes com os detalhes.
4: O Gabinete de Segurança Institucional da Presidência da República publicou uma portaria com a designação de militares para atuar na Secretaria de Segurança da Presidência. O texto, divulgado no Diário Oficial da União, chamou a atenção ao trazer expressões como fulano de tal e cicrano de tal no lugar de nomes reais. A publicação teve rápida repercussão em Brasília e também nas redes sociais, gerando questionamentos sobre o processo de revisão de documentos oficiais. A portaria trata da nomeação de integrantes das Forças Armadas e da Polícia Militar do Distrito Federal para funções ligadas à segurança do presidente da República. Após a repercussão, o Diário Oficial da União informou que uma retificação será publicada na próxima edição. Até o momento, o governo federal não explicou oficialmente se houve erro de digitação, falha no sistema ou outro problema no envio das informações. O Gabinete de Segurança Institucional é responsável pela segurança do presidente e do vice-presidente da República, além de estruturas consideradas estratégicas do governo federal. A Secretaria de Segurança da Presidência atua diretamente na proteção do chefe do Executivo e na organização de deslocamentos e compromissos oficiais. A expectativa agora é pela publicação da correção e por um posicionamento oficial do GSI sobre o caso.
1: Depois de cerca de 8 horas do início do julgamento dos acusados de matar Antônio Vinícius Gritzbach, o júri foi anulado por confusão. Uma nova data deve ser definida. Quem conta os detalhes é o Bernardo Silva.
5: A discussão já estava acalorada desde o período da manhã, quando ouviram o perito criminal responsável pelo caso. Mais tarde piorou, quando trouxeram um policial militar que atuou no mandado de busca e apreensão. A defesa não gostou do que ouviu e abandonou o Fórum de Guarulhos, pausando assim o processo. Os 3 policiais militares são apontados pelo Ministério Público de atuarem como mercenários contratados para matar Antônio Vinícius Gritzbach, o delator do PCC. Fernando Genauro da Silva, tenente, teria atuado como motorista de fuga. E a dupla, o cabo Denis Antônio Martins e o soldado Juan Silva Rodrigues, seriam aqueles que efetuaram os disparos que mataram um empresário e também um motorista de aplicativo, Celso de Novaes, envolvido na ação. A viúva dele esteve mais cedo pelo Fórum Criminal, junto a outras 2 vítimas que também foram baleadas pelos criminosos, um funcionário do aeroporto e uma mulher que havia acabado de chegar em São Paulo. Com essa pausa, não se sabe quando devem retomar o processo, onde agora vão ouvir as testemunhas da defesa e também os próprios réus. De acordo com a promotoria, a intenção é dar uma resposta à sociedade prendendo aqueles que atiraram, para depois se aprofundar nas investigações e chegar até os mandantes.
1: O vice-presidente do Tribunal Superior Eleitoral, André Mendonça, determinou a exclusão de vídeo publicado pelo líder do PL, que associa o PT às facções criminosas Comando Vermelho e o PCC. Quem tem mais detalhes é o Adrian de Almeida.
6: Já excluído das redes sociais, um vídeo publicado pelo deputado federal Sóstenes Cavalcante sugeria que uma investigação feita pelo governo dos Estados Unidos teria encontrado supostos indícios que o dinheiro ilícito de facções criminosas seria usado pelo Partido dos Trabalhadores em campanhas eleitorais. A publicação, contudo, não trouxe provas e, com isso, então, o ministro do Tribunal Superior Eleitoral, André Mendonça, determinou a exclusão do vídeo. Na liminar, havia estabelecido um prazo de até 24 horas para retirada de conteúdos das redes sociais. O ministro, na decisão, afirmou que críticas fazem parte da democracia, mas não permite a divulgação de fatos inverídicos ou sem comprovação. Para Mendonça, a acusação de crime grave, sem comprovação mínima, tem potencial para comprometer a integridade do debate eleitoral. Ele ainda afirma que, nesses casos, isso acaba induzindo o eleitorado ao erro. A decisão do ministro foi tomada após a Federação Brasil Esperança, os partidos PCdoB, PV e PT entrarem com representação no Tribunal Superior Eleitoral.
1: E o Arthur Henrique, candidato ao governo de Roraima, venceu a disputa suplementar mas a validade do resultado ainda depende da Justiça Eleitoral. Quem traz os detalhes é a Carol Oliveira.
7: O candidato Arthur Henrique, do PL, ganhou a disputa para o governo de Roraima, recebendo mais de 100 mil votos. Mas essa vitória na apuração não encerra a disputa. A candidatura de Arthur foi contestada depois que o Supremo Tribunal Federal derrubou a regra que permitia a candidatos se afastarem de cargos públicos em até 24 horas. O caso ainda deve ser analisado pela Justiça Eleitoral. Caso a candidatura de Arthur seja validada, ele poderá ser proclamado eleito. Porém, se os votos forem anulados, a eleição suplementar deve voltar ao Judiciário.
1: A indústria se reuniu com presidenciáveis em Brasília e cobrou redução do custo Brasil e mais estabilidade no país. O encontro também expôs divergências sobre economia e relação entre os poderes. De Brasília, Murilo Hernandes tem os detalhes.
4: A Confederação Nacional da Indústria reuniu em Brasília presidenciáveis e lideranças empresariais para discutir propostas voltadas à economia e ao ambiente de negócios do país. Durante o encontro, a entidade apresentou um documento com prioridades consideradas estratégicas para os próximos anos, com foco na redução do chamado Custo Brasil. Entre os principais pontos defendidos pelo setor estão a simplificação tributária, segurança jurídica, redução da burocracia e estímulos à competitividade. O ex-governador de Minas Gerais, Romeu Zema, também chamou atenção durante o evento após declarações consideradas polêmicas por participantes. Em uma das falas, ao comentar sobre programas sociais, Zema afirmou que, abre aspas, estamos criando uma geração de imprestáveis, fecha aspas. Ele também defendeu a geração de empregos para homens e disse que mulheres têm afazeres em casa.
8: Eu viso muito os homens. As mulheres têm outras atribuições em casa, têm filhos, têm uma diferença muito grande com relação aos homens.
4: O governador de Goiás, Ronaldo Caiado, também participou do encontro e afirmou que quer conquistar a confiança do empresariado, além de priorizar esse relacionamento em uma eventual gestão. Caiado também defendeu a revisão de pontos da reforma tributária e disse que, se eleito, pretende enviar um novo pacote de reformas ao Congresso Nacional.
9: Nós vamos rever pontos que eu acho importantes dentro da reforma tributária, para que as pessoas também, profissionais liberais, possam viver. Então, acho que nós temos que atender um todo. Você precisa de ter uma simulação na vida de cada um dos brasileiros.
4: O senador Flávio Bolsonaro afirmou que decisões monocráticas do Supremo Tribunal Federal geram insegurança jurídica e afastam investimentos do país. A declaração reforçou críticas da oposição ao judiciário e ampliou o debate sobre a estabilidade institucional e o crescimento econômico. O encontro da CNI ocorre em meio à movimentação para a eleição presidencial de 2022 e ao aumento das discussões sobre economia e governabilidade. Nos bastidores, a indústria avalia que o cenário político e a relação entre os poderes serão decisivos para investimentos e geração de empregos nos próximos anos.
1: E o orçamento da União está sob ameaça com o avanço da chamada pauta bomba no Congresso. O presidente do Senado, Davi Alcolumbre, indica que pode pautar nos próximos dias a PEC que trata da aposentadoria de agentes de saúde. Medida com impacto estimado em até 69 bilhões de reais para estados, municípios e governo federal. O economista Rodrigo Simões, professor da Faculdade de Comércio, participou ao vivo do TNC 360 e repercutiu o tamanho do risco fiscal e o impacto da proposta.
10: Pauta bomba, na verdade, parece mais a pauta campo minado, né? Porque, assim, quando você olha, que você desdobra todo esse assunto, são vários itens que, no somatório, quando você olha individual, você até vê e percebe que o pedido, por exemplo, desse regime especial dos servidores dos agentes de saúde, 400 mil funcionários, né? 400 mil pessoas ali que seriam beneficiadas com esse regime especial de aposentadoria, é justo, tá? Então, assim, você olha, você fala, pô, não, tem que defender a sua a sua classe e tudo tal. O problema é quando você olha no agregado. Você tem essa questão dos servidores e você tem outros itens que fazem parte de toda essa pauta por completo. Então, esse é um problema que a gente tem enfrentado e que o pior é que tanto o Senado está com dificuldades para poder interlocutar com isso, com a população e também com a Câmara dos Deputados, é que no conjunto da obra você não tem, Felipe, uma contrapartida de receita. O país já está caminhando ali para 83%, 84% de dívida, tá? A gente tem o costume de olhar só para o superávit primário, mas a gente esquece também que, além de todos esses gastos que a gente vai acrescentando na dívida como um todo, puxando o fiscal para cima, isso acaba contaminando, prejudicando, virando inflação, juros e prejudicando todo o empresariado e também o bolso da população, Felipe.
11: Com certeza. E, professor, chama a atenção aqui, inclusive na informação que o Felipe trouxe, que eu vou resgatar, que é o número, né? A proposta de emenda à Constituição 12.
12: Por ano, né?
11: Não, 12 de 2021.
12: Ah, de 2021, perfeito.
11: Isso significa o quê? Que foi criada em 2021, nós estamos em 2026 e isso está sendo votado agora. E não é a primeira pauta-bomba da qual nós falamos. Nós estamos falando de várias pautas bombas. Essa especificamente, ela foi aprovada na CCJ do Senado agora, dia 10 de junho, mas tem outras pautas bombas que estão sendo discutidas e parece que é algo que surge justamente em ano de eleição. Agora, já que o professor disse que, dependendo do ponto de vista, a aprovação ou a rejeição a esse assunto, ela é diferente, tem algum caminho, alguma forma para o governo federal, estados ou municípios reverterem pautas bombas, falando de pautas bombas de forma geral? Alguma forma de reverter isso, visto que comprometem um orçamento que já é esmagado?
10: Olha, Joana, muito bom a sua colocação. E você usou um ponto, Joana, dessa questão do em períodos de eleição. Existe o seguinte na teoria econômica, né, e tanto na economia política. Os períodos, os ciclos políticos eleitorais em que os governantes, Joana, trabalham muito com a memória de curto prazo da população, do eleitor. Então, por isso que em anos de eleição, o governo geralmente ele gasta muito mais para poder se eleger ou para poder se reeleger. Só que isso prejudica o ciclo da política monetária, que é aquela que atua com juros no combate à inflação para poder reduzir os juros e melhorar a estabilidade da economia. Isso sempre acontece, a cada dois anos ali você tem um problema de ciclo eleitoral que acaba prejudicando a política monetária. Agora, voltando para o assunto do déficit, das contas públicas, o que acontece? Esse é um tipo de projeto de apelo social, isso é um prato cheio para os governantes. A gente já está com uma dívida de 83% caminhando ali para, em 2035, passar quase aos 100% do PIB, e isso é muito prejudicial. Já em 2027, já vai faltar dinheiro das despesas discricionárias, tá? Que é aquela pequena parcela em que o governo pode mexer. Então, respondendo a sua pergunta, como é que isso funciona? É o Senado, junto com a Câmara dos Deputados, conversar com o governo e falar assim: olha, não podemos avançar com essa pauta, tá? A aprovação dessas medidas, ainda que sejam justas, porque a gente não tem contrapartida de receita. A gente só olha para o superávit primário, só que não é assim que funciona na economia, porque a gente também tem o custo dos juros. Avançar com isso, a gente vai ajudar esses setores beneficiados, porque não é só a questão dos agentes de saúde, é a renegociação das dívidas rurais, é aumento do teto do MEI. Então, quando você soma tudo isso, Joana, aqui na Faculdade do Comércio, a gente tem prospectado e mapeado em torno de 100 a 115 bilhões por ano, 1,7 tri em 10 anos, Joana. É demais.
1: A proposta que reduz a maioridade penal de 18 para 16 anos voltou a avançar no Congresso e deve contar com o apoio da maioria dos deputados federais de Minas Gerais. Júnior de Castro explica pra gente.
13: A bancada mineira tem hoje forte presença de partidos de direita e centro-direita, como PL, União Brasil, PP, PSD de Dado e Republicanos, o que favorece a tramitação de propostas como essa para redução da maioridade penal.
5: Na votação da CCJ, os deputados mineiros Nicolas Ferreira e Rodrigo de Castro, por exemplo, votaram a favor. Já Patros Ananias, do PT, foi contrário. Pela versão atual da PEC, adolescentes de 16 e 17 anos poderão responder criminalmente como adultos apenas em casos de crimes hediondos, homicídio doloso e também de lesão corporal seguida de morte. Os defensores da medida afirmam que ela pode aumentar a sensação de justiça e combater a impunidade. Já os críticos argumentam que a redução da maioridade penal não diminui a violência e pode ampliar o contato de jovens com organizações criminosas dentro do sistema prisional. Para virar regra, a proposta ainda precisa ser aprovada em dois turnos na Câmara e também no Senado.
1: E tramita na Câmara dos Deputados um projeto de lei que propõe limite em saques em dinheiro e em espécie. O repórter Adriano de Almeida explica os detalhes pra gente.
14: Com o objetivo de aumentar a fiscalização de movimentações financeiras que são consideradas com alto risco de corrupção, lavagem de dinheiro e desvio de recursos públicos, um projeto de lei foi apresentado pelo deputado federal Marcos Tavares para que saques de dinheiro em espécie tenham limite de R$100 mil. O texto abrange pessoas físicas e jurídicas. Os saques de alto valor teriam prazo de 30 dias. As retiradas acima desse valor podem ser feitas somente com autorização da instituição financeira após análise de risco e a origem dos recursos. O projeto prevê também regras mais rígidas para empresas contratadas pelo governo ou que recebam recursos federais. Nesses casos, o limite para o saque é reduzido para R$50 mil no mesmo prazo de 30 dias. O texto não proíbe o uso de chamado dinheiro vivo, apenas estabelece mecanismos de controle. Os bancos devem ainda criar ferramentas para identificar o beneficiário final dos valores, além da conferência da compatibilidade entre o valor sacado e a capacidade financeira do cliente. A proposta ainda será analisada pelas

0: Rodrigues.
1: O indiciamento de uma colombiana por injúria racial pela Polícia Civil do Rio marcou o desfecho das investigações sobre um caso ocorrido durante uma apresentação de capoeira na Rocinha, zona sul do Rio. A apuração é conduzida pela delegacia da Rocinha, que também solicitou a inclusão do nome da suspeita na lista vermelha da Interpol. O episódio aconteceu no dia 26 de maio deste ano, durante uma atividade do projeto social Acorda Capoeira na laje cultural da comunidade. Segundo os organizadores, ao fim da apresentação, quando os capoeiristas faziam a coleta de contribuições ao público, uma turista colombiana teria retirado uma banana da bolsa e lançado o objeto dentro do chapéu utilizado pelo grupo. Na época do ocorrido, o porta-voz do projeto, João Grilo, afirmou que o episódio foi considerado inadmissível pelo grupo e destacou que situações como essa não poderiam voltar a acontecer.
2: Uma apresentação de capoeira, um show de capoeira. E na hora de passar o pandeiro, essa pessoa colocou uma banana dentro do chapéu que a gente tá passando. Eu não posso deixar isso passar. Que é muito triste ter que vir aqui e falar que essas situações ainda acontecem.
1: O fato foi registrado em vídeo e ganhou repercussão nas redes sociais. A ocorrência só chegou oficialmente à Polícia Civil no dia 28 de maio, quando a delegacia da Rocinha deu início às investigações. De acordo com a corporação, a suspeita deixou o país no dia 27 de maio. O delegado titular da Delegacia da Rocinha, Mário Jorge Ribeiro de Andrade, explicou que foi expedido ofício à Polícia Federal de Imigração e que, a partir dos dados obtidos, foram realizados levantamentos para identificação da mulher. Segundo o delegado, a vítima e testemunhas reconheceram a suspeita na unidade com base em nome e fotografia. Ele afirmou ainda que o indiciamento foi fundamentado em vídeos gravados no local, depoimentos da vítima e de testemunhas, além do reconhecimento formal. Com base no conjunto de provas reunidas, a Polícia Civil concluiu o indiciamento por injúria racial e segue com as medidas para responsabilização da investigada.

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A OAB de São Paulo entrou com um pedido de habeas corpus para a influenciadora Deolane Bezerra ser transferida para uma sala de estado maior ou que a prisão preventiva seja trocada por domiciliar. Deolane está presa desde 22 de maio na penitenciária feminina de Tupi Paulista, no interior do estado. Ela é suspeita de lavagem de dinheiro do primeiro comando da capital, associação com o tráfico de drogas e de fazer parte da facção criminosa. Após vistoria técnica no presídio, a comissão da OAB concluiu que a penitenciária não se enquadra nos parâmetros definidos pela jurisprudência para caracterização de sala de estado maior. Na última quinta-feira, a justiça aceitou a denúncia apresentada pelo Ministério Público e tornou Deolane Bezerra ré. Segundo a investigação, Deolane atuava como receptora de valores ilícitos provenientes da transportadora Lado a Lado, operada em benefício do PCC. Relatórios revelaram movimentações incompatíveis com a capacidade econômica declarada por Deolane, no valor de 27 milhões de reais. Além dela, foram denunciados Marco William Camacho Marcola, apontado como líder máximo da facção criminosa, seu irmão Alejandro Juvenal Camacho Júnior e os sobrinhos Paloma Sanches Camacho e Leonardo Alexander Ribeiro Camacho. E o empresário Thiago Bernard, que cumpre pena após condenação por crimes sexuais e agressões contra mulheres, vai se casar com a advogada Karina Cufa. A advogada atua na defesa de Bernard em processos criminais e acompanha o empresário desde que ele passou a responder a diversas ações judiciais movidas contra ele. A cerimônia civil será realizada nas dependências da penitenciária de Potim, localizada no interior do estado, onde o empresário permanece preso. Entre os episódios de maior repercussão, se destaca a agressão física cometida contra uma modelo dentro de uma academia de ginástica na capital. O caso impulsionou uma onda de novas denúncias que incluíram o relato de uma vítima que foi marcada com as iniciais do empresário tatuadas à força no corpo. A Receita Federal libera nesta terça-feira a consulta ao segundo lote da restituição do Imposto de Renda, considerado o maior lote da história em números de contribuintes beneficiados. O pagamento vai contemplar cerca de 9 milhões e meio de pessoas, com a liberação de 16 bilhões.

0: milhões em créditos. O depósito está previsto para o dia 30 de junho. Os contribuintes podem verificar se foram incluídos no lote por meio do portal da Receita Federal na área Meu Imposto de Renda. A prioridade do pagamento vai seguir alguns critérios. Recebem primeiro os idosos com 80 anos ou mais, seguidos pelos idosos com 60 anos e pessoas com deficiência ou doenças graves, profissionais do magistério e aqueles que utilizaram a declaração pré-preenchida e optaram por recebimento da restituição via Pix. O ex-treinador Carlos Alberto Parreira, comandante da seleção brasileira na conquista do tetracampeonato da Copa do Mundo de 94, apresentou uma leve melhora em seu quadro de inflamação pulmonar. Aos 83 anos, ele está internado na UTI do Hospital Samaritano, na Barra da Tijuca, zona oeste do Rio de Janeiro. De acordo com o último boletim, Parreira está com pouca sedação e acorda quando é solicitado, porém ainda respira com auxílio de aparelhos. O ex-técnico enfrenta desde 2023 um linfoma de Hodgkin, que é um tipo de câncer que acomete o sistema linfático. Desde o diagnóstico da doença, ele tem passado por sessões regulares de quimioterapia. E a segunda rodada da fase de grupos da Copa do Mundo já começou a definir os primeiros eliminados da competição. Com duas derrotas em dois jogos e sem chances matemáticas de alcançar a zona de classificação, Haiti, Turquia e Tunísia tornam-se as primeiras seleções eliminadas do torneio. No grupo C, o Haiti estreou com derrota por 1 a 0 para a Escócia e voltou a perder na segunda rodada para o Brasil por 3 a 0. No grupo D, a Turquia foi derrotada por 2 a 0 pela Austrália na estreia e perdeu novamente na segunda rodada, desta vez por 1 a 0 para o Paraguai. A seleção que mais sofreu gols na Copa foi a Tunísia, que já se despediu do Grupo F. A equipe foi goleada pela Suécia por 5-1 na estreia e voltou a sofrer uma nova derrota por 4-0 pelo Japão. Ao todo, 32 seleções das 48 participantes se classificam para o mata-mata. Muito bom dia a você que sintoniza a TMC. E uma operação da Polícia Federal mira o esquema responsável por financiar a compra de armas e drogas para o Comando Vermelho. A investigação aponta movimentações milionárias. A repórter Beatriz Trindade tem os detalhes.
1: A Polícia Federal prendeu um homem apontado como fornecedor de armas para o Comando Vermelho, que estava escondido no Suriname. Segundo as investigações, ele teria movimentado mais de 150 milhões para abastecer a facção criminosa. A prisão aconteceu durante a Operação Red Fox, realizada em conjunto com o Ministério Público Federal e apoio das autoridades do Suriname. De acordo com as investigações, o suspeito negociava a compra de armas para integrantes das facções através de contato direto com lideranças do Comando Vermelho. Segundo a Polícia Federal, a organização usava empresas de fachada para esconder a origem do dinheiro usado nas movimentações financeiras. A companheira dele, apontada como responsável por auxiliar a logística das transações do esquema, também foi presa durante essa operação. O casal foi localizado em uma mansão na capital do Suriname. Depois da prisão, os dois foram detidos pela Polícia Federal ao desembarcarem em Belém, no Pará. Outros dois investigados por participação nesse esquema também foram presos no Rio e no Amazonas. Segundo a Polícia Federal, eles participavam da movimentação de dinheiro usado para financiar a compra de armas e de drogas. Ao todo, a operação mira 13 investigados, 9 mandados de prisão ainda estão em aberto. Os agentes tentam agora localizar todos os envolvidos no crime.
0: Criminosos armados assaltaram uma joalheria em um bairro nobre de Curitiba. Os bandidos efetuaram disparos de arma de fogo para o alto e fizeram uma vendedora de refém. O repórter Luiz Fernando Reins traz as últimas informações sobre o caso.
2: A ação dos criminosos foi rápida e causou pânico entre clientes e funcionários de um shopping no bairro Batel, região nobre de Curitiba. Dois bandidos teriam subido as escadas rolantes enquanto outro comparsa aguardava em um carro do lado de fora. Os assaltantes renderam um segurança e uma funcionária da joalheria antes de recolher as joias. Uma vendedora foi obrigada a acompanhar os criminosos sob a mira de uma arma até a porta de saída do centro comercial. Imagens de câmeras de segurança captaram a fuga dos bandidos, que deram tiros para o alto para coagir quem estava na rua. A polícia militar foi acionada e encontrou o carro abandonado a poucos quilômetros do local. O tenente Frankenberg, da Polícia Militar do Paraná, deu mais detalhes sobre essa ocorrência.
3: São dois indivíduos usando uma arma de fogo, realizaram um roubo na joalheria. Não temos ainda o quantitativo ou valores do que foi levado, isso a própria loja ainda está fazendo levantamento. Fugiram num carro, sentido centro, esse carro foi abandonado, a polícia já conseguiu localizar. A perícia está sendo realizada agora no local, assim como vai ser realizada no carro também. Momentaneamente foi feito, uma das vendedoras ali, ela foi feita refém apenas no percurso ali da saída da loja até a rua aqui, que o indivíduo fez a vendedora refém para poder sair do shopping e entrar no carro de fuga, mas aqui ela já foi liberada sem ferimentos. Nós estamos levantando as informações com relação à identificação deles, né? Os funcionários nos falaram só que a ação foi bem rápida.
2: O caso será repassado para a Delegacia de Furtos e Roubos da Polícia Civil, que deve utilizar as imagens para identificar os integrantes da quadrilha. Em nota, a administração do shopping esclarece que está colaborando com a investigação, junto às autoridades competentes. O documento ainda informa que o funcionamento do centro comercial já foi normalizado.
0: E olha, essa história é muito bonitinha, viu? Porque uma idosa completou 115 anos e comemora ao lado de amigos e parentes. O repórter Júlio Andrade conta mais os detalhes pra gente.
4: Dona Beatriz Ferreira Duarte é a sexta pessoa mais velha do mundo viva e a segunda do Brasil. A data de aniversário foi neste domingo e, de acordo com os familiares, mesmo sem plena lucidez, ela não usa remédios e é saudável. Dona Beatriz nasceu em Moreno, região aqui do Grande Recife, em 21 de junho de 1911. Ao longo da vida, cuidou da família que construiu ao lado do marido. Atualmente, a família reúne 3 filhos vivos de um total de 8, além de 7 netos, 12 bisnetos e 2 tataranetos. De acordo com a bisneta, a bisavó, embora não esteja mais lúcida desde os 107 anos, celebra sempre o aniversário em família e é um privilégio, né, conviver com ela. Disse ainda que hoje, em relação à saúde, ela está muito bem, não toma nenhuma medicação, é muito saudável e tem todas as taxas boas. Bom, moradora da região de Jaboatão dos Guararapes, também no Grande Recife, Dona Beatriz vive com uma das filhas. O aniversário foi ontem, celebrando ali ao lado dos familiares, e o presente principal da aniversariante pedido pela família foi fralda geriátrica. Bom, com o passar dos anos, Dona Beatriz passou a precisar de um acompanhamento diário para se alimentar e se locomover, utilizando cadeira de rodas. Mesmo assim, mantém características que marcam sua personalidade ao longo de toda a vida.
0: Minas Gerais tem a pior situação das rodovias entre os estados do Sudeste quando o assunto é segurança para os motoristas. E é o que mostra um levantamento da Confederação Nacional do Transporte, a CNT. O repórter Júnior de Castro conta as informações.
5: Segundo a pesquisa, apenas pouco mais de 20% das estradas mineiras têm alto índice de segurança. Em contrapartida, quase 31% estão na faixa considerada mais crítica. Na prática, isso significa que cerca de 3 em cada 10 quilômetros de rodovias aqui no estado oferecem baixa proteção em caso de acidentes. O estudo leva em conta fatores como acostamento, sinalização, barreiras de proteção e condições gerais da via. Entre os problemas encontrados aqui no estado estão a predominância de pistas simples, falta de acostamento em mais da metade da malha rodoviária e dezenas de pontos críticos, com buracos, erosões e pontes estreitas. A CNT destaca que a situação não afeta apenas a segurança, mas também a economia. Rodovias em más condições aumentam em quase 35% os custos do transporte de cargas e passageiros. Mas, apesar desse resultado, os órgãos responsáveis pelas estradas afirmam que estão aplicando investimentos. O Departamento de Estradas e Rodagens aqui de Minas prevê aplicar cerca de R$800 milhões na manutenção das rodovias estaduais neste ano agora de 2026, enquanto o DENIT informou que a maior parte das rodovias federais sob a sua gestão aqui em Minas Gerais apresenta condições adequadas para o tráfego.
0: O comércio exterior do Paraná fechou o mês de maio com um saldo milionário, impulsionado mais uma vez pela força do nosso agronegócio. As informações chegam de Curitiba com a Isabela Miranda.
6: As exportações no Paraná encerraram maio com um saldo positivo de quase US$92 milhões. A exportação de produtos do agronegócio e da indústria de transformação apresentou um crescimento de 118% em relação ao mesmo período do ano passado, impulsionando o resultado positivo. De acordo com um levantamento da Fecomércio do Paraná, os produtos que mais ampliaram as exportações em maio foram o óleo de soja, coxas e sobrecoxas de galinha, outros pedaços e miudezas de galinha também, pasta química de madeira e também a soja. O economista e assessor econômico da Fecomércio do Paraná, Lucas Desordi, explica os motivos que levam o Paraná a estar se tornando protagonista no comércio exterior brasileiro.
7: Pelo fato de ter um forte agronegócio. Então, a gente estima que mais ou menos 33% a 34% da economia paranaense vem da agricultura e da indústria do agronegócio, né, que a gente chama da cadeia como um todo. Nesse sentido, assim, a gente vê uma exportação muito forte na qual o Brasil como um todo, né, não é só do nosso estado, tem uma vantagem comparativa, né, no comércio internacional, de grande exportação de soja, óleo de soja, frango, né, madeira. Então, esses produtos, eles estão crescendo bastante.
6: Dentre os principais parceiros comerciais, a China permaneceu como o principal destino dos produtos paranaenses. Em seguida estão a Argentina, Índia e os Estados Unidos. Alguns dos produtos que ampliaram as exportações durante o mês de maio aparecem como os mais enviados a esses países, como o óleo de soja, a soja e as pastas químicas de madeira. Desordi reforça que o ano passado não foi ruim, mas algumas circunstâncias contribuíram para a queda nos resultados.
7: Teve aquelas dificuldades da tarifa do Trump, que caíram, teve as dificuldades da cadeia do frango e tal, e que estão recuperando muito forte já em 2026. Então, a gente acredita, em grande medida, né, sem sombra de dúvidas, esse bom crescimento dos últimos dados, né, de maio aí das exportações paranaenses, pelo fato de a gente estar na cadeia do agronegócio e pelo fato de a gente ter um ano mais interessante em termos de tarifas institucionais aí para os grandes parceiros comerciais.
6: Já em relação às importações, o relatório mostrou que o Paraná adquiriu principalmente produtos da China, Rússia, Estados Unidos e também do México. Fertilizantes e adubos lideram a pauta de compras externas no acumulado do ano, somando US$1,1 bilhão, seguido por óleo diesel, automóveis com motores a combustão e também medicamentos.
0: Em ano de Copa do Mundo, o futebol volta a ocupar o centro das atenções e despertar comparações entre diferentes países. Para falar sobre isso, a TMC recebeu o humorista francês Paul Cabanes. Morando no Brasil há mais de 10 anos, ele conta como os franceses vivem o futebol, o que mais chama a atenção dos estrangeiros na relação dos brasileiros com o esporte e como essa paixão ajuda a contar um pouco da cultura de cada lugar.
8: Eu ia te perguntar, estava vendo teus comentários maravilhosos aqui, tá mais difícil ou tá mais fácil fazer comédia com essa seleção brasileira de agora?
9: Em relação ao quê? A relação de... Se for em relação ao de 82, é mais fácil. Se for... Mas eu não estava nascido, então para mim... Mas o que eu vejo é que vocês criticam muito a seleção, mas eu vi que meu amigo me falou que em 2002, antes da Copa começar, vocês também estavam criticando. Vocês falavam que o Ronaldo e o Ronaldinho não estavam jogando nada. E eu vi uma sketch do Zé Vasconcelos de 1978 que fez a piada seguinte: E veja que o Pelé estava jogando, se eu não me engano.
10: 78 não mais.
9: Não mais. Mas o Zico estava jogando, era
10: Zico,
9: uma seleção...
10: Sim, primeira Copa do Zico.
9: Muito boa. E ele fez a piada seguinte. A seleção é perfeita, não tem vício. Ninguém bebe, ninguém fuma, ninguém joga. Ou seja, vocês criticaram sempre, não adianta se esconderem.
10: Ui, 70 também,
8: 82. Não, mas não, em termos de comédia, eu pergunto, tem mais elementos cômicos nessa seleção? Está encontrando muita comédia nesse time?
9: Mas não pode muito zoar, porque se eu brincar com a seleção brasileira, eu vou apanhar muito. É uma coisa que você não pode fazer, é criticar o Brasil não sendo brasileiro. Mas ainda mais a seleção brasileira em tempos de Copas. Em tempos de Copa não tem como zoar. Então tem que ser
8: você
9: muito...
8: Tá quieto.
9: Tem que ser muito delicado, as brincadeiras e tudo mais. A única zoeira que eu fiz no último jogo é que o carro de aplicativo estava muito caro. Então eu falei, eu torço para o Brasil ganhar, porque me custou R$170 para andar da Paulista até Perdizes em São Paulo. Mas de resto não dá para zoar. É muito delicado. É um assunto muito delicado.
11: Mas você tem quase um CPF brasileiro.
9: Não, o CPF tem.
11: Você tem mesmo?
9: É, o CPF tem.
11: Você pode.
9: Não pode.
11: Dá.
9: Cara, é igual visita criticando o sofá da tua sala, sabe? Eu sei que o brasileiro...
8: É por isso que você faz piada invertida, né? Você fez lá, se o Mbappé fosse brasileiro.
10: Isso, espetacular essa.
11: Eu quero saber dessa, fala aí, pô.
9: É delicado, porque se eu falar muito bem do Brasil, eu sou puxa-saco. Se eu falar muito mal do Brasil, pega muito mal. Então é um equilíbrio delicado, tem que achar um timing delicado de comédia, entendeu? Mas sim, tem que... Não passar dos certos limites, mas ao mesmo tempo ser um pouco irreverente.
8: Não, mas conta igual aí, se o Mbappé fosse brasileiro, como é que ele ia ser?
9: Ah, ele teria namorado a Virgínia e a Virgínia teria beijado uma tartaruga e teria gerado muitas polêmicas isso aí, certeza absoluta. E ele também teria uma faixa 100% de Jesus.
11: Fato.
9: Isso é fato. Uhum. Em vez de 100% ateu que ele deve ter em casa. Ele fumaria um cigarrinho depois do esporte e ele não será marrento, porque ninguém é marrento no Brasil. É. Se tem uma coisa que o Brasil não é, é marrento.
11: Depende. Neymar, eu acho Neymar marrento, vocês não acham?
9: Mas ele é um marrento sorridente.
11: É verdade.
9: O brasileiro é sorridente.
10: O Mbappé teria um instituto também, você falou, né?
9: Teria um instituto, teria um loteamento em Goiânia, teria uma rede de açaí, um podcast, um instituto. É, não, tem muita coisa. Muitos negócios.
11: Lula ou Bolsonaro?
9: O Mbappé?
11: É.
9: Ele seria Ciro Gomes, porque aqui... A gente não se molha. Aqui a gente ganha seguidores.
10: É isso.
11: Ai, eu espero.
10: Foi bem.
11: É um bom media training quem tem um pouco de
10: tempo. Já entendeu como funciona.
9: Eu
10: sei que explicar piada é muito chato, mas é que tem gente que não acompanha tanto futebol, pode não saber que o Mbappé parece uma tartaruga ninja. Né? Ah. Por isso não a brincadeira com a tartaruga.
9: Eu não sei se ele... Parece, mas ele tem esse apelido.
10: Mas tem as brincadeiras, né? Que colocam ele, não sei se é o Donatello ou o Michelangelo, a fotinho, né, o pescoço, ele é meio pescoçudo, enfim. É. E joga muito, hein? Pelo amor, como joga o Mbappé.
9: Ele joga pra caramba. Demais. Ele é bom, muito bom. Eu gosto dele.
8: Você ficou impressionado também com o Vozinha ganhando seguidor pra caramba no Brasil.
9: É, antes era mais fácil, viu? 2 anos atrás bastava... mandar uma criança tomar naquele lugar quando eu queria roubar teu assento no avião. Agora tem que parar 20 chutes da Espanha ou ver um ET no meio do Paraná. Então, assim, a régua tá subindo, galera, para aqueles seguidores.
11: Ele tá lembrando, né, daquela mulher enfim, foi vítima de um... Enfim, não deixou a criança pegar o lugar dela no avião. Eu não entendo como essa mulher até hoje tem milhões de seguidores. Ela não fala nada com nada, ela não faz nada. E você sabe...
10: Deve ter você como seguidora para você saber isso. Eu não sei de nada disso.
11: Eu não sigo, não. Eu sou a pessoa que...
8: Eu também não sei.
11: Eu exploro a internet. Tá bom. E eu tava falando mais cedo, viu, meninos, aqui pro Alvarez, que o Vozinha, logo em seguida que ele ganhou, né, tanto seguidor, ele seguiu automaticamente 2.000 mulheres.
10: Putz, eu vi
11: dedinho
10: isso.
11: Nervoso, né? Só mulher bonita, viu?
9: Eu acho que eu vi isso.
10: Mas como é? Em 48 horas ele conseguiu seguir 2.000 mulheres.
11: A maioria brasileiras e todas muito bonitas.
10: Claramente teve folga para a seleção de Cabo Verde no dia seguinte do jogo, ele não foi treinando.
11: Provavelmente.
9: Certamente.
11: É.
9: O cara é esperto. Ele é esperto.
8: Acabar em piada com política brasileira, nem pensar.
9: Ah, eu evito um pouco fazer, né? Porque é delicado. Mas é curioso, porque eu encontrei tanto o Lula quanto o Bolsonaro nos bastidores por aí. O Bolsonaro, encontrei ele por acaso num show que eu fui assistir em Goiânia, ele estava lá também. Goiânia não, Brasília. E era um amigo meu que fazia um show, um amigo de um amigo, na verdade, o Jacques Vanier, e o Bolsonaro assistiu, entrou no camarim, eu estava no camarim também. E o Lula, porque eu encontrei o Macron algumas vezes, e eles estavam se reunindo. Então eu acabei conhecendo os dois. Mas eu não faço piada não, porque...
8: Eu ia te perguntar sobre isso, não é sobre um lado ou sobre outro, claro que não. Não ia te perguntar sobre nenhum lado nem outro, mas assim, como é que você explica a política brasileira para um francês?
11: Boa.
9: Cara, essa é uma pergunta muito difícil. É o tipo de pergunta que vocês deviam mandar antes, porque eu ia ler no carro, vindo para cá. Eu ia ter 30 minutos para perguntar uma resposta engraçada para o chat GPT. Ia ser melhor.
10: Agora, a política francesa também é uma fonte boa para os humoristas lá. Não sei se você brinca muito com o Macron, com o Sarkozy. Enfim, tinha uma época que era o Mitterrand, né? Um poço ali de serenidade, tranquilidade. Era outro nível.
11: Mas o Mitterrand nem da época do Paul Cabanes.
10: Não, o François Mitterrand foi no final dos anos 80, acho que primeiro-ministro, presidente da França, não lembro, o começo dos anos 90. Aliás, tem uma biblioteca com o nome dele em Paris, belíssima, né? Pô. Mas é uma fonte boa também para o humorista, uma matéria-prima boa para o humorista.
9: Muito.
10: Mesmo nível do Brasil?
9: Mesmo nível do Brasil, só que é menos politizado, é menos polarizado.
10: Tá,
9: é basicamente todo mundo contra o presidente e a polarização é menor, eu acho. Mas é diferente, o político francês ele se inspira na realeza. Então ele quer passar, ele se veste de terno sempre, ele está sempre impecável, ele quer passar uma imagem muito formal, é diferente. O político brasileiro, seja de direita ou de esquerda, ele quer passar uma imagem de que ele não é um político tradicional, ele é do povão, ele veste, ele bebe uma cachaçinha, ele veste camisa de futebol. Tem uma coisa muito povão que é diferente na maneira de se mostrar publicamente, na imagem pública que eles estão demonstrando. É interessante essa diferença, é bem diferente.
10: Interessante.
8: E você sente que o francês ainda admira o futebol brasileiro ou já passou essa fase?
9: Não, admira. Admira, sabe? Se for colocar os favoritos, talvez a França e a Espanha sejam os dois mais favoritos. Mas logo em seguida vem Brasil, Argentina, Alemanha. Não, admira. É uma seleção que tem chance, sabe? Eu acho que tem chance. 1%, mas tem chato.
11: Mas tem 5%. A gente teve a pesquisa da FGV que botou 5%, né? Não foi que a gente leu aqui?
10: Sim.
11: O Brasil tem 5%.
8: 5% Espanha... é até muito, né?
11: É, exato.
9: A Espanha tem quanto?
11: 12.
9: E a França?
11: Ah, eu não lembro. Acho que era por volta disso aí também.
10: A França, acho que um pouquinho acima da Espanha, exatamente.
11: Alguma coisa assim. É, exatamente. E pra você, a gente hoje tá perguntando aqui na nossa enquete qual foi a maior surpresa da Copa até agora, né? Então a gente tá aqui, ó. Com 81%, a galera colocou ali o Vozinha, Cabo Verde versus Espanha. Não tem jeito. E aí, ninguém se impressionou com Egito e Bélgica, mas o República Democrática do Congo versus Portugal ganhou 8%. Brasil e Marrocos, 11%. Pra você, maior surpresa da Copa.
9: Ah, Cabo Verde, de longe. E você tava comentando antes do programa a começar, que eu faço vídeos com o Batista, o Maurício, o Paulo Chinês. O Batista é angolano e ele falou que a surpresa ia ser o Cabo Verde. Oh. Eu ri na cara dele.
10: Pois é.
9: Ele falou isso uma semana atrás e ali eu engoli a minha língua, né? Vocês falam isso?
11: Engoli a língua? Não é engoli a língua? É engoli a língua?
10: Mordi a língua.
9: Então, o Cabo Verde foi a surpresa de longe. E ele já sabia, porque ele é africano, ele conhece as seleções africanas, ele sabia que Cabo Verde é muito melhor do que a gente acha.
11: O povo tá falando de um programa muito bacana que eles têm ali. Como é que é o nome?
9: Três Continentes.
11: Três Continentes, que é o Maurício Meirelles, você,
9: O Batista Miranda,
11: que é angolano.
10: É muito bom também.
9: E a gente tem um chinês que é o Paulo, que é um membro, digamos, quase fixo.
11: E ele tem um comércio lá na 25 de março, isso, né, gente? É sensacional. Quem puder, assista, porque tem bastante coisa politicamente incorreta, mas...
9: Muito. Se você gostar de xenofobia, esse aí é teu lugar.
8: Falar nisso, vale uma pergunta política pro Cabanes aqui?
9: Bora.
8: Vale? Vale. Não do Brasil, não. Eu queria entender o seguinte, a gente tá vendo a França que vai ter eleição esse ano, né? O Macron, não o Macron, mas a gente deve ter o candidato de centro, de esquerda também, enfrentando a força do partido do Bardella, né? Que é o partido da Le Pen também.
9: Sim.
8: Como é que esse francês que está crescendo cada vez mais, que tem uma certa dose de xenofobia, que a gente sabe que vem seguindo uma tendência mundial,
9: uhum,
8: e que provavelmente vai trazer de novo muitos votos para a extrema-direita francesa, como foi na última eleição. Como é que esse francês torce para uma seleção que tem quase todos os jogadores de origem africana imigrante?
9: É que essa questão, ela pegou mais no Brasil, sabia? Quando eu estava na França, eu não tinha muito a sensação de que essa questão de cor de pele era um problema, porque Os jogadores nasceram na França, sabe? Então eles não são vistos como estrangeiros. Os caras de extrema-direita francesa, eles vão falar que tem muitos estrangeiros, demais, tem que mandar um monte pro país deles. Mas isso não se aplica a quem tem cidadania francesa. Eu acho que eles estão falando de imigrantes. Se você for ver o Mbappé, o Olise, esses caras... Olise até que é uma exceção, mas... Mbappé, Pogba, Kanté, sei lá quem. Os caras nasceram na França, são franceses. Eu acho que eles não são tão alvo de debates dessa maneira, sabe? Agora, aqui eu vi muito isso e é interessante porque eu soube ontem que, na verdade, o contrário aconteceu ainda mais. 73 jogadores de seleções africanas nessa Copa nasceram na França. Então, sim, a França importa, mas exporta também.
10: A gente falou sobre isso antes da Copa começar, que era um número absurdo de estrangeiros e que o Brasil, em contrapartida, só tem 3 jogadores nascidos aqui em outras seleções. Apenas 3. Olha a diferença para a França.
9: Certo. Mas eu entendo também a crítica, porque a França colonizou muito e a França tem, de fato, um monte de jogadores que tem uma ascendência africana. Então, de certa maneira, quando o pessoal faz essa crítica que é uma seleção da Dream Team africana, eu entendo essa crítica, porque, de fato... Mas é uma questão histórica, uma questão colonial, da mesma maneira que na NBA americana, então, os jogadores deviam ser só, sei lá, irlandês ou indígenas, sabe? É um debate que vai muito além dessa seleção francesa.
10: Muito legal essa explicação do povo, porque às vezes essa discussão chega meio deturpada aqui para nós em relação às críticas do povo francês aos, entre aspas, estrangeiros na seleção francesa. E já é uma coisa que acontece há muito tempo. Na década de 80, a França já tinha Tigana, um jogador negro jogando e jogando muito bem ao lado de Michel Platini, Rocheteau e outros craques.
11: Bom, para terminar aqui, o Rony de Parelheiros te pergunta: para qual time você torce no Brasil? E ele quer saber se você acha que o Palmeiras tem mundial.
9: Então, como eu sou um cidadão mundial, eu não conheço o Palmeiras.
11: Entendi.
9: Não, eu torço pro São Paulo, mas eu não escolhi. É que eu fiz um show para eles em 2024, que o Rogério Ceni, que era treinador, me chamou. Fiz esse show na frente da diretoria dos jogadores. Em seguida, eu vi meu rosto numa página de fãs de torcida organizada. E tava, minha cara estava escrito literalmente: esse cara é dos nossos. E eu li os comentários, era só pessoas barra pesada, uns caras claramente raiz, assim, torcedor raiz. Então eu vi os comentários, eu comecei a falar: sim, sou muito de vocês. Aí eu me tornei São Paulino com uma certa simpatia
10: por Corinthians. Por originar espontânea vontade.
11: Vive espontânea pressão, porque ele quer viver mais. Como ele falou
8: ali. Antes da gente terminar, deixa eu perguntar uma coisa pra ele aí.
11: Fala.
8: Quem vai ganhar essa Copa?
9: Meu amigo, eu acho que... Deixa eu ver, meus seguidores são todos do Brasil. Eu acho que o Brasil vai, sabe? Eu acho que o Brasil vai. Agora, que é a resposta sincera, eu acho que a França vai. E não é por bairrismo. Não é por bairrismo, porque realmente eu acho que os caras estão com um elenco que vai ser difícil desbancar.
0: Tá aí. E assim encerramos o Amanhã TMC desta terça-feira. O programa teve a minha apresentação, Diego Andrade. Muito obrigado pela sua companhia, que seu dia seja leve, produtivo e cheio de boas notícias. Você fica agora com o Start TMC com a Fernanda Câmara e o Rafael Tebas. Uma ótima terça-feira e até amanhã.
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1: Cinco horas e um minuto e você aqui conosco no Start TMC. Olha aí o relógio despertando. A gente começando bem cedinho com os principais destaques para você, ouvinte de São Paulo. Olha aí, o bocejo da capivara. Eu não sei por que, gente, que eu associo esse bocejo à capivara. Ficou, viu? Seja muito bem-vindo, ouvinte de Brasília, Rio de Janeiro, Curitiba, Belo Horizonte, Recife. E um bom dia sempre especial para o meu parceiro Rafael Tebas.
2: Muito bom dia, Fernanda Câmara. Muito bom dia para você que nos acompanha aqui no Start TMC, terça-feira, 23 de junho. E vamos em frente. Você participa com a gente mandando a sua mensagem 11972211001. Nós estamos em Brasília, em Belo Horizonte, no Rio de Janeiro, no Recife, em Curitiba, São Paulo. 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
1: lá
2: a
1: em
2: TMC,
1: Mercúrio,
2: em Mercúrio,
1: então.
2: Júpiter,
1: pronto.
2: Em Saturno, em Plutão, que já nem é mais planeta, você também pode acompanhar a TMC, que é multiplataforma, e com imagem também.
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2: É isso aí, no @TMC News BR, o nosso canal no YouTube. 5 e 2.

0: 5:02. Messi, Mbappé e Haaland brilham na Copa do Mundo.
1: França vence o Iraque com 2 gols do atacante francês Mbappé em jogo marcado por paralisação de 2 horas por tempestade.
0: Já Messi faz história, supera marcas em Copas e lidera a vitória da Argentina sobre a Áustria.
1: A Noruega venceu o Senegal 3-2 e celebrou a classificação em festa com a torcida.
0: No último jogo da rodada, a Argélia bateu a Jordânia por 2-1. Esse é um dos destaques que o Start TMC traz nesta segunda-feira, 22 de junho de 2026. E tem mais.
1: CNJ vota hoje fim da aposentadoria compulsória como punição para magistrados.
0: Proposta segue entendimento do STF e pode tornar a perda do cargo a penalidade máxima para juízes que cometerem faltas graves.
1: Jair Bolsonaro depõe hoje a Polícia Civil do Distrito Federal sobre arma apreendida.
0: Ex-presidente que cumpre prisão domiciliar será ouvido nesta terça-feira após a apreensão de uma pistola Glock 9mm em carro de militar do GSI, responsável por sua segurança.
1: Incêndio de grandes proporções destrói galpão de autopeças na zona oeste de São Paulo neste momento.
0: As chamas atingem área de 10 mil metros quadrados na Lapa, comprometem a estrutura do imóvel e mobilizam 45 bombeiros desde a madrugada desta terça-feira.
1: E nós temos imagens, inclusive, para você que nos acompanha no YouTube, né, no @TMCNewsBR. O nosso ouvinte, que é de São Paulo, portanto, na Zona Oeste, consegue observar, né, essa fumaça toda na região, eu repito, oeste da capital paulista. Já já mais informações sobre esse assunto também.
0: Receita Federal abre hoje consulta ao maior lote de restituição da história do imposto de renda.
1: Mais de 9 milhões e meio de contribuintes serão contemplados no segundo lote do IR, do Imposto de Renda, disponível para consulta a partir de hoje, terça-feira.
0: E nos destaques internacionais, Andy Burnham confirma a candidatura à liderança trabalhista e deve se tornar primeiro-ministro do Reino Unido na segunda semana de julho.
1: Desistência do principal rival, Liz Truss, reduz chances de disputa interna no Partido Trabalhista e fortalece Burnham na corrida para suceder Keir Starmer.
0: Agora vamos de esporte. Hoje na Copa do Mundo, Portugal, Inglaterra, Croácia e Colômbia entram em campo nesta terça-feira buscando encaminhar a classificação às oitavas de final da Copa do Mundo.
1: E do outro lado, Uzbequistão, Gana, Panamá e República Democrática do Congo tentam surpreender e seguir vivos na disputa por uma vaga na próxima fase. 5:06.
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0: Revisão do tempo para esta terça-feira. Vamos começar pela região sul, Curitiba, no 100.3. O dia é nublado e pode chover a qualquer momento. Máxima de 16 e mínima de 10.
1: Na região sudeste, em São Paulo, só aparece entre nuvens, pode chover o dia todo, máxima de 21 e mínima de 13 graus.
0: Rio de Janeiro, 101.3. Olha, no Rio de Janeiro, sol aparece entre nuvens, pancadas de chuva à noite, a máxima 30 e a mínima 18.
1: Em BH, você que está no 88.7 de Belo Horizonte, faz sol o dia todo, olha que diferença. Nuvens podem aparecer durante a tarde, máxima de 27, mínima de 14 graus.
0: Centro-Oeste, em Brasília, no 100.1, o sol aparece entre nuvens, não chove, máxima 27, mínima 16.
1: E para fechar aqui, região Nordeste do Brasil, Recife com, enfim, sol, né, nuvens aparecendo, chuva passageira também prevista, máxima de 28, mínima de 23 graus, Recife 92.7, na capital paulista, São Paulo, 100.1 também, 5:07.
0: Giro de repórteres bem cedinho para você já ficar sabendo das principais notícias que impactam o seu cotidiano, que fazem diferença para você. A Câmara dos Deputados deve ter movimentações em Brasília. A expectativa agora é para a reunião dos líderes, marcada para amanhã, quando o governo e oposição devem definir as prioridades de votação antes do recesso parlamentar. Vamos então com todos os detalhes com o Murilo Hernandes.
3: É, pessoal, a expectativa em Brasília está voltada para a reunião de líderes da Câmara dos Deputados prevista para hoje, que deve definir os principais temas que irão avançar no plenário nos próximos dias. Aqui nos bastidores em Brasília, parlamentares já trabalham com essa possibilidade de discussão dos projetos ligados à economia, segurança pública e as pautas consideradas prioritárias pelo governo e também pela oposição. E entre esses assuntos que devem entrar nas negociações estão as propostas relacionadas à regulamentação da inteligência artificial, mudanças no teto do MEI, projetos na área da proteção de mulheres e matérias econômicas consideradas estratégicas pelo Palácio do Planalto. Essa reunião também acontece depois da retirada da urgência do projeto que previu o fim da escala 6x1. A decisão que destravou a pauta da Câmara abriu espaço para novas votações no plenário. Além disso, líderes partidários devem discutir o calendário de votações até o recesso de julho e tentar construir acordos para acelerar a análise de propostas que ainda enfrentam resistência entre governo e a oposição. Nos bastidores, deputados avaliam que essa disputa política em torno de temas econômicos e institucionais deve dominar as negociações dessa semana, principalmente diante da pressão do setor produtivo e das articulações já voltadas para as eleições de 2026, viu? A expectativa agora é a definição das pautas que vai acontecer nas primeiras horas após a reunião de líderes, com um impacto direto no ritmo das votações da Câmara nos próximos dias.
1: Obrigado pelas informações, a gente vai continuar, claro, atento a esses assuntos. O recesso parlamentar está chegando e, por conta disso, muitos temas, muitas pautas que estão, enfim, sendo avaliadas pelo Congresso Nacional, seja na Câmara ou mesmo no Senado Federal, vão ser abordadas nessas próximas semanas, nesses próximos 15 dias, eu diria. Olha só, a gente vai para São Paulo agora, a gente gira a nossa reportagem aqui na capital paulista. A OAB pediu que Deolane Bezerra seja transferida para uma sala de estado maior ou para prisão domiciliar, alegando um direito garantido a advogados sem condenação definitiva. Além disso, outro assunto importante, mais um desdobramento do caso Gritsbach, o julgamento dos três policiais militares acusados de participação no assassinato do delator do PCC foi anulado. Quem vai contar tudo pra gente, todo esse contexto, é Alexia Marília.
4: A OAB de São Paulo entrou na justiça com um pedido de habeas corpus para a advogada e influenciadora Deolane Bezerra. O pedido não discute as acusações contra a influenciadora. A alegação é que a cela onde Deolane está presa em Tupi Paulista, no interior, não cumpre os requisitos de sala de estado maior, que é onde advogados devem ficar presos antes de ser condenados, segundo a lei federal que rege a advocacia. No entanto, essa mesma lei prevê que, caso não haja uma sala de estado maior, o advogado deve ir para prisão domiciliar. Deolane está presa preventivamente desde maio em um pavilhão especial da Penitenciária Feminina de Tupi Paulista, no interior de São Paulo. A defesa já tinha pedido a transferência da influenciadora, alegando problemas na unidade, como falta de higiene e até a presença de escorpiões. O pedido, porém, foi negado pela justiça, depois que a administração enviou fotos e vídeos mostrando um local limpo e organizado, com quartos individuais, com cama, banheiro, televisão e ventilador, além de área para banho de sol e visitas. Deolane, que é investigada por envolvimento com o PCC, virou ré por lavagem de dinheiro e organização criminosa depois que a denúncia do Ministério Público foi aceita pela Justiça. Ela nega envolvimento com o crime organizado e afirma que seus rendimentos têm origem legal. No mesmo processo também é réu Marcola, apontado pelas autoridades como líder do PCC. Ainda em São Paulo, o julgamento dos três policiais militares acusados de participação no assassinato do delator do PCC, Antônio Vinícius Gritsbach, foi anulado nesta segunda-feira, em Guarulhos, na Grande São Paulo. A decisão foi tomada depois que os advogados dos réus deixaram o plenário durante uma série de discussões com o promotor responsável pelo caso. Com isso, todos os depoimentos prestados no primeiro dia de júri serão descartados e uma nova data para o julgamento ainda será marcada pela Justiça. Ao longo de quase 9 horas de sessão, 7 testemunhas chegaram a ser ouvidas, entre elas funcionários do aeroporto, familiares de vítimas e policiais envolvidos na investigação. Ritzbach foi morto a tiros em novembro de 2024, no Aeroporto Internacional de Guarulhos. No mesmo ataque, o motorista de aplicativo Celso Araújo Sampaio de Novaes também foi baleado e morreu. Os policiais acusados negam participação no crime. Já a acusação sustenta que eles integraram a ação que resultou na execução do delator. Com a decisão, o processo volta à fase de júri popular e uma nova sessão deverá ser realizada do zero.
0: E a gente continua acompanhando esse caso, Alexia Marília, que fala diretamente de São Paulo, onde inclusive nós já falamos aqui, mas a gente repete para o pessoal de São Paulo, um incêndio de grandes proporções atinge uma distribuidora na Lapa, na zona oeste de São Paulo, desde o início da madrugada desta terça-feira. A estrutura do imóvel está comprometida e partes já cederam, e no local funcionam galpões aí de uma fábrica e distribuidora de autopeças que armazenam materiais inflamáveis, como papel, plástico, e segundo o Corpo de Bombeiros, uma área de 10 mil metros quadrados foi atingida. O proprietário do local informou que de 3 prédios, um foi totalmente destruído. No momento, 16 viaturas com 45 bombeiros atuam no combate às chamas, e a gente traz mais informações ao longo do Start TMC. E de São Paulo a gente vai para o Rio de Janeiro. O governo lá do Rio de Janeiro sanciona a lei que combate o feminicídio no estado, que já é o terceiro com maior número de casos no Brasil. O presidente Lula inaugura trecho reformado da ligação rodoviária mais importante do Brasil. Então, para fazer esse compiladão de assuntos, a gente chama a Rebeca Renzi.
5: O Pacto Estadual contra o Feminicídio foi sancionado pelo governo. A decisão foi publicada no Diário Oficial do Estado do Rio e cria políticas públicas voltadas ao combate ao feminicídio, com atuação conjunta entre os poderes públicos, a justiça, a segurança e a sociedade civil. As ações vão ser direcionadas ao público feminino, mas com recortes de raça, etnia, idade, deficiência e condição socioeconômica. A lei também prevê metas de redução dos números de feminicídio, fortalecimento da rede de atendimento às mulheres vítimas de violência, integração de bancos de dados entre os órgãos públicos e ampliação da cooperação entre o Estado e os municípios. O governador em exercício, Ricardo Couto, também vetou a criação do Observatório Estadual da Mulher contra a Violência e o Feminicídio. Segundo ele, essa iniciativa repete o Observatório do Feminicídio, já implementado em 2022. A agenda do Rio de Janeiro está em uma semana agitada, com as visitas do presidente Luiz Inácio Lula da Silva pelo Estado. Nesta terça-feira, ele inaugura a primeira etapa da nova Serra das Araras, na rodovia Presidente Dutra, que é considerada a ligação rodoviária mais importante do país. Vai entrar em operação um trecho da nova pista de subida no sentido São Paulo, que conta com 4 faixas, além de acostamento, faixas de segurança, iluminação em todo o trecho e 8 novos viadutos. 70% da nova Serra das Araras já foi executada, com um investimento de R$1,5 bilhão e apoio do BNDES. Também na última segunda-feira, o presidente esteve em uma série de agendas, onde aproveitou para anunciar a adesão do Estado do Rio de Janeiro ao Programa de Pleno Pagamento de Dívidas dos Estados, o PROPAG, ao lado do governador em exercício, Ricardo Couto. Luiz Inácio também participou da abertura do seminário de 74 anos do BNDES, anunciou investimentos do governo federal para periferias, favelas e comunidades urbanas do Rio e marcou presença na premiação da 20ª Olimpíada Brasileira de Matemática das Escolas Públicas no Rio.
1: 5 horas e 16 minutos e você participa aqui com a gente, mande a sua mensagem no nosso WhatsApp 11972211, 11972211001. Você que está aí em Brasília, em Belo Horizonte, no Rio de Janeiro, também no Recife, em Curitiba, São Paulo também, fique à vontade e participe com a gente, ó. O Vinícius Scarpin, ele que é de São Paulo, já mandando mensagem aqui, dizendo que sempre escuta o Start TMC. Bom dia, Tebas e Fernanda. Ele escreve aqui, valeu, muito bom obrigado, dia. Vinícius. Também uma outra mensagem. Bom dia, sou ouvinte assíduo. Meu nome é Josafá Alves de Souza e moro aqui em Pernambuco. Vou pegar certinho aqui o bairro, no município paulista, que fica em Pernambuco, tá? Vou trazer informações daqui a pouco sobre esse município, mas enfim, a nossa audiência participando e muito também no WhatsApp. Muito obrigado, Josafá, também pela sua mensagem. E só para fechar aqui também uma outra mensagem que chega, a Bianca Ferretti, ela que é de BH, tá dizendo que tá frio por lá nessa terça-feira, viu, Fernanda?
0: Aqui também tá friozinho, mas aqui no estúdio a gente consegue controlar, né?
1: Exatamente.
0: Agora lá fora tá friozinho, mas eu achei que ontem tava mais.
1: É, assim, aqui em São Paulo especificamente, nesse horário da madrugada, né, a gente sofre, tá? Só pra pegar aqui a nossa audiência, o nosso ouvinte, né, paulista, é um município brasileiro do estado de Pernambuco, que fica na região do litoral norte do estado. Então, tá apontado aí, muito obrigado pela sua mensagem.
0: Muito obrigada pela sua audiência também. E a gente continua aqui com o nosso giro. Um vereador de Curitiba pode ser caçado por fazer o símbolo de arminha contra professoras que estavam na Câmara Municipal. E o governador, Ratinho Júnior, é pego de surpresa com a demissão do secretário de Comunicação. Mais um compiladão agora de Curitiba com o Brian Valêncio.
6: Olha, a Copa do Mundo rolando, mas o mundo político continua pegando fogo aqui no Paraná. E o primeiro assunto é que o vereador de Curitiba, Éder Borges, está sendo processado no Conselho de Ética por quebra de decoro parlamentar. Esse processo foi aceito e o vereador afirmou que vai entrar na justiça. Isso está repercutindo porque, em abril, professores estavam participando de uma ação. E aí, enquanto algumas professoras estavam reunidas, o vereador Éder Borges fez símbolo de arminha e apontou para a cabeça dessas professoras. Inclusive, em fotos dessas professoras, essa imagem, essa cena em que ele faz arminha apareceu. Então, agora o processo foi aceito e começa a avançar. Ele disse que está sendo perseguido e que ele agiu usando um símbolo do bolsonarismo nas palavras dele, que não tinha nenhuma intenção de ameaçar ou de desejar a morte de nenhuma daquelas professoras e funcionárias públicas que estavam na Casa de Leis Municipal. E agora, falando um pouco do estado, uma baixa importante para o grupo de Ratinho Júnior. O secretário de Comunicação, Kleber Mata, anunciou que vai deixar o cargo e ele deve sair já no começo de julho. Isso vai acontecer porque Kleber Mata veio com um único objetivo: fazer de Ratinho Júnior um possível presidente da República. A ideia era divulgar mais ainda as ações do estado e fazer Ratinho ficar competitivo com outros players, com outros partidos. Mas a gente sabe, em abril, Ratinho Júnior desistiu da corrida eleitoral e Kleber Mata teve a sua ambição frustrada. Kleber Mata foi secretário de comunicação de João Dória enquanto ele era governador de São Paulo, e João Dória, vamos lembrar, também tinha pretensão de ser presidente da República, inclusive deixou o cargo de governador, disputou as primárias do PSDB, mas lá em 2022 o PSDB decidiu apoiar a candidatura de Simone Tebet, que à época pelo MDB tentou fazer ali um grupo de centro contra a polarização. Daí Kleber Mata sai de São Paulo e vem para o Paraná tentando fazer o mesmo movimento, que Ratinho fosse presidente da República. A ideia é que não haja grandes movimentações e que os próprios subordinados de Kleber Mata ocupem esses últimos meses aí à frente da comunicação do governo Ratinho Júnior. Lembrando que Ratinho Júnior deixa o Palácio Iguaçu em 31 de dezembro, mas era uma baixa não esperada. Agora Kleber Mata assume a direção de uma televisão no interior de São Paulo, vai gerir então toda a programação dessa emissora televisiva, deixando o governo do estado. Então, a nível de cidade, a gente tem aí uma denúncia contra o vereador Éder Borges avançando no Conselho de Ética e Ratinho Júnior sofrendo um baque de um dos secretários mais próximos e mais importantes da gestão.
1: Tá certo, obrigado pelas informações, esse panorama político também no estado do Paraná com Brian Valêncio. A gente movimenta aqui nossos assuntos, a nossa reportagem no Start TMC. E olha, a entrada de turistas estrangeiros em Pernambuco apresentou forte crescimento nos primeiros meses desse ano. Olha só que interessante. Quem conta pra gente essas informações, os detalhes dessa notícia, é Kennedy Lacerda.
7: O estado registrou mais que o dobro de entradas de turistas internacionais entre janeiro e maio de 2026, em comparação com o mesmo período do ano passado. Com aproximadamente 72 mil chegadas, o aumento foi de 103%. Os dados são da Embratur, em parceria com o Ministério do Turismo e a Polícia Federal. Uma das explicações deste crescimento é a ampliação da conectividade aérea internacional, aliada ao trabalho conjunto entre órgãos públicos e o setor turístico. De acordo com a Embratur, o desempenho de Pernambuco acompanha um momento positivo vivido pelo turismo internacional brasileiro. Em maio de 2026, o Brasil registrou a entrada de cerca de 486 mil turistas estrangeiros, o melhor resultado já alcançado para o mês na série histórica. A Argentina segue como o principal mercado emissor de turistas internacionais para o Brasil, com 1,9 milhão de chegadas nos primeiros meses. Na sequência, aparecem os Estados Unidos, Paraguai, França e Alemanha.
0: Muito obrigada por todas as informações, Kennedy Lacerda. Vou reforçar aqui que você pode mandar sua mensagem para o 11972211001, 11972211001, e também no YouTube, no arroba TMC News BR. Vamos falar de esporte agora, de Copa do Mundo, olha só. Messi bate recorde de 18 gols na Copa do Mundo e classifica a Argentina para a próxima fase. Aí a França de Mbappé venceu o Iraque após jogo de 3 horas. Leonardo Dias, com você.
8: Olá, amigos ligados aqui na TMC. A seleção francesa venceu por 3-0 a seleção do Iraque, até com certa tranquilidade, eu diria. Kylian Mbappé foi o destaque do jogo e chegou aos 16 gols marcados em Copa do Mundo. E é uma marca impressionante, porque com isso, o Mbappé se torna o segundo maior artilheiro da história das Copas, empatado com o alemão Miroslav Klose. Mas o que chamou a atenção do jogo não foi nem essa artilharia, nem esse recorde conquistado por Mbappé. Foi a parada por 1 hora e 55 minutos. Isso mesmo, meus amigos. 1 hora e 55 minutos parado. Mas por que, Léo? Porque nos Estados Unidos tem um protocolo que se tiver risco de tempestade ou risco de raios, né? E o jogo realmente começou a chover muito, mas o problema não é a chuva, são os raios próximos ao estádio, mas fez com que a partida ficasse parada por 1 hora e 55 minutos após o fim do primeiro tempo, mas a França ainda fez o terceiro com Ousmane Dembélé e confirmou a classificação com certa tranquilidade. Falando do maior artilheiro da história das Copas, Lionel Messi decidiu de novo para a seleção argentina e olha que ele ainda perdeu um pênalti. A Argentina venceu por 2-0 a Áustria, até com certa tranquilidade, eu diria. Mas o jogo foi decidido mais uma vez por esse ET, esse camisa 10 da seleção argentina, que faz o primeiro gol já numa jogada muito característica. Esse gol marcou o momento em que ele ultrapassou o Miroslav Klose de vez e se tornou isoladamente o maior artilheiro da história das Copas, com 17 gols, num gol característico, né? Um cruzamento da esquerda, um corta-luz e ele bate na entrada da área. Já o segundo gol já foi no finzinho, mais chorado, né? O Julian Álvares perde o gol e depois disso o Lionel Messi parte, até tenta por uma segunda vez, mas crava o gol que classificou a Argentina na Copa do Mundo.
1: Sensacional, Lionel Messi mais uma vez marcando, né, 2 gols para a Argentina e se tornando o maior artilheiro da história das Copas, e o Mbappé na sequência, horas depois, já também guardando, fazendo seu gol pela seleção francesa. Essa disputa muito interessante, né, entre Messi e Mbappé. Hoje é quarta-feira, é aniversário do Messi hoje.
0: Ah, é?
1: 39 anos.
0: Nossa, que presentaço pra ele.
1: Aliás, amanhã é quarta-feira, né?
0: Amanhã é quarta-feira.
1: Tô viajando, tô ficando maluco. Mas eu antecipo o aniversário de Lionel Messi.
0: Falou aqui de Mbappé e de Lionel Messi, os dois máquina, os dois voando, né?
1: É.
0: E eles são meio que opostos no sentido de idade, né? Porque o Mbappé é bem novo, é isso. E o Messi já é mais quase quarentão.
1: É, o Messi faz 39 amanhã, quase quarentão.
0: Quase quarentão.
1: E o Mbappé tem 27 anos.
0: Olha só, os dois voando.
1: É uma diferença, no futebol faz bastante diferença.
0: Mas olha que legal,
1: diferença,
0: né? Porque um com 27 voando, que daí já é mais esperado.
1: Uhum.
0: E o Messi com quase 40 voando.
1: Exatamente.
0: Também, né?
1: Exato.
0: Isso é muito legal, né? Essa diferença de idade, mas a qualidade do futebol dos dois.
1: Exatamente. E o Messi com 39 anos jogando tudo isso, né? Enfim, é um craque, é um gênio. Mas muita gente dizia, nessa Copa do Mundo ele vai ajudar a Argentina, mas de outras formas, com a sua experiência, não tá jogando todos os jogos nos Estados Unidos, tá tirando um pouco o pé, e o que a gente tá verificando
0: tá
1: é que dos 5 gols da Argentina nessa Copa,

0: Parte TMC, o orçamento da União está sob ameaça com o avanço da chamada pauta bomba no Congresso Nacional, de uma das pautas bomba. O presidente do Senado, Davi Alcolumbre, indica que pode pautar nos próximos dias a PEC que trata da aposentadoria de agentes de saúde, né, da área da saúde. Essa medida, com impacto estimado em até 69 bilhões de reais para estados, municípios e governo federal, está preocupando bastante integrantes do Ministério da Fazenda. E o economista Rodrigo Simões, professor da Faculdade do Comércio, ele participou do TMC 360 e repercutiu o tamanho do risco fiscal e o impacto dessa proposta. Vamos acompanhar.
1: Pauta bomba, na verdade, parece mais a pauta campo minado, né? Porque, assim, quando você olha, que você desdobra todo esse assunto, são vários itens que no somatório, quando você olha individual, você até vê e percebe que o pedido, por exemplo, desse regime especial dos servidores dos agentes de saúde, 400 mil funcionários, né, 400 mil pessoas ali que seriam beneficiadas com esse regime especial de aposentadoria, é justo, tá? Então, assim, você olha, você fala, pô, não, tem que defender a sua classe e tudo tal. O problema é quando você olha no agregado. Você tem essa questão dos servidores e você tem outros itens que fazem parte de toda essa pauta por completo. Então, esse é um problema que a gente tem enfrentado. E que o pior é que tanto o Senado está com dificuldades para poder interlocutar com isso, com a população e também com a Câmara dos Deputados, é que no conjunto da obra você não tem, Felipe, uma contrapartida de receita. O país já está caminhando ali para 83%, 84% de dívida. Tá? A gente tem o costume de olhar só para o superávit primário, mas a gente esquece também que, além de todos esses gastos que a gente vai acrescentando na dívida como um todo, puxando o fiscal para cima, isso acaba contaminando, prejudicando, virando inflação, juros e prejudicando todo o empresariado e também o bolso da população, Felipe.
2: Com certeza. E, professor, chama a atenção aqui, inclusive na informação que o Felipe trouxe, que eu vou resgatar, que é o número, né? A proposta de emenda à Constituição 12.
3: Por ano, né?
2: Não, 12 de 2021.
3: Ah, de 2021, perfeito.
2: Isso significa o quê? Que foi criado em 2021, nós estamos em 2026 e isso está sendo votado agora. E não é a primeira pauta bomba da qual nós falamos. Nós estamos falando de várias pautas bombas. Essa especificamente, ela foi aprovada na CCJ do Senado agora, dia 10 de junho, mas tem outras pautas bombas que estão sendo discutidas e parece que é algo que surge justamente em ano de eleição. Agora, já que o professor disse que, dependendo do ponto de vista, a aprovação ou a rejeição a esse assunto, ela é diferente, tem algum caminho, alguma forma para o governo federal, estados ou municípios reverterem pautas bombas, falando de pautas bombas de forma geral? Alguma forma de reverter isso, visto que comprometem um orçamento que já é esmagado?
1: Olha, Joana, muito bom a sua colocação. E você usou um ponto, Joana, dessa questão do em períodos de eleição. Existe o seguinte na teoria econômica, né, e tanto na economia política. Os períodos, os ciclos políticos eleitorais em que os governantes, Joana, trabalham muito com a memória de curto prazo da população, do eleitor. Então, por isso que em anos de eleição, o governo geralmente ele gasta muito mais para poder se eleger ou para poder se reeleger. Só que isso prejudica o ciclo da política monetária, que é aquela que atua com juros no combate à inflação para poder reduzir os juros e melhorar a estabilidade da economia. Isso sempre acontece, a cada 2 anos ali você tem um problema de ciclo eleitoral que acaba prejudicando a política monetária. Agora, voltando para o assunto do déficit, das contas públicas, o que acontece? Esse é um tipo de projeto de apelo social, isso é um prato cheio para os governantes. A gente já está com uma dívida de 83% caminhando ali para, em 2035, passar quase aos 100% do PIB, e isso é muito prejudicial. Já em 2027, já vai faltar dinheiro das despesas discricionárias, tá? que é aquela pequena parcela em que o governo pode mexer.

0: Então, respondendo à sua pergunta, como é que isso funciona? É o Senado, junto com a Câmara dos Deputados, conversar com o governo e falar assim: olha, não podemos avançar com essa pauta, tá? Com a aprovação dessas medidas, ainda que sejam justas, porque a gente não tem contrapartida de receita. A gente só olha para o superávit primário, só que não é assim que funciona na economia, porque a gente também tem o custo dos juros. Avançar com isso, a gente vai ajudar esses setores beneficiados, porque não é só a questão dos agentes de saúde, é a renegociação das dívidas rurais, é aumento do teto do MEI. Então, quando você soma tudo isso, Joana, aqui na Faculdade do Comércio, a gente tem prospectado e mapeado em torno de 100 a 115 bilhões por ano, 1,7 tri em 10 anos, Joana. É demais.
1: Essa é uma entrevista bem importante, né? A gente sempre contextualiza aqui, né? Porque é importante que a pauta bomba é aquele termo, é um jargão político, digamos assim, econômico também, que se refere a projetos de lei que são capazes de gerar grandes impactos nos gastos públicos, nas contas públicas. Então aqui está registrado também essa entrevista importante e agora esse embate, essa preocupação com integrantes dos três poderes em Brasília. 5 horas e 34 minutos, Transamérica agora é TMC, compromisso com a verdade.
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1: TMC. 5 horas e 35 minutos. Vamos falar agora de Copa do Mundo aqui no Start TMC. Afinal de contas, a cobertura é completa, absoluta aqui da TMC. Você nos acompanha já. Enfim, desde o início da Copa do Mundo, com essa cobertura, a nossa equipe, enfim, a maior equipe do rádio brasileiro lá nos Estados Unidos é a nossa, é aqui da TMC, a nossa cobertura realmente impressionante. E olha, gente, a seleção brasileira entra na última rodada dessa fase de grupos, dependendo apenas de si, para garantir a vaga na próxima fase, a classificação ao mata-mata do Mundial. Líder do Grupo C, o time, né, que é comandado pelo Carlo Ancelotti, enfrenta a Escócia amanhã, quarta-feira, enquanto o Marrocos encara o Haiti, os dois jogos no mesmo horário, às 7 horas da noite, no nosso horário aqui de Brasília. Do outro lado da chave, Holanda, Japão e Suécia surgem como adversários mais prováveis na próxima fase, 16avos de final. E vai depender quem passar em primeiro, quem passar em segundo, se tiver terceiro colocado nesse grupo, classificado também, tudo depende, enfim, da classificação. A definição vai ocorrer após os confrontos decisivos também do Grupo F, que estão marcados para quinta-feira. Então, para a gente pontuar, Grupo do Brasil amanhã, quarta-feira, Grupo da Holanda nessa próxima quinta-feira, dia 25. O Brasil é líder, mas apesar disso, corre risco de terminar em terceiro lugar, caso seja derrotado e o Marrocos pontue. Por isso que é fundamental, importantíssima a vitória do Brasil contra a Escócia. Inclusive aqui, gente, só para a gente pontuar rapidamente aqui, você que nos acompanha no rádio, no YouTube, no aplicativo da TMC, a nossa cobertura também no nosso portal tmc.com.br. Lá você encontra muitas informações, tem reportagem especial, tem as colunas, tem os comentários, as informações do Brasil, da França, da Espanha, da Argentina, enfim, você acompanha lá no tmc.com.br, até uma aba Copa para você no nosso portal, tá certo? Tá registrado aqui, só pra gente passar rapidamente aqui. Ontem a França venceu o Iraque por 3-0, a Noruega venceu o jogaço em 3-2 contra Senegal, a Argentina venceu a Áustria por 2-0 com 2 gols com show de Lionel Messi, e a Argélia virou no finzinho do jogo, 1 Jordânia, 2 Argélia. Com isso, como é que tá o grupo da Argentina? Tá da seguinte forma: grupo J, Argentina 6 pontos, Áustria 3, Argélia 3 e Jordânia não pontuou até agora. E o grupo I, que é um grupo dos mais complicados dessa primeira fase, tem França e Noruega com 6 pontos, já com a classificação garantida. Senegal e Iraque não pontuaram. Senegal, uma equipe forte, enfim, bem organizada. E no último jogo, enfrenta o Iraque, vai ter que vencer e vencer bem para ficar com a vaga como terceiro colocada desse grupo aí, o grupo I da Copa do Mundo. É isso, 5 horas e 38 minutos. E a gente continua aqui girando os assuntos aqui no Start TMC. Você que está em Brasília, em Belo Horizonte, no Rio de Janeiro, no Recife, também em Curitiba e em São Paulo, estamos no YouTube, no arroba TMC News BR. Deixa o like aí, deixa o like, ativa o sininho, se inscreva no canal, vem com a gente. O Edmar Santos no YouTube, bom dia, Campo Grande. Portanto, escrevendo lá de Campo Grande, salve Tebas, valeu Edmar, salve pra você, obrigado, viu, pela sua mensagem, pelo seu carinho, mande a sua mensagem pra gente aqui no Start TMC. E outras mensagens aqui também, a Fernanda Carbone, sua acharada Fernanda Câmara, mandando mensagem aqui, tô olha, ansiosa, bom dia Fernanda, bom dia Tebas. Também, enfim, outras mensagens chegando aqui. O Júlio, bom dia Tebas, bom dia Fernanda. Agora só falta o Neymar, né? Porque ele tá, a gente comentou aqui do bom desempenho do Mbappé, do Messi. Ele tá escrevendo que falta o Neymar, que pode entrar em campo amanhã contra a Escócia, tá? É uma possibilidade real, muito possível, até a tendência que ele tenha alguns minutos no jogo contra a Escócia. E mas, Fernanda Câmara, a gente aqui a gente é sincero com a nossa audiência, ai, derramou pronto o café, ai, aqui.
2: Eu falei, e agora ninguém tá de volta. Vai me delatar. Obviamente que não sabe de nada, inocente. Eu tava tomando meu cafezinho como de praxe, obviamente. E aí, sem querer, eu esbarrei. E aí eu tava limpando a bancada aqui, viu, gente? Enquanto o Tebas tava dando as notícias, o Paco rindo, enfim. Mas como o Tebas falou, a gente é sincero, então a gente fala tudo aqui.
1: É isso, é isso.
2: Eu tava dando uma limpadinha aqui, agora tá tudo bem, eu volto pra dar as notícias, então daqui a pouquinho a gente tem mais destaques.
1: É isso, 5 horas e 40 minutos. Olha, vamos com as principais manchetes dos jornais brasileiros, dos portais brasileiros. Eu começo aqui pelo nosso portal tmc.com.br e claro, né, nem poderia ser diferente. Principal destaque é mesmo Copa do Mundo. Chuva dá mais trabalho que Iraque. França vence o jogo de 3 horas na Copa do Mundo. Aí cabe a contextualização, Fernanda. E você que nos acompanha aqui no Start TMC em Brasília, em BH, no Rio de Janeiro, no Recife, Curitiba, São Paulo, em qualquer região do universo, pelo aplicativo. Ontem choveu e choveu muito, muito forte mesmo nessa partida entre França e Iraque. Por conta disso, o jogo foi paralisado por conta dessa preocupação climática. Existe uma regra, uma lei federal nos Estados Unidos também apontando que quando há possibilidade de chuva, de tempestade, de raio principalmente, o ponto é esse, os raios, os eventos esportivos, os shows, também apresentações musicais devem ser interrompidas. Então, a chuva deu mais trabalho que o Iraque, a França venceu e venceu bem com o Mbappé.
2: E a gente já tinha comentado que o clima, né, na Copa do Mundo ia ser intenso, tanto de calor intenso quanto de tempestades. E agora a gente vai para o destaque da Folha de São Paulo, economia. Otimismo com a economia cresce de 30% para 36%, aponta a Datafolha, mas também tem outro destaque aqui do esporte. Messi se torna o maior artilheiro das Copas.
1: Agora o destaque é a manchete do Globo. De aperto em devedor à negociação com bancos. Estado do Rio de Janeiro prepara medidas para zerar déficit. Aí esse é o registro, portanto, a manchete do jornal O Globo nesse dia 23 de junho.
2: E agora a gente vai para a capa do UOL, também com esporte. Noruega bate Senegal com show de Haaland, avança e fará final com a França. Esses foram os principais destaques.
1: E esse final, né, que o UOL está colocando é porque o último jogo entre França e Noruega vai decidir a primeira colocação desse grupo, porque a França tem 6 pontos, a Noruega também tem 6. Os dois se enfrentam. Então, quem ganhar vai classificar em primeiro. Bem legal.
2: Então, bem legal assistir ao jogo, mesmo para quem, né, lógico, acompanha a Copa por conta do Brasil. Mas tem jogos que são extremamente interessantes, até para a gente ver uma possibilidade de adversário lá na frente para o Brasil, né?
1: Exatamente. O chaveamento é fundamental na Copa do Mundo. Então, a classificação em primeiro ou em segundo, ou até em terceiro lugar, enfim, é fundamental para a gente entender qual que vai ser a segunda fase para a nossa seleção brasileira. E você acompanha tudo na TMC, a cobertura completa, a transmissão dos jogos pelo rádio aqui na TMC. 5 horas e 43 minutos.
2: E a gente vai com os nossos principais destaques aqui do dia. O pré-candidato à presidência, Ronaldo Caiado, disse nessa segunda-feira que, se for eleito, vai encaminhar ao Congresso todas as reformas que estão paradas. A declaração foi dada numa coletiva de imprensa durante um evento da Confederação Nacional da Indústria em Brasília. E daqui a pouquinho a gente vai acompanhar. Então, tem gente... Pode falar, Tebas.
1: Não, a gente está acompanhando, né, todos os passos dos pré-candidatos à presidência, né, Fernanda? O Caiado, Zema, Lula, Flávio Bolsonaro, a gente tá atrás, né? Estamos acompanhando todos os passos.
2: Todos os depoimentos, todas as declarações, o que um falou e como a gente sempre mostra o ponto e o contraponto, um fala e a gente mostra o que o opositor falou também. Sempre para você, ouvinte, fazer a sua escolha, né? A sua decisão. Mas então vamos acompanhar agora a declaração que foi dada por Ronaldo Caiado.
3: Vou tratar das reformas, encaminharei todos os projetos também. A reforma política encaminharei também, tá certo? Não foi aqui citado, a reforma política também estará, tá certo? Também uma reforma das condicionantes do Supremo Tribunal Federal, também encaminharei. Condicionantes específicas para assumir o cargo no Supremo. Tá? Então serão todas, e não serão fatiadas, não. Encaminharei todas no dia 5 de janeiro. Todas elas. Todas no dia 5, encaminharei todas. Não vou ficar, encaminha uma, fica um ano, aí se você for para a segunda, acabou seu mandato.
1: Ouvimos então Ronaldo Caiado. Já o pré-candidato à presidência, Romeu Zema, diz que nunca se encontrou com um banqueiro bandido, né? Numa referência ao Daniel Vorcaro, dono do Banco Master. Zema falou que mora há quase 10 anos em BH, cidade do Vorcaro, e que nunca foi procurado pelo banqueiro. A gente acompanha agora também Romeu Zema.
4: Moro em Belo Horizonte há 9 anos, a cidade onde o banqueiro bandido nasceu, cresceu, foi criado, casou, teve filhos, tem casa. Adivinhem quantas vezes eu encontrei com um banqueiro bandido? Zero também. Adivinhem se ele já pediu alguma audiência comigo? Nunca pediu. Assombração sabe para quem aparecer. E para mim não apareceu. E ele apareceu no Brasil todo. Foi lá no Amapá, foi na Bahia. No terreiro dele ele não foi, porque ele sabia com quem que ele estava lidando.
2: Tá aí então a fala de Romeu Zema, agora 5 horas e 46 minutos. O presidente dos Estados Unidos, Donald Trump, afirmou nesta segunda-feira que o Estreito de Hormuz está totalmente aberto e disse que os Estados Unidos estão indo muito bem na região. A declaração ocorre após a primeira rodada de negociações entre Estados Unidos e Irã sobre um possível acordo de paz e cooperação nuclear. Segundo mediadores, as conversas tiveram avanço e incluem a criação de um grupo de trabalho para reduzir tensões no Oriente Médio. 5 horas e 46 minutos.
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1: E a gente movimenta a nossa reportagem, vamos para Brasília agora, assunto bastante importante. O presidente do Senado Federal, do Congresso, Davi Alcolumbre, travou o andamento da PEC do fim da escala 6x1. Isso está gerando polêmica pra caramba no Congresso Nacional, nos bastidores, nos corredores do Senado. E o repórter Rodrigo Vicente trata, enfim, desse assunto, traz as informações pra gente. Fala, Rodrigo.
6: A PEC da escala 6x1 chegou ao Senado há quase um mês após a Câmara aprová-la por larga margem, mas está travada desde então. No plenário do Senado, Davi Alcolumbre afirmou que é preciso debater o assunto com calma. Ele também não encaminhou ainda o texto para a discussão na Comissão de Constituição e Justiça, que é o primeiro passo para o tema tramitar na Casa e a quem cabe emitir um parecer. O governo tem pressa e tem pressionado e gostaria de ver essa matéria, que é tida como bandeira essencial nas eleições desse ano, aprovada ainda no primeiro semestre. Bem diante da pressão, Alcolumbre tem dito a aliados que vai protelar a PEC enquanto puder. Além disso, mesmo para votar a proposta, ele estabeleceu algumas condições. Uma reunião com o presidente Lula, um acordo para a escolha do relator e alterações no texto para acolher sugestões da oposição e dos empresários. Diante do impasse e do calendário apertado, o mais provável é que a discussão avance apenas em agosto, depois do recesso parlamentar.
2: A gente continua acompanhando. Rodrigo Vicente, diretamente de Brasília, muito obrigada pelas informações. E agora, depois de Brasília, a gente vai com Bernardo Silva. Depois de cerca de 8 horas do início do julgamento dos acusados de matar Antônio Vinícius Gritsbach, o júri foi anulado por confusão. Uma nova data deve ser definida e quem conta tudo pra gente é o Bernardo Silva.
7: A discussão já estava acalorada desde o período da manhã, quando ouviram um perito criminal responsável pelo caso. Mais tarde piorou, quando trouxeram um policial militar que atuou no mandado de busca e apreensão. A defesa não gostou do que ouviu e abandonou o Fórum de Guarulhos, pausando assim o processo. Os 3 policiais militares são apontados pelo Ministério Público de atuarem como mercenários contratados para matar Antônio Vinícius Gritsbach, o delator do PCC. Fernando Genauro da Silva, tenente, teria atuado como motorista de fuga. E a dupla, o cabo Denis Antônio Martins e o soldado Juan Silva Rodrigues, seriam aqueles que efetuaram os disparos que mataram um empresário e também um motorista de aplicativo, Celso de Novaes, envolvido na ação. A viúva dele esteve mais cedo pelo Fórum Criminal, junto a outras 2 vítimas que também foram baleadas pelos criminosos, um funcionário do aeroporto e uma mulher que havia acabado de chegar em São Paulo. Com essa pausa, não se sabe quando devem retomar o processo, onde agora vão ouvir as testemunhas da defesa e também os próprios réus. De acordo com a promotoria, a intenção é dar uma resposta à sociedade prendendo aqueles que atiraram, para depois se aprofundar nas investigações e chegar até os mandantes.
1: Pois é, né? Então tá registrado aí a TMC ao longo de todo o dia de ontem acompanhando esse julgamento, desde as primeiras horas do dia, inclusive. E o desfecho neste momento é esse, né? Em relação à anulação.
2: Anulação, né?
1: Anulação desse julgamento. A gente vai continuar acompanhando com muita atenção os desdobramentos dessa informação. 5:50, rapidamente aqui a gente atualiza, você que é de São Paulo, já que a gente citou esse caso que é relacionado ao estado de São Paulo, né? A gente relembra aqui nesse instante, você que é da zona oeste da cidade, um incêndio de grandes proporções atingindo uma distribuidora na rua Emílio Goeldi, que fica na zona oeste, na Lapa. Nosso ouvinte de São Paulo, portanto, está registrado aqui, e já já a gente tem atualizações também sobre esse caso. 5:50, bora pro Paraná agora, né? Em meio ao início do inverno, Paraná está em alerta de alto risco para o aumento de casos de síndrome respiratória aguda grave. Leonardo Gomes.
8: Alerta da Fundação Oswaldo Cruz no mais recente Infogripe, boletim Infogripe, que aponta que esse possível cenário é, na verdade, um reflexo das hospitalizações por conta do vírus sincicial respiratório, e, claro, em crianças, bebês principalmente, e também infecções por influenza A e B, ou seja, a gripe, aí sim também crianças, jovens, adultos e idosos. Segundo o boletim, 14 dos 27 estados apresentam incidência de SRAG, ou seja, síndrome respiratória aguda grave, em nível de alerta, risco ou alto risco, com sinal de crescimento nas próximas duas semanas. Além disso, outros 9 estados também apresentam incidência de síndrome respiratória aguda grave em níveis de alerta, risco ou alto risco, porém sem sinal de crescimento. O coordenador do Boletim Infogripe Fiocruz, Marcelo Gomes, orienta que a população busque se vacinar, se ainda não está imunizada, contra o coronavírus e também outras doenças típicas deste momento, desta estação.
9: Esteja em dia com a sua vacinação contra a Covid-19. Então confira, né, para sua faixa etária, para sua condição de saúde, quantas doses já foram recomendadas para sua situação particular. A gente precisa combinar, né, vacina no braço com o quê? Máscara no rosto, especialmente em situações específicas como transporte coletivo, transporte público, né? Então ônibus, trens, barcas, enfim, tá? E, claro, locais fechados, né? Locais fechados, ambientes com muitas pessoas.
8: Nas últimas 4 semanas, a proporção entre os casos positivos registrados em hospitais e também em UPAs pelo país foi de 19% apenas de influenza A, uma das gripes, 7% de influenza B, pouco mais de 51% de vírus sincicial respiratório, que inclusive é o que mais acomete crianças, bebês e pode provocar a bronquiolite. Além disso, mais de 2% de coronavírus. Entre os óbitos registrados nas últimas semanas, a presença do mesmo vírus, o sincicial respiratório, tem, lamentavelmente, provocado a morte de bebês. Lembrando que a vacina contra o vírus sincicial respiratório está disponível gratuitamente pelo SUS para gestantes, ou seja, a mãe se vacina contra esse vírus e acaba protegendo o bebê antes mesmo do nascimento.
2: Muito obrigada pelas informações. 5:53. A indústria se reuniu com presidenciáveis em Brasília e cobrou redução do custo Brasil e mais estabilidade no país. O encontro também expôs divergências sobre economia e relação entre os poderes, e de Brasília, o Murilo Hernandes traz os detalhes.
10: A Confederação Nacional da Indústria reuniu em Brasília presidenciáveis e lideranças empresariais para discutir propostas voltadas à economia e ao ambiente de negócios do país. Durante o encontro, a entidade apresentou um documento com prioridades consideradas estratégicas para os próximos anos, com foco na redução do chamado Custo Brasil. Entre os principais pontos defendidos pelo setor estão a simplificação tributária, segurança jurídica, redução da burocracia e estímulos à competitividade. O ex-governador de Minas Gerais, Romeu Zema, também chamou atenção durante o evento após declarações consideradas polêmicas por participantes. Em uma das falas, ao comentar sobre programas sociais, Zema afirmou que, abre aspas, estamos criando uma geração de imprestáveis, fecha aspas. Ele também defendeu a geração de empregos para homens e disse que mulheres têm afazeres em casa.
11: Eu viso muito os homens. As mulheres têm outras atribuições em casa, têm filhos, têm uma diferença muito grande com relação aos homens.
10: O governador de Goiás, Ronaldo Caiado, também participou do encontro e afirmou que quer conquistar a confiança do empresariado, além de priorizar esse relacionamento em uma eventual gestão. Caiado também defendeu a revisão de pontos da reforma tributária e disse que, se eleito, pretende enviar um novo pacote de reformas ao Congresso Nacional.
3: Nós vamos rever pontos que eu acho importantes dentro da reforma tributária, para que as pessoas também, profissionais liberais, possam viver. Então, acho que nós temos que atender um todo. Você precisa de ter uma simulação na vida de cada um dos brasileiros.
10: O senador Flávio Bolsonaro afirmou que decisões monocráticas do Supremo Tribunal Federal geram insegurança jurídica e afastam investimentos do país. A declaração reforçou críticas da oposição ao judiciário e ampliou o debate sobre a estabilidade institucional e o crescimento econômico. O encontro da CNI ocorre em meio à movimentação para a eleição presidencial de 2022 e ao aumento das discussões sobre economia e governabilidade. Nos bastidores, a indústria avalia que o cenário político e a relação entre os poderes serão decisivos para investimentos e geração de empregos nos próximos anos.
1: 5 horas e 56 minutos aqui no Start TMC, a gente girando a nossa reportagem. A gente vai agora...
2: O que foi? Ué, fui lá buscar o café pra gente fazer o brinde.
1: Não vai derrubar aí, hein, Fernanda?
2: Gente, Câmara. Ele fica me entregando. Nunca vi uma coisa dessa, sério.
1: Cuidado aí, segura bem aí.
2: Nunca vi. Eu não derrubei nada. Mentira, derrubei sim. Saúde. Eu não vou nem conseguir tomar o café.
1: 5 horas e 57 minutos, daqui a pouquinho você toma um café, então não vai derrubar. Olha só, a gente vai pro Paraná agora. O comércio exterior no Paraná fechou o mês de maio com um saldo milionário, tá? Impulsionar, vamos pro esporte. Esporte, então, Copa do Mundo aqui no Start TMC. Leandro Boldakian vem aí com as informações do Mundial, da seleção brasileira também, direto dos Estados Unidos. Fala, Boldakian, bom dia.
12: Fala, pessoal do Start TMC, muito bom dia a todos. O dia amanhecendo aqui também na Flórida e Miami. Daqui a pouco, mais tarde, na verdade, o Brasil vai desembarcar para todo o protocolo da FIFA. Amanhã tem jogo aqui pela Copa do Mundo contra a seleção da Escócia. Um jogo muito especial para o Brasil, já que se trata de uma decisão. Afinal de contas, o Brasil ainda não está classificado e uma vitória vai garantir a seleção na próxima fase. Resta saber se no primeiro ou no segundo lugar. Muitas coisas ainda podem acontecer nesse grupo. O Brasil luta para ficar na primeira colocação e ter facilitada a sua logística em relação às próximas fases da competição, né? Tudo ainda em aberto nesse grupo C da Copa do Mundo. O Brasil treina daqui a pouco ainda em Nova Jersey e no fim da tarde chegará aqui a Miami. O protocolo da FIFA realizará a entrevista do técnico Carlo Ancelotti, mais um jogador, na noite desta terça-feira aqui em Miami. E claro, dúvidas também podem ser sanadas. A principal delas, quem ficará com a vaga do Rafinha contundido. O Rafinha não foi cortado, né, da delegação, continua com jogadores aqui em Miami, mas não deverá ter condições de atuar na Copa do Mundo. Fala-se até que, de repente, avançando para uma eventual quartas de final, o camisa 11 possa retornar, mas nesse momento o Rafinha é carta fora do baralho do técnico Carlo Ancelotti. Luiz Henrique e Raí pintam como as principais opções de ataque para substituí-lo, ainda com menos possibilidades. O Endrick pode ficar com a vaga, o Danilo Santos também, né, o que mudaria mais a configuração do time, mas tudo leva a crer que ou Luiz Henrique, que entrou no primeiro jogo contra Marrocos, ou Rayan, que entrou justamente na vaga do Rafinha machucado contra o Haiti, brigam por essa vaga. Quem sabe mais tarde, aqui em Miami, a gente consiga descobrir do técnico Carlo Ancelotti qual vai ser o substituto do jogador do Barcelona. O restante do time deverá ser o mesmo que bateu os haitianos na última sexta-feira na Filadélfia. Eu volto a qualquer momento aqui de Miami com mais informações da Copa do Mundo.
1: Valeu, Leandro Boldakian, trazendo as informações aqui da Copa do Mundo pra gente no Start TMC. Olha, cada dia de Copa do Mundo vai ficando mais interessante, mais legal, né? Agora, toda essa matemática pra gente saber quem serão os classificados à próxima fase e quais seleções serão eliminadas, né? Várias seleções importantes aí numa situação difícil. A gente citou Senegal, que é uma importante seleção africana, vai ter que vencer e calcular, ir para a matemática na última rodada. E a seleção do Uruguai, que vai enfrentar a Espanha nessa próxima sexta-feira, Fernanda. Se o Uruguai não vencer a Espanha, tá fora, tá praticamente fora, tem que fazer os cálculos, mas dificilmente vai avançar se não conquistar a vitória contra a Espanha.
2: Agora, você falou, Brasil empatou com Marrocos e ganhou do Haiti. E tem que ganhar da Escócia?
1: É fundamental ganhar da Escócia para classificar bem. Que se passa em primeiro lugar, escapa da Holanda, que deve ser a primeira colocada no grupo, no grupo I, né? Então, se o Brasil eventualmente se classificar na segunda posição, a chance, o risco de enfrentar logo de cara a Holanda na 16avos de final é muito grande. E a Holanda é uma seleção muito importante também. Então, passar em primeiro, pegar um adversário em tese, né? Sempre digo em tese, um pouco mais fraco, é realmente importante. Então, jogaço amanhã, jogaço.
2: Eu sempre sou do time que eu acho que tem que pegar o mais difícil para mostrar a competência e a qualidade.
1: Não, mas pode ser lá para semifinal, lá para as quartas de final. Não precisa ser logo nas 16avos
2: de final. Então, que vença de goleada a Escócia.
1: É isso. 6:01, você participa aqui mandando a sua mensagem 119-7221-1001. Já a gente lê mensagem. 6:01.
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0: 6:02, Giro TMC, você está no Start TMC, na nossa segunda hora, 6:02, seja muito bem-vindo, você que sintonizou agora aqui no Start, seja muito bem-vindo, ouvinte de Brasília, São Paulo, Rio de Janeiro, Curitiba, Belo Horizonte, Recife, você está comigo, Fernanda Câmara, e também com Rafael Tebas, então nós vamos para os nossos principais destaques.
1: 6:03, Messi, Mbappé e Haaland brilham na Copa do Mundo.
0: França vence o Iraque com 2 gols do atacante francês em jogo marcado por paralisação de 2 horas por causa de tempestade.
1: Já Messi faz história, supera marcas em Copas e lidera a vitória 2-0 da Argentina contra a Áustria.
0: A Noruega venceu o Senegal e celebrou a classificação em festa com a torcida.
1: No último jogo da rodada, a Argélia bateu a Jordânia por 2-1. Esse é um dos principais destaques que o Start TMC destaca nesta terça-feira, dia 23 de junho de 2026, e tem mais.
0: CNJ vota hoje fim da aposentadoria compulsória como punição para magistrados.
1: Proposta segue entendimento do STF e pode tornar a perda do cargo a penalidade máxima para juízes que cometerem faltas graves.
0: Jair Bolsonaro depõe hoje a Polícia Civil do Distrito Federal sobre arma apreendida.
1: Ex-presidente que cumpre prisão domiciliar será ouvido nesta terça-feira após a apreensão de uma pistola Glock 9mm em carro de militar do GSI, responsável por segurança.
0: Incêndio de grandes proporções destrói galpão de autopeças na zona oeste de São Paulo.
1: Chamas atingem nesse momento a área de 10 mil metros quadrados no bairro da Lapa, comprometem a estrutura do imóvel e mobilizam 45 bombeiros desde a madrugada desta terça-feira. Nós temos imagens, inclusive, e a gente acompanha esse caso aqui em São Paulo.
0: Receita Federal abre hoje consulta ao maior lote de restituição da história do imposto de renda.
1: Mais de 9,5 milhões de contribuintes serão contemplados no segundo lote do IR 2026, o imposto de renda, disponível para consulta então a partir de hoje.
0: E nos destaques internacionais, Andy Burnham confirma a candidatura à liderança trabalhista e deve se tornar primeiro-ministro do Reino Unido na segunda semana de julho.
1: Desistência do principal rival, Liz Streeting, reduz chances de disputa interna do Partido Trabalhista e fortalece Burnham na corrida para suceder Keir Starmer.
0: E hoje na Copa do Mundo, Portugal, Inglaterra, Croácia e Colômbia entram em campo nesta terça-feira, então, buscando encaminhar a classificação às oitavas de final da Copa do Mundo.
1: E do outro lado, o Uzbequistão, Gana, Panamá e Congo tentam surpreender e seguir vivos na disputa por uma vaga na próxima fase do Mundial. 6:05.
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0: Quem escuta sabe tudo o que Bruno Risi vai falar hoje, os principais assuntos. Você escuta aqui junto com a gente, aplausos aí que o Paco já colocou. Muito bom dia, Bruno Risi.
3: Bom dia, Fernanda Câmara, bom dia, Rafael Tebas.
1: Você tá me copiando, hein? A mesma camisa.
3: A mesma camisa aí.
0: Gente, verdade.
3: Quem se veste bem aí.
0: Ninguém vai me copiar porque eu tô com um café na manga porque eu derrubei.
3: Pelo menos é preto disfarça aí. Pior é o nosso que é branco aqui. Vamos lá. Hoje a gente vai falar também sobre a questão do governo de São Paulo, apesar de ser algo local aqui desse governo concorrido, disputado aí por Fernando Haddad e Tarcísio de Freitas, né, liderando a disputa. Ontem a gente trouxe aqui que houve a desistência dos candidatos do Missão e do PSDB, Kim Kataguiri e Paulo Serra, respectivamente. E a gente vai trazer um pouco dos impactos disso para o cenário nacional, mas também um pouco do impacto aí para o cenário de São Paulo mesmo, porque ontem eu até trouxe aqui para vocês, a gente debateu, eu falei que ia apurar um pouco mais para entender os motivos e as razões por trás dessas desistências e se seria talvez uma articulação de Tarcísio para facilitar a sua vida ali numa vitória em primeiro turno, mas o buraco é mais embaixo, a questão não é tão simples assim para Tarcísio de Freitas, que apesar de gozar de uma vantagem grande, não terá de forma tão automática assim um apoio como muitos cogitavam ali de ter havido uma articulação. Bom, dito isso, a gente vai discutir isso, vai discutir o impacto disso também para a questão da eleição nacional, além também da questão dos projetos aí que estão em andamento, além da em andamento, perdão, né, além da escala 6x1, a gente também tem a questão do Desenrola 2.0 Plus, né, que é uma proposta ali que vem além desse novo Desenrola, mais focado na questão dos adimplentes, né? Então a gente teve já para os inadimplentes, a gente já discutiu aqui, até era uma questão ali que o Tebas levantou e acabou trazendo até para o ministro Durigan da Fazenda, no café com o ministro que participou, e a gente tem um pouco mais de detalhes dessa possível proposta aí que deve caminhar para daqui a algumas semanas ou talvez meses aí. Enfim, muito bastidor de Brasília também para a gente discutir aqui hoje.
1: Isso é interessante porque certamente vai ter impacto eleitoral, né? O governo federal também se movimentando. Quando eu perguntei ao ministro da Fazenda, ele disse que a tendência era a divulgação desse Desenrola para adimplentes, ou seja, aquelas pessoas que estão com as contas em dia, mas que estão ainda assim com um cartão de crédito alto, muitos empréstimos e por aí vai. Essa divulgação ocorreria no mês de junho, mas pelo jeito então houve esse atraso, né? Já estamos no dia 23, então realmente atrasou, mas certamente vai ter impacto eleitoral nisso.
3: Com certeza, com certeza. Também é um público, até me surpreendeu o número, eu vou trazer para vocês aqui os impactados, os talvez beneficiados com essa medida. Tem várias questões, tem vários poréns ali que eu também vou detalhar aqui para vocês, o que está sendo discutido ali pelo Ministério da Fazenda, quais as articulações ali, mas certamente com impacto eleitoral, o volume relevante de eleitores aí também serão contemplados.
1: E Rizzi, já durante a madrugada de hoje, esse assunto a gente vai abordar aqui também no Start, o presidente da Câmara, Hugo Mota, publicou uma foto com o José Guimarães, que é o responsável pela articulação política do governo, e eles acordaram então que aquela questão em relação ao faturamento do MEI, né, do limite, vai ser enviado um projeto por parte do governo federal e aí eles vão fazer uma análise no Congresso Nacional, certamente as partes discutindo para tentar avançar o mais rápido possível com isso.
3: E rapidamente, o Zé Guimarães, que é o líder do governo ali, né, junto à Câmara dos Deputados, então não só junto à Câmara dos Deputados, mas responsável pela articulação, parece ser um passo ali interessante, mas o grande entrave para o governo hoje não é o Hugo Mota. É um passo importante, mas Davi Alcolumbre é um desafio bem maior, a gente vai detalhar isso também, além das falas de Zema, viu? A gente trouxe há pouco algumas falas, tem outras falas que a gente vai trazer, Zema, enfim, causando alguma polêmica aí.
0: E agora a gente vai para o Rio de Janeiro para ver se tem polêmica ou não. Vamos ver. O presidente da República, Lula, inaugura nesta terça-feira a primeira etapa das obras da nova Serra das Araras na rodovia Presidente Dutra, à altura do município de Paracambi, no Rio de Janeiro. Quem tem as informações ao vivo é o Gustavo Sleman. Bom dia, Gustavo.
4: Bom dia, Gustavo. Bom dia a todos que nos acompanham aqui na programação da TMC. Obra essa importante para moradores do Rio de Janeiro e também quem transita entre a região serrana e a região metropolitana aqui do estado fluminense. É uma obra antiga, uma promessa antiga também, que começa a sair do papel, mesmo que de maneira lenta, né? E essa região em Paracambi é uma área crítica. Fica ali na Baixada Fluminense, já ao pé da serra também, chegando àquela região serrana turística conhecida aqui do Rio de Janeiro. E aí essa primeira etapa acontece justamente nesse local e envolve projetos também do PAC, né? O Projeto de Aceleração e Crescimento do Governo Federal. E a gente, claro, acompanhar essa agenda de Lula, mais uma dele aqui no Rio de Janeiro. Não é a primeira, já é a quinta em apenas 2 dias. Ontem ele teve uma agenda extensa na capital fluminense, com 4 eventos em que ele participou. O primeiro, mais cedo, talvez o mais importante no caso, né, já que envolveu as questões das contas públicas e também o futuro econômico do Rio de Janeiro, com a assinatura e adesão do Rio de Janeiro ao Programa Pleno de Pagamento das Dívidas dos Estados, né, o PROPAG, essa assinatura que foi feita ao lado do governador em exercício do Rio de Janeiro, o desembargador do Tribunal de Justiça do Rio de Janeiro, Ricardo Couto de Castro, no Palácio Guanabara. Mais uma agenda envolvendo os dois, né? Foi a segunda. Logo depois, Lula participou de uma agenda no BNDES, no centro do Rio de Janeiro, uma agenda voltada para o futuro sustentável, com a questão de exploração de minerais e também a chamada nova indústria, que é um projeto que passa pelo governo federal e também por questões de meio ambiente. Durante a tarde, uma outra agenda que aí se movimentou bastante os bastidores políticos, porque reuniu o ex-prefeito do Rio, Eduardo Paes, ele que é pré-candidato ao governo do estado e aliado de Lula aqui no Rio de Janeiro, assim como Lula também é aliado dele nessa questão de pré-candidatura, e o atual prefeito do Rio, Eduardo Cavalieri, esse sim praticamente cria de Eduardo Paes e que assumiu a prefeitura do Rio neste ano após a renúncia de Paes. Essa agenda foi em Guaratiba, na Zona Oeste, envolveu a entrega e também um anúncio e a assinatura de projetos voltados para comunidades e favelas do Rio. E Lula aproveitou para puxar a orelha de Paes durante a agenda quando falou sobre a construção de um Instituto Federal de Ensino em uma das regiões contempladas por esse novo projeto. Paes reconheceu que esqueceu, né? Segundo ele, esqueceu desse projeto ao longo do tempo que esteve à frente do Palácio da Cidade, que é a sede da Prefeitura do Rio de Janeiro, em Botafogo, na zona sul do Rio. Por fim, a última agenda de Lula ontem no Rio, para ele descansar um pouco também, foi a Olimpíada de Matemática das Escolas Públicas, na Barra da Tijuca, na zona sudoeste do Rio de Janeiro, ao lado do ministro da Educação. Lula não falou tanto nesse evento, apenas participou da entrega das honrarias e medalhas dos vencedores e participantes dessa competição que une escolas públicas do Rio de Janeiro e também de outras partes do Brasil voltadas para a matemática. Então, a expectativa agora é para que Lula participe dessa nova agenda em Paracambi, na Baixada Fluminense, perdão, aqui do Rio de Janeiro. E, claro, a gente vai acompanhar e trazer os detalhes ao longo da programação, pessoal.
1: E a TMC acompanhando todos os passos, então, dos pré-candidatos à presidência da República. Valeu, Gustavo. Bom dia para você aí no Rio de Janeiro. A gente movimenta aqui nossa reportagem. A gente vai para Brasília, né? O CNJ, o Conselho Nacional de Justiça, deve votar hoje uma mudança que prevê o fim da aposentadoria compulsória para juízes. É tema muito relevante. O Adrian de Almeida, ao vivo com a gente, explica os detalhes. Bom dia, Adrian.
5: Bom dia, Rafael. Bom dia, Fernanda. Todo mundo que nos acompanha. Olha, se aprovada essa alteração no regimento interno, não vai mais existir, então, juiz se aposentando mais cedo e ganhando o salário normal como punição por faltas mais graves. Essa medida, ela segue, então, o entendimento da primeira turma do Supremo Tribunal Federal de que a perda de cargo e de salário, ela passa a ser, então, a punição mais grave, né? A punição máxima para juízes. Em março, o ministro Flávio Dino já havia dado uma decisão individual nesse sentido. Isso vale então para casos de venda de sentenças, assédio moral e sexual e benefícios indevidos a participantes e integrantes de facção criminosa. Após a decisão do Flávio Dino, o CNJ então, ele decidiu aguardar a aprovação da tese do ministro pela primeira turma, que aconteceu já no mês passado, e agora o órgão ele vai decidir sobre essa questão no regimento interno. Essa proposta, né, de resolução, o que ela faz? Ela inclui no regimento de que a aposentadoria compulsória ela não constitui sanção disciplinar aplicável aos magistrados. E olha, atualmente o CNJ ele tem 54 processos disciplinares em andamento. O que pode acontecer? Se essa proposta ela foi aprovada hoje pelo CNJ, então todos esses 54 processos e futuros também que vão chegar lá no CNJ e que forem também, então, considerados graves, o próprio CNJ, então, pode punir esses juízes já com essa nova regra. Então, eles não vão mais receber uma aposentadoria compulsória. Então, a gente vai depender mesmo do que vai acontecer agora no CNJ, se eles vão aplicar essa mudança no regimento interno. Aplicando, pode ser então que esses juízes já recebam essa nova regra e não ganhem mais a aposentadoria compulsória.
0: Muito obrigada pelas informações, Adrian de Almeida. 6:16, a gente claro que vai continuar então com esse assunto aqui com Bruno Rizzi, para a gente destrinchar esse assunto, né?
3: Pois é, o Adrian trouxe, Fer, essa questão da punição, né? O caso do juiz Marco Buzzi do STJ acabou, um caso recente aí, acabou, digamos, rememorando essa questão. Muitos críticos até chamavam essa questão da aposentadoria compulsória com essa, simplesmente, esse afastamento, essa aposentadoria, seguindo, recebendo seus salários, chamavam de punição-prêmio. Né, que afastava aí o magistrado das suas funções em caso daqueles desvios que o Adrian trouxe. Então, com essa nova interpretação aí chancelada pelo STF e agora regulamentada, que deve ser pelo CNJ, essa punição passa a ser de fato a perda de cargo. Então, um movimento interessante para a gente acompanhar e nada mais justo, né? Afinal, realmente era uma punição-prêmio. Você realmente aposentar alguém que cometeu uma conduta ilícita, né? Imoral, antiética, enfim, simplesmente continuar recebendo salários é, no mínimo, uma punição-prêmio de fato, como chamavam. Então, movimento interessante aí.
0: Bom, a gente continua aqui então girando a nossa reportagem, porque depois desse assunto então do Adriano de Almeida e com análise de Bruno Rizzi, a gente vai falar com Júnior de Castro. O Zema defende exigência de estudo e curso técnico para homens no Bolsa Família. O ex-governador também faz declaração polêmica sobre mulheres e volta a gerar críticas por fala considerada machista. Então, o Júnior de Castro está ao vivo conosco para nos contar todas as informações. Bom dia, Júnior.
6: Ótimo dia para você, Fernanda, Rafael, Bruno. Excelente terça-feira para todo mundo ligado com a gente aqui na Rede TMC. Pois é, o ex-governador aqui de Minas, Romeu Zema, voltou a causar essas polêmicas com declarações sobre os programas sociais. Durante um evento da Confederação Nacional da Indústria em Brasília, ele afirmou que, se for eleito presidente, pretende exigir que homens beneficiários do Bolsa Família concluam os estudos e façam cursos técnicos. Já as mulheres, segundo ele, não teriam a mesma obrigação por terem, nas palavras dele, outras atribuições em casa, como, por exemplo, cuidar dos filhos. Ainda durante o discurso dele nesse evento, Zema defendeu mudanças nos programas sociais e disse que o país estaria formando uma geração de imprestáveis. Mais uma frase do Zema, que foi aplaudida, inclusive, por empresários presentes nesse evento. O ex-governador também voltou a defender as privatizações, uma nova reforma da Previdência, reforma administrativa e também mudanças nas regras trabalhistas. As declarações, claro, geraram bastante repercussão e também relembraram aí outras falas do político consideradas machistas, viu, gente? E Zema também aproveitou esse evento lá em Brasília para fazer uma crítica indireta ao senador Flávio Bolsonaro, ao comentar mais uma vez a sua relação com o banqueiro Daniel Vorcaro, envolvido em recentes discussões políticas e econômicas. Zema aí causando mais polêmica nas redes sociais. A gente tem acompanhado bastante essas falas dele durante os últimos tempos. E claro, a gente vai atualizando aqui durante a programação da TMC. Eu volto com vocês.
1: Valeu, Júnior. Obrigado pelas informações aí em BH. Bom dia para você, bom dia de trabalho. A gente movimenta aqui em São Paulo agora, né, falando também de política, desistências do Serra, né, e também do Kataguiri em relação à disputa ao governo de São Paulo, no caso o Paulo Serra, evidentemente, deixam essa disputa bem interessante, né, com pouquíssimos candidatos. Agora vai ficar tudo aglutinado em Tarcísio e também Fernando Haddad. Luísa Montoni está ao vivo com a gente aqui, vai trazer algumas informações para a gente a respeito dessa polarização aqui em São Paulo, né, Luísa? Bom dia.
7: Pois é, Tebas, bom dia, Fernanda, Rizzi, a todo mundo que está com a gente aqui no Start. A gente trouxe ontem essa informação aqui no Start sobre justamente a desistência dos candidatos Paulo Serra, do PSDB, também o Kim Kataguiri, do Missão ao Governo de São Paulo. Inclusive, comentamos ontem que essas desistências redesenhavam o cenário político para as eleições desse ano aqui no Estado. Isso então porque podemos ter aí uma disputa inédita com apenas dois candidatos entre os partidos que têm representação na Câmara dos Deputados. Então, faltando pouco menos aí de um mês para que comecem as convenções partidárias, né, quando vão ser definidos mesmo os candidatos, a disputa então agora se concentra apenas no governador Tarcísio de Freitas, do Republicanos, que está tentando uma reeleição, e também no ex-ministro da Fazenda, Fernando Haddad, pelo PT. O que, segundo alguns especialistas, e o Rizzi até vai comentar daqui a pouquinho aqui com a gente, pode definir essa eleição ainda num primeiro turno, né? Juntos, segundo as últimas pesquisas de intenção de voto divulgadas, o Kataguiri e o Serra, eles somavam ali cerca de 10% das intenções de voto. Então, esse percentual não tornava eles candidatos efetivamente competitivos, né, no cenário eleitoral, mas no caso de uma disputa bastante acirrada, poderia levar, por exemplo, para um segundo turno. Então agora é aguardar para ver se a gente vai ter mais algum candidato ao governo aqui de São Paulo e como é que vai ser desenhada então essa eleição ao Palácio dos Bandeirantes.
0: Obrigada, Luísa Mutoni.
1: Bruno Riz, rapidinho aqui, dá tempo muito rapidamente, com esse cenário de, enfim, um segundo turno dentro do primeiro, vai ser basicamente isso, se realmente o cenário for esse em São Paulo, e eventualmente, no caso da eleição ter um desfecho no primeiro turno, isso favorece quem na corrida presidencial? Pode ser mais positivo para Flávio Bolsonaro ou para Lula?
3: Bom, a gente tem um histórico, Tebas, nas eleições de outros anos, que a vitória em primeiro turno do candidato ao governo do estado potencializa a eleição, o número de votos do candidato apoiado por ele na eleição presidencial. Claro, isso não é automático, mas existe essa tese está baseada em exemplos reais. A gente tem Fernando Pimentel, do PT em Minas Gerais, ali em 2014... O próprio Aécio Neves também sendo potencializado ali pelos números de Minas Gerais naquele ano, em 2014. Então, enfim, através do candidato de Minas Gerais potencializando sua eleição no cenário federal. O ponto é que essas resistências a gente trouxe ontem que poderiam ser até uma articulação de Tarcísio. Eu até prometi para vocês que eu ia apurar um pouco mais para entender esses bastidores aí de toda essa decisão. E realmente a discussão ela ainda é muito grande em cima do tema, porque alguns PSDBistas, né, alguns tucanos aqui de São Paulo, eles discutiam um apoio local aqui para Tarcísio em troca de uma eventual participação num governo dele, caso eleito. Mas Aécio Neves, que é presidente do PSDB Nacional, já disse que a definição final sobre apoios a candidatos a cargos majoritários, né, ou seja, governador, presidente da República e tudo mais, vai ser do Comando Nacional da Federação, que é formada aí por PSDB e Cidadania. E essa federação também é presidida pelo próprio Aécio Neves. Então, essa discussão em torno do PSDB vai influenciar totalmente nas decisões ali, através da decisão nacional, da Federação de Aécio Neves. Bom, já o Missão, que é o partido de Kim Kataguiri, afirmou que rejeita apoiar Tarcísio de Freitas. O Renan Santos, que é o presidente do partido, que também é pré-candidato à presidência da República, já inclusive deu uma entrevista aqui para o TMC 360 há pouco tempo, ele falou que, abre aspas aqui numa entrevista para a CNN, a chance de irmos com Tarcísio é zero. Vamos procurar um nome no próprio grupo para disputar o governo, fecha aspas. Então, Missão deve vir aí com o substituto de Kim Kataguiri.
0: Ô Bruno, e a gente vai trazer agora um assunto de Brasília, que depois, claro, que a gente vai querer sua análise também, mas então vamos chamar ela, Lívia Braz. O governo deve enviar proposta sobre ampliação do limite do MEI até quarta-feira. O texto em discussão na Câmara busca equilibrar ajuste fiscal e demandas de microempreendedores individuais. Lívia Braz, a palavra é contigo. Bom dia.
8: Oi, Fê, Rafa, Bruno, bom dia para vocês. Pois é, a ideia é essa, viu? O anúncio foi feito ontem pelo presidente da Câmara, deputado Hugo Mota, né, de levar essa proposta de reajuste do teto de faturamento do microempreendedor individual, conhecido como MEI, né? E aí, isso foi feito, esse anúncio foi feito ontem, depois de uma reunião entre os ministros Bruno Moretti, do Planejamento, Zé Guimarães, das Relações Institucionais. Hoje a gente lembra aí para o nosso ouvinte, né, o limite do faturamento anual para o MEI é de R$ 81 mil. Só que esse valor está congelado há 8 anos, desde 2018. E essa defasagem, né, tanto tempo sem reajuste, preocupa quem é microempreendedor, né, principalmente por conta da inflação que foi acumulada aí ao longo desse período todo, né? A expectativa, então, é que essa proposta ela atualize não só o teto do faturamento, mas amplie também o número de contratações que são permitidas dentro dessa categoria. Hoje só se pode contratar um funcionário para quem é MEI e a ideia é de que isso seja ampliado para pelo menos dois. Segundo o presidente Hugo Mota, esse texto vai ser encaminhado para uma comissão especial que já está discutindo esse tema há pelo menos um mês lá no Congresso, né? O relator dessa proposta é o deputado Jorge Gotten. E aí, segundo o presidente da Câmara também, a ideia é construir uma proposta que seja realmente bastante equilibrada, atendendo aí tanto as demandas do governo, tanto os pequenos empreendedores, sem comprometer a responsabilidade fiscal do governo, que é uma preocupação também. E aí, além da atualização, né, do MEI, que é o micro e pequeno empreendedor, os parlamentares também estão pressionando aí para que haja mudança no Simples Nacional, que é aquele regime tributário mais amplo e que abrange os MEI, né? Mas o governo ainda está resistindo a essa ampliação justamente por conta do impacto que isso pode trazer. Então a gente deve acompanhar aí nos próximos dias essa discussão, né, dentro do governo e dentro também do legislativo a respeito desse aumento do teto de faturamento do microempreendedor individual.

0: política, em tese, falta só passar na Câmara. Agora, se o governo, como vai fazer efetivamente, enviar uma nova proposta, e se o texto for modificado, ele volta para o Senado, onde o governo tem dificuldade.
1: Perfeito.
0: Então tem essa questão também, esse jogo ali, que tem a ver com a tramitação, que pode arrastar um pouquinho essa proposta.
1: Pois é, a proposta a gente até trouxe semana passada, que ela passa pela definição do que seria esse novo teto, né? O governo
0: alguns
1: tem uma proposta...
0: Alguns querem 130 mil, outros querem 100 mil, outros
1: exatamente.
0: Querem 120, essa confusão. Né?
1: Exatamente, aí fica esse imbróglio, o governo tem a preocupação também do impacto fiscal, né? O impacto nas contas públicas. Então, por conta disso, a discussão ela está mais amarrada. E o acordo que tenta ser desenhado ali, tenta ser costurado, é justamente de ter um teto... pro lado do governo de 100 mil para 2027, depois 120 mil. Já o Congresso Nacional tem falado e discutido para algo acima de 130 mil, né, o que seria um impacto muito maior. Então o governo tenta segurar, porque a gente falava há pouco aqui, até na entrevista que a gente trouxe aqui um pouco antes das 6 da manhã, sobre a questão dos gastos públicos e da relação dívida-PIB. Né? Então esse impacto fiscal ele é muito relevante, então o governo tem essa preocupação, qualquer presidente que vier vai ter essa herança que pode ser impactada aí, então é muita discussão e é isso, se voltar, se mexer no texto ali na Câmara, pode até chegar a um consenso ser de agrado do governo, porém vai para o Senado. Por outro lado, o governo vai usar de fato... a tese, o discurso igual da escala 6x1, ou seja, nós fizemos a nossa parte, nós desenhamos, nós pensamos nesse público, agora está nas mãos do Senado e de Davi Alcolumbre tirar o projeto da gaveta. Obviamente existe o interesse, até por conta das eleições, interesse que ocorra e ocorra brevemente, de preferência antes de outubro, mas o mérito eleitoral, a lembrança do eleitor vai estar vinculada à ação do governo também, tal qual a escala 6x1. Se Davi Alcolumbre não caminhar com essa proposta, certamente levará os méritos, no caso, os frutos podres de toda essa história por não ter caminhado. E aí, novamente, rememora aquela questão encabeçada pelo PT e pelo presidente Lula no ano passado do Congresso Inimigo do Povo. Porém... também com ressalvas agora, uma vez que o Hugo Mota tem trabalhado minimamente ali junto ao governo e o Congresso inclui Câmara dos Deputados e Senado Federal, então muito delicado isso aí, é algo para a gente acompanhar junto com outras teses aí, mas nada antes de agosto certamente deve caminhar, uma vez que a gente tem recesso, tem São João agora, Copa do Mundo, depois eleições, tudo é muito complicado em termos de calendário, quer dizer, daria para ser fácil, mas... com o calendário de Brasília, né, para o poder público ali em Brasília, para a Câmara dos Deputados e para o Senado, mais especificamente, não todo o poder público que trabalha bastante, está realmente bem apertado, dadas as prioridades que têm sido adotadas pelos políticos.
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14: Olá, olá, olá! Agora 6 horas e 37 minutos. Que honra estar com vocês aqui na TMC, na capital mais bonita do planeta. Eu sou André Rocha e nós vamos juntos e misturados. É, eu sempre gosto de estar com vocês. Nós estamos aqui, aliás, por vocês. A TMC é a emissora oficial da Copa do Mundo FIFA 2026. E o momento é de saber do trânsito com o Eliseu Júnior. Como está a situação, Eliseu, na BR-040? Conta pra gente a partir de agora.
15: 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Bom dia para você, André. Um bom dia, ouvinte TMC. Eu começo o destaque de trânsito da manhã dessa terça-feira falando de BR-040. Já tem trânsito intenso neste momento no sentido Belo Horizonte. Motorista que deixa Ribeirão das Neves já pisa no freio desde a passagem pelo bairro Vereda. Lentidão chegando à altura do Cabral já em Contagem. Não há relatos de ocorrências por lá. É só o excesso de veículos. Vale o motorista ter um pouquinho de paciência e, se possível, reprogramar os horários. 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
14: Muito obrigado ao Eliseu Júnior por todas as informações do trânsito nosso de cada dia. E Minas Gerais começou a usar inteligência artificial para melhorar o atendimento aos cidadãos na Ouvidoria Geral do Estado. A nova tecnologia passa a auxiliar quem deseja registrar denúncias, reclamações, solicitações, sugestões ou elogios ao governo de Minas. Na prática, a ferramenta conduz a conversa com o usuário, identifica a demanda e orienta todo o processo de registro. A proposta é tornar o atendimento mais simples e acessível, sem a necessidade de conhecer a estrutura do Estado ou termos técnicos ligados às políticas públicas. Segundo o governo de Minas, a inteligência artificial vai ser utilizada desde o primeiro contato até a triagem das manifestações, ajudando a direcionar cada caso de forma mais rápida e eficiente. A iniciativa foi desenvolvida com recursos do Banco Nacional de Desenvolvimento Econômico e Social, o BNDES. A Ouvidoria Geral do Estado é o canal oficial de comunicação entre a população e o governo do Estado. Um homem de 27 anos foi preso, olha só, gente, uma tragédia. Ele decapitou a própria mãe no bairro Nova Cachoeirinha, na região noroeste de Belo Horizonte. A vítima foi identificada como Jussara Maria Rodrigues da Cruz, de 54 anos. Segundo a Polícia Militar, vizinhos acionaram as equipes ao perceberem uma discussão entre os dois dentro do apartamento. Informações iniciais apontam que o suspeito tem esquizofrenia e já havia se envolvido em desentendimentos anteriores com a mãe. De acordo com relatos de vizinhos repassados à polícia, os conflitos estariam relacionados à permanência da vítima no imóvel. Quando os militares chegaram ao local, o homem não abriu a porta. Os policiais precisaram entrar no apartamento e realizar a prisão. Segundo a PM, ele confessou o crime e não apresentou resistência. O caso, claro, vai ser investigado pela Polícia Civil, mas é uma tragédia. Ele morava em Portugal. A mãe dele era uma pessoa, de acordo com os vizinhos, muito querida lá no bairro Nova Cachoeirinha e acabou terminando a história nessa situação, né? Esquizofrenia é uma doença grave, é uma doença que necessita de tratamento e acompanhamento constante. É preciso saber se isso estava de fato acontecendo com esse homem de 27 anos, que chegou a morar em Portugal, longe da mãe, voltou há alguns meses e acabou cometendo esse crime mais do que bárbaro. Inclusive, um dos sargentos que atendeu a ocorrência diz que em mais de 20 anos de polícia, ele nunca tinha visto uma cena tão triste. A aprovação em primeiro turno do projeto que autoriza a entrada de pets em supermercados provocou críticas, mas a gente fala sobre isso depois.
7: 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O PT de Minas Gerais deve definir até o fim de junho o nome que vai disputar o governo do estado e caminha para ter candidatura própria. A confirmação veio da Secretaria Nacional de Finanças do partido, da secretária, né, Gleide Andrade, em passagem pelo estado. Segundo ela, uma pesquisa interna mostraria que a legenda tem nomes viáveis para a disputa. E o Júnior de Castro está ao vivo aqui conosco de novo para nos dar todos os detalhes. Júnior, contigo.
16: É isso aí, Fernanda. Segundo a Gleide Andrade, como você bem disse, que é secretária nacional de finanças do Partido dos Trabalhadores, eles fizeram aí uma pesquisa interna que apontou alguns nomes competitivos dentro do partido. Entre eles estão a ex-prefeita de Contagem, Marília Campos, e também a ex-reitora da UFMG, Universidade Federal aqui de Minas Gerais, Sandra Goulart, além também de parlamentares diferentes da sigla. Apesar de aparecer aí entre os principais nomes avaliados, a Marília Campos, por exemplo, reafirmou que pretende disputar a vaga no Senado e descarta concorrer ao governo aqui de Minas. Essa movimentação acontece depois que o PT perdeu a possibilidade de apoiar o senador Rodrigo Pacheco, que desistiu da disputa de vez. Enquanto isso, outros partidos também já se reorganizam. O PL, por exemplo, avalia lançar uma candidatura própria também, caso o senador Cleitinho decida permanecer no Senado. E essa definição dos principais nomes para a corrida ao Palácio Tiradentes, aqui em Minas Gerais, deve ganhar força nos próximos dias. Como a gente destacou aqui, até pelo menos agora o fim do mês, o próprio PT, segundo a Gleide Andrade, deve definir o candidato aí ao governo. E a gente traz aqui, claro, durante a programação da TMC, todas essas informações, todas essas atualizações. Eu volto com vocês.
17: 6:44, valeu, obrigado pelas informações, Júnior de Castro em Belo Horizonte. Olha, informação muito importante que acaba de chegar: a Polícia Federal realiza a Operação Miragem nesta terça-feira, nessa manhã de terça-feira, para desarticular um esquema fraudulento no sistema financeiro nacional envolvendo a gestão de uma instituição financeira. Então, mais de 50 agentes cumprem 9 mandados de busca e apreensão em São Paulo, com alvos ligados ao Banco Digimais, que é ligado ao bispo Edir Macedo. A Justiça Federal também autorizou o bloqueio de até 670 milhões de reais em bens e valores dos investigados. É importante pontuar aqui, contextualizar, ainda segundo a PF, relatórios do Banco Central apontaram irregularidades na administração do banco. As investigações indicam manipulação de balanços e criação artificial de receitas para ocultar a real situação financeira da instituição. Ainda suspeitas de operações ilegais e falsificação de dados contábeis, e os envolvidos podem responder por crimes de gestão fraudulenta e outras violações também da lei dos crimes contra o sistema financeiro nacional. Repito, operação em andamento, Polícia Federal nesse momento em São Paulo.
18: E depois de São Paulo, a gente vai aqui para o Paraná, porque o Ministério Público denunciou 4 pessoas por esquema de rachadinha ligado ao deputado estadual. A esposa do parlamentar do PL está entre os acusados. O caso envolve servidores da Assembleia Legislativa do Paraná e nós vamos com Leonardo Gomes, contigo.
19: É isso, bom dia a todos.
18: Bom
19: dia. Gente fala do deputado Ricardo Arruda, do PL, que, portanto, neste caso não foi denunciado, já que, na verdade, ele é réu por essas acusações do Ministério Público do Paraná há um tempo. O que nós temos aqui de novidade dessa suspeita de rachadinha é a esposa dele, né, que acabou sendo denunciada pelo crime de rachadinha, Patrícia Miranda Arruda Nunes, e também mais 3 servidores que, na época dos possíveis crimes, eram comissionados da Assembleia Legislativa do Paraná. Segundo o MP, o deputado estadual, que, como eu disse, não integra esta ação penal por ter sido já denunciado pelo mesmo esquema em 2024, exigiu, segundo o Ministério Público do Paraná, aos servidores comissionados o repasse de parte dos valores, né? Ou seja, a rachadinha. Os valores eram recebidos, segundo o Ministério Público, de forma indireta, com o uso de mecanismos destinados a ocultar a origem, por exemplo, dinheiro vivo, né? Ah, vai lá, saca parte do dinheiro, passa para mim, ou alguma coisa nesse sentido, ou com outro tipo de vantagem indevida. Segundo a denúncia do Ministério Público, os crimes de lavagem de dinheiro e concussão, que é o nome formal, né, da rachadinha, foram cometidos entre os anos de 2018 e 2023, e envolveram valores de aproximadamente R$133 mil. Em nota, afirmando inclusive que representar os 4 denunciados, o deputado Ricardo Arruda disse que as acusações são inverídicas e que tem confiança plena no trabalho da justiça para que seja provada a inocência de todos os acusados.
17: Valeu, Léo, obrigado pelas informações, né? É mais um caso, portanto, aí possível, né, de rachadinha. A gente continua acompanhando nesse caso lá em Curitiba. Bruno Riz, a gente tirou aqui a nossa reportagem, né, espalhada por todo o país. Há pouco o Júnior de Castro trouxe informações sobre o cenário político em Minas Gerais, Romeu Zema, as articulações dele no estado de Minas e também, obviamente, o impacto na disputa presidencial, porque ele é pré-candidato à presidência da República.
20: Os palanques ali, né, de Flávio, Lula e tudo mais. Pois é, o cenário bem ainda, a gente já falou várias vezes de Minas Gerais, o cenário segue completamente aberto ali, existe um certo distanciamento do PL com a aliança com o Cleitinho. Muitos até falam que Cleitinho, pelo perfil mais explosivo ali, mais sendo um cara de redes sociais, mais de subir ali no totem ali no plenário e dar aquelas declarações, tem uma força muito grande para esse cargo que ele ocupa de senador da República, mas no cargo de governador do estado ele não teria tanta oportunidade, tanto espaço assim de seguir essa, digamos, metodologia de trabalho. Então existe um certo distanciamento do PL e um certo desânimo em apoiar Cleitinho, mas Cleitinho é líder nas pesquisas. Enquanto isso, a desistência de Rodrigo Pacheco tira essa possibilidade do PT de tê-lo como o palanque mais forte, e Calil surgiu como essa oportunidade, assim, digamos, essa alternativa, mas também não existe um consenso ali entre as partes para seguir esse apoio, bem aberto. Mas vale o destaque aqui, né, independentemente desses palanques aqui de PT e PL, vale um destaque aqui, infelizmente, negativo para as falas de Romeu Zema, né? Romeu Zema faz mais uma vez declarações completamente equivocadas sobre as pessoas que atuam, recebem o Bolsa Família, mais uma vez querendo desqualificá-las. Então, Romeu Zema acaba tendo essa característica aí de sempre ser um crítico ferrenho a essa questão. A gente já trouxe outras vezes aqui essas falas, essa visão, e aí Romeu Zema ainda consegue completar e colocar ali uma cerejinha podre em cima de tudo isso, de fazendo uma diferenciação ali entre beneficiários do Bolsa Família, entre homens e mulheres, dizendo que mulheres teriam outros tipos de atribuição. Então realmente é completamente equivocada a fala de Romeu Zema, tanto com relação aos beneficiários do Bolsa Família, quanto essa diferenciação de homens e mulheres, e quais seriam os deveres e as funções de cada um deles. Então, mais uma vez, Romeu Zema consegue se colocar num cenário que só complica a ele mesmo. E mais do que isso, também dá falas ali que a gente trouxe mais cedo sobre moro em Belo Horizonte, Minas Gerais, há tanto tempo e nunca me encontrei com banqueiro bandido, aspas aqui para o que Romeu Zema falou. Mais uma vez ele entra em rota de colisão com Flávio Bolsonaro. Então ele fica nesse morde e assopra com Flávio Bolsonaro. Ele não decola na própria campanha dele, e o apoio eventual que ele poderia dar a Flávio Bolsonaro e até pensar em ter uma aliança para cargos dentro do governo de Flávio Bolsonaro, um eventual governo caso eleito, também vão se esfarelando ali. Então o Romeu Zema cada vez mais se complicando com as próprias palavras e declarações, e dessa vez com relação a Vorcaro, são, enfim, falas dele ali, ok, mas essa questão que ele envolve as pessoas e os beneficiários do Bolsa Família e ainda faz diferenciação entre homens e mulheres, vale a nota aqui que foram lamentáveis.
17: 6 horas e 51 minutos, você participa com a gente mandando a sua mensagem 11972211001, 11972211001. São muitas mensagens chegando pra gente aqui, inclusive sobre a disputa eleitoral. O Hugo Serra participando com a gente, ele que é lá de Pernambuco, por conta do DDD que eu tô vendo que é 81 aqui, mas perguntando sobre o cenário de segundo turno em São Paulo, como fica. E aí a gente aproveita aqui, eu engato uma outra pergunta que chega de um outro ouvinte aqui, o Olívio, né? Ele pergunta o seguinte, ó, o PSDB já avisou que a decisão sobre apoiar ou não o Tarcísio virá da presidência nacional com Aécio Neves. O Missão já avisou que deverá lançar outro candidato da sigla. Então voltamos a estaca zero na questão do Tarcísio se beneficiar das desistências. Essas duas perguntas na mesma direção, Rizzi.
20: Pois é, obrigado aí ao Olívio e ao Serra, né? O homônimo ali do...
17: Hugo Serra.
20: Hugo Serra, né? O homônimo ali do que a gente estava discutindo aqui até então, o possível candidato do PSDB, o pré-candidato do PSDB. Excelentes pontos, porque enquanto isso, enquanto a gente fala dessas construções aí, dessas, enfim, alianças e não alianças, ainda tem mais uma cerejinha nesse bolo, que ontem alguns aliados do ex-governador de São Paulo, Márcio França, que está naquele imbróglio sobre ser candidato ao Senado, ser vice de Haddad, né, Márcio França, que é do PSB, esses aliados passaram a defender que Márcio França dispute o governo de São Paulo para tentar tirar votos de Tarcísio e também para promover os debates, uma vez que o PSB, seu partido, tem representação na Câmara. A gente trouxe há pouco que a disputa estava meio concentrada ali entre Tarcísio e Haddad, então ele traria esse elemento a mais. A gente tem que lembrar que Márcio França, hoje um aliado do presidente Lula já há um tempo, inclusive ocupou a cadeira ali de alguns ministérios. Ele já foi um nome da direita paulista, né, algum tempo atrás, ao lado de Geraldo Alckmin, que também já foi um nome forte do PSDB. Ele foi até governador do estado, foi vice-governador junto com Geraldo Alckmin, e quando Geraldo Alckmin saiu ali em 2018 para se candidatar à presidência da República, quem assumiu foi Márcio França. Então ainda existe ali uma memória efetiva do eleitor com relação a isso. Eventualmente pode roubar votos, sim, de Tarcísio de Freitas, mas também roubaria voto de Haddad, uma vez que ele é um quadro de esquerda hoje, né? Então, o PT se divide ali, pelo que eu conversei com algumas fontes ontem. Uma parte acha interessante, que diz que vai até fazer algumas pesquisas para sentir o público, o eleitor, mas outra parte diz que seria uma conta, no máximo, na melhor das hipóteses, zero, porque roubaria ali meio a meio Tarcísio e Haddad os votos. Então, essa hipótese também acaba sendo muito discutida. Para finalizar aqui, tem 30 segundinhos.
0: Muito rápido,
20: muito 20 rapidamente. Segundos. A intenção do Missão, tá? Para resumir, o foco é ter cargos, ter cadeiras na Câmara dos Deputados para ter fundo partidário. Vai além do fundo eleitoral. Fundo partidário é o que eles recebem usualmente ali todo ano. Então, muito relevante isso aí. O foco acaba sendo esse, mesmo que perca, o governo de São Paulo garante as cadeiras ali para ter a cota mínima para receber esse fundo partidário. Esse é o foco da Missão agora.
21: E depois das cadeiras, nós vamos para a arquibancada, porque a gente vai falar de esporte mais uma vez com ele, Leandro Boldakian, direto dos Estados Unidos.
22: Pessoal do Start, voltando aqui diretamente de Miami. O dia vai amanhecendo com a expectativa enorme da chegada da delegação do Brasil aqui à Flórida. Mais tarde tem a entrevista coletiva do técnico Carlo Ancelotti, 7h15 da noite, horário aqui, né, de Miami, 8h15, horário do Brasil, para tentar desvendar, né, quais os últimos mistérios em relação à equipe que vai jogar contra a Escócia. É uma decisão, afinal de contas, tanto a Escócia quanto o Brasil ainda lutam pela vaga, né, os dois não estão classificados para a próxima fase. A Escócia vai tentar, na base do seu jogo aéreo, tentar surpreender o Brasil, e o Brasil, claro, favorito para a conquista dessa vitória. Mas muitos torcedores da Escócia, hein? Ontem a gente deu uma andada aqui nas ruas de Miami, muitos torcedores escoceses acreditando que pela primeira vez na história a Escócia possa avançar de fase, né? Depois da última participação na Copa do Mundo, que foi em 98. Curiosamente, naquela ocasião, a Escócia estreou contra o Brasil numa derrota por 2-1. De lá para cá, os escoceses não disputaram mais a Copa do Mundo e em nenhuma vez eles conseguiram avançar de fase. Por isso, a expectativa e o otimismo por parte dos torcedores escoceses é muito grande. No Brasil, a gente fica com a expectativa também da presença de Neymar. Trabalhou normalmente com os demais companheiros, com boa intensidade, deverá aparecer no banco de reservas e quem sabe, finalmente o Neymar possa atuar alguns minutos nessa partida. Dependendo, é claro, da necessidade, né, do resultado, ele pode ser utilizado camisa 10 do Brasil, pronto para retornar. Lembrando que o Brasil ainda pode passar em primeiro, depende muito do jogo do Marrocos com o Haiti, né? Tudo pode acontecer nesse grupo ainda, e é desejo da CBF que o Brasil se classifique em primeiro por conta da logística, né? Não necessariamente ter que sair da base montada em Nova Jersey seria muito importante. Para isso, o primeiro lugar é fundamental. Se ficar em segundo, aí já fica um pouco mais complicado, né? O Brasil deve sair da sede de Nova Jersey, pingando, né, de cidade em cidade, conforme for avançando nessa Copa do Mundo. Então, detalhes sobre a Copa do Mundo ao longo desta terça-feira aqui na TMC, cobertura total da Copa do Mundo. Gente, grande abraço, até a próxima.
0: Valeu, obrigado pelas informações, Bolda, aqui é a cobertura completa. Olha, tá acabando o Start TMC, um último recado, você tem, Rizzi, ou não?
20: Tenho, rapidinho aqui, eu vou trazer amanhã para vocês, então fiquem ligados aqui no Start TMC, sobre esse programa Desenrola 2.0 turbinado, que é o 2.0 ali para os adimplentes. Então, Desenrola que tem discussões. Ontem eu até trouxe apurei algumas informações para trazer para vocês. Amanhã o detalhe melhor com mais tempo, mas deve ser aí algo disponível para aqueles que ganham até R$8.105, 105 salários mínimos. Então vai ter um programa aí que deve ser interessante. Vamos trazer amanhã mais detalhes sobre isso e que o governo está pensando com relação a esse programa.
0: 6h58, estamos chegando ao final aqui do Start TMC. Hoje tem Portugal e Uzbequistão. Em 2 segundos, quanto vai ser?
20: 3-0.
17: 3-0 Portugal.
21: 2-0 Portugal.
17: 2-0 Portugal, 2-0
20: também. Senão a Joana Trepto briga com a gente.
17: É verdade. Vem aí.
21: É verdade.
17: Inclusive ela tá chegando aí. Vem aí o TMC 360 com Joana Trepto e Felipe Bueno.
20: Valeu.
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6: Olá, muito bom dia, seja bem-vinda, seja bem-vindo. Hoje é terça-feira, dia 23 de junho de 2026 e começa agora mais um TMC 360 na nossa, opa, tropecei, na nossa Transamérica, que agora é TMC, faz mais de 8 meses, para falar a verdade. Eu sou o Felipe Bueno, ela é a Joana Trepton. Bom dia para você, Joana.
7: Bom dia, Felipe, bom dia, ouvinte, bom dia, telespectador, uma ótima terça-feira para todos, terça-feira com mudança do tempo em boa parte do país, sul, sudeste, centro-oeste, já vão ter dias mais friozinhos, dias de inverno. Inverno começou agora, no domingo, porque já estamos mais do que na metade do ano. Esta terça-feira está cheia de informação, recheada de notícias, acontecimento, inclusive operação da Polícia Federal nas ruas. Por isso, vamos direto às principais notícias de agora.
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7: Jacques Wagner aciona a STF para barrar a nona fase da Operação Compliance Zero. A defesa do líder do governo no Senado encaminhou um recurso contra a decisão do ministro André Mendonça.
6: Hugo Mota articula aumento no limite do teto do microempreendedor individual após se reunir com os ministros Bruno Moretti e José Guimarães, presidente da Câmara dos Deputados. Garantiu que o Legislativo vai enviar uma proposta até quarta-feira.
7: Jair Bolsonaro presta depoimento à Polícia Civil em Brasília. O ex-presidente vai ser ouvido sobre o caso de uma arma dele apreendida com um agente de segurança durante uma blitz. Adriane Almeida.
10: Jair Bolsonaro presta depoimento à Polícia Civil em Brasília. O ex-presidente será ouvido sobre o caso de uma arma dele apreendida com um agente de segurança durante uma blitz.
6: E o filho Flávio Bolsonaro pede para falar em audiência nos Estados Unidos. O senador deve pedir a suspensão do tarifaço imposto por Donald Trump aos produtos brasileiros.
7: Supremo Tribunal Federal nega pedido de liberdade do deputado estadual Thiago Rangel do Avante, Beatriz Trindade.
11: O Supremo Tribunal Federal manteve a prisão do deputado estadual Thiago Rangel do Avante, suspeito de participação em um esquema de desvios na Secretaria Estadual de Educação. Segundo a Polícia Federal, mensagens e áudios obtidos durante as investigações apontam indícios contra o parlamentar. A reportagem da TMC agora tenta contato com a defesa de Thiago Rangel.
6: Incêndio de grandes proporções atinge um galpão na região da Lapa, zona oeste da capital paulista. Os bombeiros tentam conter as chamas desde o início da madrugada. No local funcionam uma distribuidora de autopeças. Funciona uma distribuidora de autopeças? Diga, Luísa Mutoni.
12: Segundo o Corpo de Bombeiros, 2 galpões foram atingidos pelas chamas, mas ainda não se sabe o que teria causado o incêndio. A suspeita é de que o fogo tenha começado com um curto-circuito. Até o momento, não há informação de feridos.
7: Copa do Mundo, Mbappé faz 2 e garante a vitória da França por 3-0 contra o Iraque pela segunda rodada do Grupo I. Haaland também brilhou na vitória da Noruega por 3-2 ante o Senegal. Hoje você confere Portugal e Uzbequistão, Inglaterra e Gana com transmissão, claro, sempre aqui da TMC. TMC 360 está no ar com a informação que importa para você, de um jeito que você vai gostar de ouvir, saber, entender e compartilhar. Agora são 7 horas e 5 minutos.
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6: O ministro do STF, Alexandre de Moraes, autoriza a defesa de Jair Bolsonaro a acompanhar o depoimento que o ex-presidente prestará hoje à Polícia Civil do Distrito Federal, no caso, aquele caso da arma apreendida com um segurança. Vamos a Brasília com você, Adrian de Almeida.
10: Bom dia, Felipe, Joana, todo mundo que nos acompanha. Olha, esse depoimento ele vai acontecer hoje às 15h na casa do ex-presidente Jair Bolsonaro. Como a gente já adiantou, a defesa dele também vai estar lá acompanhando tudo. Ontem também estiveram reunidos para falar, né, sobre tudo que vai acontecer hoje. E tudo isso aconteceu, né, por causa de um militar que está ligado à segurança aí do ex-presidente Jair Bolsonaro, que foi levar essa arma, dizendo ele que estava com defeito, então iria levar ela para fazer todo o conserto e já iria devolver no dia seguinte. Porém, nesse trajeto, ele foi abordado em uma blitz e aí, de acordo, né, com tudo que ocorreu nessa ocorrência, nessa abordagem policial, ele já iria, então, devolver ela tranquilamente, porém, então, teve nessa abordagem. E que é importante lembrar o seguinte, tudo isso, com poucos dias de acabar para a final, que o ministro Alexandre de Moraes deu para a prisão domiciliar humanitária do ex-presidente Jair Bolsonaro. Ela já está há poucos dias de finalizar. E importante lembrar também que vai ter, então, uma nova audiência específica para essa questão da prisão domiciliar. Pode ser que isso impacte ou não. Tudo isso vai verificar, então, a partir desse inquérito policial que vai ocorrer hoje às 15h.
7: Obrigada, Adrian, pelas informações. Agora, algo que está acontecendo neste momento, a Polícia Federal cumpre nesta manhã mandado de busca e apreensão, uma operação contra crimes financeiros em São Paulo. Rafael Tebas traz os detalhes. Tebas, bom dia.
13: Bom dia, Joana. Bom dia, Felipe. Olha, mais de 50 agentes estão cumprindo 9 mandados de busca e apreensão em São Paulo, com alvos ligados ao Banco Digimais, que é ligado ao Bispo Edir Macedo. Para a gente contextualizar, esse ponto é muito importante, Joana e Felipe. A Justiça Federal também autorizou o bloqueio de até 670 milhões de reais em bens e valores dos investigados. Ainda de acordo com a Polícia Federal, relatórios do Banco Central apontaram erros e irregularidades na administração do banco. As investigações indicam manipulação de balanços e criação artificial de receitas. Isso seria feito, né, sempre pontuando, de acordo com a PF, para ocultar a real situação financeira da instituição. Os envolvidos, para fechar e devolver a vocês, podem responder por crimes de gestão fraudulenta e outras violações da lei dos crimes contra o sistema financeiro nacional. Assunto bastante importante, operação sendo realizada nesse instante.
7: Traremos mais informações sobre essa operação durante o TMC 360, a operação que acaba de ser deflagrada. Ainda precisamos ouvir também os envolvidos, vamos entrar em contato com as defesas, inclusive do Bispo Edir Macedo, que é um banco ligado a ele. Mas acho que é importante a gente desde já entender que é algo que nos remete ao Banco Master. A primeira fase da Operação Compliance Zero foi deflagrada em novembro e quando nós ouvimos maquiagem contábil, conta que não fecha, a gente lembra, claro, do Banco Master. Há semelhanças e há diferenças. O importante é a gente ter em mente que esses casos nos mostram uma fragilidade no que diz respeito à fraude bancária, que ficou menos artesanal, ficou mais sofisticada, não é mais alguém roubando dinheiro no caixa, é de fato aquele balanço que é maquiado, é o ativo do banco que é supervalorizado, é uma carteira de crédito sem lastro, que era o que o Banco Master fazia, operação entre empresas relacionadas, é algo bem mais sofisticado. O Banco Master tem uma dimensão muito maior, tem uma dimensão política, é diferente, mas a origem é basicamente a mesma, e a gente precisa ficar atento para que esse tipo de operação não coloquem em risco a credibilidade do sistema bancário, sistema financeiro do nosso país. As pessoas não podem ficar com medo dos bancos, dos serviços prestados pelos bancos por conta desse tipo de fraude. É mais uma em pouco tempo, vamos entender melhor ao longo do TMC 360 exatamente o que aconteceu, quais são os riscos, à medida em que formos entendendo também. Agora 7:09.
6: O Procurador-Geral da República avalia que o ministro André Mendonça é quem deve decidir sobre repasses de Daniel Vorkaro para o filme Dark Horse. Procurador Paulo Gonet se manifestou sobre o pedido feito pelo deputado federal Lindbergh Farias, que queria Alexandre de Moraes. Segundo Gonet, cabe a Mendonça e não a Moraes decidir uma apuração sobre o episódio, uma vez que ele está no escopo de outro procedimento já em curso, sob a relatoria de André Mendonça.
7: Aqui com o nosso noticiário, depois de cerca de 8 horas do início do julgamento dos acusados de matar Antônio Vinícius Gritsbá, o júri foi anulado por uma confusão. Uma nova data ainda deve ser definida. Bernardo Silva traz detalhes.
14: A discussão já estava acalorada desde o período da manhã, quando ouviram o perito criminal responsável pelo caso. Mais tarde piorou, quando trouxeram um policial militar que atuou no mandado de busca e apreensão. A defesa não gostou do que ouviu e abandonou o Fórum de Guarulhos, pausando assim o processo. Os 3 policiais militares são apontados pelo Ministério Público de atuarem como mercenários contratados para matar Antônio Vinícius Gritsbach, o delator do PCC. Fernando Genauro da Silva, tenente, teria atuado como motorista de fuga. E a dupla, o cabo Denis Antônio Martins e o soldado Juan Silva Rodrigues, seriam aqueles que efetuaram os disparos que mataram o empresário e também o motorista de aplicativo Celso de Novaes, envolvido na ação. A viúva dele esteve mais cedo pelo Fórum Criminal, junto a outras 2 vítimas que também foram baleadas pelos criminosos, um funcionário do aeroporto e uma mulher que havia acabado de chegar em São Paulo. Com essa pausa, não se sabe quando devem retomar o processo, onde agora vão ouvir as testemunhas da defesa e também os próprios réus. De acordo com a promotoria, a intenção é dar uma resposta à sociedade prendendo aqueles que atiraram, para depois se aprofundar nas investigações e chegar até os mandantes.
6: Voltando a Brasília agora às 7:12, a defesa do senador Jacques Wagner pede ao STF a anulação das buscas realizadas pela Polícia Federal na Operação Compliance Zero, que investiga as fraudes ligadas ao Banco Master. Olha a gente falando de Banco Master novamente, né? Vamos à capital do país novamente, agora conversar com a Lívia Brás. Lívia Brás, conta pra gente essa história. Bom dia pra você.
15: Oi, Felipe, Joana, bom dia pra vocês. Pois é, esse pedido foi protocolado ontem e vai ser analisado agora pelo relator desse caso no Supremo, o ministro André Mendonça. Jacques Wagner foi alvo, a gente lembra, né, da 9ª fase da Operação Compliance Zero, que investiga as fraudes financeiras envolvendo o Banco Master, operação essa que foi feita na quinta-feira da semana passada. E aí a Polícia Federal está apurando se o senador ele teria atuado para favorecer os interesses do Master dentro do Congresso Nacional. No recurso que foi apresentado ontem lá no Supremo, a defesa diz que existem erros graves na decisão que autorizou essa operação e sustenta que o senador ele jamais atuou para beneficiar o banco. Segundo o advogado Pablo Domingues, a única emenda que foi apresentada pelo senador Jacques Wagner sobre esse tema buscava justamente limitar os juros e ampliar a proteção aos consumidores, o que, segundo ele, vai na contramão dos interesses do Banco Master, né? A defesa também contestou a apreensão daquele dinheiro em espécie que foi encontrado na última quinta-feira durante a operação. Segundo o advogado, esse dinheiro tem origem lícita e também comprovada. Parte dele seria proveniente das diárias que são pagas pelo Senado para as missões internacionais. A outra parte desse dinheiro em espécie teria sido obtida por meio de operações bancárias regulares. O caso agora vai ser analisado pelo Supremo Tribunal Federal.
6: Tá certo, então. São 7h15. A Lívia Brás continua conosco, vai participando da nossa programação Direto de Brasília assim que tiver novidades. E a gente passa agora para o Rio de Janeiro. O Supremo Tribunal Federal nega o pedido de liberdade do deputado estadual Tiago Rangel do Avante. Vamos contar essa história da capital fluminense com você, Beatriz Trindade. Bom dia.
16: Bom dia, Felipe, para você, para Joana, para os nossos ouvintes, exatamente. O Supremo Tribunal Federal decidiu, então, manter a prisão do deputado estadual Tiago Rangel do Avante. A gente lembra que ele está preso desde maio, suspeito de participar de um esquema de desvio de recursos da Secretaria Estadual de Educação. A decisão foi tomada pela primeira turma da corte. Os ministros acompanham agora o voto do relator do caso, Alexandre de Moraes. O STF manteve a prisão depois que a Polícia Federal descobriu mensagens de intimidação enviadas pelo político à nova secretária de Educação. Ao analisar o pedido de liberdade, então, apresentado pela defesa, a Procuradoria-Geral da República argumentou que a gravidade dessas acusações e o risco de interferência nas investigações justificam a manutenção da prisão. Tiago Rangel foi preso durante uma operação que investiga suspeitas de fraudes em contratos de reformas de escolas estaduais. De acordo com a PF, as obras nas regiões ali sob a influência do deputado Tiago Rangel eram direcionadas para empresas que já estavam ligadas a esse grupo criminoso. O caso envolve ainda contratos que somam mais de R$1 bilhão. A gente tenta agora contato com a defesa do deputado Tiago Rangel. Volto com vocês, Felipe e Joana.
7: Obrigada pelas informações. Para BH agora, o pré-candidato do Novo à presidência, Romeu Zema, defende uma mudança nas regras do Bolsa Família. De Belo Horizonte, Júnior de Castro.
17: Bom dia para você, Joana, Felipe. Excelente terça-feira para todo mundo ligado com a gente aqui na TMC. Pois é, o ex-governador aqui de Minas Gerais, Romeu Zema, voltou a causar polêmicas com declarações sobre os programas sociais. Durante um evento da Confederação Nacional da Indústria em Brasília, Zema afirmou que, se for eleito presidente, pretende exigir que homens beneficiários do Bolsa Família concluam os estudos e façam cursos técnicos. Já as mulheres, segundo ele, não teriam a mesma obrigação por terem, nas palavras de Zema, outras obrigações em casa, como, por exemplo, cuidar dos filhos. Ainda durante esse discurso, Zema defendeu mudanças nos programas sociais e disse que o país estaria formando uma geração de imprestáveis, frase dele que inclusive foi aplaudida por empresários presentes nesse evento. O ex-governador também voltou a defender a privatização, também uma reforma da Previdência, reformas administrativas e mudanças nas regras trabalhistas. Estas declarações, claro, geraram bastante repercussão e relembraram, inclusive, outras falas do político consideradas machistas. Zema também aproveitou esse evento para fazer uma crítica indireta ao senador Flávio Bolsonaro ao comentar mais uma vez a sua relação com o banqueiro Daniel Vorcaro, envolvido em recentes discussões políticas e econômicas. A TMC, claro, continua acompanhando, vai dar muito pano para manga ainda, gente. Volto com vocês, Felipe e Joana.
6: Tá certo, 7h18, perdão, Joana.
7: Eu só acho importante a gente falar sobre essa fala do Romeu Zema, opa, porque, de certa forma, Romeu Zema reconheceu que existe uma desigualdade. O IBGE, pesquisas mostram que, de fato, sim, mulheres cuidam da casa e dos filhos. Tem número. Em 2022, as mulheres dedicavam 22 horas por semana para afazeres domésticos e cuidados, os homens 11 horas por semana. Mas o erro é o seguinte: ele naturaliza, Romeu Zema, essa desigualdade, como se casa, filhos e cuidado fossem de fato atribuições das mulheres e não uma responsabilidade da família. Então tem aí uma contradição com o objetivo social. Se uma mulher pobre, por exemplo, não conclui os estudos justamente porque ela cuida da casa, da família, dos filhos, de parentes, o caminho mais emancipador, inclusive para a economia, para o motor da economia, é oferecer creche, um horário flexível, é oferecer formação, é oferecer transporte de qualidade, assistência para essa mulher, não simplesmente aceitar que ela não vai estudar porque tem atribuições em casa. Então, é um discurso que tende a ser muito raso e pouco propositivo para mudanças de fato que impactem a nossa economia.
6: E tem uma outra coisa também que é muito importante a gente destacar, né, a Joana e você que está nos acompanhando. Romeu Zema não é excêntrico no sentido de ser único. Excêntrico, você pode até achar que ele é excêntrico em alguns aspectos, mas ele está representando uma parcela da população que acha isso, acha há séculos isso, né? Foi aplaudido, como disse o Júnior de Castro. O ambiente era pequeno, né? Mas representa algo que vai, um contingente que vai votar, né? Um contingente que vai votar em outubro. Então, isso que a Joana falou é muito importante, né? Até que ponto normaliza-se, né, achando que se está defendendo ou argumentando a favor de um ponto. Vamos seguir acompanhando, porque isso é muito importante para você pensar, especialmente você mulher, é claro, né? Agora, 7:20. Muito bem, em São Paulo, um incêndio de grandes proporções está atingindo uma fábrica e distribuidora de autopeças na Lapa, que fica na zona oeste de São Paulo. No local funcionam galpões, você está acompanhando aqui na nossa transmissão pelo YouTube. Se você está apenas ouvindo, a gente descreve uma coluna que, no meio da madrugada, assustou os moradores da região. Para que você, que não é de São Paulo, entenda exatamente, está falando de uma região muito próxima do Rio Tietê, e do outro lado, próxima de uma linha de trem que conecta a zona oeste, a região oeste da Grande São Paulo, ao centro da cidade de São Paulo, muito próxima. É uma região que historicamente foi uma área industrial e de galpões e que nas últimas décadas, nos últimos anos, está se tornando uma região residencial. Muitos prédios novos estão subindo. Essas imagens que você está acompanhando exatamente são de um prédio da região, um prédio residencial. Ainda muitos sobrados por lá, das pessoas que moravam e trabalhavam nas fábricas, né? Por enquanto, o trânsito não está sendo afetado nas avenidas importantes que fazem a conexão entre o oeste e o centro, assim como a linha 7, a chamada linha 7 da CPTM, que é uma linha que faz a conexão, como eu disse, entre a zona oeste da região metropolitana e o centro. São 16 viaturas do Corpo de Bombeiros atuando no combate às chamas. A suspeita é que esse fogo tenha começado por causa de um curto-circuito. 7:22 agora.
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7: O Ministério Público do Paraná denuncia 4 pessoas por envolvimento em um esquema de rachadinha que teria acontecido dentro da Assembleia Legislativa do Estado de Curitiba, Leonardo Gomes.
18: É isso, a gente está falando de 4 pessoas denunciadas, entre elas a esposa do deputado Ricardo Arruda, Patrícia Miranda Arruda Nunes, denunciados por integrar de alguma forma, ter algum tipo de participação em um suposto esquema de rachadinha, onde o deputado Ricardo Arruda, segundo o Ministério Público do Paraná, pegava parte do salário dos funcionários. As outras 3 pessoas denunciadas, inclusive, eram, na época, quando esses crimes teriam acontecido, segundo o Ministério Público, funcionários do gabinete, ou seja, comissionados da Assembleia Legislativa. Conforme a promotoria, o deputado estadual que não integra esta ação, ou seja, não foi denunciado agora, porque já foi denunciado no ano de 2024 por conta desse suposto esquema, exigiu de servidores comissionados parte do salário. Os valores eram recebidos de forma indireta, com o uso inclusive de mecanismos para ocultar, ou seja, para fazer algum tipo de lavagem de dinheiro, ou era dinheiro vivo, ou era feita outro tipo de transferência para que evitasse o rastreio. A denúncia do Ministério Público dá conta de que os crimes de lavagem de dinheiro e concussão, que é o nome formal, né, da rachadinha, foram cometidos entre os anos de 2018 e 2023 e envolveram valores de aproximadamente R$133 mil. Nós procuramos, é claro, o deputado Ricardo Arruda. A defesa dele se manifestou por nota, inclusive representando todos os denunciados, e disse que as acusações são inverídicas e que tem confiança plena no trabalho da justiça para que seja provada a inocência de todos os acusados.
6: Muito bem, voltamos com o Leonardo Gomes ao longo da programação, direto de Curitiba, agora 7:24, destaque do noticiário internacional. Atenção, as delegações do Líbano e de Israel se reúnem hoje em Washington para uma nova rodada de negociações. As autoridades libanesas defendem que uma conversa frente a frente seja a única maneira de se chegar a um acordo sobre o fim da guerra entre os dois países. Desde abril, já foram 4 rodadas de negociações pelo fim do conflito, iniciado em março, né? Mas até o momento todas terminaram ainda sem sucesso.
7: Vamos agora falar de Copa do Mundo? É aquela vinhetinha da Copa do Mundo?

0: destaque para a Argentina, que venceu a Áustria por 2-0. Um jogo que ficou marcado pela classificação ao mata-mata, pelo recorde batido de Lionel Messi. Que monstro! Se tornou o maior artilheiro da história do Mundial, com 18 gols. E agora o meu feed só me entrega vídeos muito legais de Messi, que, claro, no campo ele é um show à parte, mas como pessoa ele é bem peculiar, engraçado, curioso, tem umas tiradas boas também.
1: Conheço esse adjetivo. Joana, e você que está nos acompanhando, o negócio foi dramático ontem, né? Porque Lionel Messi estava carregando 50% da torcida do mundo e 50% da secação do mundo, né? E aí ele vai e bate um pênalti que o colocaria como líder isolado da artilharia. O que que aconteceu? Ele errou esse pênalti, né? Muito nervoso, né? E dava para ver claramente que a seleção da Argentina estava jogando não para ganhar da Áustria, mas estava jogando para fazer o Messi fazer esse maldito gol. E aí ele conseguiu fazer, aí a coisa deslanchou. Jogou com quase 39 minutos até os 94, até o fim. Fez um gol aos 94 minutos que ele podia inclusive ter se machucado. Mas vamos então ouvir essa história, porque teve Mbappé também, teve Haaland, teve remadinha do elenco da Noruega junto com a torcida depois do jogo. É verdade. Léo Dias, traz pra gente todos os detalhes. Vamos lá.
2: Olá, amigos ligados aqui na TMC. A seleção francesa venceu por 3-0 a seleção do Iraque, até com certa tranquilidade, eu diria. Kylian Mbappé foi o destaque do jogo e chegou aos 16 gols marcados em Copa do Mundo. E é uma marca impressionante, porque com isso o Mbappé se torna o segundo maior artilheiro da história das Copas, empatado com o alemão Miroslav Klose. Mas o que chamou a atenção do jogo não foi nem essa artilharia, nem esse recorde conquistado por Mbappé. Foi a parada por 1 hora e 55 minutos. Isso mesmo, meus amigos. 1 hora e 55 minutos parado. Mas por que, Léo? Porque nos Estados Unidos tem um protocolo que, se tiver risco de tempestade ou risco de raios, né, e o jogo realmente começou a chover muito, mas o problema não é a chuva, são os raios próximos ao estádio, mas fez com que a partida ficasse parada por 1 hora e 55 minutos após o fim do primeiro tempo. Mas a França ainda fez o terceiro com Ousmane Dembélé e confirmou a classificação com certa tranquilidade. Falando do maior artilheiro da história das Copas, Lionel Messi decidiu de novo para a seleção argentina. E olha que ele ainda perdeu um pênalti. A Argentina venceu por 2-0 a Áustria, até com certa tranquilidade, eu diria. Mas o jogo foi decidido mais uma vez por esse ET, esse camisa 10 da seleção argentina, que faz o primeiro gol já numa jogada muito característica. Esse gol marcou o momento em que ele ultrapassou o Miroslav Klose de vez e se tornou isoladamente o maior artilheiro da história das Copas, com 17 gols, num gol característico, né? Um cruzamento da esquerda, um corta-luz e ele bate na entrada da área. Já o segundo gol já foi no finzinho, mais chorado, né? O Julian Álvares perde o gol e depois disso o Lionel Messi parte, até tenta por uma segunda vez, mas crava o gol que classificou a Argentina na Copa do Mundo.
1: E olha, para argentino que gosta de futebol, isso pode até ser uma redundância, né? O dia de ontem foi histórico por dois motivos. Pela relação com uma data de 40 anos atrás, no México, né? No estádio Azteca, em 1986, quando teve aquele famoso Argentina 2, Inglaterra 1, olha o ato falho aí, né? No qual o Diego Armando Maradona fez aquele gol que é considerado o gol mais bonito das Copas, driblou metade do time da Inglaterra, só que antes ele fez aquele gol com la mano de Dios, né? Aquele gol em que ele sobe para dar de cabeça, levanta a mãozinha assim e faz o gol que ficou histórico. No mesmo dia com uma separação de 40 anos. Então, argentinos não dormiram de ontem para hoje, com certeza. Se você quiser mandar

0: mensagem de agradecimento no vestiário do estádio Sophie, em Los Angeles, depois do empate sem gol com a Bélgica pela Copa do Mundo. Resultado manteve vivas as chances da equipe de avançar para a fase eliminatória. Durante o torneio, o Irã, vamos lembrar, está usando Tijuana, no México, como base de treinamento e se desloca aos Estados Unidos apenas para as partidas. Essa logística ela foi adotada em meio a restrições impostas a integrantes da delegação iraniana. Podemos chamar de castigo. É um castigo pela situação que Donald Trump, presidente dos Estados Unidos, um dos países anfitriões da Copa do Mundo, criou. Esse conflito foi criado por Donald Trump e aí a delegação iraniana recebe esse castigo que a coloca claramente em desvantagem em relação às outras seleções. Mas vejam só, a imagem na mensagem, aliás, que também tem imagem, que foi divulgada pela Federação do Irã, a equipe agradeceu a hospitalidade de Los Angeles e destacou que competiu com honra, deixando a cidade com dignidade. O texto também faz referência à história persa e identidade do Irã. A nota ainda homenageou os torcedores iranianos pelo apoio durante os jogos. Terminou com um apelo à paz, ao respeito e a amizade entre nações.
1: Um último destaque com relação à participação da torcida do Irã, que nos dois jogos apoiou muito a seleção, apoia muito a seleção. Mas a grande parte dessa torcida que está nos Estados Unidos para ver a Copa é de dissidentes, é de críticos do regime. Então nós tivemos, por exemplo, episódios do uso da bandeira antiga, que faz referência ao leão da Pérsia, né? Críticas à bandeira atual, críticas ao regime atual. Então tem toda essa geopolítica acontecendo. Por enquanto, o Irã ainda tem chance de passar, né? Está com 2 pontinhos. Agora 7:31.
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6: Olá, olá, olá! Agora são 7:35. 7:35. 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Eu sou André Rocha e nós vamos juntos e misturados durante todo o dia. Lembrando que nessa semana nós não teremos o Minas TMC segunda edição em razão da transmissão da Copa do Mundo FIFA 2026. A TMC, que é emissora oficial. E não tem delay aqui não, meu amigo. Não tem atraso não, minha amiga. Aqui é diferente. Você que fica vendo aí em outras emissoras, você vai ver o gol bem depois. Em algumas emissoras, você vai ver o gol 2 minutos depois. Você não quer ser atrasado, né? 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Se liga para que você possa ter o gol imediato, direto dos Estados Unidos, Canadá e México. Agora o momento é de saber do trânsito. Olha, hoje uma avenida nova, Avenida Brasília. O Eliseu Júnior, né? O Eliseu Júnior, conta pra gente. Eu tô acostumado a falar do Iago Proença de manhã, mas agora é o nosso Eliseu Júnior. É com você, Eliseu.
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8: 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Mais uma vez, um bom dia para você, ouvinte TMC. O destaque agora é para quem deixa Santa Luzia e segue rumo à MG10. Neste momento, na Avenida Brasília, tem trânsito lento devido a uma ocorrência, uma colisão frontal envolvendo 2 veículos para ganhar tempo. O motorista deve evitar a Avenida Brasília e dar preferência por seguir caminho para a Avenida Senhor do Bonfim. 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
6: Muito obrigado, portanto, ao Eliseu Júnior com todas as informações sobre o trânsito direto de Belo Horizonte, a cidade mais bonita do planeta e de toda a região metropolitana. Agora falando da querida Santa Luzia. E vamos dar sequência às nossas notícias, porque a aprovação em primeiro turno do projeto que autoriza a entrada de pets em supermercado de Belo Horizonte provocou uma troca de críticas entre os vereadores Vanderlei Porto, do PRD, e Marcela Trópia, do Partido Novo, os dois que são pré-candidatos a deputado estadual. A discussão aconteceu nas redes sociais após a votação da proposta na Câmara. O projeto de autoria de Vanderlei Porto foi aprovado com 30 votos favoráveis, 1 contrário e 5 abstenções. Atualmente, a legislação municipal proíbe a entrada de animais nesse estabelecimento. Marcela Trópia foi a única vereadora a votar contra a medida. Nas redes sociais, a parlamentar afirmou que a presença de animais em locais com alimentos pode gerar riscos sanitários. Já Vanderlei Porto rebateu dizendo que a proposta segue protocolos de segurança e apenas dá liberdade para que cada supermercado decida se deseja ou não permitir a entrada dos pets. A troca de mensagens continuou com críticas sobre a atuação dos parlamentares e ganhou tom político. Tá todo mundo querendo uma discussãozinha, tá todo mundo querendo, né, de repente que algo viralize nas redes sociais. O Vanderlei Porto, ele é um vereador conhecido pela atuação na causa animal, e eu acho que os dois lados têm as razões. É claro que é perigoso realmente deixar animais entrarem em locais com alimentos, porque ninguém sabe se aquele tutor, aquela tutora está dando a higiene necessária, enfim, mas ao mesmo tempo existe na causa animal, né, um pedido para mais liberdade aos animais. Então tudo tem que ser analisado da melhor forma possível e não com debates vazios em redes sociais só para ganhar likes. Aliás, como o povo gosta de ganhar likes. E olha só, gente, vamos continuar falando sobre essa tragédia, né, que aconteceu lá no Nova Cachoeirinha. De acordo com vizinhos, o filho, né, ele matou a mãe e antes disso acontecer, né, antes das facadas, ela disse para que ele não fizesse isso. Ela disse que amava ele, né, esse jovem, né, que é jovem, de 27 anos. Né, os vizinhos ouviram isso e chamaram a polícia. Quando chegaram lá, os militares encontraram a porta fechada. Eles tiveram que arrombar para entrar no imóvel. O rapaz estava lá, é, com uma carne que ele estava descongelando. Ele mostrou onde a mãe estava morta e ela foi encontrada já sem vida, com várias perfurações. De acordo com a polícia, esse jovem morou em Portugal, voltou ao Brasil há pouco tempo e sofre de esquizofrenia. No Minas TMC Primeira Edição, hoje comigo e com o Bruno Marum, toda a equipe também, a nossa Aida Matos, nosso Júnior de Castro, nós vamos trazer mais informações desse caso e debater a questão da saúde mental aqui no país, principalmente para aquelas famílias que têm menos poder aquisitivo. O que fazer? Onde levar? Hoje nós temos os SERSANs, né, principalmente aqui em Belo Horizonte, mas eles são, né, suficientes? Eles resolvem o problema? Como que você trata, por exemplo, da esquizofrenia, que é uma doença grave mental, que é uma doença crônica, que é uma doença que precisa de acompanhamento no mínimo semanal? Será que esse rapaz estava sendo acompanhado? Será que esse rapaz estava de fato tombando os remédios necessários? Tudo isso nós vamos debater no Minas TMC hoje a partir das 10 horas da manhã. É, a partir das 10 horas da manhã comigo e com o Bruno Marum. E também vamos trazer outros destaques do noticiário no Minas TMC, como, por exemplo, você sabia que a Ouvidoria Geral do Estado agora está usando inteligência artificial para poder atender aos cidadãos? Pois é, foi um projeto que foi custeado por um empréstimo da Ouvidoria do Estado, né, um empréstimo que foi feito no Banco de Desenvolvimento Econômico, o BNDES, e aí agora os cidadãos vão ser direcionados para o local exato que eles precisam fazer as reclamações. A ouvidoria que é exatamente a ponte entre o cidadão e o governo, a ouvidoria que faz, né, o recebimento de todas essas reclamações, O suspeito de matar um homem na tarde de ontem foi morto em confronto com a polícia na MG-424 com a MG-10 em Vespasiano, na região metropolitana de Belo Horizonte. Outro homem que estava com ele ficou ferido e foi encaminhado para o Hospital Risoleta Neves, na região norte aqui da capital. De acordo com a polícia, a dupla é suspeita de matar Ives Nunes Assunção, de 27 anos, em Pedro Leopoldo. Ainda segundo a corporação, o suspeito tem envolvimento com o crime e seria uma das principais lideranças da gangue chefiada pelo criminoso conhecido como Boy, que estaria foragida, adivinha onde, meus amigos? Lá no Rio de Janeiro. Após o assassinato, a polícia militar começou a rastrear os suspeitos que fugiram em um carro, é um Hyundai i30, né? Foi encontrado exatamente no entroncamento da MG-424 com a MG-10, né, em Vespasiano. Ainda segundo a corporação, os suspeitos, que estariam fortemente armados, reagiram à abordagem e houve troca de tiros e dois suspeitos foram atingidos. Um deles, Matheus Henrique dos Santos Domingues, de 29 anos, morreu, né, no local. Morreu ainda nesse momento. Vamos voltar a reunir a rede, gente.
7: Esse assunto, então, com você, Rodrigo Vicente, vamos contar o que está acontecendo aí, ou o que não está acontecendo. Bom dia. Daqui a pouquinho, Rodrigo Vicente, então, a gente continua em Brasília, só que a gente fala com a Lívia Braz, e o assunto é outro. Governo e Câmara negociando aumento do limite de faturamento do MEI. Essa proposta vai para o Congresso essa semana, Lívia?
9: Bom, tudo indica que sim, viu, Felipe? O anúncio foi feito ontem pelo presidente da Câmara, Hugo Mota, depois de uma reunião que ele teve aí com os ministros Bruno Moretti, do Planejamento, e também com o Zé Guimarães, das Relações Institucionais. E aí a gente contextualiza o nosso ouvinte, né? Porque hoje o limite anual de faturamento para o enquadramento no MEI é de R$81 mil. Só que esse valor ele está congelado desde 2018, ou seja, 8 anos sem reajuste. E é justamente essa defasagem que preocupa os microempreendedores do Brasil inteiro, principalmente por conta da inflação que ficou acumulada aí durante quase uma década, né? A expectativa é de que essa nova proposta que está indo agora para o Congresso, ela atualize esse teto e amplie também o número de contratações que são permitidas dentro da categoria. Hoje, um microempreendedor individual, ele só pode ter um funcionário. A ideia é que isso seja ampliado para pelo menos 2. Segundo o presidente Hugo Mota, esse texto vai ser encaminhado para ser analisado na comissão especial, que já está discutindo esse tema no Congresso, já tem mais de um mês, né? O relator dessa proposta é o deputado Jorge Gotten. E segundo o presidente da Câmara, a intenção é justamente construir aí uma proposta que seja equilibrada, ou seja, que atenda à demanda dos pequenos empreendedores, mas sem comprometer a responsabilidade fiscal do governo. Além da atualização do MEI, os parlamentares também estão pressionando aí por mudanças no Simples Nacional, que é o regime tributário que abrange os MEI, né? Mas o governo ainda está resistindo a essa ampliação mais ampla, né? Justamente por conta do impacto fiscal grande que isso pode trazer para os cofres públicos. Discussão deve ganhar mais força aí, tanto dentro do governo quanto dentro do legislativo, nos próximos dias, Felipe.
10: Obrigada, Lívia, pelas informações. Assunto da nossa enquete de hoje. Você é favorável ao limite do teto do MEI? Sim, não, não faço parte do MEI. Importante destacar aqui que o MEI tem que ter um limite de teto, porque é uma das opções. Na verdade, chega a ser quase que um benefício, né? Uma alternativa menos cara, ou menos na qual o microempreendedor paga menos imposto do que quem tem outro tipo de empresa. Então, essa é a nossa pergunta. Você é favorável ao limite do teto do MEI? Está no TMC News BR, nossa transmissão no YouTube.
7: E já tem parcial, gente. E olha só, hein? Sim, 27% apenas. Não, 36%. E a terceira opção, não faço parte do MEI, empatada com 36%. Então, por enquanto, a minoria, exatamente a minoria, é favorável ao limite do teto do MEI. Até as 9h59, você pode passar lá no TMC News BR, nos assistir, curtir, compartilhar e participar da nossa enquete agora às 7h48.
10: O Senado, Davi Alcolumbre, travou o andamento da PEC do fim da escala de trabalho 6x1. Repórter Rodrigo Vicente, em Brasília, trata do andamento da proposta e atualiza as informações.
11: A PEC da escala 6x1 chegou ao Senado há quase um mês após a Câmara aprová-la por larga margem, mas está travada desde então. No plenário do Senado, Davi Alcolumbre afirmou que é preciso debater o assunto com calma. Ele também não encaminhou ainda o texto para discussão na Comissão de Constituição e Justiça, que é o primeiro passo para o tema tramitar na casa e a quem cabe emitir um parecer. O governo tem pressa e tem pressionado e gostaria de ver essa matéria, que é tida como bandeira essencial nas eleições desse ano, aprovado ainda no primeiro semestre. Bem diante da pressão, o Alcolumbre tem dito a aliados que vai protelar a PEC enquanto puder. Além disso, mesmo para votar a proposta, ele estabeleceu algumas condições: uma reunião com o presidente Lula, um acordo para a escolha do relator e alterações no texto para acolher sugestões da oposição e dos empresários. Diante do impasse e do calendário apertado, o mais provável é que a discussão avance apenas em agosto, depois do recesso parlamentar.
7: Muito bem, são 7h49. O temor de um novo aumento na taxa de juros dos Estados Unidos e uma onda de lucros no setor de tecnologia derrubam as bolsas na Ásia e na Europa. Mal chegou a paz por causa do cessar-fogo, né? E agora tem essa, né? Bolsas de Xangai, Hong Kong e Tóquio fecharam em baixa, mas o pior cenário foi registrado em Seul, onde o índice Kospi despencou quase 10%. A debandada dos investidores reflete a forte pressão do dólar, que atinge o maior nível em mais de um ano, impulsionado pelas apostas de que o Banco Central americano vai subir os juros pelo menos até setembro, essa é a expectativa, né? Wall Street e as bolsas europeias iniciam uma onda de venda de ações para reavaliar empresas de semicondutores que haviam subido no entusiasmo com a inteligência artificial. Fabricantes estão sofrendo com quedas de 5%.
10: No mercado de commodities, o petróleo recua 1% e o ouro cai mais de 2%. O mercado acompanha de perto os desdobramentos do Oriente Médio para checar a estabilidade do acordo de paz provisório entre Washington e o Irã, que suspendeu sanções ao petróleo iraniano. Na Europa, a Libra opera em leve queda após a renúncia do premier britânico Keir Starmer, enquanto o iene japonês despenca, se aproxima da pior marca em relação ao dólar desde 1986.
7: Agora, 7h51, seguindo na economia, mas vindo para o nosso quintal aqui, para o nosso quadrado, um levantamento da Fecomércio aponta que a importação de carros a combustão no Paraná cresceu mais de... Gente, quantos zeros tem aqui? O Ângelo Sfair vai contar para a gente exatamente como é que foi esse crescimento. Bom dia para você, Ângelo.
12: São muitos zeros, viu, Felipe? Muito bom dia a você, bom dia a todos. Quase 9.000% de aumento nas importações de veículos. Isso tem a ver com um fator muito expressivo da alta demanda de veículos, ou melhor, da baixa demanda de veículos elétricos na China e da alta demanda aqui no país, né? O número de consumidores de carros elétricos tem aumentado e as importações também. Isso não muda o panorama do Paraná em relação a sua principal veia, né? O Paraná segue sendo um dos principais exportadores do país. No mês de maio mesmo, ele acabou tendo uma balança comercial favorável em US$ 92 milhões. Mesmo assim, alguns números chamam a atenção em relação a este levantamento. O levantamento da Fecomércio, com base nos dados do governo federal, do Ministério da Secretaria de Exportações e Importações, tivemos por aqui no mês de maio um aumento de 8.800% nas importações de automóveis. Isso está ligado também a um container com mais de 5 mil carros elétricos que chegou ao Paraná no mês de referência. Entre os principais clientes estão China, Rússia, Estados Unidos e México, e aqui no Paraná, esse aumento nas importações, segundo o analista da Fecomércio, Lucas Desordi, está relacionado à alta recorde que pode ser explicada pela oferta de produtos chineses.
13: Então, é uma tendência que está surpreendendo, né, o número das importações, né, e mexendo muito no que a gente vê no setor automobilístico nacional, né? Tanto dos carros novos, como dos carros seminovos também, que já tiveram algumas quedas expressivas de preço, de alguns modelos, né?
12: Além dos carros a combustão e carros elétricos, principalmente, nas importações, o Paraná tem comprado, além da China, de Rússia, Estados Unidos e México, sendo os principais produtos, fertilizantes e adubos, que continuam liderando as importações paranaenses.
10: Obrigada pelas informações, Ângelo. Vamos agora atravessar o oceano, vamos até a Suíça. Em coletiva de imprensa que aconteceu na ONU, o embaixador do Irã, Ali Bahreini, falou à TMC sobre a guerra no Oriente Médio. De acordo com Bahreini, os Estados Unidos foram derrotados na guerra e transformaram a Copa em um ato político contra os jogadores iranianos. Claro que esse é assunto para o nosso correspondente Jamil Chad. Bom dia para você, Jamil.
14: Bom dia, Joana. Bom dia, Felipe. Bom dia a todos. É, de fato, né? Nós estamos aí no meio dessa negociação entre Irã e Estados Unidos, uma negociação longa. É, inclusive, hoje, esse mesmo embaixador, Joana, disse que esses 60 dias podem ser renovados para mais 60 dias de negociação. Ou seja, não há nenhum tipo de prazo estabelecido, porque, claro, é algo muito delicado. principalmente no que se refere ao dossiê nuclear, mas eu fiz uma pergunta para ele, que foi a seguinte: na avaliação do governo iraniano, qual é o resultado dessa guerra? E a resposta dele foi bastante enfática. Segundo ele, Joana, o governo norte-americano não atingiu nenhum dos seus objetivos. Por exemplo, não derrubou o governo iraniano, não desmontou, segundo ele, a estrutura de poder. E, segundo ele, não garantiu nenhum tipo de ingerência, uma intervenção militar no território iraniano. E, por isso, os iranianos dizem, pelo menos são os iranianos, dizendo que, então, o governo norte-americano foi derrotado militarmente e moralmente. Essa não é uma posição muito diferente do editorial, por exemplo, do New York Times, no dia 15 de junho. Naquele editorial, justamente no momento do cessar-fogo, o próprio jornal norte-americano coloca no título de uma forma escancarada: Trump perdeu a guerra. Agora, dito isso, a negociação está só começando. E é uma negociação, claro, para o projeto nuclear, programa nuclear iraniano, e tudo pode acontecer, obviamente, nos próximos 60 dias, inclusive a volta do fechamento do Estreito de Hormuz. Portanto, muita cautela ainda para falar em vencedores e derrotados, mas sem dúvida nenhuma, uma situação muito complicada para o governo norte-americano.
7: Agora, Jamil, dá tempo da gente conversar aqui sobre um outro assunto, é um assunto correlato, né? Só que some das páginas do noticiário de tempos em tempos. Aliás, diria mais, aparece nos noticiários de tempos em tempos, que é a questão, vamos abrir a gavetinha aqui, Palestina. O que que a gente pode falar sobre esse assunto? Continua tudo como era antes, né, Jamil?
14: Olha, hoje, Felipe, justamente o comitê de inquérito, a comissão de inquérito da ONU sobre a situação em Gaza apresentou o seu novo relatório, um relatório justamente da investigação sobre o que aconteceu em Gaza desde o cessar-fogo em outubro do ano passado. E qual é a constatação da comissão de inquérito? O genocídio continua. Não são minhas palavras, são palavras do próprio comissão de inquérito criada pela ONU para investigar o que acontece em Gaza. E a constatação dessa comissão internacional é de que o genocídio, a palavra utilizada pela comissão, insisto, é um termo usado no documento oficial, o genocídio continua, principalmente por conta da morte de crianças, e eu diria, vai além, não só da morte de crianças, mas da destruição de toda a infraestrutura justamente para essa nova geração. Isso inclui, Felipe, desde a destruição de orfanatos, ou seja, hoje nós temos Gaza com um número impressionante de órfãos, mas sem orfanatos. Nós temos, claro, a destruição de hospitais e escolas e também, claro, de toda a infraestrutura para que há um tipo, eu diria, de reconstrução da sociedade. E é por isso que a Comissão de Inquérito da ONU conclui que o genocídio continua.
7: E aí fica a pergunta que vem depois dessa resposta, né, Jamil, Joana, todo mundo que está nos acompanhando. É simplesmente um e reticências em pontos de interrogação, porque o que diz a ONU está dito, porém, faz-se o que com isso, né?
14: Exatamente, Felipe, essa é a grande dificuldade. Quem poderia fazer algo? O Tribunal Penal Internacional, que, claro, pode ser alimentado por investigações como essa. Essa investigação, ela pode justamente alimentar o processo no Tribunal Penal Internacional. Mas, neste momento, justamente por conta de agir contra o governo de Benjamin Netanyahu, não é agir contra Israel, é agir contra o governo de Benjamin Netanyahu, o próprio tribunal está sendo imobilizado, desmontado, inclusive com a aplicação da lei Magnitsky, aquela que a gente conhece muito bem no Brasil, contra juízes do tribunal e contra os procuradores também do Tribunal Internacional.
10: Obrigada, Jamil, pelas informações. Até amanhã. Agora são 7:58.
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7: 8:01, segunda hora do nosso TMC 360 desta terça-feira. Hoje é dia 23 de junho de 2026. Eu, Filipe Bueno, sigo com você, a Joana Treptow também, e nós vamos atualizar para você os assuntos do noticiário. A Polícia Federal faz operação contra fraudes no Sistema Financeiro Nacional. A ação, batizada de Miragem, busca desarticular um esquema envolvendo o Banco Digimais. Mais de 50 agentes cumprem 9 mandados de busca e apreensão. Estamos falando de cerca de 670 milhões de reais em bens que estão sendo bloqueados.
10: Operação contra traficantes resulta em uma pessoa baleada em Botafogo, no Rio de Janeiro. A ação da Polícia Civil é mais um desdobramento da operação Contenção e mira a expansão do Comando Vermelho no Morro Dona Marta.
7: A Receita Federal abre consulta do segundo lote de restituição do imposto de renda. Mais de 9,5 milhões de contribuintes devem ser beneficiados. A expectativa é colocar 16 bilhões de reais na economia.
10: Ministério Público Eleitoral contesta a decisão do ministro Nunes Marques, que suspendeu a divulgação da pesquisa Atlas. Em parecer ao TSE, o vice-procurador diz que a intervenção da Justiça Eleitoral em levantamentos deve ser excepcional.
7: A mulher que matou 2 crianças envenenadas com ovo de Páscoa é condenada pela Justiça do Maranhão. Jordélia Pereira Barbosa, ela foi condenada a 66 anos de prisão em regime fechado, mandou ovo de chocolate envenenado com chumbinho à casa da família por ciúmes do ex-companheiro.
10: Estreito de Hormuz registra o tráfego mais intenso de navios desde o início da guerra. Cerca de 35 embarcações passaram pelo local só nesta terça-feira. A rota da navegação é uma das mais importantes para o escoamento da produção de petróleo mundial.
7: Copa do Mundo, o Neymar pode ser. Novidade da seleção brasileira diante da Escócia. O jogo é amanhã, né? O camisa 10 treinou normalmente. A expectativa é que ele atue por 30 minutos na partida. E hoje você confere Portugal do CR7, Uzbequistão e também Inglaterra do Harry Kane e grande elenco contra Gana. Tudo com transmissão aqui da nossa TMC 8 e 3.
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10: O ministro do Supremo Tribunal Federal, Gilmar Mendes, criticou a atuação de André Mendonça no caso Banco Master. Disse que a negociação de acordos de delação não pode ser conduzida pelo relator do processo, deve ser conduzida pela Polícia Federal ou pelo Ministério Público. De Brasília, Adriano de Almeida tem mais informações, Adriano.
28: Bom dia, pessoal. Olha, o ministro Gilmar Mendes, ele criticou essa atuação do André Mendonça, justamente porque ele participou de reuniões com os advogados de defesa do ex-banqueiro Daniel Vorcaro. De acordo com Gilmar Mendes, a legislação ela não prevê essa conduta, né? Os ministros não precisam, então, participar dessas reuniões de delação premiada. Ele também participou do programa TV Roda Viva, né, da TV Cultura. Ele concedeu uma entrevista e ele disse também que foi, então, esse erro crasso, né, do André Mendonça ter participado dessa reunião de delação. Segundo ele, o acordo ele é entre o Ministério Público ou a Polícia Federal e o réu. É bom lembrar também que o Gilmar Mendes, ele voltou na semana passada por concessão de prisão domiciliar para o pai e o primo de Daniel Vorcaro. Porém, ele foi voto vencido, já que a maioria dos magistrados, eles decidiram por manter, então, essas detenções. Ele afirmou ainda que é necessário repensar o modelo atual de delação. O réu colaborador, ele está preso porque, segundo Gilmar, isso aponta que podem existir, então, condutas autoritárias para obrigar uma colaboração do acusado e então seguir, né, com essas relações que muitas vezes não acabam avançando em nada nas investigações.
7: Muito bem, agora 8:05, a Polícia Federal realiza nesta manhã a operação que a gente citou aqui na abertura dessa hora, Operação Miragem, contra crimes financeiros em São Paulo. São 9 mandados de busca e apreensão, bloqueio de mais de R$600 milhões. Mas quem vai trazer para a gente os detalhes da capital paulista é a repórter Luísa Mutoni. Pois não, Luísa, bom dia.
0: Bom dia, Felipe. Bom dia, Joana. A todos que estão com a gente aqui no 360. Pois é, os policiais federais estão nas ruas desde as primeiras horas da manhã na Operação Miragem, que tem como principal alvo o Banco Digimais, que é controlado pelo bispo Edir Macedo, fundador da Igreja Universal do Reino de Deus. São mais de 50 policiais federais desde as primeiras horas da manhã, cumprindo 9 mandados de busca e apreensão em diversos endereços, e um deles é neste prédio comercial localizado aqui no Itaipipi, bairro de Luxo, da Zona Oeste de São Paulo, e conhecido aí como um dos principais centros financeiros aqui da capital paulista. Por aqui há uma movimentação de equipes da Polícia Federal, são pelo menos 3 viaturas, a última delas chegou agora há pouco, um pouquinho antes de eu entrar ao vivo, e eles estão aqui então buscando documentos e outros materiais que possam ajudar nessas investigações. O Banco Digimais, ele já vinha sendo investigado há algum tempo, e ao longo dessas investigações, os agentes analisaram alguns relatórios feitos pelo Banco Central que apontavam para algumas irregularidades, por exemplo, a ocultação dos balanços, né, a manipulação de balanços e resultados contábeis com o objetivo de ocultar a real situação financeira da instituição. O responsável pelo banco tem uma imagem de uma saúde financeira melhor do que realmente existia. E aí, na prática, né, isso teria permitido a supervalorização de ativos do banco, também a geração artificial de receitas. Como você falou, Felipe, a justiça também autorizou a quebra dos pedidos bancários e fiscal dos investigados, além do sequestro e bloqueio de bens investigados em valores que passam mais de 370 milhões de reais.
7: Tá certo, então, Luísa Mutoni volta de São Paulo com outras informações, informações complementares dessa Operação Miragem que está em andamento. Agora 8:08.
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10: Agora são 8:08. Vamos falar de novo sobre o ministro Gilmar Mendes, que voltou a criticar a proposta de código de ética do STF. Afirmou que falta diálogo interno na elaboração das regras defendidas pelo presidente da corte, Edson Fachin. Rodrigo Vicente tem mais informações ao vivo de Brasília. Bom dia para você, Rodrigo.
1: Oi, Joana, bom dia. Eu, Felipe, aqui no TMC 360. Pois é, essa fala ocorreu durante o deu ao programa Roda.
10: Claramente pouco, estamos com um problema, né, de conexão com o Rodrigo. A internet não está colaborando nesta manhã chuvosa. A gente vai restabelecer a conexão e já já falamos, então, sobre Gilmar Mendes reprovando o texto de Edson Fachin. Vamos para Curitiba agora. Já que eu falei de chuva, já que eu falei de frio, em meio ao início do inverno, o Paraná está em alerta para um alto risco para aumento de casos de síndrome respiratória aguda grave. Os detalhes com Leonardo Gomes.
2: Alerta da Fundação Oswaldo Cruz no mais recente Infogripe, boletim Infogripe, que aponta que esse possível cenário é, na verdade, um reflexo das hospitalizações por conta do vírus sincicial respiratório, e, claro, em crianças, bebês principalmente, e também infecções por influenza A e B, ou seja, a gripe, aí sim também em crianças, jovens, adultos e idosos. Segundo o boletim, 14 dos 27 estados apresentam incidência de SRAG, ou seja, síndrome respiratória aguda grave, em nível de alerta, risco ou alto risco, com sinal de crescimento nas próximas duas semanas. Além disso, outros 9 estados também apresentam incidência de síndrome respiratória aguda grave em níveis de alerta, risco ou alto risco, porém sem sinal de crescimento. O coordenador do Boletim Infogripe, Fiocruz, Marcelo Gomes, orienta que a população busque se vacinar, se ainda não está imunizada, contra o coronavírus e também outras doenças típicas deste momento, desta estação.
3: Esteja em dia com a sua vacinação contra a Covid-19. Então confira, né, para sua faixa etária, para sua condição de saúde, quantas doses já foram recomendadas para sua situação particular. A gente precisa combinar, né, vacina no braço com o quê? Máscara no rosto, especialmente em situações específicas como transporte coletivo, transporte público, né? Então ônibus, trens, barcas, enfim, tá? E, claro, locais fechados, né? Locais fechados, ambientes com muitas pessoas.
2: Nas últimas 4 semanas, a proporção entre os casos positivos registrados em hospitais e também em UPAs pelo país foi de 19% apenas de influenza A, uma das gripes, 7% de influenza B, pouco mais de 51% de vírus sincicial respiratório, que inclusive é o que mais acomete crianças, bebês e pode provocar a bronquiolite. Além disso, mais de 2% de coronavírus. Entre os óbitos registrados nas últimas semanas, a presença do mesmo vírus, o sincicial respiratório, tem, lamentavelmente, provocado a morte de bebês. Lembrando que a vacina contra o vírus sincicial respiratório está disponível gratuitamente pelo SUS para gestantes. Ou seja, a mãe se vacina contra esse vírus e acaba protegendo o bebê antes mesmo do nascimento.
7: Muito importante, gente. O inverno mal começou. Começou no domingo agora. Então a gente tem um bom tempo para encarar esses problemas. 8:12. Você costuma ainda fazer saque em dinheiro, em espécie mesmo? Bom, tramita na Câmara dos Deputados um projeto de lei que propõe um limite justamente para este ato que muita gente ainda faz, né? Diariamente ou de tempos em tempos. O repórter Adrian de Almeida, de Brasília, tem as informações.
4: Com o objetivo de aumentar a fiscalização de movimentações financeiras que são consideradas com alto risco de corrupção, lavagem de dinheiro e desvio de recursos públicos, um projeto de lei foi apresentado pelo deputado federal Marcos Tavares para que saques de dinheiro em espécie tenham limite de R$100 mil. O texto abrange pessoas físicas e jurídicas. Os saques de alto valor teriam prazo de 30 dias. As retiradas acima desse valor podem ser feitas somente com autorização da instituição financeira após análise de risco e a origem dos recursos. O projeto prevê também regras mais rígidas para empresas contratadas pelo governo ou que recebam recursos federais. Nesses casos, o limite para o saque é reduzido para R$50 mil no mesmo prazo de 30 dias. O texto não proíbe o uso de chamado dinheiro vivo, apenas estabelece mecanismos de controle. Os bancos devem ainda criar ferramentas para identificar o beneficiário final dos valores, além da conferência da compatibilidade entre o valor sacado e a capacidade financeira do cliente. A proposta ainda será analisada pelas comissões de Finanças e Tributação, Constituição e Justiça, antes de ir a plenário.
7: Muito bem, agora 8:13, a Secretaria de Planejamento e Gestão do Estado do Rio só vai se manifestar sobre as propostas para mudar a forma como o orçamento é planejado e executado após a publicação oficial do relatório pela Assembleia Legislativa. Que história é essa? Bom, do Rio de Janeiro, a repórter Érica Levigar tem os detalhes.
5: A Comissão Especial de Contenção dos Gastos Públicos da Alerj vai apresentar na próxima quinta-feira um relatório parcial com propostas para mudar a forma como o orçamento do Estado do Rio é planejado e executado. A iniciativa surgiu após uma audiência com o secretário estadual de Planejamento e Gestão, Rafael Ventura Abreu. Segundo a comissão, o objetivo é tornar o orçamento mais próximo da realidade e reduzir a necessidade de ajustes ao longo do ano, como suplementações, quando é preciso reforçar recursos para determinadas despesas, e contingenciamentos, que são bloqueios ou limitações de gastos. A reportagem da TMC conversou com o professor do Departamento de Ciências Contábeis da UF, Alan Bartolúzio. Doutor pela UFRJ, ele explicou que quando as receitas previstas no orçamento ficam acima ou abaixo do que realmente acontece, isso pode indicar falhas no planejamento, já que as necessidades reais de gastos não foram corretamente avaliadas.
6: Então, se por um lado a gente pode olhar uma falta de planejamento pelo poder executivo, pelo outro, a gente pode olhar também uma tentativa de controle e maior apropriação sobre o orçamento. Porque se eu tenho maiores garantias de que aquilo que for aprovado vai ser efetivamente executado, eu tenho mais garantias também sobre a forma como eu intervenho nesse orçamento.
5: Alan Bartolúzio lembra que o orçamento é elaborado pelo Poder Executivo, aprovado pelo Legislativo e depois executado e fiscalizado. Segundo ele, a proposta da comissão busca criar mecanismos para que o orçamento aprovado seja cumprido de forma mais fiel ao longo do ano. Procurada pela reportagem, a Secretaria Estadual de Planejamento e Gestão informou que vai analisar o conteúdo após a publicação oficial do relatório.
10: De volta para Brasília, vamos restabelecer a conexão com o Rodrigo Vicente, que vai nos contar sobre essa crítica do ministro Gilmar Mendes à proposta de código de ética do STF. Ele disse que faltou diálogo interno na elaboração das regras defendidas pelo presidente da corte, Edson Fachin. Esse assunto não é de hoje, é um assunto sobre o qual nós falamos bastante no início do ano. Rodrigo Vicente, de volta, conta pra gente.
8: Oi, Joana, bom dia mais uma vez a todos que nos acompanham aqui. Acho que agora com a internet. Eu havia dito o seguinte, né? Essas declarações aí do ministro Gilmar Mendes foram dadas ontem durante uma entrevista ao programa Roda Viva da TV Cultura. Como você disse, ele criticou essa falta de diálogo interno aí entre os colegas da corte. Ele disse que houve mais diálogos com juristas de São Paulo do que com os próprios ministros. E ele disse o seguinte, né? Que o momento de entregar, de elaborar, pensar nessa proposta não foi o momento adequado. A proposta veio aí junto com essas suspeitas de envolvimento de ministros da Suprema Corte com o banqueiro Daniel Vorkaro. Um dos casos foi o da esposa do ministro Alexandre de Moraes, Viviane Barsi de Moraes, cujo escritório de advocacia mantinha, né, um contrato em que foram pagos mais de 80 milhões de um contrato previsto aí de 129 milhões com o banco de Daniel Vorkaro, e outro, o ministro Dias Toffoli, que tinha um fundo ligado ao banco, que comprou aí cotas de um resort do qual ele era sócio. Bem, por fim, Gilmar disse o seguinte, né, não foi feliz na escolha e nas palavras dele, do momento e nessas circunstâncias, claro, de acordo com ele, não se aprovaria nada. Volto com vocês.
9: Tá certo, então, Rodrigo Vicente, volta daqui a pouco com outras informações de Brasília. A gente vai para Belo Horizonte agora para falar da venda de ações da Copasa pelo governo do estado de Minas, gerando um saldo de mais de R$500 milhões, menor do que o potencial verificado na Bolsa de Valores. E o Júnior de Castro vai contar para a gente essa história. Diga lá, Júnior, bom dia para você. Daqui a pouco, Júnior. Daqui a pouco, o Júnior fala conosco direto de BH, 8:18.
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10: Vamos ao destaque internacional. O Estreito de Hormuz registra tráfego mais intenso desde o início da guerra. Mais de 30 navios de carga passando pela região nas últimas 24 horas. Esse foi um recorde desde o início da guerra no Oriente Médio, em fevereiro. Acontece dias depois do memorando de entendimento entre Irã e Estados Unidos. O volume de tráfego representa quase um terço do que era registrado em período de paz, quando cerca de 120 navios transitavam pela passagem diariamente. De março a junho, menos de 10 navios cargueiros atravessavam o estreito por dia.
9: Muito bem, são 8 horas e 19 minutos. Mudando de página no nosso noticiário, a gente sai do internacional, volta para o nosso, mais uma vez, para o nosso quadradinho aqui. Vamos falar de economia, nossa indústria. Industriais se reuniram com presidenciáveis em Brasília e cobraram redução do custo Brasil. Há quanto tempo você ouve essa expressão custo Brasil? Ela vem já do século passado, né? Muitas reformas tributárias ou tentativas de já se passaram e até agora nada muda, né? Mais estabilidade no país também é um desejo desses representantes, dessas representantes do setor produtivo brasileiro do lado da indústria. Esse encontro também expôs divergências sobre economia e relação entre os poderes e de Brasília. Quem tem as informações é o Murilo Hernandes, pois não.
11: A Confederação Nacional da Indústria reuniu em Brasília presidenciáveis e lideranças empresariais para discutir propostas voltadas à economia e ao ambiente de negócios do país. Durante o encontro, a entidade apresentou um documento com prioridades consideradas estratégicas para os próximos anos, com foco na redução do chamado Custo Brasil. Entre os principais pontos defendidos pelo setor estão a simplificação tributária, segurança jurídica, redução da burocracia e estímulos à competitividade. O ex-governador de Minas Gerais, Romeu Zema, também chamou atenção durante o evento após declarações consideradas polêmicas por participantes. Em uma das falas, ao comentar sobre programas sociais, Zema afirmou que, abre aspas, estamos criando uma geração de imprestáveis, fecha aspas. Ele também defendeu a geração de empregos para homens e disse que mulheres têm afazeres em casa.
12: Eu viso muito os homens. As mulheres têm outras atribuições em casas, têm filhos, têm uma diferença muito grande com relação aos homens.
11: O governador de Goiás, Ronaldo Caiado, também participou do encontro e afirmou que quer conquistar a confiança do empresariado, além de priorizar esse relacionamento em uma eventual gestão. Caiado também defendeu a revisão de pontos da reforma tributária e disse que, se eleito, pretende enviar um novo pacote de reformas ao Congresso Nacional.
13: Nós vamos rever pontos que eu acho importantes dentro da reforma tributária para que as pessoas também, profissionais liberais, possam viver. Então, eu acho que nós temos que atender um todo. Você precisa de ter uma simulação na vida de cada um dos brasileiros.
11: O senador Flávio Bolsonaro afirmou que decisões monocráticas do Supremo Tribunal Federal geram insegurança jurídica e afastam investimentos do país. A declaração reforçou críticas da oposição ao judiciário e ampliou o debate sobre a estabilidade institucional e o crescimento econômico. O encontro da CNI ocorre em meio à movimentação para a eleição presidencial de 2022 e ao aumento das discussões sobre economia e governabilidade. Nos bastidores, a indústria avalia que o cenário político e a relação entre os poderes serão decisivos para investimentos e geração de empregos nos próximos anos.
9: 8 horas e 22 minutos, agora retomado contato com Belo Horizonte. Vamos falar sobre essa operação de venda de ações da Copasa pelo estado de Minas Gerais. De Belo Horizonte é com você, Júnior de Castro, pois não?
14: É isso aí, Felipe. O governo de Minas rebateu as críticas sobre as vendas das ações da Copasa, né? Por um valor abaixo do negociado na Bolsa de Valores. O estado teria arrecadado cerca de 540 milhões de reais a menos nessa operação. As ações foram vendidas por R$ 49,03 cada. No mesmo período, os papéis chegaram a fechar o pregão da B3, cotados aí em R$ 58,50. A diferença, claro, gerou questionamentos sobre o processo de privatização da companhia. O governo aqui de Minas argumenta que a comparação não leva em conta o tamanho dessa operação, que envolve a venda de um grande volume de ações de uma só vez. Segundo o executivo, a entrada de tantos papéis no mercado influencia os preços e por isso foi adotado o sistema book building, que define aí o valor base na demanda dos investidores, de acordo com as demandas, né? Já a Copasa informou que não participou da definição do preço e destacou que a oferta teve aí uma forte procura no mercado, com mais de 91.
9: Daqui a pouquinho a gente arremata aqui o trabalho do Júnior de Castro falando dessa operação do governo do estado de Minas Gerais de venda de ações da Copasa. Uma crítica que foi feita por um lado da história por causa desses 500 milhões, né? 540 milhões a menos obtidos, e a resposta do governo do estado de Minas Gerais. 8h24 agora.
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10: A colombiana, apontada como autora de um ato de injúria racial, indiciada pela Polícia Civil do Rio. Isso aconteceu depois de uma apresentação de capoeira na Rocinha, na Zona Sul. A investigação aponta que a suspeita teria oferecido uma banana a um capoeirista durante uma atividade cultural de um projeto social na comunidade. Quem tem mais informações é a Luísa Rodrigues.
15: O indiciamento de uma colombiana por injúria racial pela Polícia Civil do Rio marcou o desfecho das investigações sobre um caso ocorrido durante uma apresentação de capoeira na Rocinha, Zona Sul do Rio. A apuração é conduzida pela delegacia da Rocinha, que também solicitou a inclusão do nome da suspeita na lista vermelha da Interpol. O episódio aconteceu no dia 26 de maio deste ano, durante uma atividade do projeto social Acorda Capoeira na laje cultural da comunidade. Segundo os organizadores, ao fim da apresentação, quando os capoeiristas faziam a coleta de contribuições ao público, uma turista colombiana teria retirado uma banana da bolsa e lançado o objeto dentro do chapéu utilizado pelo grupo. Na época do ocorrido, o porta-voz do projeto, João Grilo, afirmou que o episódio foi considerado inadmissível pelo grupo e destacou que situações como essa não poderiam voltar a acontecer.
16: Uma apresentação de capoeira, um show de capoeira. E na hora de passar o pandeiro, essa pessoa coloca uma banana dentro do chapéu que a gente está passando. Eu não posso deixar isso passar. Que é muito triste ter que vir aqui e falar que essas situações ainda acontecem.
15: O fato foi registrado em vídeo e ganhou repercussão nas redes sociais. A ocorrência só chegou oficialmente à Polícia Civil no dia 28 de maio, quando a delegacia da Rocinha deu início às investigações. De acordo com a corporação, a suspeita deixou o país no dia 27 de maio. O delegado titular da Delegacia da Rocinha, Mário Jorge Ribeiro de Andrade, explicou que foi expedido ofício à Polícia Federal de Imigração e que, a partir dos dados obtidos, foram realizados levantamentos para identificação da mulher. Segundo o delegado, a vítima e testemunhas reconheceram a suspeita na unidade com base em nome e fotografia. Ele afirmou ainda que o indiciamento foi fundamentado em vídeos gravados no local, depoimentos da vítima e de testemunhas, além do reconhecimento formal. Com base no conjunto de provas reunidas, a Polícia Civil concluiu o indiciamento por injúria racial e segue com as medidas para responsabilização da investigada.
9: 8 horas e 27 minutos, mudando de assunto, vamos ver se você pode... Pode ser que você tenha uma boa notícia hoje, né? Por quê? Porque a Receita Federal está abrindo consulta ao segundo lote de restituição do imposto de renda. A hora da declaração é chata pra caramba, mas essa hora aqui pode te fazer abrir um sorriso. Fernanda Câmara está aqui no estúdio para contar pra gente. Diga, Fernanda, bom dia.
17: Bom dia de novo, Felipe, Joana, ouvinte. Bom, o pagamento vai ser realizado no dia 30 de junho, com 16 bilhões destinados a mais de 9 milhões de contribuintes. Este é o maior lote de restituição da história em número de beneficiados. O valor é o mesmo do primeiro lote de 2026, pago em maio. E juntos, os dois pagamentos devem contemplar cerca de 80% das restituições previstas para este ano, segundo a Receita Federal. Somados, os dois primeiros lotes de restituição do Imposto de Renda de 2026 vão beneficiar 18 milhões de contribuintes, com pagamentos que totalizam 32 bilhões de reais. O pagamento vai ser feito, então, em 30 de junho, anote aí. Do total, 4 bilhões serão destinados a contribuintes com prioridade legal, distribuídos da seguinte forma. Então, tem restituições aí para idosos de 80 anos, restituições para idosos de 60 anos e assim por diante. Os pagamentos das restituições serão feitos em
10: 4 lotes, segundo informações da Receita. E aí são várias datas, você tem que consultar. Por exemplo, o primeiro lote, 29 de maio, o segundo lote, 30 de junho, o terceiro lote, 31 de julho e o quarto lote, 28 de agosto. E a consulta pode ser feita no site da Receita Federal, acessando o Meu Imposto de Renda. O aplicativo, então, para celulares e tablets também disponibiliza o serviço. E se houver erros nos dados bancários, o contribuinte pode reagendar o pagamento pelo Banco do Brasil por até 1 ano. Então, para o pessoal ficar ligadinho aí nas datas e também fazer a consulta para ver se já vai receber a restituição.
18: Obrigada, Fernanda, pelas informações. Vamos agora falar de tecnologia e mercado? No pré-mercado de hoje, ações da SpaceX recuaram mais 3%. Agora são negociadas na casa dos $150. Em apenas 3 sessões, a companhia perdeu mais de $600 bilhões em valor de mercado. Essa forte correção, ela, claro, acende um alerta em Wall Street sobre o risco de superaquecimento nas apostas em inteligência artificial, ao mesmo tempo

0: Hynix, que são duas gigantes produtoras de chips, né, muito utilizados em inteligência artificial, caíram mais de 12%. E aí a gente está falando de bilhões de dólares de prejuízo, né? Mas tem um caso bastante interessante, provavelmente o mais notável dessa queda de ações de tecnologia, que é o da SpaceX, né? A empresa do Elon Musk, que abriu capital dias atrás, poucos dias atrás, pouco mais de uma semana, foi na sexta-feira retrasada que abriu capital, só ontem perdeu 400 bilhões de dólares. Essa é a segunda maior queda em um único dia da história das bolsas, né? Só é superada pela Nvidia, que no ano passado perdeu 590 bilhões de dólares em um único dia. Mas a Nvidia é uma empresa muito mais valiosa do que a SpaceX. Hoje a SpaceX vale aí cerca de 2 trilhões de dólares, enquanto a Nvidia mais de 5 trilhões de dólares. No ano passado não valia 5, mas valia mais que o dobro da SpaceX. Então, dá uma ideia da proporção da queda. E por que que está caindo? As pessoas, né, os investidores, melhor dizendo, estão preocupados com os altos gastos em inteligência artificial. A SpaceX, apesar de fazer foguetes, ela também é uma empresa de inteligência artificial. O Elon Musk tem defendido que a empresa vai ganhar muito dinheiro e vai fechar essa conta, só lembrando, foi o maior IPO da história, 75 bilhões de dólares foram captados numa venda só de 4,2% das ações, o que avalia a SpaceX aí em torno de, na época do IPO, mais de 2 trilhões de dólares. Na época do IPO, exatamente, foi 1,75 trilhão de dólares, hoje vale 2 porque as ações ainda subiram. Mas o fato é que muito investidor pessoa física que apostou na SpaceX, apostou que a empresa construiria data center no espaço, que é a aposta do Musk, já perdeu muito dinheiro. Principalmente investidor pessoa física, porque o institucional comprou as ações antes da ação ser listada, né, por 135 dólares. Hoje ela ainda está um pouco acima, 10% acima, mas quem comprou ali no topo, quando a empresa estava próxima de 3 trilhões de dólares, esse sim perdeu um dinheiro bastante significativo, lógico, dependendo de quanto investiu, mas proporcionalmente foi uma queda muito grande. Só ontem a ação da SpaceX caiu 16%. Então é sempre um lembrete, né? Promessas todo mundo faz, mas entregar pode levar mais tempo. Claro que o mercado de ações é para o longo prazo, pode ter uma recuperação da SpaceX, a ação pode valer muito mais no futuro, mas apostar todas as fichas num único negócio ou numa única ideia, como a do Space Musk de produzir data center no espaço, pode ser muito arriscado.
1: Mercado especulativo, mas o Elon Musk é rei nesse sobe e desce de ações, porque ele sempre tem umas ideias novas, ou pelo menos sempre conta possíveis ideias e projetos novos. Valeu, Ravache, até daqui a pouco.
0: Valeu, até.
1: Vamos agora para o Rio de Janeiro, tem uma nova operação, uma nova fase da operação Contenção, que mira o tráfico de drogas no Morro Santa Marta, em Botafogo. Gustavo Schneemann tem os detalhes para a gente.
2: É isso, Joana. Bom dia para você, para todos que nos acompanham. Atualização de momento agora sobre essa operação que está acontecendo desde as primeiras horas da manhã desta terça-feira em Botafogo, na zona sul da capital fluminense. São 12 presos, sendo que 8 mandados de prisão foram cumpridos contra pessoas que já estavam detidas no sistema penitenciário. Outras 4 foram presas durante essa ação no Santa Marta, uma localidade bem conhecida ali na região de Botafogo. Operação essa que começou durante a manhã. Moradores do bairro relataram intenso tiroteio e também sons de explosões ao longo da manhã de hoje. Um passageiro de um ônibus da linha 410, que faz o itinerário Sans Penha na Tijuca até a região da Gávea, que também fica na Zona Sul, ele acabou sendo atingido por uma bala perdida dentro do coletivo. Ele foi atingido na perna. Ainda não há informações sobre o estado de saúde dele, já que ele não foi atendido pelo corpo de bombeiros, e sim por outros passageiros que estavam dentro desse coletivo. Por meio de nota, o Rio Ônibus, que é a empresa, o sindicato, na verdade, que reúne as empresas de ônibus aqui do Rio de Janeiro, lamentou mais um episódio de violência envolvendo o transporte público do Rio de Janeiro. Uma unidade primária de saúde da rede municipal foi afetada, foi fechada por conta dessa operação, E essa ação, que, como você disse, faz parte de mais uma fase da operação Contenção, que

0: é uma iniciativa da Polícia Civil contra a expansão territorial do Comando Vermelho e também contra o braço financeiro da facção criminosa. E as investigações, que duraram cerca de 22 meses, apontaram que o homem, que é o chefe do tráfico da região, mesmo preso fora do estado do Rio de Janeiro, segue atuando e liderando a facção criminosa, mesmo estando em um presídio no Rio Grande do Norte, pessoal.
1: Tá certo, 8 horas e 35 minutos.
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1: Olá, olá, olá! Agora são 8 horas e 41 minutos. Eu sou André Rocha e nós vamos juntos e misturados durante toda a manhã. É, e daqui a pouco tem o Minas TMC primeira edição comigo e hoje também com ele, Bruno Marum. Hoje que ele tá de manhã. É, saiu lá do segunda edição pra chegando de manhã, porque essa semana nós não teremos o segunda edição em razão da Copa do Mundo FIFA 2026. Olha só, gente, nós temos trânsito. Vamos de trânsito agora na Avenida Cristiano Machado. É isso mesmo? Ô, Eliseu Júnior, canta pra gente o que tá acontecendo por aí a partir de agora.
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21: 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De volta agora, ouvinte TMC, com destaque para a Avenida Cristiano Machado, no sentido centro. Motorista enfrenta fila desde a passagem pelo bairro da Graça. Lentidão chegando ao complexo da Lagoinha. Não há relatos de ocorrências. É mesmo o excesso de veículos. Vale então você, motorista, insistir com paciência. 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
1: Tá aí, portanto, o trânsito nosso de cada dia. É, sempre e agora com Eliseu Júnior. Vocês já estão se acostumando, né, gente? E olha, a aprovação em primeiro turno do projeto que autoriza a entrada de pets em supermercados. Olha só, como eu disse, provocou uma troca de farpas lá na Câmara Municipal. E hoje no Minas TMC nós vamos falar mais sobre isso. E o pré-candidato à presidência da República, Romeu Zema, do Partido Novo, afirmou ontem em evento com empresários em Brasília que defende mudanças em programas sociais caso seja eleito. Segundo ele, homens beneficiários do Bolsa Família deveriam ser estimulados a concluir os estudos e fazer cursos técnicos. Zema disse ainda que o país estaria criando uma geração de imprestáveis. Fala que recebeu aplausos na plateia. O ex-governador de Minas Gerais afirmou, no entanto, que as mulheres não seriam incluídas nessa exigência ao dizer que elas teriam, abre aspas, outras atribuições em casa, fecha aspas. Declaração que repercutiu no evento. Zema também defendeu uma nova reforma da Previdência, mudanças na legislação trabalhista e revisão de programas sociais. Ele voltou a criticar estatais e diz que pretende ampliar privatizações caso chegue à presidência. O encontro foi promovido pela Confederação Nacional da Indústria e reuniu empresários e pré-candidatos ao Palácio do Planalto. E olha só, gente, o prefeito de Belo Horizonte, Álvaro Damião, do União Brasil, sancionou a lei que cria um programa de instalação de bebedouros públicos em praças, parques, calçadões e outros espaços da capital. A medida foi publicada no Diário Oficial do município. A proposta, aprovada pela Câmara em abril, tem o objetivo de garantir acesso à água potável para a população e também para os animais em locais de grande circulação. O projeto recebeu 39 votos favoráveis e é de autoria da vereadora Luísa Dulce, do PT. Pela lei, a prefeitura será responsável pela instalação e manutenção dos equipamentos, podendo firmar parcerias com a iniciativa privada e organizações sociais. A definição dos pontos deve considerar critérios como acessibilidade, fluxo de pessoas e atendimento a áreas com maior presença de população em situação de rua. A iniciativa também busca reforçar o enfrentamento às ondas de calor e incentivar a redução do uso de garrafas plásticas descartáveis. Agora são 8:44, 8:44. Eu sou o André Rocha e você está ao vivo direto da capital das Gerais, de Belo Horizonte, na TMC Transamérica. 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E a privatização da Copasa foi concluída na última semana na Bolsa de Valores em São Paulo, com a transferência do controle da companhia para o Grupo Equatorial. Agora é acionista majoritário. O governo de Minas mantém 5% das ações e a chamada Golden Share, que garante poder de veto em decisões estratégicas. Na prática, para os consumidores, nada muda. A Copasa segue operando normalmente com os mesmos contratos, contas e canais de atendimento. Não há necessidade de recadastro ou qualquer procedimento por parte dos clientes. A definição das tarifas continua sob responsabilidade da ARSAI, a Agência Reguladora Estadual. Os reajustes seguem regras técnicas, com análise, consultas públicas e sem decisão unilateral da empresa. Os empregados têm estabilidade garantida por 18 meses após a conclusão da venda, com possibilidade de realocação pelo Estado após esse período. A operação movimentou cerca de R$8,3 bilhões, que serão destinados a investimentos em infraestrutura e outras áreas prioritárias. A eventual reversão do processo segue em discussão jurídica, mas é considerada improvável. Gente, a gente vai sabendo o que acontece após a privatização da Copasa, né? Foi tão discutida entre os mineiros, foi tão discutida entre os deputados, né? A oposição contra, a situação que tem maioria foi a favor, tanto é que conseguiu aprovar a privatização da Copasa, que agora está praticamente concluída. Acredito que não vai haver nenhum tipo de reversão jurídica, o processo, queira ou não, ele transcorreu de maneira legal, passou pela Assembleia Legislativa, pela sanção do governador. Você pode não concordar, mas os nossos representantes, os deputados estaduais, definiram pela privatização, então, portanto, da Copasa, né? E eu acho que vamos ver se vai melhorar a questão, né, evidentemente, da Copasa, né, depois dessa privatização, depois de tudo isso que aconteceu, ou se vai piorar. Eu acredito com toda sinceridade que vai melhorar bastante. Se houver fiscalização, gente, tem que haver fiscalização, isso é fundamental. Se não houver fiscalização, não adianta. Aí vai ser mais do mesmo. Então tem que haver fiscalização, tem que haver, evidentemente, por parte da ARSAI, que é a responsável, tem que haver punição, se for necessário. Agora são 8:47. 8:47, você está na Transamérica, que agora é TMC, e nós vamos agora voltar a reunir a rede em todo o Brasil, vamos voltar a reunir a rede Transamérica com o TMC 360, vamos saber tudo que está acontecendo, em todo o Brasil, ao vivo sempre, a partir de agora. Vamos ouvir
0: do IBAMA. Na decisão, o juiz federal João Miguel Coelho dos Anjos destacou o alto potencial poluidor da atividade e também determinou que a mineração não pode ser realizada por qualquer tipo de empresa, a não ser que tenha aí uma autorização prévia do IBAMA. O caso se soma aí a outro impasse envolvendo o projeto. No início deste mês, o Supremo Tribunal Federal manteve suspensas as licenças ambientais da Tamisa até que seja realizada uma consulta a uma comunidade quilombola que pode ser impactada, inclusive, pela mineração. A gente continua acompanhando esse caso e trazendo as atualizações aqui durante a programação da TMC. Volto com vocês, Joana, Felipe. Acerto.
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2: 60 dias de férias por ano, juízes e integrantes do Ministério Público flexibilizam regras para parcelamento do período de descanso, de modo a poderem folgar até 6 meses. Rodrigo Vicente conta os detalhes.
3: Isso só será possível porque a regra aprovada pela Procuradoria-Geral da República e pelo Conselho Federal da Justiça permite que os 60 dias sejam parcelados em até 12 períodos de 5 dias cada. O mecanismo vai possibilitar juntar 2 fins de semana e feriados para otimizar o uso das folgas e evitar a sobreposição com sábados e domingos. A divisão só vale para procuradores e magistrados e foi aprovada antes mesmo de o Supremo Tribunal Federal limitar o pagamento de penduricalhos. A possibilidade de tirar férias sem sobreposição com fins de semana pode servir também para potencializar a própria remuneração. Uma juíza de Pernambuco exemplifica o caso. Com salário de pouco mais de R$36 mil, a magistrada recebeu mais de 1,3 milhão em um único mês devido à indenização de férias não usufruídas. O benefício contrasta com o de trabalhadores da iniciativa privada. O empregado de escala 6x1, essa que o Congresso discute proibir por meio de uma proposta de emenda à Constituição e que aguarda a votação aqui no Senado, tem 78 dias de folga por ano. Já um juiz federal ou um procurador pode ficar 178 dias sem trabalhar, ou seja, 128% a mais. Organizações que fiscalizam o Judiciário e o Ministério Público apontam o risco de que o uso de folgas seja intensificado após o STF limitar o pagamento dos penduricalhos.
22: É para você se indignar, né? Parece que a gente gostaria muito de estar ouvindo um filme de ficção, assistindo a um filme de ficção, mas isso que o Rodrigo trouxe para a gente é absolutamente verdade, por mais que haja vozes que queiram tornar a situação um pouco mais palatável para você que está no trânsito agora, por exemplo, você que está acompanhando a gente, seja pelo vídeo, seja pelo áudio, apertado num trem, num ônibus, né? Essas coisas que acontecem com os você, um reles mortal brasileiro, cidadão brasileiro, você cidadã brasileira, isso não acontece em uma pontinha muito específica do outro lado, o lado em que você não está. Mas seguimos acompanhando, são 8h52 agora. Muito bem. A Ordem dos Advogados do Brasil de São Paulo entra com um pedido de habeas corpus para influenciadora, aspas, né? Como a gente gosta de dizer aqui, a advogada também Deolane Bezerra, para ser transferida para uma sala do Estado Maior ou que a prisão preventiva seja trocada por domiciliar. Deolane está presa preventivamente desde 22 de maio no pavilhão especial da Penitenciária Feminina de Tupi Paulista. Fica no interior do estado de São Paulo. É suspeita de lavagem de dinheiro do PCC, Associação com o Tráfico de Drogas, e de fazer parte da facção criminosa também. Após vistoria técnica no presídio, a Comissão de Direitos e Prerrogativas da OAB de São Paulo concluiu em nota que a unidade possui natureza penitenciária e não se enquadra nos parâmetros para caracterização de sala de Estado Maior. A defesa de Deolane já havia entrado com habeas corpus, alegando que a unidade tinha condições insalubres, citando falta de higiene, calor excessivo e até a presença de escorpiões na cela. O pedido foi negado pela Justiça no dia 9 de maio.
2: A Polícia Federal realiza nesta manhã a Operação Miragem contra crimes financeiros. A ação cumpre 9 mandados de busca e apreensão, determinou o bloqueio de bens de até 670 milhões de reais. Da capital paulista, Luísa Mutoni volta ao vivo com mais informações sobre a operação. Luísa.
23: Pois é, Joana, eu sigo aqui em frente à sede do Banco Digimais, ele está em Berri, zona oeste de São Paulo, acompanhando a movimentação, já que lá dentro agentes da Polícia Federal então cumprem diversos mandados de busca e apreensão. Agora há pouco saíram alguns agentes já daqui em uma viatura descaracterizada, mas outra parte da equipe ainda segue buscando documentos e outros materiais que possam ajudar nessas investigações de fraudes. contra o sistema financeiro nacional. A gente lembra que a operação Miragem, o principal alvo, o banco Digimais, e segundo os investigadores, o banco estava mascarando a real saúde financeira, né? Dando a impressão de que tinha uma saúde financeira melhor do que realmente tinha, através da manipulação de balanços e dados que são passados para as instituições reguladoras. Os administradores do banco tinham ciência de vários clientes inadimplentes, mas não essas informações, falava mais os ativos do banco, mas na realidade a situação era outra. Essa investigação começou através de relatórios do próprio Banco Central, onde foram constatadas essas irregularidades, e hoje então a Operação Miragem cumpre 9 mandados de busca e apreensão, não só aqui na sede do banco, mas em outros endereços ligados aos investigados, que também tiveram aí bens em valores que passam de 670 milhões de reais bloqueados pela Justiça Federal. A gente vai seguir acompanhando a movimentação por aqui. Qualquer novidade eu volto.
2: Obrigada, Luísa, pelas informações. Nos últimos meses, o Banco Digimais acumulou questionamentos sobre a situação financeira da instituição, algo parecido com aquilo que vimos acontecer quando houve a primeira fase da Operação Compliance Zero do Banco Master, que quando nós noticiamos, nós voltamos um pouquinho nas informações, nas investigações, e nós vimos que não era algo novo para muita gente, para ampla população, para quem não está ali atento aos detalhes do mercado financeiro, era algo novo, mas para quem está, não é algo novo. Para a gente contextualizar aqui, o Banco Digimais não nasceu com esse nome, foi criado em 81 como Banco Renner, depois em 2009 Edir Macedo entrou no negócio, em 2020 passou a ser controlado o banco de fato pelo grupo ligado ao Bispo, e aí foi rebatizado como Banco Digimais. É um banco menor, é um banco menos conhecido pelo grande público, é uma fintech, tem uma atuação importante em crédito, principalmente no que diz respeito a financiamento de veículos. Estava crescendo no consignado. Nas informações que são públicas do banco, a instituição dizia ter 145 mil clientes, mais de 1 bilhão de reais em crédito concedido, maior parte desses clientes no Sudeste, mulheres majoritariamente. E então várias reportagens e investigações feitas nos últimos meses apontaram que o Digimais teria transferido carteiras com alta inadimplência para fundos de investimento. Ou seja, parte desses fundos, e isso aí é importante, tinha o próprio banco como cotista. Agora é preciso entender se o banco realmente estava vendendo esses créditos para terceiros ou apenas tirando do próprio balanço ativos ruins para fingir que a situação financeira da instituição era melhor do que de fato estava. E é isso que quer dizer maquiar a situação financeira do banco, nada mais, nada menos do que fingir que existe uma situação que não existe.
22: Bom, o Jornal Estado de São Paulo tem mais para a gente contar para você. O Jornal Estado de São Paulo apontou que essa movimentação teria permitido ao banco deixar de declarar, note as brechas, né? pelo menos 480 milhões de reais em créditos vencidos. Também havia volume de cerca de 13 bi, aí é com B, tá, gente? De reais em fundos que não puderam ser auditados corretamente por falta de acesso a documentos. Bom, teve outro fato importante nesta segunda-feira, ontem, portanto, véspera desta operação. A agência Fitch rebaixou a nota de risco do Digimais e afirmou que a margem de segurança do banco era muito baixa. A agência também apontou que a quebra da instituição, ou um calote, eram uma possibilidade real. A Fitch disse ainda que não tinha informações suficientes, confiáveis e também checáveis, né, verificáveis, para continuar acompanhando o banco. E por isso tirou todos os ratings, né? O que que é isso? As classificações do Digimais, né? O banco, por sua vez, já havia divulgado uma nota em maio negando irregularidades. Na ocasião, disse que as acusações eram inverídicas, sem comprovação, e afirmou que suas operações, sim, eram legais, transparentes e auditadas regularmente.
2: É claro que essa operação, ela chama a atenção pelo peso do nome de Edir Macedo, mas nós temos que falar mais vezes sobre a credibilidade das instituições financeiras. Banco é um negócio que ele é baseado em confiança, ele se constrói em cima de confiança. E a confiança, ela não se sustenta com propaganda boa. Nós precisamos de transparência, nós precisamos de uma palavrinha que não é muito usada no nosso dia a dia, mas que é importante para negócios, que é governança, e precisamos de muita fiscalização, fiscalização permanente das autoridades competentes, nesse caso, principalmente, acima de tudo, o Banco Central. Aqui no Brasil, nós reclamamos durante muito tempo sobre a falta de opções no sistema financeiro, reclamamos a população com razão, agora nós temos mais bancos, temos mais fintechs, temos mais concorrências, isso é bom para o consumidor, é bom para o país, mas essa abertura e essa maior quantidade de opções, ela precisa ter um controle rígido, não pode significar um afrouxamento na segurança. Não pode abrir espaço esse acesso ao crédito para riscos escondidos, porque aí quem perde é a população, sobra então a desconfiança para o sistema. E eu tenho certeza que você que nos acompanha quer mais concorrência, sim, mas também quer instituições mais confiáveis, fiscalização séria e transparência. É isso que a TMC defende aqui todos os dias.
22: Em ponto, 9 horas.
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1: 9:03, entrando na terceira e última hora hoje do nosso TMC 360, dia 23 de junho de 2026. Hoje é terça-feira. Eu, Felipe Bueno, sigo com você, a Joana Treptow também. Tá na hora da gente atualizar os destaques do noticiário. Operação contra traficantes resulta em uma pessoa baleada em Botafogo, no Rio de Janeiro. A ação da Polícia Civil é mais um desdobramento da Operação Contenção e mira a expansão do Comando Vermelho no Morro Dona Marta.
2: O Comota articula aumento no limite do teto do microempreendedor individual. Após se reunir com os ministros Bruno Moretti e José Guimarães, o presidente da Câmara garantiu que o Legislativo vai enviar uma proposta até quarta-feira.
1: Jair Bolsonaro presta depoimento à Polícia Civil em Brasília. O ex-presidente será ouvido sobre o caso
22: de uma arma dele apreendida com um agente de segurança durante uma blitz.
2: Flávio Bolsonaro pede para falar em audiência nos Estados Unidos. O senador deve pedir a suspensão do tarifaço imposto por Donald Trump aos produtos brasileiros.
22: Na Copa do Mundo, hein? O Neymar pode ser novidade da seleção brasileira durante o jogo contra a Escócia. Você acredita nisso? Pode mandar sua mensagem para a gente também. Ele treinou normalmente, pode jogar até 30 minutos na partida. Ontem nós tivemos Messi fazendo 2 gols, Haaland fazendo 2 gols, Mbappé fazendo 2 gols e hoje nós temos Harry Kane em campo e claro o CR7 também. Hoje você tem aqui na TMC Portugal e Uzbequistão, Inglaterra e Gana, tudo com a nossa equipe agora 9:05.
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0: seleção, se o assunto é Copa do Mundo, a gente entra com a nossa seleção em campo, com o nosso 10, Éder Luiz, diretamente dos Estados Unidos, ao vivo. Bom dia, 10. Como tá tudo por aí?
1: Bom dia, Joana. Bom dia, Felipe. Amigos do TMC 360. Olha, com muito, mas muito calor, Joana. São 8:05. A gente já deve estar com uma temperatura aí por volta de 25, 26 graus. E no período da tarde, o clima chega aí na base dos 35, 36 graus e as ruas, principalmente na Ocean Drive, no centro de Miami, tomada por torcedores brasileiros e torcedores da Argentina, super entusiasmados com o Lionel Messi. Conforme o Felipe disse há pouco, o Messi estabeleceu um novo recorde em Copas do Mundo, chegou ao seu 18º gol, superou definitivamente ao Klose, Miroslav Klose, o alemão, que passa a ter 16 gols e realmente está fazendo uma Copa do Mundo extraordinária. São 5 gols nas partidas disputadas pela seleção da Argentina até aqui. Eu acho que a Liga Norte-Americana fez muito bem para o Messi, porque o descanso, o número menor de jogos, facilitou com que ele se preparasse muito para esse Campeonato Mundial de Futebol e está fazendo uma grande Copa do Mundo, né? 5 gols até agora da competição. Nós tivemos aí outros astros brilhando na tarde de ontem. O Haaland fazendo 2 gols, sendo decisivo na vitória dos noruegueses. Senegal até no finalzinho da partida tentou mudar o clima do jogo, mas não deu. A Noruega ganhou 3-2. E ainda os franceses com Kylian Mbappé, marcando mais 2 gols. O Mbappé chega aos 16 gols que tem o Klose e continua na perseguição ao Lionel Messi. O Messi agora com 18 gols e o Mbappé com 16 gols. Mas ele tem ainda 27 anos de idade, quer dizer, a perspectiva dele é até superar o Messi, se o Messi não fizer mais gols, porque o Mbappé deve disputar outras Copas do Mundo. Nós já temos algumas equipes classificadas, os norte-americanos, aqui todo mundo fala de beisebol, todo mundo fala de basquete, mas quando a seleção do soccer americano entra em campo e vence, o clima também muda, e os norte-americanos começam a ficar entusiasmados com a sua seleção. Estados Unidos ganhou da Austrália e com esse resultado a equipe norte-americana também já obteve a sua classificação à próxima fase da Copa do Mundo. Então nós já temos alguns classificados, o México, um dos anfitriões da Copa, está classificado, Estados Unidos classificado, seleção da Alemanha, a Noruega, a Argentina, todo mundo já garantindo vaga na próxima fase. E agora fica a expectativa grande para o jogo entre França e Noruega, que promete ser o melhor jogo dessa primeira fase da Copa do Mundo, definindo quem será o primeiro colocado no Grupo I. E hoje, Felipe e Joana, tem Portugal em campo. E aí a pergunta, hein? Será que o CR7 vai jogar hoje o que ele não jogou na partida de estreia?
2: O Éder, tem uma comentarista aqui de futebol que disse que o homem
1: jogou... Eu gostaria de ouvi-la.
2: Tá sabendo, né? Ele disse que no primeiro jogo o Cristiano Ronaldo ficou muito parado dentro da pequena área. Não sei, eu não entendo de futebol, então...
0: Mas ele tava só aquecendo. Ele precisou de um jogo para aquecer, calma. Hoje, entendi. Será que a torcida portuguesa está... confiante? Não sei, não poderia saber. Como é que eu poderia saber?
2: Confiante?
0: Não sei, não tenho como dizer. Precisamos estar, não tem como, né, Éder? Tem que estar.
1: Mas você sabe que tem um clima, o clima dentro da seleção portuguesa não tá muito bom, não. A gente sente até por uma entrevista que foi dada pelo Bernardo Silva, ele disse o seguinte: o Cristiano Ronaldo já foi muito decisivo para nossa seleção, mas hoje nós somos um grupo, porque teve uma jogada na última partida e a bola ficaria exatamente para o Bernardo Silva concluir e fazer o gol da seleção portuguesa. E eles estão dizendo que o Ronaldo quer decidir o jogo sozinho. Então está um clima meio estranho entre os jogadores de ataque da seleção de Portugal. O CR7, claro, a expectativa recai sobre ele hoje, né? Nós vamos ter o Harry Kane também pela seleção da Inglaterra em campo contra a Gana. Mas aí fica a expectativa, porque Portugal... depois desse empate, corre risco. Tem que conseguir um grande resultado hoje para tentar a sua classificação à outra fase da Copa do Mundo. Mas a seleção portuguesa fez um jogo ruim na sua estreia. Vamos ver se hoje o CR7 consegue dar a resposta dentro de campo. E tem o Harry Kane, né, Felipe, que vai jogar contra a Gana, seleção da Inglaterra, e também deve conquistar hoje a sua classificação, né?
2: seleção da Inglaterra, muita gente falando, cadê o Cole Palmer, cadê o Phil Foden, não levou o Tuchel, não levou, e os caras estão jogando como uma maquininha alemã, embora seja a seleção inglesa, né, Eder?
1: Tá fazendo uma grande Copa, fez uma boa partida na estreia, os ingleses vão demonstrando que também estão no páreo, é uma seleção forte, bem sólida na defesa, então eu acho que a Inglaterra vai dar trabalho nessa Copa do Mundo. Tem aquele lance, né? A Inglaterra quando entra numa Copa, às vezes depois da primeira fase, vira fogo de palha, né? Mas o time tá bem consistente, tá bem preparado, acho que vai fazer uma grande Copa do Mundo. A gente vai ter então Portugal contra o Uzbequistão hoje, os colombianos vão voltar a campo também para enfrentar o Congo, a Inglaterra contra a seleção de Gana e ainda o Panamá enfrentando a seleção da Croácia. Agora, a expectativa aqui é, claro, em torno de uma possibilidade de Neymar estar em campo contra a seleção da Escócia. É um jogo decisivo e vamos combinar, né? O Brasil precisa fazer um grande resultado, porque uma vitória diante dos escoceses pode dar tranquilidade e afastar a seleção de um confronto direto contra os holandeses. Até o Ben já estava brincando ontem, você não quer ir para o México, né? Você quer ficar nos Estados Unidos. Eu gostaria realmente, até porque o Brasil pode pegar o Japão ou então a seleção da Suécia na próxima fase, né? Na 16avos de finais. E jogar contra a Holanda agora, embora quem queira ganhar a Copa do Mundo tem que ganhar todos os jogos, né? Tem que fazer grandes jogos e vencer qualquer seleção que tenha pela frente. Mas eu sinceramente acho que um confronto agora, principalmente porque o Brasil, com o Ancelotti, está conseguindo se ajustar ao longo da Copa do Mundo, né? Está sendo um processo de jogo a jogo. Então, enfrentar a Holanda agora, eu acho que não seria um bom negócio. A camisa holandesa pega e jogar contra o japonês seria mais fácil.
2: Ah, olha só, bom negócio acompanhar todas as nossas transmissões, acompanhar toda a nossa equipe aqui da TMC. Éder, nosso camisa 10 eterno, um grande abraço para você, boa jornada para todo o seu time aí.
1: Grande abraço para você, Felipe, Joana, e continuamos aqui em Miami. Amanhã tem Brasil e Escócia na TMC e vamos estar juntos de novo.
0: Valeu, Éder, até. Agora são 9h12. Vamos falar de tecnologia? A Meta, dona do Instagram e do Facebook, suspendeu um programa de inteligência artificial que monitorava os próprios funcionários. Por quê? Porque houve uma falha de segurança. Nós trouxemos até a notícia aqui no TMC 360 sobre essa iniciativa, que era um sistema que registrava o que os trabalhadores digitavam. E aí, pelo jeito, acabou vazando dados confidenciais para toda a empresa. Segundo o portal Business Insider, conversas privadas, dados de desempenho e transcrições de reuniões dos funcionários ficaram expostos para qualquer pessoa dentro da Meta. Em nota, a direção da companhia afirmou que o programa tinha medidas de segurança e que até o momento não há indícios de que os dados tenham sido acessados indevidamente, mas confirmou a suspensão do monitoramento para investigações.
2: Isto posto, às 9h14, é hora de conversar com quem? Com o nosso Guilherme Ravache, que vai comentar esse tema. Diga, Ravache!
3: Quando eu li a manchete, assim, Meta suspende o programa, eu confesso que eu imaginei, olha, a empresa foi sensibilizada pela reação negativa dos funcionários com o fato de serem monitorados a cada digitação ou movimento de mouse, né? Porque o programa fazia isso. Ele monitorava cada imagem na tela, o que era digitado, o movimento do mouse. Por que fazia isso? Fazia tudo isso para treinar uma IA para futuramente substituir o funcionário. Obviamente ninguém gostou disso. Quando eu li a notícia, minha primeira impressão foi: olha, se sensibilizaram como funcionário. Mas não foi isso não, né? Como a gente comentou aqui, na realidade, as informações que estavam sendo coletadas das pessoas estavam vazando, estava ficando acessível para outras pessoas dentro da empresa, informação privada. A Meta tinha dito que tinha uma preocupação com privacidade, mas se nem a Meta, que é uma empresa de tecnologia, consegue fazer uma IA realmente segura, então a gente precisa pensar ainda quais são as implicações de movimentos, né, que a gente vê de empresas, de governos, tentando digitalizar tudo, como se o simples fato de digitalizar ou de implementar IA fosse positivo. A IA, a tecnologia, obviamente, são necessárias, vão aumentar a produtividade, vão fazer com que a sociedade avance. mas a gente precisa avançar, às vezes, com cautela e principalmente com regras claras, né? A meta é um exemplo de como, fazendo as coisas de maneira precipitada, você pode colocar em risco muitas coisas. É, a gente está dando esse exemplo aqui de privacidade invadida, das pessoas terem os dados vazados, mesmo que dentro da companhia, mas enfim, ninguém está confortável com isso. Só que isso poderia ter sido feito por um hacker também, poderia ter sido exposto publicamente com informações confidenciais da empresa e também das pessoas. Tem ainda uma outra questão que vale a pena a gente refletir, que a Meta mandou 8 mil pessoas embora no início do ano, 8 mil pessoas, 10% da força de trabalho, alegando que a IA poderia fazer o trabalho dessas pessoas, né? E o que a gente viu? Quando o atendimento ao consumidor, né, que resolve problemas de contas no Instagram, no Facebook, foi automatizado e passou para inteligência artificial, o que aconteceu na prática é que hackers conseguiram invadir as contas simplesmente conversando com a IA. Então, assim, hackers conseguiram enganar a IA de uma forma que não conseguiam enganar humanos. Então, a IA é muito impressionante, ela tem muitas capacidades, mas ainda não resolve tudo que um humano resolve. Tem um economista, Semoglu, que fala que esses testes de produtividade, esses levantamentos de IA, eles são muito superficiais porque eles não falam da complexidade das tarefas humanas, eles falam só de coisas mais básicas que estão sendo resolvidas nas empresas. E isso mostra como a IA tem muito hype, muita ficção ainda em torno do que ela de fato resolve. Joana e Felipe.
0: Isso é um alento para quem escuta. Valeu, Ravache. Agora são 9h17.
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0: Pesquisa Indexa, parceira da TMC, divulgada hoje, aponta o presidente Lula na liderança da disputa pelo Palácio do Planalto neste ano de eleições. No cenário estimulado de primeiro turno, o petista aparece com 42% das intenções de voto, seguido por Flávio Bolsonaro, do PL, com 31%. Lembrando que estimulado é quando é apresentado o nome, ou são apresentados os nomes dos pré-candidatos para os entrevistados. Ronaldo Caiado, do PSD, tem 5%, Romeu Zema, do Novo, soma 3%, e Renan Santos, do Missão, 3% também.
2: Bom, o levantamento também simulou o segundo turno, mostra vantagem de Lula em todos os cenários. Contra Flávio Bolsonaro, o presidente venceria por 47% a 40%. Em uma eventual disputa contra Renan Santos, 48% a 28%. Diante de Romeu Zema, Lula teria 47% das intenções de voto, o ex-governador mineiro ficaria com 36%. Contra Ronaldo Caiado, a diferença seria de 47% a 39%. Apesar do desempenho favorável nas simulações eleitorais, a pesquisa revela um cenário mais dividido quando o tema é a reeleição do atual presidente.
0: Segundo o levantamento, 51% dos entrevistados dizem que Lula não merece mais 4 anos de mandato, enquanto 36% defendem a continuidade do governo. No tema combate à corrupção, Lula e Flávio Bolsonaro aparecem tecnicamente empatados. Ambos foram apontados por 31% dos entrevistados como os mais preparados para enfrentar o problema no país. Já outros 28% responderam que nenhum dos dois teria capacidade para lidar e liderar esse combate. A pesquisa também investigou quais medidas são consideradas mais eficazes para combater o crime organizado. A cooperação internacional foi a alternativa mais citada, com 23% das respostas. Em seguida, aparecem o fortalecimento das forças policiais, com 21%, e a redução da maioridade penal, mencionada por 20% dos entrevistados. E é bom lembrar que é um assunto que está em tramitação no Congresso. A margem de erro da pesquisa é de 2,2 pontos percentuais, com um nível de confiança de 95%.
2: Muito bem, e para falar sobre esse levantamento, a gente conversa agora aqui na nossa TMC com o Arilton Freres, que é CEO da Indexa, que é responsável por esse estudo, esse levantamento. Como é que vai, Arilton? Muito bom dia, tudo bem?
5: Bom dia, é um prazer falar com vocês.
2: Bom, eu me chamo a atenção primeiro aqui, depois de todos esses números que nós trouxemos para começar essa conversa, que no segundo turno, independentemente de candidato, né, do adversário, podemos dizer assim, o presidente atual para a reeleição, ele tem aí os seus 47% mais ou menos fixos. E aí depois a gente fala do julgamento da população, se ele merece um novo mandato. E aí passa da metade dos entrevistados, né? Vai para 51%. Então, a pergunta que eu faço tem duas partes, né? Primeiro, está consolidada a situação do Lula em relação a segundo turno? É essa a faixa mesmo? Encostando na metade, mas não passando da metade? E a segunda parte da pergunta é sobre essa rejeição, se também parece para você que está estabilizada.
5: Olha, tem algumas variáveis nisso. Primeiro, apesar de 51% da população dizer que o Lula não merece um novo mandato, né, e isso é tão importante quando você trata do incumbente, né, as pessoas não querem que ele continue, ainda assim parcela significativa desse eleitorado pensa em votar no Lula, poderia votar no Lula. Então, o que, que acontece? O eleitor acha que a gestão do Lula é ruim, já foi 59%, inclusive, na pesquisa anterior, que achava que ele não merecia um segundo mandato, mas ainda assim, parte desse eleitorado acaba votando, porque é voto de rejeição no segundo turno, né? Não quer o Flávio, voto do Lula, não quer o Lula, voto o Flávio. Agora, eu acho que é mais ou menos esse o tamanho do Lula, faltando muito pouco para ele conseguir garantir os 50% mais um, ao mesmo tempo que ele tem uma dificuldade de conseguir esse pouco, porque esse pouco é um voto que de um eleitor mais independente, um eleitor mais volátil, difícil de conquistar.
0: Arilton, nas pesquisas que nós temos visto, os números, eles quase não mudam. Inclusive, tem um indicador que nós sempre trazemos, que diz respeito à aprovação do governo do presidente Lula, que é 50-50, 50-50, 49% contra 48%, 48% contra 49%, pouco muda. Mas isso vale para outros indicadores, outros temas pesquisados. Ainda temos alguns meses para as eleições. Qual é a tendência? Ainda pode mudar bastante, como já tivemos episódios que marcaram e que mudaram essas pesquisas, não a pesquisa em si, mas o termômetro, a vontade do eleitor.
5: Olha, tudo pode acontecer. No período eleitoral, muita coisa aparece, né? E a dinâmica da campanha, ela nem começou. Acredito que depois da Copa do Mundo, o eleitor, e começar a campanha de fato, o eleitor começa a pensar mais nas eleições e alguns movimentos podem acontecer. Mas eu acho que mexe pouco os números, porque nós temos uma polarização no país que já tem mais ou menos acomodado a opinião de cada um sobre o que é o governo Lula, a avaliação do governo Lula, a razão para votar, a razão para não votar, e mesma coisa no campo da direita, no caso do Flávio Bolsonaro. Claro que ali ainda tem algumas oscilações, o caso do Volcaro pegou de forma muito forte no Flávio, ele teve uma queda, mas ainda assim mantém um capital político muito forte que junto com o Lula, um disputando com o outro, faz com que os números movam um pouco, porque os eleitores, eles acabam escolhendo e avaliando o governo, não pelas entregas do governo, mas sim pela rejeição que ele tem ou não ao governo, no caso ao presidente Lula.
2: Uma última pergunta, pelo menos da minha parte, com relação à observação que a pesquisa traz, os recortes que a pesquisa traz, regionalmente falando, algo te surpreendeu ou mais ou menos está na linha daquilo que se espera da divisão, especialmente no caso do Nordeste, da relação do presidente Lula com o Nordeste, a rejeição maior no Sudeste, no Centro-Oeste e no Sul?
5: Na verdade, o presidente Lula conseguiu alguns pontos importantes no Sudeste, isso já mostrou na pesquisa anterior, e isso talvez que dê a ele um certo conforto, mas no restante do país as coisas continuam mais ou menos parecidas, uma rejeição grande no Sul, apesar que o Lula conseguiu crescer um pouquinho também no Sul, no Centro-Oeste, que são os lugares onde o Flávio vai melhor, e o Nordeste continua sendo um capital político muito grande do presidente Lula. Então, acho que nos recortes regionais, pouca coisa assim, me chamou a atenção, com exceção dessa questão do Sudeste. Enquanto o Lula continuar tendo uma certa vantagem no Sudeste, por ser um eleitorado muito grande, o maior eleitorado do país, né, nós temos o caso de Minas, enfim, ele consegue manter essa vantagem. Se ele perder território aqui no Sudeste, isso pode gerar a ele algum tipo de dificuldade maior do que já está tendo.
0: Tem aqui um aspecto que chama a atenção, que é o voto definido. Nós estávamos falando agora sobre o início da campanha, mas há muita gente, 67% das pessoas se dizem convictas do voto que vão, ou seja, do nome que vão escolher em outubro. Isso é uma determinação pessoal. Eu digo que eu estou convicta, mas dá para mudar ainda nesse período pós Copa do Mundo, em que realmente as campanhas vão para a rua? Porque o que a gente tem nessa polarização são dois lados bem opostos. Na direita, há opções. Ou seja, uma pessoa pode dizer que eu não vou, mudo meu voto, mas muda para lá, para cá, há mais opções na direita. No campo de centro-esquerda, não há tantas opções para a pessoa que está convicta mude de opinião. Vai ter aquela opinião e vai ter aquele voto.
2: E aproveito, acrescento nessa leitura da Joana, que na comparação com a pesquisa anterior de maio, 65 a 67 subiu decidido e o pode mudar está lá, estável em 25, Então, parece uma coisa, pelo menos no recorte pequenininho, na fotografia pequena, parece algo consolidado, Arilton?
5: Acho que tem algumas razões que esse voto definitivo pode deixar de ser definitivo, que é um pouco isso que a gente está falando aqui, uma das razões, eu acredito, são os tais fatos novos de grande impacto, como o que aconteceu do Vorcaro e o áudio do Flávio. Então, se tem algum movimento, algum impacto forte, venha mais algumas denúncias contra o Flávio, pode haver alguma oscilação. Mas chama muito a atenção, porque você tem um eleitorado já meio que convicto em quem vai votar, e eu acho que o que vai mudar, e pode ser definidor da eleição, serão franjas pequenas do eleitorado, porque realmente tem uma parcela muito grande da sociedade já consolidada. E aí, isso é um fato que a gente vem vivendo nas últimas eleições, acho que a internet ajuda muito isso, porque a campanha eleitoral não para, você acaba a eleição e você já está em campanha para a eleição seguinte, Então nós temos essa polarização do PT, do Lula e da família Bolsonaro, da direita, enfim, muito forte desde a eleição de 22, a campanha continua acontecendo na sociedade. Então eu acho que as mudanças, as variações, elas serão pequenas e importantes, mas a gente precisa monitorar quando elas vão acontecer, de que forma elas vão acontecer e quais fatos realmente vão fazer com que as pessoas mudem. Agora, ainda tem essa fatia que não é pequena do eleitorado que pode mudar, olhando o gráfico ao contrário, mais de 30%. Agora, os 67% ali, sim, pode ter alguma oscilação. Nós cruzamos isso com o voto do Lula e com o voto do Flávio. No voto do Lula, nós temos lá mais de 80% dos eleitores que dizem que não mudam mais o voto. E no voto do Flávio, 73%, 74% diz que não muda também. Então, esses eleitores mais consolidados, eu acho que no Lula não tem um eleitor, de fato não tem uma candidatura para ele recorrer, e no caso do Flávio, tem as outras candidaturas de direita, mas que não tem empolgado tanto. Nós temos o caso do Renan Santos, que muita gente tem falado, ele tem aparecido com um potencial de crescimento, O próprio Caiado nessa pesquisa surpreendeu um potencial grande de crescimento, nós temos o Zema, mas ainda com muita dificuldade, porque se o eleitor mais bolsonarista, vê segurança de ficar, ou pelo menos ele tenha a expectativa que é o Flávio quem vai derrotar o Lula, ele vai continuar amarrado com o Flávio, ele vai continuar com o Flávio como o seu candidato, porque não há razões muito fortes para mudar. Vocês lembram na eleição passada, para concluir, no primeiro turno, o Lula fechou com 48,5%, 48,6%. Faltou uma fatia muito pequena do eleitorado para ele ganhar no primeiro turno, mas não conseguiu ganhar. É mais ou menos o quadro de hoje, E o Flávio tem essas candidaturas menores, mas ele mantém uma robustez, porque o eleitor vê nele a candidatura mais forte, talvez, para combater o petismo, o lulismo, enfim. Então, a ver o que vai acontecer nas próximas semanas, e precisa ter fatos de impacto para a gente perceber alguma movimentação mais forte dos números, principalmente no campo da direita.
0: Com certeza. Eu estava aqui olhando mais detalhes da pesquisa, e ter uma pesquisa dessas em mãos é interessantíssimo, porque é importante que a gente cruze as informações. E tem aqui uma informação que é contraditória, que é o seguinte: a vantagem eleitoral do Lula e o desejo de continuidade. Então, se Lula aparece à frente no primeiro turno com 42% contra 31% de Flávio Bolsonaro, ele também ele não aparece com essa vantagem toda no que diz respeito à continuidade, ou seja, se ele merece mais 4 anos. Só

0: que sente a população brasileira. Muito obrigada pela entrevista, Arilton Freires. Nosso tempo se esgotou, mas poderemos ficar aqui ainda muito olhando para esses números.
1: Obrigado, foi um prazer falar com vocês.
0: Até.
2: E até a próxima, né? 9:31.
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0: Bom dia a você. Muito bom dia para você, muitíssimo obrigado pela audiência, uma excelente terça-feira, hoje dia 23 de junho, hein, de 2026. E bora para as informações do trânsito por aqui, porque Eliseu Júnior tem detalhes pra gente da Avenida Amazonas. Eliseu, conta tudo aí, meu caro, o que tá acontecendo nessa cidade, principalmente aí na região da Amazonas.
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2: 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De volta agora, ouvinte TMC, com destaque para você que dirige pela Avenida Amazonas no sentido centro de Belo Horizonte. Motorista que deixa a região oeste, pisa no freio desde o encontro da Amazonas com a Tereza Cristina. Lentidão que vai se estendendo até o encontro com a Avenida do Contorno, motivo uma ocorrência envolvendo um veículo por lá. Para ganhar tempo, o motorista pode desviar pela Avenida Tereza Cristina. 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
0: Muitíssimo obrigado pelas informações, Eliseu. A gente segue por aqui, hein? E a mineradora Taquaril Mineração S.A. fica impedida de realizar qualquer retirada de vegetação na área até a conclusão da análise do órgão federal. A Justiça Federal determinou que o licenciamento do complexo minerário na Serra do Curral só poderá avançar com autorização prévia do IBAMA. A decisão atende a um pedido do Ministério Público Federal. O projeto prevê a extração de 31 milhões de toneladas de minério de ferro em 13 anos e a supressão de mais de 100 hectares de vegetação nativa da Mata Atlântica, área equivalente a cerca de 100 campos de futebol. O MPF argumentou que o licenciamento estadual não contou com a participação do IBAMA, exigência prevista para o empreendimento de grande impacto ambiental. A Justiça acolheu o pedido e reforçou o princípio da proteção ambiental em caso de dúvida. Na prática, o projeto fica suspenso até nova manifestação do órgão federal. Importante olhar com cuidado aí, afinal de contas é a nossa Serra do Curral, né? E um migrante venezuelano que vive no Brasil foi selecionado para participar de uma missão espacial análoga, experiência que simula as condições de vida em Marte. A história de superação do venezuelano Jesus Fernandes ganhou novos capítulos no Brasil. Depois de deixar o país natal em busca de uma vida melhor, ele foi escolhido para integrar uma missão espacial análoga realizada no Rio Grande do Norte. O projeto chamado Habitat Marte reproduz em solo brasileiro as condições que astronautas enfrentariam em futuras expedições ao planeta vermelho. Durante a experiência, os participantes vivem em isolamento e realizam atividades voltadas para pesquisas e sustentabilidade. Radicado no Brasil, Jesus afirma que a oportunidade representa a realização de um sonho e também uma forma de mostrar que a migração pode abrir caminhos para novas conquistas. Além de participar da missão, o venezuelano pretende usar a experiência para incentivar jovens e outros migrantes a acreditarem no poder da educação, da ciência e da perseverança. O Habitat Marte, localizado no semiárido Potiguar, é considerado a primeira estação espacial análoga do Hemisfério Sul e já recebeu pesquisadores e astronautas análogos de diversos países. Então, parabéns aí, que seja um sucesso toda essa operação, hein? E Silvanildo Amâncio de Araújo, de 52 anos, que jogou Ana Cláudia da Silva Souza, de 41 anos, da Serra do Rola Moça, foi transferido de presídio. A movimentação foi publicada nesta terça-feira no Diário Oficial do Estado. De acordo com a publicação, o suspeito saiu do presídio de Várzea da Palma, no norte de Minas, para o presídio Inspetor José Martinho Drummond, em Ribeirão das Neves, na região metropolitana de Belo Horizonte.
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4: Já falamos aqui sobre esse assunto importante. O presidente da Câmara, Hugo Mota, se reuniu com ministros do governo Lula para discutir um possível aumento no limite do teto do microempreendedor individual, uma medida que pode afetar milhões de pessoas que se enquadram como MEI. A expectativa é que o governo envie até amanhã, quarta-feira, um projeto para apreciação do Legislativo. Sobre esse assunto, agora a gente conversa com Luiz Garcia, advogado tributarista pela USP. Luiz, bom dia, obrigada por estar aqui conosco.
5: Bom dia, eu que agradeço.
4: Quando nós falamos sobre aumento de limite de MEI, é algo que chama atenção para muita gente. Cada vez mais pessoas são enquadradas como microempreendedores individuais, é uma característica até recente, moderna da nossa economia, então é importante a gente entender o que está sendo discutido e o que pode mudar. Luiz, por favor.
1: O que se discute é um aumento de limite, hoje em torno de R$ 80 mil de faturamento anual, e esse faturamento passaria a ser de cerca de R$ 130 mil, a proposta até de R$ 150 mil. Ou seja, você aumenta a possibilidade de um benefício, porque o MEI, esse pagamento é um benefício com uma redução de carga tributária, e aí, obviamente...
5: Perdemos o contato com o nosso entrevistado, Luiz Garcia, falando sobre essa questão do aumento do limite, da alteração do limite do MEI, que é uma coisa conceitual, né? Como a gente estava falando agora há pouco, o Jonathan Trepton lembrava, né? Mudar o limite muda um pouco o conceito do MEI. Mas a gente vai falar mais sobre isso, está em discussão no Congresso Nacional. Não é uma semana muito da movimentada no Congresso, como a gente falou, já festas juninas, o recesso batendo a porta, tem Copa do Mundo em andamento, enfim, a ver o que vai acontecer ou o que não vai acontecer, pelo menos no curto prazo, né? 9h42 agora. Hoje é terça-feira, gente. Hoje é dia, portanto, do quê? Do nosso Luiz Felipe Pondé, filósofo, escritor, colunista, comentarista. De um lado, a promessa de soberania. Do outro, o discurso da segurança. Tá tocando um sininho aí? Essas palavras ainda significam alguma coisa no Brasil real? Sem dó hoje, na coluna Sem Dó, Luiz Felipe Pondé analisa as narrativas de Lula e Flávio Bolsonaro e chega a uma conclusão. Não vou nem anunciar. Vamos ouvir.
6: Aparentemente, o Lula tem uma palavra que vai ser importante na sua campanha, que é soberania, e está aí espalhado, né? Recentemente, até a Faculdade de Direito, a São Francisco, botou a bandeira do Brasil em defesa da soberania brasileira. E, do outro lado, né, o Flávio Bolsonaro parece também ter uma palavra do seu coração para a campanha, que seria segurança, né? Segurança pública, segurança. As duas estão relacionadas de forma irônica, mas totalmente relacionadas, e são duas mentiras. O Flávio Bolsonaro não vai resolver o problema da segurança pública. Isso não significa que você não precisa aparelhar a polícia, aparelhar a inteligência da polícia. Não, tem que fazer isso. Porém, o crime organizado está dentro do Estado, né? Dentro do governo, dentro do mercado, né? A gente sabe muito bem que... Veja só o caso do Banco Master, né? Não estou dizendo que tem a ver com crime organizado, mas é uma situação que é quase uma quadrilha, né? Então, talvez, em 50 anos, se você tiver governos muito honestos, não delinquentes como a gente tem tido, né? A gente sabe que nos últimos tempos o Brasil é dominado por delinquentes na política, né? Em grande parte. Então, talvez 50 anos de muita dedicação, seriedade, não corrupção, talvez desse algum resultado, mas é claro que é mentira, é uma palavra de efeito. Quanto à soberania, ela está relacionada com segurança, porque o crime organizado já tem soberania em algumas regiões do país. Como a gente sabe, inclusive, em parte da Amazônia, que não tem praticamente soberania nacional. Então, o Lula joga essa palavra para a torcida, um monte de gente inteligentinha abraça a ideia de soberania contra o Trump, né, que é um boçal mesmo, um sujeito agressivo e tal. E também Eduardo Bolsonaro, Flávio Bolsonaro, esse povo que fica glorificando o Trump, querendo que ele se meta na política nacional. Então, eles são camisa 10, o Lula, né? Porque aí o Lula pode ficar falando de soberania nacional. A gente sabe, já se dizia há muito tempo, que o patriotismo é uma espécie de último refúgio dos canalhas, né? Essa promessa de soberania também do Lula é papo furado. Porque aquele mesmo crime organizado que entra em toda parte, infiltrado em todos os setores da sociedade, que torna a palavra segurança do Flávio Bolsonaro vazia, também torna a palavra soberania do Lula vazia.
5: E tem mais provocação essa semana, na quinta-feira e também na sexta-feira, com o nosso querido Luiz Felipe Pondé. Agora, 9h45. Retomando o contato aqui com o professor Luiz Garcia, advogado tributarista pela Universidade de São Paulo, estava começando a responder o que, que pode acontecer a partir dessa discussão de mudança de teto, né, de alteração de teto das MEI em discussão no Congresso Nacional, pois não, professor?
1: O que deve acontecer é o aumento do limite, né, de faturamento. Hoje a gente está em torno de R$80 mil por ano. Se discute passar para 130 até 150 mil reais por ano, que beneficia milhões de pessoas que entrariam nessa categoria e não estão, porque o MEI ele tem uma carga tributária reduzida.
5: Agora, uma pergunta mais ou menos até conceitual, professor. Isso que pode acontecer é sinal dos tempos, né? Como trouxe a Joana no começo da nossa conversa, né? É um universo grande, cada vez maior de pessoas. Ou é uma espécie de regalia eleitoral, uma medida eleitoral de certa forma?
1: Quando você tem uma lei que tributa com base em limites de faturamento, é natural que eles aumentem com o tempo, porque tem inflação, uma série de outras coisas. Obviamente que agora nós temos uma espécie de coincidência com o ano eleitoral. Então, respondendo a sua pergunta, a gente tem um natural incremento, que poderia ser inclusive um pouco menor, porque você não tem uma inflação tão acelerada assim, mas obviamente pode ser também uma questão com uma característica eleitoreira assim.
5: Agora, a ideia, né, a ideia da MEI, quando foi, do conceito, né, quando foi criado, de alguma forma com essa alteração, perde um pouco da essência, ou é do jogo mesmo adaptar? É óbvio que nenhuma lei é pétrea, né, embora a gente tenha cláusulas pétreas em qualquer constituição, no caso da nossa também.
1: Essa é uma reclamação que tem ocorrido, principalmente para aqueles que estão no MEI hoje e consideram que, eventualmente, um incremento muito alto traz para dentro desse dispositivo aqueles que não teriam, na sua natureza, uma característica realmente de MEI. Então, o questionamento que se faz, quando você tem um aumento de limite tão alto sem uma gradação, é que você acaba beneficiando aqueles que, eventualmente, têm uma estrutura maior e têm um problema de competição com aqueles que têm uma estrutura menor. Então, de certa forma, pode se caracterizar assim se você ampliar demais o limite de faturamento.
4: Luiz, e a respeito dos impactos? Impactos porque quando nós falamos de empresas, de negócios, nós falamos também de arrecadação. Quais são os possíveis impactos desse aumento do teto?
1: Há uma reclamação generalizada de secretarias da Fazenda estaduais, principalmente algumas municipais, que vai fazer com que haja uma perda de arrecadação. E o nosso país, infelizmente, ele vive no limite da capacidade arrecadatória, ou seja, não há possibilidade de se perder a arrecadação porque não se tem políticas fiscais responsáveis e por parte do governo. Então, há um potencial, uma potencial perda arrecadatória que se somaria, eventualmente, à questão de uma perda arrecadatória de diversos estados com a reforma tributária. Por isso, há também uma série de reclamações e oposições a esse aumento, porque nenhum estado ou município hoje pode perder a arrecadação.
4: Nenhum, exatamente. Quem dera que nós pudéssemos falar em diminuir a arrecadação. Imagine a situação do país, uma situação favorável, assim, na qual nós dizemos, agora nós vamos contribuir menos porque está tudo nos trilhos. Ainda não é a nossa realidade, mas vamos torcer para que seja para aliviar o bolso do brasileiro. Por enquanto, não é isso. Luiz Garcia, muito obrigada pela entrevista, por nos ajudar a entender os impactos do possível aumento do limite do MEI, do microempreendedor individual. Até a próxima.
1: Até a próxima, eu agradeço.
5: 9:49, vamos à capital do país novamente. Conselho de Política Monetária do Banco Central, popular e conhecido Copom, divulga a ata referente à última reunião da semana passada, né, sobre a taxa básica de juros da Selic e outras coisinhas mais. De acordo com o comunicado, a guerra no Oriente Médio é uma das principais preocupações ainda. Afinal de contas, não acabou, né? Rodrigo Vicente traz os destaques, pois não, Rodrigo?
7: Oi, Felipe. Oi, Joana. Bom dia a todos que nos acompanham por aqui. Pois é, o comitê reforça o seguinte: vai ser preciso ter muita cautela em relação ao cenário internacional, em especial ao cenário da guerra no Oriente Médio. Isso porque há um mercado aí, há um cenário aí de grande volatilidade, em especial aos preços de ativos e commodities. Bem, sobre as expectativas de inflação, eles também falam sobre isso, né? Para 2026 e para 2027. Para esse ano, permanece ainda valores acima da meta, em torno aí de 5,3%, e para 2027 fala-se em 4,1%. Bem, na última reunião, na última ata, foi diminuído 0,25 pontos percentuais, ficando aí em 14,25. A perspectiva do cenário é que até o fim do ano haja uma nova, na próxima reunião já, haja uma nova queda de mais 0,25 e que 2026 feche com uma taxa Selic aí na casa de 14%. Felipe e Joana, volto com vocês.
4: Obrigada. Tá certo,
5: então. Vamos lá. Ó, 9 horas e 51 minutos. Vamos falar de bolso. Aliás, a gente estava falando de bolso até agora, né? Ir ao supermercado está cada vez mais caro. Você concorda? Você que está acompanhando a gente, você concorda, Joana Trepto, enfim. Um estudo da Neogrid revela que o feijão, o leite, principalmente os legumes, estão puxando a alta dos preços. Vamos a Curitiba, Isabela Miranda, conta tudo, bom dia para você.
8: Muito bom dia, Felipe. Bom dia, Joana. Exatamente. Esse estudo mostrou, né, que a inflação referente ao mês de maio ficou concentrada principalmente nesses itens básicos, como você mencionou, principalmente aí impulsionada pelo clima e também pelas condições de oferta. Mas a gente teve uma explosão em relação aos valores dos legumes. O preço médio nacional dos legumes subiu 15,1% em maio, registrando a maior alta aqui na região sul do Brasil, onde o avanço chegou a 18%. A gente também teve uma pressão na cesta essencial, com o feijão subindo 5%, no acumulado de alta aí de 26,5% desde dezembro de 2025, acompanhado também pelo leite em pó, água mineral e o molho de tomate. Mas, em compensação, por outro lado, a gente teve um pouquinho de alívio no bolso aí, com uma queda, por exemplo, no preço dos ovos, que caíram ali 6,5%, as massas secas, o café, a carne suína, também o açúcar e o óleo. Numa análise de mercado, a Neogrid projeta que categorias industrializadas e também proteínas devem seguir aí uma trajetória um pouco mais estável e também deflacionária, enquanto itens, né, essenciais demandam um pouco mais de atenção, principalmente no curto prazo. Então é essa a previsão que a gente tem para os próximos meses, principalmente. Volto com vocês.
5: Bom, daqui a pouquinho a gente vai ao supermercado conferir, confirmar tudo isso que a Isabela trouxe pra gente. 9h53.

0: Haaland estão brilhando na Copa do Mundo. E hoje tem Inglaterra de Harry Kane e Portugal de Cristiano Ronaldo em campo. Além disso, Neymar pode voltar a campo pela seleção nesta quarta-feira contra a Escócia. E o Marco Belo está ao vivo direto dos Estados Unidos para falar sobre tudo isso e muito mais da Copa do Mundo com a gente. Bom dia para você, Belo. Já ouvi dizer que está um calor danado aí.
1: Tô suando. Bom dia para você, Joana, Felipe, pessoal do TMC 360. Muito calor aqui em Miami, na Flórida. O termômetro marca 28 graus, mas a sensação térmica é muito mais alta do que essa. A seleção vem para cá hoje, tem um treino marcado ainda em Nova Jersey, mais cedo do que o normal, treino marcado para as 10h30, horário de Brasília, e o Ancelotti vai definir nesse treino o time que enfrenta a Escócia amanhã na terceira rodada do grupo C da Copa do Mundo. Ontem, o Ancelotti começou o treino com o Luiz Henrique no lugar do Rafinha, que está machucado. O Luiz Henrique é um ponta que joga mais aberto, ou seja, a seleção teria mais um ponta direita do que um meia direita, que é o Rafinha. Então, um jogador que chega mais à linha de fundo. E terminou o treino com o Rayan, que é um jogador mais parecido com as características do Rafinha. Aliás, quando o Rafinha se machucou na partida contra o Haiti, foi o Rayan quem entrou no lugar dele. Os jogadores ainda não foram informados quem joga, porque o Ancelotti só está informando aos titulares uma, duas, três horas antes dos jogos. Então eles vão dormir sem saber se serão ou não titulares. O importante, Endrick não foi testado no time titular. Eram as três opções para o lugar do Rafinha: Luiz Henrique, Rayan e Endrick. O Endrick não foi testado. Ele começou o treino com o Luiz Henrique, terminou com o Rayan. Então hoje tem treino às 10h30 da manhã, horário de Brasília. Depois a seleção vai pro hotel, os jogadores almoçam, pegam o avião e vêm aqui para Miami, porque às 8h45 da noite, horário de Brasília, haverá aquela entrevista coletiva obrigatória pela FIFA, um dia antes dos jogos, no estádio em Miami, do Carlo Ancelotti e de mais um jogador que vai ser definido ainda pela CBF. Ainda não foi definido, provavelmente um titular, né? Por isso ainda não foi definido o jogador que será também entrevistado no estádio de Miami. Então, próximo compromisso da seleção, além do treino, é essa entrevista já aqui em Miami, 8h45, já vai ser bem tarde da noite, horário que não é normal acontecer a entrevista, normalmente é por volta das 3, 4 da tarde, até porque o jogo vai ser mais tarde também. Então o Ancelotti vai falar, mas provavelmente não vai dizer o time que joga contra a Escócia, que vai jogar a vida contra o Brasil, né? A Escócia está de volta a uma Copa do Mundo depois de 28 anos. Um dos países inventores do futebol. O primeiro jogo internacional válido, reconhecido internacionalmente entre seleções, é entre a Escócia e a Inglaterra. É o primeiro jogo internacional reconhecido. Então, a Escócia ficar fora tanto tempo assim de uma Copa do Mundo, eles querem conseguir a classificação em cima da seleção brasileira. Normalmente eles jogam mais recuados, mas ouvindo alguns colegas escoceses que já estão aqui em Miami, a tendência é que o treinador tire um meia defensivo e coloque um meia ofensivo contra o Brasil. Então, ao contrário do que os times fazem quando enfrentam a seleção brasileira, que se colocam mais atrás, se defendem mais, a Escócia vai mais pro ataque, pelo menos no papel, porque precisa ganhar o jogo para se classificar para a próxima fase da Copa do Mundo, pessoal.
2: Tá certo, então, olha, quem entende, entende, né? Essa passada aí do Marco Belo sobre história de futebol. Se a Escócia não tivesse existido, minha gente, o futebol seria rugby. A verdade é simplesmente essa. Só que eu acho que vai dar Brasil, porque a Escócia, a gente acompanhou, né, Belo? Os jogos, a Escócia tem um time brigador, competitivo, mas não tem lá grandes coisas, não, né? Um grande abraço para você, Belo, para todo o nosso, literalmente, o nosso time aí. E até amanhã a gente conversa mais no 360.
1: Você sabe, Felipe, que eu ouvi na África do Sul uma vez a seguinte frase: o rugby é um esporte selvagem praticado por cavalheiros. E o futebol é um esporte de cavalheiros praticado por selvagens. E na África do Sul eles praticam o rugby, né? Então eles falam essa frase lá.
2: Lacrou.
0: Que legal.
2: Um abraço, Belo, valeu.
0: Bom trabalho.
1: Outro, tchau.
0: Dito isso, recado, né? É isso. Uhum, TMC 360 fica por aqui, mas só o TMC 360 de hoje. Amanhã tem mais às 7 horas da manhã, todos os dias. Nós estamos aqui para você, ouvinte, para você, telespectador. Ele, o grande Felipe Bueno, eu, Joana Treptow, sempre aqui trazendo notícia para você. Fora a nossa redação maravilhosa que abastece este jornal de informações. Até amanhã, às 7 horas da manhã.
2: Tchau.
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2: Olá, olá, olá. Agora são 10 horas e 1 minuto. 10 horas e 1 minuto. Está começando mais uma edição do Minas TMC. Hoje é terça-feira, dia 23 de junho de 2026. Na próxima hora você fica comigo e também com ele, que está em horário diferente. Com Bruno Marum, muito bom dia, Bruno.
16: Fala, André, bom dia para você, para todo mundo ligado aqui na TMC. Estamos ao vivo, né, para toda a região metropolitana de Belo Horizonte no nosso dial nos 88,7 FM e pelo aplicativo TMC e também pelo site tmc.com.br para todo o Brasil. E aí eu aproveito para convidar a você para participar com a gente aqui da nossa programação pelo nosso WhatsApp, hein? Anote aí o 31 999 448870. 31 999 448870. Pode mandar a sua mensagem pra gente com o que você quiser. Interaja conosco, meu amigo.
2: Pois é, você também pode nos acompanhar nas redes sociais, @TMC Minas Gerais. Lá você vê os bastidores, as notícias que te interessam, as notícias que interessam principalmente pro seu dia a dia.
16: É isso, 10 horas com mais 2 minutinhos agora. Chegou a hora de começarmos o Minas TMC. Vem com a gente. Música.

0: Inteligência artificial será usada pelo governo de Minas para melhorar o atendimento dos cidadãos na Ouvidoria Geral do Estado. A nova tecnologia passa a auxiliar quem deseja registrar denúncias, reclamações, solicitações, sugestões ou elogios ao Executivo Estadual.
1: Com o objetivo de garantir acesso à água potável para a população e também para animais em locais de grande circulação, Prefeitura de Belo Horizonte sanciona a lei que cria bebedouros públicos na capital.
0: Vereadores de Belo Horizonte divergem sobre projeto de lei aprovado em primeiro turno que autoriza a entrada de pets em supermercados da cidade.
1: E hoje é dia de coluna de tecnologia com o jornalista Léo Lima, que vai falar sobre o alerta falso da Defesa Civil enviado para celulares em várias regiões do país no último sábado e que abre uma discussão que vai além do susto do momento.
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1: Vamos lá então, André.
0: Olá, Bruno Marum.
1: Bora começar o jornal falando de clima, porque quase 100 cidades aqui de Minas Gerais estão em alerta para queda de temperatura nesta terça-feira, segundo o IMET, o Instituto Nacional de Meteorologia. Esse aviso é válido até o fim de hoje, hein?
0: A mudança no tempo ocorre devido ao avanço de uma frente fria sobre o estado. Além do frio, há a previsão de chuva isolada em algumas localidades dessas regiões que nós falamos agora.
1: E dentre elas, a Sul, Sudoeste, Triângulo Mineiro, além do Alto Paranaíba, viu, seu André Rocha?
0: É, exatamente. Em Minas Gerais, as temperaturas mínimas previstas para hoje devem variar entre 6 e 8 graus Celsius, olha, especialmente nas áreas mais elevadas.
1: É, a orientação é para que a população redobre os cuidados com crianças, idosos e pessoas em situação de vulnerabilidade que costumam sentir mais os efeitos da queda brusca, né, de temperatura.
0: Pois é, também tem. É um alerta de chuvas intensas em dezenas de municípios do Triângulo, Alto Paranaíba, Sul, Sudoeste, aqui de Minas Gerais.
1: Pois é, segundo o IMET, o volume de precipitação pode chegar a 50 milímetros por dia, acompanhado de ventos com velocidades entre 40 e 60 quilômetros por hora.
0: Bruno Marum, agora são 10 horas e 5 minutos, nós Bora. Vamos debater esse tema gravíssimo que chocou a Polícia Militar, chocou Minas Gerais, a Polícia Civil. Daqui a pouco nós já vamos falar com um psiquiatra sobre o assunto, mas primeiro vamos dar a notícia.
1: Bora.
0: Porque a Polícia Civil investiga um crime bárbaro e que chocou até mesmo os policiais que acompanharam essa ocorrência. Trata-se de um caso envolvendo um homem de 27 anos que foi preso após matar e decapitar a própria mãe no bairro Nova Cachoeirinha, na região noroeste de Belo Horizonte. A vítima foi identificada como Jussara Maria Rodrigues da Cruz, de 54 anos. Segundo a Polícia Militar, vizinhos acionaram as equipes ao perceberem uma discussão entre os dois dentro do apartamento.
1: Informações iniciais apontam que o suspeito tem esquizofrenia e já havia se envolvido em desentendimentos anteriores com a mãe. De acordo com relatos de vizinhos repassados à polícia, os conflitos estariam relacionados à permanência da vítima no imóvel.
0: Quando os militares chegaram ao local, o homem não abriu a porta. Os policiais precisaram entrar no apartamento e realizar a prisão. Segundo a PM, ele confessou o crime e, apesar de não ter aberto a porta, não apresentou resistência.
1: E aí, para entendermos mais, né, o que é a esquizofrenia e como ela pode, né, se manifestar nas pessoas, a gente conversa agora com o médico psiquiatra e professor da Faminas, Dr. Rodrigo Schettino. Doutor Rodrigo, primeiramente, prazer tê-lo aqui, viu, na TMC. Muito obrigado por ter atendido o nosso convite.
0: Bom dia, muito obrigado, doutor Rodrigo.
4: Muito bom dia, um prazer estar com vocês também.
1: Doutor, vamos lá então, né? Primeiramente, saber do senhor, né? Como é que é caracterizada a esquizofrenia? É uma doença que tem cura? Como é que ela acomete as pessoas? Dá uma geral sobre a esquizofrenia pra gente, por favor.
4: Bom, a esquizofrenia é um transtorno que é predominantemente genético, né? A gente sabe cada vez mais que é um transtorno que tem uma relação muito grande com a parte biológica, a questão genética, e tende a surgir entre a segunda e a terceira década de vida, né? Uma doença crônica, né? Não tem cura, mas tem tratamento. O tratamento costuma trazer benefícios muito grandes e melhoras na qualidade de vida, tanto do ponto de vista medicamentoso, né, quanto do tratamento não medicamentoso, também como a própria ressocialização.
0: Doutor, agora uma coisa que chamou a nossa atenção, né, ele matou a própria mãe. Quando a polícia chegou lá, ele estava descongelando uma carne, possivelmente para poder fritar para poder comer. Esse tipo de coisa, o esquizofrênico, ele pode cometer um crime assim, por ter delírios, por acreditar que está vendo alguma coisa? Isso de fato pode acontecer com um esquizofrênico?
4: Então, a esquizofrenia, ela é uma doença muito heterogênea, né? Ela é muito diferente porque o ser humano é diferente, né? Assim como todo transtorno psiquiátrico. Eu acho que um ponto chama mais atenção nessa questão, que é sobre a possibilidade da gente julgar ou não a relação de culpa, né? De imputabilidade ou não aos fatos, né? Isso aí vai ser decidido através de um psiquiatra forense que vai avaliar o caso e vai ver a relação que existe dos sintomas, enfim, da doença com o ato criminal em si, né? Então, esse é um caso, né, que envolveu um paciente com esquizofrenia, então é importante dizer isso, que isso vai ser diferenciado, se há uma relação com a doença ou não no ato que ele cometeu, né? Outra coisa importante de trazer também, André, é que esse fato, né, se foi de fato um crime ocasionado pela doença mental, né, que pode acontecer, um paciente às vezes num quadro maníaco, um quadro psicótico, pode perder o seu juízo crítico, a capacidade de julgar, né, com bom senso a realidade e cometer situações criminais, né, mas essa situação, quando acontece, né, a gente não sabe se é o dele, porque a gente não é capaz de julgar, mas quando acontece, ela é a exceção. Entende? Ela não é a regra, entende? É importante trazer isso, porque senão um caso como esse estigmatiza a relação da sociedade com um paciente esquizofrênico, que já é muito estigmatizada, entende? Em geral, pacientes com esquizofrenia não são pacientes perigosos, entende? Não são pessoas de alto risco, né? Eu costumo dizer que, em geral, as pessoas mais perigosas costumam estar em grandes situações de poder, como políticos, líderes de grandes corporações aí, que têm outras questões psiquiátricas, vamos dizer assim, né, mais de caráter. Agora, a perícia psiquiátrica vai conseguir fazer essa distinção sobre a relação de imputabilidade ou não, mas é importante a gente ter consciência que a maioria dos pacientes esquizofrênicos não são perigosos e merecem ser, né, acolhidos em sociedade de uma forma humanizada.
1: A gente está conversando aqui na TMC com o médico psiquiatra, Dr. Rodrigo Schettino, que também é professor da Faminas. Doutor Rodrigo, para a gente, né, ajudar, né, até mesmo as pessoas que possam estar passando, né, por esse problema, o senhor citou aí na sua primeira resposta que a esquizofrenia, ela é identificada, né, entre a segunda, né, e a terceira década de vida do paciente. E aí eu pergunto ao senhor, quais são os sinais, né, que o paciente dá que ele possa estar sofrendo de esquizofrenia, para que os familiares, né, possam entender e procurar uma ajuda profissional, doutor?
4: Sim, né, ele pode surgir em outras idades também, né, essa é a idade mais comum que eu mencionei com você, mas os sintomas que chamam mais atenção no início do adoecimento são delírios, né, ou seja, crenças inexistentes, irreais, excessivas, às vezes bizarras, né, e persistentes. Podem haver também alucinações, ou seja, quebra da percepção da realidade, ouvir vozes, é muito comum, né? Ter percepções que não existem, né? O comportamento da pessoa pode estar mais desorganizado, mais bizarro, mais diferente do que do usual que ela tem. O discurso dela também pode estar desorganizado. Ela pode estar com um comportamento que a gente chama de, às vezes, mais autístico, com mais isolamento social, com mais embotamento afetivo, pouca comunicação e troca afetiva. Esses tendem a ser alguns dos sintomas do início do processo. Em geral, o tratamento costuma trazer resultados bem interessantes, principalmente quando os sintomas estão começando. Então, começar a tratar no início do quadro é muito importante.
0: Ô, doutor Rodrigo, assim, a gente tem falado muito de saúde mental, principalmente depois da pandemia, que as pessoas entenderam a importância disso. Eu queria que o senhor falasse, porque trata-se de uma família mais humilde, né? De uma família de classe média baixa, né? No que aconteceu, né? Tanto esse homem de 27 anos quanto a mãe, né? Inclusive havia uma disputa para saber quem ficaria naquele apartamento. Eu queria que o senhor falasse sobre o tratamento, né, da esquizofrenia na rede pública, né? Porque em Belo Horizonte, nós temos o Sersans, muita gente fala que não funciona a contento, nós só temos um hospital psiquiátrico público hoje, que é o Raul Soares. Queria que o senhor falasse como que está o quadro de tratamento para as pessoas que não têm condições de ter um plano de saúde, por exemplo.
4: Você tocou num ponto muito importante, André, que é o ponto da questão de como é que está a assistência psiquiátrica no Brasil hoje, né? Então, depois da reforma psiquiátrica, o tratamento ele foi preferencialmente sendo estabelecido em regime de territorial, ou seja, os pacientes são tratados próximos aos seus territórios, primordialmente em regimes de CAPS, né? O que é, de fato, um avanço você poder contar com unidades de saúde mental próximas a cidades muito pequenas, a bairros menores, enfim, para que abranja as pessoas e elas possam ser tratadas em liberdade nas suas mais diversas vezes, né? Mas muitas das vezes existem casos, principalmente casos que envolvem a associação de doença mental com criminalidade, de que se faz necessário, né, a internação dos pacientes para que o tratamento seja feito de uma forma mais aprimorada e às vezes mais prolongada do que se pressupõe dentro dessas instituições. O que a gente tem visto é realmente o fechamento de muitos hospitais psiquiátricos que ainda se apresentam fundamentais para o funcionamento de uma boa assistência à saúde mental, inclusive a pacientes doentes mentais graves que cometem crimes, né? Então, a gente vive num momento ambivalente, entende, André, que houveram avanços, então, do ponto de vista social, do ponto de vista da liberdade, mas eu falo que a gente precisa refletir sobre uma reforma da reforma psiquiátrica, porque a gente vai continuar necessitando de hospitais psiquiátricos, apesar de haver outras assistências, os pacientes continuam existindo, né? E fingir que eles não existem e não promover eles a assistência que eles merecem, né? Do ponto de vista científico, né? Seria aí uma desumanidade.
0: Doutor, muito obrigado pelos excelentes esclarecimentos, né? Um assunto que toda a sociedade precisa entender, como o senhor disse, né? A esquizofrenia muitas vezes ela é estigmatizada, né? Principalmente quando ocorrem crimes assim. Então, muito obrigado pela participação do senhor aqui conosco.
1: Valeu, doutor.
4: Um prazer, obrigado, André.
0: Obrigado, até a próxima. Bruno Marum,
1: assim, é complicado,
0: né? Como o doutor disse, né? Uma coisa importante. Muitas vezes é a exceção, né? Se é que ele cometeu esse crime, como o psiquiatra diz, por causa da esquizofrenia, né?
1: Às vezes pode ter sido outro motivo, né? Claro.
0: Às vezes foi um crime comum mesmo, né?
1: Sim.
0: Então, assim, não dá pra estigmatizar, né?
1: Eu tenho um grande amigo que o irmão foi diagnosticado com esquizofrenia, justamente nessa época da vida aí que o doutor citou, por volta de 20 e poucos anos, até essa idade. Ele era um camarada sadio, produtivo, trabalhava, era um cara que se preocupava com a beleza, com o visual, sabe? Tinha namoradas, era uma vida normal. E de repente o quadro mudou completamente, começou a ter essas visões, esses surtos, né, que o doutor citou. E aí acaba envolvendo a família inteira, né, muito complicado, mas hoje em dia ele vive bem, né, medicado, é tratado e vive tranquilo, mas infelizmente não consegue trabalhar, não consegue produzir, né?
0: Ele isso provavelmente é deve ter uma boa condição financeira.
1: Sim, né? Com certeza, tem uma boa condição financeira, sem dúvida nenhuma, isso ajuda muito.
0: Isso ajuda demais, né, porque a gente não sabe também nesse caso se ele estava tomando os remédios direito, se ele está fazendo
1: remédios pra ele,
0: tratamento, né,
1: enfim. Exatamente.
0: Claro que a gente vai continuar acompanhando esse caso muito triste, porque, Marum, de acordo com os vizinhos, a gente nem comentou aqui, a mãe, as últimas palavras da mãe foi: não faz isso, eu te amo.
1: Eu vi isso. Então, muito chocante, triste. Chocante. Muito chocante. Inclusive, um dos militares, eu li uma matéria falando isso, ele citando, me esqueci o nome aqui.
0: É um sargento.
1: O militar, né? É um sargento falando que mais de 20 anos de corporação, ele nunca tinha visto um caso daquele que saiu de lá transtornado, mesmo chocado com o que viu, né, naquele cenário dentro daquele apartamento.
0: Ô, Marum, vamos continuar, vamos seguir.
1: Bora,
0: que a vida segue, aí, né? Vamos de trânsito.
1: Vambora.
0: Com ele, que você conhece muito bem, o nosso
1: Eliseu Júnior.
0: Eliseu Júnior, ele que é o menino do trânsito, que a Aida falou que é um cara gente boa, né? Um
1: grande
0: cara
1: muito gente boa. Não, menino é gente boa demais. Eliseu Júnior é aquele, como diz, é aquele menino bom.
0: Bom
1: menino
0: demais.
1: Bom. Esse é bom.
0: Aqui, depois nós vamos falar com a Aida, o pai dela tá bravo com a gente.
1: Né? Ih, coronel, segura aí, coronel.
0: Depois nós vamos falar. Conversa com ele. Vamos saber do trânsito, então, na Nossa Senhora do Carmo.
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5: 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Um bom dia para vocês, mais uma vez um bom dia para você, ouvinte TMC. O destaque agora é de Avenida Nossa Senhora do Carmo, que apresenta trânsito lento neste momento. Há relatos, inclusive, de uma ocorrência por lá. O motorista que sai do Belvedere e segue rumo a Savassi pisa no freio desde a passagem ali pelas curvas do Paredão Lentidão, passando pela Nossa Senhora do Carmo, chegando ao encontro com a Avenida do Contorno. Motorista, então, que passa por esse trecho vai precisar de um pouquinho de paciência, mas vale insistir. 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
0: Ô, Bruno Marum, o nosso Legravino já está aqui conosco.
1: Grande Legravino. O que
0: ele está mandando aí? Dia, noite, está dando bom dia para nós dois.
1: Um abraço, Lê.
0: Abraço, Legravino. Vamos de notícia, Marum?
1: Bora lá.
0: Bora lá. É, continuando falando sobre essa parte policial, o Ministério do Trabalho vai investigar a morte. Tem a ver com policial, porque é investigação também. É morte, né? De um funcionário da CSN Mineração após um acidente na mina Casa de Pedra, em Congonhas, na região central de Minas. A vítima é o técnico de produção Herman Bittencourt Baeta, de 50 anos.
1: Pois é, segundo o Corpo de Bombeiros, o acidente aconteceu no último fim de semana, quando um caminhão pipa com capacidade para 50 mil litros de água teria perdido os freios e atingido a caminhonete conduzida pelo trabalhador. O veículo ficou completamente destruído e a morte foi constatada ainda no local.
0: Em nota, a Superintendência Regional do Trabalho informou que vai apurar as circunstâncias do acidente e verificar se houve falhas nos procedimentos de segurança. A Polícia Civil também investiga o caso e aguarda a conclusão dos laudos periciais.
1: A CSN Mineração lamentou, a morte do funcionário e afirmou que prestou atendimento imediato e está oferecendo assistência à família da vítima. Lembrando que essa mina Casa de Pedra é gigantesca. Né? Ela pega uma área muito grande lá em Congonhas e, infelizmente, quem trabalha nesse tipo de planta, nesse tipo de indústria, corre muito risco. Né? Não deveria, não, mas infelizmente esses acidentes acontecem.
0: Inclusive eu já estive lá, até pela Band, quando nós trabalhávamos lá, Marum, uhum. Porque não só quem trabalha lá dentro, os moradores do entorno também morrem de medo de acontecer alguma coisa ali. E fora, que às vezes a sirene toca, desnecessariamente.
1: Não vou falar sobre isso.
0: Aí a correria, o bicho pega, Marum, o bicho pega. E a Polícia Federal, hein? O que aconteceu?
1: Prendeu um homem, viu, em flagrante durante operação aqui em Belo Horizonte. A ação teve como objetivo combater a posse ilegal de armas e o contrabando de cigarros e receptores de TV ilegais.
0: Ô, Marum, isso aí eu já vi muita gente com esse negócio aí, ó.
1: O gato net.
0: De acordo com a polícia, o investigado é suspeito de fraudar o processo para obter o registro de CAC, que é o colecionador, atirador desportivo e caçador. As apurações indicam que ele apresentou documentos falsos para conseguir a autorização de compra de armamentos.
1: Pois é, durante o cumprimento de 2 mandados de busca e apreensão, os policiais encontraram 2 pistolas, 130 munições e materiais relacionados a outros crimes. O homem mantinha as armas em um endereço diferente do que consta no cadastro, o que configura irregularidade, segundo a polícia.
0: Olha, além disso, foram apreendidos cerca de 100 pacotes de cigarros contrabandeados e 38 aparelhos ilegais de recepção de sinal de TV. Ai, 48 cheques.
1: Não existe cheques ainda? Pois é.
0: Que é isso?
1: O homem foi preso em flagrante por posse ilegal de arma de fogo e também por contrabando, tanto de cigarros quanto dos equipamentos clandestinos de TV pirata.
0: Cheque, geralmente, Marum, é pra agiota.
1: Hein? Cheque, exatamente.
0: E a agiota é crime também, né?
1: A agiotagem é crime, exatamente.
0: Pois é, pessoal. E tem uns colombianos, você sabe disso?
1: Não, tem uma turma aqui especializada.
0: Tem uns colombianos que eles ficam indo no comércio, aí eles oferecem dinheiro a juros, aí o comerciante tá desesperado, acaba aceitando. Inclusive, alguns já foram presos e eles cobram todos os dias os juros do comerciante. Eles vão lá com a cadernetinha e ficam cobrando. E a polícia está em cima disso aí, hein?
1: Nessa cobrança, entende-se também, que a turma faz aquele tipo de afago, digamos assim, André
0: Rocha? Não é uma cobrança.
1: Não é uma cobrança tranquila, não.
0: Até porque a garantia não existe, né?
1: Exatamente.
0: Às vezes o cheque e tal, mas cheque hoje em dia pode assustar, enfim, quase não existe.
1: Exatamente.
0: Olha, falando nisso, em estelionato, 171 e tudo mais, a Polícia Civil de Minas Gerais indiciou um empresário de 37 anos por suspeita de estelionato em uma investigação sobre a oferta de serviços para obtenção de vistos americanos aqui em BH.
1: Segundo a apuração, o suspeito prometia agendamento de entrevistas consulares para viagem aos Estados Unidos durante a Copa do Mundo. Duas vítimas relataram prejuízo após pagarem cerca de R$3.000 por supostos serviços de assessoria.
0: Ao chegarem ao local indicado, elas descobriram, as vítimas, que não havia qualquer agendamento nos nomes. É, isso aí é estelionato, né?
1: É, e a Polícia Civil informou que o investigado usava uma empresa de assessoria consular para dar aparência de legalidade às operações.
0: É, além do indiciamento, a corporação pediu à justiça medidas cautelares como a suspensão das atividades da empresa. O caso segue sob investigação.
1: É, isso aí é sempre bom pesquisar, gente. Pesquisa junto ao PROCON, os órgãos competentes, reclame aqui. Pesquisa antes, né, de assinar um contrato, de fazer o pagamento principalmente, para ver se é uma empresa idônea, né? Não cai nesse papo furado aí, não.
0: Pelo amor de Deus, gente. Visto nos Estados Unidos é muito difícil conseguir. A minha irmã conseguiu agora com muita dificuldade, passando por todos os procedimentos. Sim. Ela que vai ser au pair lá nos Estados Unidos para aprender inglês. E foi muito difícil. Então, não acredite em facilidades. Facilidades não existem, Marum.
1: Exatamente. Vamos embora seguindo? 10h23 agora.
0: Bora lá. Vamos falar de ouvidoria?
1: Vamos embora. Trouxemos em destaque, inclusive, esse assunto aí, hein, André?
0: É, Minas Gerais começou a usar a inteligência artificial para melhorar o atendimento aos cidadãos na Ouvidoria Geral do Estado. A nova tecnologia passou a auxiliar quem deseja registrar denúncias, reclamações, solicitações, sugestões ou elogios. Marum.
1: É, na prática, a ferramenta conduz a conversa com o usuário, identifica a demanda e orienta todo o processo de registro. A proposta é tornar o atendimento mais simples e acessível, sem a necessidade de conhecer a estrutura do Estado ou termos técnicos ligados às políticas públicas, meu caro André.
0: E vamos entender melhor.
1: Melhor, vambora, né, já trouxemos isso. Informação.
0: É, porque foi, né, uma iniciativa desenvolvida com recurso do BNDES, Banco Nacional de Desenvolvimento Econômico e Social. Mas vamos conversar com a ouvidora geral do Estado.
1: Bora.
0: A Gabriela Siqueira, para falar sobre isso. Doutora, muito obrigado pela sua participação aqui no Minas TMC, primeira edição.
6: Bom dia, André. Eu que agradeço a oportunidade de estar aqui nessa manhã conversando com vocês.
1: Doutora Gabriela, Bruno por aqui, mais uma vez, muito obrigado também, né, pela solicitação, por ter atendido a nossa solicitação. Começa falando pra gente, doutora, como é que é, né, esse uso da inteligência artificial, como é que isso vai, na prática, né, melhorar a vida, né, do cidadão mineiro? Dê alguns exemplos, né, de como é que ela será usada, por exemplo, né, pro cidadão comum, né, para ele ter algum benefício, algum ganho com isso aí.
6: Então, André, ontem a gente lançou na porta de entrada do site da Ouvidoria Geral do Estado, que é o principal portal que as pessoas procuram quando elas querem fazer um registro de manifestação relacionado a serviços públicos estaduais, a tecnologia de inteligência artificial para poder fazer o acolhimento e o tratamento das manifestações. E o que que significa na prática? É que o cidadão ele vai ter menos problema e menos trabalho na hora de registrar a sua demanda. Ele não precisa mais indicar qual órgão que está prestando aquele serviço, qual que é exatamente o nome daquele serviço de acordo ou com o planejamento estratégico dos órgãos ou com a carta de serviço. É como se fosse mesmo aquela caixa que a gente está muito acostumado de utilizar ou quando a gente acessa o Google, ou quando a gente acessa o WhatsApp, que ele vai fazer a descrição do texto dele e a partir da descrição do texto dele, com o recurso da tecnologia de inteligência artificial, vai ser categorizado o local do fato, qual que é o órgão responsável por aquela demanda, qual que é a tipologia, se é uma reclamação, se é uma denúncia e qual que é o serviço que está relacionado àquela reclamação.
0: Doutora, me fala uma coisa, as pessoas, né, que querem fazer algum tipo de reclamação à Ouvidoria do Estado, né? Conta pra gente quais os tipos de reclamação, como que essas pessoas podem chegar até a Ouvidoria, como é que funciona isso?
6: Bom, a Ouvidoria Geral do Estado, ela hoje tem 11 portas de entradas diferentes. Qualquer coisa que o cidadão quiser conversar com a administração pública estadual, eles podem procurar a Ouvidoria Geral do Estado. Então, a gente tem, por exemplo, o nosso site, que é onde a gente colocou esse recurso novo de inteligência artificial. A gente também tem um telefone gratuito, que é 162, onde a gente faz atendimento de segunda a sexta-feira, de 8 às 18, se a pessoa preferir conversar ao telefone. Nós fazemos atendimento presencial aqui na cidade administrativa. Nós fazemos lá no centro também. A gente tem uma unidade ali perto da UAI, da Praça 7. Nós também temos atendimento presencial no prédio do IEF, ali na Praça da Liberdade. A gente tem o WhatsApp, 3922, onde a gente também recebe manifestações de segunda a sexta-feira, 24 horas por dia. E o cidadão, ele pode procurar a ouvidoria quando ele tiver alguma dificuldade ou quando ele quiser registrar algum elogio, alguma sugestão relacionada a qualquer serviço estadual. Por exemplo, transporte da região metropolitana é de competência estadual, pode ser registrado aqui na Ouvidoria Geral do Estado. Assuntos relacionados ao DETRAN, habilitação de veículos, transferências de veículos. A gente também pode citar aqui a emissão da nova Carteira Nacional de Identidade, que às vezes o usuário tem algum problema, alguma dúvida em relação a como acessar aquele serviço, também pode ser procurado a Ouvidoria Geral do Estado. Os serviços que são prestados pela rede FEMIG, né, os hospitais estaduais também, são serviços que nós fazemos o tratamento das manifestações aqui na Ouvidoria Geral do Estado. Então, tudo que seja de prestação, de responsabilidade do governo de Minas Gerais, o cidadão pode utilizar os canais da Ouvidoria Geral do Estado, porque a nossa proposta é ser exatamente essa ponte entre o cidadão e a administração pública.
0: Aproveitando para falar sobre a ouvidoria está indo, né, nos locais, chegando perto da população. Teve na semana passada, lá na cabana do Pai Tomás, teve também na Pedreira Prado Lopes, né? E agora vai ter no Morro das Pedras e na Vila Semig uma praça de serviços, né? No próximo final de semana, vai ser das 9 da manhã às 1 da tarde. Primeiro acontece no sábado, no Morro das Pedras. Já a segunda será realizada no domingo, na Vila Semig, na região do Barreiro. Queria que a senhora falasse como é que é isso, como é que funciona, né, essa ligação mais direta da ouvidoria com a população.
6: Esse é um dos projetos mais especiais que a gente tem aqui na Ouvidoria Geral do Estado, que é quando a Ouvidoria Geral faz um papel de ouvidoria ativa. A gente sai dos nossos gabinetes e vai até a população para poder ouvir o que o cidadão deseja em relação aos serviços estaduais. E a gente agrega outros serviços nesse movimento que a gente tem de ouvidoria ativa. Então, além do atendimento da Ouvidoria Geral do Estado, a gente leva para as comunidades o atendimento da Polícia Civil, com a emissão da nova Carteira Nacional de Identidade, o Feirão de Emprego, que é um serviço que ele é realizado pela SEDESE. A gente leva também a nova carteirinha da pessoa do espectro autista, CIPTEC, que é realizado pela SEDESE. Vai conosco também a UAI, com atendimento do DETRAN. Então, um cidadão que tiver alguma pendência com o DETRAN, alguma necessidade de ajuste, que precise de orientação ou de prestação de serviço, tem o atendimento do DETRAN lá também. A Defensoria Pública, que é uma grande parceira, é sempre muito desejado o serviço de assistência jurídica gratuito, vai conosco nessas ações que nós temos nas comunidades, nessas feiras de serviço. Agora, a gente também tem uma outra participação muito importante da SEDESE, que é no programa Conta Mais Justa, que é uma conta solidária com desconto de até 65% nas contas da Copasa e da Semig. Então, a SEDESE também vem para poder fazer

0: está a doutora Gabriela Siqueira falando, né, sobre a atuação da ouvidoria e mais precisamente sobre o uso da inteligência artificial que vai melhorar o atendimento aos cidadãos aqui no nosso estado. Doutora, muito obrigado, viu, pela participação, prazer tê-la aqui. O microfone da TMC está sempre aberto aí para a Ouvidoria Geral de Minas Gerais. Fique à vontade.
1: Obrigado, doutora.
2: Obrigada, foi um prazer estar com vocês aqui hoje. Obrigada por esse espaço tão importante para a gente poder divulgar nossas ações do dia 27 e 28 também, tá bom?
1: Obrigado, até valeu. A próxima, doutora, valeu. Ô Marum, olha só, nós vamos de trânsito, mas só dar uma informação de última hora aqui da Polícia Rodoviária Federal. Olha só, em Caeté, desde 9h40, a BR-381, no quilômetro 422, no trecho entre o Trevo de Caeté e Belo Horizonte, está totalmente interditada.
0: Que treta, hein?
1: É, no sentido Belo Horizonte, para execução de obras do DENIT na rodovia. A previsão é de 3 horas.
0: Vixe, mano.
1: 3 horas, 9h40, 10h40, 11h40, só meio-dia e 40.
0: E os desavisados já devem estar tudo parado lá.
1: É, o bicho pegou. Agora, eu só não entendi, Marão, porque a Polícia Rodoviária Federal só mandou isso 10h30. Podia ter mandado antes para avisar pro pessoal para não...
0: Exatamente. Ir, né? É, tomara que a turma consiga desviar. Acaba que dá pra desviar, né? Mas não sei se aumenta tanto. Acaba aumentando, mas 3 horas não vai ser, né? Então, vale a pena desviar. Procure um desvio aí.
1: E vamos saber a da Fernão Dias, agora que é do outro lado da 381.
0: O outro lado da 381, exatamente.
1: O Eliseu, vai lá, Eliseu.
0: Fala, Eliseu Júnior.
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4: 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E o destaque agora é a Avenida Cardeal Eugênio Pacelli e Rodovia Fernão Dias, que tem trânsito complicadíssimo neste momento, motivo ocorrências por lá, ainda sem mais detalhes. Motorista que deixa Betim Contagem segue rumo a Belo Horizonte. Vale sim desviar para ganhar tempo. E para isso, na altura do Riacho das Pedras, o motorista pode acessar a Avenida Francisco Firmo de Matos, Babita Camargos, e retornar a Cardeal Eugênio Pacelli. Agora quem sai de BH vale seguir caminho pela Via Expressa. 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
1: Muito obrigado, então, ao Eliseu Júnior, o amigo da Aida Lopes.
0: Figura impoluta, como dizem, viu?
1: A Aida Lopes, ela é muito amiga dele.
0: Você sabia que o Eliseu Júnior é criador de husky siberiano?
1: Uai, sério?
0: Certo.
1: Ele vende, o que ele faz?
0: É, ele cria, tem um casal lá e ele, de vez em quando, dá umas ninhadas bonitinhas.
1: Eu acho lindo. O problema é
0: bonito,
1: assim,
0: mas...
1: eles sentem muito calor, né?
0: É, tem que ter um ar-condicionado em casa pra deixar aí bem, né, bem tranquilão, porque senão o menino, o bichinho passa aperto, meu filho.
1: Então nós temos que levar um husky siberiano lá pra ir,
0: né? É, não, lá na terra dela dá, porque é frio lá, né? Pros lados dela na roça.
1: Vamos
0: lá
1: dar um husky. Ô, Eliseu, ainda quer um husky siberiano.
0: Separa uma fêmea bonita pra ir daí.
1: Vamos de esporte, Marum?
0: Bora, quem tá chegando aí?
1: Quem tá chegando é o Danilo Marra pra falar de Copa do Mundo.
0: Claro, o bicho tá pegando, hein?
1: É, ontem o Danilo Marra, ele ficou lá no jogo da França.
0: Os franceses estavam animados. Ontem eu vi nossas publicações aí no
1: os franceses estavam animados. E tem razão, né, Marum?
0: Uai, você tá doido, seleção.
1: O que você acha da França?
0: A França é favoritíssima, né?
1: Mais que a Argentina?
0: A Argentina também corre, né? No mesmo nível aí, mas tem também. A Holanda tá muito bem, gostei da Inglaterra também. E nós do Brasil com medo do Japão. A que ponto que nós chegamos, hein, bicho?
1: E tem gente falando aqui que a Noruega também vai ser uma surpresa, você acredita nisso?
0: Ontem eu vi o jogo, o Alan tá jogando muito, viu? O time tá alinhadinho, gostei, viu? Sapecaram ontem.
1: É, eles sapecaram, eu vi, tem aquela remada viking bonita, né?
0: Ganharam ontem do Senegal, ganharam bem do Senegal, aquela remada é legal demais, né? Da torcida ontem, embaixo da chuva, eles remando.
1: Até o parlamento fez lá.
0: Você viu, rapaz, né? Que legal, né? Muito legal. Eu sou fã daqueles países nórdicos lá, viu? Eu sou suspeito pra falar.
1: Vamos saber então agora do Danilo Marra, o esporte, a Copa do Mundo, que é aqui na TMC.
5: Olá, amigos ligados na TMC, tô aqui para falar um pouquinho de Copa do Mundo. E ontem é um dia muito agitado na Copa, um dia de craques, né? Primeiro começou nas 14h com Lionel Messi fazendo 2 e vencendo a Argentina, vencendo a Áustria por 2-0. Depois, mais tarde um pouco, teve França e Iraque. Esse jogo ficou paralisado durante um tempão também por conta das condições climáticas nesse jogo. 2 de Kylian Mbappé e 1 de Ousmane Dembélé. Uma vitória tranquila até para a França. E se imaginava, pelo menos eu imaginava, talvez até uma diferença maior de gols. Mas a França foi tirando o pé e também o jogo conturbado com todos os acontecimentos aí durante a partida, jogo paralisado, enfim. Depois, mais

0: tarde um pouco, a partir das 9 horas da noite, teve Noruega e Senegal com 2 gols de Haaland. Então, mais uma demonstração aí dos craques nessa Copa do Mundo. Então, 2 gols de Haaland, 1 de Pedersen e, pelo lado de Senegal, 2 gols do Sar, né? E para fechar a noite de ontem, a partir de meia-noite, teve Jordânia 1, Argélia 2. Uma vitória boa até da Argélia, né? Uma vitória de virada. A Jordânia começou na frente do placar ainda no primeiro tempo. A Argélia foi lá e buscou a virada. Jogo interessante, que dá uma embolada também nesse grupo, né? Um grupo em que parecia que Argélia e Jordânia poderiam ficar um pouco descoladas, mais para trás, com a Argentina e Áustria pontuando melhor. A Argélia agora vence a Jordânia, dá uma descolada ali e começa a sonhar também com a classificação, com a terceira vaga e, por que não, até como segunda colocada, já que está empatada em pontos com a Áustria. E se tiveram craques em campo ontem, hoje vai ter também, terão alguns craques em campo, como, por exemplo, a partir das 2 horas da tarde, Portugal e Uzbequistão, um jogo que abre a rodada, jogo de Cristiano Ronaldo, que inclusive vem sendo contestado pelos torcedores portugueses, não conseguiu balançar as redes ainda nessa Copa do Mundo. Agora, contra o Uzbequistão, vai ter aí a melhor oportunidade, provavelmente, dessa primeira fase da Copa para poder marcar o seu golzinho. Mais tarde um pouco, a partir das 5 horas da tarde, Inglaterra e Gana, Inglaterra que começou muito bem, começou com uma boa vitória e agora o Harry Kane também em campo vai tentar aí, quem sabe, colar na briga pela artilharia atrás de Messi, Mbappé e Haaland, que já tem 5 gols o Messi, 4 Mbappé e 4 Haaland também. É muito interessante essa briga. Mais tarde, às 8 horas da noite, tem Panamá e Croácia, Luka Modric em campo. E para fechar o dia, 11 horas, Colômbia e República Democrática do Congo. Esse que talvez seja o jogo com menos craques da noite, mas vai ser provavelmente o jogo mais competitivo. Duas seleções mais ou menos do mesmo nível. Vai ser muito interessante de assistir.
1: Tá aí, portanto, o esporte com o Danilo Mar. Hoje tem papo de craque, 1 horinha só, depois tem Copa do Mundo.
2: E agora eu fico pensando nessa vida de... A galera acha que é legal, né? Que tem só alegrias você ser comentarista esportivo. Cidadão teve que ficar acordado ontem pra ver Jordânia e Argélia, né? Isso aí não é pra qualquer um, não, viu?
1: O Álvaro Damião também ficou acordado, sabia?
2: É mesmo?
1: Ele falou lá: olha, muito obrigado pela população da Jordânia que me recebeu muito bem quando eu fugi de Israel. Fugi não, desculpa. Quando eu saí de Israel e tal, ele botou ontem. Também é o Álvaro Damião também, tadinho. Ele é jornalista esportivo também, né?
2: É, já foi, né? Agora então, não sei se. Né? Tá suspenso.
1: Tá de licença.
2: Licença
1: prefeitura.
2: E aí, nós vamos falar do pai do Vorkano?
1: Olha só, o pai do Vorkano não conseguiu prisão domiciliar, não. Só o Gilmar Mendes que queria.
2: Né? O Gilmarzão tá lá.
1: Um celular, então, foi apreendido na sala. Olha, que é isso, gente?
2: Na cela?
1: Na cela. É quase uma sala.
2: Né? Deve ser, né? Deve ser uma sala bonita.
1: Onde está, né, portanto, o Henrique Moura Vorkaro, pai do banqueiro Daniel Vorkaro, no complexo penitenciário Nelson Hungria, em Contagem, na região metropolitana aqui de Belo Horizonte.
2: Pois é, a apreensão ocorreu durante uma operação de policiais penais do Comando de Operações Penitenciárias Especiais, com apoio da direção do sistema prisional.
1: Henrique Vorkaro está detido na ala 15, anexo 3 da unidade desde maio deste ano. As circunstâncias em que o aparelho foi encontrado ainda não foram informadas oficialmente.
2: Secretaria de Estado de Justiça e Segurança Pública aqui de Minas ainda também não se pronunciou sobre o caso. Vamos saber, né? Como é que esse celular chegou lá pro Buritão, né? Pro chefe aí da quadrilha. Sim. Como é que é? Quem levou? Foi algum agente? Foi parente? Advogado, não tem, né, o detector de metal, o camarada entra com o que quer.
1: Alguém pagou por isso,
2: né? Exatamente.
1: Ele pagou por isso.
2: Quem quer saber quem levou, né? É isso aí. Se teve participação de algum, né, funcionário, de algum servidor, como é que funciona isso aí? Como é que funcionou isso aí? Vamos esperar, né, a palavra aí dos órgãos oficiais, mas é complicado, né? Celular... A gente sabe que entra, infelizmente entra, mas não pode acontecer, ainda mais um preso, né, importância como pai do Henrique Vorcaro, o Henrique Vorcaro, pai do Daniel.
1: Com quem será que ele estava falando? E será?
2: Enfim.
1: Vambora. Olha, o Partido dos Trabalhadores deve definir. Essa novela aí, ô Maru, não aguento mais falar dessa novela. É. Viu? Deve definir, então, até o quê? Até o fim da semana. Eu tô curioso pra...
2: Essa semana não acaba. Toda semana eles falam que vai falar no fim da semana e não fala nada.
1: É igual o Rodrigo Pacheco. Demorou pra decidir e até que decidiu que não ia ser candidato. Mas o PT deve definir, então, portanto, quem que vai ser o candidato do partido nas eleições desse ano ao governo de Minas, né?
2: Pois é, vamos saber os detalhes com o nosso Júnior de Castro.
1: Vamos lá, o Júnior tá trabalhando hoje, tá?
2: Hoje tá, na correria.
1: Pessoal, podia ter vídeo para ver que ele tá bonitão ali.
2: Sempre.
1: Tá todo bonitão. Vamos lá.
3: A informação foi confirmada pela Secretaria Nacional de Finanças do Partido dos Trabalhadores, a Gleide Andrade, que afirmou que a tendência hoje é de uma candidatura própria. Segundo Gleide, uma pesquisa interna apontou nomes competitivos dentro do partido. Entre eles estão a ex-prefeita de Contagem, Marília Campos, e a ex-reitora da Universidade Federal de Minas Gerais, Sandra Goulart, além de outros parlamentares do partido. Apesar de aparecer entre os nomes mais bem avaliados, Marília Campos, por exemplo, reafirmou que pretende disputar uma vaga no Senado e descarta concorrer ao governo. Essa movimentação acontece depois que o PT perdeu a possibilidade de apoiar o senador Rodrigo Pacheco, que desistiu da disputa. Enquanto isso, outros partidos também já se reorganizam. O PL, por exemplo, avalia lançar uma candidatura própria caso o senador Cleitinho decida permanecer no Senado. A definição dos principais nomes para a corrida ao Palácio Tiradentes deve ganhar força nos próximos dias.
1: É, Júnior de Castro. Vamos lá, Bruno Marão. Vamos seguindo.
2: Vambora. Agora são 10h42 já, hein? 10h42. Tá passando rápido hoje, filho.
1: Tá passando rápido. Quando o jornal é bom, passa rápido.
2: Estou.
1: Ô, Bruno Marão, você adora pets como eu. Você é a favor dos pets entrarem em supermercados?
2: A turma vai brigar comigo, mas eu não tenho nada contra, não. Não me incomoda, não. A mim, né? Mas eu sei
1: não.
2: Que pode incomodar muita gente.
1: Pra mim não tem problema nenhum.
2: Mas se eu torço. Mas tem que ter o tutor, né?
1: Tem que ter o tutor. Responsável, seja, né?
2: Responsável, exatamente.
1: Pois é, a aprovação em primeiro turno do projeto que autoriza a entrada de pets em supermercado de Belo Horizonte provocou uma troca de críticas entre os vereadores Vanderlei Porto, do PRD, e Marcela Trópia, do Partido Novo.
2: Pois é, a discussão aconteceu nas redes sociais após a votação da proposta na Câmara Municipal. O projeto de autoria do Vanderlei Porto foi aprovado com 30 votos favoráveis, um contrário e 5 abstenções. Atualmente, a legislação municipal proíbe a entrada de animais nesses estabelecimentos. Marcela Trópia foi a única vereadora a votar contra a medida.
1: Nas redes, a parlamentar afirmou que a presença de animais em locais com alimentos pode gerar riscos sanitários. Já Vanderlei Porto rebateu dizendo que a proposta segue protocolos de segurança e apenas dá liberdade para que cada supermercado decida se deseja ou não permitir a entrada dos pets.
2: Perfeito. A troca de mensagens continuou com críticas sobre a atuação dos parlamentares e ganhou tom político, né? Sempre, já que ambos são pré-candidatos a uma vaga na Assembleia Legislativa de Minas Gerais, ou seja, politizaram, viraram palanque, né? Utilizaram ali para virar palanque para eles. Mas vamos aguardar. É, André, tem o pessoal, né, que conhece supermercado.
1: Sim.
2: Sabe como é que funciona, gente? Como que as mercadorias ficam acomodadas, ficam guardadas em alguns locais, em alguns depósitos de supermercado?
1: Nossa Senhora!
2: Vocês não acreditam, não, gente. Passa rato, passa o que vocês imaginarem, passa lá. Então, o cachorro com o tutor dele lá e fazer uma compra e sair, não sei se seria tão perigoso assim, não. Mas prefiro aguardar, vamos esperar. Não sei, né, quais são aí, né, como disse aí o Vanderlei Porto, né, protocolos de segurança, né, que ele colocou aí no projeto de lei. Vou me informar mais e depois a gente volta com mais detalhes sobre isso. Mas para mim, a princípio, tudo certo. Deixa os cachorros irem lá com seus tutores. O cachorro, quanto mais ele participa da vida, né, das pessoas, se sente ali, né, dentro da vida, da comunidade, o cachorro tem uma vida saudável e fica mais tranquilo, por incrível que pareça.
1: É isso aí, Bruno Maru, eu concordo com você, mas também entendo também o lado da Marcela,
2: sim,
1: né?
2: Sim, claro.
1: E nesse caso aí, todo mundo tem razão e ninguém tem razão.
2: Exatamente.
1: Né? Quem sempre tem razão, essa aí não, nunca deixa de ter razão. Essa sempre tem razão, e se você falar que ela não tem, eu não aceito.
2: Aí, garoto.
1: É, Aida Mato sempre tem razão. Não é não, Aida? Bom dia pra você.
4: Bom dia, você tem razão. razão mesmo.
1: Chega mais pertinho do microfone, porque você tem mais razão aí.
4: Vou dar palpite aí na história do cachorro experimentado.
2: O que a senhora pensa?
1: O que você acha?
4: Claro que não, gente.
2: Por quê? Deixa os cachorros.
4: Supermercado. Cachorro fica em outro lugar. Quem gosta, leva pra casa.
1: É? É. Mas eu levo pra casa e gosto.
4: Não, mas no supermercado não. Já tem que aguentar no, dentro do restaurante, vou aguentar no supermercado?
1: Ah, Aida, mas é pet friendly.
4: Ah, gosto disso não. Tô
1: fora. Você não gosta não?
4: Aida. Tô fora.
1: Aida Lopes, essa mulher é polêmica.
4: Existe
1: é.
4: Um negócio aí que chama cancelar.
1: Aida Matos. É.
4: Ah. Vamos lá, gosto não.
1: É, a Marcela Tropia não vai te cancelar, pode ficar tranquilo.
4: Eu estaria com ela.
1: É. A Marcela Tropia, ela já foi vereadora duas vezes, aumentou a votação, teve mais de 17 mil votos e agora quer ser deputada estadual.
2: Buscando a vaguinha lá na LNG. Na
1: Assembleia. Ô, vaguinha boa aquela lá.
2: Fala, viu? Não,
1: nossa
2: fala
1: senhora. Olha, e falando na Aida Lopes, ela vem falar de polêmica, porque ela gosta de polêmica, né? Vem falar sobre uma fala do ex-governador Romeu Zema, ele falou sobre educação e nós, né, sabemos por quê, né? Ele, segundo algumas pessoas, resolveu praticar misoginia ou machismo, é isso mesmo? Nossa, Aida Lopes, já te tem um bom dia, né, Aida? Conta pra gente, pra mim, pro Bruno Maron.
4: Já deu bom dia. Quer dizer, a gente não sabe, né, se ele resolveu praticar misoginia ou machismo. Ou, pelo menos, foi o que ele deixou transparecer, né? O pré-candidato à presidência da República, Romeu Zema, do Novo, disse ontem, em um evento com empresários em Brasília, que defende mudanças em programas sociais, caso seja eleito. Segundo ele, isso é bom, né? Homens beneficiários do Bolsa Família deveriam ser estimulados a concluir os estudos e fazer cursos técnicos. Até aí está muito legal. Ele disse ainda que o país estaria criando uma geração de imprestáveis. Essa fala, obviamente, recebeu aplausos da plateia, né? Segundo a matéria. Mas o ex-governador foi além. Ele disse que as mulheres não seriam incluídas nessas exigências, porque elas teriam outras atribuições em casa, como cuidar dos filhos. Entendi. Uma fala que repercutiu no evento. Só que o Zema, eu acho que ele esqueceu, né, governador? Eu não sou candidata, não, mas eu sei disso. As mulheres representam 41% da população ocupada no mercado de trabalho formal.
1: Ou seja, a maioria na população, né?
4: É, ou seja, elas não sabem cuidar só de filho. Nós sabemos também, de filho e de casa. E somos 38% de líderes nas empresas aí. Então, eles tinham que pensar no que ele está falando, né? Porque ele não vai atingir a turma que ele está querendo também. Zema também defendeu uma nova reforma da Previdência, mudanças na legislação trabalhista e revisão de programas sociais. E voltou a criticar estatais e diz que pretende ampliar as privatizações caso chegue à presidência.
1: Uai, você criou, né, o Arthur, que eu conheço bem. E você deixou de trabalhar para isso, Aida?
4: Muito pelo contrário. Trabalhei muito e cuidei dele muito bem, eu acho. Eu acho. Eu acho que o Zema se equivocou, né? Eu não posso dizer que ele é misógino, porque a misoginia, né? É uma aversão à mulher. Aí eu não acredito que ele tenha isso. O machismo pode até ser, né? Porque o machismo é o homem se achar que o homem é superior à mulher. Pode ser isso, ele achar que a gente não dá conta de fazer.
1: O que você acha, Maron? Você tá caladinho aí. Eu tô achando que você não tá querendo nem comentar disso aí.
2: Não, eu acho que o pessoal dá muita trela pra pouca, né, pra pouco assunto. Isso aí, eu acho que o Zema, na verdade, o que ele quer é aparecer.
1: É.
2: Né? Isso aí é tudo calculado com o marqueteiro e tudo, pra ele se tornar, né, mais famoso, né, mais visível aí. A população que não o conhece ainda. Então a gente fica comprando esses assuntos, né? E a gente divulga aqui e contribui para ele se ficar mais famoso. Mas eu acho uma bobagem danada isso aí, para falar a verdade. Eu acho que ele falou, né? E como disse a Aida, foi infeliz, né? Eu tenho certeza também que, creio eu, que ele também não pense, né, que não seja misógino, não seja machista, mas pegou mal demais e tem que medir mesmo as palavras. Se é que ele falou por engano, que eu tenho cá minhas dúvidas.
1: É isso, Aida Lopes. Ô, Aida, muito obrigado pela sua participação, viu, Aida?
4: Estamos aí, precisando, é só chamar.
2: Um grande abraço.
1: Abraço, Aida. Vamos continuar, Barum.
2: Bora lá, 10h50 já, hein? Tem mais trânsito ainda aí, meu?
1: Tem mais trânsito, Trânsito Norte Cada Dia com Eliseu Júnior. Eliseu Júnior, conta pra gente Como é que está o trânsito neste momento? É com você, Eliseu Júnior.
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6: 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E o destaque agora é a Avenida Cardeal Eugênio Pacelli e Rodovia Fernão Dias, que tem trânsito complicadíssimo neste momento, motivo ocorrências por lá, ainda sem mais detalhes. Motorista que deixa Betim Contagem segue rumo a Belo Horizonte. Vale sim desviar para ganhar tempo. E para isso, na altura do Riacho das Pedras, o motorista pode acessar a Avenida Francisco Firmo de Matos, Babita Camargos, e retornar à Cardeal Eugênio Pacelli. Agora quem sai de BH vale seguir caminho pela Via Expressa. 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
2: Valeu, Eliseu, muito obrigado, viu, pela participação. Vamos seguindo, André, agora 10h51, vamos Bora voltar lá. A falar sobre casos aqui da nossa capital, porque o prefeito de Belo Horizonte, Álvaro Damião, sancionou uma lei que cria um programa de instalação de bebedouros públicos em praças, parques, calçadões e outros espaços aqui da capital.
1: É, a medida foi publicada no Diário Oficial do Município. A proposta, aprovada pela Câmara em abril, tem o objetivo de garantir o acesso à água potável para a população e também para animais em locais de grande circulação.
2: O projeto recebeu 39 votos favoráveis e é de autoria da vereadora Luísa Dulce, do PT. Pela lei, a Prefeitura será responsável pela instalação e manutenção dos equipamentos, podendo firmar parcerias com a iniciativa privada e organizações sociais.
1: A definição dos pontos deve considerar critérios como acessibilidade, fluxo de pessoas e atendimento a áreas com maior presença de população em situação de rua.
2: A iniciativa também busca reforçar o enfrentamento, né, às ondas de calor e incentivar a redução do uso de garrafas plásticas descartáveis. Resta saber se a população terá educação para usar, né, estes bebedouros públicos, viu, meu amigo?
1: É, resta saber, será?
2: É, tomara, né, porque é um benefício para o cidadão, mas a gente sabe que, infelizmente, vai ter gente que vai depredar, vai arrancar, vai... É, lamentavelmente, isso aí é o que a gente já pode esperar que vai acontecer.
1: Ô, Maru, um alerta falso da Defesa Civil enviado para celulares em várias regiões do país na madrugada do último sábado abriu uma discussão que vai além do susto do momento, né?
2: Pois é, a mensagem que inicialmente foi tratada como uma possível emergência acabou sendo desmentida depois e levantou dúvidas sobre a segurança e a confiabilidade destes sistemas de comunicação em situações de risco.
1: É, quem vai trazer todos os detalhes desse tema é o nosso jornalista Léo Lima, colunista de tecnologia. Ele vai falar sobre a credibilidade nesses sistemas e também como eles funcionam, os desafios, enfim. Bora. Vamos lá, bora de Léo Lima.
7: Olá, meus queridos amigos do Minas TMC. Nos últimos dias, um falso alerta da Defesa Civil chamou bastante atenção de milhões de brasileiros. Muita gente acordou assustada, acreditando que havia uma emergência real. Horas depois, veio a confirmação de que aquela mensagem não correspondia a um risco verdadeiro. Mas a nossa conversa aqui vai muito além de um alerta falso. Ele mostra que a maioria das pessoas ainda pensam na internet como um lugar separado da vida real. E isso já não é verdade há bastante tempo. Eu sou Léo Lima, colunista de tecnologia aqui no programa, e hoje quero falar justamente sobre essa transformação. Quando o sistema digital falha, as consequências deixam de ser apenas virtuais. Um alerta falso pode provocar medo, confusão e talvez até o mais preocupante, fazer com que algumas pessoas deixem de acreditar em um alerta verdadeiro no futuro. E isso acontece porque em poucos anos, o Brasil se tornou um dos países mais digitalizados do mundo. Nós usamos o Pix para movimentar dinheiro, o gov.br para acessar serviços públicos, a carteira digital de trânsito, o e-título, o meu INSS, os serviços da Receita Federal e até o e-notariado. E na saúde, os prontuários eletrônicos já fazem parte da nossa rotina também. E agora até os alertas da Defesa Civil chegam diretamente ao nosso celular. O celular deixou de ser apenas um aparelho para conversar ou acessar as redes sociais. Ele virou agora uma porta de entrada para boa parte da nossa vida. E é por ele que pagamos contas, assinamos documentos e até recebemos avisos importantes. Claro que isso trouxe uma praticidade enorme, mas também aumentou a responsabilidade capacidade de proteger esses sistemas. E aqui existe uma ideia que pouca gente conhece. Segurança digital não significa criar um sistema que nunca terá problemas. Na prática, nenhum sistema sério no mundo trabalha com essa expectativa. O objetivo é reduzir riscos, identificar rapidamente qualquer problema e diminuir ao máximo os impactos caso alguma coisa aconteça. É exatamente o que acontece na aviação. Ela é considerada um dos meios de transporte mais seguros do mundo, não porque acidentes nunca acontecem, mas porque cada incidente gera aprendizado, melhorias e novas medidas para evitar com que algo parecido volte a acontecer. Na tecnologia funciona da mesma forma. E existe um outro ponto muito importante. O maior patrimônio desses sistemas não é a tecnologia apenas, mas sim a confiança. O Pix funciona porque confiamos que o dinheiro vai chegar ao destino certo e a defesa civil depende da mesma lógica. Um alerta só cumpre o seu papel quando as pessoas acreditam que ele representa o perigo real. E existe até um paradoxo disso tudo. Quanto melhor a tecnologia funciona, menos a gente percebe que ela existe. E ninguém pensa em toda essa estrutura por trás do Pix quando paga um café. A gente só lembra dessa infraestrutura quando alguma coisa dá errado. Por isso que o nosso papo serve como um lembrete. O Brasil avançou muito na digitalização dos serviços públicos. Isso trouxe benefícios enormes para a população, mas também mostra que investir em segurança, monitoramento e confiança é tão importante quanto criar novas tecnologias. E proteger essa confiança talvez seja um dos maiores desafios da nossa sociedade daqui para frente. Na próxima terça, eu volto com mais uma conversa sobre como a tecnologia está transformando o nosso dia a dia. Um grande abraço e até lá.
2: Valeu, Léo. Olha só, vamos mudar de assunto, porque no mês do orgulho LGBTQIAPN+, o Brasil recebe diversos eventos de combate ao preconceito, viu, André?
1: É, e nosso repórter Júnior de Castro traz uma programação especial de conscientização sobre o tema. Júnior, é com você.
3: E olha só, o FMG, a Universidade Federal de Minas Gerais, realiza pela primeira vez a Semana do Orgulho LGBTQIAPN+, com debates, conferências e atividades culturais voltadas para todo o público. E para falar um pouco mais sobre esse assunto, eu converso agora com a presidente da Comissão de Diversidade de Gênero e Sexualidade aqui da UFMG, a professora Joana Ziller. Professora, vamos falar um pouquinho sobre a importância desse evento, primeira semana.
5: As mesas de hoje e de amanhã, hoje uma mesa voltada mais a pensar os desafios que as pessoas que trabalham aqui enfrentam no seu cotidiano, amanhã pensando os estudantes, né, quais são os desafios que os estudantes enfrentam no seu cotidiano. Na quinta-feira a gente tem uma conferência sobre acesso e permanência trans com a presidente da Associação Nacional das Pessoas Travestis e Transsexuais da ANTRA, que é a Bruna Benevides, uma ativista sensacional, maravilhosa. E na sexta-feira a gente encerra festejando tudo isso, festejando esse avanço que a gente teve nos últimos anos, com o show do Rafael Ventura.
3: Quer dizer, então a gente fala aí da programação, da história da FMG nessa luta, e esse evento, essa primeira semana, traz justamente os próximos passos, né? E como você disse aí, na sexta-feira a gente encerra com um show super bacana, todo mundo pode conferir, né?
5: Todo mundo está convidado. Vou convidar também as pessoas a irem lá na Praça da Liberdade, né? O Espaço do Conhecimento, a fachada do Espaço do Conhecimento está a semana inteira exibindo vídeos temáticos relacionados à temática LGBTQIAPN+, selecionados especificamente para essa semana. Então, está todo mundo convidado para vir aqui, para ir lá, para compartilhar com a gente, participar com a gente dessa primeira semana do Orgulho LGBTQIA+, da UFMG.
3: Perfeito, muito obrigado. Lembrando que a programação completa você encontra no site da UFMG. A gente se encontra por aqui, então. Um beijo e até a próxima.
1: Até a próxima.
2: Léo, Castro.
1: Um beijo, Júlio de Castro. Você viu? Um beijo. Ele tá empolgado, esse menino, viu?
2: Nós vamos mandar um beijo também pro nosso ouvinte, porque nós estamos indo embora, hein, André?
1: É, daqui a pouco tem o Papo de Craque, né? O Papo de Craque, primeira edição, né, Bruno Marum?
2: Exatamente.
1: Hoje tem o quê, hein, de jogo bom?
2: Ih, agora você me apertou. João, sopra pra nós aí,
1: meu. O que tem de jogo bom hoje? Tem tanto jogo que eu nem sei.
2: Ah, hoje a Inglaterra entra em campo aí.
1: A Inglaterra tem o Harry Kane.
2: Harry Kane, o camarada mete o gol.
1: Quem mais tem além da Inglaterra? Hoje tem Portugal também. A nossa isso. Bruna Janeiro é fã do Cristiano Ronaldo,
2: tem,
1: viu?
2: Portugal e Uzbequistão, 14h. E às 17h tem Inglaterra e Gana. São os jogos que.
1: Só isso?
2: A TMC não. São os que nós vamos transmitir hoje.
1: Não tem mais, não? Um jogo não?
2: Não, de que nós vamos transmitir hoje são esses. Tem mais jogos, sim. É. Vamos ver aqui, ó. Vamos ver.
1: Eu achei que tinha uns jogos à noite pra gente
2: não, dormir. Não, tem. Sempre tem. Eu falo que. Nós vamos transmitir, ó, hoje, vamos lá, ó. Portugal e Uzbequistão, 14 horas, 17, Inglaterra e Gana, 20 horas, Panamá e Croácia, e 23 horas, Colômbia e Congo. São os quatro jogos,
1: olha,
2: de hoje.
1: Panamá Copa e Croácia é...
2: Panamá e Croácia.
1: É doído, hein?
2: Isso aí é para os amantes, né, do futebol, do esporte bretão. É, mas também Portugal e Uzbequistão, sei lá também, né? Portugal vai ganhar fácil.
1: Ah, não, é. Portugal e Uzbequistão, pelo amor de Deus, né?
2: É, Inglaterra e Gana é o jogo do dia hoje, porque uma correria. O Congo também talvez dê um trabalhinho pra Colômbia, né? Vamos aguardar, que os africanos sempre gostam de surpreender e aquela correria e muita força, né?
1: É, meu sonho é que uma seleção africana vença o Mundial, né? Porque só tem seleções europeias e sul-americanas, né?
2: Verdade. O Marrocos chegou mais perto, né? Foi o que chegou mais perto. Na última Copa chegou à semifinal. Foi semifinalista, mas acabou perdendo. E foi quarto colocado, né? Perdeu pra Croácia a disputa de terceiro e quarto.
1: E a próxima Copa é no Marrocos, né?
2: É lá.
1: Vambora!
2: Vambora!
1: Tchau, gente.
2: Tchau,
1: até
2: pessoal.
1: Amanhã.
2: Até amanhã. Tchau, tchau. Com Deus.

0: 11:02, ótimo dia, ótima terça-feira, nesse dia 23 de junho de 2026. Estamos chegando agora com notícias do Brasil e do mundo, notícias das redes sociais, atualizando, contextualizando pra você. Comigo, Thiago Matheus, e com ela, Pietra Mesquita. Bom dia.
1: Bom dia, Thiago. Bom dia você que tá acompanhando aqui a programação da TMC, agora com a gente aqui no Trend das 11. Vamos bem juntinhos até o meio-dia, com muita informação, com tudo que tá trendando nas redes sociais, o que tá viralizando, né, sendo mais comentado. Então, pra isso, te convido também a seguir a gente nas redes sociais, @TMCNewsBR, Instagram, TikTok e também YouTube, pra você ver o meu rostinho, o rostinho de Thiago Matheus, tá arrumadinho hoje, bonito, todo menino, mundo, tá vendo? E também, ó, comentar lá no chat, interagir com a gente, além também no nosso WhatsApp, certo, Thiago?
0: WhatsApp sempre à sua disposição, 11972211001. E aí, vai falar do quê? O que, que tá aparecendo aí no seu feed? É Copa do Mundo? Tá pegando fogo, cada dia... Uma novidade, um recorde diferente. É São João, tá comemorando, tá mais tranquilo, tranquilo em casa. Manda aí no nosso WhatsApp. Mas vamos lá com os assuntos?
1: Vamos.
0: Que estão bombando ao longo desta terça-feira, além de Copa, além da política. Vamos falar de Mark Zuckerberg. Que será que ele aprontou?
1: Olha, também vamos falar aqui de Toy Story 5, filme que lançou e tá, ó, fazendo sucesso.
0: Mais um capítulo entre Alexandre de Moraes e Bolsonaro.
1: E ela, que é sempre comentada aqui no Trend, sempre trendando, Geração Z.
0: Daqui a pouquinho tudo isso pra você, mas a gente começa com ele, Mark Zuckerberg. Ele, criador do Facebook, dono da Meta, que é dona de tudo, do Instagram, do WhatsApp. Pois é, o empresário lidera aqui as apostas agora para se tornar o próximo trilionário do mundo. Pois é, depois de Elon Musk, que é o primeiro trilionário.
1: E único.
0: Né? E único ainda, por enquanto, graças a sua participação na SpaceX. Tem operadores de mercado de previsão que estão acreditando que o Mark Zuckerberg, ele tem a melhor chance de ser o próximo. Então, os especuladores estão atribuindo ao CEO da Meta a probabilidade de 38% de ser o segundo trilionário do mundo. Lembrando que o patrimônio dele, do Mark, líquido, é estimado em pouco menos de 200 bilhões, segundo a revista Forbes. A sua fortuna precisaria quadruplicar, então, né, para ele se tornar aí um trilionário, para alcançar, portanto, esse título. Que belo título, hein? Que belo título. Mas apesar aí das baixas probabilidades, mais de um trilionário pode surgir, sim, nos próximos anos. A gente segue atualizando e contabilizando também pra você.
1: É isso. E olha, de Mark Zuckerberg, agora a gente vai falar sobre cinema. Boa. Toy Story 5, que lançou essa semana. A gente vem falando bastante sobre esse filme aqui no nosso Trend, porque tá trendando, tá viralizando, né? E a animação agora conquistou a maior bilheteria da história da franquia, tá, gente? O quinto filme da série arrecadou aí 160 milhões de dólares no fim de semana de estreia, pra vocês terem uma noção. Se agora na estreia arrecadou tudo isso, imagine, né, nas próximas semanas aí. Toy Story 4 era recordista anterior da franquia, com 120,9 milhões de dólares na estreia em 2019. E no total, gente, a série, a franquia completa, né, arrecadou mais de 3 bilhões de dólares nas bilheterias mundiais. É muito dinheiro. Toy Story 5 é a segunda maior bilheteria de estreia para um longa de animação. Olha isso, ele fica atrás aí só dos Incríveis 2, que arrecadou mais de 182 milhões de dólares nos Estados Unidos lá em 2018. Então, Toy Story 5 vindo aí para bater recordes, conquistar muita grana. E é um filme muito bom. Eu mesma já vi, já recomendo aqui pra vocês.
0: E você já viu também? Manda aí, levou a criançada ou gosta de desenho? Já foi ao cinema? Manda pra gente no 11972211001, que eu quero saber se é bom mesmo, se vale a pena mesmo. Vamos lá atualizar o feed? Até porque hoje é dia 23 de junho, amanhã é dia de São João, dia Opa. 24, e a gente segue falando de festas juninas. Pessoal, aliás, segue falando na internet. Aliás, essas festividades cada vez maiores no nosso verdade. País. A Pietra.
1: Tô aqui dançando,
0: no
1: hit, gente.
0: No hit.
1: Aproveitando essa terça-feira.
0: Olha a chuva! Aqui em São Paulo tem chuva, inclusive. E aí, na sua cidade
1: verdade.
0: Tem?
1: Não é mentira, não.
0: Não é mentira. Então deve atrair 140 milhões de brasileiros para estas festividades nesse ano de 2026. É o equivalente a 85% da população, segundo pesquisa do Instituto Locomotiva. E essas festas gratuitas, elas são preferidas por quase metade dos entrevistados. Aí o restante acaba se dividindo. Prefere comemorar São João, aí na casa de amigos, de familiares, ou mesmo em quermesses de igrejas. O impacto econômico, é sempre bom lembrar, ele é muito expressivo, é uma festa que mexe demais com o nosso país. Um costume que surgiu na Europa como um ritual pagão.
1: Olha,
0: muita gente achando que é uma coisa só nossa, mas não é, não. Surgiu na Europa porque era uma época de boas colheitas, trazidas pelos portugueses no final do século XVI aqui pro nosso Brasil. Mas é, a gente deu o nosso jeitinho, o nosso tempero.
1: É isso, o molho brasileiro.
0: É, o molho brasileiro. Então, a festa que movimenta e deve movimentar mais de 80% da população nesse ano de 2026.
1: E olha, de festas juninas, a gente vai falar de quê? Política. Porque aqui no nosso feed tem de tudo, tá? Acontece que Moraes e Bolsonaro estão trendando, estão viralizando nas redes sociais, porque o Xandão decide essa semana, Xandão, né, Alexandre de Moraes, conhecido como Xandão na internet, decide essa semana se Bolsonaro vai continuar em prisão domiciliar, tá, gente? O prazo aí de 90 dias termina nessa quinta-feira e vai caber então a Alexandre de Moraes do STF, né, decidir ali se o ex-presidente retorna à prisão ou se ele continua com prisão domiciliar. Essa medida da prisão domiciliar foi autorizada em março por razões humanitárias, depois da internação do Jair Bolsonaro por broncopneumonia. Então, uma questão de saúde, tá? O boletim médico divulgado nos últimos dias apontou aí uma melhora no quadro de saúde de Bolsonaro, inclusive com a redução das crises de soluço. E a gente vai descobrir, então, quinta-feira, se Bolsonaro continua ou não em prisão domiciliar.
0: Da política, a gente vai pra Copa do Mundo, porque o feed é assim mesmo, como a Pietra falou, bagunçado. Aliás, o Trend das 11 tá aqui justamente pra isso, pra gente descomplicar pra você, pra gente atualizar, pra contextualizar. De segunda a sexta, das 11 ao meio-dia, Pietra Mesquita e eu, Thiago Matheus, a gente atualiza o feed pra você e você participa. Aqui no 11972211001 dos assuntos que mais impactam a nossa população, aquilo que é mais buscado na internet, aquilo que trenda, aquilo que é notícia nas redes sociais. Daqui a pouquinho a gente vai falar de Copa do Mundo com os artilheiros, a briga tá cada vez mais acirrada, tem muita quebra de recorde, inclusive nessa Copa do Mundo, daqui a pouquinho a gente fala, porque antes eu vou trazer as cifras, os valores, quanto vale ser um campeão mundial, o pessoal tá brincando com os valores, altos valores na internet. A Copa do Mundo, a gente já sabe, ele é um torneio mais assistido do planeta, não tem como. A premiação, ela acompanha esse tamanho, inclusive. Então, neste ano, a FIFA vai distribuir, atenção, 655 milhões de dólares entre as 48 seleções participantes, é claro. Só que o prêmio da campeã vai superar o valor do último campeão brasileiro e também fica acima da Libertadores, é claro, né? Levantar a taça é o principal objetivo, mas acompanhado de recompensa financeira robusta. Lembrando que no Catar, 4 anos atrás, né, na última Copa, o valor total das premiações foi de 440 milhões de dólares, mas na época para 32 seleções. Agora o valor quase que dobrou, 655 milhões de dólares, mas aí para mais seleções que estão participando, portanto, da Copa do Mundo 2026. Mas estou lendo aqui nos feeds da vida que o Infantino tá feliz da vida, viu?
1: É mesmo?
0: Tá lucrando bastante. Inclusive, ontem tivemos um recorde de espectadores num único dia, é claro, nas 3-4 partidas que tivemos ao longo desta segunda-feira. Mais de 288 mil participantes estiveram nos estádios, ou seja,
1: legal.
0: Números expressivos e
1: a grana vem.
0: Grana alta também.
1: E que venha pra gente, né, gente? Com Hexa junto, com toda certeza. E olha, a gente fala agora de geração Z, que sempre tá trendando por aqui, sempre viralizando, principalmente por conta de uma escolha meio que peculiar dessa geração. A geração Z tá trocando o fone Bluetooth, olha isso, pela volta ali do fone de ouvido com fio. Pois é, você é da geração Z, tá ouvindo a gente, tá nos assistindo, você tá trocando também, fazendo essa troca? Conta pra gente, DDD 11 97221 1001. Pois é, fones de ouvido com fio voltaram a crescer ali nos Estados Unidos, tá? No Brasil eu vejo bastante também, tá, gente? No meu feed tem uma galera usando fone.
0: É mesmo?
1: Fone com fiozinho ali. Bom, o fone com fio, né? Não precisa de bateria, não precisa de carregador, não precisa de pareamento também, não dá tanto trabalho assim, né? Fones com fio, então, oferecem algo raro, que é a simplicidade, certo? Os jovens, então, de 13 a 24 anos passam mais de 4 horas por dia ouvindo música, podcasts e outros conteúdos. Então, né, utilizam bastante o fone de ouvido. Esse fenômeno, gente, de usar o fone com fio acompanha a tendência da geração Z, que é a valorização de produtos que pareciam ultrapassados, né? A galera tá buscando produtos lá do passado pra continuar usando aqui agora. A geração Z, vale lembrar, são pessoas nascidas ali entre 1997 e 2012 e cresceram com internet, redes sociais e smartphones, mas estão gostando de uma coisa, ó, passada, que é o fone de ouvido com fio.
0: Coisa da nossa geração, né?
1: Pois
0: então
1: é.
0: Aí os mais novos estão vendo como é bom a praticidade de anos anteriores. Tudo era muito mais fácil, fluido, fluía, funcionava. É. Hoje a modernidade pra lá e pra cá, mas curiosamente a geração Z tá voltando atrás, tá revendo aí, portanto, a tecnologia. Vamos falar de Japão? Tá aparecendo aqui no meu feed. Mas não é Copa do Mundo, não. Muita gente tá preocupada, inclusive, da seleção brasileira em enfrentar o Japão.
1: Ô, gente.
0: Na próxima fase, que ponto chegamos, hein? Preocupação em enfrentar a seleção japonesa. Mas é outra coisa. Vamos falar do visto no Japão, porque o país aumentou a taxa de visto em até 5 vezes, depois de quase 50 anos. Foi o primeiro reajuste nas taxas desde o ano de 1978. Então, a partir do dia 1º do próximo mês, julho, o visto de entrada única vai passar de 3 mil para 15 mil ienes, que é a moeda local. Já o visto de múltiplas entradas vai subir de 6 mil ienes para 30 mil ienes. É uma medida que reflete a inflação e também mudanças no câmbio. O país recebeu o número recorde de turistas nos últimos anos. E agora as autoridades não esperam impactos imediatos na chegada de visitantes estrangeiros. A comunidade japonesa, que é muito grande no nosso país, fica aí, portanto, a novidade. O visto para adentrar no país está subindo 5 vezes depois de quase 50 anos.
1: É, mas aí convertendo aqui, né? A gente lembrando que ienes não é tão caro assim, né? Então convertendo, sei lá, 15 mil ienes sai por R$481, digamos assim, né? Antes estava ali 90 e poucos reais. Então... É um crescimento ali significativo? É, mas também não é tão assustador. Mas ainda assim, turistas estão indo bastante pro Japão, com toda certeza. É um país muito bonito de se visitar. Bom, continuando aqui, a gente fala dele, João Fonseca, que tá sempre trendando com a gente, sempre viralizando. Ele que, enfim, tava nas competições aí, né, ô Thiago?
0: Sim.
1: Indo tão bem, infelizmente perdeu, mas a gente acompanhou aqui todo esse crescimento do João Fonseca no tênis. E agora, o tenista vai participar do torneio que acontece em julho, que é o UTS Rio, que vai ter o João como protagonista ali dessa primeira edição brasileira do evento, tá, gente? O carioca vai retornar ali pro Brasil depois de uma sequência de grandes atuações no circuito internacional que a gente aqui do Trend das 11 acompanhou bastante. E o torneio vai acontecer entre os dias 16 e 18 de julho e marca o retorno do tênis ao Maracanãzinho após 14 anos. Pois é, o UTS, que é Ultimate Tennis Showdown, ele é um torneio internacional que tem o objetivo de tornar o esporte mais interativo. Então a gente vai ter aí esse torneio acontecendo aqui no Brasil, no Rio de Janeiro, e João Fonseca estará mais do que presente.
0: Boa, e essas partidas, elas são mais dinâmicas, né? As pessoas falam com fonezinho de ouvido, tem partidas mais curtas, tudo isso para deixar o jogo mais dinâmico.
1: Boa.
0: E aí a Federação Internacional de Tênis para tentar atrair cada vez mais os públicos mais jovens. Portanto, bacana que o nosso João vai participar, mas boa sorte para ele também em Wimbledon. Daqui a pouquinho ele estreia na famosa grama londrina e, é claro, tem a torcida da TMC. Vamos atualizar o feed, vamos falar da rainha do pop, ela mesma, Madonna, tá trendando porque tem uma cinebiografia da diva pop que a gente anunciou tempos atrás.
1: Verdade.
0: Só que tem novidade. Apertei o F5 aqui e vi que ela foi cancelada.
1: Eita,
0: gente. Ó, por falta de orçamento grandioso. O que seria isso, né? A Madonna seria protagonizada pela atriz Julia Garner, né? A figura da Madonna. Mas foi cancelado em definitivo devido às severas restrições financeiras dos estúdios. O pessoal tá cortando e nem a rainha, a diva do pop, foi poupada. Corte aí na verba da Madonna para sua cinebiografia. Então a direção seria da própria artista, da própria Madonna, e já tava na fase ali de seleção de elenco. Só que a Madonna acabou explicando que a sua jornada pessoal exigia orçamento milionário compatível nas telas também. Então essa recusa dos produtores executivos acabou aquela famosa geladeira, Pietra.
1: Eita, gente.
0: Deu aquela engavetada no projeto, mas lembrando, né, que a Madonna é a artista feminina recordista, continua sendo, de vendas de todos os tempos, com mais de 300 milhões de cópias no mundo todo, por isso que ela é a diva, ela é a rainha do pop.
1: Mas tá acontecendo até com a Madonna, né, gente? Tá difícil até pra Madonna.
0: Imagina pra você, imagina pra nós.
1: E olha, a gente segue pra falar de uma stalker brasileira que foi condenada lá na Coreia, né, e que tá sendo deportada agora por perseguir um membro do grupo de K-pop, que é o BTS. Gente, essa história viralizou bastante. Agora a gente vai trazer aqui os desdobramentos pra vocês, porque essa sentença prevê um ano de prisão com 2 anos de liberdade condicional e depois ela vai ser, então, deportada, tá? A mulher, ela foi até a casa de Jungkook 22 vezes em um mês, tá? E em uma delas, né, em uma dessas vezes, ela tocou a campainha apenas 133 vezes. Imagina, você tá na sua casa em paz, uma pessoa apertando a campainha, ó, 133 vezes ali. A brasileira também invadiu, gente, a propriedade sem a autorização ao aproveitar ali a entrada de um entregador, tá? E mesmo depois de advertências da polícia e medida que proibia ali a sua aproximação, ela voltou ao local. Familiares afirmaram que a mulher, ela possui um histórico de problemas de saúde mental. O BTS, a gente traz aqui pra vocês, né? É o grupo sul-coreano de K-pop super famoso, principalmente aqui no Brasil. Quebrou recordes de vendas, lotando estádios ao redor do mundo. E como a gente vê, né? Tem aí stalker, fã. Fã que é fã de fato e fã que é stalker, que não respeita o artista. Então, a brasileira sendo punida por tá ali invadindo a propriedade, tocar campainha e perturbar Jungkook.
0: Vamos falar de Mario Bros. Apareceu aqui o famoso encanador italiano no meu feed. Então aí para os saudosistas do mundo dos games, essa notícia é bacana porque, além de ser um dos jogos mais populares da história, agora Mario Bros. Também é um dos jogos mais caros da história. O que, que aconteceu? Apareceu uma cópia lacrada do joguinho, né, do Super Mario Bros., que quebrou recordes ao ser leiloada por 3 milhões de dólares. Olha que bacana, esse item alcançou o posto de jogo mais caro já vendido da história dos videogames. Esse valor astronômico se deve ao estado impecável ali de conservação. E para completar, o comprador levou para casa também um console compatível com o jogo. Quem tem, tem. Ó, quem gosta, gente, de gastar com isso. Se eu soubesse, tempos atrás, eu mantinha todos os joguinhos preservados, intactos, dentro da casa. Se o Thiago do futuro conseguisse falar com o Thiago do passado, eu tinha deixado lá, quem sabe eu não faturaria aí 3 milhões.
1: É muita coisa,
0: gente. Um cartucho de Mario Bros. É o que tá valendo e tem gente que pagou por isso.
1: Fica a dica então aí, se você tem alguma coisa que você acha que vai valer, né, daqui a um tempinho, deixa bem guardadinho, intacto. E olha, de Mario Bros. A gente segue falando sobre penduricalho, gente. Penduricalho, juízes, é o que tá trendando bastante, tá viralizando nas redes sociais também, tem um tempinho, porque o sindicato de juízes disse que os penduricalhos não são privilégios, tá? Flávio Dino, ele passou ali a limitar pagamentos extras, né, a juízes, que são os chamados penduricalhos, que a gente vem falando pra vocês aqui durante um tempinho na nossa programação da TMC. E Dino, ele alega que parte desses valores, eles podem estar muito acima do teto do funcionalismo público, né? Então, um sindicato, o sindicato ali de juízes, defendeu que são direitos previstos na carreira de um juiz, tá? Que esses penduricalhos não são nenhum benefício, é tudo previsto na carreira de um juiz. Criticou, inclusive, o STF por tratar esses pagamentos como irregulares. E, né, vale lembrar aí que os juízes têm um super salários, ficaram conhecidos como super salários, que são as remunerações do judiciário que ultrapassaram o limite ali legal. Então, com esses penduricalhos, alguns juízes podem receber mais de 100 mil reais em alguns meses. É muita coisa, muita grana.
0: Muita coisa. A gente sempre tem aqui o trend de agora dentro do nosso Trend das 11, sempre com ela, Larissa Torati, que vai atualizar. A gente começou aqui o programa trazendo um monte de notícia de tecnologia, mundo pop, games, futebol, política, mas a Lari tá com a antena ligada e vai trazer alguma coisa que tá trendando agora mesmo, nesse momento, Lari, é isso? Bom dia.
2: Isso mesmo, bom dia, gente. Bom dia. A trend de agora é interessante, é algo que acho que vale a gente ficar de olho. Se você curte cinema, com certeza você já cruzou com a vinheta da A24. Eles são um estúdio super descolado por trás dos filmes independentes que costumam dominar as premiações, como o Backrooms, que saiu há pouco tempo, a gente falou por aqui. Agora eles fecharam uma parceria inédita com o Google. A gigante da tecnologia abriu a carteira e está investindo singelos 75 milhões de dólares.
1: Pouca coisa, hein, gente?
0: Nossa.
2: Na A24. E é a primeira vez que o Google adquire participação direta em um estúdio de cinema. Mas calma que os robôs não vão assumir a câmera.
0: Ainda bem,
2: né? Tem muitos fãs preocupados por aí, que eu tava olhando nas redes. Essa parceria, ela vai ser comandada pela divisão Google DeepMind. E o objetivo é desenvolver novas ferramentas e técnicas de inteligência artificial para facilitar ali o fluxo de trabalho, produção e distribuição dos filmes. O CEO dessa divisão da Google disse que a ideia é criar recursos que apoiem a narrativa criativa e a autêntica dos cineastas, trabalhando lado a lado. E isso é interessante porque a gente teve ano passado ou retrasado, uma grande comoção lá em Hollywood, daquela saga Awards, que teve muitos protestos sobre inteligência artificial. Sim. Então é um movimento interessante da Google. E para os fãs preocupados com os direitos dos filmes, o acordo ele não é exclusivo, então a Google não vai ganhar acesso ao catálogo da A24. Ou seja, né, os roteiros de sucesso recentes, como Backrooms e Marty Supreme, continuam ali muito bem guardados às sete chaves da empresa. E com a empresa avaliada em 3 bilhões e meio de dólares, Nossa. Fica claro que a A24 tá ali com a bola toda e que o futuro de Hollywood vai ter uma ajudinha especial da tecnologia. E tem outra notícia, inclusive, aqui no nosso radar do Trend das 11, que é o possível lançamento do PS6 pro ano que vem.
0: Isso sim é trend de agora, hein? Atenção pros gamers de plantão. Ano que vem, talvez?
2: É, porque tava rolando um burburinho de que a Sony podia adiar de novo o seu console novo de geração pra 2028 ou até 2029. Mas tem um insider aí que vazou a informação de que vai rolar ano que vem. Né, a Sony não se posicionou sobre esse possível vazamento, né? Esse comentário de insider, mas a gente acompanha por aqui e traz as novidades.
1: Ansiosa pro trend de agora, sei lá, de amanhã, do nada.
0: Pois é.
1: Mais uma novidade.
0: Até porque esse tal do insider, a pessoa lá de dentro que acaba vazando, ele acertou em outros vazamentos. Uhum. Então, quem sabe ele acerte neste também.
1: É uma fonte confiável,
0: digamos. Pode ser assim. Que teremos PS6 pro ano que vem. Ela que sabe tudo, antenas ligadas. Valeu, Lari.
1: Obrigada,
0: valeu,
1: Lari. Trend de agora aqui com vocês, então, é o trend, né, que tá acontecendo no momento, enquanto eu e o Thiago estamos aqui apresentando o Trend das 11 pra vocês. Larissa fica lá fora na redação, ó, só vendo o que tá acontecendo. Então, Larissa com a gente, amanhã tem mais Trend das 11.
0: Muito bem, e tô atualizando o meu feed, a gente volta a falar de Copa do Mundo, mas com tecnologia. Tecnolódia, vamos falar aí dos cães robôs que estão reforçando a segurança na competição. Você já reparou em algumas transmissões? Já viu? Ainda não? A gente traz para você, porque tem 4 unidades de cães robôs que foram adquiridas por cerca de 743 mil dólares para auxiliar a polícia. Então esses robôs eles vão transmitir imagens ao vivo em tempo real para ajudar a reduzir exposições, né, de agentes em operações mais sensíveis. É uma tecnologia que está sendo usada como apoio em ações de vigilância e resposta rápida e vai acontecer em alguns estádios, como no México, no BBVA, que fica em Guadalupe, onde acontecerão 4 jogos do torneio, e essa iniciativa acompanha a tendência de uso de soluções autônomas em grandes eventos. A princípio, no México, se tiver alguma partida lá em Guadalupe, você vai observar naquelas imagens lá do entorno, fora do estádio, esses 4 cãezinhos robôs ajudando os policiais no torneio.
1: A tecnologia é ao nosso favor, viu, gente? E olha, de cães robôs aí, a gente fala agora de Bad Bunny. Pois é, porque o artista se tornou o primeiro latino a faturar 1 bilhão de dólares em turnês, viu, gente? O Marco coloca ali o porto-riquenho em um grupo extremamente seleto, assim, da indústria musical global, né? Ele chegou cantando, né, quase exclusivamente em espanhol, e aí foi dominando o mercado ali pela língua inglesa, e Bad Bunny transformou, então, a música latina em um produto global. Ele que tá arrasando sempre, lotando shows, se apresentou no Super Bowl também, enfim, ele que é um grande artista. Esse resultado, ele veio da turnê The Bitirar Mad Photos, que arrecadou cerca de 360 milhões de dólares, sozinho, tá? Ele lotou aí estádios na Europa, América do Sul, Ásia e Oceania, ou seja, Bad Bunny conquistando o mundo inteiro. E agora, ó, muito rico.
0: Muito, deve tirar mais fotos e deve ganhar mais plata também, pelo visto, Bad Bunny faturando. Portanto, vamos falar sobre educação política? Que é isso. A gente vai da música latina pra política assim, ó, numa passada de dedo na tela. Então o Congresso aprova a educação política como disciplina obrigatória nas escolas. É uma proposta que amplia a regra que previa estudo da realidade social e política no nosso país, no Brasil. Só que o texto não define em quais anos esse conteúdo será ensinado. É apenas uma proposta que foi aprovada com apenas um voto contrário e vai seguir agora para a sanção do presidente Lula. Ela já é obrigatória em dezenas de países, por exemplo, na Europa, na América do Norte, até na Oceania. E agora, pelo visto, vai ser aprovada, né, no nosso país, se for sancionada pelo presidente Lula. Finlândia, Suécia, Dinamarca têm currículos focados aí no funcionamento das instituições e também do pensamento crítico, a ver se essa matéria, se essa disciplina vai entrar, portanto, aí nas matérias das crianças nos próximos anos.
1: Boa. E olha, já a gente fala sobre Bruce Willis também. Falamos sobre Casimiro na seleção, Sidney também em Londres. Isso tudo e muito mais aqui no Trend das 11. Não sai daí.

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2: 11 horas 32 minutos, você está sintonizado na Transamérica, que agora é TMC. Quem escuta sabe, hoje, dia 23 de junho de 2026. Eu sou Júnior de Castro e por aqui sempre a notícia que importa para você. Agora em Belo Horizonte faz 23 graus, a máxima prevista para hoje é de 25 e a gente vai conferir as informações do trânsito. A Josi Lemos traz os destaques pra gente. Bom dia pra você, Josi.
3: 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E Júnior, bom dia para você também, para o ouvinte que nos acompanha aqui na TMC. O trânsito na Avenida Cardenal Eugênio Pacelli segue complicado na saída para Betim Júnior, porque teve ocorrência na trincheira da CEMIG. A fila afeta a Avenida Amazonas e também o anel rodoviário. Quem deixa a capital pode pegar a Via Expressa. Agora, quem está saindo de Betim, Contagem, vindo para BH, encontra a Cardenal Eugênio Pacelli livre neste momento. 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
2: É isso aí, os destaques do trânsito aqui na sua Transamérica TMC, nos 88.7 FM em Belo Horizonte, região metropolitana. 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Aqui nos 88.7 FM, a notícia que importa para você. E olha só, uma nova lei sancionada aqui em Belo Horizonte pretende ampliar a rede de proteção para idosos que moram sozinhos em condomínios aqui da capital. Belo Horizonte vai contar com o programa Porteiro Amigo do Idoso. A iniciativa prevê a capacitação voluntária de porteiros e equipes de administração de condomínios para identificar situações de risco envolvendo justamente moradores da terceira idade que vivem sozinhos, os famosos velhos. A gente tem que usar essa palavra, tem que trazer ela aí para o nosso cotidiano, porque é isso, gente, não é um termo pejorativo. Os treinamentos vão abordar noções de primeiros socorros, identificação de sinais de vulnerabilidade, além também de técnicas de comunicação e acolhimento. Em casos de emergência, os profissionais vão poder acionar familiares, serviços de saúde ou também órgãos responsáveis pelo atendimento. A adesão do programa vai ser facultativa e também vai haver custos para os condomínios. Aliás, não vai haver custos para os condomínios. Isso aí é muito bacana. A nova lei entra em vigor em 90 dias e tem justamente como objetivo reforçar a segurança e melhorar a qualidade de vida dos idosos que vivem sozinhos aqui em Belo Horizonte. Agora na TMC são 11 horas 36 minutos aqui. Claro, você fica sempre muito bem atualizado. E mais de 2 anos depois da concessão do metrô aqui de Belo Horizonte para a iniciativa privada, especialistas em mobilidade urbana e entidades da sociedade civil alertam

0: sucesso no sistema. 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
2: De volta aqui com o seu Trend das 11, a gente segue com você até o meio-dia com muita informação do que está viralizando nas redes sociais, os assuntos mais comentados. 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E também lá no YouTube, arroba TMCNewsBR, para ver a gente também, comentar lá no chat, além também do nosso telefone, nosso celular.
3: Nosso WhatsApp à sua disposição, 11972211001. Daqui a pouquinho, a partir do meio-dia, tem a programação esportiva, até porque hoje temos bons jogos aí da Copa do Mundo 2026. Então se liga que daqui a pouquinho tem esporte chegando aí no seu radinho, na sua telinha. Aliás, já anota aí também o WhatsApp do esporte.
2: Boa.
3: Que é o 3025-1001. É um WhatsApp diferente para você participar das nossas transmissões também e ser o nosso comentarista. Aliás, seu comentário chega na nossa tela antes do gol na concorrência, que tem um delay danado. Então você já tá comentando o gol, já tá cornetando no 3025-1001, enquanto a concorrência ainda nem gritou o gol. Anota aí, participa das nossas transmissões do esporte aqui na TMC. Daqui a pouquinho vamos falar de onda na Califórnia. O que, que será que tá trendando? Eu explico pra você.
2: E também vamos falar de Galvão Bueno, tá, gente?
3: Curiosidade, taxas de natalidade.
2: E Polícia Federal, Comando Vermelho, porque tem de tudo aqui no nosso Trend das 11.
3: É isso.
2: Olha, a gente começa falando sobre Bruce Willis, que recebeu homenagens, né, no Dia dos Pais. Inclusive, no domingo agora foi Dia dos Pais lá nos Estados Unidos. Então, a família de Bruce Willis homenageou o ator, principalmente Demi Moore, tá? Que compartilhou fotos do ator com as filhas e destacou ali o carinho da família pelo momento especial. Demi Moore, que já teve um relacionamento, né, com Bruce Willis, só que agora Bruce Willis é casado com a Emma Willis. As duas se dão super bem, a Demi e a Emma, mantém ali uma relação de apoio e união pela família, né? Bruce apareceu nas homenagens cercado pelas 5 filhas. Vale lembrar aqui que o astro, ele foi diagnosticado com um tipo de demência lá em 2022. O caso é visto ali pelos fãs como um exemplo de respeito, né? Mesmo com o fim do casamento entre a Demi Moore e o Bruce Willis, ela fazendo essa homenagem aí. E também essa relação boa entre ela e a atual esposa de Bruce Willis, que recebeu essa homenagem de Dia dos Pais. Bruce e Demi Moore foram casados lá em 1987 até os anos 2000 e tiveram então 3 filhas. Então fica essa homenagem para esse grande artista, grande ator.
3: E que tá passando por uma dificuldade, né? Por conta da sua saúde, mas fica a homenagem também e a notícia que ganhou repercussão nas redes sociais. Tem uma onda na Califórnia gigante e aí a gente acaba atualizando o feed explicando para você porque uma mulher acabou sobrevivendo depois de ser arrastada por essa onda gigante na Califórnia, nos Estados Unidos. Ela chegou a ficar à deriva antes de ser resgatada, inclusive. É uma imagem que começou a viralizar, um assunto que começou a ganhar muita repercussão nas redes sociais, porque durante o incidente, ela teria ficado submersa e lutado contra a força das ondas por alguns minutos. Muitas testemunhas acompanharam essa situação da areia e aquela aflição. Uhum. Na verdade, que você não tem muito o que fazer, mas os pescadores que estavam lá próximos agiram rápido, ainda bem, e conseguiram tirar essa mulher do mar. Após o resgate, ela foi levada para atendimento médico, ela passa bem, mas com ferimentos leves. Esse caso aconteceu em uma área que é conhecida como Snicker Waves, que são ondas repentinas e imprevisíveis que acabam por surgir mesmo em dias de mar calmo. Pegou essa turista, essa banhista de surpresa, ainda bem. Essa história não teve um final trágico, mas com o mar tem que tomar cuidado, tem
2: bastante,
3: que respeitar sempre.
2: Sempre. E olha, agora a gente fala sobre Galvão Bueno, porque o narrador e locutor entrou pro Guinness Book dos recordes, né? O livro dos recordes ali, com uma narração de 148 jogos em Copa do Mundo, tá? Galvão, ele foi homenageado ontem pela cobertura ali em 14 Copas do Mundo. E o narrador, né, ele é narrador do Mundial desde 1974. E ele recebeu, então, esse reconhecimento do Guinness Book. Ele que é oficialmente profissional, né? Ele é oficialmente o profissional que mais narrou jogos de Copa do Mundo ao vivo na história da TV. Galvão, inclusive, é conhecido como homem que sabia contar jogos e acumula aí muitas histórias e fatos surpreendentes. Então ele aí batendo esse recorde por narrar 148 jogos em Copas do Mundo. É muito jogo pra narrar, viu, gente?
3: 14 Copas pra Galvão Bueno, narrando aí 148 jogos. Mas sabe quem tem 6 Copas do Mundo no currículo? Além do Messi, do Cristiano Ronaldo,
2: quero saber,
3: esses craques, um outro craque, Fabiano Fará.
2: Que tá aqui do meu lado, inclusive, ó.
4: Tudo bom?
2: Tudo bem? Bem
3: 6 Copas não é pra qualquer um, não, hein, Fará?
4: 3 em loco e 3 no estúdio.
3: Ah, que beleza, hein?
2: Gente, pra vocês verem aí.
4: Eu tava escutando vocês sobre Sneaker Waves lá na Califórnia, né? Uhum. Gente, não tem mar calmo. O mar tá sempre em movimento. Existe piscina calma.
3: É verdade.
4: O mar tá sempre em movimento. E assim, os pescadores chegaram nessa moça. Tô falando, assim, eu conheço um pouco disso. Porque pegar na corrente de retorno, assim, a dica que eu dou é óbvio, não se aventure. Mas quando tiver numa situação dessa, procure a corrente de retorno, porque ela não quebra a onda. Ela vai te jogar pro fundo e você desgasta menos. Você ficar lutando contra a corrente
2: já era.
4: É um absurdo.
2: Absurdo. Dicas de Fará pra você, então.
3: Fará, né? Surfista.
2: É isso.
3: Não dá pra lutar contra Lionel Messi não, também, porque não. Aí ele é inevitável.
4: É inevitável. Cara, que absurdo. A gente presenciou a história mais uma vez sendo escrita, né? Com o Messi, 2 jogos, 5 gols, é o maior artilheiro de todas as edições da Copa de Copa do Mundo, vai ampliar, obviamente, essa marca. Cara, é assim, é o fechamento do ciclo do Messi como jogador de futebol profissional da melhor maneira possível. Eu não tenho dúvidas, o Messi é o melhor jogador de todos os tempos pós-Pelé. Não há outro como o Messi.
3: E até os últimos feitos dele acaba colaborando com isso, né? Porque muita gente acaba debatendo ainda. Sim. Quem é o melhor,
4: não sei
3: o
4: quê. Não existe, assim, a minha visão, não existe esse debate. Assim, Pelé a gente coloca numa outra prateleira.
3: Outro patamar.
4: Você pode colocar ali Maradona, Messi, enfim, encaixar esses jogadores. Mas assim, pós era Pelé, pra mim o Messi é o melhor. E acabou, encerra essa discussão com o Cristiano Ronaldo, né? Acabou esse negócio, né?
3: É porque o fim.
4: Quem foi melhor, quem foi melhor? Não.
3: É que o Ronaldo tá 41 Messi, também, né? Então.
4: Mas não tem discussão. Quem foi melhor assim?
3: Agora, quem tá muito mais novo do que Cristiano Ronaldo e Messi é o Mbappé, que você não é muito chegado, mas ele também é inevitável.
4: É inevitável.
3: E ele tem mais umas 2, talvez, Copas pela frente.
2: Tá com 16 gols agora.
3: E tá com 16, tá dando farol ali no Messi.
4: Tá dando farol no Messi. Cara, é assim. Eu tenho minhas vezes. Assim, eu não gosto muito do estilo de jogo do Mbappé, mas ele é um baita jogador, tá? Baita. Até pra não me cancelarem. Só que 14 gols, foi novo, foi campeão de uma Copa com a França com 19 anos. Tudo isso você leva em consideração. É um cara que em Copa do Mundo ele arrebenta.
3: Sendo protagonista, sempre.
4: Sendo protagonista sempre. Meteu mais 2 jogos, 4 gols. Cara, o Messi, Mbappé, esses caras sobem muito a régua quando se fala em artilharia de Copa do Mundo, né?
3: E tem o Haaland junto, né?
4: Pois é, meteu mais 2 ontem, né? Uma Noruega que você... Noruega vai participar da Copa, mas ó, tá ganhando corpo. Cara, é bonito isso,
3: bonito,
4: né?
3: Bonito.
4: É bonito. E a gente tá esperando a nossa camisa 10 ainda se virar.
2: Ô, gente,
3: quem
2: vai dar
3: sabe,
2: bom.
3: Quem sabe amanhã. Mas hoje, meio-dia, tem esporte na sua programação TMC, nas diversas praças TMC aqui em São Paulo com Fabiano Fará.
4: É isso, um abraço, gente. Valeu.
2: Obrigada,
4: e tomem cuidado com o mar, hein?
3: Tá bom, sempre. Um abraço, Fará. Valeu.
2: Pegaram a dica do Fará, viu, gente?
3: Muito bem. Vamos falar de taxa de natalidade?
2: Vamos lá, Thiago.
3: Porque apareceu aqui no feed. Os smartphones, ó, por incrível que pareça, não tô confundindo as bolas, não. Os smartphones, eles estão ajudando a derrubar os índices de nascimento. Que curioso isso, mas eu explico pra você. Tem um estudo conduzido pela economista Caitlin Myers que os smartphones são, sim, responsáveis por metade da queda na taxa de fertilidade americana. Em regiões com acesso precoce aos celulares, a natalidade entre adolescentes caiu 26%. A hipótese é que os aparelhos viraram substituto para interações presenciais. Ou seja, o pessoal namora online, o pessoal conversa online, não tem mais o presencial, ou seja, não tem criancinha nascendo. Então, com menos encontros e mais tempo nas telas, as situações que resultavam em gravidez, ou seja, diminuíram. Por isso que o pessoal tá brincando aí na internet com natalidade versus smartphones, mas tá tudo sendo conduzido pela economista Caitlin Myers e esse estudo que tá comprovando isso.
2: Aquela expressão de que, tem muito filho porque não tinha televisão em casa. Agora vai ser diferente, né?
3: Exatamente.
2: Tem muito filho porque não tem celular em casa, alguma coisa assim. E ó, pessoal com o celular tá esquecendo de fazer fila, então. A gente segue pra falar, gente, sobre a Polícia Federal e o Comando Vermelho, porque a PF prendeu operadores financeiros do Comando Vermelho no Brasil e também no Suriname, tá? Foram cumpridos aí 4 mandados de prisão preventiva, um deles contra Arnaldo Ribeiro, que é o responsável ali por negociar compra de 10 fuzis para facção. Ele lidava com Edgar Alves Andrade, conhecido como Doca, um dos chefões foragidos, então, do Comando Vermelho no Complexo da Penha. A organização criminosa, ela teve quase R$500 milhões bloqueados pela Justiça Federal. E seguem abertos, então, 9 mandados de prisão preventiva contra investigados e também integrantes da organização. Trazendo um contexto aqui para vocês do que é o Comando Vermelho, né? Quando que ele foi criado. Essa facção, ela é a mais antiga do Brasil. Ela foi criada na década de 1970, no Rio de Janeiro.
3: Agora, 11h47, já pensou você ficar 20 horas dentro de um avião? E esse pode ser o voo mais longo do nosso planeta. O voo mais longo do mundo. Pois é, é por isso que Sydney, Londres, essa ponte aérea, entre aspas, um tanto quanto longa essa ponte aérea, tá trendando, porque o voo mais longo do mundo sem escalas terá 20 horas de duração e será da companhia aérea australiana Qantas, que confirmou para outubro desse ano o início dessas operações. Esse trajeto é ultralongo, né, de ultralongo alcance, vai ligar Sydney, na Austrália, a Londres, no Reino Unido. Essa rota será operada por uma aeronave projetada pela Airbus e ela é capaz de voar até 18 mil quilômetros. Então serão aviões para 238 passageiros, vão ser divididos aí em 4 classes, incluindo 140 assentos na classe econômica. Portanto, voo mais longo que está previsto para operar aí nos próximos meses deste ano. É da companhia aérea australiana. A gente trouxe recentemente voos hipersônicos. Sim. Que poderiam reduzir para 2 horas, um trajeto de, sei lá, 12, 13 horas. Olha, ficar 20 horas dentro de uma aeronave
2: é complicado,
3: não é para qualquer um, não.
2: A hérnia de disco agradece. Pois é. E olha, a gente fala agora sobre Keanu Reeves. Pois é, gente, porque o ator tá negociando para estrear ali um novo filme de live action, tá? Misturado com animação. O universo dos blocos de montar, né, mais famosos do mundo, se prepara então para retornar ali pros cinemas. E agora eu te faço uma pergunta. Imagina ali o Keanu Reeves em um novo filme da franquia Lego, gente. Pois é, ele que faz de tudo, viu? O Keanu Reeves ali faz filme de ação, agora animação. E esse projeto, ele mistura então atores reais com animação digital. O detalhe sobre a trama e também personagens, né, principais sobre esse filme continuam, ó, as 7 chaves, segredinho. A gente não sabe muitas informações, mas a gente tá sabendo ali que o Keanu Reeves está negociando para estrear esse novo filme do Lego, né? Maiores papéis ali do ator, pra gente só trazer uma noção.
3: Boa,
2: de quem que é o Keanu Reeves.
3: Acho ele legal.
2: Ele é o Neo da franquia Matrix.
3: Ótimo.
2: Só apenas isso, apenas um dos maiores filmes, né? John Wick também e o detetive John Constantine. Daqui a pouco vai colocar, então, mais um filminho ali no currículo.
3: Mais um pra muitos, do ótimo Keanu Reeves, trendando nesta terça-feira. Vamos falar de investimento do Brasil? Da galera 60+. A melhor idade, pois é, o brasileiro acima dos 60 anos, ele está controlando mais de R$400 bilhões em investimentos. Olha aí, a melhor idade é fazendo esse marco histórico para o nosso país. A maior parte dos investimentos, ela concentra entre a Bolsa de Valores e o Tesouro Direto. São poucos, mas eles financiam uma fatia relevante das empresas e também da dívida pública do nosso país. Por exemplo, só na Bolsa, esse grupo, pessoas acima dos 60 anos, acumula R$322 bilhões distribuídos em 588 mil CPFs. A previsão é que até o ano de 2044, os brasileiros com mais de 50 anos devem movimentar também cerca de R$3,8 trilhões em consumo. Segundo o Datafolha, 36% da população possui dinheiro aplicado em produtos financeiros. Por isso que os nossos brasileiros acima dos 60 anos estão trendando, tá repercutindo na manhã desta terça-feira.
2: Sabe o que tá repercutindo também, gente? Chá e café. Porque olha isso, dados mostram ali que o consumo moderado de cafeína está associado à maior proteção cognitiva, tá? Um estudo de Harvard, né, sugere ali de 2 a 3 xícaras de café ou 4 a 6 xícaras de chá por dia. Isso é o suficiente. Os cientistas, eles estão acreditando que a cafeína e antioxidantes desempenham um papel protetor no sistema nervoso central. Então, esse estudo ele foi mais, né, de observação e não pode provar, de fato, a relação de causa e efeito conclusiva. Mas eles fizeram um estudo de Harvard. A gente tem que acreditar no estudo de Harvard, né? Que diz ali que 2 a 3 xícaras de café ou 4 a 6 xícaras de chá por dia são essenciais. Outras pesquisas da universidade sugerem também que componentes desempenham um papel vital na proteção cerebral. Então, vamos maneirar no chazinho, no cafezinho, mas não vamos deixar de tomar também. É sempre gostosinho, sempre bom.
3: Aquela dose diária, mas não peque pelo excesso.
2: Exato.
3: Aliás, você é da turma do chá ou do café? Ou dos dois? Manda aí pra gente no nosso WhatsApp, 11972211001. Seleção brasileira voltou a treinar. A gente nem jogou contra a Escócia ainda. Aliás, jogo de amanhã, 19 horas, 7 da noite. Bola rolando, transmissão TMC pra Brasil e Escócia. Mas a gente já tá pensando lá na frente. Pode folgar no jogo do Brasil? Pode jogar novamente nos horários comerciais? Ó, México, Estados Unidos e Canadá estão atrás do Brasil aí no fuso horário. A gente sabe que o jogo da Copa tem acontecido sempre à tarde, à noite, que é fora do horário comercial aqui pro nosso país. Aqui no Brasil, as aulas costumam ser canceladas. Muita gente não trabalha no horário dos jogos da seleção brasileira. Por enquanto, ainda não aconteceu, porque como a gente falou, jogo 9:30 da noite, numa sexta-feira,
2: 7:30,
3: ou num sábado 7 da noite, quarta-feira 7 da noite, já foi o horário comercial, né? Então esse público ficou um pouco frustrado, pra não dar aquela enforcada, né? Pra poder comemorar as festas, fugir do serviço, o pessoal tá tendo que trabalhar bastante. Mas ainda há chances de partidas em horário comercial na próxima fase. A ver, dependendo de quem o Brasil vai enfrentar, portanto, na 16avos, se avançar nas oitavas de final. E você assiste a Copa do Mundo, continua trabalhando, não tá nem ligando, interaja com a gente que a gente lê o seu recado no ar.
2: Boa! E olha, de Copa do Mundo, futebol, né, entretenimento, digamos assim, a gente vai falar sobre política. Porque Vorcaro e Gilmar Mendes estão trendando, estão sendo bastante comentados nas redes sociais. A defesa de Vorcaro, ela tem usado ali discordâncias no STF para tentar reverter a prisão do ex-banqueiro, tá? A defesa tá usando o posicionamento de Gilmar Mendes para tentar reverter a prisão preventiva. Gilmar, gente, foi o único a defender a flexibilização, propondo ali alternativas como prisão domiciliar ou até soltura de Vorcaro. Todos os outros ministros mantiveram, então, a prisão, né? Então, só Gilmar Mendes que foi ali contrário. E os outros ministros mantiveram a prisão sob o argumento de risco à investigação. A Operação Compliance Zero investiga movimentações financeiras suspeitas do ex-banqueiro Daniel Vorcaro e a defesa, então, tentando reverter essa prisão.
3: Muito bem, o Alex Escobar, ele que é da TV Globo, ele tava trendando. Aliás, continua trendando na manhã desta terça-feira. Por quê? Porque ele passou mal durante uma transmissão da Copa. Só que ele já se pronunciou, depois de preocupar todo mundo, né, num link ao vivo. O Alex Escobar ficou com a fala um pouco lenta, pausada, com aparente desorientação, provavelmente por conta das altas temperaturas nos Estados Unidos. Sim. Talvez aquela correria na cobertura, se alimenta mal, toma pouca água. Acontece, o público acabou questionando o estado de saúde dele nas redes sociais. Ele chegou então para tranquilizar todo mundo, falou que estava falando bem, falando direito, lembrando que ele tem 51 anos de idade e a cobertura da Copa do Mundo costuma ser puxada, uma rotina muito intensa para os nossos jornalistas, inclusive. O Alexandre Calil ontem, que inclusive teve que fugir de um beijoqueiro argentino.
2: Viu?
3: Então todo mundo tem os seus perrengues numa Copa do Mundo, enquanto aqui O nosso Kalil se recuperou dessa tentativa do beijo. O Alex Escobar se recuperou também dele, que passou mal ao vivo e já tranquilizou os fãs pela internet.
2: É, eu tava vendo o vídeo, realmente viralizou bastante. Muita gente perguntando, né, se, enfim, teve alguma questão, AVC e tudo mais. Mas ainda bem que ele está bem. Vamos curtir melhoras. A Copa bastante.
3: É isso
2: aí.
3: E
2: estamos chegando no finalzinho, Thiago?
3: Ponto final, porque vem futebol. Já que falamos de Copa do Mundo, vem programação esportiva. Boa. E também daqui a pouquinho, 1 da tarde, o Abre o Jogo para Portugal. Hoje tem Cristiano Ronaldo.
2: Será que vai surpreender?
3: Será?
2: Vamos esperar. Vamos Bom, ouvir. Gente, a gente se encontra amanhã novamente às 11 horas da manhã. Tchau.
3: Boa terça. Aquele abraço.
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16: Muito bem, a partir de agora estamos começando o Papo de Craque, primeiro tempo, que acontece sempre de segunda a sexta-feira, de meio-dia às 2 da tarde, mas período de Copa do Mundo muda bastante as coisas, né? Hoje a gente vai só até 1 da tarde, porque tem muita emoção, muita transmissão de Copa do Mundo por aqui. Você cola na TMC, a gente já começa querendo saber quais são os destaques do programa de hoje. Bora lá!
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16: Muito bem, Giovana Oliveira, por gentileza, seu destaque do Galo pra gente, hein? Chega aí, conta tudo.
17: Galo se representa no CT Alvinegro. Eduardo Domingues dá início à preparação visando o segundo semestre de 2026. Meia formado nas categorias de base do clube, se despede e tá a caminho de Portugal.
16: Marcos Botelho, seu destaque do cabuloso.
18: Cruzeiro anuncia data e horário de jogo amistoso em preparação para a sequência da temporada. CBF faz o mesmo, mas para duelos da Copa do Brasil. Vem aí compromissos contra Chapecoense e volante, enfim, será negociado. Lateral viaja para Itália.
16: Dia dos craques na Copa, Messi, Mbappé e Haaland marcam 2 cada e seguem na briga pela artilharia da Copa. Ele está voltando, Neymar faz primeiro treino completo e se prepara para estrear na Copa contra a Escócia. Se teve craque em campo ontem, tem craque em campo hoje. Daqui a pouco tem Portugal de CR7 contra o Uzbequistão.
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16: Muito bem, estamos com o Papo de Craque. Primeiro tempo com gerência geral da TMC Belo Horizonte de Marcelo Melaço, gerência de jornalismo de André Rocha. Produção e coordenação de esportes é com ela, Laura Dolabella. Apresentação é minha, Alex Barbosa. E comentários dele, Danilo Marra. Boa tarde, meu caro. Tudo bem por aí?
19: Muito boa tarde, meu querido Alex Barbosa. Boa tarde ao nosso ouvinte. Olha, ontem um dia muito agitado de Copa do Mundo, né? Os craques brilhando. Vamos ver hoje se o CR7 vai ficar para trás ou se vai conseguir pelo menos botar aí uma velocidade para correr atrás desses jogadores que já abriram contagem, enquanto o CR7 ainda não conseguiu marcar nenhum, né?
16: Pois é. A competição para ele não tá fácil não, mas não tá fácil também pro Neymar, que ainda não entrou em campo.
19: É verdade. O Neymar realmente, se tem alguém que vai chegar atrasado nessa corrida, vai ser ele, né?
16: Sim, bem atrasado na corrida. A gente torce pra ele chegar com a faca nos dentes, chegar com vontade de fazer história e pra ele realmente fazer história, né? Se fizer história, é muito bom pro Brasil.
19: É claro, quanto mais história ele fizer, mais feliz o povo brasileiro vai ficar, porque no final das contas vai significar que o Brasil foi bem na Copa, né?
16: Sim, sem dúvida alguma. Mas agora, atenção, eu tô devendo aqui uma informação do trânsito, meus caros.
19: Opa, olha só.
16: Bora lá, vamos saber o que que tem de informação.
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21: 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Boa tarde para você ligado aqui na TMC. Reta do Califórnia está bem complicada no acesso para o anel rodoviário. Não há informação do que ocorre. O congestionamento afeta o trânsito no Jardim Filadélfia. Quem sai da SEASA, a dica é seguir até o Jardim Bandeirantes e depois o desvio pelo teleférico. Helena de Vasconcelos Costa não compensa, tem fila no trajeto para Betim. 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
16: Opa, valeu, Josi. Josiele Lemos por aqui, tá sumida, garota. Depois passa mais informações pra gente aí do trânsito. Mas, ó, a briga pela artilharia da Copa e das Copas tudo ao mesmo tempo, hein? Por quê? Foi o duelo de gigantes aí. Messi e Mbappé travam disputa histórica pela artilharia da competição. A Copa de 2026 virou esse palco aí de um duelo de lendas. Lionel Messi e Kylian Mbappé protagonizam uma corrida espetacular pela artilharia e pelo topo da história dos mundiais. Aos 38 anos, o argentino lidera esta edição com 5 gols em apenas 2 jogos, chegando à marca isolada de 18 gols na história do torneio. Logo atrás vem o francês Mbappé, que balançou as redes 2 vezes contra o Iraque, somando 4 gols nesta Copa e 16 no total do campeonato, igualando Miroslav Klose. O topo do mundo está em jogo a cada rodada, mas para mim, é inevitável que Mbappé será o maior goleador das Copas de todos os tempos em breve. Ele tá na terceira Copa, Danilo. Terceira Copa, não é? E Messi na sexta. Olha a diferença.
19: É, terceira Copa, né? O Mbappé começa em 2018 pois na é. França, já é campeão. 2022 chega na final. Em 2018, inclusive, ele é artilheiro muito jovem, né, da Copa. E agora já pra terceira Copa. Mbappé provavelmente vai jogar umas 5. A diferença, o Messi tá na sexta dele, né? A grande diferença é que o Mbappé começou jogando bem na seleção desde muito novo. O Messi foi desencantar mais pro final da carreira com a camisa da seleção da Argentina, né?
16: É, não, o Messi tinha falado em aposentadoria, inclusive. Por volta de 2016 ali, ele queria sair da seleção, não queria ficar mais na seleção. E deveria ter saído, né? Infelizmente, continuou aí ganhar a Copa do Mundo 2022, ganhar a Copa América em cima do Brasil e tudo mais. Aí entrou pra história. Poxa, o que é que custava alguém falar isso mesmo? Desiste, vai embora.
19: Pois é, encorajaram um homem, né? Pois por que, é. Que foram fazer isso?
16: Pra que fazer isso? Mas aí, o outro lado é fantástico. A gente tá vendo a história construída aí aos nossos olhos, com ele jogando, assim, incrivelmente bem, ele destruindo em campo, fazendo demais, né?
19: É, com certeza. Eu acho que, assim como você falou, acho que a tendência é que o Mbappé termine ao final das suas participações em Copa como o maior artilheiro da história das Copas, porque não tem muito como, né? O cara já é muito novo, ele ainda é muito novo, melhor dizendo, e já tá brigando lá no topo. Provavelmente nessa edição de Copa já vai ultrapassar o Miroslav Klose, que fez 16 gols. O Mbappé já tá dando seta para passar. Então, é muito difícil pensar que alguém vai conseguir encostar nele num período recente, período Sim. breve, assim, né? Sim. Talvez quem tenha chance é o Haaland.
16: O Haaland, boa. Boa, tá com 25 anos. Não, a média do Haaland é uma coisa cabulosa. Cabulosa, mas cabulosa mesmo. Inclusive, o Cruzeiro tava querendo um goleador aí, um atacante que faça gol, o Haaland é uma opção. Em 52 jogos, quantos gols ele fez pela seleção da Noruega?
19: Quantos?
16: 59.
19: Nossa senhora.
16: É mais de um gol por partida, meu caro. E ontem pois fez dois. Então, a média dele é impressionante e só tem 25 anos de idade. Então, o Haaland também pode chegar lá.
19: Pode, definitivamente, porque além de tudo, né, com mais seleções participando das Copas agora, a tendência é que a Noruega se classifique mais vezes, né? Isso não tinha acontecido antes, a primeira Copa do Haaland, e agora já vai demonstrando que pode sim sonhar em participar sempre, claro, porque aumentaram o número de seleções, mas porque a própria seleção da Noruega vai demonstrando um bom futebol na Copa, né? Ah. Conseguiu vencer os dois jogos, o Haaland brilhando duas vezes.
16: Sim.
19: Então, com o auxílio de um craque desse, fica um pouquinho mais fácil para sonhar, né?
16: Mas aí, olha que legal para a favor da Noruega. Não é só o Haaland. Tem o Haaland, tem o Edgar deles, que lá eles chamam de Odegar, né? Se fosse aqui, ia ser Edgar.
19: É verdade.
16: Ia ser Odegar! Ia ser por isso. Tem aquele Pettersson que fez, inclusive, o primeiro gol foi dele.
19: Sim.
16: Então, é uma seleção que é muito mais do que Haaland. A gente fica nessa de Haaland pra cá, Haaland pra lá, mas é igual a questão da França também, que a gente vai falar, daqui a pouquinho a gente vai falar mais detalhes da questão da França, que a França também é essa situação. Não é só Mbappé, né? Tem o... Aí, eu vou até fazer essa pergunta já de uma vez, já que eu falei que não é só Mbappé. Eu vou fazer logo de cara a pergunta que não quer calar, porque eu vi esse cara jogando ontem, esse cara foi muito bem, apesar dele ter demorado umas 4 horas para terminar a partida, inclusive eu até queria saber se a França já terminou, se o jogo dela já terminou ou não. Terminou aí para você, Danilo?
19: Calma, o jogo da França?
16: Isso.
19: Não, ainda tá acontecendo, ainda tá, me mandaram uma informação aqui que foi paralisado por conta de um vento.
16: Beleza, então daqui a pouco a gente fala mais detalhes. Mas a pergunta que não quer calar, Olise, pode ser o reserva do Matheus Pereira que o Cruzeiro precisa?
19: Olha, vou te contar, tem característica pra isso, né? Um cara, aí, um armador criativo, acho que pode aí ser sim. Só falta chegar com a bala lá pra comprar, né?
16: Faço ideia. Eu acho que de entrada vai ter que ser uma rede de supermercado. Pra trazer o cara pra cá.
19: O Real Madrid tava tendo especulações até, inclusive, né? O Real Madrid teve a reeleição do presidente Florentino Pérez e ele tava falando que poderia fazer uma oferta que seria a contratação, caso aceita a oferta, né? Uhum. Mais cara da história do futebol pelo Olise, que ultrapassaria os 200 milhões de euros. Nossa. Seria mais caro que a contratação do Neymar pro PSG e também a do Mbappé pro Real.
16: Nossa.
19: Então, acho que não tá muito fácil de acessar o Olise, não.
16: Mas imagina se conseguir e tiver um time treinando todo dia. Olise, Mbappé, Vini Júnior. E se quiser, chama o Endrick de volta.
19: Rapaz, ia ser um trem assustador, né?
16: Sim, sim. Ia ser algo incrível. A gente ia começar a repetir um time histórico das épocas de Zidane, né?
19: Sim.
16: Das épocas de... aquele, fugiu o nome do inglês, cara. Jogava demais, que bola. Junto com
19: David Beckham.
16: O Beckham, então, cara, que só lançamento perfeito, eu ficava impressionado com o Beckham. Nossa senhora, que coisa absurda. E junto com vários brasileiros que passaram por lá também. Então, a gente pode reeditar um momento desse e ver um Real Madrid extremamente superior, os galácticos aí, né?
19: É, e eu acho que a tendência é essa, inclusive, né? Até porque o Real Madrid sempre tem bala na agulha para poder investir. E com a reeleição, o Florentino fez algumas promessas, né? Já até contratou, inclusive, o Cucurella uma coisa curiosa, que a seleção da Espanha tinha chegado para esse Mundial sem ter nenhum jogador do Real Madrid. E o Real Madrid, vendo essa situação, falou: eu não posso ficar para trás. Foi lá e contratou um jogador da seleção espanhola para ele jogar pela seleção da Espanha, sendo jogador do Real Madrid.
16: Pois é. Então, fantástico. Ah, e o time ainda tem outra vantagem. Todo mundo sabe que é um time que vai ser campeão em algum momento.
19: Sim. Né?
16: Então, essa grife conta. Você sabe, opa, eu tô jogando no Real Madrid e é um time que vai ser campeão a qualquer momento. Se eu for para lá, provavelmente vai ser campeão agora. Então, isso faz muita diferença.
19: Mas agora, muita diferença.
16: Agora vamos fazer o seguinte, Giovanni Oliveira falou que tem informação da seleção argentina pra gente. Vamos saber. Parece que Messi tá fazendo gol adoidado. Em 2 jogos fez só 5.
19: É craque.
16: É, média de 2,5 por partida. Mas a culpa é do Roberto aqui da TMC. O Roberto Roberto ontem veio secar. Na hora do pênalti ele ficou secando aqui. O Messi conseguiu errar até pênalti com o Roberto secando. Depois o Roberto parou de secar e deixou o Messi livre. E aí o Messi fez 2 gols. Se o Roberto estivesse aqui, ele não teria feito esses 2 gols.
19: É, diminuir a marcação, deu espaço para a trava, né?
16: É isso. Mas Giovanni Oliveira, chega aí, contar tudo da Argentina pra gente. O que você tem de informação aí, hein? Bora! Vamos lá.
0: É, meus caros amigos do Papo de Craque Primeiro Tempo, ótima tarde a todos vocês, meus caros, nesta terça-feira. Como estão? Tudo certo por aí? Por aqui já tá daquele jeitinho, né? Os nossos hermanos da Argentina conseguiram garantir ontem, então, a classificação de forma antecipada para os 16avos de final da Copa do Mundo. Eu gosto disso, acho esse nome horroroso, a gente tava até brincando aqui sobre isso, né, que o nosso grande Marcos Botelho prefere falar playoffs, e eu também acho mais bonito. A Argentina que ontem, então, garantiu a vitória por 2-0, e desta forma, então, garantiu a classificação de forma antecipada. Meus caros, a vitória de ontem por 2-0 diante da Áustria mostrou mais uma vez como Lionel Messi, né, realmente veio com tudo para este Mundial de Seleções. Ele que começa o jogo ali na marca dos 9 minutos do primeiro tempo, perde o pênalti. Foi assinalado em cima do Lautaro Martínez, né? E quem foi cobrar? Obviamente, o camisa 10 da seleção argentina. Mas Messi acabou mandando a bola para fora. O cara falou assim: cara, não tem como. Eu vou me consagrar. E aos 38 colocou então a bola na rede com um passe de Facundo Medina. Lionel Messi então colocou 1-0. Nos acréscimos do segundo tempo, meus caros, ali já na marca dos 50 minutos, Messi marca um golaço. Golaço, na verdade, não, que ele bate e rebate ali dentro da pequena área, né? E consegue, então, garantir a vitória da Argentina por 2-0. E desta forma, então, a Argentina está classificadíssima para a próxima fase. Meus caros, o Messi, que marcou, então, todos os tentos da Argentina na Copa até aqui, né? 3 gols na primeira partida e 2 no jogo de ontem. É o maior artilheiro da história da Copa do Mundo. Ele, então, que consagrou agora, né? Está com 18 tentos marcados em toda a história da Copa do Mundo. E agora, então, eleva um pouco o patamar. Mas, como eu disse pra vocês, né, acabou então perdendo o pênalti, se tornou também o jogador com mais pênaltis cobrados na história das Copas do Mundo. Ele que então chega em 2018, o goleiro acabou defendendo na partida entre Argentina e Islândia. No grupo C de 2022, ele marcou um tento de pênalti diante da Arábia Saudita, naquela derrota da Argentina histórica para a Arábia Saudita. Tivemos também em 2022, a Argentina vencendo a Polônia por 2-0, mas o goleiro acabou defendendo. Nas quartas de 2022, ele marcou um tento dos 2-2 entre Holanda e Argentina. Na semifinal, gol marcado contra a Croácia na vitória da Argentina por 3-0. Na finalíssima, diante da França, né? Empate no tempo normal por 3-3 e a Argentina sendo campeã por 4-2. E agora, então, diante da Áustria, em que acabou mandando a bola pra fora. 2-0, então, para a Argentina. O Messi fala na zona mista, meus caros, um pouco sobre esse pênalti perdido. Bora lá, então, conferir Lionel Messi falando aqui na TMC.
4: Foi o momento onde agora vou oportunar, porque errei, lá batia muy mal y bueno, con suerte pudimos revertir esa situación, pudimos sonar la ventaja y quedarnos con este punto también de campo.
0: Este então foi o Messi, meus caras, falando aqui no 88.7, uma Argentina agora que enfrenta neste próximo sábado, às 11 horas da noite, a Jordânia, que inclusive a Jordânia já está desclassificada, tá? Não conseguiu somar nenhum ponto até então na Copa do Mundo, primeiro perdeu para a Áustria por 3-1, na segunda rodada, perdeu para a Argélia por 2-1. Chega, então, diante da Argentina já desclassificada. Teremos aquele jogo, meus caros, no próximo sábado, totalmente morto, já que nenhuma das duas equipes não tem mais nenhuma ambição, né? Morto que eu falo assim, a Argentina pode trucidar a Jordânia. E esse vai ser um momento muito importante por conta, né, meus caros, do saldo de gols. Já temos, já tá, inclusive, a data também da próxima partida da Argentina em relação aos 16 avos de final. Vai ser no dia 3 de julho. O adversário, claramente, ainda a ser definido, vai ser do grupo H. Então, teremos, então, a Argentina enfrentando o segundo colocado do grupo H, que tem, neste momento, então, como os possíveis adversários, né? Uruguai ou Cabo Verde, porque a Espanha é líder com 4 pontos, Uruguai e Cabo Verde, ambos com 2 pontos conquistados, e a Arábia Saudita está na lanterna com 1 ponto. Então poderemos ter aí um duelo de América Latina no dia 3 de julho, às 7 horas da noite, pelo 16 avos de final, meus caros.
16: Valeu, Giovana, tô torcendo pelo Uruguai, chegar mordido, achar uma bola lá e tirar a Argentina e facilitar um pouquinho o nosso caminho. Danilo, e você?
19: Ia ser bem interessante, né? Se acontecesse isso, ao invés de enfrentar a Argentina, dar a sorte de pegar um Uruguai, uma seleção que está se mostrando muito inconsistente, né?
16: Sim, mas ela podia fazer esse consistente contra a Argentina, eliminando a Argentina.
19: É, pois é. E acho que, assim, é uma seleção que ainda tem muito a crescer dentro da competição, a seleção uruguaia. Mas até aqui não tem conseguido demonstrar o melhor futebol, porque com dois empates em que era claramente favorito, né? Acho que, assim, é decepcionante até aqui a campanha do Uruguai. Até por isso seria ótimo pegar eles no mata-mata, né?
16: Sim, sem dúvida alguma. Aí contra a Argentina podia acontecer algo, vamos supor assim, ó, Uruguai vencendo de 1-0. Aí o Messi vai fazer um gol ali aos 50 minutos do segundo tempo, último instante, jogador do Uruguai vai lá e defende a bola com a mão, vai expulso, mas aí a Argentina bate o pênalti e o goleiro pega o pênalti.
19: Parece alguma coisa que já aconteceu, será?
16: Será um déjà vu? Mas funcionou,
19: acho que Uruguai não, classificou. Acho que
16: não. Uruguai classificou, podia uma dessa, hein?
19: Pô, essa daí é uma das melhores defesas da história das Copas, né?
16: Pois é. Mas aí tem que fazer isso aos 50 do segundo tempo. Porque para cada pênalti perdido, o Messi faz 2 gols.
19: É verdade. Não pode dar tempo pro homem pensar não, né?
16: De forma alguma. Argentina aí já classificada, 6 pontos, grupo J. Mas esse grupo, mais uma vez eu vou falar aqui, uma baba: Argentina, Áustria, Argélia, Jordânia. Foi a Argentina que escolheu o grupo, Danilo?
19: É, o grupo J de joga, Messi, joga.
16: É, ué. Que isso, isso aí foi montado pra ele montar em cima de todo mundo. Aí na terceira rodada vai pegar uma Jordânia desclassificada.
19: Entende? É, e a brincadeira que eu fazia algumas semanas, né, é de que a Argentina é o Palmeiras das seleções, porque dá sorte em todos os sorteios.
16: Sim, sorte absurda aí nesses sorteios. Sorte absurda mesmo. Pegar um grupo como esse e depois ainda pode pegar alguma coisa mais fácil, que ainda pode pegar um Cabo Verde, apesar de estar travando todo mundo ali, mas não é uma seleção, não é uma Espanha, não é uma Alemanha, não é uma França, não é até uma Noruega.
19: Longe disso, né?
16: É. Então ainda pode. Longe disso. Ainda pode dar essa sorte de, nos playoffs aí, 16 avos de final. Eu sei que a Giovana falou que não gosta do termo 16 avos, quer falar playoffs. Pra mim, tanto faz. 16 avos também é legal.
19: Ah, eu não sou muito a favor do 16 avos, não. Prefiro playoffs também. Mas eu entendo, assim, né? Porque o 16 avos mantém a proporção, né? De oitavas e tal. Isso.
16: Não, e fora outra coisa, pra eu pelo menos usar alguma coisa que eu aprendi em matemática, que eu não uso praticamente nada. Fórmula de Bhaskara, então não sei por que eu memorizei. Menos B mais ou menos raiz quadrada de B2 menos 4AC sobre 2A. Pra que que eu memorizei isso? Pois é, por que que eu memorizei isso? A não ser que chegue algum momento o cara fala, pra você passar dessa fase na vida, você tem que me falar a fórmula de Bhaskara. aí beleza, aí vai valer. Porque até agora eu não usei, mas pelo menos agora a fração eu lembro. Opa! 1/16, 16 avos. Então, vambora. Vamos usar o 16 avos também.
19: Mas pelo menos foi obrigado a usar ali a fórmula de Bhaskara para terminar uma fase da sua vida, que foi o colégio.
16: É, não, isso aí foi.
19: Só para isso.
16: Isso aí foi sem dúvida alguma. Nossa, e o professor fazia cálculos para dar a nota da prova. Você tinha que saber matemática para você descobrir qual era a sua nota final. Fantástico. Fantástico.
19: Deus me livre.
16: É. Mas vamos fazer o seguinte, ó. Parece que tem informação do trânsito chegando aqui. A gente tem muita coisa para falar hoje ainda. A gente tem mais da seleção brasileira para falar por aqui. Ó, negócio é o seguinte. Será que vai ter improvisação pelo caminho?
19: Ixi.
16: Será que aqui a gente vai falar daquele jogador, famoso jogador que eu aprendi no TikTok, que o nome dele é Bate Nele? É, a menina cantando, ao invés de falar Martinelli, falou Bate Nele, mas tudo bem. Eu tô aprendendo muita coisa demais, no TikTok, né? Muito complexo. Aí eu, gente, Bate Nele, quem será o Bate Nele? Aí eu fui pegar a letra original da música, é o Martinelli. Então, beleza. Mas ó, bora lá pras informações do trânsito, porque parece que tem lentidão onde? Ah, ou é anel rodoviário, ou então o metro quadrado mais complicado da região metropolitana, chamado de Cardeal Gênio Pacelli. Ô, Diego, boa tarde, meu caro. Vamos nessa, conta pra gente tudo aí. O que acontece na Pacelli?
2: 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Boa tarde para você também, meu caro. E para o ouvinte do Papo de Craque, tem lentidão agora na Pacelli, no sentido Betim, chegando ali à Praça Papa João 23 por causa de ocorrência, impactos na Avenida Amazonas. Então, você motorista, atenção aí, você pode pegar a Via Expressa como rota alternativa. Ainda na região de Contagem também, pé no freio, na Avenida Helena de Vasconcelos Costa, rumo a Betim. É clima de futebol e de festa junina. 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
16: Valeu, Diego. Muitíssimo obrigado pelas informações, meu caro, por todos os detalhes aí. Mas será que tem improvisação à vista? Martinelli se coloca à disposição de Ancelotti até para jogar na lateral. É, o técnico Carlo Ancelotti ganhou uma dor de cabeça na seleção brasileira, com uma lesão muscular na coxa direita. O ponta Rafinha está fora da fase de grupos e deve voltar nas oitavas de final ou até depois. Sem poder convocar um substituto, o comandante estuda opções para o setor e Gabriel Martinelli surge como forte candidato. Embora atue originalmente na esquerda, o atacante do Arsenal revelou em coletiva que topa um improviso na ponta direita e brincou que jogaria até na lateral para ajudar. O Brasil decide a liderança do Grupo C contra a Escócia nesta quarta-feira popular amanhã. E Ancelotti deve promover mudanças no time? É isso, Martinelli?
3: Primeiro a gente fica triste pelo que aconteceu com o Rafa. É. A gente reza para que ele consiga voltar o mais rápido possível. É, e ali a gente tem muitos jogadores de qualidades ali na frente. É, eu particularmente eu prefiro jogar na esquerda, mas no Arsenal já fiz bastante à direita, fiz um pouco também no jogo contra a França aqui com o Ancelotti pela direita. Então deixar isso nas mãos do professor, ele que decide. Com certeza todos ali a gente tá dando o nosso melhor dentro de campo ali para estar preparado, mas a decisão é do mister.
16: E o possível substituto de Rafinha falou também sobre mudar o estilo de jogo contra a Escócia.
3: Acho que primeiramente a gente tem que focar no nosso jogo, no nosso plano de jogo, no que a gente tem que fazer dentro da nossa formação, e depois claro que você acaba adaptando um pouco com os jogadores da outra equipe. Se um gosta mais de cruzar, um gosta mais de correr, então você acaba adaptando um pouco, mas a gente tem que focar mais no nosso papel ali, na nossa formação, no nosso jeito de jogar, e não focar tanto no adversário.
16: Pois é, o Brasil pega a Escócia amanhã às 19 horas. Você acompanha todos os detalhes aqui na TMC. E lembrando que, no mesmo horário, Marrocos enfrenta o Haiti. E o Brasil e Marrocos estão disputando aí a liderança do grupo, não é isso? O que você acha que vai acontecer aí, Danilo?
19: Alex, difícil de prever, né? Eu acho que, assim, o Brasil é favorito, tendência de vencer mesmo esse jogo contra a seleção escocesa, que é uma seleção que busca se defender e tem muita dificuldade para atacar. Então não acho que o Brasil deve sofrer tanto assim nesse jogo, não. mas vai ter alguma dificuldade para furar o bloqueio da seleção escocesa, que geralmente joga ali com três zagueiros, uma dobra de laterais também pelo lado esquerdo, inclusive dois dos melhores jogadores, né, o Kieran Tierney e o Andy Robertson, que são laterais os dois. Então deve ser um jogo truncado, mas eu apostaria numa vitória do Brasil. Agora, pensando ali Haiti e Marrocos, muito provavelmente Marrocos vai vencer, né? E isso. Aí é torcer para que seja isso. Por uma diferença de gols menor ou igual, quem sabe, a que o Brasil conseguiu fazer contra o Haiti, para que a gente possa terminar como primeiro do grupo, né?
16: O desempate vai ser no quê? Nos cartões amarelos?
19: É, dependendo do saldo de gols, pode ser até nos cartões mesmo, porque o confronto direto entre Brasil e Marrocos vai ser anulado, né? Isso. Foi um empate, então...
16: É, realmente, vamos ver o que, é que vai acontecer aí nesse negócio. E voltando para a seleção brasileira, Martinelli, pode ser o substituto aí de Rafinha à altura? A altura que eu falo do que a gente espera do Rafinha, porque o Rafinha não tem feito gols, né? Mas a altura do que a gente espera do Rafinha, ou seja, ele pode ser alguém que vai cumprir esse papel e pode conseguir fazer os gols que a gente espera do Rafinha?
19: Cara, eu acho que assim, o Martinelli, ele claramente é pior do que o Rafinha, isso daí eu acho que não tem discussão, mas com a camisa da seleção brasileira, o Rafinha também não chega a ser um exemplo de jogador, não. Ele é um cara muito bom, principalmente com a camisa do Barcelona, agora com a camisa da seleção tem tido dificuldade para atuar. E acho que o Martinelli, ele mesmo sem esse brilhantismo, sem essa técnica do Rafinha, provavelmente entregaria até mais por ser um cara muito mais cumpridor de função. Agora, eu não entraria com o Martinelli pelo lado direito. Eu preferiria insistir com o Luiz Henrique, fazer um teste com o Rayan, porque são jogadores que preferem e jogam naturalmente para aquele lado, né? Pelo lado direito. O Martinelli tem costume, como ele mesmo falou, de jogar pelo lado esquerdo, então eu continuaria com ele como um reserva para o lado esquerdo. Agora, se o Ancelotti testar, der oportunidade pro Martinelli do lado direito e ele for bem, eu acho que é uma vaga que com a saída do Rafinha fica aí livre, completamente aberta e em disputa. Se ele conseguir ter esses minutos e aproveitar a oportunidade, a tendência é que ele até fique, porque a gente tem tido dificuldade, né, para encontrar soluções que nos dêem profundidade pelo lado direito, principalmente depois da saída do Wesley, que era lateral, né, é lateral direito, mas que era o cara que fazia essa função de chegar até a linha de fundo, exatamente para dar a possibilidade do Rafinha se deslocar mais para o meio. Então, quem sabe, acho que a gente tem que se preocupar muito com esse lado direito. E se a ideia for testar o Martinelli, tomara que dê certo, e acho que tem possibilidade, porque ele é muito obediente taticamente. Se o Ancelotti virar para o Martinelli e falar assim, meu filho, você vai fazer o corredor, não sai de cima da linha, corre para frente, corre para trás, marca o corredor bonitinho aqui, você vai correr 13 quilômetros por jogo e fazer a lateral inteira. A lateral assim, né? Marcando até lá embaixo e atacando até lá na frente. Eu acho que ele tem plena capacidade de fazer isso. Ele não é muito técnico, mas ele é um jogador muito correto, né?
16: Isso é muito positivo, né? Desde que o esquema esteja certo, obedecer ao esquema é muito positivo. Desde que seja o melhor para aquela partida. Mas outra pergunta que não quer calar, eu vou citar o nome de você sabe quem, aquele que não deve ser nomeado, os fãs de Harry Potter sabem de quem eu estou falando. Se você leu Harry Potter, se você viu os filmes, você sabe, eu estou falando de Hendrick. E Hendrick, não seria uma possibilidade?
19: Cara, eu gostaria muito da entrada do Hendrick, mas eu não acho que ele resolveria o problema pelo lado direito, até por essa característica dele. Porque é um cara que é mais centroavante, né? Então a tendência dele seria sair da direita para ir pro meio. E aí o time continuaria sem ter alguém que desse profundidade daquele lado. Mas assim, é uma opção que não resolve esse problema. A seleção tem outros problemas também que a entrada do Martinelli não resolveria. Novamente, futebol é cobertor curto. Você escolhe o que você vai conseguir fazer. Se a ideia for, por exemplo, tentar atacar a última linha ou ter mais gente dentro da área, até porque a Escócia joga com três zagueiros, isso é uma opção, botar os zagueiros da Escócia no mano a mano para dificultar a vida deles na marcação, aí eu acho que a entrada do Hendrick seria muito benéfica. Depende mais de qual é o objetivo da troca, né? Se o objetivo é dar profundidade pelos dois lados ou se é, por exemplo, ter mais gente na área adversária. Se for ter mais gente na área adversária, eu colocaria o Endrick sem pensar duas vezes.
16: É, verdade. Agora, o nosso querido amigo Ancelotti vai pensar 352 vezes antes de colocar o Endrick, hein? É impressionante. Eu não sei nem se ele pensa no Endrick. Entendeu? Ele olha pra todo mundo, acabou os nomes, não. Aí alguém chega pra ele, não acabou os nomes disponíveis, não. Ainda tem esse aqui, não fale esse nome. Não me diga isso. E aqui, ó, retrocedendo um pouquinho aqui nas informações, Renato Rogério falou notícias do Galo. Daqui a pouco tem notícia do Galo, Rodrigo. É, Renato, fica aí porque tem. Ela falou que a Giovana trouxe até notícia da Argentina e não tem novidades do Galo. Vai ter daqui a pouco, vai falar do Galo. E ela falou sobre a seleção brasileira. Ontem eu vi o jogo de Senegal e dá inveja. O time perdeu, mas jogou com vontade e foi prejudicado pelo pênalti não marcado. Isso é verdade. Esse pênalti não marcado aí prejudicou. E quem era o árbitro?
19: Vou pegar aqui pra você.

0: Pereira Sampaio, né? Só não sei se foi boa ou se foi ruim, mas foi histórica.
1: É, mas foi um erro grave do VAR, né? Ali era uma jogada um pouco mais difícil. Eu mesmo tive que ver várias vezes de vários ângulos. Principalmente o VAR, eu brinquei aqui do Wilton Pereira Sampaio, mas principalmente o VAR devia ter chamado e falou, ó, foi pênalti. Olha aqui como ele chega com o braço. Porque dependendo do ângulo, você não vê bem ele chegando com o braço daquela forma.
0: É, sim. É claro, acho que assim, todo árbitro está sujeito a não conseguir ver ali no momento, ter a sua interpretação, até ser corrigido pelo VAR, o que é natural, principalmente uma Copa do Mundo, onde tudo vale mais, né? E eu acho que o VAR tem sido pouquíssimo intervencionista nessa Copa. Parece até que já virou um padrão. Só não sei se é um padrão positivo, porque aí lances como esse acabam passando, né? Isso. E aí, por vezes, um lance que às vezes não é tão assintoso, tão grave, é recomendada a revisão e a gente fica sem entender o padrão que é exigido. E no final das contas, está parecendo até um pouco com a arbitragem brasileira mesmo, nesse sentido, né? De não ter um critério tão bem definido.
1: Sim, era, por exemplo, era pro Messi ter sido expulso no primeiro jogo, ele não faria aqueles 3 gols. E ele não jogaria o segundo, que ele fez 2.
0: Sim, entende? Sim, é verdade.
1: Então 0 gol pro Messi. Esse seria o correto. Ele teria que ter sido expulso, mas não foi expulso.
0: É verdade. 0 gol não, né? 1, porque ele, se não me engano, naquele momento ele já tinha feito 1 gol, é.
1: Ah, então seria 1 golzinho só, em vez de 5. Olha a diferença.
0: É muita diferença.
1: É muita diferença.
0: O Messi ainda estaria, por exemplo, atrás do Miroslav Klose, né?
1: Ah, não. E outra... com 1 a menos, talvez, e se a Argentina tivesse empatado ou perdido? E se no outro jogo sem o Messi não tivesse se encontrado? Entende? Porque o jogo da Argentina passa pelo Messi.
0: Sim, sim. Seria completamente diferente, né?
1: Talvez poderia estar correndo o risco de ser desclassificada por conta da ausência do Messi. Então, mudou muito isso aí. Mudou muito. Tem que ser o certo. Né? Pau que dá em Chico, dá em Francisco. Pau que dá em Francisco, dá em Chico. Então... tem que ser para todos os lados, tem que ter um padrão, tem que estabelecer e tem que seguir. Mas agora, voltando para a seleção brasileira, o que que você prefere aí? Rayan, Martinelli, Luiz Henrique, para você, se você tivesse que colocar um ponto, vai jogar no lugar do Rafinha. É você e por quê, Danilo?
0: Cara, pensando na característica do jogo contra a Escócia, eu colocaria o Luiz Henrique. E olha que assim, eu, dentre os pontas disponíveis, o Luiz Henrique é o que eu pessoalmente menos gosto. Não gosto tanto assim da característica do Luiz Henrique, não me agrada mesmo, não é um cara que eu, inclusive eu não teria nem levado, mas ele fez um ótimo ciclo aí pela seleção, né? Não seria uma escolha pessoal minha, mas respeitando o ciclo que ele fez, eu teria convocado sim. Agora, para essa característica de jogos, a Escócia é um time que se defende muito bem, que deve jogar com linha baixa, 3 zagueiros, dobra de laterais. Você vai ter que ter um cara que, por aquele lado direito e também pelo lado esquerdo, os caras das pontas, que sejam mais dribladores. O Rayan, ele até tem alguma qualidade, mas ele é um cara que precisa de mais espaço para correr, um cara mais de contra-ataque. O Luiz Henrique, eu até acho que também é um cara mais de contra-ataque, mas ele tem essa capacidade de driblar num espaço curto, em ser um cara criativo para levar a bola para a linha de fundo e fazer um bom cruzamento. Eu acho que pensando na característica de jogo da Escócia, eu escolheria o Luiz Henrique. Apesar de não gostar dele, hein?
1: Perfeito, então, Danilo. Mas agora vamos falar de quê? Vamos falar do Cabuloso por aqui rapidamente, porque tem umas informações aqui e nós precisamos conversar sobre isso. Afinal de contas, as férias acabaram. Marcos Botelho, o que que você conta do Cabuloso pra gente? Chega aí.
2: Salve, salve, meu. Muito boa tarde pra você, boa tarde a todos os amigos e, é claro, um boa tarde especial pra você, ouvinte TMC. Vamos lá, né? Vamos falar do Cruzeiro, vamos falar do Cabuloso, em especial pra você, ouvinte cruzeirense, e vamos falar no pique, porque hoje é o segundo dia de atividades na Toca da Raposa 2, após o retorno às férias, jogadores se preparando. Quem não tá se preparando lá na Toca é o Kaique, que já tá com passagem na mão e vai pra Itália. Hoje é a viagem do Kaique, ele vai finalizar amanhã todos os trâmites de negociação com o Como. Kaique não é mais jogador do Cruzeiro amanhã, as tratativas entre Cruzeiro e Como, Kaique e Como, finalizadas em solo italiano. Kaique, que não vai fazer parte dos amistosos do Cruzeiro de pré-temporada. É, Cruzeiro oficializou ontem um amistoso contra o Defensor do Uruguai. Esse jogo vai ser no dia 4 de julho, um

0: Sabadão, 16h, no Mineirão. O Cruzeiro até informou que vai ter presença sim da torcida. Os detalhes serão divulgados na sequência, mas já tá tudo definido. 4 de julho, no sabadão, 16h, no Mineirão, Cruzeiro e Defensor do Uruguai. No dia 12 de julho também vai ter amistoso contra o Grêmio, mas no estádio Mané Garrincha, em Brasília. Cruzeiro não oficializou ainda, por isso não tem horário marcado, mas vai ser no dia 12 de julho no Mané Garrincha, Cruzeiro e Grêmio, amistoso preparatório para a sequência da temporada. Temporada esta que Cruzeiro já sabe datas e horários de alguns compromissos. A CBF divulgou ontem, por exemplo, os jogos das oitavas de final da Copa do Brasil, Cruzeiro e Chapecoense. O jogo de ida na Arena Condá e Chapecó no dia 2 de agosto, um domingão, às 18h30. A volta vai ser na quarta-feira, dia 5 de agosto, no Mineirão, às 19h. Campeonato Brasileiro, rodadas 19 a 24. CBF também já detalhou horários e datas. Cruzeiro volta a jogar, inclusive, o primeiro jogo do Cruzeiro depois da Copa do Mundo vai ser contra o Internacional no dia 22 de julho, uma quarta-feira, 21h30, no Beira-Rio. Último jogo do primeiro turno. A 23ª rodada, o Cruzeiro pega o Corinthians em agosto, domingão, dia 16 de agosto, domingão, 19h30, na Neoquímica Arena, beleza? Cruzeiro que... Aí, Alex, já pode soltar o aleluia. Pra fechar de vez o Cruzeiro aqui no nosso papo de craque, Cruzeiro negociando o volante Wallace, de 31 anos, para o Vitória. O clube baiano vai ter por empréstimo o Wallace até o final dessa temporada, com valores fixados para uma compra. Ao final do empréstimo, o Wallace tem contrato com o Cruzeiro até 2028, um salário altíssimo. E a negociação não é do jeito que o Cruzeiro queria, né? Mas é o jeito que deu para fazer. Cruzeiro e clube baiano vão dividir salários e o Cruzeiro vai ter um alívio em folha estimado ali em R$600 mil por mês, tá certo, meus amigos? Daqui a pouco eu volto falando de França aqui no nosso Papo de Craque.
1: Valeu, Botelho, muitíssimo obrigado pelas informações com relação ao Wallace. Eu só acredito vendo e agora só vendo, só na hora que ele estiver jogando lá no Vitória, opa, realmente é ele, não é IA, porque pode ser, hoje em dia tudo é IA, pode ser IA no meio do campo lá, a gente tá achando que é o Wallace de verdade. Mas agora outra pergunta que não quer calar, Kaique, vai fazer muita falta?
2: Ah, vai fazer muita falta, mas assim, vai fazer falta pela qualidade individual do jogador, não pela questão do sistema, né? Eu acho que uma mudança de um lateral por outro não altera tanto o sistema do Cruzeiro, mas claro, o Kaique era o melhor, ainda é, né? Porque aparentemente ainda não foi oficializado, mas é o melhor lateral do Brasil atuando, talvez até o melhor lateral brasileiro, inclusive. E claro que vai fazer uma diferença. O Rojas, que é o cara que chega para ser o substituto do Kaique, ele era muito bom, é muito bom, né, no clube da Argentina, mas, por exemplo, o Kaique era um cara que muita gente cobrava até para ser titular da seleção brasileira nessa Copa. O Rojas chegou até a estar em pré-listas da Argentina, mas não existia um fervor com relação a ele ser um cara importante para a seleção, assim como era com o Kaique, né? O Kaique era um cara que, assim, muita gente botava ele em alta conta mesmo para ser titular, cara. E eu acho que se tivesse, a chance era grande que acabasse pelo menos se tornando titular no decorrer da competição. Então, acho que é uma diferença considerável, mas que dá para ser manejada.
1: Perfeito, então obrigado aí por todas as considerações. Ó, daqui a pouco a gente vai falar do outro lado, sim, a gente vai falar do Atlético daqui a pouco, em instantes, tem um intervalo, tem informação do trânsito. Opa, ô Diego, antes foi a Patielli, agora é o rodoviário. Conta aí pra gente, meu caro.
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4: 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Alex, você falou aí, Patielli, anel que sempre agarram. E se a Patielli tá com lentidão, parece que o anel rodoviário fica com uma inveja e também agora tá travando, viu? No sentido Vitória, chegando ao viaduto São Francisco, por causa de ocorrência, tem lentidão. Já desde as proximidades da Carlos Luz, neste caso, motorista, a marginal é dica para você fugir aí dessa lentidão. Pelo menos no sentido Rio de Janeiro, não vejo dificuldades por agora. 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
12: O Flamengo chega à pausa para a Copa do Mundo como dono da melhor campanha da fase de grupos da Libertadores da América. O rubro-negro terminou na liderança do grupo com 16 pontos conquistados. Foram 5 vitórias, 1 empate e nenhuma derrota. Já o Fluminense também garantiu presença no mata-mata da competição continental. O tricolor avançou na segunda colocação do grupo C. Em 6 partidas, a equipe somou 2 vitórias, 2 empates e 2 derrotas, alcançando 8 pontos. 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
1: 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De volta por aqui com Papo de Craque, primeiro tempo, e a gente já fala do Galo, hein? Giovana Oliveira, chega aí, conta tudo pra gente desse Atlético.
14: Meus caros, bora falar sobre o Galo, o Atlético que ontem se reapresentou, então, no CT Alvinegro, pensando agora com foco total no segundo semestre de 2026. Os atletas, então, já retornaram já tendo como ambição, então, neste segundo semestre, né, jogos muito importantes. Tem a Copa Sul-Americana, Copa do Brasil e também o Campeonato Brasileiro. Um dos novos, né, atletas, carinhas novas que tivemos ontem no CT foi o zagueiro Léo Duarte, que passou por exames médicos, vai assinar um vínculo, então, com a equipe atleticana por mais 3 temporadas e meias. Meus caros, a principal informação que temos é em relação à saída. Pois é, isso porque Matheus Izep não se reapresentou ontem no CT Alvinegro, isso porque o Galo está avançando pelo empréstimo do meia, o jogador que foi formado nas categorias de base atleticana. Ele vai ser então emprestado para um clube de Portugal. O clube não foi revelado pelo Galo, mas o Atlético então desejando uma ótima sorte ao grande Matheus Izep, jogador de 20 anos, então, que nem se representou ontem, ao técnico Eduardo Domingues. Tá certo, meus caros? Vamos lá, então, ó. Primeira partida após a paralisação para a Copa do Mundo do Galo vai ser no dia 21 de julho, já data cravada pela 19ª rodada do Campeonato Brasileiro, 7h30 da noite, uma terça-feira, na Arena MRV, meus amigos.
1: Valeu, Giovana. Muitíssimo obrigado pelas informações aí. Pergunta dupla pra você, Danilo Marra. Léo Duarte vai ser um reforço? Tem tendência de ser alguém que vai fazer a diferença na zaga do Galo? E Zepe, vai fazer falta, Danilo?
2: Olha, vou começar pela última, que teoricamente é mais fácil. Falta não faz, até porque não era utilizado, né? O Izep é um cara que eu gostaria que tivesse tido mais tempo no Atlético, porque eu enxergava que faltava um meio campista de um pouco mais de criação, principalmente mais no início da temporada, né? Na reta final ali, próxima parada para a Copa, o time do Atlético já estava rendendo um pouco mais, com o Bernard jogando mais ou menos nessa função como um meio campista de criação, mas também podendo flutuar. Agora, com relação ao Léo Duarte, eu acho que é um cara que tem a acrescentar para esse elenco do Atlético, principalmente pensando que quem tem sido o zagueiro na trinca de zaga que o Atlético vem utilizando, né, pelo lado direito, vem sendo o Natanael, que é um atleta baixo, um atleta que tem menos de 1,80. Então, o natural é que alguém com um pouco mais de estatura e que seja de fato um zagueiro de origem tome essa posição. O Lianco vinha tendo dificuldade para tomar a posição que teoricamente deveria ser dele, né? Essa posição de titular ali pelo lado direito. Expectativa é que o Léo Duarte consiga, porque o Lianco vem com essas questões físicas, ainda não me parece a todo vapor, né? Não parece 100% ainda no ideal físico dele. Expectativa é que o Léo Duarte consiga tomar essa titularidade para cima do Natanael, mas não vai ser tão fácil, porque o Natanael, mesmo deslocado de posição, vem conseguindo jogar bem por ali, né?
1: Pois é. Mas então vamos fazer o seguinte, bora lá, porque a gente vai falar da França em instantes, a gente ficou devendo as informações da França, mas antes tem informação do trânsito por aqui, com ele, Diego Costa, mais uma vez. Trânsito intenso na região da Savassi, Diego, explica pra gente.
15: 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Então, Alex, nesta tarde ensolarada de terça-feira, você motorista que vai passar pela região da Savassi, atenção porque a movimentação é bem intensa, principalmente na Avenida do Contorno, no caminho para a Avenida Afonso Pena. Vejo filas começando desde o encontro com a Prudente de Moraes, ficando assim até o acesso para a Nossa Senhora do Carmo. Também estou vendo ali a Avenida Cristóvão Colombo com lentidão para quem vai pegar a Contorno. Pelo que eu vejo, não há nenhuma ocorrência, é só mesmo o fluxo mais intenso do horário. 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
1: Valeu, Diego. Agora meio-dia, mais 50 minutos. Popular 10 para 1. Bora lá, então, para saber da França. Botelho, conta tudo pra gente,
0: meu Muito cara. Bem, né, meus amigos? De volta, então, vamos lá, né? Falar dessa Copa do Mundo, falar de França e também Iraque. Enfim, o jogo de paralisação por conta de raios. Fiquei traumatizado, assim como fiquei no passado nos jogos da Copa de Clubes. Meus amigos, 1h55 de paralisação. Que é isso? Para explicar para o nosso ouvinte, porque a paralisação em jogos lá nos Estados Unidos é o seguinte: qualquer evento esportivo, se é lei do país, tem que ficar 30 minutos paralisados, jogos, eventos esportivos a campo aberto. Que no caso, o estádio ontem lá da Filadélfia, da vitória da França para cima do Iraque por 3-0, um estádio completamente aberto, então é lei. Se tem raio em uma cercania de 13 quilômetros do estádio, cai um raio sequer, 30 minutos de paralisação desde o último raio. Não precisa nem estar chovendo. Se cai um raio na cercania de 13 quilômetros, 30 minutos de paralisação em qualquer evento esportivo a céu aberto, em lugar descampado. Beleza? Isso ocorreu ontem, por isso 1h55 de paralisação. O jogo foi paralisado, sim. O juiz apitou o primeiro tempo, ó, tá caindo raio. Paralisado, 1h55 de intervalo. A França fez 1-0 no primeiro tempo. Kylian Mbappé, passe do Olise mais uma vez, Mbappé foi lá, meteu um golaço de fora da área, pé canhoto. Depois, paralisação, jogo volta, Aí Mbappé faz mais um golzinho, 2-0. Depois Dembélé, 3-0. Vitória tranquila da França para cima do Iraque. França líder do grupo I. Inegável que é a favorita do grupo, uma das favoritas da Copa, na verdade. Lidera o grupo com 6 pontos, seguido da Noruega, que também tem 6 pontos, mas o saldo da França é melhor, né? Tem 5 gols de saldo e a Noruega 4 gols de saldo. Inclusive, é o próximo jogo da França, jogo contra a Noruega, para fechar o grupo I. Noruega e França na próxima sexta-feira, dia 26, já agora, 4 da tarde, horário de Brasília, em Boston, Massachusetts. Local onde a França tá hospedada, hein? Tá se preparando em uma cidade da região metropolitana de Boston, em Walton, na universidade que tem lá. O jogo vai ser no Foxborough Stadium, estádio do New England Patriots, Noruega e França, para decidir a liderança do grupo I. Noruega de Erling Haaland, hein? Jogo muito bom. Inclusive, Haaland fez mais 2 gols ontem, assim como o Mbappé. O Mbappé, com os 2 gols de ontem, chegou a 16 gols em Copas. Terceira participação do Mbappé em Copas. Ontem foi o 16º jogo do Mbappé e o 16º gol dele, ou seja, uma média de 1 gol por partida. No primeiro gol, Kylian Mbappé empatou com Ronaldo Nazário de Lima, o fenômeno em gols em Copas do Mundo, e depois com o segundo empatou com o Miroslav Klose, ou seja, Kylian Mbappé só está atrás de Lionel Messi na artilharia geral na história das Copas. Enquanto o Messi tem 18, o Mbappé tem 16 e o Mbappé vai em busca deste recorde. O Messi está na última Copa dele, provavelmente. O Mbappé vai disputar mais umas 2, 3 Copas. É um fenômeno, é um cara absurdo. Eu tenho certeza que ele vai fechar ou essa Copa ou a próxima como artilheiro máximo de todas as Copas do mundo. Inclusive, eu tô achando que ele e o Messi podem até concorrer ao posto, ao recorde de Just Fontaine, que tem 13 gols marcados em uma só edição. É o recorde absoluto em uma edição. Foram 13 gols marcados pelo francês lá em 1958 na Copa da Suécia. Mas é isso, Kylian Mbappé fazendo história, a seleção francesa fazendo história. E o jogo ontem fez história, 1h55 de paralisação. O primeiro jogo paralisado nessa Copa de Seleções de 2026 nos Estados Unidos, meus amigos. França e Noruega, sexta-feira, dia 26, 4 da tarde, em Boston, Massachusetts, em Foxborough Stadium, estádio do New England Patriots, decidindo o primeiro lugar do grupo I. É muito importante ficar de olho nesse duelo, meus amigos.
1: Opa, valeu, Botelho, obrigado pelas informações. Ontem, para mim, a arbitragem acabou favorecendo a Noruega nesse jogo aí contra o Senegal, e a Noruega venceu por apenas 1 gol de diferença. Mas no jogo da França contra o Iraque, para mim, o Iraque ajudou a França. Você viu isso também, Danilo?
2: É, no final das contas ajuda, né? Porque deu assistência praticamente isso pro Mbappé. O Iraque tá gostando de fazer isso, né? Não consegue fazer os seus gols, então tenta construir jogada pros adversários. No último jogo aqui tinha sido pro gol do Haaland, né? Gol de joelho dele.
1: Pois é, e agora ajudou bastante ali. Ó, pessoal falando esse absurdo do Mbappé. É um absurdo sim, gente, sem dúvida alguma. É o, junto com o Klose, o segundo maior goleador da história das Copas, com apenas 3 Copas, para vocês terem uma ideia. O Messi chegou aos 18, fantástico, incrível, mas em 6 Copas já é a 6ª disputa do Messi. Então o Mbappé aí tá muito bem, 16 gols em 16 jogos, 1 por partida. Só que perdeu uns golzinhos feitos ali também, pelo menos uns 2 ou 3. O Mbappé perdeu praticamente cara a cara com o gol, Danilo.
2: É, mas o Mbappé, infelizmente, sofre desse mal, né? O problema é que ele recebe muitas chances, aí ele acaba convertendo também algumas outras oportunidades, mas ele é um cara que geralmente perde algumas chances, e até pelo volume de jogo da França e também dos clubes que ele tá habituado a jogar, ele acaba fazendo muito gol. Mas tinha uma piada que eu fazia com alguns amigos atleticanos na época de faculdade, que eu falava o seguinte pra eles: o Paulinho, ele é uma mini versão do Mbappé. Precisa de 3 chances pra fazer um gol. Que aí o Mbappé é o super Paulinho. Ele precisa só de 2. Ele perde uma e mete a outra.
1: Pois é. Foi mais ou menos isso mesmo que ele fez na partida. E aí ele consegue estar lá bem posicionado. Ele consegue ser o Neisser com melhor aproveitamento nas finalizações. O Neisser aí, do Cruzeiro. Porque o Neisser consegue se posicionar bem, consegue receber a bola. Mas pra finalizar, 10 para 1, não sei a média dele, mas é muito maior, é muito grande. Se ele conseguir diminuir isso para 1 em 3, cara, vai fazer muito gol. Toda partida ele vai deixar um dele.
2: É, ele é como se fosse... Se o Mbappé é o Super Paulinho, digamos que o Neyzer é a primeira evolução do Pokémon Paulinho, né? Pois começa como Neyzer, se transforma no Paulinho e depois vira o Mbappé.
1: Pois é. Olha, e a terça-feira de decisão na Copa. Cristiano Ronaldo tá pressionado, Kane tá embalado, jogos decisivos movimentando aí essa terça-feira. Copa do Mundo, ritmo de decisão em partidas cruciais pelos grupos K e L. A rodada começa às 14 horas em Houston, com Portugal enfrentando o Uzbequistão. Os portugueses chegam pressionados após empatarem na estreia com a República Democrática do Congo. Não podia ter dado essa bobeira, hein? E enfrentarem polêmicas internas envolvendo Cristiano Ronaldo. Mais tarde, às 17 horas, embalada, a Inglaterra de Harry Kane desafia Gana em Boston em confronto direto pela liderança do grupo. Na sequência, 8 da noite, Croácia busca reabilitação contra o Panamá em Toronto. O encerramento do dia será 11 horas da noite em Guadalajara, onde a Colômbia tenta carimbar sua vaga antecipada às oitavas de final contra a histórica seleção do Congo. E aí, Danilo, o que você acha que vai dar resumo da ópera hoje, hein?
2: Olha, os jogos de hoje, acho que são jogos com favoritos claros, né? Portugal provavelmente vence de Uzbequistão. Tô torcendo aqui para que Cristiano Ronaldo desencante também, né? Afinal, a gente quer ver sempre os grandes jogadores brilharem nesse palco que é a Copa do Mundo. Inglaterra contra Gana, um jogo mais difícil, provavelmente o mais difícil da noite, da tarde, né? Perdão. Mas acho que a Inglaterra vence também. Panamá e Croácia, a tendência é vitória fácil da Croácia. E aí, agora sim, o jogo mais difícil da noite, Colômbia e República Democrática do Congo. Acho que vai ser um jogo muito apertado, mas que a Colômbia deve vencer. E o Congo já provou que não é bobo e que tem alguns bons jogadores, né? Então, acho que vai ser um jogo bem competitivo. Talvez esse seja o melhor jogo de futebol para se assistir. Mas todos os jogos da noite, ou melhor, do dia, tem alguma atração especial, né? Sim. Cristiano Ronaldo, Harry Kane, Modric e um jogaço entre Colômbia e República Democrática do Congo.
1: E o zagueiro Nico Schlotterbeck do Borussia Dortmund, da Alemanha, aí rompeu o ligamento no tornozelo. Vai fazer muita falta na Alemanha, Danilo? Mais 10 segundos para você responder.
2: Cara, faz falta porque é titular, mas o reserva dele é muito competente. O Antônio Rüdiger, do Real Madrid, teve uma temporada conturbada com lesões, mas faz falta, só que não tanto assim.
1: Perfeito, Danilo, muitíssimo obrigado. O Papo de Craque Primeiro Tempo vai ficando por aqui, meu cara. Abraço pra você.
2: Abraço, meu querido.
1: Valeu, sucesso aí. A gente segue por aqui com Esquenta. Portugal em campo daqui a pouco. Cristiano Ronaldo vai desencantar, hein? Vamos saber já já. Você fica por aqui na TMC com você.
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Boa tarde, amigo torcedor do Brasil. Continua aberto, escancarado, todo regateiro. O microfonaço esportivo, diferente, alegre, irreverente e acima de tudo mais gostosão do rádio esportivo brasileiro. É, meus amigos, são as emoções da 23ª rodada, ou melhor, da 23ª edição de uma Copa do Mundo. México, Estados Unidos e Canadá. E hoje o local é o Houston Stadium, no Texas. E palco do jogo de logo mais às 2 da tarde, horário de Brasília. 1 da tarde, horário local. Onde a mortadelinha vai rolar na machadinha para Portugal e Uzbequistão. É a segunda rodada na fase de grupos da competição. Onde decepcionou na estreia, só empatando com a República do Congo por 1-1, deixando o seu Manuel, o seu Joaquim, o seu Antônio da padaria com o sistema nervoso abalado, abalado, e colocando bromato no pãozinho, né? Claro, isso é uma brincadeira apenas, eu tenho até descendência portuguesa, viu, Fará? E bromato de potássio já não pode ser utilizado aqui no Brasil desde 2021. Então, uma brincadeirinha aí, mas a galera tá pé da vida com Portugal, que só empatou na estreia, né? E Portugal, convenhamos, é uma das favoritas à conquista do título, portanto, vem pro jogo buscando uma vitória daqui a pouquinho para calar os críticos. E quem deve pagar o pato é a seleção uzbeca, Uzbequistão, que na estreia sucumbiu diante da Colômbia e acabou também sentando na graxa, perdeu o jogo por 3-1 e vai tentar aí frear o intuluso no jogo de daqui a pouquinho que nós iremos transmitir. Portugal e Uzbequistão, Uzbequistão e Portugal. E é este o jogo, amigo, ligado aqui na TVC, que você vai acompanhar em todas as suas emoções do microfonaço forte, fortíssimo, arrebentando a boca do balão para um Brasil de audiência. 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

Fuca. O bicho vai pegar. Portugal vai ter que vencer, hein? O negócio não tá feio, não. Os caras estão brigando, uma briga interna lá. Mulher entrou no meio, já viu. Uma confusão banada. Portugal e os...

0: Que coisa linda, é uma partida de futebol, ainda mais sendo Copa do Mundo, meus amigos. 23ª edição da Copa do Mundo. O bicho vai pegar lá, olha, nos Estados Unidos. Ontem nós tivemos um probleminha pra França. E vou te dizer, 2:10 no ar, hein? Garoou lá, os caras pararam o jogo. Pipoqueiro, o sorveteiro tiveram que sair. Tomara que hoje em Houston não aconteça a mesma pataquada. Vamos torcer aí, ó. Nuvens escuras já circunda o estádio. Jesus, mas vamos lá. Portugal e Uzbequistão, a partir de agora. Nós queremos que você aí do lado, do outro lado, aí do outro lado do radinho, seja o ouvinte mais bem informado do rádio brasileiro. Vamos trazer as primeiras informações da equipe Lusa e também do Uzbequistão, começando por Portugal. Alô, alô, boa tarde pra você, Fabiano Fará.
1: Tudo bom, Ricardo Melo? Um abraço pra você, aqui acompanha a jornada esportiva TNC. Portugal já escalado e o técnico Roberto Martínez tem duas novidades no time titular. Rubem Dias, zagueirão, volta recuperado de lesão e fica ao lado de Renato Veiga no sistema defensivo. No meio de santo de campo, o Bernardo Silva perde a posição pro João Félix. Cristiano Ronaldo segue como titular de Portugal, Melo.
0: É, o Robozão, a galera lá de Portugal, os próprios jogadores estão invocados ali com o Robozão, hein? Mas enfim, e o destaque da seleção, os Beca, manda pro Araí, Fabiano Fará.
1: Que tem como técnico o italiano Fábio Cannavaro, que deve aproveitar a partida contra Portugal para fazer testes na equipe do Uzbequistão. O principal teste é Kangrobekov, que entra como homem gol da equipe Melo.
0: Portugal e Uzbequistão vão jogar daqui a pouquinho. 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
0: Portugal e Uzbequistão vão jogar daqui a pouquinho, falta pouco, falta o quê? Falta 53 minutinhos para a bola rolar, jogaço de bola, é a equipe lusitana. Ivan Drago, que é o comentarista que faz estrago, vai comentar essa partida. Portugal que começou com o pé esquerdo, né? Não foi legal, empatou só com a República do Congo por 1-1. E ó, críticas para a seleção lusitana, que tem um belo meio de campo. Exatamente. Só que na primeira partida, olha, foi decepcionante. Eu fiquei bicudo junto com os meus conterrâneos lá de Portugal, por que não? Enfim, os caras estão bicudo com a seleção e teve até um que propôs entre as famílias. A mulher do Cristiano Ronaldo dando resposta para a mulher do João Neto. Uma confusão dos diabos. E a gente sabe que isso pode atrapalhar o empenho da equipe no campo. Ou não. Fala, Ivan. Boa tarde para você.
3: Tudo bem, Ricardo Melo. Um abraço a todos que curtem o futebol TMC. Talvez isso cause ruído no ambiente da seleção portuguesa. Agora nós vamos acompanhar mais uma vez o desempenho coletivo de Portugal. A gente não pode discutir a qualidade desses jogadores que estão à disposição para essa Copa do Mundo. O técnico Roberto Martínez promove uma alteração no ataque. Sai o Bernardo Silva para a entrada do João Félix. Mas é uma seleção portuguesa com dificuldade de superar algumas retrancas. Com muita qualidade, é verdade. E o Cristiano Ronaldo foi muito criticado e com 41 anos, hoje ele é um definidor. Ele dificilmente vai sair da área para contribuir. Então, ele foi bastante criticado por ser o nome mais expressivo da seleção portuguesa, mas existe um problema coletivo. Não dá para colocar tudo na conta do Robozão. Hoje, o Uzbequistão vai ficar no campo de defesa e nós vamos acompanhar como a seleção portuguesa vai se desenvolver. Se hoje vai ou não, com tanta qualidade, achar soluções.
0: Muito bem, essa é a sexta Copa, né, do Cristiano Ronaldo, que tem 973 gols na carreira. Só na seleção tem 143 gols em 229 partidas. E por enquanto, dos nomes fortes que vieram para essa Copa do Mundo, viu, Ivan? Ele, por enquanto, não saiu do zero Sim. Em termos de gols. O Mbappé marcou 2 no primeiro, o Messi ontem mais 2, mas iniciou a competição marcando 3, o Haaland. Tá faltando o gol do Robozão aí, né?
3: Tá,
0: que a meta dele é passar de 1000 gols na carreira.
3: É, tá faltando o gol dele, mas também tá faltando criatividade ou desempenho por parte do time, né? Que precisa abastecê-lo melhor. Eu não sei se vocês tiveram a oportunidade de acompanhar o jogo entre Portugal e República Democrática do Congo. Quem que se destacou naquele jogo? Acho que o Scorcio estava comigo naquela oportunidade. Quem se destacou?
4: De Portugal, é muito difícil dar um nome. Eu acho que o Vitinha foi bem por, enfim, soltar bem a bola. Ele foi o jogador que mais realizou passes nessa primeira rodada de Copa do Mundo. Mas não tem ninguém que você olhe e fala, não, o jogo passou por ele o tempo todo. Era só ficar circulando a bola de novo.
3: E você lembra de, por exemplo, algum passe objetivo que tenha criado uma oportunidade clara de gol para a seleção portuguesa?
4: Tirando o gol, que é um cruzamento, e o João Neves, o baixinho João Neves, isso, botou para dentro da rede, não lembro.
3: Então, para mim, existe um problema coletivo, tá? E quando existe um problema coletivo, não adianta ficar individualizando. Então, para mim, o Cristiano Ronaldo, ele está devendo como outros jogadores estão devendo. O Vitinha hoje poderia jogar na seleção brasileira, a gente não vai discutir o João Neves, a gente não vai discutir o Bruno Fernandes, o Nuno Mendes pela esquerda é o melhor lateral esquerdo do mundo e por aí vai. A gente pode destacar vários jogadores importantes da seleção portuguesa. Então, devagar que muita gente está devendo.
0: A seleção uzbeca, né, que estreia a primeira Copa do Mundo dos caras e tem como seu principal astro Fábio Cannavaro, que foi o único jogador de defesa em todas as Copas do Mundo a conquistar uma bola de ouro, ser eleito o melhor jogador da Copa. No caso, em 2006, na Alemanha, quando a seleção da Itália acabou batendo a França, o jogo terminou empatado 1-1 e nos pênaltis a equipe italiana conseguiu o tetracampeonato. Fábio Cannavaro é o técnico dessa equipe do Uzbequistão, que na estreia já levou 3-1 da Colômbia, né? Colômbia, eu reputo um bom time, mas veio para fazer figuração também, a primeira Copa dos caras. Você espera o quê? Não dá para fazer frente à seleção de Portugal, ainda mais os caras com a faca entre os dentes, já que precisa da resposta, né? Portugal precisa vencer hoje de qualquer maneira, então vai ser osso duro de roer para a seleção de Uzbequistão segurar a parada aí, né, Ivan?
3: É, vai ser difícil mesmo. Agora, qual é a ideia do Uzbequistão? Se mobilizar para se defender bem. E quando você tem um técnico que foi um zagueiro, né? Muito bom, inclusive, italiano, você está imaginando o time dele com capacidade de se defender. O jogador talvez mais conhecido dessa seleção é o zagueiro Kusanov do Manchester City, que chegou recentemente, jovem ainda, está buscando a sua melhor versão, enfim, está tentando se desenvolver.
0: Tem 22 anos.
3: É, está tentando se desenvolver no futebol inglês, portanto não é uma seleção que tem qualidade técnica para agredir Portugal. Claro que vai tentar buscar uma bola, um contragolpe. Agora, como hoje vai se comportar defensivamente para parar Portugal? E repito, como Portugal vai se comportar para achar soluções para superar mais uma retranca na Copa do Mundo.
0: É isso, Portugal e Uzbequistão, a bola vai rolar daqui a pouquinho em Houston, nos Estados Unidos, às 14h, horário de Brasília, 13h, horário local, e aí você vai acompanhar todas as emoções aqui no Microfonaço Esportivo TMC. Vamos falar mais da nossa seleção brasileira, né? Amanhã já o Brasil volta a entrar em campo pela terceira rodada da fase de grupos e vale, sim senhor, a classificação. E é de fundamental importância o Brasil terminar aí o grupo C na liderança da competição, né, Escócio? Senão, se o Brasil terminar em segundo, independentemente de Holanda ou Japão, o Brasil vai ter, a seleção brasileira, se terminar em segundo, vai ter que rodar os Estados Unidos todo, vai ter que mudar de sede, vai atrapalhar muito a vida da seleção brasileira se caso não terminar na primeira posição, não é isso?
4: Justamente.
0: Boa tarde para você,
4: muito
0: Lucas Escócio.
4: Boa tarde, Ricardo Melo. A seleção brasileira busca muito ficar em primeiro colocado do grupo, muito porque já está sediada em Nova Jersey e não quer ter que ir para o México para realizar o jogo do 16avos de final, caso passe em segundo colocado. Então, espera-se uma postura muito forte e firme da seleção brasileira contra a Escócia, obviamente uma torcida também para que Marrocos não goleie o Haiti e prejudique a seleção, mas é aquilo, quem ficar em segundo colocado do grupo terá que viajar tanto para o México, depois ficar ali na região central dos Estados Unidos para fazer os próximos jogos de oitavas de final, quartas de final.
0: Quer dizer, vai mexer em toda
4: vai
0: a logística.
4: Vai mexer em toda a logística, justamente. Então, esse primeiro lugar é muito importante e amanhã estaremos aqui transmitindo muitas horas de pré e pós-jogo, você acompanha aqui na TMC a partida entre Brasil e Escócia.
0: A bola rola às 7 da noite, enfim, em Miami, a equipe já está lá, a equipe Transamérica. Agora o Brasil, como diria lá no interior, moscou, né, Ivan? Porque poderia ter caprichado mais e ter feito um saldo de gol melhorzinho em relação à seleção haitiana. Agora vai depender aí de vencer também, fazer a sua lição de casa, que é vencer a Suécia. Mas Marrocos, sabendo que vai ter que fazer um saldo, deve partir com tudo para cima. Marrocos tem um bom time, mas também às vezes falta pontaria, né, Ivan?
3: Exato. Agora, não dá para esperar muito da seleção brasileira, não. Então, eu acho que o Brasil vai
0: Caramba,
3: ter...
0: Caramba, você mudou da água para mim.
3: Por quê?
0: Não, na medida que os jogos foram passando, só dois, eu vi que você mudou a postura. Você estava ali, Pachecão
3: não, é.
0: Agora
3: a gente esperava um desempenho melhor.
0: Já diminuiu, já botou a bola no chão e tá vendo a realidade que, não, que o bicho é feio, né?
3: Eu só discordo de você porque você acha que todo mundo que tá lá é uma porcaria. E eu não acho. Eu acho que o time não se comporta bem. Eu esperava uma outra coisa. Eu não acho que os jogadores da seleção brasileira sejam ruins. É aí que a gente discorda. Você acha que eles são ruins. Eu não acho que eles sejam ruins.
0: Ruins na seleção. Desempenho na seleção é pífio.
3: Pois é.
0: Esses jogadores. No clube os caras dão um caldinho.
3: Nem o treinador, né?
0: Não, o treinador é um dos melhores.
3: É,
0: mas
3: e
0: não
3: na
0: tá
3: seleção?
0: Se achando.
3: E na seleção?
0: Não tá se achando.
3: É, então.
0: Pouco tempo de trabalho.
3: Pois é. Então, tem tudo isso. Então, não dá pra esperar muito da seleção nacional. Não dá pra esperar muito da seleção brasileira. Portanto, eu assim, tô projetando um jogo bem difícil contra a seleção
0: escocesa. Então, você tá com medinho, é isso? Nas entrelinhas?
3: Medo do quê?
0: No Brasil pegar a Escócia, em caso de derrota amanhã, o Brasil
3: vai
0: fica
3: passar.
0: Na terceira posição,
3: exato,
0: não é isso?
3: Vai passar
0: Escócia?
3: De qualquer jeito.
4: Justamente.
0: Não, de qualquer jeito
4: se
0: não. Peraí.
4: Se perder.
0: Se for derrotado, vai passar, mas pega. E aí pode enfrentar quem? Que a gente não tá ventilando muito essa possibilidade se o Brasil
4: for,
0: se estrepar.
4: Se for pra terceira colocação isso. E acabe agora dessa forma aqui, o Brasil pega o primeiro colocado do grupo E, a Alemanha. E vai pro lado do chaveamento que o primeiro colocado do grupo da França, da Espanha vão. Então vai para aquele outro lado da chave. Geralmente quando a gente está desenhando o Brasil, fazendo simulações e coloca o Brasil em primeiro colocado, a gente fica geralmente do lado direito da chave, né? Na maioria dos simuladores fica dessa forma. Caso passe em terceiro ou em segundo, vai pro lado esquerdo da chave. E é o mesmo lado, de França, Espanha, Alemanha.
0: Então vamos ter que ganhar amanhã.
3: Melo,
0: pra simplificar.
3: Melo.
0: Porque senão a porca vai torcer o
5: rabo. Ô Ivan, se prepara que ele tá afiado
3: não,
5: hoje.
3: Não, ele.
0: Não, são
3: ele...
0: perguntas, conjecturas. Temos que fazer aqui.
3: Quero colocar
0: ele
3: uma
0: tem que
3: coisa.
0: Fazer o papel do coisa ruim.
3: Eu só quero colocar uma coisa. A seleção brasileira não tem passado confiança pra ninguém, perfeito? A partir do momento em que ela entrar no mata-mata, ela pode encontrar, e serão poucas as seleções que de fato a gente vai falar: ah, o Brasil pegou uma baba. Porque o Brasil hoje não passa confiança.
0: Hoje o Brasil quer a baba.
3: Pode se desenvolver ao longo da competição, como a Argentina conseguiu na última Copa do Mundo. Foi uma exceção, não é uma regra. A gente espera que a seleção possa apresentar um futebol melhor contra a Escócia, mas nós estamos aqui hoje, está todo mundo desconfiado. Então, a partir do vamos ver, dificilmente a gente vai pegar uma baba pela frente. Dificilmente. E a gente vai estar aqui discutindo a mesma coisa. Por quê? Porque é o Brasil que não passa confiança.
0: É isso. O brasileiro está ressabiado, está com a pulga atrás da orelha. Às vezes um banho resolve a coisa toda, né? Mas enfim, na expectativa de amanhã uma vitória que não vai ser nada fácil, né? Já que o Brasil não está desempenhando um bom futebol. Mas a nossa torcida é sempre pela nossa seleção. Pra falar da seleção, vamos chamar o Marco Belo. Direto de Miami, palco da partida do jogo de amanhã, 7 horas da noite, para falar mais da seleção camarinha. Diga lá, Belo, fala, Belo!
6: Fala, Ricardo Melo, pessoal da Jornada Esportiva TMC. A seleção brasileira chega daqui a pouco a Miami, às 6 horas da tarde, e às 8h15 já tem a entrevista coletiva obrigatória da FIFA, do Carlo Ancelotti e mais um jogador. E a assessoria da CBF escolheu Matheus Cunha para conversar com a imprensa ao lado do Ancelotti. Os dois conversarão conosco no estádio em Miami às 8h15 da noite, falando, claro, sobre seleção brasileira e o jogo de amanhã contra a Escócia, Melo.
0: Muito bem, vamos emendar com a Escócia. Leandro Boldaquian, fala aí do nosso aniversário do jogo de amanhã às 7 da noite. Fala, Lelê. Atlético vai dar uma barrigada, ele volta daqui a pouquinho. Muito bem, o Lucas Escórcio, as equipes que já estão classificadas e as que praticamente vai só cumprir tabela na terceira rodada da fase de grupos da competição.
4: Quer chamar o Lelê antes?
0: Ah, agora voltou? Voltou, Lelê. Vamos falar da seleção escocesa, diga lá, Lelê.
7: Fala aí, meu amigo Ricardo Melo, pessoal que tá ligado em mais uma jornada esportiva aqui da TMC, de olho na Escócia, adversária do Brasil, amanhã aqui em Miami, no Hard Rock Stadium, a equipe que pela primeira vez na história tenta avançar de fase na Copa do Mundo. A última participação dos escoceses foi em 98, inclusive com um confronto brasileiro logo na estreia, vitória do Brasil por 2-1, e algumas apostas do técnico da seleção, o Steve Clarke, né, o escocês que está há 7 anos no comando técnico da seleção, lado esquerdo, muito forte, né, com o Robertson e com o Tierney, além do McGinn, atacante que também cai por aquele setor, mais de 300 jogos pela equipe do Aston Villa, né, um dos líderes dessa equipe da Escócia, um time bastante experiente, tem o McTominay também, jogador que atua no Napoli. Uma seleção forte que vai certamente abusar do jogo aéreo para tentar surpreender o Brasil amanhã aqui em Miami. Ricardo Melo.
0: Valeu, Lelê. Tá aí a expectativa tamanha para o jogo da seleção brasileira pelo Grupo C da competição. E amanhã um show de transmissão aqui na TMC. 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
0: Vou dar novamente um pulinho lá no nosso QG. Lá está Lucas Escórcio, sabe muito, é nosso e o boi não lambe. Então, Luquinhas, eu quero saber o seguinte: as equipes que já garantiram classificação para a fase de 16 avos de final da competição, e acho que, bom.
4: Só cumprir
0: tabela. Vai cumprir tabela daquele jeitão com a má vontade danada.
4: Vamos lá.
0: Passa a régua aí.
4: Vamos começar com quem já se classificou para os 16 avos de final: Alemanha, Estados Unidos, México. E aí ontem, graças aos resultados da rodada de ontem, tivemos Argentina, França e Noruega. Um asterisco em França e Noruega, porque eles se enfrentam na última rodada. Então eles definem quem que vai ficar em primeiro e segundo. Como os dois já venceram os dois primeiros confrontos, os dois estão com 6 pontos e já estão garantidos no 16º de final. E agora as seleções já eliminadas, que só vão cumprir tabela. A Turquia, o Haiti e a Tunísia, que enfim, a gente já vinha falando que não tem mais chance de se classificar. E ontem, graças à derrota para cima da equipe da Argélia, o jogo da 1h, Jordânia e Argélia, perdeu de virada, 2-1 para a Argélia, e a Jordânia já dá adeus pro torneio. Na última rodada vai enfrentar uma tal de Argentina, de um tal de Lionel Messi. E aí, Melo?
0: Vida dura.
4: Vida complicada.
0: Vida dura. 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
0: Muito bem, a bola vai rolar daqui a pouquinho, 14h, horário oficial de Brasília para Portugal e Uzbequistão. É o grupo K da... É grupo K mesmo? É grupo K, né? É o grupo... É tanto grupo...
4: 12 grupos é o grupo K.
0: É o grupo K da competição, estava correto, enfim, a bola vai rolar. E mais tarde tem outro jogo desse grupo, né? Envolve quem, meu caro? Escórcio.
4: Mais tarde, às 11 horas da noite, a última partida da segunda rodada da fase de grupos é entre Colômbia e Congo, em Guadalajara, no México.
0: Muito bem, deixa eu dar um pulinho lá no Rio de Janeiro. Lá está o Henrique Magini para falar um bocado. Tá ao vivo, tá ele lá ao vivo com os patrícios. Grande Henrique, você tá bem? Boa tarde para você, direto ao vivaço lá do Rio de Janeiro. Com a galera lusitana, claro, hein? Botando uma fé danada no Cristiano Ronaldo, é isso, né, Henricão?
8: Exatamente, Ricardo Melo, boa tarde para você, para todo mundo que tá acompanhando a gente na TMC. Eu tô aqui, cara, com os patrícios aqui, o pessoal para acompanhar esse jogo de Portugal daqui a pouquinho. Telão já foi montado, o pessoal já se preparando por aqui. E vou te falar, é esse ritmo aqui o jogo todo. a torcida apoia, a torcida acompanha, acreditando também no Cristiano Ronaldo. Tá devendo, né, nessa Copa, ainda não conseguiu fazer o seu golzinho, ele que tem 8 gols na Copa do Mundo, tá em busca do 9º gol, tá vendo aí o Messi, o Mbappé, os caras avançando nesse quesito de marcar gols e ele não tá conseguindo. Mas a galera tá confiante, sempre com muita festa, com muita alegria, danças. E vou te falar, Ricardo Melo, vou até chegar um pouquinho pra cá pra poder te mostrar e deixar a galera com água na boca. Olha o que eu tenho aqui, ó. Um bolinho de bacalhau, meu amigo.
0: Ô, Riquel, tem aquele pastel de Belém?
8: Tem.
0: Tem. Uma meia dúzia pra nós,
8: rapaz,
0: ali,
8: ué.
0: Come bolinho, dá uma mordida pra ver se é bacalhau, né, mesmo, do Porto.
8: É covarde. Desculpa.
0: Vai lá. Hora do almoço.
8: Bela não tem bocanhada, como. Hein?
0: Depois
8: é,
0: vai no.
8: É espetacular
0: isso aqui. Pastelzinho de Belém, hein? Dá pra ouvir aquela sanfona lá, lá atrás, Henricão?
8: Dá. Tá.
0: Ó o Fábio.
9: Bonito! Hoje, 2 golzinhos do nosso querido Cristiano Ronaldo. E nós estamos aqui representando Portugal, aqui no Cantinho das Concertinas, no CADEG. Vai aqui um abraço do Fernando Santos e toda a equipe, peça turma boa aí de São Paulo. E lá, os irlandeses, né? Os noruegueses fazem, eles puxam o remo. E aqui assim, ó, é terra à vista e voo à vista, sim, senhor.
0: Ô, Henrique, não tem como ele dar uma palinha, Cristiano, não? Uma palinha de um sim, favo senhor, aí, alguma coisa continua pra animar o torcedor português? Não tem, não? Quem é o cantor? Quem é o cantor aí? Muito bem. Daqui a pouco volta o Henriquão. Grande Henrique ao vivo lá no Rio de Janeiro. Acompanhando a galera Luz Eterna. 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
0: Portugal e Uzbequistão vão jogar daqui a pouquinho, às 14h. É, amigão, haja emoção, é a Copa do Mundo, a seleção lusitana em campo de Cristiano Ronaldo e Companhia Limitada. 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Alô, Brasília, Distrito Federal. Alô, Gama, Novo Gama. Conheço muito Brasília, aquela região. Alô, Guará. Quase fui morar lá no Guará, hein? Muito bem. Alô, Brasília, 100.1 FM. Alô, Belo Horizonte também arrebentando a boca do balão na audiência da TMC na Copa do Mundo, 88,7. Alô, Recife. Galera do Frevo também ligadinha, claro, acreditando na nossa seleção em 92.7 lá no Recife, a TMC. Vamos sair pro primeiro intervalinho. Na sequência, mais informações de Portugal e da seleção uzbeca. A gente volta já. 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

0: falando com ele aqui na TVC, arrebentando a boca do balão para um Brasil de audiência. Portugal, Uzbequistão, vamos jogar daqui a pouquinho. Haja coração. Tô vestindo as cores de Portugal. E eu quero mais informações da seleção lusitana. Você tem aí, né, Fabiano Fará?
1: Deixa eu te fazer uma pergunta, Melo. Se você fosse jogador de Portugal, você tocaria só a bola pro Cristiano Ronaldo? Né? Porque assim, esse foi o início de uma polêmica. Perguntaram, a bola tem que passar necessariamente pelo Cristiano Ronaldo? Aí o João Neves colocou que ele é só mais um dentro desse grupo, que respeita a história dele. E veio uma série de declarações que implodiram o vestiário de Portugal após o empate com a República Democrática do Congo. O Roberto Martínez, técnico de Portugal, teve que administrar essa crise que envolveu até as

0: Desde o início da Copa, Portugal vem passando por muitos problemas, porque na véspera da estreia contra o Congo, o elenco de Portugal foi para a praia, né? E aí isso gerou uma certa polêmica também, críticas fortes da imprensa portuguesa, porque eles foram à praia, apareceu lá o Cristiano Ronaldo sem camisa, do jeito que você gosta, com o tanquinho, qual é o problema? O tanquinho todo riscado e tal, né? A galera lá aproveitando, brincando ali na praia e tal, e disseram que fazia parte da programação. A imprensa portuguesa levou como um insulto, algo que não deveria acontecer às vésperas de uma estreia na Copa. Aí depois da estreia, empate decepcionante com a República Democrática do Congo, 1-1, veio também essa troca de farpas interna no vestiário. É um problema que o Roberto Martínez espera que se resolva dentro de campo hoje, Melo.
1: Oi, Ivan, o fato é o seguinte, né? O espanhol Roberto Martínez está mantendo o Cristiano Ronaldo com 41 anos. O técnico anterior da seleção portuguesa na última Copa do Mundo foi o Fernando Santos, que barrou o Cristiano Ronaldo, mais novo, isso quer dizer, mais vigor físico, enfim. O técnico espanhol está amarelando para o Cristiano Ronaldo, porque a galera lá do elenco, do próprio elenco, não é que é de fora, não é que é imprensa. Os caras do próprio elenco estão criticando.
2: Eu não abriria a mão do Cristiano Ronaldo. Simples assim. O Roberto Santos aí citado por você.
1: Foi o anterior.
2: É o Roberto Martínez, Fernando Santos. Isso. O Fernando Santos não fez um grande trabalho na seleção portuguesa. Como o Roberto Martínez não consegue extrair o melhor dessa seleção. Não consegue extrair o máximo de todos esses jogadores que ele tem à disposição. Então, mais uma vez, não dá para ficar crucificando apenas o Cristiano Ronaldo com 41 anos. Hoje ele é um finalizador. Ele está lá dentro da área. E as poucas chances criadas pela equipe? Porque a impressão que passa é Portugal cria, mas chega no Cristiano Ronaldo e ele não guarda. E aí a gente passa a discutir o Cristiano Ronaldo. Agora, é uma seleção que produz muito pouco. Quantas oportunidades claras de gol Portugal teve na última partida contra a República Democrática do Congo?
0: Cristiano Ronaldo teve duas, né? Dentro da área. Além do gol do João Neves.
2: Duas travadas.
0: É, exato.
2: Certo? Então, eu acho que a seleção deve, como time, e acho que o Cristiano Ronaldo entra nesse bolo. É claro que ele é a figura mais expressiva. Então, a responsabilidade dele vai ser grande. Só que eu entendo que hoje, alguns jogadores que estão no auge não estão entregando a mesma coisa na seleção portuguesa. A mesma discussão que a gente tem no Brasil, certo? Os caras estão no auge. Então, hoje, o Cristiano Ronaldo é um complemento. Ele não é mais a referência técnica do time. Ele é a referência por ser o Cristiano Ronaldo. Como o Neymar é a referência da seleção brasileira. Agora, dentro de campo, muitos jogadores aí, eu acho que a gente espera hoje um desempenho melhor por parte da seleção portuguesa nesse compromisso. Não apenas ficar olhando para o Cristiano Ronaldo se ele vai decidir ou não o jogo.
1: Quer dizer, tem bons jogadores, talvez seja a melhor geração portuguesa, né, Ivan?
2: Que o Cristiano Ronaldo jogou, sim.
1: Esse meio de campo aí é sensacional.
2: Em 2006, o Escórcio pode recorrer ao Google aí, mas vamos lá, de cabeça. Em 2006, o Cristiano Ronaldo tinha do meio campo pra frente, ao lado dele, Figo, Pauleta na frente,
3: Deco.
2: Cristiano Ronaldo, Deco, Figo e Pauleta.
1: Essa é superior. Pra mim, essa é superior.
2: Do ataque, ali meio campo e ataque?
1: Pra mim, essa seleção hoje é o que há.
0: Hoje você tem até os volantes, né, Ivan? O Vitinha e o João Neves chegando na área como meias, né?
2: Bicampeões de Champions.
0: Exatamente. Tem o Bruno Fernandes, hoje entra com o João Félix e não com o Bernardo Silva.
2: Nuno Mendes, lateral esquerdo, é o melhor do mundo. Cancelo, exato, hoje jogaria fácil na seleção brasileira.
1: Esse Vitinho joga muita bola.
2: Pois é, Vitinha.
1: Como joga a bola o tal de Vitinho, hein?
2: Vitinha.
1: Porque eu tenho um amigo que chama Vitinho.
2: Não é porque você lembrou do Corinthians, né?
1: Vitinha.
0: Deixa
1: ele, joga muita bola, cara. Ele tá toda. Ele parece. Claro, guardadas as devidas proporções, me parece mais ou menos o Marcos Antônio, mas o Marcos Antônio, não, assim, olhando de binóculo.
0: Não.
1: É bem ali pertinho, não.
0: Isso. Não faça isso.
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1: Muito bem, falamos um bocadinho de Portugal, mas destaques da seleção do Uzbequistão. Diga lá, fala.
2: Do técnico Fábio Cannavaro, né? Ex-seleção da Itália, Fábio Cannavaro, que muda muito o time hoje. O Nematov, por exemplo, assume a condição de titular no gol, deixando o Yusupov no banco de reservas, que foi titular na estreia do Uzbequistão na Copa do Mundo. Mantém um esquema com 3 zagueiros e lá na frente aposta no Faizulaev, que marcou o gol de Uzbequistão nesta Copa do Mundo. O Shomurodov, que é capitão da equipe também, na cabeça de área. E o Gainev é o trio de atacantes, ou seja, 3 zagueiros, 4 jogadores no meio de campo, né? E 3 jogadores no sistema ofensivo para tentar surpreender Portugal hoje, esta seleção do Uzbequistão, Melo.
1: Ivan, é o seguinte, perdeu por 3-1 da Colômbia, perdeu 3-1. Vamos ter que mudar, vamos ter que criar um fato novo aí para tentar segurar Portugal, porque os jogadores, os 11 que começaram jogando contra a Colômbia não deram certo. Então o Cannavaro faz as modificações que tem que ser feitas para tentar aí.
3: Mas a postura não vai mudar, a proposta é a mesma, é ficar no campo de defesa e contragolpear. De repente Portugal se atira para cima do Uzbequistão e a gente vê aí a equipe adversária conseguindo até espaços para contragolpear. E essa transição defensiva, ela precisa ser feita da melhor maneira possível. E Portugal deixou a desejar em alguns momentos contra o Congo. Então, vamos ver como hoje Portugal vai se comportar também diante da proposta do Uzbequistão.
1: Muito bem, vamos falar mais da seleção brasileira. Marco Belo, volta aí no Microfonaça Esportivo TMC. Fala, Belo!
4: Ricardo Melo voltando aqui na Jornada Esportiva TMC para falar um pouco mais sobre a seleção brasileira, que chega às 6 da tarde aqui a Miami e às 8h15 haverá a entrevista coletiva no estádio de Miami do técnico Carlo Ancelotti e também do atacante Matheus Cunha, que vai ser titular com certeza, senão não teria sido escolhido pela assessoria de comunicação. E sobre o outro titular, sobre o titular na vaga de Rafinha, que se machucou, o Carlo Ancelotti treinou ontem com o Luiz Henrique como titular na primeira parte do treino e na segunda parte com o Rayan. Então, talvez haja ainda alguma dúvida sobre a utilização destes dois jogadores. O Ancelotti já deve ter os 11 que começam, mas de repente o Rayan pode entrar na segunda parte do jogo. Sobre Neymar, fica no banco de reservas e pode ganhar alguns minutos na partida contra a Escócia, Melo.
1: Muito bem, muito obrigado, Belo. Mais da seleção adversária do Brasil, a Escócia, Leandro Bobaquian. Voltando aqui de Miami, Ricardo Melo, para falar um pouco mais da Escócia, adversária do Brasil amanhã aqui na Flórida. O time também chega esta tarde, a concentração da Escócia está na Carolina do Norte, em Charlotte. Um voo muito mais curto do que o Brasil, voo cerca de 1h30 aqui de Miami. A delegação também, né, chegará tarde e vai para o protocolo da FIFA com a palavra do técnico Steve Clark, mais um dos jogadores lá no estádio antes da entrevista do técnico Carlo Ancelotti. Expectativa de decisão por parte dos escoceses. Tem muitos escoceses aqui. Ontem nós pudemos trazer, né, alguns deles já andando pelas principais ruas aqui de Miami. Muitos mesmo, em bandeiras hasteadas nos bares, nas casas. Tem realmente uma comunidade muito grande de escoceses que vieram para cá, até porque pela primeira vez na história a Escócia tem uma boa chance de se classificar ao mata-mata de Copa do Mundo. Então, para vocês verem que o jogo para eles vale muito, hein? Então, atenção com os escoceses, especialmente a bola parada e a bola aérea, umas das armas mais importantes do adversário brasileiro amanhã aqui em Miami. Ricardo Melo,
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1: transmissão.
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5: Portugal, Uzbequistão vão jogar daqui a pouquinho em Houston, Estados Unidos, é a Copa do Mundo pelo Grupo K. Vamos fazer o seguinte, último intervalinho antes da bola rolar e aí a gente volta em definitivo para mais informações para você aí do outro lado do radinho. 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

0: Voltamos em definitivo daqui 15 minutinhos. A bola vai rolar lá em Houston, nos Estados Unidos, para Portugal, Uzbequistão, grupo K da competição. Olha, vamos fazer o seguinte, quero dar um pulinho de novo lá no Rio de Janeiro, saber do Bruno Torelli se ele acha que o Cristiano Ronaldo está mais ajudando ou atrapalhando a seleção lusitana. Fala, Bruno Torelli.
1: Alô, amigos da TMC, para falar mais do CR7, o Cristiano Ronaldo, um dos grandes nomes da história do futebol. Não seria diferente se ele está nessa competição, não poderia ser diferente a atenção que é dada para o Cristiano dentro e fora de campo. Quando ele não consegue cumprir com a parte dele, ou seja, não faz gol, que basicamente nos tempos para cá é isso que se espera daquele que ficou apelidado de Robozão. Começou com uma habilidade tremenda, participava bastante, mas com o tempo foi criando essa maturidade e consegue ser útil nos Emirados, o que não é a mesma coisa que ser útil num futebol de ponta do mundo, como é a Europa, ou na seleção, que ele tem ali um encontro geracional, como gostam de dizer hoje, de uma galera que vem com muito talento, com muita personalidade e conquistas. Esses portugueses, para muitos, são apontados como a melhor geração da história da seleção. E o Cristiano, no primeiro jogo, não foi tão feliz. Isso já gera uma repercussão para ele fora de campo também, uma cobrança midiática muito forte e na melhor utilização dele em campo. Será que ele tem que ser titular? E sendo titular, será que tem que procurar tanto a jogada com o CR7? O João Mendes falou, e com razão, depois do empate com a República Democrática do Congo, que eles estão hoje na mesma altura, jogadores que têm que tabelar. Não tem mais essa diferença como quando o Cristiano Ronaldo era o melhor jogador do mundo. Então ele tem que somar. Acho que a partida contra o Uzbequistão é um bom exemplo para ver se isso pode funcionar mesmo ou não. Não é uma equipe tão fraca quanto penso. E ele tem que ter, e a concentração eu acho que é uma das principais, tenho certeza que uma das principais características dos melhores, e o Cristiano Ronaldo tem isso com muita força, ele tem que ter essa calma para contribuir, não para ter um peso, né, de estar ali e ter que ser protagonista. Não é o caso mais para o Cristiano, e a seleção portuguesa ainda pode contar com ele sendo titular ou não. Valeu! Valeu, galera.
0: Valeu, Torelli. Falando aí do Cristiano Ronaldo na seleção portuguesa, mais ajuda, mais atrapalha. 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
0: Muito bem. Olha as equipes já perfiladas ali no túnel. A bola vai rolar daqui a pouquinho. Portugal e Uzbequistão. Haja coração, amigo torcedor do Brasil. Então vamos escalar as equipes, começando pela seleção portuguesa. Opa! Joana Tretton, olha Portugal aí, gente! Rapisca Fabiano Fará, traga a equipe lusitana.
3: Comandada pelo técnico Roberto Martínez, com Diego Costa no gol, camisa 1. Na lateral direita, João Cancelo veste a 20. Na esquerda, Nuno Mendes tem a 25. A dupla de zaga, 3 para Rubem Dias e 13 para Renato Veiga. No meio de campo, 23 Vitinha, 15 João Neves, 8 Bruno Fernandes e 11 João Félix. No ataque, 18 Pedro Neto e 7 para Cristiano Ronaldo, este Portugal.
0: Finitinho, escaladinho, como manda o figurino do técnico espanhol Roberto Martínez, a seleção lusitana. Agora vamos escalar a seleção de Uzbequistão. Tasca tinta aí, Farazinho.
3: Do técnico italiano Fábio Cannavaro, com Nematov no gol, camisa 12. Os três zagueiros, 2 para Kusanov, 18 para Abdullaev e camisa 5 para Ashur Matov. No meio de campo, pela direita, 24 é Karimov. Mais centralizado, 9, Sharon Bekov. 7, Chukurov. E 13, Nas Lulayev. Lá na frente, 19, Ganiev. 14 para o capitão Shomurodov. E 22 para Faizulayev. Camisa 22, este é o Uzbequistão.
0: Estamos no mato hoje com essa seleção, hein? Muito bem, para fecharmos a ficha técnica, Portugal e Uzbequistão, quem baba na latinha de Galapará?
3: Trio principal do Marrocos, Jalal Jayet, comanda o espetáculo, Zakadia Brinci é o assistente 1, Mostafa Akarkadi é o assistente 2, no VAR um uruguaio, Leodan Gonzalez.
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0: Muito bem, Lucas Escórcio, plantão esportivo Copa do Mundo, tá comendo solta por aí. Diga lá, Escórcio.
4: Exatamente, vamos repassar como é que está a artilharia do torneio. Jonathan David do Canadá e o Gundav da Alemanha têm 3 gols. Ontem tivemos 2 dobletes de novo. Mbappé e Haaland marcaram 2 vezes e foram a 4 gols na Copa do Mundo FIFA 2026. O Messi, é o líder com 5 bolas na rede. Agora, falando de assistências, 9 jogadores estão com 2 assistências no Mundial. Os líderes são Alexander Isaac, da Suécia, e o Olise, da França, com 3 passes para gols em 2 partidas disputadas. Agora, mais uma informação rapidinho enquanto as equipes estão entrando no gramado. A delegação do Egito, que é líder do Grupo G, venceu a equipe da Nova Zelândia, tentou ir para Seattle, onde é seu próximo jogo contra o Irã na última rodada, mas foi barrada pelas autoridades locais. Vão voltar para sua base no Canadá.
0: Foi barrada? O que que tinha na...
4: Mais um problema
0: na
4: de...
0: malinha.
4: Problemas de imigração e, enfim, Estados Unidos em época em que o mundo inteiro vai aos Estados Unidos. Estados Unidos tem muito costume de receber bem esses imigrantes.
0: Muito bem, as equipes já estão ali perfiladas, tomando posição. É um cerimonial para a execução do hino nacional de Uzbequistão e também de Portugal. As equipes agora bem diferente, né? Não fica ali olhando para a bandeira, todas perfiladas. Eles circundam ali a roda gigante, né? O círculo central do gramado, fazem uma roda. E agora é o novo cerimonial com as bandeiras dos respectivos países esticada no gramado. No caso de Houston Stadium, a bola vai rolar daqui a pouquinho. Se você tivesse, Van Drago, que apostar no artilheiro da Copa do Mundo, você apostaria em quem? Messi?
5: Mbappé. Para ser também o maior artilheiro de todos os tempos.
3: Ainda nesta Copa?
5: Eu não sei se de repente nessa Copa, tá? É, exatamente, ele pode ser, tá? Mas eu tenho certeza que o Mbappé será o maior artilheiro de todos os tempos em Copas do Mundo. E a briga vai ser boa. É que eu acho que a seleção francesa vai mais longe que a seleção argentina nessa Copa.
0: Hino de Portugal, vamos ouvir.

0: segredos da execução do hino nacional português. Vamos acompanhar agora o hino nacional do Uzbequistão. Fala aí, seu locutor. É locutora,
1: né? E no placar, o Diogo Jota, né? Jogador que faleceu ano passado, que foi convocado simbolicamente para essa Copa.
0: Vamos ouvir o hino uzbeca.

0: forma muito bonito. A emoção do torcedor Uzbeca presente em Houston para Portugal e Uzbequistão, que vão jogar daqui a pouquinho.
1: Melo.
0: Pois não, Lucas Escorte, o plantão esportivo TMC.
1: Só trazendo os próximos jogos de hoje. Hoje temos o último dia da segunda rodada da fase de grupos da Copa do Mundo FIFA 2026. Agora você acompanha Portugal e Uzbequistão pelo Grupo K, aqui na narração de Ricardo Melo. Mais tarde, aqui na TMC, você não vai tirar da TMC. Teremos Guilherme Lage dando recado para Inglaterra e Gana pelo Grupo L. 8 horas da noite, Panamá e Croácia pelo mesmo grupo da Inglaterra. E às 11 horas da noite, o último jogo dessa rodada de fase de grupos, Colômbia e Congo pelo Grupo K.
0: É isso, Inglaterra e Gana começa às 5 da tarde, né? Horário brasileiro, 5 da tarde, lá em Boston, Guilherme Lage, o craque Dodô, Kaique Silva e você, o Escórcio, no plantão esportivo. Brasil, quero ouvi-lo. Ivan Drago, a sua expectativa para Portugal e Uzbequistão. Diga lá, Ivan.
2: Vamos lá, como nós colocamos no começo, né, da nossa transmissão, eu imagino mais uma vez um ataque contra a defesa, né? E vale destacar que a seleção portuguesa, durante o ciclo, em determinados momentos, ela de fato encontrou muitas dificuldades contra seleções fechadas, né? E como a seleção portuguesa encontrou pela frente no primeiro duelo nessa Copa do Mundo contra a República Democrática do Congo. Então hoje, mais uma vez, vai ser um ataque contra a defesa, eu imagino. A equipe do Canavarro, Uzbequistão, trabalhando o tempo inteiro fechadinho, né? Uma equipe bem fechadinha, buscando o contragolpe. E aí sim, Ana, a gente vai exigir mais da seleção portuguesa, até pelos valores individuais. Nós estamos falando de um time com Vitinha, João Neves, são bicampeões de Champions, dois dos melhores meio-campistas do mundo. Bruno Fernandes, que dispensa a apresentação, principalmente jogando na Premier League. Hoje tem uma alteração na frente, sai o Bernardo Silva para a chegada ou para a entrada do João Félix, com o Pedro Neto e o Cristiano Ronaldo na referência. E também a gente tem aqui na seleção portuguesa dois laterais que avançam bastante e buscam o fundo do campo. O Nuno Mendes pela esquerda e o João Cancelo pela direita. Então, é uma seleção que tem muita capacidade ofensiva, o que nós não vimos no primeiro duelo contra o Congo. Então hoje, diante da seleção do Uzbequistão, a gente vai observar, e a seleção portuguesa vai ser testada mais uma vez, a achar soluções. Como essa equipe vai se desenvolver do ponto de vista coletivo, para que o Cristiano possa ser abastecido. Cristiano, olhando para o final da carreira, não é um jogador que vai ficar saindo da área o tempo inteiro para buscar tabela e por aí vai. Ele pode fazer isso em determinados momentos? Claro que pode. Mas hoje ele é muito mais um finalizador. Então essa bola precisa chegar nele. O que não aconteceu no primeiro duelo contra o Congo, ele ficou entre os zagueiros e com muita dificuldade de receber ali uma bola para conseguir a finalização, né? Aliás, a seleção portuguesa no primeiro compromisso teve muita dificuldade para conseguir criar chances claras de gol. Hoje o Uzbequistão vai ficar o tempo inteiro no campo de defesa, e a gente está vendo aqui até na escalação disponibilizada pela FIFA uma linha de 3, ou seja, linha de 5 para se defender. Então a ideia é dificultar e depois sair no contragolpe para achar uma bola. E quem sabe a seleção portuguesa, se atirando para cima do adversário, deixa alguns espaços, e é isso que o Uzbequistão vai tentar explorar ao longo da partida.
0: Aí o nosso Ivan Dragov comentando aqui o jogo para Portugal e Uzbequistão, a bola que pertence à equipe uzbeca, que vai dar o pontapé inicial. O marroquino Jalal Jaid vai apitar, vai autorizar o começo de jogo. Vamos esperar um belo jogo de futebol e que Portugal aí consiga a reabilitação do campeonato, porque eu cravei que Portugal seria campeão dessa Copa aí. Autoriza o seu juiz! Começa o jogo em Houston, nos Estados Unidos, para Portugal e Uzbequistão, na melhor transmissão do rádio esportivo do Brasil. E vem Portugal, vai trabalhando lá pela direita.

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0: Agora são 19 horas e 9 minutos. Você em todo o Brasil continua por aqui no gramado bem cuidado da Transamérica, que agora é TMC. Quem escuta sabe, quem estava escutando a sempre empolgante transmissão do Guilherme Lages sabe que a Inglaterra apenas empatou com Gana agora há pouco, 0-0 lá no Gillette Stadium em Foxborough, em Massachusetts, a casa do New England Patriots. O Dodô comentou essa partida, tivemos Lucas Escórcio no plantão TMC, além de Kaique Silva com as informações, com as reportagens, repito, de Inglaterra 0, Gana 0, apenas o segundo jogo desta terça-feira, 7+4, 11, 13º dia de jogos nessa 23ª Copa do Mundo. Eu sou o Tomás Rafael, até as 8 da noite, com o fim de papo aqui na TMC, Lucas Escórcio, os outros jogos desta terça-feira, essa Copa do Mundo, cuja primeira fase parece não acabar nunca. Copa com 48 seleções, que delícia, não acaba nunca a primeira fase,
1: Escórcio. Não acaba nunca, Tomás, um prazer estar aqui no fim de papo com você. Hoje já tivemos Portugal e Uzbequistão, 5-0 de Portugal, Cristiano Ronaldo brocando 2 gols, finalmente chegando à competição. Agora tivemos um empate em 0-0, apenas o quarto 0-0 dessa Copa, que, bom, para 48 seleções, 2 rodadas disputadas, até que são poucos 0-0s. 0-0s? 0-0s. Inglaterra e Gana empataram sem gols. Panamá e Croácia começam a partir das 8 horas da noite. Partida válida pelo grupo L, mesmo grupo de Inglaterra e Gana. Partida lá em Toronto, no Canadá, é às 11 horas da noite. Para encerrar a segunda rodada da fase de grupos, teremos Colômbia e Congo às 11 horas. E aí, assim que acabar, poderemos ver de fato como é que é o desenho dos terceiros lugares, o que os times precisam fazer ou não para se classificar para o 16avos de final, Tomás.
0: Muito bem, passando os jogos aí dessa primeira fase, o plantão TMC vai começar a trabalhar ainda mais só com as simulações. Isso também é muito legal numa Copa com 48 seleções, haja trabalho. E a trilha sonora da Copa, hein? Sensacional, hein? Nesse momento, Country Road, John Denver, lá no estádio em Foxborough, em Massachusetts, agora há pouco, Lucas Escócio estava curtindo Living on Prayer com Bon Jovi. Dodô, você é mais do rock, mais da country music ou mais do velho bom samba barra pagode, Dodô? Boa noite, Dodô.
2: Boa noite, Tomás. Prazer estar com você aqui mais uma vez. Cara, eu sou um cara eclético, depende muito do momento. Pra jogar futebol, pagode. Eu acho que aí combina pra jogar futebol, hoje futebol, pagode certo. Faz parte. No carro, tranquilamente, pode ser um rock, pode ser... Assim, depende muito da ocasião. Sozinho. Perfeito. Com a mulher, viajando pela Grécia com a mulher, aí outra trilha sonora. Então, depende muito da ocasião, sou um cara eclético.
0: Muito bem, da pergunta pra música, chegamos na Grécia. É outro patamar, já diria Bruno Henrique. Kaique Silva, mais um destaque da seleção inglesa, seleção do Thomas Tuchel, que não conseguiu furar a retranca já conhecida de Carlos Queiroz. Agora uma retranca versão africana, Kaique.
3: Tudo bem, Tomás? Abraço pra você, pra todo mundo ligado aqui na nossa TMC. Não foi ainda hoje que Harry Kane chegou à marca, pasme, de 70 gols na temporada. Ele que, ao lado de Gary Lineker, já são os maiores artilheiros da seleção na Inglaterra. Não foi hoje ainda que Marcus Rashford marcou 2 gols e chegou ali na terceira colocação, ultrapassando Michael Owen, Bob Charlton e outros grandes jogadores. Nem ele, nem o Bukayo Saka, né, que estão brigando por essa artilharia histórica. Enfim, não mexeram no placar para a festa e a comemoração gigantesca do técnico português de 73 anos, Carlos Queiroz, que comemorou muito diante da torcida de Gana esse empate em 0-0. Um ponto para cada lado, Tomás. Agora fica tudo para a última rodada. Muitas coisas ainda vão acontecer nessa Copa do Mundo e a gente traz todos os detalhes com muita emoção aqui na TMC.
0: É isso aí. Enquanto você fala, estava checando aqui o Rashford. Ele não foi para a rede hoje, mas ele fez gol na primeira rodada, né? E se tornou, acho que, o segundo inglês da história, segundo ou terceiro inglês da história, a fazer gol em 3 Copas do Mundo diferentes. Ele fez em 2018, fez em 2022. E agora também na Copa de 2026, Marcus Rashford, jogador do Barcelona. Você estava falando dos números do Harry Kane, ele passou o Beckham hoje em número de jogos com a camisa da seleção inglesa, 116 jogos contra 115 do David Beckham, tá? Agora 9 jogos atrás do goleirão Peter Shilton, que o Dodô via pela TV quando era criança, quando sonhava em jogar profissionalmente. O Shilton tem 125, o Wayne Rooney 120 e o Harry Kane agora chega a 116, deixando o Beckham para trás com 115. Fala, Caí.
3: E os números da temporada são espetaculares, né? Porque ele tem 69 gols em 59 jogos, desculpe. Ele tem na Champions League 14 gols, na Bundesliga 36, na Copa da Alemanha 10, na Supercopa da Alemanha mais 1. Em 2 amistosos da seleção ele tem 2 gols marcados, nas eliminatórias ele tem 5 gols e ainda mais 2 que ele garantiu na Copa do Mundo, na primeira rodada. Ele que enfrentou camisa 9 e capitão, enfrentou do outro lado o Jordan Ayew, que também é um jogador de extrema importância para a seleção de Gana e que também briga por marcas históricas. Ele é o quarto maior artilheiro da seleção de Gana, 9 faixa para ele também, atrás apenas de Asamoah Gyan, Eduardo Aqua e também Kwasi Osuo. O Asamoah Gyan tem 51 gols, o Jordan Ayew tem 34. Ele está apenas a 2 gols do Ouso, por exemplo, de chegar à marca de terceiro maior artilheiro da seleção de Gana, mas tem um detalhe, ele ainda não balançou as redes em nenhuma Copa do Mundo, o Jordan Ayew, atacante, camisa número 9 e capitão da seleção.
0: Muito bem, tá aí o Kaique Silva com outros detalhes para você, agora 19 horas e 15 minutos, lembrando que já a gente vai para a ensolarada Flórida, vamos para Miami, com Marco Bello e Leandro Bolda aqui, que estão acompanhando
3: a seleção. Com menos emoção hoje, Tomás?
0: Com menos emoção? Por conta de
1: ontem tivemos
0: chuvas,
1: emoção.
0: Essas coisas.
3: Se o Calil aparecer de repente, não teremos nenhum ataque.
0: Você ficou sabendo dessa, Dodô? Tentaram assediar o nosso José Calil.
1: Claro não, assediaram.
0: Assediaram, verdade. Tentaram beijar, né?
2: Tudo acontece com o Calil.
0: Que
2: é impressionante.
0: Mas não, foi beijar não.
2: Pô, aí não, né? Aí
0: onde mexe, já se viu?
2: Mexe com os brios do Calil, né, Tomás? Aí não dá.
0: O Dodô, a seleção inglesa deixou uma ótima impressão na estreia, batendo a Croácia por 4-2. E aí muita gente içou a seleção inglesa, a primeira plataforma, o primeiro patamar, o primeiro degrau de favoritos dessa Copa, ao lado da França, da Espanha e também da Argentina. A Inglaterra nunca chegou a esse patamar na sua avaliação, ou chegou e permanece lá, ou chegou e caiu, está ali naquela segunda prateleira das seleções não tão favoritas, mas que podem ganhar.
2: Não, eu acho que a Inglaterra estreou muito bem, até surpreendentemente bem, né? Jogou um belo jogo contra a Croácia, que é um time também que gosta do jogo, de jogar, jogadores tecnicamente melhores do que a Gana, e o jeito de jogar diferente. Agora, para uma primeira prateleira assim, eu continuo com os mesmos favoritos de antes da Copa. Para mim, Espanha, Argentina e a França, que tem uma quantidade de jogadores absurda. Eu acho que esses três estão à frente dos outros. A Copa do Mundo pode acontecer muita coisa, mas eu ainda acho que essa primeira fase, para essas favoritas, inclusive a Inglaterra, que vem logo na segunda parte dessa prateleira, é para fazer acertos, porque daqui a pouco começa o bicho pegar realmente, Tomás.
0: É isso. Bom, Dodô, você que era um grande artilheiro, a gente vai ter durante toda essa Copa, muito provavelmente, uma briga espetacular pela artilharia. O Harry Kane passou em branco hoje, mas já tem 2. Cristiano Ronaldo foi a 2. O Mbappé tem 4. O Messi tem 5. O Haaland tem 4. Fora outros jogadores, daqui a pouquinho o Scorcio passa aí os principais artilheiros dessa Copa do Mundo. Dá para palpitar? Você acha que algum deles tem mais chance do que os outros de chegar à artilharia dessa Copa?
2: Eu acho que essa primeira fase é uma delícia para esses caras que são fenomenais. São caras que estão mantendo aquilo que a gente já esperava, né? O que o Messi tem feito nesses 2 jogos é uma coisa absurda. O Mbappé também. O Haaland estreou muito bem, assim, mantendo aquilo que ele vem fazendo na temporada. O Cristiano Ronaldo hoje conseguiu marcar 2 gols e tem um time também que joga uma bola redonda. Mas eu acho que a primeira fase vai ser mais propícia para isso acontecer. Daqui a pouco, como eu falei, a coisa vai engrossar mais. E aí que você separa os homens das crianças e os caras que são os decisivos realmente vão aparecer.
0: Muito bom, que bonito isso, Dodô. Vamos lá, Lucas Scorcio, o Harry Potter do plantão esportivo, Expecto
1: até
0: Patrono.
1: Até você, Tomás, até você caiu nessa.
0: Mas desde o primeiro dia que eu te vi na redação da TMC, muito antes de você ir pro plantão.
1: Vou cortar o cabelo.
0: Já lembrei do Harry Potter, pô, impressionante. Harry Potter e o enigma, não da pirâmide, mas da artilharia, artilheiros dessa Copa do Mundo.
1: Vambora, artilharia da Copa de 2026, por agora tá da seguinte forma: 19 jogadores estão com 2 gols. Harry Kane, por exemplo, Cristiano Ronaldo, por exemplo, estão com 2 gols. Vinícius Júnior, Matheus Cunha, são jogadores que marcaram 2 vezes. Com 3 gols, temos 2 jogadores. Jonathan David, do Canadá, e o Undavi, da Alemanha, com 3 gols. 2 deles, inclusive, sendo na virada para cima da Costa do Marfim. Com 4 gols, temos 2 aberrações. Kylian Mbappé, a tartaruga, e Erling Haaland, o cometa. E lá na frente, ele que, enfim, dispensa apresentações, Lionel Messi. 5 gols para a Argentina nessa Copa, 5 gols do ET.
0: É, e como a gente mencionou ontem também no fim de papo, ele fez os últimos 6 gols da Argentina em Copas, contando o último gol de 2022. É uma loucura.
3: Ouvindo o Scorcio falar, eu fico pensando que a torcida brasileira invadiu a Times Square para cantar Cristiano Ronaldo veio para passear e Messi é o, aí o complemento é um palavrão. E fechando a música dizendo: nós temos Neymar. A partir de amanhã teremos.
1: Vamos ver,
3: e
1: né?
3: A gente espera que a música faça algum sentido, né, Tomás?
0: Dodô, até isso hoje divide os brasileiros nesse país completamente polarizado. Uns amam o Cristiano Ronaldo e, por conta do Messi argentino, não curtem tanto o Lionel Messi. Outros são Lionel Messi de carteirinha e acham que não há comparação com o gajo português, que hoje chegou a 10 gols em Copas do Mundo e se tornou o primeiro homem da história a fazer gol em 6 Copas, um recorde que jamais será superado, dificilmente será igualado, mas jamais será superado. Não dá pra fazer gol em 7 Copas, nem ele vai conseguir isso, Dodô.
2: Eu acho que a gente tem que desfrutar demais esses caras, ter o privilégio de ver e acompanhar a carreira deles na sua totalidade. Eu acho que cada um tem um gosto para futebol muito pessoal, mas eu acho que, como eu falei, a gente tem que desfrutar, né, esse tipo de jogador, esse tipo de referência, e aplaudi-los. E aí quem gosta mais de um, quem gosta mais do outro, paciência e torcer muito para a seleção brasileira nessa Copa do Mundo, que tem, e nessa seleção, como eu falei aqui durante a transmissão, a gente tem um protagonista e temos que exaltá-lo, porque eu acho que a nossa seleção depende muito do Vinícius Júnior, e a gente tem que torcer muito para esse cara continuar sendo o Vinícius Júnior que ele tem sido na seleção, igual como a gente cobrava do Real Madrid. Não aconteceu com o Rafa, mas a gente tem o Vinícius e a gente tem um protagonista, claro, na minha opinião, que é o Vinícius Júnior.
0: Muito bem. Transmissão da TMC é muito corneteira, né, Dodô? Eu via toda hora você colocando ordem aqui no puleiro. Não é tão fácil assim. O Kaique Silva corneta todo mundo, né?
2: Ele estava cornetando o lance do Harry Kane. Né?
1: Não,
2: o Madueke não. Não, do Madueke eu entendo, eu sei. Justo. Mas o lance do Harry Kane, que é claro que o Harry Kane é um cracaço, é um dos melhores jogadores do mundo hoje. Mas aquela bola não era uma bola simples,
0: não,
2: né?
0: Era, não era. Eu perdi agora um gol assim, Kaique, num jogo Raimundos contra o Traje a Rigor no campeonato da MTV. Eu vou mostrar pra vocês. Meu igualzinho. É difícil, porque a bola vem muito alta. Você tem que fazer um movimento um pouco mais pra cima.
3: É difícil pra gente, né?
0: E
3: vai falar pra aquele cara ali da ponta da mesa que era difícil
0: desse. Talvez o Dodô se jogasse.
2: Cansei de errar
0: ali
2: também isso aí.
0: É porque você ali, ele chuta um pouco. Ele, pela proximidade da marcação, deixa eu explicar pra você, Kaique.
2: Explica, Tomás, por favor.
0: Pela proximidade da marcação, ele acaba chutando um pouco antes do timing ideal, ali milésimos de segundo depois, ele faria de olhos fechados o gol, mas ele teve que chutar um pouquinho, esperar a bola não cair tanto, porque senão a marcação ia chegar e aí não foi o arremate ideal. Vou mostrar pra vocês já o gol que eu perdi.
2: Que aula, que aula. Foi
0: obrigado.
2: Isso que aconteceu.
0: Obrigado, Dodô.
2: Aí o pé de apoio não firma direito.
0: Exato.
2: Aí
0: você
2: ele pega a bola mais alta e a bola sobe.
3: Aí um lance meio que um voleio assim, aí me vem na memória um grande amigo nosso, né, pelo Botafogo, a bola vem e manda
0: mas
3: a bola
0: é outra
3: na
0: categoria, né?
2: Mas eu errei vários desses também.
0: O Dodô, erra, falar em errar, a gente fala às vezes, né, também fica cornetando o técnico, mas o cara tá no dia a dia lá no treinamento, ganha muito mais do que a gente, então ele deve saber o que tá fazendo. Mas claro, você vê o Saka entrando no segundo tempo e a facilidade com que ele joga, sempre lembrando que é mais fácil você pegar os caras já cansados no segundo tempo. O técnico da Alemanha falou isso outro dia, o Undavi ficou na bronca com ele. Mas parece que ele é muito mais consistente, muito mais contundente, tem mais facilidade com a bola do que o Madueke, mesmo do que o Gordon, que ele substituiu, que eu acho bom jogador também. Deve ter uma questão física aí, porque não é possível, né? O Saka era para ser titular desse time.
2: Então, não dá pra entender. Se você me perguntar gosto pessoal, eu prefiro o Saka do que o Madueke. E aí você... É aquilo que você falou em relação ao Thomas Tuchel, né? Porque a escolha do Madueke no primeiro jogo funcionou, né? Porque ele jogou bem, foi elogiado. E nesse jogo ele manteve o Madueke. Mas se você me perguntar quem que eu prefiro, eu vou preferir o Saka. Já em relação ao lado esquerdo, Gordon, o Rashford, aí são jogadores que eu não tenho um carinho especial por nenhum dos dois. São bons jogadores, mas aí eu acho que é uma decisão que eu já não consigo optar se eu gosto mais do Gordon ou se eu gosto mais do Rashford.
0: Podemos imaginar uma Inglaterra trucidando na próxima rodada a seleção do Panamá. Agora, o que imaginar de Gana e Croácia, que vai ser um jogo valendo classificação provavelmente para a Croácia. Gana com esses 4 pontinhos acho que já está garantida.
2: Então, Gana comemorou bastante, né? A gente viu o treinador, o Carlos Queiroz, comemorando muito os jogadores. Eu acho que Gana e Croácia tem tudo para ser um bom jogo também. E Gana vai jogar, acho que da mesma forma, né, Tomás? A Croácia provavelmente vai querer sair para o jogo, porque vai, talvez precise mais do resultado. Então a gente vai ter uma possibilidade de ver Gana no formato 4-5. Vou pôr um, vai. Não vou pôr 4-6, não. 4-5-1.
0: Alguém fica lá.
2: Defendendo bastante. E a Inglaterra não tem outro jeito a não ser buscar essa primeira primeiro lugar no grupo, tentando fazer o que não conseguiu fazer hoje contra o time de Gana, porque Panamá também vai jogar da mesma forma.
0: Muito bem. Panamá e Croácia, que jogam daqui a pouquinho às 8 da noite em Toronto. Já fui buscar aqui a previsão do tempo. Lá não teremos problema, não. Se você que está acompanhando aqui o trabalho da TMC, o nosso fim de papo, se preparando para alguma jornada esportiva, seja no streaming, seja no rádio, seja na televisão, fique tranquilo, viu? Previsão de 20 graus para quando a bola começar a rolar no BMO Field, em Toronto, na província de Ontário, com tempo firme, sem nenhuma previsão de chuva, mas com a previsão da equipe TMC. Palpites, Lucas Escórcio, nosso Harry Potter, Panamá e Croácia.
1: Panamá e Croácia, 3-0 para os croatas.
0: Vai ser tão fácil assim, Caicão?
3: Croácia 4, Panamá 0.
0: Esse é o seu palpite no bolão que você está liderando aqui na TMC?
3: Sim, estou liderando, não sei até quando.
1: A patifaria. Não sei até,
3: tá a cara, eu tô a cara, inclusive, do Botafogo de 2023, mas por enquanto estou empolgado. De repente a sorte sorri para mim, né?
0: Quem sabe? Vai uma bufunfa?
1: Vai.
0: Tá bom. Então vamos. Beleza. Boa sorte.
1: Ajuda, cara. Tem muito jogo ainda pela frente nesse bolão. Eu tô nesse bolão também, eu vim me pronunciar. É uma patifaria o que tá acontecendo.
0: Por quê? Por quê?
1: Ah, as pessoas que estão liderando, com exceção do Kaique.
0: Ah, bom. Não
1: entendi
0: nada.
1: São pessoas que estão chutando mais do que analisando. E aí você fica naquela, entendeu?
0: Tá certo às vezes, né?
1: É difícil. Mas ainda tem. Não chegamos nem na metade da quantidade de jogos da Copa. Tem muito jogo ainda.
0: Perfeito. Dodô, Panamá e Croácia, o seu palpite?
2: 3-1 para a Croácia.
0: 3-1. Eu vou em 2-0 para a seleção croata. Mais cedo em Houston, no Texas, tivemos Portugal 5, Uzbequistão 0. 2 gols do Cristiano Ronaldo, um belíssimo gol de falta de Nuno Mendes, o maior lateral do mundo, na minha opinião. Tivemos um gol contra do goleirão Uzbeque. Coisa rara em Copa do Mundo. 5ª ou 6ª vez apenas que um goleiro faz gol contra em Copas do Mundo. E o Rafael Leão fez o 5º gol. A seleção portuguesa vai a 4 pontos. A Colômbia tem 3, mas ainda hoje jogará contra a República Democrática do Congo, lá em Guadalajara, no México. O jogo começando às 23 horas. Portugal praticamente classificada também, com esses 4 pontos. E dando uma resposta, Dodô, aos críticos, mostrando que vem para brigar também.
2: Eu acho que hoje contra o time Uzbek.
0: Não serve tanto de referência, Uzbek.
2: Uzbek. Cara, assim, fez o que tinha que fazer. Quando você pega esse tipo de seleção, né, que é mais limitada na questão técnica, você tem que fazer o que Portugal fez. Eu acho que não é parâmetro muito para aquilo que vem pela frente, mas como eu falei, essa primeira fase é para você pôr os caras em campo, para o Cristiano Ronaldo fazer gol, para os caras pegarem confiança. Hoje ele colocou o João Félix, tirou o Bernardo Silva, por exemplo, né, para jogar. Então, são modificações pontuais, mas o time ganha a confiança, né, Tomás? Você vencer na Copa do Mundo, você ter o estádio do jeito que estava, a expectativa em relação ao Cristiano Ronaldo fazer gol, e ele fez. Então, acho que deixou o Nuno bater a falta, né? Isso é bacana também, tipo, dar uma resposta, que ele não é egoísta. Mas, assim, tirando a questão técnica do time do Uzbequistão, eu acho que Portugal fez o que tinha que fazer e tira um peso das costas, né? Goleou, Cristiano Ronaldo fez gol, o time jogou bem, então acho que foi uma tarde aí perfeita para a seleção portuguesa.
0: Eu não sou tão fã assim do João Félix, acho até bom jogador, mas não acho que seja jogador para ser titular da seleção portuguesa, mas é fato que o Bernardo Silva não estava bem, não foi bem na estreia. Bernardo Silva, que você conhece tão bem, ali entre Bernardo Silva, João Félix, de repente até Francisco Conceição ou Rafael Leão, quem você escalaria do lado esquerdo do ataque da seleção portuguesa?
2: Eu acho que ele pôs o João Félix, eu concordo com você. Eu acho que o João Félix é um jogador que, nos jogos mais pegados, ele não vai ser titular. Eu acho que hoje ele vê no jogo a questão de um time que... O time do Uzbequistão é um time que não fica tão retrancado, não dá tanta pancada, tenta jogar. Então, eu acho que hoje era um jogo que o João Félix consegue jogar e consegue performar bem. Agora, nos jogos mais complicados, mais pra frente, eu ainda acho que o Bernardo Silva tem lugar E aí você não pode abrir mão do Bernardo, por mais que o Bernardo não destoe assim aos olhos. O Bernardo sempre é um cara que é muito importante, experiente, vencedor de tudo. Então, ainda acho que o Bernardo Silva é um dos caras que nos jogos mais decisivos ele vai estar entre os titulares.
0: Diga, Escórcio.
1: O João Félix, que foi eleito melhor jogador da Arábia Saudita, né? Na última temporada. Ganhou o MVP do torneio saudita, desbancando companheiro de time Cristiano Ronaldo.
0: Pois é... Muito pelo começo dele na temporada, depois ele caiu bastante, mas enfim, conseguiu ali ser campeão com o Nasser, né? O Cristiano Ronaldo, sem o apoio do João Félix, não tinha conseguido nas duas temporadas anteriores, agora conseguiu, mas democraticamente eu daria o prêmio pro Ivan Tooney, o inglês, que joga demais, foi vice-artilheiro, mas pro João Félix não. De qualquer maneira, é importante aí essa ressalva do nosso Lucas Escórcio. Antes do destaque final do craque Dodô, a gente vai acompanhar de novo, vai trazer de novo o nosso Breno Ávila, que, por sua vez, acompanhou a festa e não sei se depois a decepção da torcida inglesa com esse 0-0 em algum ponto da capital paulista. Ótima noite para você, Breno Ávila, seja bem-vindo ao nosso Fim de Papo.
4: Tudo bem, Tomás? Todo mundo ligado aqui no Fim de Papo TMC, é isso. Teve festa dos torcedores ingleses aqui em São Paulo, mas não acabou com festa. A galera aqui se frustrou um pouco com esse resultado diante de Gana, 0-0. A seleção inglesa não foi tão bem. E eu tô aqui com o Patrick, Tomás. Ele é torcedor do Aston Villa, então aqui tá feliz da vida com a temporada que o Aston Villa fez. Foi campeão continental, vai pra próxima Champions League. Patrick, about the Three Lions, about the English team, what do you think about this tie game against Ghana?
5: Well, Bueno, I'm a little bit disappointed. I was expecting a little bit more. England went for it in the second half. However, I felt that they were still a little bit too defensive. And I think when it comes to the World Cup, the fans want to be entertained. And I felt England were a little bit too defensive.
4: Ok, Tomás, ele falou que tá um pouquinho desapontado com o resultado, que ele sabia que seria um jogo que o adversário apostaria muito na defesa, mas que em jogos de Copa do Mundo você tem que estar pronto para furar essa defesa. And Patrick, we chat a little bit about Madueke played for 75 minutes, right. And Saka Subedon for 15 minutes. What do you think about it? Madueke is Saka's bench player for Arsenal, and the English team had Madueke for starter.
5: Yeah, I think that was a mistake. I think Saka's really got to start for England. He's a top quality player, and he's a left-footed player who can play on the right wing, who can cut inside. He causes a lot of problems for defenders. So I would hope in the next game against Panama, the manager Tuchel will start with Saka.
4: É isso, Tomás. Eu perguntei para ele o que ele acha do Madueke ter jogado quase 75 minutos e o Saka apenas 15, sendo que o Saka é titular do Arsenal no lugar do Madueke. Ele falou que na concepção dele foi um erro e que contra o Panamá ele espera o Saka de titular porque o Saka é um jogador mais habilidoso, joga pela ponta, pode cortar para o meio. And Patrick, to finish our interview, yes. About the chance for the English team win this World Cup, are you happy for these odds or not?
5: I'm not too sure. I think after the Croatia game, I was full of confidence. But being an England fan, I think you have to, it's very up and down. And I think after the game today, I'm a little bit down. So I think hopefully in the next game against Panama, England will put in a good performance. In terms of the World Cup, I'm not sure. I think it will be France or Argentina or hopefully Brazil.
4: Tomás, eu perguntei aqui pra ele sobre as chances, né, da Inglaterra de ganhar essa Copa do Mundo. Ele disse que depois do jogo contra a Croácia, ele ficou muito confiante. Mas como um fã da Inglaterra, como um English fan, né, ele falou, como um torcedor da seleção inglesa, nós somos cheios de altos e baixos. E esse empate com a Gana atrapalhou um pouquinho a expectativa dele. Ele acredita muito no título da Argentina, na frente da Inglaterra e até da seleção brasileira, viu, Tomás?
0: Muito bem, tá certo. Obrigado, Breno Ávila. Abraço pro Patrick, que concordou aqui com o Dodô em relação ao Saka, né? Ser uma peça melhor, ser uma opção melhor pro Thomas Tuchel do que o Madueke, que muitas vezes fica no banco de reservas do Arsenal. Dodô, pra fechar com você, hoje o tal do Cristiano Ronaldo, que se tornou a primeira pessoa, o primeiro ser humano a fazer gol em 6 Copas do Mundo, chegou a 10 gols nas Copas, superou o Eusébio, que era até então o maior artilheiro da história da seleção portuguesa, chegou também a 175 gols na carreira, 175, a 975 gols, ou seja, faltam 25 para ele chegar ao milésimo gol. Ele tem 145 gols pela seleção portuguesa. É um negócio, assim, impressionante. Um outro detalhe interessante, ele passou hoje a ser o jogador mais velho de Portugal a fazer gol em Copa. Ele também é o jogador que fez gol pela seleção portuguesa mais jovem. O Messi é a mesma coisa, é o jogador mais jovem da história da Argentina a fazer gol em Copa e o jogador mais velho a fazer gol em Copa. Eles parece que brigam por todos os recordes e o Messi está chegando aí também rumo ao milésimo gol. Já tem mais de 910, 915, enfim, vai ser uma briga boa até o final da carreira desses dois gigantes. Como você falou, a gente tem que simplesmente desfrutar, Dodô.
2: É isso, e o Cristiano Ronaldo tem o privilégio de jogar num time de Portugal que tem muitos bons jogadores, né? O meio-campo de Portugal é um meio-campo

0: estão entre os melhores jogadores do mundo. Então, para ele é muito bom.
1: Só o palpite, Dodô, para fechar com você, para amanhã, Brasil e Escócia, jogaço que o Éder Luiz vai transmitir aqui na TMC.
0: Vai ser um jogo muito parecido com aquilo que a gente viu em Inglaterra e Gana. A Escócia é um time defensivo demais, que não oferece muito perigo na questão ofensiva, faz poucos gols. Então, mas vai ter que ter muita paciência, vai ter que mexer bastante a bola. E o que me preocupa na seleção brasileira, como eu sempre falo, é a questão do meio campo. A gente não consegue envolver o adversário. E amanhã vai ser mais uma possibilidade de a gente ver isso, para ver se o Brasil melhora. Porque o Brasil vai ter muito tempo a bola. Mas com tudo isso, como eu falei, o protagonista da seleção, Vini Júnior, vai resolver o jogo e a gente vai fazer 2-0.
1: Opa, bom palpite, bom palpite. Obrigado, Dodô. Tamo grande junto. Abraço pra você.
0: Valeu.
1: Super Dodô, o sorriso da opinião, o craque dos gols bonitos, só aqui no gramado da TMC, no rádio, você tem a opinião certeira, embasada, de quem já esteve lá, do craque Dodô. Agora 19:37, esse é o fim de papo, depois de Inglaterra 0, Gana também 0, a gente faz mais um intervalinho, na sequência, o destaque final do Kaique Silva, mais do plantão inteligente e mágico do nosso Lucas Escórcio, já já também iremos para Miami, na ensolarada Flórida, com Marco Bello e Leandro Boldacchian, e tudo sobre Brasil e Escócia. A bola vai rolar amanhã às 19h aqui na Transamérica, que agora é TMC. Quem escuta sabe.
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0: São 19 horas e 42 minutos. Esse é o Fim de Papo agora pela Transamérica, que agora é TMC, ou Fim de Papo pela TMC. Muito bem, com o Lucas Escórcio, com o Kaique Silva, depois da transmissão de Guilherme Lage, com os comentários do craque Dodô para Inglaterra 0, Gana também 0, Carlos Queiroz, o português aprontando mais uma vez, a retranca funcionou e a seleção de Gana parou, a forte seleção inglesa que havia feito 4 gols diante da seleção croata na estreia da Copa. Kaique Silva acompanhou essa partida também aqui na TMC e presenciou o 13º placar de 0-0 da Inglaterra na história das Copas, um recorde absoluto, a segunda seleção que protagonizou mais 0-0s ou 0-0s, 0-0s acho que fica melhor, hein?
1: 0-0s acho que fica melhor, eu também fiquei confuso.
0: Agora pensando melhor, Luquinhas, é a seleção brasileira, que teve...
1: Mas é que quem joga muitas
0: vezes, claro.
1: Quem tem 23 participações.
0: Exato.
1: 23, 24, 23?
0: 23, né? 23 todas participações, todas as Copas, né?
1: Acaba tendo os recordes positivos e negativos também, que nem o Messi, que é o jogador que mais perdeu pênaltis em Copa.
0: É isso. O único, né, da história a perder 3 penalidades. Mas é isso. O Brasil tem 9 placares de 0-0. A Inglaterra chegou ao 13º placar de 0-0. Um recorde, como eu disse. Seu destaque final: Kaique Silva, Inglaterra e Gana, 4 pontos cada um. Acho que as duas seleções estarão na fase de 16avos. De final, Kaique.
2: Elas que voltam a campo agora no sábado, né, Tomás? No sábado as duas equipes entram em campo, a partida que acontece às 6 horas da noite. Você costuma falar 6 horas da noite ou 6 da tarde, Tomás?
0: Eu falo, no verão a gente até vai os 6 da tarde, mas eu prefiro sempre 6 da noite.
2: 6 da noite, portanto, a bola rola pro Panamá, mandante contra a Inglaterra nesse jogo. E na outra partida, a seleção da Croácia é mandante diante da seleção de Gana na terceira e última rodada dessa fase de grupos. Tá chegando o mata-mata, Tomás. Tá funilando a Copa do Mundo. Ela nem acabou, nem chegou na metade ainda. Eu já tô sentindo saudade. Daqui a pouco volta o Brasileirão.
0: Nossa senhora. Bom.
1: O técnico cai, né?
2: Com o Arboleda reintegrado.
1: Tá? Verdade. Vale informação de novo. Quer repetir, Kaique? Você que é o nosso setorista.
2: Arboleda reintegrado no São Paulo. Tragam uma lona maior, porque o circo tá ficando muito grande na Barra Funda.
0: Mas com
2: o
0: Rui Costa fora, né? Informação do final de semana mantida, né? Isso não teve nenhuma novidade, né? Perfeito. Eu já ia falar, Roger Machado? Não, Roger Machado já foi. Dorival, às vezes eu começo a lembrar do futebol brasileiro, aí eu falo, caramba, é o Dorival de novo no São Paulo. Fernando Diniz no Corinthians.
1: Eu esqueci do Diniz no Corinthians, por exemplo, do Dorival no São Paulo, tranquilamente, abrindo aqui.
0: O que não dá pra esquecer é quem tá no comando do Palmeiras, como sempre, o Abel Ferreira, cornetado de maneira covarde, eu diria, por Kaique Silva, né? De maneira, assim, inexplicável por Kaique Silva. Cotado para ser o técnico da seleção portuguesa, hein? Depois da Copa, o Abel Ferreira. Segura essa, Caicão.
2: Que seja feliz.
0: Só o palpite, Kaique, para Brasil e Escócia amanhã.
2: Brasil vence 1-0, Tomás.
0: Tchau, Caicão. Abraço para você.
2: Abraço sempre uma honra. Valeu, gente.
0: Vamos interagir um pouquinho com o chat. Lucas Escórcio aqui na TMC. Depois de Inglaterra 0, Gana também 0. Ainda hoje tem Panamá e Croácia, meu caro Escócio.
1: Exatamente. Panamá e Croácia mais tarde. Vou só aproveitar que o Kaique ainda tá aqui. Ele tá quase saindo. Vou ler um comentário para você, Kaique. O Landinho Games soltando. Caraca, o Kaique tá no modo magrelo.
2: Aí obrigado.
1: Um elogio aí.
2: Obrigado pelo reconhecimento.
1: Reconhecimento. Okay.
0: Nossa,
2: quase 40 a menos, né, Tomás?
1: Quase 40 a menos?
2: Quase 40
0: a menos. Qual que é a receita? Canta aí pra gente.
2: A receita é receber um beijinho no rosto do colega argentino.
3: Isso.
2: Abraço, Calil.
3: De jeito nenhum.
0: Provocou, Calil. Vai lá, que mais?
1: Vamos lá, o Ronaldo falando que joguinho sem vergonha. Parecia a Série A3 do Paulista, obviamente não. Falando de Inglaterra e Gana.
0: Não parecia, com todo respeito.
1: Complicado.
0: Vocês viram o gol da Ponte Preta ontem na Série B do Campeonato Brasileiro? Gol de pinball? Gol do Robson, né? Coisa inacreditável, Scorsese. Depois veja, você que tá ouvindo, que tá nos assistindo no YouTube, depois procure aí o gol da Ponte Preta ontem pela Série B do Campeonato Brasileiro. A coisa inacreditável. Se tem o prêmio Puskas pros gols mais bonitos, esse deveria ganhar o prêmio de gol mais esquisito, mais estapafúrdio, mais atrapalhado do futebol na temporada 26.
1: Mais duas perguntinhas. O Antônio perguntando, mais um Lucas na equipe? Sim. Estou aqui.
0: Pois é, que beleza.
1: E perguntando também, perguntando não, falando a opinião dele, quem vai ganhar essa Copa do Mundo é a França, estão jogando muita bola. E última pergunta do Carlos para você, Tomás. Gostaria de saber quais seleções podem alcançar o Brasil nos títulos.
0: É só a Alemanha, né?
1: A Itália.
0: Só a Alemanha porque a Itália tá fora dessa Copa. Então a Alemanha pode, o Brasil pode ser hexa, a Alemanha pode ser penta, a Argentina pode ser tetra, Uruguai, França podem ser tri.
1: Inglaterra pode ser bi.
0: Inglaterra e Espanha podem ser bi. Perfeito. E todas as outras podem ganhar pela primeira vez. Acho que eu não esqueci de nenhuma, né? Acho que eu não esqueci de nenhuma.
1: É difícil você errar, hein, Tomás?
0: Não, acho que é isso mesmo. Inglaterra, Espanha, França, Alemanha, Itália tá de fora, Brasil, Argentina e Uruguai. Vamos lá, 19 horas e 48 minutos. Vamos então para a ensolarada Miami, no estado da Flórida, com as informações da seleção brasileira, com o nosso Marco Belo e também o Leandro Bolda aqui. Eu não sei se eles vêm juntos, mas de qualquer maneira, primeiro Marco Belo. O Belo é a fera.
4: Fala, Tomás, Rafael, pessoal deste fim de papo TMC daqui a pouco, hein? O técnico Carlo Ancelotti dará entrevista coletiva aqui no estádio em Miami, ao lado do atacante Matheus Cunha, que aliás fez um golaço na partida contra o Haiti na rodada passada, e a dúvida é justamente quem será o companheiro de Matheus Cunha no ataque do Brasil. Com o Rafinha machucado, fora de combate, jogará Luiz Henrique, mais aberto pela direita, jogará Rayan, que entrou no lugar do Rafinha quando ele se machucou na partida contra o Haiti, ou até, de repente, uma surpresa, teremos Endrick como titular da equipe. Quem será, hein, Tomás?
0: Ah, boa pergunta, né? A tal da pergunta do milhão. Difícil responder, mas entendo que são três ótimas opções: Luiz Henrique, Rayan e Endrick. Eu iria de Luiz Henrique, com o Endrick entrando no segundo tempo, com certeza, com o Matheus Cunha e Vinícius Júnior. Só que eu também colocaria o Danilo Santos no lugar do Paquetá. Isso provavelmente não vai acontecer. Escócio, quem você colocaria, hein? Luiz
1: eu
0: Henrique, Rayan ou Endrick?
1: Acho que eu tô com você. Colocaria o Luiz Henrique, tanto pela questão de experiência recente, assim, com o Carlo Ancelotti. Ele jogou bem, inclusive na época dos amistosos e até no final das eliminatórias, muitos diziam que o Luiz Henrique talvez era o melhor jogador do Brasil na época, né? Enfim, fez ótimas partidas sob o comando do italiano, e eu acho que é no mesmo nível. Manteria, acho que o Paquetá, manteria o Danilo também para a seleção da Escócia, jogaria um pouco mais equado com esses laterais e com um time um pouco mais ofensivo ali para frente. E, bom, acho que é isso. Não mudaria no meio, manteria o Paquetá, Casemiro e Bruno Guimarães. Mas a questão do Endrick, não dá pra colocar o moleque faltando 20 minutos também. Ele tem que ter tempo pra jogar. Inclusive, acho que o Brasil poderia ter tido mais oportunidades no segundo tempo contra o Haiti se ele tivesse vindo do banco assim que voltaram dos vestiários as equipes.
0: Muito bem, um abraço pro meu amigo Fernando Garcia perguntando: você citou a Inglaterra? Não prestei atenção. Citei a Inglaterra, que assim como a Espanha pode ser bicampeã. Tá sempre na escuta o Fernando Garcia. Olha quem aparece aqui na minha timeline: Sofia Vergara, colombiana, já com a camisa da seleção colombiana.
1: Modern Family, né?
0: Modern Family. Tá escrito aqui: listos para esta noite, né? Prontos já para essa noite. Que emocione! E com a camisa da seleção colombiana, Sofia Vergara, talentosa atriz colombiana, adicada já há muitos anos nos Estados Unidos, estrela de Modern Family, como disse o nosso Lucas Escórcio. E tá louco, hein? Vai ser bonita assim lá na Colômbia. E super talentosa,
1: partida,
0: Sofia Vergara.
1: Partida disputada em Guadalajara, no México,
0: no,
1: né?
0: México,
1: então o povo mexicano e colombiano aí podendo unir forças pra jogar contra o Congo às 11 horas da noite.
0: Acho que teremos vitória da Colômbia aqui, hein, Lucas Escócio? Meu palpite: 2-1 Colômbia.
1: Eu coloco 2-0 Colômbia. Acho que o Congo, enfim, tem um bom time, mas vai acabar tentando se atirar um pouco mais pra, do que fez contra Portugal, né, que conseguiu garantir um empate. E tem que pensar que o Congo vai jogar contra o Uzbequistão ainda,
0: isso,
1: né? Então, o empate pro Congo também é algo positivo. E até mesmo a derrota não é o fim do mundo, já que eles já têm um pontinho crucial para tentar garantir essa terceira colocação. Acho que a Colômbia dorme em primeiro colocado no grupo e já se garante no mata-mata com 6 vitórias.
0: Muito bem.
1: Com 6 pontos, perdão.
0: Muito bem, Luquinhas. Antes do seu destaque final e também do Leandro Boldacchio, destacar que croatas e panamenhos já estão no gramado do BMO Field em Toronto, no Canadá. A bola vai rolar daqui a 8 minutos para a segunda partida dessas duas seleções da competição. A Croácia, vamos destacar a Croácia, né? Muito mais conhecida do torcedor brasileiro, do público brasileiro, do que a seleção panamenha. Croácia com o Livakovic, Stanisic, o Sútalo, o Pongracic e o Vardiol. Um pouquinho mais à frente, Kovacic e Modric, evidentemente, essa dupla de volantes à frente da zaga, Luka Modric na sua quinta Copa do Mundo. Aí uma linha de três com o Pasalic, o Baturina e o Ivan Perisic. E lá na frente o Musa, essa a Croácia, para tentar a sua primeira vitória, o seu primeiro ponto na competição.
1: Vuskovic, né, que é uma das grandes promessas, é o zagueiro, segundo zagueiro mais jovem, só perde para um zagueiro justamente do Uzbequistão. É, o Vuskovic da Croácia indo pro banco, né? Pegou um banquinho depois, sim, da primeira partida. Ele que é jogador atualmente do... Ah, meu Deus do céu. O Hamburgo.
0: Vuskovic...
1: Acho que é o Hamburgo.
0: Hamburgo. Luka Vuskovic, exatamente. É, o Perisic jogando hoje mais à frente, né? Ele fez um lateral esquerdo numa linha de quatro no jogo anterior. Além do Vuskovic, quem também dançou, tô vendo aqui, acho que o Susic. O Petar Susic. Acho que não citei o nome dele, Luquinhas, se eu não estiver enganado, acho que não vai para o jogo hoje o Susic. Deixa eu só confirmar aqui, exatamente, esse perdeu a posição também no meio para frente. Muito bem, Leandro Boldakian com informações da seleção da Escócia, a gente volta para a Flórida, direto de Miami, e você, Lele?
5: Fala aí, Tomás, pessoal do Fim de Papo, tudo certo? Estamos na zona de imprensa aqui do estádio de Miami, amanhã vai ter o duelo entre Brasil e Escócia, um jogo importantíssimo. A gente tá acompanhando porque atrasou tudo no Brasil, né? O voo do Brasil atrasou de New York para cá, a coletiva de imprensa consequentemente também atrasou. Jogo importantíssimo para a Escócia. A Escócia nunca passou de fase na Copa do Mundo, então vai ser um jogo importantíssimo para eles também. Amanhã aqui vai estar recheado de jornalistas, ó, Miami Dolphins, aqui que é o dono do estádio, né? O estádio belíssimo, por sinal. A pista da Fórmula 1 fica ali atrás, né? Parte dela, a gente consegue ver. Enfim, o cenário maravilhoso para esse jogo importantíssimo. Brasil-Escócia. Escócia tentando, pela primeira vez na sua história, passar de fase para uma fase eliminatória da Copa do Mundo. Tem muito escocês aqui, hein? Bandeira pendurada e tudo quanto é parte de Miami Beach. É, eles vão estar também em boa presença de torcedores aqui no Hard Rock Stadium. Cobertura total da TMC da Copa do Mundo é o Brasil, que vai tentar buscar o primeiro lugar para ter facilitado a sua vida na logística também nessa Copa. Tá certo, Tomás? Grande abraço para vocês, boa sequência de programa.
0: Tá certo, certíssimo, Lelê. Muito obrigado, Leandro Boldakian, que amanhã estará ao lado do Marco Belo, do José Calil, do Benjamin Bach, com o Éder Luiz, que transmite com todas as suas emoções Brasil e Escócia, direto de Miami, na Flórida, com o plantão do Lucas Ito. Amanhã folga para o nosso Lucas Escócia, que traz agora o seu destaque final, Luquinhas.
1: Tomás, prazer estar em mais um Fim de Papo TMC. Uma jornada dupla hoje para mim, Portugal e Uzbequistão, depois Inglaterra e Gana.
0: Vai
1: e...
0: se acostumando.
1: É isso, acostumando e da melhor forma possível, com Copa do Mundo. Não estamos nem na metade e o futuro ainda... Porra, a gente nem chegou na fase do mata-mata. Mata-mata que vai ser mais longo esse ano também. E a partir de amanhã a gente já começa com a loucura de saber quem se classifica através dos terceiros colocados, né? Hoje se encerra a segunda rodada da fase de grupos. Lembrando, são 12 grupos, 8 melhores terceiros colocados vão para os 16avos de final. E amanhã, a partir de amanhã, é muita conta e muito jogo também. Amanhã, 6 jogos simultâneos, não, 6 jogos no dia, 3 jogos no mesmo horário, né? Então, o grupo B joga às 4 da tarde, o grupo C às 7 horas da noite, às 10 horas da noite tem o grupo A. E nisso a gente vai desenvolvendo e vendo como é que funciona esse novo formato da Copa do Mundo, Tomás.
0: Perfeito, muito bem. Vem aí o jornalismo da TMC com o Expresso TMC e a gente volta amanhã com muito futebol, com muito esporte, com a seleção brasileira. Eu volto às 3 da tarde amanhã com o Link TMC com a Mayara Basti e o nosso grande Rodrigo com todas as informações do Brasil e do mundo para você. Valeu, gente. Uma ótima noite de terça-feira. Você continua aqui na TMC.

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É, quem escuta sabe, neste exato momento, 8 horas, seja muito bem-vindo, muito bem-vinda. Começa agora mais uma edição do nosso Expresso TMC. Meu nome é Alexia Marília e seguimos até as 9 horas da noite com o nosso noticiário, com os destaques desta terça-feira, dia 24 de junho. Inclusive você que sintoniza com a gente aí no seu dial, em São Paulo e Brasília é o 100.1 FM, Rio de Janeiro 101.3, Curitiba 100.3, BH 88.7 e também em Recife no 92.7. Para você também que acompanha a nossa transmissão no YouTube, já anota aí, youtube.com/TMCNewsBR. E também não esqueça que você também pode seguir a gente no Instagram, para você ficar informado, olha só, na palma da sua mão, @TMCNewsBR. E para você que é fã de esporte, @TMCEsporte. Então vem comigo que eu vou adorar ter a sua companhia. E agora são 8 horas mais 42 segundos. 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

0: É, contagem precisa aí dos nossos segundos. Vamos para mais um giro de notícias, começando aqui pelo Tribunal Superior Eleitoral, que determinou a remoção de publicações em redes sociais que associam o senador Flávio Bolsonaro, que é pré-candidato à presidência da República, ao crime organizado e a facções criminosas, como o Comando Vermelho. A decisão liminar foi proferida nessa segunda-feira pela ministra Estela Aranha. A medida foi tomada após uma representação apresentada pelo Diretório Nacional do PL. O partido argumentou que conteúdos divulgados em diferentes plataformas digitais buscavam relacionar Flávio Bolsonaro à operação da Polícia Federal, conhecida como Cunha e Carne, além de construir uma suposta ligação do parlamentar com organizações criminosas. A ação tem como alvos os deputados federais, né, no caso Gleisi Hoffmann, Lindbergh Farias e Rogério Correia, além do ministro da Secretaria-Geral da Presidência, Guilherme Boulos. Também foram incluídos no processo os responsáveis pelos perfis BT da Câmara: Lula Conta Comigo, Brasil pra Frente, Anti-Bolsonaro Real e Lázaro Rosa, além da empresária Aurilene Monteiro, conhecida como Gata Canhota. Na decisão, Estela Aranha afirmou que o conteúdo divulgado extrapola os limites da crítica política admissível. Segundo a ministra, as publicações não se limitam à manifestação de opinião ou ao debate público, mas criam uma narrativa que associa o pré-candidato a organizações criminosas sem apresentar elementos concretos, investigação formal ou acusação jurídica que sustentem essa ligação. E Jair Bolsonaro respondeu a perguntas da Polícia Civil do Distrito Federal nessa terça-feira sobre uma pistola Glock calibre 9mm registrada em seu nome. A arma havia sido apreendida durante uma blitz da Polícia Militar do Distrito Federal em 15 de junho. O depoimento aconteceu na residência onde o ex-presidente cumpre prisão domiciliar, com autorização do ministro Alexandre de Moraes, do STF. Segundo o advogado Paulo Cunha Bueno, a oitiva durou cerca de 5 minutos. A Cunha Bueno afirmou que Bolsonaro esclareceu todas as questões levantadas pelos investigadores. A defesa de Bolsonaro sustenta que o ex-presidente pediu ajuda a um militar de sua equipe de segurança para consertar a arma, que apresentava falha de funcionamento. O militar identificado é o segundo sargento do Exército Estácio Leite da Silva Filho, com experiência em manutenção do armamento. Em depoimento à polícia, o militar afirmou que, abre aspas, levava a pistola para manutenção e que ela seria devolvida ao ex-presidente, fecha aspas, então fala aí do militar durante o depoimento à polícia. A defesa também argumenta que integrantes da equipe de segurança haviam retirado o percussor da arma, peça interna necessária para o disparo, sem que Bolsonaro soubesse. Na prática, isso significa que a arma estava inutilizada no momento da apreensão, segundo a versão apresentada pelos advogados. A pistola foi localizada em um veículo a cerca de 33 quilômetros da residência onde Bolsonaro está preso. No momento da apreensão, a arma não estava acompanhada do certificado de registro de arma de fogo, documento obrigatório que comprova a regularidade do porte e da posse perante o Exército. Agora 8 horas mais 4 minutos e a Justiça Federal da Flórida reconheceu o Brasil como parte legítima no processo aberto por Trump Media e Rumble contra o ministro Alexandre de Moraes, do Supremo Tribunal Federal. A decisão foi proferida pela juíza Mary Scriven nessa terça-feira. A mesma magistrada negou o pedido de julgamento à revelia, mecanismo que permitiria condenar Moraes sem que o Brasil tivesse chance de se defender. Scriven também determinou a suspensão de qualquer decretação de revelia até que o pedido de extinção do processo, já apresentado pelo Brasil, seja analisado. Em nota, a Advocacia Geral da União afirmou, abre aspas, o documento afirma ainda que o Brasil não consentiu e não consentirá com a revisão de decisões de sua Suprema Corte por juízes de outros países, fecha aspas, então, a nota aí divulgada pela AGU, né? No início de junho, o presidente do STF, ministro Edson Fachin, solicitou à Advocacia Geral da União que atuasse no caso. A partir disso, a AGU contratou um escritório nos Estados Unidos para representar o país no processo. A AGU sustenta que o Brasil é a parte efetivamente interessada na causa. e não apenas Moraes como indivíduo. O órgão argumenta que cortes estrangeiras não têm competência para revisar atos de uma Suprema Corte soberana. A lei brasileira estabelece ainda que ministros do STF não respondem pessoalmente por decisões tomadas no exercício do cargo. As duas empresas buscam reverter ordens de bloqueio emitidas por Moraes. Elas alegam que as determinações equivalem à censura e violam garantias previstas na Constituição dos Estados Unidos. A justiça americana havia autorizado a notificação de Moraes por e-mail sobre a abertura da ação. Com a entrada do Brasil no processo, o pedido de extinção da ação passa a ser o próximo ponto a ser analisado pela juíza Scriven. E o Senado dos Estados Unidos aprovou nesta terça-feira uma resolução que proíbe o presidente Donald Trump de realizar novos ataques ao Irã sem autorização prévia do Congresso. O placar foi de 50 votos a 48. A medida representa um revés para Trump dentro do próprio legislativo. A votação no Senado veio após a Câmara dos Representantes ter aprovado o mesmo texto em 2 de junho. Naquela ocasião, o placar foi de 215 a 208. 4 deputados republicanos se juntaram aos democratas para garantir a maioria. A resolução aprovada não tem força de lei. Isso significa que ela expressa a posição do Congresso, mas não obriga o Executivo a cumpri-la. Existe a expectativa de que a Casa Branca recorra à Justiça para contestar a medida. No Senado, 4 senadores republicanos também votaram contra o presidente. A manobra regimental usada pelos democratas para acelerar a votação foi determinante para que o texto chegasse ao plenário. 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
0: E vamos nos encaminhando para o finalzinho da nossa terça-feira. E com isso, eu sempre trago aqui no Expresso TMC a previsão do tempo para o dia seguinte. Ou seja, neste caso, para quarta-feira. Assim você volta para casa ou até você que está dirigindo aí já tem uma noção se vai fazer frio, calor ou até mesmo chuva, né? Já garante aquele guarda-chuva na mochila. Então vem comigo que eu te explico região por região. Começando pela região sul, o alô agora é para o curitibano, porque na quarta-feira o sol aparece entre nuvens e não tem previsão de chuva, viu? A mínima vai ser de 6 graus e a máxima de 13. Agora vamos para o sudeste, começando por São Paulo. O dia começa chuvoso e tarde nublada com possibilidade de chuva. Então, temos aí São Paulo, né, como o próprio nome diz, terra da garoa, fazendo valer aí na quarta-feira. A mínima vai ser de 12 graus e a máxima de 14. É bastante frio em Curitiba e São Paulo. Agora vamos para o Rio de Janeiro. Na quarta-feira, o dia começa com sol entre nuvens e pode chover a qualquer momento. A mínima vai ser de 19 graus e a máxima de 24. E vamos para Belo Horizonte. O sol aparece entre nuvens e não tem previsão de chuva nesta quarta-feira. Mínima de 13 graus e a máxima vai ser de 27. Agora no Centro-Oeste, em Brasília, não tem previsão de chuva e temos sol aparecendo entre nuvens na quarta. Mínima de 15 graus e a máxima de 28. Fechando com chave de ouro aqui a nossa previsão do tempo, vamos para o Nordeste. Em Recife, o dia é ensolarado e temos também pancadas de chuva previstas no período da manhã e também da noite. Agora 8 horas mais 10 minutos.
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0: Agora vamos fazer uma movimentação aqui na nossa reportagem de Brasília, porque a Polícia Federal deve decidir nos próximos dias os rumos, né, do inquérito envolvendo o ex-presidente Jair Bolsonaro depois da apreensão de uma arma durante uma blitz em Brasília. Bolsonaro já prestou depoimento da defesa e tenta encerrar o caso. Assunto para o nosso repórter que está ao vivo com a gente, Murilo Hernandes. Boa noite para você. Quais são os detalhes, então, deste caso envolvendo o ex-presidente?
3: Oi, Alexia, boa noite para você, boa noite aos nossos ouvintes que estão nos acompanhando aqui pelo Expresso TMC. Bom, isso mesmo, agora a Polícia Federal ela deve analisar os desdobramentos desse depoimento que foi feito hoje pelo ex-presidente Jair Bolsonaro em sua casa, né? O que acontece é que o armamento, né, foi retido pelos agentes durante uma blitz de rotina aqui em Brasília, em que um segurança de Bolsonaro que trabalha no gabinete institucional de segurança, né, o GSI, ele foi pego com essa arma que está no nome do ex-presidente da República, Jair Bolsonaro, nessa abordagem, cerca de 33 quilômetros da residência oficial do presidente aqui em Brasília, né? Hoje, o ex-presidente, ele prestou depoimento em sua casa, né? Inclusive, a TMC estava lá fazendo a cobertura sobre o caso. Bom, e nesse depoimento, ele deu esses esclarecimentos que a polícia pediu sobre a questão dessa arma. Ele está na posse desse segurança do GSI, não é? Bom, e durou cerca de 5 minutos o depoimento. Essa investigação da polícia, ela verifica a regularidade da documentação, as circunstâncias da posse e o transporte da pistola, porque estava com o segurança do GSI naquele momento, né? O advogado de Bolsonaro, Paulo Cunha Bueno, ele afirmou que o armamento estava regularizado e que a defesa apresentou todos os documentos às autoridades. Então a gente já tem já a defesa de Bolsonaro, né? O advogado Paulo Cunha Bueno, dando esses esclarecimentos que inclusive foi hoje em suas redes sociais. Os aliados políticos, Alexia, de Bolsonaro, eles trabalham para que o caso ele seja encerrado rapidamente, sem novos desdobramentos, até porque isso pode ter essa decisão, ela pode impactar diretamente na decisão do STF sobre as medidas cautelares impostas a Bolsonaro, viu? A polícia, ela não estipulou para conclusão, o prazo para conclusão, só que fará análise técnica para o material nos próximos dias e a gente vai seguir acompanhando daqui de Brasília para trazer todas as atualizações. Inclusive, a gente lembra que no dia 27 de junho termina o prazo da prisão domiciliar de Bolsonaro. Outro assunto para a gente também seguir acompanhando e trazendo todos os desdobramentos para quem nos acompanha aqui pela TMC. Alexia, volto com você.
0: Obrigada, Murilo. Qualquer coisa você volta com a gente. Realmente também tem essa outra atualização aí. Vamos acompanhar se ele continuará em prisão domiciliar. Mudando de assunto agora, vamos para o Rio de Janeiro, porque uma jovem denunciou ter sido atacada por 3 mulheres durante uma confraternização em um box de crossfit na Baixada Fluminense. O caso ganhou repercussão após a divulgação de imagens da confusão e passou a ser investigado pela Polícia Civil. Assunto para nossa repórter Rebeca Renzi, que está ao vivo com a gente diretamente do Rio. Boa noite, Rebeca. Como é que é essa história?
4: Boa noite, gente. É isso mesmo. Inclusive, as 3 acusadas eram funcionárias públicas da Prefeitura de Belford Roxo e foram exoneradas hoje. Elas eram, inclusive, assessoras técnicas de assuntos da família da Secretaria Municipal da Mulher lá em Belford Roxo. Depois, essa jovem brutalmente dentro de um box de crossfit, elas foram então exoneradas do cargo. E a vítima explicou que ela estava cantando, né, em um karaokê que estava sendo oferecido ali no local. Havia um karaokê que as pessoas poderiam pagar, né, para cantar músicas. Ela estava cantando e, de repente, o motivo apresentado foi insatisfação com a cantoria da vítima. O trio de mulheres aproveitou o momento em que ela estava sozinha para se juntar e começar. Elas começaram a falar que estava muito ruim, que ela era, abre aspas, inimiga do ritmo, fecha aspas. Começaram a puxar o microfone da mão dela e começaram a segurar o cabelo dela e deixaram ela com vários machucados ali na cabeça. Elas foram realmente para cima, colocaram ela inclusive deitada no chão para fazer essa série de agressões. Elas precisaram ser seguradas na parede porque queriam continuar com essas agressões. Ela fez ocorrência na delegacia da região e afirma não estar fazendo isso só por si, mas pela filha que ela tem de 5 anos, que ficou sem entender o que tinha acontecido com a mãe. Durante uma das sonoras que a gente recebeu dela, ela afirma que ela poderia só chegar em casa e chorar, mas não quis pelas mulheres, né, não só da cidade, como do estado, inclusive pela filha dela, para mostrar que isso deve sim.
0: Daqui a pouquinho a gente volta com mais informações da Rebeca Reis. Tivemos um probleminha técnico que acontece aqui no nosso ao vivo, né? Mas ela basicamente mostrando pra gente esse caso que aconteceu, né? Mulher denunciando ali uma agressão por 3 servidoras públicas em uma festa junina no Rio de Janeiro, né? Então, ela alegou ali que a briga começou por causa do karaokê do evento. Segundo o relato da vítima, ela estava cantando no karaokê quando as 3 mulheres começaram a criticá-la e uma delas tentou pegar o microfone de sua mão, né? A vítima disse que não cedeu, todo mundo parou o karaokê e se eu quiser eu posso cantar 10, 20, 30 músicas, eu vou cantar, disse então essa vítima, né? Então supostas agressoras esperam o marido da vítima se afastar. No relato ela conta que assim que o marido saiu de onde ela estava, as mulheres subiram o tom das críticas e iniciaram uma luta corporal. Situação bastante complicada. Daqui a pouquinho a gente volta então com a nossa reportagem do Rio de Janeiro para atualizar esse caso. Agora 8:16.
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0: Temos de volta a Rebeca Renzi. Oi, Rebeca, tá me ouvindo?
4: Olá,
0: certinho?
4: Tudo bem? Boa noite.
0: Tudo certo.
4: Tô ouvindo certinho, tudo certo.
0: Então, conexão restabelecida. Fique à vontade para terminar, então, de nos contar esse caso.
4: Então, só para finalizar, a vítima diz que é muito importante a gente, de fato, mostrar a importância de denunciar nesse tipo de caso, mesmo tendo sido outras mulheres, né? Não é um comum que a gente vê, mas a importância de denunciar, de explicar o que aconteceu. Então, foi sim, a princípio, apenas uma insatisfação pela parte delas, pela cantoria no karaokê que estava disponível para aluguel. E, em nota, o Box, no seu caso, afirmou que repudia qualquer forma de agressão, de respeito ou intimidação. O diretor da unidade, inclusive, informou que as 3 agressoras não fazem mais aula no local. A Polícia Civil informou que todas as envolvidas foram ouvidas e encaminhadas para exame de corpo de delito. Testemunhas também são ouvidas agora para esclarecer os fatos do que aconteceu.
0: Obrigada, Rebeca, pelos detalhes. Situação bastante complicada, né? Então, aparentemente ali, né, todos ali reunidos por uma confraternização quando aconteceu, né, essa agressão aí que acabou complicando bastante a situação. Bom, a gente muda de assunto agora, voltamos para Brasília, porque olha só, o ministro Gilmar Mendes voltou a criticar a proposta de código de ética do Supremo Tribunal Federal e afirmou que falta diálogo interno na elaboração das regras defendidas pelo presidente da corte, no caso Edson Fachin. O repórter Rodrigo Vicente traz as informações para a gente.
5: A fala ocorreu durante entrevista ao programa Roda Viva da TV Cultura. O ministro afirmou que houve um entusiasmo juvenil em torno da proposta de código de ética do presidente do STF, Edson Fachin. Ele também criticou a falta de diálogo interno sobre as regras de conduta. Para Gilmar Mendes, Fachin conversou mais com juristas de fora do tribunal do que com os próprios membros da corte. O ministro também reclamou do momento em que a proposta foi tornada pública no contexto das acusações contra os ministros Dias Toffoli e Alexandre de Moraes por relações com o banqueiro Daniel Vorcaro. A discussão sobre a proposta coincidiu com a revelação da proximidade entre os magistrados e o dono do Master. O banco pagou R$80 milhões em 2 anos ao escritório de advocacia da mulher de Alexandre de Moraes, Viviane Barsi de Moraes, em um contrato que previa o pagamento total de R$129 milhões. No caso de Dias Toffoli, um fundo ligado à instituição financeira comprou participação em um resort no Paraná, do qual Dias Toffoli era acionista. Bem diante do cenário, Gilmar Mendes afirmou que Fachin não foi feliz na escolha do momento e que nessas circunstâncias não se aprovaria nenhum projeto.
0: Agora voltamos para o Rio de Janeiro, porque preso desde maio deste ano, o deputado estadual Thiago Rangel teve o pedido de liberdade negado pelo STF. Ele é investigado pela Polícia Federal, suspeito de chefiar um esquema de desvios de recursos na Secretaria de Estado de Educação. A repórter Beatriz Trindade tem os detalhes para a gente.
6: O Supremo Tribunal Federal decidiu manter a prisão do deputado estadual Thiago Rangel do Avante. Ele está preso desde maio, suspeito de participar de um esquema de desvios de recursos na Secretaria Estadual de Educação. A decisão foi tomada pela primeira turma da corte. Os ministros acompanharam o voto do relator do caso, Alexandre de Moraes. O STF manteve a prisão depois que a Polícia Federal descobriu mensagens de intimidação enviadas pelo político à secretária de Educação. Ao analisar o pedido de liberdade apresentado pela defesa, a Procuradoria-Geral da República argumentou que a gravidade das acusações e o risco de interferência nas investigações justificam a manutenção da prisão. Thiago Rangel foi preso durante uma operação que investiga suspeitas de fraudes em contratos de reformas de escolas estaduais. De acordo com a PF, as obras nas regiões sob influência do deputado eram direcionadas para empresas ligadas ao grupo criminoso. O caso envolve ainda contratos que somam mais de R$1 bilhão. A nossa reportagem tenta agora contato com a defesa do deputado Thiago Rangel.
7: A gente continua acompanhando este caso. Agora, 8 horas mais 21 minutos, e o ex-governador de Minas Gerais, Romeu Zema, voltou a causar polêmicas, né, no caso com declarações sobre programas sociais. Os detalhes com Júnior de Castro.
8: Durante um evento da Confederação Nacional da Indústria em Brasília, Romeu Zema afirmou que, se for eleito presidente, pretende exigir que homens beneficiários do Bolsa Família concluam os estudos e façam cursos técnicos. Já as mulheres, segundo ele, não teriam a mesma obrigação por terem, nas palavras de Zema, outras atribuições em casa, como o cuidado com os filhos. Ainda durante o discurso, Zema defendeu mudanças nos programas sociais e disse que o país estaria formando uma geração de imprestáveis, frase dele que foi aplaudida por empresários presentes no evento. O ex-governador também voltou a defender privatizações, uma nova reforma da Previdência, reforma administrativa e mudanças nas regras trabalhistas. As declarações, claro, geraram repercussão e relembraram outras falas machistas do político. Zema também aproveitou o evento para fazer uma crítica indireta ao senador Flávio Bolsonaro ao comentar sua relação com o banqueiro Daniel Vorcaro, envolvido em recentes discussões políticas e econômicas.
7: E olha, no segundo dia consecutivo de agendas no Rio, o presidente Lula inaugurou a primeira fase das obras da nova Serra das Araras, trecho que liga o estado a São Paulo. Em tom eleitoral, o presidente levantou a bandeira social da gestão e afirmou que governa para pobres e trabalhadores. Mais informações com Leonardo Rezende.
9: Em tom eleitoral e ao lado de aliados, o presidente Lula afirmou nesta terça-feira que rico não precisa de governo e que ele não se candidatou para fazer coisas para a alta classe da população brasileira. As declarações foram dadas durante a entrega da primeira fase das obras da nova Serra das Araras, trecho que liga Rio de Janeiro e São Paulo. O evento foi realizado na cidade de Paracambi, na região metropolitana do estado.
10: Eu sei o que o povo do país sofre. E é exatamente para isso que eu me candidatei a presidente da República. É exatamente para isso. Não me candidatei a presidente da República para fazer coisa para rico. O rico não precisa do governo. Quem precisa do governo são as pessoas humildes, a classe média, os trabalhadores de todas as categorias profissionais.
9: Esta foi a quinta agenda de Lula no Rio em apenas 2 dias, acelerando entregas do governo federal antes do prazo de defeso eleitoral, a partir de 4 de julho, quando ficam vedadas condutas de agentes públicos, como nomeações, exonerações, contratações e participação em inauguração de obras públicas. Ainda durante o discurso, o petista colou o rosto na câmara de transmissão e exaltou os feitos da gestão, principalmente em áreas sociais.
10: Estudem para saber se teve um presidente que está investindo mais na educação e na saúde que nós estamos investindo. Aliás, pergunte se tem um presidente que já investiu mais em inclusão social do que nós estamos fazendo nesse país.
9: Lula esteve ao lado do governador interino do Rio, Ricardo Couto, além de ministros, prefeitos e parlamentares aliados. Entre eles, os deputados federais Lindbergh Farias e Benedita da Silva, do PT, e doutor Luizinho, do PP, nome até então próximo do PL, grupo rival do petista.
7: Ainda falando sobre o presidente Lula, ele entregou nesta terça-feira um novo equipamento de radioterapia no Hospital Santa Marcelina, localizado na Zona Leste de São Paulo. Ao lado do ministro da Saúde, Alexandre Padilha, Lula reforçou que a máquina é mais avançada do que a usada por ele num tratamento que fez recentemente em Brasília e detalhou avanços nos programas da área da saúde do governo. O Bernardo Silva acompanhou para a gente.
11: O equipamento é um acelerador linear de radioterapia, entregue ao Hospital de Santa Marcelina, referência em atendimentos de alta complexidade na capital paulista. Deve ajudar a reduzir as filas e aumentar as ofertas de atendimentos oncológicos a partir da região leste. Além de São Paulo, Fortaleza, no Ceará, e Sinop, no Mato Grosso, também ganharam os aceleradores. A expectativa do governo federal é aumentar os atendimentos oncológicos. No uso da palavra, o presidente Lula, que estava rouco por estar um pouco gripado, aproveitou para comentar procedimentos de radioterapia que ele mesmo teria realizado no setor privado. E também citou outras entregas que ainda devem acontecer na Zona Leste.
10: Mas a máquina que vocês vão fazer radioterapia aqui na Zona Leste é muito mais moderna do que aquela que eu faço em Brasília. E eu acabei de fazer 15 sessões de radioterapia. Numa demonstração de que nós não estamos fazendo favor. O que nós queremos é que, independentemente do lugar onde mora, independentemente da cor, independentemente da religião, independentemente do partido, todos têm direito a um tratamento igual, justo e de boa qualidade. Eu ainda vou voltar aqui para inaugurar a nossa universidade, vou voltar aqui, hein? E vou voltar para inaugurar o Instituto Federal.
7: Agora 8 horas mais 26 minutos. 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

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Agora 8 horas mais 34 minutos. Vamos para mais um giro de notícias, porque o Conselho Nacional de Justiça aprovou nesta terça-feira, por unanimidade, as regras para a atuação de influenciadores mirins em ambiente digital. A norma estipula que crianças e adolescentes precisam de autorização judicial em casos de exposição nas redes sociais, tanto em perfil próprio quanto em canais de adultos. Entre os pontos a serem analisados estão o grau de exposição, a carga horária semanal e a remuneração. Ficou determinada ainda a proteção do patrimônio do menor. As regras valerão para todas as crianças brasileiras, mesmo as que forem fora do país. As que moram fora do país, né? Então, o prazo máximo de vigência do alvará será de 12 meses para crianças e de 18 meses para adolescentes, podendo ser renovado. E a Receita Federal abriu nessa terça-feira a consulta ao segundo lote de restituição do imposto de renda referente ao mês de junho. O pagamento aos contribuintes contemplados está previsto para o dia 30 de junho, ou seja, que cai aí, no caso, deixa eu ver aqui o dia certinho, cai na terça-feira que vem, para você que precisa fazer então essa restituição. Então, com 16 bilhões de reais destinados a 9 milhões e meio de contribuintes, este é o maior lote de restituição da história. O valor é o mesmo do primeiro lote pago em maio. A prioridade no pagamento vai seguir alguns critérios. Recebem primeiro os idosos com 80 anos ou mais, seguidos pelos idosos com mais de 60 anos. Então, pessoas com deficiências ou doença grave, profissionais também do magistério e aqueles que utilizaram a declaração pré-preenchida e optaram pelo recebimento da restituição via Pix. E a Polícia Federal segue investigando o caso dos alertas falsos disparados em vários lugares do Brasil pelo Sistema da Defesa Civil. Para você que levou aquele susto durante a madrugada, então olha só, a equipe quer saber se os dados e credenciais obtidos para disparar este alarme foram vendidos pela Deep Web ou em fóruns hackers. O que se sabe até agora é que uma das contas utilizadas pertencia a um ex-bombeiro do Pará. As autoridades tentam esclarecer se as credenciais foram roubadas, compartilhadas ou utilizadas sem o conhecimento do antigo titular. E a Polícia Federal começou nesta terça-feira a Operação Miragem contra as supostas fraudes nos bancos Digimais, instituição controlada pelo bispo Edir Macedo, da Igreja Universal do Reino de Deus. A suspeita é de que o banco tenha usado fundos de investimentos para ocultar a real situação econômico-financeira. A decisão também autorizou o afastamento dos sigilos bancários e fiscal dos investigados, além do sequestro e bloqueio de bens e valores de até 670 milhões de reais. E a casa de Henrique Vorcaro, pai de Daniel Vorcaro, do Banco Master, foi assaltada. O imóvel fica na residencial de luxo em Nova Lima, ali na região metropolitana.

0: Rússia pela Copa do Mundo, marcado para as 19 horas, portanto, às 7 horas da noite. A liberação é válida para carros com placas finais 5 e 6. Já anota aí, 5 e 6. O rodízio segue valendo no período da manhã, das 7 às 10 horas. As demais restrições na cidade serão mantidas ao longo do dia. E ainda falando de Copa do Mundo, porque a FIFA anunciou uma mudança no uniforme da seleção brasileira para a partida contra a Escócia. Os goleiros da seleção não vão usar camisa, calção e meiões na cor vermelha, como foi anunciado. Alisson, Ederson e Everton vão vestir kit na cor verde. A alteração aconteceu após pedido de Shamir Chaudhry, presidente da CBF. E o Cristiano Ronaldo entrou novamente para a história do futebol. O atacante se tornou o primeiro jogador a fazer gols em 6 edições diferentes da Copa do Mundo. A partida entre Portugal e o Uzbequistão aconteceu nesta terça-feira em Houston, pela segunda rodada da fase de grupos. E os portugueses golearam por 5-0. Com o gol, aos 41 anos, ele também se torna o segundo jogador mais velho a fazer um gol em Copas do Mundo. O primeiro é Roger Milla, com 42 anos. Antes, o CR7 ocupava o quarto lugar. Quem escuta também torce. Agora 8 horas mais 38 minutos.
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0: 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Agora é hora de falar de economia aqui no Expresso TMC. E o número de brasileiros que esperam uma piora da economia nos próximos meses diminuiu de forma significativa entre março e junho. É o que mostra uma pesquisa do Instituto Datafolha, divulgada nesta segunda-feira. Segundo o levantamento, a parcela da população que acredita em um cenário econômico mais negativo caiu de 35% para 26% no período. Ao mesmo tempo, aumentou o percentual de pessoas que demonstram otimismo em relação à economia. Atualmente, 36% dos entrevistados afirmam acreditar que a situação econômica do país vai melhorar nos próximos meses. Em março, esse grupo representava 30% dos participantes da pesquisa. Já os que esperam estabilidade somam 32%. O índice é ligeiramente inferior ao registrado na pesquisa anterior, quando 33% apostavam que a economia permaneceria sem grandes mudanças. Outro dado que chamou atenção foi o aumento do número de pessoas indecisas. A parcela dos entrevistados que afirmou não saber avaliar o cenário econômico dobrou. Passou de 3% para 6%. Os resultados indicam uma mudança de percepção entre os brasileiros. Há menos pessoas prevendo uma piora da economia, mais entrevistados acreditando em melhora e um grupo maior que ainda não formou uma opinião sobre o rumo da atividade econômica do país. Agora 8 horas mais 40 minutos.
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0: E ainda falando de economia, o Banco Central divulgou a ata da última reunião do Copom. E de acordo com o comunicado, a guerra no Oriente Médio é uma das principais preocupações para o cenário futuro. O repórter Rodrigo Vicente traz os destaques da ata.
3: O comunicado oficial da última reunião do Comitê de Política Monetária reforça a cautela do Banco Central diante do cenário econômico e sinaliza que a instituição vai sim olhar para os desdobramentos dele, sobretudo em relação à guerra no Oriente Médio, para a definição aqui futura de juros no Brasil. Bem, de acordo com a nota, o cenário exige atenção de países emergentes em um ambiente marcado por elevação da volatilidade de preços de ativos e também das commodities. Bem, sobre as expectativas de inflação para este e para o próximo ano, o documento menciona os dados da pesquisa Focus, segundo a qual a alta de preços permanece em valores acima da meta, situando-se em 5,3% e 4,1%, respectivamente. Na última ata, o colegiado reduziu a Selic em 0,25 ponto percentual, o que levou o índice para 14,25% ao ano. Sobre as expectativas do mercado para o restante do ano, analistas do mercado financeiro estimam que a taxa básica de juros feche 2026 em 14% ao ano.
0: É, informação que importa para você e que impacta, olha só, no seu bolso. Enquanto itens como ovos, carnes e café deram

0: alívio no bolso do consumidor. O clima e a oferta fizeram o preço dos legumes disparar nos supermercados de todo o país. As informações chegam agora com a Isabela Miranda.
1: Maio de 2026 registrou aumento nos itens essenciais da cesta básica brasileira. De acordo com um levantamento da Nelgrid, os legumes lideraram as altas no mês, com um avanço de 15,1% no preço médio nacional em relação a abril. Na região sul, o percentual chegou a 18%. Nos recortes regionais realizados pela pesquisa, o feijão, leite em pó e o molho de tomate também tiveram preços mais altos. Em compensação, alguns produtos tiveram queda nos valores. Foi o caso dos ovos, que ficaram 6,5% mais baratos. Também pesaram menos no bolso dos brasileiros ao longo de maio as massas secas, o café em pó e em grãos, os cortes suínos e também o açúcar. Segundo a análise, o recuo nos preços médios sinaliza uma acomodação nos segmentos industriais e também em algumas proteínas. A previsão para os próximos meses é de pressão nos valores que envolvem os produtos mais sensíveis à oferta e também ao clima, como os legumes. Ainda de acordo com a Nelgrid, as categorias industrializadas e algumas proteínas, como o café, as massas e também os suínos, devem seguir uma trajetória mais estável ou deflacionária, sustentadas por maior competitividade no varejo e também acomodação de custos.
0: E olha, uma investigação sobre a carreira na Polícia Civil do Rio levantou questionamento sobre o aumento das promoções por bravura e já está na mira do Ministério Público. Quem traz os detalhes é a repórter Luísa Rodrigues.
2: Um relatório da Comissão de Servidores Públicos da Alerge, presidida por Flávio Serafini, aponta um aumento expressivo nas promoções por bravura na Polícia Civil, com impacto na estrutura de progressões da corporação. O levantamento indica que eles passaram a representar cerca de 40% das promoções. Segundo o documento, foram registradas 1.095 promoções por bravura entre 2024 e março de 2026, com maior concentração na gestão de Felipe Cury e média de 2 por dia no período. A promoção por bravura é um reconhecimento concedido a policiais que realizam atos de excepcional coragem com risco elevado ou atuação diferenciada em serviço. O relatório compara com outras gestões. Marcos Vinícius Braga teve 6 promoções, Alan Turnovski 212 e Marcos Amin 339. Ou seja, na gestão de Cury, houve um aumento de cerca de 223% em relação ao maior número anterior. Após o levantamento, o Ministério Público do Rio abriu um inquérito na 7ª Promotoria da Tutela Coletiva para apurar possíveis irregularidades. De acordo com Serafini, o modelo pode gerar distorções na carreira policial.
3: Pode participar e ajudar a desvendar dezenas de assassinatos, pode prender dezenas de agressores contra mulheres, mas se ele não participar de uma operação que a cúpula da polícia considere como importante e por isso receber a promoção por bravura, ele pode ficar décadas estacionado no mesmo nível sem ter uma promoção, porque a bravura está tomando todas as vagas de promoção que deveriam ser concedidas por tempo de serviço ou por mérito, que são critérios muito mais objetivos. Então o que a gente propõe é que a promoção seja fundamentalmente por tempo de serviço, como acontece com a maioria das carreiras. O policial poder chegar no topo na carreira à medida que ele vai desempenhando suas funções ao longo do tempo. Hoje, o que a gente vê é um instrumento político que está dividindo a polícia, favorecendo uma minoria.
2: O estudo aponta que o Instituto da Bravura teria se afastado do objetivo original ao longo dos anos e questiona a subjetividade dos critérios usados nas concessões. O documento também cita possíveis irregularidades, como benefícios a integrantes da alta cúpula da Polícia Civil durante ou após períodos em cargos de comando, além da falta de transparência nos critérios adotados. A reportagem da TMC questionou a Polícia Civil sobre o processo de concessão das promoções por bravura e quem toma a decisão final. Em nota, a Secretaria afirmou que não há irregularidades e que o reconhecimento é feito pelo Conselho Superior de Polícia, após análise de sindicância e conforme critérios legais. Disse ainda que parte das promoções seria de processos antigos, represados no regime de recuperação fiscal e que agora foram concluídos. A instituição reforçou que o processo segue a legislação e princípios de legalidade e transparência. Em publicação nas redes sociais, o ex-secretário da Polícia Civil, Felipe Cury, rebateu as críticas e disse que o levantamento na avaliação dele mostra um resultado positivo da sua gestão na frente da pasta. E que, segundo ele, honrou e homenageou os policiais que mereciam reconhecimento.
0: E olha, o governo de Minas Gerais rebateu críticas sobre a venda de ações da Copasa, companhia de saneamento do estado, por um valor abaixo do negociado na Bolsa de Valores. Os detalhes chegam com o Júnior de Castro, diretamente de Belo Horizonte.
4: O governo de Minas teria arrecadado cerca de 540 milhões de reais a menos na operação. As ações foram vendidas por R$ 49,03 cada, mas no mesmo período os papéis chegaram a fechar o pregão da B3, cotados a R$ 58,50. A diferença, claro, gerou questionamentos sobre o processo de privatização da Copasa. O governo argumenta que a comparação não leva em conta o tamanho da operação, que envolve a venda de um grande volume de ações de uma só vez. Segundo o executivo, a entrada de tantos papéis no mercado influencia os preços e, por isso, foi adotado um sistema que define o valor com base na demanda dos investidores. Já a Copasa informou que não participou da definição do preço e destacou que a oferta teve forte procura no mercado, com mais de 91 bilhões de reais em intenções de compra.
0: Agora no Rio de Janeiro, uma operação na zona sul do Rio prendeu 14 criminosos do Comando Vermelho no Morro Santa Marta. Turistas que acompanhavam o nascer do sol no Mirante Dona Marta precisaram se abrigar para fugir dos disparos. Ao direto do Rio de Janeiro, o Rafael Alves traz os detalhes dessa história para a gente.
5: Morro Santa Marta, em Botafogo, na zona sul do Rio, é considerado estratégico para o Comando Vermelho devido à presença de turistas que frequentam a comunidade, segundo a Polícia Civil. Durante a manhã, quando a operação foi iniciada na comunidade, pessoas que foram assistir o nascer do sol no Mirante Dona Marta precisaram se abrigar em meio a um tiroteio. Segundo moradores, os tiros entre policiais e criminosos começaram a ser ouvidos ainda nas primeiras horas do dia, além da presença de dois helicópteros que deram apoio à ação. Um passageiro de um ônibus foi baleado de raspão na perna quando passava por Botafogo. Ele foi levado ao hospital e já recebeu alta. Na ação, 14 mandados de prisão foram cumpridos, sendo que 8 desses presos já estavam detidos e tiveram um novo mandado cumprido. Segundo a Polícia Civil, o principal chefe do tráfico na região é Ronaldo Pinto Lima e Silva, o Ronaldo Tabajaras, ou R9, que mesmo preso em um presídio de segurança máxima de Mossoró, segue dando ordens. O delegado Paulo Sabac, responsável pelas investigações, disse que Ronaldo é aliado de Marcinho VP, principal chefe do Comando Vermelho, e falou sobre a presença turística na comunidade.
6: Ele recebeu de presente aquela comunidade após praticar homicídios determinados pelo Marcinho VP há muitos anos atrás. E dali ele exerce a liderança tanto do Dona Marta quanto do Morro Tabajara, e há uma conexão entre essas duas comunidades. É uma comunidade estratégica para o crime organizado, sobretudo porque recebe um quantitativo de turistas muito grande e um fluxo de pessoas muito grande. Então a atividade de venda de entorpecente também é muito grande e rentável naquela comunidade.
5: A investigação durou quase 2 anos e identificou 44 traficantes. Entre as atividades criminosas estão a coordenação logística do tráfico, a distribuição de funções entre integrantes da facção e a manutenção do domínio territorial armado na comunidade.
0: Agora 8 horas mais 50 minutos. 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É, e chegou um dos períodos mais esperados para muitos moradores da região Nordeste. Estamos falando da véspera e também do dia de São João. A programação está bem intensa, viu? E o repórter Júlio Andrade tem as informações para a gente.
7: É isso, a gente já está aqui no clima junino, já estou a caráter, já estou aqui com a minha camisa de São João para também aproveitar a festa. E olha, festividade por aqui já começou, tem um tempinho, viu? Mas claro que estamos neste período tão aguardado, afinal, essas datas têm um gostinho especial. As famílias se reúnem, celebram o período junino. Caruaru, Gravatá e Petrolina são algumas das cidades que se destacam aqui em Pernambuco. Campina Grande, na Paraíba, também é um dos locais mais procurados e visitados durante este período junino. Em relação aos shows, né, a parte musical, quem estiver aqui pelo Recife poderá curtir as apresentações de Petrúcio Amorim, Irá Caldeira e Martins, artistas que se destacam aqui na região Nordeste. Quem vai para Caruaru, cidade, né, bem famosa, no pátio de eventos, o polo principal, o São João, será comandado por Natália Calazans, Fagner PV Calado. E tem um outro detalhe, muitos aproveitam aqui este período para os verdadeiros banquetes, não é? As comidas juninas, comidas típicas, na lista a pamonha, canjica, os bolos e o tradicional milho.
0: É, muitas iguarias, muitos alimentos deliciosos nesta época do ano, né? Então ele citou alguns aí e deixou a gente aqui com água na boca. Bom, vamos mudar de assunto agora, porque garis da Conlurb, que fazem a coleta domiciliar no bairro de Inhaúma, viralizaram na rede social Threads, com uma postagem feita por Rafaele de Farias, onde ela e a filha serviram um banquete de café da manhã para os trabalhadores. Quem conta essa história pra gente é a Beatriz Trindade.
8: Uma menina de 6 anos decidiu mudar a rotina de garis da Conlurb e transformou um dia comum de trabalho em um momento especial. A pequena Antonella, que sempre espiava os trabalhadores pela janela de casa em Inhaúma, na zona norte do Rio. Mas foi numa manhã de quarta-feira, no dia 10, que ela decidiu fazer um pedido inusitado para a mãe Rafaele de Farias. Antonella decidiu fazer um banquete de café da manhã para os trabalhadores, que passam pelo bairro 3 vezes por semana. E foi durante a madrugada que, juntas, elas prepararam bolos, pães, frutas e sucos para deixar na calçada, só esperando os garis Sandro Washington e Ricardo. Segundo Rafaele, a filha criou uma relação de carinho com eles ao acompanhar a passagem deles pela rua nas manhãs de segunda, quarta e sexta.
9: Eles chegaram, a gente montou um piquenique aqui na calçada, bem bonito, né, filha? Com florzinha, com bolo, café e um monte de carinho e de alegria. E quando eles chegaram, a gente...
10: toalha de piquenique.
9: E toalha de piquenique, a gente não pode esquecer de toalha de piquenique. E aí, quando eles chegaram, a gente tomou um cafezinho aqui com eles em maneira de agradecer pelo cuidado que eles têm aqui com a rua.
8: A surpresa acabou emocionando os profissionais da limpeza. Eles contam que foi a primeira vez que receberam uma homenagem assim durante o trabalho.
11: Ela deixou um dia de ir para a escola para tomar café da manhã com os amigos dela. Aconteceu. Outras vezes já aconteceu, mas não de tomar café da manhã, mas das crianças ficar olhando na janela e ficar admirando o nosso dia a dia, nosso trabalho.
12: Vim falar com a gente, cumprimentar as crianças que vêm, mas assim nunca aconteceu.
11: Foi a primeira vez.
8: A publicação foi feita por Rafaele nas redes sociais e acabou viralizando. Ela conta que foi uma oportunidade de Antonella aprender valores como respeito, empatia e reconhecimento pelo trabalho de pessoas que ajudam a cuidar da cidade todos os dias.
0: Olha só que atitude bonita. E olha só, mudando de assunto, uma dupla do Nordeste venceu um concurso de forró que testa os limites da resistência, viu? Os forrozeiros passaram 38 horas, você não ouviu errado não, 38 horas seguidas dançando e quebraram o recorde da competição. O casal levou para casa um prêmio de R$20 mil. E direto de Recife, o repórter Kennedy Lacerda tem as informações dessa história inusitada pra gente.
13: Quitéria e Adriano foram os grandes vencedores do concurso Pé de Aço, realizado em Alagoas. A disputa desafia casais a permanecerem dançando pelo maior tempo possível, em uma maratona de resistência que segue regras rígidas e com poucas interrupções. Durante o torneio, as pausas para ir ao banheiro, por exemplo, eram limitadas a 5 minutos, e o parceiro precisava continuar na pista dançando forró sozinho. Alimentação e hidratação também eram feitas no próprio local. A maratona exigiu máxima concentração dos competidores. Além, claro, do esforço físico, eles enfrentaram a pressão do público e as provocações da torcida adversária. Quitéria, conhecida como Rainha do Pé de Aço, contou que decidiu participar do desafio para ajudar o custeio do tratamento do pai, que está doente, e também nos cuidados com a avó. A dançarina amadora já acumula outros títulos. Em uma edição anterior, ela venceu após 24 horas de competição. E em outra, chegou a 28 horas de dança. É muita disposição, viu?
0: É, bastante. Você que acompanha a nossa programação, que está sintonizado aqui com a TMC, teria também essa disposição? Bom, por essa vagatela aí, eu também arriscaria uns passinhos, viu? Mas, não sei se eu levaria aí o prêmio de 20 mil reais. Tem que ter energia e também técnica, não é só chegar lá, né, dançar daquele jeito. Mas que legal essa dupla aí do Nordeste vencendo esse concurso de forró e quebrando aí o recorde. Agora 8 horas mais 57 minutos, vamos desacelerando o nosso Expresso TMC. Você fica agora, né, com o nosso compilado aí, ficou no caso com o compilado completo do que mais importa para você. Então, nesta terça-feira, né, Expresso TMC com muita informação, jornalismo, dinamismo, e você tem um horário marcado comigo, Alexia Marília, daqui a pouquinho, às 10 horas da noite, aqui também na TMC, no nosso resumo TMC, com as notícias da política, do mundo e também com os nossos quadros. Trago muitas curiosidades, tem música chegando. Lembrando, né, que Transamérica agora é TMC, quem escuta sabe. Até daqui a pouquinho, um beijo, tchau, tchau.
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0: Está no ar a Voz do Brasil. As notícias do governo federal que movimentaram o país no dia de hoje.
1: Olá, boa noite.
2: Boa noite para você que nos acompanha em todo o país.
1: Terça-feira, 23 de junho de 2026.
2: Vamos ao destaque do dia: segurança pública.
1: Novo Banco Nacional de Celulares com restrição vai reunir informações sobre aparelhos roubados, furtados ou extraviados em todo o país.
2: Ao comprar um aparelho, o cidadão também vai poder consultar o cadastro para saber se existe alguma restrição.
1: E notificações serão enviadas para esses celulares que estiverem em uso, para que o comprador entregue voluntariamente.
2: O presidente Lula destaca que nova ferramenta vai ajudar a combater o crime.
3: Se você souber de onde você comprou, melhor ainda, porque a gente quer punir quem rouba, a gente quer punir quem vende, a gente quer punir o crime organizado.
1: E ainda, aparelhos de última geração para tratamento de câncer por radioterapia foram entregues hoje simultaneamente em São Paulo, Ceará e Mato Grosso pelo presidente Lula e o ministro da Saúde, Alexandre Padilha.
2: Equipamento é capaz de gerar raios-x precisos exatamente no local do tumor, sem causar maiores danos ao tecido saudável. Graziele Bezerra.
4: Durante o evento, Lula e Padilha assinaram ainda contrato que vai garantir a compra de 20 aparelhos de ressonância magnética para 15 estados.
1: E a gente vai falar também dos impactos do programa de aquisição de alimentos sobre a vida de agricultores.
2: Estudo divulgado pelo Ministério do Desenvolvimento Social